0: Incrível. E eu fecho só dizendo assim: tudo isso que a gente está falando aqui, na minha opinião, só tem uma forma da gente resolver. É na base da política. É na que, porque é a política que dá escala, na verdade. E a gente tem que acreditar na política. Eu estou sentado aqui do lado de uma pessoa que honra a política no espírito que a política foi pensada desde lá de trás, de séculos atrás. O Eduardo Suplicy, seja o cargo que ele estiver ocupando, ele é um exemplo raríssimo de uma pessoa que tem uma base ética de valores que vão avançar onde ele estiver por respeito, solidariedade, busca de justiça. Então é um grande prazer para a gente poder estar junto aqui com uma figura como o Suplicy, que nos anima efetivamente a seguir nesse processo e avançar nessas questões para tentar modestamente contribuir aqui com as melhorias da nossa cidade e do país. Obrigado.
1: Suplicy, por favor.
0: Puxa vida. Eu fiquei pensando numa pessoa muito amiga de vocês. Acho que é, que foi. E em 2020 ele publicou um livro chamado Vamos Sonhar Juntos, O Caminho para um Futuro Melhor. Onde ele fala, reconhecer o valor do trabalho não remunerado para a sociedade é vital para repensar o mundo pós-pandemia. Portanto, acredito que seja a hora de explorar conceitos como o da renda básica universal. A renda básica universal poderia redefinir as relações no mercado de trabalho, garantindo às pessoas a dignidade de rejeitar condições de trabalho que as mantêm presas na pobreza. Daria aos indivíduos a garantia básica de que precisam, eliminando o estigma do seguro-desemprego, e facilitaria a mudança de um trabalho para outro, como as exigências tecnológicas do mundo do trabalho demandam. Políticas como esta também podem ajudar as pessoas a combinar o tempo dedicado ao trabalho remunerado com o tempo para a comunidade. Quem falou essas palavras, por favor? Acho que é um amigo seu. Eu me considero um amigo dele. Um dia fui até lá e entreguei o meu projeto através de um rapaz que estava ali, porque ele estava meio longe, assim, ó, aos 15 metros, e eu mandei

0: vamos a partir daqui, causa ou comunidade? E ele expressou um pensamento que nos lembra Confúcio quando diz que a saída é pela porta. Martin Luther King Jr. disse: "Eu estou agora convencido de que a abordagem mais simples provará ser a mais eficaz. A solução para a pobreza é aboli-la diretamente através de uma medida agora amplamente discutida, a renda garantida." Portanto, nós estamos muito bem acompanhados, né? Mas eu queria também dizer uma palavra aqui, porque sei que estão aqui bastante interessados, hein? Que venhamos a ter soluções adequadas em muitas áreas, inclusive na área do tratamento da saúde. Vocês sabem que eu tive um problema sério nesses últimos. Depois da eleição de 2012, eu fui ao meu médico. Como é que chama? Geriatra, Dr. Nelson Carvalhais, que me, após exames, testes, ele disse: "Olha, você está com uma leve doença de Parkinson." Eu passei a tomar medicação e tal, mas tive problemas, mas melhorei bastante depois que passei a ter contato com a cannabis medicinal. E aqui, conversando com pessoas, me disseram que estão muito interessadas também na resolução do maior acesso para a população brasileira, e sobretudo através do Sistema Único da Saúde, da cannabis medicinal. E eu quero aqui dar o meu testemunho. Eu melhorei bastante depois dessa constatação de ter que enfrentar como é que chama? O Parkinson, e melhorei bastante. Estou conseguindo essa energia de ficar aqui até esse horário, mas agora eu acho que estão todos aqui da minha equipe dizendo: "Ó, tá na hora de descansar, porque já trabalhamos muito." Parabéns a todos vocês.
1: Bom, muito obrigada a todos. A gente vai ter uma última poesia.
0: Ficou uns óculos
1: Vamos
0: aqui.
1: lá. Se quiserem ficar mais 3 minutinhos, a gente vai ter um poema para fechar. Então, peço a atenção de vocês.
0: Tem uma
1: Agradeço pela
0: canção?
1: presença. Mais uma poesia.
0: Uma poesia?
1: Sim, vamos lá. O que eles sabem fazer com as próprias mãos? Tenho amigas que fazem queijos, escrevem as histórias mais bonitas, purificam espaços inteiros, conectam comunidades, plantam humanidade por onde passam. O que eles sabem fazer com as próprias mãos? Tenho amigos que são a forma encarnada da poesia, que cuidam de aroeiras alecrins, que sustentam a família com um sorriso, amigos que desistiram no caminho pela falta daquilo que na mão deles sobra. Os super ricos. Ou será que a gente não pode chamar logo de demônios vivos? São homens meio mortos que compram bolsas e carros de luxo para verem se tapa o buraco de existirem no mundo que no fundo, no fundo, não fariam falta nenhuma. Escória, podem passar os perfumes mais caros, o cheiro da morte não vai sair de suas mãos. Não vale tudo em nome do lucro, mas os valores invertidos que aprenderam são assim. Ainda que na religião que a maioria siga se diga que mais fácil um rico passar pelo furo de uma agulha do que um rico entrar no reino de Deus. O que não entendem é que, mesmo que não sejam os seus, toda vida é sagrada, as formas mais amplas de existência. E tudo começou lá atrás, com um projeto de mundo em que navios saíram conquistando mares, despejando corpos cor de noite estrelada no oceano, esquecendo que o oceano é ele mesmo a divindade. E tudo começou lá atrás, vendo montanhas como commodity, não ancestrais, escravizando a terra e quem tivesse a sua cor na pele, ignorando o fato de que em línguas como Guarani não existe a palavra ter. Posse. A ideia da posse simplesmente não faz sentido para muitos povos que coexistem em harmonia com a vida reluzente ao redor. Deve ser por isso, por amarem tanto a palavra possuir, que hoje qualquer projeto de taxação de grandes fortunas parece a declaração de guerra. quando a palavra correta é reparação histórica, por cada corpo e folha dominada no caminho para que construíssem os supostos legados.

0: inglês. Foi tudo fruto do trabalho duro de vovô depois que chegou de Portugal e dos avós e avós escravizados de outras pessoas. Somos netos que agora têm menos tempo para viver pelo tempo que foi roubado lá atrás da nossa ancestralidade. Dos 55 bilionários brasileiros, 54 são homens brancos. Isso não é mera coincidência, é materialidade histórica viva. É por isso que a 6x1 vai acabar. Trabalhador merece descansar. E a 6x1, escravidão. A nossa luta é acabar com a exploração. Usem os cosméticos de grife de vocês na tentativa de limpar a alma. Aqueles com partículas de diamante, diamante extraído por crianças congolesas de dentro da lama, se cubram de ouro, arrotem caviar, desmatem florestas, colonizem povos, dizimem culturas e tentem comprar espíritos. Mas o que vocês nunca vão encontrar é a calma intransponível de quem está do lado certo da história. Muito obrigada. Boa noite.
1: Parabéns, Medriana.
0: Boa volta para casa, gente.
2: Super parabéns.
0: Ah, vamos tirar uma foto?
3: Gente, vamos tirar uma foto.
0: Vamos. A gente tira. 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

A LESP recebe evento de apresentação do relatório do mapa da desigualdade na capital. O levantamento expõe dados e indicadores temáticos sobre disparidades socioeconômicas. IMET emite alerta amarelo para vendaval em várias regiões do estado de São Paulo. A previsão é de rajadas de vento de até 60 km por hora a partir do meio-dia de amanhã. E mais de 27 mil ciclomotores foram registrados em todo o estado de São Paulo. Esses veículos estão cada vez mais populares. Mas atenção, existem regras de uso que serão alteradas a partir do dia 28 de agosto na capital paulista. E ainda, Olímpia, no interior de São Paulo, que se transforma em um dos principais destinos turísticos do estado, com parques aquáticos, águas termais e uma rede hoteleira em expansão. A cidade recebeu mais de 4 milhões de visitantes no ano passado. 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

0: Olá, uma boa noite. Seja muito bem-vindo, seja muito bem-vinda a mais uma edição do Jornal da Lesp. Muito obrigada pela sua companhia. E além dessas notícias que você já começou a conferir, os nossos repórteres fazem um giro aqui pela Assembleia Legislativa e também por todo o estado de São Paulo para trazer informações sempre atualizadas. Vamos conversar com eles então. Começamos com a Fernanda Camargo, que está acompanhando uma atividade aqui na Assembleia Legislativa. A gente já viu um pouquinho sobre esse evento que trata da desigualdade, né, Fernanda? Uma boa noite.
1: Boa noite, Camila, e a todos que nos acompanham. Hoje nós estamos aqui no auditório Teotônio Vilela, onde a Rede Nossa São Paulo e o Instituto Cidades Sustentáveis apresentam e discutem os dados do Mapa da Desigualdade de 2025. Os índices vão ser apresentados em rankings. Indicadores como saúde, educação, moradia e segurança pública serão apresentados e discutidos, Camila. Eu vou acompanhar o início do evento e volto já com você, com detalhes do ranking e também com um dos coordenadores da pesquisa.
0: Combinado, minha amiga. Vamos conversar também com o Ronaldo Penido, com informações sempre precisas. O que você conta para nós hoje, Ronaldo?
2: Oi, Camila, boa noite para você e para todos que nos acompanham. Plenário do STF aprova por unanimidade tese que permite a aplicação da Lei Maria da Penha fora do contexto afetivo ou familiar. Daqui a pouco eu volto trazendo mais detalhes, mais informações aqui no Jornal da Lesp.
0: Tá certo, vou te esperar. E temos também hoje com a gente o Will Rafael, que foi até a Defesa Civil para trazer novas informações para nós sobre essa questão climática que está afetando muito, né, as temperaturas, o clima, tudo, né, Will? Boa noite.
3: Mesmo, Camila, boa noite para você, boa noite a todos. Hoje o alerta foi de incêndios em vegetação, amanhã o alerta é para temporal, né, e ventos fortes. Daqui a pouco, ao vivo, aqui da Defesa Civil, a gente conta esse panorama desse mix de temperatura, um dia quente, outro dia com vento e chuva, Camila.
0: Combinado, Will. Tô esperando vocês três daqui a pouquinho. Para você que tá do outro lado da telinha, tô te esperando também. O intervalo é rápido, são só 2 minutinhos. Nós voltamos com o Jornal da Lesp já já.
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0: Olá, agora sim, Jornal da Lespe, ao vivo aqui na sua telinha. A gente abre essa edição falando sobre esse tempo seco. Você já deve ter percebido que às vezes traz até uma dificuldade para respirar. É calor forte, umidade muito baixa e a vegetação toda seca. Um cenário que, inclusive, já virou rotina, mas que acende um alerta importantíssimo. Segundo a Defesa Civil do Estado de São Paulo, já são 11 focos registrados e é nessa época do ano que o perigo aumenta. Historicamente, as ocorrências são mais frequentes entre os meses de junho e outubro.
1: O alerta da Defesa Civil se estende por quase todo o estado de São Paulo. A combinação do tempo quente com o ar seco retira a umidade da vegetação e cria condições para que um pequeno foco se espalhe rapidamente. Em algumas cidades, a umidade relativa do ar está muito seca, entre 21% e 30%, bem abaixo dos 60% recomendados. Uma condição que preocupa não apenas pelo risco de fogo, mas também pelos efeitos sobre a saúde.
2: Alguns municípios têm registrado 13, 14% de umidade relativa do ar, o que é considerado muito baixo. Para se ter uma ideia, a Organização Mundial da Saúde recomenda umidade relativa do ar em 60%. Abaixo disso, já é prejudicial para a saúde da população. E o Corpo de Bombeiros recomenda que a umidade relativa do ar abaixo de 30% já aumenta muito os riscos para os incêndios florestais.
1: O perigo é ainda maior em áreas de vegetação seca, rasteira e de pastagem. E as consequências não terminam quando o fogo é apagado. Os incêndios destroem vegetação nativa, matam animais silvestres, prejudicam o solo e podem comprometer a qualidade e a quantidade dos recursos hídricos. A fumaça ainda agrava a poluição do ar e pode afetar a saúde da população. O período entre junho e outubro é considerado o mais crítico para os incêndios florestais no estado. Agosto e setembro costumam concentrar o maior número de ocorrências. Por isso, São Paulo está na chamada fase vermelha, quando são intensificadas ações de resposta, fiscalização e comunicação. Neste ano, junho foi até agora o mês com o maior número de focos registrados em São Paulo, 103. O problema não se restringe a São Paulo. Em apenas 48 horas, entre os dias 18 e 19 de agosto, o Brasil registrou 1.514 focos. E há um fator que torna a prevenção ainda mais importante. Estudos apontam que a maior parte dos incêndios florestais tem origem na ação humana, de forma acidental ou intencional.
2: Nós estamos orientando a população e pedindo a colaboração para que não façam queimadas, não acendam fogueiras, não joguem bituca de cigarro nas margens das rodovias, não soltem balão e não queimem lixo, porque tudo isso pode potencializar os incêndios.
1: A Defesa Civil reforça que provocar queimadas é crime ambiental e, enquanto o tempo continuar quente e seco, é preciso redobrar os cuidados com a saúde.
2: É importante algumas medidas simples, mas que ajudam a preservar a saúde. A primeira é beber muita água, se hidratar, principalmente crianças e idosos. Eles sentem mais esse tempo seco. Depois, lembrar-se dos animais domésticos. É importante também sempre deixar água para os animais. Depois, evitar praticar atividades físicas ao ar livre durante os horários mais críticos do dia, entre as 10 horas da manhã e as 16 horas.
0: Pois é, nós estamos vivendo o período mais crítico que vai até outubro, como nós acabamos de acompanhar na reportagem da Fernanda Camargo, e para esse período justamente para os riscos de queimadas. E a gente viu na reportagem risco especialmente no que diz respeito à vegetação, mas vegetação não quer dizer que seja fora do espaço urbano, isso quer dizer que pode ser inclusive no espaço urbano. Vamos então conversar com o Will Rafael, que foi até a Defesa Civil, vai trazer um pouco mais de detalhes e orientações para nós, né, Will, a respeito desses riscos de queimadas também no espaço urbano. Will, a informação está contigo. Boa noite.
3: Exatamente, Camila, boa noite para você, boa noite a todos. A gente fala aqui da Defesa Civil Estadual da Defesa Civil do Estado de São Paulo. É o seguinte, né, Camila? Essa época, como você disse, a gente também acompanhou no VT da Fernanda, é a época mais crítica aqui no estado de São Paulo, né? É a época que a temperatura está muito alta, a umidade do ar, relativa do ar, está bem baixa, né? A gente consegue sentir isso no ar e hoje quem estava na rua pôde sentir essa questão do tempo seco, né? Temperatura alta. E esse problema de incêndio acaba afetando não só a vegetação, mas também o espaço urbano, né? Ao meu lado está aqui o Tenente Roncato, da Defesa Civil. Tenente, boa noite, primeiramente. Obrigado pela sua participação aqui no Jornal da Alesp. Tenente, o dia de hoje, como que foi, especialmente por causa desse alerta da Defesa Civil? Muitas ocorrências?
4: Boa noite a todos que nos acompanham. Exatamente, aqui no CGE nós fazemos esse monitoramento de todo o estado de São Paulo, dos 645 municípios, e o monitoramento hoje ficou muito voltado para a questão dos alertas para baixa umidade relativa do ar e para as ocorrências de incêndio e vegetação. Então, só hoje nós enviamos mais de 30 alertas para municípios que registraram baixa umidade relativa do ar, alguns municípios menos de 20%, teve município que entrou numa situação, num nível que a gente chama de nível de emergência, que é quando a umidade fica abaixo de 12%, e tudo isso, né, traz aquela dificuldade, né, às vezes até de falar, de respirar, a gente começa a sentir, né, a garganta seca, nariz seco, quem tem problema respiratório também sente mais nessa época. Então, foram dezenas de alertas enviados hoje para a baixa umidade do ar e também para as ocorrências de incêndio e vegetação. A gente está em contato, acompanhando com as defesas civis municipais, corpo de bombeiros. Foram mais de 50 ocorrências atendidas no dia de hoje. Algumas ocorrências, inclusive, contaram com o apoio de aeronaves da Polícia Militar, o helicóptero Águia, para ajudar as equipes no combate. E por isso que hoje o monitoramento, né, como vocês já bem colocaram, é um período mais cuidado. Ainda esse monitoramento foi voltado aí para baixa umidade relativa do ar e para os incêndios em vegetação.
3: Tenente, falando aqui um pouquinho da capital, como que fica essa relação com a área urbana? Esse alerta também serve aqui para a capital, como que fica?
4: Sim, sem dúvida. As maiores temperaturas e as menores umidades que nós registramos hoje foram principalmente municípios do interior. Então, pegando ali região norte do estado, região noroeste, como Ribeirão Preto, como Barretos, Franca, São José do Rio Preto. Em algumas dessas regiões, alguns desses municípios registraram temperaturas acima de 35 graus e umidade abaixo de 20%, que é um cenário já bem crítico. Mas nós também tivemos um registro aqui na capital, aqui na região metropolitana, de temperaturas altas que passaram dos 30 graus e de umidade também abaixo de 30%, que já é quando a gente dispara o primeiro alerta, que é quando esse município entra em atenção. Então mandamos também alerta aqui para a capital, para a região metropolitana. Em grandes centros urbanos, né, essa questão da baixa umidade relativa do ar também, né, tem toda aquela questão da qualidade do ar, de poeira, né, fica até aquela névoa mais densa, aquele ar mais denso, né, que a gente consegue enxergar aquela poluição. Então isso também agrava ainda mais essa dificuldade, né, para quem tem problemas de respiração, doenças respiratórias, isso acaba agravando ainda mais. Mas como eu disse, né, o monitoramento aqui ele é voltado para todo o estado de São Paulo. Temos contato aqui com a Defesa Civil Municipal aqui da capital também, para justamente fazer esse monitoramento e enviar esses alertas de forma coordenada e integrada.
3: Obrigado, Tenente, por enquanto. Camila, a gente estava observando aqui na Defesa Civil, enquanto o Tenente falava, na verdade, antes de entrar ao vivo com a gente, tem uns telões atrás da gente, a gente não consegue focalizar muito bem, mas o Tenente falou que foram, só nesse momento, são 49 ocorrências, né, Tenente?
4: Exatamente, 49 ocorrências de incêndio e vegetação sendo atendidas pelo Corpo de Bombeiros em todo o estado de São Paulo. Temos também ocorrências, né, sendo atendidas pelas defesas civis municipais. E como a gente falou, né, dependendo da dinâmica, né, da operação dessa ocorrência, às vezes é uma ocorrência, um incêndio de grande extensão, às vezes é um incêndio que ele se encontra numa área de difícil acesso. Então há todo um trabalho coordenado entre as equipes que estão em campo, podendo contar até com o apoio do helicóptero Águia, como a gente comentou no dia de hoje, que atuou lá em Jardinópolis, ajudando as equipes que estavam em campo a combater esse incêndio de grandes proporções.
3: Aquela orientação, então, de não jogar bitucas em áreas verdes, né? Também não limpar terreno com fogo, fica muito o alerta por causa desse tempo seco e essa baixa umidade do ar. Camila.
0: pedir para você continuar aqui com a gente, Will, você também, o Tenente Roncato, para a gente seguir repercutindo essas alterações de clima, de tempo que a gente está vendo, porque tem também agora um alerta do INMET, que é o Instituto Nacional de Meteorologia, que emitiu um alerta amarelo para risco de vendaval em várias áreas de São Paulo, também do Rio de Janeiro e do Espírito Santo. O que está dizendo a previsão? Está dizendo que a previsão é de rajadas de ventos de até 60 km por hora já a partir de amanhã ao meio-dia. E não é só isso não, viu? Ela vem acompanhada de uma frente fria que avança pelo país e também deve derrubar as temperaturas na capital paulista. É muita oscilação, né, Will?
3: Exatamente, muita oscilação. Inclusive, a Defesa Civil também emitiu um alerta já para amanhã por causa dessa virada do tempo. Como você disse, vendaval a partir do meio-dia, rajadas de vento entre 40 e 60 km por hora. Tenente Roncato, mais uma vez, como que a Defesa Civil está se preparando, está trabalhando, se de fato essa frente fria chegar dessa forma que está prevista?
4: Sim, nós nesse período, né, até por conta das operações, né, que estão em vigência, nós intensificamos o nosso monitoramento aqui no CGE. Já realizamos reunião periodicamente com os nossos meteorologistas para atualizar o cenário. E o importante é fazer esse monitoramento de forma intensiva, né, ao longo da manhã, do Rio Grande do Sul, de Santa Catarina, do Paraná, acompanhando como que está, né, a formação e evolução do ciclone lá no sul do país e a frente fria que decorre desse ciclone que tende, né, a avançar aqui pelo estado de São Paulo e provocar, por conta de tudo isso que a gente estava comentando, né, essas altas temperaturas dos últimos dias, a nossa maior preocupação é com as rajadas de vento. Então a gente pode até ter chuvas isoladas, mas de forma bem pontual e não estão previstos acumulados significativos, mas o que mais preocupa são as rajadas de vento por conta desse contraste térmico. Então a gente está vindo, né, de uma massa de ar quente e seco, que está atuando há vários dias aqui no nosso estado, e com a chegada dessa frente fria, desse ar frio, esse contraste térmico, ele aumenta esse risco das rajadas de vento. Então aí também é feito um trabalho, né, de monitoramento integrado com as outras defesas civis, de divulgação desse alerta para as defesas civis municipais, para todos os times ficarem de prontidão e, né, mandando os alertas, como a gente viu ao longo do dia de hoje, aí não só para baixa umidade relativa do ar, mas se tiver necessidade também os alertas relacionados às chuvas e às rajadas de vento.
3: A gente preparou uma tela aí para vocês, uma arte feita pela nossa equipe que mostra o que o Tenente Roncato está falando para a gente, tá? Essa ventania, ela é provocada pela passagem de uma frente fria, como ele disse, e olha só para vocês terem uma ideia, o aviso vale para o Vale do Ribeira, Vale do Paraíba, Litoral Norte, região de metropolitana de São Paulo, além de grande parte do Rio de Janeiro e de uma área do litoral do Espírito Santo. Então, é uma frente fria muito forte, né? É um ciclone extratropical?
4: É, esse ciclone, né, esse sistema, o ciclone, ele se forma no sul do país, tende a impactar mais os estados do sul, principalmente o Rio Grande do Sul, e aí em decorrência desse ciclone a gente tem essa frente fria, que seria, de uma forma mais leiga de dizer, a cauda do ciclone ali que vai avançar. Felizmente, né, essa frente fria ela tende a passar mais afastada do estado, então por isso que a gente deixa numa área de atenção, principalmente os municípios do litoral, pegando desde o litoral sul, Baixada Santista, litoral norte, tem condição também de atingir, né, aqui a capital, região metropolitana, a Vale do Paraíba, então nessas regiões que a gente chama de faixa leste do estado, né, mais próximo aqui da costa, né, a gente tende a ter essa queda nas temperaturas, então não vamos ter esse calor que nós vimos nos últimos dias e essa possibilidade das rajadas de vento. Já para o interior, essa frente fria ela não vai ter uma atuação tão significativa igual vai ter aqui na faixa leste, então por lá, né, a gente ainda tem a condição das rajadas de vento, mas as temperaturas não caem tanto. Não vai fazer esse calorão dos últimos dias, mas a gente não vai ter o frio que a gente vai observar aqui, principalmente na capital, região metropolitana e no litoral. E aí o destaque fica com a passagem dessa frente fria, principalmente amanhã, sexta e no sábado, o destaque fica também muita atenção para os municípios do litoral por conta dessa previsão de ressaca marítima. Então, ressaca, agitação marítima, a gente reforça esse cuidado preocupado também, né, com a população. Infelizmente, no último evento, né, algumas semanas atrás, nós tivemos um óbito, né, do naufrágio lá no, na região do litoral norte. Então, por isso que a gente pede, né, para a população evitar nesse período de entrar no mar, evitar de praticar qualquer atividade náutica, né, até se tiver algum passeio, alguma atividade programada, né, planejar novamente ali, né, fazer, eu acho que o nosso principal objetivo levando essa informação, levando o alerta, é trabalhar na prevenção, né, e pedir também para a população sempre, né, acompanhar os alertas, seguir as orientações da Defesa Civil. Nós tivemos também nesse último evento, né, pessoas que receberam alerta, estavam na praia, acharam, ah, não, ó, o dia tá bonito, tá sol, coisa de minutos ali, o tempo começou a virar, começou a voar, guarda-sol, cadeira. Então, é esse tipo de situação que a gente quer evitar. Por isso que a gente pede para a população, né, sempre adotar medidas de proteção, de prevenção. E se receber o alerta da Defesa Civil, procurar abrigo num local seguro. Jamais se abrigar perto de árvore, perto de postes. Infelizmente, também tivemos óbitos por conta desse tipo de ocorrência. E seguir sempre, né, as orientações da Defesa Civil. Lembrando também os telefones de emergência, né? Caso se encontre ali numa situação necessária para acionar os órgãos de emergência. 193 para o Corpo de Bombeiros e 199 para a Defesa Civil.
5: Tenente João Cato, obrigado pela sua participação.
4: A gente que agradece a parceria com a TV Alesp e a oportunidade de levar essa comunicação de risco para a população.
5: É isso, né, Camila? Estado ainda, principalmente litoral norte, litoral sul, se recuperando daquela ventania que deu no último dia 29 de julho. É bom ficar atento aos alertas da Defesa Civil. A gente que estava no litoral norte nesse dia, a gente recebeu esse alerta e, como o tenente falou mesmo, o tempo muda de uma hora para outra. Todo mundo estava lá embaixo de sol, passaram 5 minutos, o tempo virou e uma ventania muito forte. Aqui na capital, temperatura cai e a mínima no final de semana pode ficar em 21 graus, Camila.
0: Sucesso, meu amigo. Muito obrigada pelas informações. Agradeço também ao pessoal da Defesa Civil por sempre nos atender prontamente aqui no Jornal da Lesp. Muito obrigada mais uma vez. E olha, a gente segue por aqui. Agora falamos sobre um forte terremoto de magnitude 7.2 que atingiu o Peru no início da tarde desta quinta-feira. O abalo sísmico ocorreu na região montanhosa de Ayacucho, no sul do país, e foi sentido até mesmo na capital Lima. O tremor ocorreu por volta das 3 horas da tarde, no horário de Brasília. Algumas imagens captaram ali o momento, você está acompanhando com a gente na tela aqui do Jornal da Lesp. Segundo o Instituto Geofísico do Peru, o terremoto teve uma profundidade de mais de 100 quilômetros. Por causa da grande profundidade, o tremor se espalhou e pôde ser percebido em diversas regiões do país, assustando inclusive moradores que saíram às pressas para as ruas. Apesar do susto, o Centro Nacional de Operações de Emergências e as autoridades locais informaram que até o momento não há registro de vítimas nem de danos materiais graves. A Marinha de Guerra do Peru também confirmou que o abalo não gerou risco de tsunami na costa peruana. No entanto, órgãos de defesa civil do país seguem em alerta para o risco de deslizamento e de terra em estradas da região montanhosa. E olha, esse terremoto registrado hoje no Peru já é o terceiro terremoto registrado na América do Sul em um curtíssimo espaço de tempo, são apenas 57 dias, ou seja, menos de 2 meses completos. Vamos recordar aqui junto, você vai acompanhar agora as imagens junto comigo. As imagens essas aí que você está vendo em casa são da Venezuela, onde foram registrados 2 tremores no dia 24 de junho, região norte do país, no entorno ali de La Guaira. As últimas atualizações são de que 190 edifícios desabaram e mais de 6.400 pessoas morreram. Depois foi a vez da Colômbia, um tremor registrado no início do mês de agosto, mais precisamente ali pelo dia 10. Você acompanha também com a gente as imagens, inclusive nós trouxemos informações ao vivo sobre esse terremoto aqui no Jornal da Lesp, terremoto esse de magnitude 7.4, que foi o mais forte já registrado no país caribenho, com mais de 319 mortes e 260 pessoas desaparecidas, além de outras mais de 4 mil pessoas feridas na região das cidades de Cali e Pereira. E agora, então, mais um registro no Peru, como a gente viu há pouco, com magnitude muito similar, né? 7.2, Colômbia 7.4. Então, vamos conversar com o Roberto Ventura Santos, que é professor de Geologia da Universidade de Brasília. Vai repercutir esse assunto com a gente aqui no Jornal da Lesp. Professor, três ocorrências como essa em apenas 2 meses. É um sinal de alerta para a região aqui da América do Sul? Uma boa noite, bem-vindo aqui ao Jornal da Lesp.
6: Boa noite. É um prazer estar com vocês aqui e comentar sobre esse terremoto, que é sempre uma questão bem complexa, né? E, na verdade, essa região, tanto no caso da Venezuela, quanto também no caso da Colômbia e agora do Peru, é uma região que a gente chama que ela é sismicamente ativa. Isso porque os Andes são a cadeia de montanha que estão ainda em formação. Então, consequentemente, durante a sua formação, você acaba gerando acúmulo de energia, esforços, e eventualmente você libera essa energia na forma de um sismo ou de um terremoto, que obviamente gera aí prejuízos significativos, né?
0: Professor, acho que é interessante a gente explicar também como eles ocorrem. Existem mudanças nas placas tectônicas que provocam esses terremotos?
6: Justamente, essa questão bem importante, Camila. Assim, a parte oeste da América do Sul, onde temos os Andes, que é uma cadeia de montanha em formação, isso quer dizer que todo o assoalho oceânico do Pacífico, ele mergulha embaixo da América do Sul, né? Então, é onde há um encontro dessas placas, que são, nós chamamos, do ponto de vista geológico, de um encontro convergente, porque elas convergem uma em relação à outra, você acaba formando a cadeia de montanhas, que é o caso dos Andes. E você gera não somente terremotos, que, na verdade, é uma liberação de energia por conta de atrito, mas essa região também tem muitos vulcões. Então, uma vez por outra, a gente vê um vulcão explodindo, seja, por exemplo, no Equador, no próprio Peru, você tem também no Chile. Então, isso é uma consequência dessa movimentação de placas, mostrando que a Terra é um planeta vivo. Ou seja, nós temos movimentações na superfície, e o que nós temos visto nesse terremoto é justamente...
0: Oi, professor.
6: O que nós temos visto nesse terremoto é justamente é uma consequência dessas movimentações.
0: Professor, aproveitando a deixa, essa proximidade, né, com o Brasil oferece risco para a questão, né, de terremotos também aqui no Brasil? A gente sabe que não há alertas, mas essa proximidade e todos esses eventos, né, as catástrofes climáticas que nós temos acompanhado nos últimos anos, tudo isso está interligado? Existe relação e existe risco para o Brasil?
6: Olha, eu diria assim, que o risco para o Brasil, do ponto de vista de terremoto relacionado com essa tectônica andina, ele é bem menor do que o risco climático, né? Eu digo isso porque um dos lugares que, eventualmente, mais próximo dos Andes que nós temos no Brasil é o Acre. E, realmente, o Acre está bem próximo aos Andes, você pode ter terremotos, você tem, por exemplo, as rochas sedimentares que a gente estuda no Acre, elas estão deformadas por conta desse encontro de placas, a gente consegue ver isso. Então, do ponto de vista dos terremotos, eu diria que o Brasil está bem protegido porque nós estamos em terrenos muito antigos. E não são terrenos que estão formando cadeias de montanha no momento. Isso não quer dizer que a gente não tenha sismo zero. A gente tem alguns poucos eventos sísmicos, mas não da magnitude que nós vimos hoje no Peru. São muito mais raros. Eu diria assim, que o nosso risco climático ele é muito maior, porque, obviamente, é o clima que ele afeta o globo como inteiro de uma forma muito mais efetiva do que o próprio terremoto.
0: Professor, agradeço demais a tua participação com a gente ao vivo aqui no Jornal da Lesp. Obrigada também pela prontidão em nos atender. Fica o convite para voltar sempre com a gente ao vivo aqui e participar outras vezes.
6: Ok, estou à disposição. Obrigado a todos.
0: Muito obrigada. A gente vai fazer um rápido intervalo aqui no Jornal da Lesp. Olha só, a seguir você vai ver. a Lei Maria da Penha. As medidas protetivas agora se aplicam fora do contexto doméstico. E tem ainda os ciclomotores, que atraem adeptos pela facilidade de locomoção e economia. O Jornal da Lesp volta já já, não saia daí.

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2: Eu falei que o intervalo era rápido, estamos de volta e já vamos então para as notícias aqui da Casa Legislativa. Bora lá falar com a Fernanda Camargo, que está acompanhando a apresentação do relatório do mapa da desigualdade aqui da capital paulista, né, Fernanda? Boa noite, conta para nós.
3: Boa noite, Camila. Isso mesmo, os dados começaram a serem lidos agora. Os convidados estão discutindo esses números e o que a gente pode dizer é que esses dados reforçam que o CEP ainda continua influenciando a vida dos paulistanos. Enquanto nós temos bairros com infraestrutura, transporte, saúde, educação, cultura, temos bairros que vivem disputas históricas para conseguir sair do zero. Nós preparamos uma arte para mostrar para vocês um dos indicadores do mapa. Vamos ver. Um dos distritos, os melhores, na verdade, distritos de São Paulo para se viver são Consolação, Moema e Alto de Pinheiros. E os três piores distritos são Cidade Ademar, Vila Medeiros e Brasilândia. Vale ressaltar que a Brasilândia ocupa o último lugar no ranking pelo segundo ano consecutivo. Para explicar detalhes do mapa e como ele influencia na nossa vida, eu vou conversar com o Jorge, que é coordenador-geral do Instituto Nova São Paulo. Jorge, o que que o mapa tem a dizer sobre a nossa cidade?
4: Olha, o mapa, ele tenta trazer a ideia de que, embora São Paulo seja a cidade mais rica do país, ela não aprendeu ainda a distribuir esses recursos equanimemente entre os seus moradores. Então, isso faz com que haja distritos que têm uma infraestrutura de um país desenvolvido e outros, uma grande maioria, com uma estrutura de um país subdesenvolvido. Como é o mapa tenta revelar essas desigualdades para que a gente consiga construir políticas públicas que minimizem essas desigualdades? Então, a importância do mapa é que ele vai propor a construção de políticas para que a gente reduza as desigualdades na cidade de São Paulo.
3: Como é que a população pode participar ativamente a partir dos resultados publicados no mapa?
4: Olha, a gente gera com o mapa, a gente espera gerar uma possibilidade, uma consciência da população para que ela lute e avance em políticas públicas. E nós temos exemplos positivos. A gente conseguiu, por exemplo, o mapa mostrava que a fila de creches era muito grande nos bairros mais periféricos. E com o passar do tempo, com a pressão da sociedade de uma maneira geral, isso se reverteu. Hoje, a fila de creche nos bairros de periferia, na maioria dos bairros, ela já não é grande como é em outros distritos mais ricos. Um outro exemplo, a prefeitura promoveu uma distribuição dos recursos desproporcional, colocando mais recursos nos bairros mais desiguais, por conta da desigualdade que o mapa mostra. Então, hoje está indo mais recursos per capita para os distritos que estão com o que tem esse mais baixo rendimento e não para os distritos mais ricos. Então, esse tipo de política pode contribuir muito para que, no tempo, essa desigualdade reduza e a gente consiga ter uma cidade mais harmônica, porque a desigualdade, ela gera violência, ela gera, de alguma maneira, um sentimento de injustiça que as pessoas sentem. E
3: muito obrigada, Jorge. Camila, agora é importante a gente ressaltar que Consolação, que é o primeiro colocado, e Brasilândia, que é o último, são, têm qualidades iguais e que são, os índices são iguais e são extremos, são discrepantes. Enquanto a consolação é primeira colocada por habitação, saúde e segurança, Brasilândia é a última colocada por educação, saúde, principalmente segurança pública. A leitura dos dados continua. Quem quiser acompanhar pode seguir aqui a apresentação através do canal da Lesp nas redes sociais. E eu volto com você, minha amiga.
2: Tá certo. Essa comparação, né, que você trouxe é o retrato do que é a desigualdade, né? Dois bairros com os mesmos indicadores tão diferentes, né? Com as mesmas áreas ali dos índices que revelam, de fato, essa mudança de uma região para outra. Minha amiga, muito obrigada pelas informações. Vou passar aqui para frente agora para falar direto com o repórter Ronaldo Penido, que estava acompanhando ao longo do dia de hoje um seminário de balística forense sobre perícia digital. Meu amigo, conta um pouquinho para a gente como foi esse evento. Foi já agora no finalzinho da tarde, né, aqui na Assembleia Legislativa. Boa noite.
5: Oi, Camila, mais uma vez, boa noite para você e para todos que acompanham o Jornal da Lesp. Este evento ocorreu na tarde de hoje no auditório Teutônio Vilela e reuniu profissionais da área de segurança pública. Nós tivemos a palestra de peritos da Polícia Científica, as palestras da Superintendência da Polícia Técnico-Científica, o seminário Balística Forense, perícias em áudios, imagens e documentos digitais. Os peritos da Polícia Técnico-Científica compartilharam suas experiências, suas vivências na área da perícia com os demais profissionais das Forças de Segurança do Estado de São Paulo. Participaram agentes da Polícia Militar, da GCM e também, claro, profissionais da Polícia Técnico-Científica. O evento contou com a presença de dois peritos que compartilharam um pouco destas experiências. Entre eles, o Paulo Sunal, que é perito criminal, ele falou com a gente também numa reportagem que nós estamos preparando, que vai ser exibida amanhã no Jornal da Lesp, primeira edição. Também conversamos com o Ricardo Irata, que é perito criminal, o senhor Paulo Roberto Bongiorno, coordenador do Núcleo de Avaliação Estratégica e Perito Criminal, que foi a organização do evento, né? Quem promoveu a organização deste evento. Foi o setor de Núcleo de Avaliação Estratégica. Este evento aconteceu no auditório Teutônio Vilela e amanhã a gente vai trazer uma reportagem completa falando sobre este evento no Jornal da Lesp. Eu volto com você nos estúdios do Jornal da Lesp, Camila.
2: Certo, Ronaldo, mas fica aqui comigo que eu sei que você tem mais notícias. Já vamos trazer aqui junto com você para a gente continuar falando sobre assuntos da área da segurança. Falamos agora sobre esse evento aqui na Assembleia Legislativa, mas agora vamos mudar de assunto para a gente falar sobre as medidas protetivas da Lei Maria da Penha, que devem ser aplicadas a toda forma de violência contra a mulher, especialmente baseada no gênero, claro, né? Inclusive quando ocorrer fora do contexto doméstico, familiar ou afetivo. É uma decisão que foi tomada na quarta-feira por unanimidade em plenário pelo Supremo Tribunal Federal, o STF. Ronaldo vai explicar para a gente agora, então, com mais detalhes sobre essa mudança, né, Ronaldo?
5: É isso mesmo, Camila. O plenário do Supremo Tribunal Federal aprovou por unanimidade que as medidas protetivas da Lei Maria da Penha devem ser aplicadas fora do contexto familiar, do contexto doméstico ou afetivo. E elas devem ser aplicadas em casos de violência contra a mulher, mesmo fora deste contexto que nós mencionamos, sendo classificada como violência de gênero, inclusive quando ocorrer fora do contexto familiar, doméstico ou afetivo. Com a decisão, mulheres vítimas de violência em ambientes profissionais, institucionais, sociais ou políticos também podem ser protegidas pelos mecanismos previstos na Lei Maria da Penha, que acabou de completar 20 anos agora em 2026. A decisão foi tomada nesta quarta-feira e a tese fixada deverá ser pelo Judiciário a todos os processos semelhantes. No voto que conduziu o julgamento, o presidente do STF, ministro Edson Fachin, relator do recurso, afirmou que o que caracteriza a violência de gênero é a condição feminina da vítima, não o ambiente onde ela ocorre. Ele citou ainda os dados do Atlas 2026, elaborado pelo Instituto de Pesquisa Econômica Aplicada, o IPEA, que mostra que mais de 293 mil mulheres foram vítimas de violência não letal no Brasil neste ano de 2026. Desse total, 64% dos casos ocorreram no contexto doméstico, mas também foram registradas ocorrências em outros espaços de convívio social. Um caso concreto ocorrido em Minas Gerais motivou a discussão no Supremo. Isso porque o Ministério Público de Minas Gerais recorreu da decisão do Tribunal de Justiça de Minas Gerais, que negou medidas protetivas a uma mulher que relatou sofrer perseguição por parte de um vizinho e também ameaças de morte. O tribunal entendeu que não se aplicava a Lei Maria da Penha, uma vez que os dois não tinham uma relação afetiva, uma relação íntima entre os dois. O STF acolheu o recurso por entender que a interpretação restritiva adotada pelo Tribunal Estadual não é compatível com o conceito de violência previsto na Convenção de Belém do Pará, que é o primeiro tratado internacional do mundo voltado especificamente para prevenir, punir e erradicar a violência contra a mulher. O tratado, a Convenção de Belém do Pará, ela foi aprovada em 9 de junho de 1994 pela Organização dos Estados Americanos, a OEA, e ela define a violência de gênero como uma violação dos direitos humanos, Camila.
2: Zé Ronaldo, e é interessante a gente olhar para esse contexto da fala sobre a violência, especialmente contra as mulheres, e quando a gente fala de legislação, existem várias tipificações. Mas olha, tem também uma nova lei agora, né, que tipifica também a violência vicária e que cria o crime de vicaricídio no Brasil. Quando que entra em vigor, meu amigo?
5: Exatamente, Camila. O vicaricídio, a violência vicária, é qualquer forma de violência praticada contra filhos, familiares e dependentes, pessoas próximas à mulher vítima da violência. Inclusive, nós preparamos uma arte falando, explicando sobre o vicaricídio, que é a violência praticada contra os filhos, familiares, dependentes, pessoas próximas ou até mesmo animais, para sofrimento, punição ou controle sobre a mulher. A Lei número 15.384, de 2026, reconhece a violência vicária como uma forma de violência contra a mulher e cria o crime de vicaricídio e o inclui na lista de crimes hediondos e na Lei Maria da Penha. Camila.
2: Tá certo. Ronaldo, muito obrigada pelas informações, parabéns por todas as apurações, sei que muitas delas aí feitas em conjunto com a nossa produção, com a nossa edição. Uma boa noite para você, um bom descanso, a gente vai seguindo por aqui. Agora nós vamos mudar de assunto para falar sobre os ciclomotores. Você já deve conhecê-los, né? O uso de ciclomotores, que são aqueles veículos de duas ou três rodas, normalmente elétricos, está cada vez mais comum e popular em todo o estado de São Paulo. Segundo o Detran, já são 27 mil ciclomotores registrados. A facilidade de locomoção e também a economia para a mobilidade atraem cada vez mais adeptos. Mas é preciso redobrar a atenção, especialmente às regras, para não tomar multa. E olha, a partir do dia 28 de agosto desse ano ainda, as normas vão mudar aqui na capital paulista.
6: Todos os dias, João Vitor sai de Guarulhos e vai até a Vila Mariana, na zona sul de São Paulo, para trabalhar. São cerca de 30 quilômetros para ir e outros 30 para voltar. De transporte público, o trajeto levava pelo menos 1h30. Hoje, com um veículo elétrico, a rotina é outra.
7: E agora eu gasto 50 minutos do meu dia, já economizei bastante tempo com isso daí e paciência também, né?
6: Tempo não é a única economia. João conta que gasta cerca de R$15 por mês para carregar o veículo todos os dias. E a manutenção, segundo ele, também é mais simples.
7: Economizo bem mais, eu não tenho que fazer mais trocas de óleos, esse tipo de coisa. A minha moto, ela só exigiu de mim até hoje a troca dos pneus, né? Que é uma coisa que qualquer transporte exige também. E troca de pastilhas, que são algo que são bem barato e fica bem em conta também no meu mensal, né?
6: Praticidade e economia ajudam a explicar por que esses veículos estão cada vez mais presentes nas ruas. Nas lojas especializadas, a procura vem de públicos bem diferentes.
8: Hoje, a maior parte do público tem procurado para trabalho. A gente tem uma procura muito grande de personal trainers, né, de fisioterapeutas que fazem muito atendimento em loco, né, na casa dos clientes, e tem também o pessoal que não tem mais paciência para ficar em trânsito em São Paulo.
6: Mas é justamente na hora de comprar que é preciso prestar atenção. Ciclomotor e autopropelido podem até ser parecidos, mas pertencem a categorias diferentes e as exigências também mudam.
9: No caso de autopropelidos, nós temos a limitação de até 32 km por hora. No caso dos ciclomotores, a gente tem algumas limitações também um pouco diferentes. Aí abrange até 50 km por hora.
6: O autopropelido não exige placa, licenciamento nem habilitação. Já o ciclomotor precisa ser registrado e emplacado, e o condutor deve ter a ACC, a autorização para conduzir ciclomotor, ou CNH categoria A.
10: À primeira vista, muitos desses veículos parecem iguais, mas uma diferença na potência ou na velocidade máxima já muda completamente as regras para circular. Conhecer a classificação é essencial para evitar multas e principalmente garantir uma circulação mais segura.
6: E na capital paulista, essas regras vão ficar mais rígidas a partir do dia 28 de agosto. Bicicletas elétricas, patinetes e outros autopropelidos terão velocidade máxima de 20 km por hora em ciclovias e ciclofaixas. Nos trechos compartilhados com pedestres, o limite cai para 6 km por hora. A principal mudança é para os patinetes elétricos. Onde não houver ciclovia ou ciclofaixa, eles só poderão circular em ruas e avenidas com limite de até 40 km por hora. E mesmo nessas vias, a velocidade do patinete não poderá passar dos 20 km. Já as bicicletas elétricas e os autopropelidos de condução sentada ou montada poderão circular em vias sem ciclovia ou ciclofaixa, desde que a velocidade regulamentada da rua ou avenida seja de até 50 km por hora. E a fiscalização mostra que muita gente ainda está descumprindo as regras. Segundo o Detran São Paulo, de janeiro a julho deste ano, mais de 4.200 multas foram aplicadas no estado. No mesmo período, 2.840 veículos foram removidos. A infração mais cometida é a condução de veículo não registrado. Desde o primeiro dia deste ano, terminou o período de adaptação.
11: O ciclomotor que não foi regularizado nesse ano e meio que teve de tempo, se ele for abordado pela agente de trânsito e não tiver emplacado, aí o veículo é recolhido.
6: No estado de São Paulo, já são 27 mil ciclomotores registrados. Para quem ainda tem dúvidas sobre a classificação, o Detran disponibiliza uma lista dos modelos e das marcas que se enquadram em cada categoria.
11: A gente sempre recomenda entrar na nossa página, que é detran.sp.gov.br/ciclomotor. Além de toda a explicação da diferença entre todos, a gente tem inclusive a lista de todos os veículos por marca, e ela consegue pesquisar para garantir que, olha, o veículo que eu estou comprando na loja se enquadra naquele critério.
2: É, gente, de fato, para andar com qualquer veículo tem que rodar certinho. Não adianta nada você economizar tempo, economizar gasolina, né, que você não precisa ali com a questão da energia, e ter que gastar pagando multa. Não vale a pena, né? Vamos conversar com o Iago de Andrade, já abriu aí para você ver, está aqui com a gente para falar sobre as nossas redes sociais. Quinta-feira. Dia de TBT.
12: E dia de aula de história, e hoje também eu venho como guia turístico, viu, Caminha?
2: Então você tá cheio de função.
12: Cheio de funções. Boa noite para você, boa noite para quem nos acompanha. Seguinte, Cidade da Neblina. Pois é, isso aqui existe em São Paulo, é Paranapiacaba. Mas qual a relação de Paranapiacaba com o futebol brasileiro? A gente tem um material exclusivo aí nas nossas redes sociais que conta. Por exemplo, das vilas ao campo, Paranapiacaba tem uma relação muito forte. Charles Miller era filho de um dos engenheiros da São Paulo Highway, que era a empresa que administrava ali e tudo mais. Uhum. E Charles Miller que trouxe futebol aqui para o Brasil e tudo mais. Esse material aí, o TBT de hoje, também com uma pitadinha de guia turístico, conta os detalhes. Vamos ver?
2: Esse aqui, bora conferir.
12: E se eu te disser que um dos primeiros campos de futebol do Brasil nasceu entre os trilhos de uma ferrovia? Pois é, essa história aconteceu em Paranapiacaba há mais de 130 anos.
13: Em 1894, a São Paulo Railway construiu em Paranapiacaba um campo de futebol com medidas oficiais para os seus funcionários. E tem uma conexão curiosa. Charles Miller, considerado o pai do futebol brasileiro, era filho de um engenheiro da São Paulo Railway. Naquele mesmo ano, ele voltou da Inglaterra trazendo regras e equipamentos que ajudariam a popularizar o esporte no Brasil. Mas tem um detalhe. Apesar de ser medidas oficiais, o campo nunca recebeu uma partida de fato oficial. Paranapiacaba ficou conhecida como a Cidade da Neblina, por causa da umidade da Serra do Mar. E até o nome da cidade guarda uma curiosidade. Em tupi, Paranapiacaba significa lugar de onde se vê o mar. Só que a neblina nem sempre deixa. E a ferrovia também era sinônimo de inovação. O sistema funicular ajudava os trens a vencer o desnível da Serra do Mar, uma solução inovadora para a época.
12: Entre trilhos e campos, a vila ajudou a escrever um dos primeiros capítulos do futebol no Brasil. E você, já conhece essa história? Comente aqui embaixo e siga @assembleasp para mais conteúdos como esse.
2: Tá super cultural também, né? O nosso Instagram aqui da Assembleia Legislativa para o pessoal rever. Conta para nós.
12: Tá super cultural em dia, né? Que é a mesma roupa, inclusive.
2: Não, factual.
12: É total. E vale lembrar também, Cami, a importância das ferrovias aqui em São Paulo. Esses trilhos, uma parte deles, assim, podemos dizer, tá aqui no estacionamento da Lesp. É uma escultura que a gente tem aí, que a companhia de trens mandou pra gente aí em 2001, pra ser mais exato.
2: Inclusive essa que apareceu aqui finalzinho do vídeo,
12: e no,
2: né,
12: começo também.
2: Maravilha.
12: Pra acompanhar esse material, @assembleasp no Instagram, TikTok, Twitter, no LinkedIn e também no canal no YouTube. Aí encontra lá como Assembleia SP ou só Assembleia Legislativa também.
2: Iago, obrigada, viu?
12: Valeu, Cami.
2: Você que tá em casa, segue a gente lá. Por favor. E ó, Jornal da Lesp vai para um rápido intervalo. Nós voltamos já já. Não saia daí.

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Voltamos com o Jornal da Lesp, agora para trazer uma boa notícia, especialmente para quem trabalha com carro de aplicativo. O governo federal aumentou o valor que pode ser financiado na compra de carros novos e também incluiu novos modelos híbridos entre os veículos que podem entrar no financiamento. A mudança vai facilitar a vida de quem precisa

0: Brasil. A expectativa do governo com essa novidade do programa Move Brasil, que o programa prevê até 30 bilhões de reais em crédito para a compra de veículos novos para motoristas de aplicativo e taxistas. Com isso, o governo espera que amplie o número de veículos novos dentro desse programa. Camila, volto com você aí no estúdio.
1: Tá certo, Bruno. Obrigada pelas informações e por todas essas atualizações. A gente segue por aqui agora com notícias sobre a Enel São Paulo, que apresentou as suas alegações finais no processo administrativo aberto pela ANEEL, que recomenda a caducidade do contrato de concessão da empresa. A medida foi motivada pelo desempenho insatisfatório da distribuidora no restabelecimento de energia durante eventos climáticos entre os anos de 2023 e 2025, afetando aí milhões de consumidores, especialmente na região metropolitana. Em sua defesa, a Enel afirma ter investido 73% a mais e ampliado o quadro de pessoal em 31%, reportando uma queda de 90% nas interrupções superiores a 24 horas até junho deste ano, 2026. A empresa também questiona o tratamento desigual em relação a outras distribuidoras e aponta cerceamento da defesa. O processo segue agora para a deliberação da diretoria da ANEEL, cabendo ao Ministério de Minas e Energia a decisão final sobre o encerramento do contrato. E você confere agora a agenda da Assembleia Legislativa para amanhã, dia 21 de agosto.
2: Dois eventos na casa nesta sexta-feira. Às 10 da manhã, no plenário Juscelino Kubitschek, sessão solene em homenagem à Federação das Escolas Waldorf no Brasil. A solicitante é a deputada Marina Elou, do PSB. Às 2 da tarde, também no plenário Juscelino Kubitschek, centésima, 18ª sessão ordinária expediente.
1: E olha, já estamos em ritmo de festa, não é verdade? Porque começou hoje a festa do peão de boiadeiro de Barretos. O evento conta com um amplo esquema de segurança que mobiliza cerca de 2 mil policiais até o dia 30 de agosto. Fábio Oliveira passou a tarde no evento e chega agora com a gente para trazer todas as informações desse primeiro dia.
3: É isso mesmo, a festa do Peão de Barretos chega à edição de número 71. E claro que para tudo isso acontecer da melhor forma possível, um esquema de segurança foi planejado e pensado para todo mundo que vem de fora curtir da melhor forma possível. Até o dia 30 de agosto, cerca de 2 mil policiais militares serão mobilizados para reforçar o policiamento no Parque do Peão, no perímetro urbano da rodovia e também da região. Nos dias de maior movimento, cerca de 300 policiais atuarão diariamente com apoio dos batalhões de choque, BAEP, equipes de canil, cavalaria, além de patrulhamento a pé e também motorizado. A operação também contará com uma aeronave do Comando de Aviação da Polícia Militar e drones para monitoramento. O foco será a prevenção de crimes, principalmente furto de celulares e outros pertences. A Polícia Militar Rodoviária vai reforçar a fiscalização nas rodovias Brigadeiro Faria Lima e Assis Chateaubriand e também nas praças de pedágio do entorno. Dentro do Parque do Peão, haverá ainda ações educativas e um plantão da Polícia Civil para facilitar o registro de ocorrências. O plantão central de Barretos terá o efetivo reforçado para casos mais complexos e também flagrante. Nós temos uma entrevista com o tenente que vai explicar também um pouquinho mais sobre esse esquema de segurança que foi montado para a festa do Peão aqui de Barretos. Vamos ouvir.
4: Durante a festa, é realizada a Operação Festa do Peão de Barretos, que contará com apoio de diversas unidades especializadas para garantir a sua segurança aqui no local, tanto dentro como fora do evento. O policiamento está sendo reforçado, inclusive por unidades especializadas, e será realizada fiscalização de trânsito, também nas imediações do evento e nas vias de principais acessos, para garantir que sejam coibidas, as infrações de trânsito e também o risco a vidas de condutores e de transeuntes. A Polícia Militar ainda informa que você fique atento com seus pertences, incluindo aparelho celular, utilizando em local seguro. Além disso, se beber, não dirija e, se precisar, procure a viatura policial que esteja mais próxima. Conte com a Polícia Militar.
3: Tá, então, o tenente explicando como é que vai funcionar todo o esquema de segurança aqui para todo mundo, para todo mundo que vai chegar até aqui, né? Curtir um pouquinho. Para você ter uma ideia, dá uma olhada aqui, ó, onde nós estamos, bem em frente aqui a um dos principais portões da festa do Peão de Barretos, a uma das entradas principais. E claro que aqui é muito movimentado, as pessoas aproveitam para registrar esse momento aqui. Claro, momento de, para muitas pessoas, momento único, né? Primeira vez, enfim. E claro que outras pessoas já passam por aqui por muito tempo. Com isso, tem que ter uma segurança reforçada

0: para todo mundo curtir da melhor forma possível aqui a Festa do Peão de Barretos 2026, edição de número 71. Fábio Oliveira, para a TV Alesc.
1: Tá certo, o Fábio passou hoje o dia todo lá, já, né, com o pé na festa. Amanhã já tem show e começando de fato aí as programações festivas com rodeio, com show, com muitas atrações. E olha, não é só Barretos que fica movimentado, não, nessa época do ano, é toda a região. Tem sol, calor e também muita água, sabe onde? Olímpia, no interior aqui de São Paulo, que se transformou em um dos principais destinos turísticos, especialmente nessa época do ano, com a Festa do Peão de Barretos. O lugar possui parques aquáticos, águas termais e uma rede hoteleira em expansão. A cidade recebeu, para você ter uma noção, no ano passado, mais de 4 milhões de visitantes. E o turismo já responde por grande parte da economia do município. Nossa equipe ontem foi até lá e preparou aí uma reportagem mostrando como Olímpia se tornou um dos grandes polos de lazer do interior paulista.
2: Sol, água, biquíni e muito calor. Até parece que eu estou falando de uma praia, né? Mas o paraíso dos visitantes fica bem longe das águas oceânicas. Foi graças à hotelaria que Olímpia se tornou polo turístico consolidado.
3: Nós temos 34 mil leitos, hoje nós só perdemos de São Paulo, capital, em termos de capacidade hoteleira. São mais cerca de quase 200 restaurantes, equipamentos da parte de gastronomia. Nós temos hoje cerca de 98 atrativos, seja públicos e privados. E tudo isso traz uma grande movimentação para a cidade, devido a essa demanda e os nossos parques. Apesar de ser uma cidade muito recente enquanto turismo, diferente de cidades paianas, que desde a sua concepção já é uma cidade turística, Olímpia se transforma cada vez mais, trazendo uma qualidade dentro do público que nos visita, que é mais familiar, em termos de 35 a 55 anos com dois filhos e com esses parques maravilhosos, nossos atrativos.
2: A cidade recebeu aproximadamente 4,37 milhões de visitantes em 2025, crescimento de cerca de 10,6% em relação ao ano anterior. Na cidade, o turismo representa 65% da economia municipal e movimenta até 1 bilhão e 200 milhões de reais. Um dos principais atrativos é o parque aquático com águas termais, sendo ele o mais visitado do Brasil.
4: A família, ela busca Olímpia porque se trata de um ambiente familiar, a cidade, todos os brinquedos que a cidade oferece, ela tem muito a ver com a família. Está mantendo a média de 2 milhões de turistas anos. Isso é um negócio fascinante, é um negócio que o tema não foi pensado para isso, mas nós estamos alcançando essa quantidade de turistas. E o Termas tem um diferencial, nós nos tornamos o quarto parque aquático mais visitado no mundo, o que é uma gratificação, uma felicidade, é muito bacana isso para a cidade, é bacana para o estado de São Paulo, para o Brasil.
2: Estando por aqui fica fácil entender porque tantas pessoas vêm para a cidade de Olímpia. Em pleno inverno brasileiro, as temperaturas por aqui já ultrapassaram os 40 graus. E com uma piscina dessas, é de encher os olhos e impossível resistir.
5: Ah, muito bom. Ainda mais com esse calor que tá, tá uma delícia.
2: E o que dá para aproveitar aqui?
5: Ah, é tudo.
2: Para quem gosta de uma aventura, a evolução do turismo local está diretamente ligada ao desenvolvimento de novas atrações e resorts, o que coloca a cidade, segundo a prefeitura, como o segundo maior polo hoteleiro do estado de São Paulo. O objetivo é ainda maior, chegar a 6 milhões de visitantes em 2029.
6: Um destino, ele se constrói com um ecossistema. Então, aqui em Olímpia, a gente tem uma vasta gastronomia, temos outros parques, temos outros hotéis e resorts, e também pousadas. Nós somos uma cidade com mais de 30 mil leitos. Então, quando a gente fala em destino hoteleiro, em destino turístico, a gente fala também num ecossistema que consegue comportar esse tanto de gente.
5: A gente gosta porque são águas quentes, né? Águas termais, o clima daqui também é quente, a gente é de uma cidade fria, a gente é de Curitiba, então no inverno a gente tenta fugir um pouquinho para fazer alguma coisa diferente nas férias e aproveitar um pouquinho com ela.
7: A cidade de Olímpia em si é muito boa, né? A gente que é de Curitiba vem aqui para Olímpia, a gente se sente em casa com o atendimento de todos.
1: É coisa boa demais, né? Poder aproveitar esses dias, mesmo que menos quentes, né? Porque a gente viu aí temperaturas super elevadas ao longo desta semana. Um lugar tão bonito como esse. E bonita reportagem da Natália, né? Parabéns a ela. E ó, o Jornal da Lesp vai ficando por aqui, mas antes da gente ir embora, quero pôr as imagens para você acompanhar com a gente de São Bernardo do Campo, que está completando hoje 473. Bem mais que 473 dias, né? São anos, décadas e muitos aí anos de vida, centésimos e centésimos. Um feliz aniversário para São Bernardo do Campo e uma boa noite para você. Até amanhã. Tchau!

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0: pequenas do tamanho, mas gigantes para a natureza. As abelhas nativas, sem ferrão, são responsáveis pela polinização de boa parte da vegetação brasileira. Na cidade de Socorro, no interior de São Paulo, um projeto de meliponicultura vem mostrando que preservar essas espécies é uma missão que pode envolver toda a comunidade.
1: A gente tem a intenção de ajudar os produtores rurais a sempre ter uma melhor produtividade. E a gente já sabe que é possível, através da polinização, que isso aconteça. Então, o nosso projeto ele tem como objetivo fazer um incentivo, né, dessa prática da polinização.
0: Diferente das abelhas africanizadas, as espécies nativas brasileiras não possuem ferrão. São dóceis, vivem em colônias organizadas e desempenham um papel essencial no equilíbrio ambiental. Imagens como estas mostram de perto a rotina das colmeias e revelam um universo que pouca gente conhece. Enquanto algumas saem em busca de pólen e néctar, outras cuidam das larvas, produzem alimento e defendem a colmeia.
2: O próximo passo agora é criar esse plano municipal de polinização assistida, para a gente estar podendo ajudar também nessa questão da produtividade para os agricultores. A gente também tem uma vontade de fazer algumas intervenções urbanas, levando, né, esse tipo de colônia também para o centro da cidade, para as pessoas poderem ver que é possível conviver com elas, para a gente estar trazendo isso, estar trazendo também essa conscientização.
0: Mas preservar as abelhas vai muito além de proteger as colmeias. O projeto incentiva o plantio de espécies nativas e de plantas floríferas, que fornecem alimento durante todo o ano. Quanto maior a diversidade de flores, maiores são as chances de sobrevivência dessas espécies. Olhando assim, parece apenas um jardim cheio de flores, mas cada espécie plantada aqui tem um propósito. Elas foram escolhidas para oferecer néctar e pólen durante boa parte do ano, criando esse ambiente acolhedor para as nossas abelhas. É como se a natureza encontrasse o caminho de volta ao seu próprio equilíbrio. Quanto mais flores, mais visitas. E quanto mais abelhas, maior é a polinização e mais vida para o campo. Um ciclo perfeito onde cada planta e cada abelha tem um papel fundamental.
1: Para a preservação das abelhas, a abelha, tanto a abelha sem ferrão quanto a apis, tal, elas são importantíssimas, né? Muitos alimentos eles não produzem se não houver a polinização. Então a gente até tem ouvido já falar aí da questão das crises que têm ocorrido pela perda de abelhas, né? E que isso pode acarretar um problema grave na produção de alimento no futuro. População mundial crescendo cada vez mais, necessidade de produção maior de alimento. E as abelhas, elas são fundamentais, elas são essenciais, na verdade.
0: Preservar áreas verdes e plantar flores podem fazer uma enorme diferença para a sobrevivência dessas polinizadoras. Especialistas alertam que a redução das populações de abelhas representa um risco para a biodiversidade e para a segurança alimentar em todo o planeta. Em Socorro, a meliponicultura mostra que preservar a natureza começa com ações simples, mas capazes de produzir grandes transformações.
2: Sem as abelhas, consequentemente, vão se diminuir floradas, frutos, animais. Então, para a gente é importante estar mexendo com isso, ligando tudo. O município, a parte turística, a parte de preservação e também aí, querendo ou não, trazendo mais qualidade de vida para as pessoas também.
3: Boa tarde, seja muito bem-vindo. Hoje as abelhinhas que deram as boas-vindas a você que assiste ao Revista Lesp em todo o estado de São Paulo. Se as abelhas não existissem, a vida na Terra entraria em colapso. Sem o trabalho delas, o que comemos, o que os animais comem, toda uma cadeia alimentar estaria em risco. Música.
4: E para manter essa roda girando, cada pequenina abelha, acredite, bate as asas cerca de 180 vezes por segundo e visita milhões de flores para produzir o mel. São operárias da natureza. Ela não mede o tempo, não espera, executa. É o fio dourado que cruza o céu a 25 km por hora com uma missão. Ao encontrar a melhor flor, ela dança, em formato de oito. É o infinito que não conseguimos perceber. Infinitamente gigante. O toque leve beija a pétala e por um breve instante o tempo se rende. Enquanto a flor entrega o néctar, a abelha entrega a manutenção da vida na terra. O mel nasce da entrega mútua, uma lembrança doce, gentil, do pacto silencioso de que a vida cabe no instante do beijo de uma abelhinha, ínea, porém gigante.
3: Gigante, né? E para entender melhor esse mundo curioso e fascinante das abelhas, o Revista Lesp recebe Jonas Silva, especialista em meliponicultura e personal bee, isso mesmo, personal de abelhas. Vamos abordar a importância da polinização e como a meliponicultura gera renda e contribui para a preservação do meio ambiente. Amanda Regina também está aqui. Ela é nutricionista. Vamos abordar juntas os benefícios do mel, a presença dele e do própolis na alimentação e o que a ciência já comprova sobre os benefícios para a saúde. Completando o time no estúdio, temos também Tiago Francoi, coordenador do Centro de Estudos e Proteção às Abelhas da USP. Ele vai nos ajudar a entender a importância das abelhas para os ecossistemas e para a segurança alimentar. É isso, gente. A gente vai conversar muito sobre produção de mel, possibilidades, aproveitamento dos produtos das abelhas, sobre tudo isso e muito mais. Sejam muito bem-vindos. Boa tarde.
5: Obrigada.
6: Boa tarde.
3: Gente, Jonas, já vou começar com você. Seja muito bem-vindo.
7: Muito obrigado.
3: Personal Bee. Personal de abelhas, o que é isso?
7: Exatamente isso.
3: Que profissão é essa? Me conta.
7: Alguns anos atrás, quando a gente começou a criação das abelhas, era uma coisa muito caseira. E eu, muito instintivamente, comecei a criar as abelhas e ver as necessidades que cada uma tinha. Uhum. E para cada região, para cada abelha, para cada criador, tinha uma necessidade específica. E naturalmente, alguém disse, Jonas, pelo amor de Deus, só você pode mexer com as minhas abelhas. Para mim, você é meu personal bee. E ali ficou. Graças a essa minha amiga, a dona Sueli, aí a gente tem esse título de personal bee. E acabou sendo uma coisa muito útil para a cadeia de produção de abelhas. Porque cada criador, cada abelha, ela tem uma característica de ter uma necessidade específica. Então é personalizado, é um trabalho personalizado. Por isso, personal bee.
3: Cada abelha tem uma necessidade,
7: então. Uma necessidade personalizada, é isso mesmo.
3: Então, cada abelha... Gente, inclusive, a gente está falando que cada abelha tem uma necessidade. E hoje, no nosso estúdio, nós temos abelhas, graças ao Jonas também. Olha só, temos, na verdade, a presença ilustre. Eu apresentei três convidados especialíssimos e não convidadas mais especiais que estão no nosso estúdio hoje. Inclusive, vocês me dão licença um pouco, Amanda e Tiago, para a gente apresentar as convidadas por enquanto. Por favor, Jonas, a gente já pode ir aqui apresentar as convidadas principais? Pode passar aqui na frente, por favor. Eu vou pedir licença, porque elas são as principais convidadas, sim, de hoje, não é isso, Jonas? Quem nós temos aqui hoje?
7: Hoje a gente trouxe uma caixa de manduri, num modelo didático.
3: Essa manduri?
7: Manduri. Essa aqui é a nossa abelha policial. A gente desenvolveu uma diferença de outras manduris, que essa aqui ela é mais combativa. No mundo das abelhas sem ferrão, existe uma espécie que ela se especializou em não produzir mel. Ela vai simplesmente pegar aquilo que já está pronto das outras colmeias e roubar.
3: Fiquei curiosa. Por que abelha policial?
7: Porque quando a abelha-limão vem para saquear as colmeias, essa danadinha aqui vai lá e ela bate de frente com a abelha-limão e ela elimina o problema.
3: Ela não deixa outra abelha roubar.
7: Não deixa outra abelha roubar.
3: Nossa, eu amei isso. Gente, o mundo das abelhas é realmente um negócio curioso e mágico. Será que tá dando pra ver? Aí, na... eu acho que tá dando, né? Porque, obviamente, gente, essa abelha, ela não tem ferrão. É uma abelha, eu posso chamar de melipona? Eu conheço as abelhas sem ferrão, já de fazer matérias, reportagens mesmo, no campo, né? E, inclusive, elas estão, assim, com esse plástico, mesmo porque a gente tá no estúdio. Mas, assim, mesmo que a gente tirasse, eu já estive com essas abelhas, mesmo no campo, e convivendo com elas normalmente, elas não fazem nada, são abelhas bem inofensivas mesmo. Tô errada, Jonas?
7: Exatamente. Os ocos, por isso que elas não têm ferrão, ao longo de milhares de anos, deixaram de usar os seus ferrões e seus ferrões atrofiaram. Então, não tem perigo você ter uma abelha dessa na sua casa. Só que essa abelhinha aqui, contra a abelha ladrão, ela não tem vez. Pra gente não, mas pra
3: ela... Ela é policial, então policial. Ela é inofensiva pra gente, mas contra o ladrão, menino, não, ela é ótima.
7: Não,
3: bom, já apresentamos um pouquinho, a gente não vai entregar todo o ouro agora. Por favor, vamos voltar ao sofá, porque eu tenho ainda outros convidados especiais pra apresentar pro pessoal. Amanda, seja muito bem-vinda,
5: muito
3: boa tarde.
5: Obrigada, Bonifer. Eu acho muito especial esse tema. Né? Dentro da antroposofia, que eu estudo dentro da nutrição, é uma linha que acredita que a abelha tem a mesma temperatura que o corpo humano, né? É os 36,5 graus. E isso tem muitos estudos, porque que a abelha é tão importante também para a saúde, né, humana. Como é que ela vai influenciar na parte imunológica. Então, todas as doenças, né, as doenças autoimunes, os produtos apícolas são muito interessantes, né? E também a fase da vida que a gente encontra, né? Porque na Bíblia, a terra prometida é do mel e do leite e do mel, e depois, no final da vida, do mel e do leite. Então, tem essa parte importante da gente entender dessa doçura ao longo da vida, né? Como é que a gente desenvolve esse trabalho em comunidade, esse trabalho da missão que uma abelha tem, né? Então, essa expectativa até dentro da biografia humana. Então, o que eu acho muito legal é que se você pega, por exemplo, uma pessoa mais jovem, ela trabalha em comunidade, ela deve trabalhar, aí depois ela vira abelha rainha na sua vida, porque ela tem que, né, inspirar, e depois a gente termina na doçura do mel, na vida mesmo. Então, o mel é muito importante para a saúde humana.
3: E você já começou meio que já respondendo um pouquinho de uma coisa que eu ia te perguntar sobre a imunidade, porque quando a gente pensa em mel, própolis, né, ligados à abelha ali, e eu tô falando como uma nutricionista, a gente já lembra daquelas coisas que muita gente fala de shot de imunidade, isso serve para imunidade, você já falou, né, da questão da imunidade, então... A gente continua esse papo já, porque eu quero saber muito mais sobre isso. Inclusive, a Amanda também trouxe beleza e, assim, saliva. Eu tô salivando aqui no nosso estúdio, porque tem, gente, tem bolo, tem salada de frutas, tem até tapioquinha. Tá lindo. O nosso estúdio está lindo. Tem mel e tem... Tem tudo, tá lindo o nosso estúdio hoje. Obrigada, viu, Amanda? E por fim, mas não por último, digamos assim, Thiago Francoy. Me diga lá, a gente tá falando do mundo das abelhas e a gente começou o Revista Lesp com uma reportagem do Vinícius Weiner, Daniel Perrenot, Antônio Gonçalves, que foram a Socorro mostrando uma reportagem belíssima, inclusive mostrando a importância das abelhas pro nosso ecossistema. É isso, né? Elas mantêm o equilíbrio da vida, da natureza. Isso. Boa tarde.
6: Boa tarde, obrigado pelo convite. Falar de abelha é sempre um prazer. Na verdade, é isso mesmo. Se nós pegarmos aí entre os polinizadores, que são os organismos que acabam por fazer a fecundação das plantas e produção de frutos, sementes e tudo mais... As abelhas são os principais organismos que nós temos no mundo. Para você ter uma ideia, se nós pegarmos os cultivos agrícolas, em torno de 80% deles tem como principal polinizador a abelha. Um terço do alimento produzido no mundo é de responsabilidade da polinização das abelhas.
3: Nossa, um terço é realmente muita coisa.
6: E isso pensando em segurança alimentar, né? Mas se você for pensar, por exemplo, em preservação de áreas verdes, é a abelha que fecunda a planta, que gera uma semente, que gera uma nova árvore. Então, é importante para um reflorestamento, é importante para a manutenção das áreas verdes, que vai sustentar a vida animal. Então, é uma cadeia bastante complexa.
3: Uhum. Eu queria que você, inclusive, explicasse, você já deu assim, a linha, né, do tempo, digamos assim, de como acontece tudo isso. Dá para explicar um pouco melhor por que que a abelha é tão importante para um terço, né, da alimentação ser responsável, ser de responsabilidade das abelhas? O que que acontece? Por que que essa polinização é tão importante?
6: Existe uma linha evolutiva em que as abelhas, no início, na origem das abelhas, 100 milhões de anos atrás, tem uma troca alimentar. Elas deixam de ser de conseguir como fonte de proteína larvinhas de outros insetos e passam a consumir o pólen como fonte de proteína. Isso faz com que, ao longo da história evolutiva, ela se especialize em buscar esse pólen e, para a planta que está fornecendo esse pólen, ela também tem uma coevolução, onde ela usa a visita da abelha para transportar o grão de pólen de uma planta para outra. E é quando esse grão de pólen chega na outra flor que ele fecunda essa flor, e a fecundação da flor faz com que aquela flor vire um fruto. Então, ao longo desses 100 milhões de anos, a gente tem hoje no mundo mais de 20 mil espécies de abelhas, e todas elas, ou a grande maioria delas, que necessita dessa busca por alimento. Então, a flor oferece o pólen, a flor oferece muitas vezes outras recompensas, como néctar ou óleos florais, e aí a abelha busca essa recompensa e, de contrapartida, ela faz a fecundação das outras plantas e ela trabalha na reprodução das plantas. E para a gente, a consequência é que nós temos aí muito mais, uma quantidade muito maior de alimentos, uma qualidade muito maior dos frutos e assim por diante.
3: Dá uma ideia para o pessoal de casa, que facinho. Alimentos são esses?
6: Facinho, vou te dar um exemplo de uma polinização bem realizada e uma polinização mal realizada. Sabe quando você vai no mercado e compra uma caixinha de morango? Em cima tem aquele morango enorme, lindo. Embaixo tem aquele moranguinho feio, pequenininho.
3: É sempre uma surpresa.
6: O morango de baixo é um morango que ele foi mal polinizado. Muito provavelmente não teve o polinizador. Então, cada sementinha do morango que deveria se desenvolver e aumentar o tamanho do morango, tem aquela partezinha mais preta, cheia de pelinhos, aquilo não foi polinizado, você tem um moranguinho pequenininho. Aquele morangão enorme, aquilo provavelmente você teve um polinizador que passeou por aquela flor, fecundou todas as sementes possíveis, e você tem aquele morango enorme. Mas se você quiser exemplos, você vai pegar, ó, morango, melão, manga, você tem laranja, soja, aí vai que vai.
5: Maçã. O morango, só pra falar, ele é uma infrutescência. Cada sementinha é um fruto dentro do morango, porque a gente pensa que

0: traga preparações e que ele possa também conhecer novos sabores. Não é incomum, às vezes, o aluno conseguir descobrir isso aqui. Então, é muito comum o aluno falar, professora, eu nunca comi um frango com mel, que é uma preparação maravilhosa, né?
1: Uau.
0: Então, frango com mel, coisas de gengibre, né? E com corrente, que é o que experimentou, a gente está muito acostumado com o sabor, né? E ele pode trazer assim, um grande elemento para preparações salgadas, além de trazer couro, maciez, textura. Então, tudo isso está nessas preparações. Porque, às vezes, ele pode substituir, sim, o açúcar, as preparações, mas ele vai dar estrutura também para essa, como bolos, massas, enfim.
1: Eu já comi frango com mel e, meu Deus do céu, é uma delícia. Amanda, imagino que você também tenha vários tipos de receitas e mel é para falar para
2: Eu estava
1: gente.
2: aqui pensando em pão de mel, né? Nossa,
1: Ai,
2: se tem uma
1: adoro.
2: coisa que eu acho que o mel, ele faz parte de muitas receitas afetivas que a gente tem na vida da gente, né? Mingau de aveia com filete de mel, pão de mel em épocas de Natal. Então, eu acho que ele realmente traz esse aspecto assim quase requintado mesmo para a preparação, mas ele tem muitos benefícios, né? Uma coisa que eu acho, por exemplo, pessoas que têm tendência à hipoglicemia, grávida e outras pessoas, andar com aqueles sachezinhos de mel. Porque as pessoas pensam em corrigir hipoglicemia com suco de laranja, mas com suco de laranja você pode dar um efeito rebote. Se aumenta, o corpo manda muita insulina, você cai. Com mel, você pode trazer uma curva muito mais assim, rápida, mas constante, porque o mel não faz esse efeito de pico na insulina, né? Então, por exemplo, quem tem tendência à hipoglicemia, mal-estar, carregar aquele sachezinho de mel na bolsa, por exemplo.
1: Sim, já eu preciso,
2: Né?
1: inclusive.
2: Essa é uma boa ideia,
1: Ana
2: né?
1: Paula, e o própolis, ele também pode aparecer na gastronomia, nas receitas, por exemplo, porque é outro ingrediente
0: Pode.
1: que eu imagino riquíssimo também, não é? Da que vem da natureza, que vem das abelhas.
0: Assim, o própolis, ele pode sim aparecer em diversas preparações, mas ele é um ingrediente também que merece um pouco de cuidado na hora de a gente colocar, porque ele tem um saborzinho um pouco mais intenso, né? Até para um amargor. Então, é muito comum, por exemplo, aqui nos cursos que o Senac faz, de bartender, drinks, né? A gente acha que às vezes a gente não pode utilizar, que utilizou tanto o mel como o próprio própolis, algumas gotinhas. E às vezes a gente fala de drinks, mas as pessoas pensam logo em bebida alcoólica, né? A gente pode também trazer moquetéis, né? Que são aqueles chamados drinks sem álcool, que tem a presença do própolis também, né? Então, às vezes, a gente tem propostas, por exemplo, onde a gente consegue fazer uma bebida como melaço de cana, por exemplo, e algumas gotinhas de própolis e creme de leite, que vai
1: Olha.
0: dar. É um incrível, né? A gente traz ainda em algumas preparações, como, além de bebidas, como molhos de saladas, né? Então, é importante que, na casa da gente quiser colocar, a gente pode, pode, né? Mas a gente precisa ter um pouco de cuidado, assim, experimentar. Foi uma gotinha, qual foi.
3: É a variedade dos meles de abelha sem ferrão que nós temos, onde você vai ter uma gama muito grande de dulçor diferente, aspecto de consistências, texturas. E falando em índice glicêmico, tem um estudo recente que a gente acabou um agora, está no forno para enviar para a revista para publicação, que tem um açúcar nos meles de abelha sem ferrão, que não existe no mel das abelhas africanizadas, que ele se chama trealulose. E esse açúcar, ele é de baixíssimo índice glicêmico. Então a gente fez um estudo randomizado com pessoas que se voluntariaram para a gente testar o índice glicêmico, comendo o mel de Apis e o mel de abelha sem ferrão na sequência. E você vê que o pico de, mesmo comparando os meles, o mel da abelha sem ferrão, ele faz uma subidinha e uma. Ele mantém estável na barra, ou seja, não tem o pico de glicose e depois cai de uma vez. E quando ele compara com o mel de abelha africanizada, esse mel que é mais comum que a gente disse que você encontra, você tem um pico e ele cai mais, além de cair, ele cai mais devagar do que o açúcar comum, mas ele cai muito mais rápido do que o mel de abelha sem ferrão, se você comer.
1: Explicando bem direitinho para o pessoal de casa, a abelha africanizada é a abelha com ferrão,
3: Isso.
1: que é o mel mais comum que a gente tem no
3: Exato.
1: mercado, não é?

0: Mas esse mel que você falou, que o estudo tá fresquinho.
1: Isso.
0: O mel, ele tá no mercado, esse?
1: Ele está no mercado, ele não é tão simples de ser obtido, até porque, pelo desconhecimento de grande parte da população, ele não tem um mercado muito rápido para consumo. Então, você tem algumas empresas que comercializam esse mel, você pode obter em sites especializados, tá certo? Mas não é uma coisa, dificilmente você vai chegar no supermercado e achar ele na prateleira dos melis.

0: Menor de Cotia e uma das menores, a segunda menor do estado de São Paulo.
1: Ela é de Cotia. Todas essas abelhas são do estado de São
0: Todas são
1: Paulo.
0: do estado de São Paulo. São Paulo tem cerca de mais ou menos acho que 60 espécies de abelhas sem ferrão. Então, eu, Jonas, pela facilidade de trabalhar com as abelhas da região, é mais fácil entender quais são as necessidades de cada espécie e assim trabalhar com elas.
1: Essa aqui é qual mesmo nome?
0: Essa é a abelha mandaçaia.
1: Mandaçaia, que inclusive o Thiago tinha dito que é a preferida dele.
0: Meu pai adora essa abelha, é um dos maiores criadores de mandaçaia da região de Cotia. A criação de abelha surgiu pra gente como uma alternativa. Quando minha irmã veio a falecer, minha mãe entrou em estado de depressão, meu pai também, e eu fui o único que ficou um pouco mais em pé. E aí a criação das abelhas foi um escape da minha mãe e do meu pai sair da depressão. Minha mãe criou uma linha de cosméticos, a Beleza, e meu pai, a criação de abelhas mandaçaia. E assim a gente conseguiu ter um pouco de destaque.
1: Que incrível. Em qual município, em qual cidade?
0: A gente está em Cotia ali.
1: Em Cotia
0: Inclusive,
1: mesmo.
0: vai ter acho que a reportagem da parte da Cidade das Abelhas, não é?
1: Que legal. Vai sim, vai sim. Mas que legal. E aí a sua família conseguiu se unir em torno das abelhas.
0: Em torno das abelhas. Todo mundo está junto em prol das abelhas hoje em dia. E
1: Quantas
0: hoje,
1: abelhas, quantas espécies de abelhas vocês criam?
0: no Meliponar, a gente está com cerca de 18 espécies de abelhas. 18
1: 18. E
0: espécies.
1: aí vocês criam as abelhas e obviamente também
0: Tem os
1: tem o mel.
0: mel. E aí a gente consegue ter uma noção das diferenças. Esse aqui é um mel que foi tirado na época de uma planta chamada
1: Posso
0: capixinguinha,
1: ver? Com
0: por favor.
1: licença, desculpa.
0: Produzido pela
1: Qual é o
0: abelha.
1: nome da planta?
0: A planta é
1: Você
0: capixinguinha.
1: fala, não
0: E
1: pode
0: a
1: chamar de
0: abelha
1: mel
0: é a
1: cru, porque
0: abelha Jataí.
1: aquele
0: Já
1: que
0: esse
1: é um
0: daqui
1: processo
0: é a
1: de
0: mesma
1: maturação,
0: planta,
1: né?
0: só produzido pela abelha mandaçaia, na mesma época. E esse daqui é o mesmo mesma planta, só que uma outra espécie de
1: Porque
0: abelha, a abelha
1: assim,
0: mandaguari
1: ela
0: amarela.
1: evolui, né? Uma
0: Olha,
1: coisa
0: só
1: viva,
0: tem que deixar
1: diferente,
0: bem
1: né?
0: paradinho aqui para a gente conseguir mostrar, porque os frascos são pequenininhos. Tiago, inclusive também eu achei muito interessante uma coisa, que são meles, eu acho estranho esse plural, produzidos de uma mesma planta, só que por abelhas diferentes. E, bom. Sou leiga, obviamente, é por isso que estou aqui com especialistas, não é? São meles, bom, totalmente diferentes. Vocês dois podem me explicar o que explica isso? Por favor.
2: Bom, você tem um processo onde as abelhas, além de coletarem o néctar, elas passam por um processo de adição de enzimas nesse mel. E essas enzimas, elas acabam por transformar as propriedades físico-químicas do mel, e por isso eles vão ter consistências diferentes, aspectos diferentes. Inclusive, estava aqui falando com a Amanda agora enquanto vocês estavam mostrando aí. É interessante a gente pontuar uma coisa. Diferente do mel comum que a gente está acostumado, ele é um mel mais plano, né? Se você comer ele agora e daqui a 1 mês, 2 meses, ele vai ter exatamente o mesmo gosto. Se você pegar um mel de abelha sem ferrão, ele é um mel que ele está vivo. Ele tem uma quantidade de água maior do que o mel esse mel comum. Então, se você olhar, ele tem um aspecto mais líquido, né? E isso permite que alguns micro-organismos benéficos se desenvolvam dentro do mel. E conforme eles se desenvolvem, eles não só mudam a característica do mel, como eles liberam compostos benéficos para a saúde. Então, o
1: Uau.
2: mel de abelha sem ferrão, ele pode ser entendido como uma espécie de um probiótico também.
1: Nossa, que
2: E se você
1: legal.
2: pegar um mel de abelha sem ferrão agora, esperar ele passar por um processo de maturação e de fermentação que dura aí um certo tempo e prová-lo depois desse processo de maturação, ele tem outro gosto, outra textura e outra característica.
1: Eu quero provar então.
0: Por favor.
1: Até eu quero, já tô aqui.
0: Bom, quando fala de degustação de mel, a gente tem uma prioridade sempre de começar pelos mais doces. Aí você tem uma escala onde vai aumentando o nível de acidez e você tem um sabor diferente até chegar no último, que tem notas quase que salgadas.
1: Gente, é uma degustação de mel. Você disse que quer provar? Vem cá,
0: Um verdadeiro
1: Amanda.
0: sommelier, por
1: Opa!
0: favor,
1: Vem
0: sei.
1: cá, Amanda, vem cá. Não, agora é.
0: Por
1: Vamos para
0: favor.
1: uma degustação. Tem várias colheres aqui.
0: Ó.
1: Ele até ficou de costas para a câmera. Não tem problema, vamos
0: O
1: lá.
0: importante é ver a reação de
1: Programa ao
0: vocês.
1: vivo é assim.
0: O importante é ver a reação de
1: Olha
0: vocês.
1: isso, gente. Nossa, subiu um cheiro.
3: Você sabe que a parte do mel, hoje existe estudos na alimentação de epigenética, que é mudar a genética do ser humano, né? De uma maneira positiva.
1: Vira de frente pra câmera.
3: É muito legal que o mel, ele é um alimento

0: tanto, né, e os produtos apícolas, uhum, que mudam a parte genética humana. Ela aumenta a vida dos telômeros, né? Então, você, os telômeros são...
1: Tem que explicar o que são os telômeros, por
0: perfeito,
1: favor, né, gente?
0: Sabe quando a gente tem a célula, a gente tem lá a cadeia do DNA. Aquilo faz uma comunicação para a próxima célula. É como se eu brincasse de telefone sem fio. Ah. Quanto mais o telefone sem fio começa bem, ele termina bem. Uhum. Ah, conforme a gente vai envelhecendo, em algum momento a gente interrompe o sem fio. Isso é o processo do envelhecimento. A gente passa uma mensagem meio alterada já para o corpo. Isso é o envelhecimento
1: Então,
0: celular.
1: o ideal é comer bastante mel.
0: Então, quando a gente tem o mel, ele ajuda a aumentar a saúde do telômero, que é essa qualidade do meu telefone sem fio. Então, é muito legal porque é um alimento altamente epigenético.
2: Aí vem uma outra questão. Existem um grupo de abelhas, as abelhas melíponas, que elas têm preferência a procurar mais mirtáceas. Mirtáceas, essas têm uma grande quantidade de flavonoide antioxidante. Então,
1: que
2: seria.
1: São mirtáceas?
2: Mirtáceas, para quem não estava familiarizado.
1: A gente tem que estar com um dicionário aí, gente, por favor.
2: Mirtáceas são plantas da família da goiaba, da pitanga,
1: obrigada,
2: das cerejas.
3: São essas. Uma dica são essas que a casca delas descasca um pouquinho.
2: Boa.
3: Então, a casca da goiaba, você tem sempre aquela casquinha que sai, né, da jabuticaba, isso são mirtáceas.
1: Obrigada.
2: Existe uma família gigantesca faz parte das mirtáceas que a gente desconhece. Por exemplo, o grumichama. Eu fui conhecer o grumichama, eu já era grande já.
1: O quê?
2: Grumichama.
1: Grumichama.
2: É isso. Ela parece uma pitanga, só que ela não tem as quinas. E é
1: nossa,
2: preta, tem amarela.
1: Guairoba. Gente, eu tô cercada por tanto conhecimento aqui que eu espero absorver esse conhecimento. E o mel?
2: E vamos lá.
1: Por onde começamos?
2: Geralmente a gente sempre começa pelo mel mais doce, mel das melíponas.
1: Ai, meu Deus.
2: Vamos lá. Essa é a flora do capixingui e a abelha manda saia.
1: Manda saia.
2: Você vai ver que ela vai estar bem mais...
1: Provar juntos.
0: Vamos
1: um brinde.
0: Lá.
2: Tem uma acidez. Tem uma doçura, uma leveza que é única dela.
1: É uma acidez baixa?
2: Bem baixa. Aí vai aumentando.
3: E bem mais líquido, bem mais, menos denso do que o mel comum que a gente está acostumado, percebeu?
0: Sim. É mais
1: pelo
0: de água,
1: né? Agora que eles estão degustando, mas eles já sabem, eles já têm um spoiler, eu não.
2: É diferente.
1: É bem, pronto, é bem mais aguadinho, não é?
0: Tá quanto certo mais isso? Teor de água, mais eu tenho capacidade de ter vida. Né? Então, e aí todos esses produtos que o Thiago estava falando, dessa produção, uhum, né, eu tenho mais possibilidade dentro desses meios mais aquosos, vamos colocar.
1: Gostei,
0: assim.
1: Mas é bem diferente do que
0: muito
1: realmente
0: diferente.
1: Eu estou acostumada a comprar no mercado.
2: Esse mel ele tem uma pegada um pouco mais selvagem.
1: Uau!
2: Ele é um do mel da abelha mandaguari amarela. Também é florado do capixinguí, mas olha só a cor e a textura desse mel.
1: Parece um leite, assim.
2: Parece um leite condensado.
1: Por favor. Leite condensado, exatamente. Opa! Ele tá muito acostumado a fazer isso, né? Porque... Vamos lá, um brinde.
3: Outro mel.
2: A mesma florada, a mesma época, só que a abelha é totalmente diferente.
1: A acidez...
2: Tá subindo.
1: Tá furando o teto.
2: Tá subindo. Agora vai chegar...
1: Nossa senhora.
2: O da Jataí.
1: Meu Deus.
2: É.
1: Ácido, ácido, ácido.
2: É uma pegada mais selvagem.
1: Ela selvagem. É
2: já esse daqui
1: nossa,
2: da...
1: gente, esse é bem ácido muito... Eu achei maravilhoso. Leite condensado
3: você percebe
1: não é
3: que ele começa,
1: não.
3: Ele começa a te dar umas notas. Um pouquinho de um defumado. Lá no fundinho do...
1: No fim.
0: Isso.
1: Quando
0: existe
1: você,
0: degustador
1: quando ele
0: de mel,
1: já foi embora.
0: Sommelier de mel.
2: Existe o sommelier de mel.
3: Sommelier
1: nossa,
3: de mel.
1: Estamos virando agora. Para você que está em casa, nós temos agora um curso ao vivo de degustação de mel. Próximo.
2: Vamos agora para...
1: Quem é essa abelha?
2: A abelha Jataí, também florada do...
1: Opa.
2: Do capixingui. Esse deve estar misturado um pouquinho com o fruto sabiá. Na época eu estava tendo fruto sabiá. Teve dois meses de diferença. Um do outro.
1: Brinde.
3: Brinde.
2: Por mais que vocês já
1: não
2: estejam...
1: Não gostei dessa, não.
2: Não gostei dessa. Por mais que vocês estejam acostumados.
1: Vou ser sincera.
2: É diferente.
0: Ela tem um quê de fermentado, né?
2: É.
0: Isso. Agora, o fermentado, Vani Ferreira, é legal fazer isso, ele tem os probióticos que o Thiago estava falando,
1: uhum,
0: né? Então, é quase um iogurte, vamos colocar assim nessa parte.
1: Iogurte?
0: Um iogurte.
1: Um iogurte...
0: Nesse sentido...
1: Totalmente sem dulçor, né?
3: Ó, percebe que ele deu melis ou méis, pode ser méis também, tá?
1: Exatamente,
3: melis de três espécies diferentes, mas da mesma florada.
2: Na mesma região.
3: os micro-organismos que vivem dentro das colmeias são diferentes. Esses micro-organismos trabalham as características dos meles e por isso você tem essas diferenças tão marcantes entre eles, porque são grupos de micro-organismos diferentes entre as diferentes espécies.
1: Entendi. Perfeito. Próximo.
0: E o probiótico vai ter uma importância na saúde intestinal, porque é no intestino hoje que a gente começa a produção de um monte de hormônio, de bem-estar, de serotonina. Então, o fermentado, ele é uma pitada. Era isso que eu queria te dizer
1: mas
0: de bom.
1: Você
0: não precisa comer
1: também
0: uma grande quantidade. Você pode trazer uma pitadinha.
1: Próximo.
2: Já esse daqui é o mel que a gente deixa por último, por quê? Ou a pessoa ela vai amar,
1: ou vai odiar.
2: Ou ela vai odiar.
0: Tchan-tcharam.
1: Uau! Vamos lá. Não, eu tava brincando, mas eu gostei do fermentado. Só aquele. O anterior é que foi, assim, ácido ao extremo pra mim.
3: Qual é esse, João?
2: Esse é o mel da abelha Borá.
1: Borá, que nem o filme? Eu acho que é amar odiar mesmo. Um brinde,
0: aí,
1: por
0: Thiago,
1: gentileza.
3: Eu vou observar.
1: Vamos lá. Delícia.
0: Eu amei.
2: Cítrico, doce, azedo,
1: delícia.
2: Salgado. Ele tem algo fungado, como o queijo gorgonzola.
1: Delícia.
3: Maravilhoso.
0: Umami, né, que se fala. O sabor
1: umami.
0: Umami.
1: Delícia, amei.
2: Um blend de sabores que é único.
1: Abelha borá. Ainda tem mais um?
2: Esse não é mel, gente. Isso daqui é uma invenção que a gente teve de pegar o mel de abelha nativa com o saburá. Pra quem não conhece, o saburá é extremamente amargo. Amargo não, azedo. Como é que é o nome?
3: Ácido.
2: Ácido. É isso, ácido. Então não é muito fácil de você ficar degustando. Então a gente misturou o mel com ele e ele fica mais fácil.
3: Saburá é o mel das abelhas sem ferrão fermentado.
2: É
3: o pólen das abelhas sem ferrão depois de passar por um processo de fermentação também.
2: Que existe uma diferença bem grande do pólen que a gente encontra no mercado. O pólen que a gente encontra no mercado, ele é maravilhoso. Só que ele precisa passar por uma fermentação. Fermentação para que você tenha acesso a toda a cadeia de aminoácidos essenciais que está no pólen. Só que aqui já está biodisponível.
0: A gente trouxe pólen para te mostrar, Vanifer.
1: Vou já dar uma olhada nisso.
2: Quase uma geleia real, só que as abelhas nativas.
0: Isso é forte mesmo.
3: Isso é forte.
1: Eu não sei se o pessoal de casa está conseguindo ver a textura, na verdade, até porque está bem de longe. Vamos lá, gente. Agora esse aqui é super surpresa. Gostei. Isso é ácido, mas eu gostei. Gostei bastante.
2: Uma das coisas que a gente fala com o pessoal...
0: Ele tem um quê de terroso, né?
2: Tem.
1: Gostei.
2: Sim. Por causa do pólen. Seria interessante acrescentar isso.
1: Pode colocar a colherzinha aqui?
2: Opa, pode colocar.
1: Pode colocar aqui? Era pra isso?
2: Isso mesmo.
1: Muito obrigada.
2: Seria interessante acrescentar essas coisas que são tão saudáveis no dia a dia. Daria pra temperar uma salada com esse mel de borá, o sabor. Ah.

0: Vamos sair da cidade de São Paulo, porque a nossa equipe foi até o Parque Ecológico e Cultural Cidade das Abelhas, em Embu das Artes, aqui do ladinho da capital. O parque tem mais de 100 mil metros quadrados de área preservada e há mais de 4 décadas transforma curiosidade em educação ambiental. Quem está por lá é o Vinícius Weiner, meu amigo, ao vivo. Oi, Vinícius, boa tarde. Nossa, que lindo esse espaço que você está. Me diz como é que a gente entra nessa Cidade das Abelhas aí, sem levar uma ferroadinha, hein, de lembrança? Você tá bem, né? Tá bem, tá lindo, tá sorrindo. Boa tarde.
1: Muito bem, viu? Oi, Vani, foi boa tarde. Elas são gente boa, tá? Ó, elas recebem a gente assim aqui, tá, Vani? Ó, tem mel de todos os tipos. Esse daqui, por exemplo, ó, flor de eucalipto serve para tudo. Sabe esse calor que tá em São Paulo? Aqui não existe isso, tá? São 100 mil metros quadrados de muitas abelhas, muita educação também. Nesse momento, o parque recebe várias escolas, são muitos estudantes passeando por aqui. A gente está aqui falando, ó, exatamente de um dos pontos de entrada do parque, que é impressionante. Por aqui, Vanifer, tem abelha de todo jeito, tá? Tem abelha gigante, tem abelha de verdade, tem abelha de brincadeira, tem abelha que fala, você sabia disso? Tudo isso é que tem no parque. E o responsável, ó, o Wilson Donini, ele que é empresário, ó, foi ele que projetou esse espaço maravilhoso que fica bem pertinho aqui do centro de Embu das Artes, né? Pouquinho mais de uma hora, né?
0: Opa!
1: Por isso que é sucesso, né? Pessoas de todas as idades aqui. Como é que começou essa ideia desse parque?
2: Bom, Vinícius, há 46 anos, né? Na realidade, nós sempre gostamos, tal, mas aí meu filho, de poucos 6 meses, ele teve bronquipneumonia. E eu descobri um livro russo, assim, o russo era o primeiro colocado em apicultura, tudo. Eu descobri a própolis, naquela época, mas no Brasil não tinha. Então consegui arrumar um pouquinho de própolis de algum lugar, tal, comecei a dar para ele e o médico ficou impressionado que ele teve uma grande repercussão. Nesse sentido, eu falei, puxa, então precisamos divulgar isso. Aí fomos conhecer a apicultura em vários países, desde Israel, Estados Unidos, a Rússia mesmo, e conhecemos toda a apicultura na época mundial e quisemos trazer para cá para fazer um parque, principalmente voltado para a população escolar. E começou com a apicultura do mundo, apicultores do mundo inteiro foram nos ajudando e conseguimos montar aqui gradativamente, nesses 46 anos, um parque que já recebeu mais de 1,5 milhão de escolares aqui, porque a nossa ideia é a parte cultural, mostrar a importância da abelha para o ser humano e que o ser humano ele não vive sem abelha. Se não tivermos abelha, o ser humano não vai, ele vai viver 3, 4 anos, que é a abelha que poliniza as flores, que traz os nossos legumes, frutas. Então é impressionante isso que já sempre foi falado. E aqui nós conseguimos transmitir toda a beleza do mundo da apicultura para as crianças e todos os visitantes.
1: Bom, vamos passear no parque, então. Nós temos imagens, tá, Vânifer, que a gente fez logo cedo, quando a nossa equipe chegou aqui. O parque tem vários projetos, várias partes, lugares muito legais, como, por exemplo, aqui perto da entrada, nós temos ali, é um museu. O que que é aquilo? Vamos mostrando as imagens aí, para quem está em casa e passeando com a gente pelo parque.
2: Claro, aqui é mamãe artista plástica, ela conseguiu traduzir em visitas que ela fez a Israel, em visita que ela fez aos Estados Unidos, em visita à Itália, ela conseguiu transmitir todos os hieróglifos, tudo que se liga, que significa dizer a história da apicultura. Trouxemos para cá, fizemos um museu. O museu é registrado no Ministério da Cultura, é o único no Brasil, é o Museu de Apicultura e Mel. E lá tem a parte, vai ter uma interação, a pessoa vai andando e vão acendendo as luzes, vai mostrando como é que a abelha se reproduz, como é que é a dança das abelhas, como é que é a importância das abelhas na natureza, mostra como é que as abelhas têm 100 milhões de anos, né? A abelha é do tempo dos dinossauros. Então, tudo isso foi voltado para mostrar para a pessoa. Saindo dali, ela vai ver uma abelha mecatrônica, né? Uma abelha grande, uma abelha que mostra o som da abelha, mostra enorme, né? Mostra a pata maior, tal. Aí anda pelos abelhos sem ferrão, que são abelhas jataí, manda-saia, mirim, são as abelhas indígenas, assim podemos dizer, brasileiras. Aí vai andando, tudo com placas. Essas placas elas são também em português, em inglês, para a pessoa ter as visitantes. E aí ela chega numa abelha gigante que a mamãe fez, onde mostra a anatomia da abelha por dentro. Você entra dentro de uma abelha.

0: e ver como é a coloração da abelha, como é que ela faz o mel, todos os órgãos internos da rainha, das abelhas operárias. Então tem um caminho assim muito grande que ela vai conhecendo, vai na colmeia gigante, entra uma colmeia escura, ela vai ver direitinho tudo por dentro também.
1: Sem falar, né, nos brinquedos que tem aqui, para criançada e para os adultos também. Eu vi que tem brinquedos aqui do espalhados pelo parque, inclusive brinquedos que você consegue ir muito próximo, né, ali das árvores, entra pela mata, é super interessante. Agora tem um ponto que eu adorei, tá, Wilson? É a loja que tem aqui dentro com tudo que as nossas abelhas produzem, né? Eu já provei de pão de mel, mel de todas as formas, tem um café maravilhoso adoçado com mel, tudo aqui é mel. E essa lojinha, qualquer pessoa chega e leva, né?
0: Ah, sim, porque essa interação na parte cultural, nós conseguimos fazer um tipo de um arvorismo para a criança você pensar que ela está voando com os tobogãs, com o labirinto, né? Que é labirinto para a criança encontrar assim e tal. E antes da degustação mais gostosa, onde a pessoa vai experimentar o mel, ela vai para um parque onde tem os parques dos dinossauros, onde mostra a história das abelhas com os dinossauros, a história das abelhas com os animais da Mata Atlântica, tudo com tamanho original e com som que deve ser original.
1: Wilson, só para a gente encerrar, quem quer vir para o parque abre que dia, quais são os horários e como faz para chegar aqui? É super fácil, né?
0: Claro, de terça a domingo, né? Das 10 às 16 horas, né? O parque aqui, como você falou, é 7 quilômetros do centro de Embu, 27 quilômetros de São Paulo, capital. E aqui ela tem a degustação de mel, a degustação de outros produtos, conhece o favo, conhece a geleia real, conhece o pólen, conhece a própolis, tudo de uma maneira dinâmica, onde tem um entreposto com paredes de vidro. Então ela pode nos visitar, como te falei, de terça a sexta, e nós temos a cidadeasabelhas.com.br, onde temos as nossas redes sociais.
1: E aí só pegar as entradas lá de maneira antecipada, viu, Vanifer? Porque aqui é sempre lotado, viu? Quando são as crianças, estudantes durante a semana, final de semana, tem que ir lá no site, tá? Reservar, ó, pra vir pra cá provar isso aqui que eu tô fazendo, ó. Tem muito mel, viu, Vani? Vou levar um pouquinho pra você aí, tá? Devolvo aí pra você no estúdio.
2: Ai, que legal, Vinícius. Que bom que você não ficou de fora, porque eu tava aqui degustando vários meis. Olha só, a gente tá quase perdendo o sinal aí, porque é uma cidade das abelhas em Embu das Artes e eu amei, amei conhecer esse lugar. Riquíssimo e que lindas as artes da mãe dele, tá? Deus parabéns, porque é realmente rico esse lugar. Obrigada. E deve estar gostoso esse mel, hein, meu amigo? Um beijo pra você. Tchau. Tchau pra toda a equipe. Muito obrigada. E, gente, agora eu vou chamar outra especialista pra enriquecer essa nossa conversa, tá? O SOS Sem Ferrão é uma instituição que age principalmente na educação ambiental com foco para as crianças em escolas, praças, eventos, em coletivos, com projetos voltados, obviamente, para as abelhas e ajuda na proteção delas, principalmente dentro das cidades. Por isso eu chamo agora a Silvia da Rocha Albano, educadora ambiental do SOS Sem Ferrão. Oi, tudo bem, Silvia? Boa tarde, seja muito bem-vinda.
3: Boa tarde, tudo bem com vocês?
2: Tô ótima, Silvia. Muito obrigada, tá, por ter aceito o nosso convite. A gente tem vários especialistas aqui também. A gente já falou bastante sobre as abelhas sem ferrão. E eu quero saber de você a importância das abelhas sem ferrão para o meio ambiente, para o equilíbrio dos ecossistemas, mas principalmente dentro das cidades, né, também, porque é uma coisa que vocês lutam, né, para que as pessoas entendam a importância delas para o equilíbrio também dentro das cidades.
3: Sim, a nossa maior dificuldade aqui na cidade de São Paulo, onde eu falo e onde nós temos uma atuação muito importante do SOS, é a nebulização, né? O fumacento vem matando muito nossas abelhas. A falta de florada, de árvores, o fato de ter muitos prédios, muitos condomínios em crescimento na nossa cidade, vem tirando nossa vegetação. Então, a gente sempre costuma falar, se você quer abelha no seu ambiente, plante para elas. Porque elas só devolvem benefício para nós, é a nossa segurança alimentar. Se não há polinização, que é o grande serviço da abelha, nós temos muitos dos nossos alimentos. Vou falar só de um arapijá, só para você ter uma ideia. Se não existe a nossa xilofa, a nossa mamangava, que é uma das maiores abelhas temperão que nós temos, nós não vamos ter a polinização efetiva de um fruto tão importante quanto o maracujá. E é bom esse nosso trabalho nas escolas, porque as crianças precisam tirar esse medo de mexer com abelhas. Então, com as abelhas sem ferrão, as crianças podem pegar na mão, podem estar mais próximos, e o futuro são as nossas crianças.
2: Acho incrível, inclusive, Silvia, seja muito bem-vinda aqui ao nosso sofá, tá? Você está aqui na nossa tela, no nosso telão, com os nossos especialistas, é um trabalho incrível com as crianças, tá, Silvia? Você acabou de falar exatamente porque essa interação vai fazer com que elas, com certeza, cresçam adultos conscientizados. Opa, a gente perdeu o sinal da Silvia? Bom... Ela caiu o sinal da Silvia, espero, a gente vai tentar, com certeza, conseguir o sinal da Silvia até o fim, mas, Thiago, ela estava falando desse trabalho, né, com as crianças, e eu acabei de perguntar para ela sobre as abelhas dentro das cidades. É comum encontrar abelhas em áreas urbanizadas, e o que a população pode fazer ao encontrar abelhas em áreas urbanizadas? É ter medo? É chamar alguém? O que é que pode fazer? Porque eu acho que é uma bolinha que você podia bater com ela, não? O que é que pode fazer?
4: Olha, na verdade, esse é um nicho muito pouco explorado, que é a diversidade de abelhas urbanas que nós temos. E a gente tem toda uma linha de pesquisa trabalhando com isso, onde nós temos feito trabalhos procurando entender a diversidade, entender como é a composição florística das áreas verdes das cidades, para saber, por exemplo, existe uma oferta constante de recursos para elas, de pólen, de néctar, é uma linha nova que tem surgido há pouco tempo, chama-se paisagismo funcional, que ela entra justamente nessa linha de mapear a variedade de plantas, quais recursos estão sendo oferecidos ao longo do ano e como eles sustentam ou não as populações de abelhas. E tem uma coisa interessante que eu acho que é importante a gente falar aqui, que quando a gente pensa em abelha, e isso vai na parte de educação ambiental que a Silvia estava trazendo, a gente sempre pensa na abelha africanizada. Essa abelha amarela e preta, com ferrão, com uma rainha, não é? É esse o comum no imaginário popular. E quando a gente traz para as nossas espécies que nós temos aí, das 20 mil espécies que eu disse anteriormente, só em torno de 5% delas é que são abelhas que vivem em colmeias. Os outros 95% são abelhas solitárias. Não tem rainha, não tem operária, não produz mel, faz as suas visitas, busca as suas coisas, faz a sua busca por pólen, por néctar, tá certo? São importantíssimas para a polinização, para a manutenção das áreas verdes, só que ninguém conhece essas abelhas. E elas são a grande maioria do que tem, inclusive nas cidades.
2: Legal, Thiago. Inclusive, Silvia, você ouviu, né, o Thiago agora falando sobre essas abelhas em áreas urbanizadas. O que que você passa, o SOS Abelhas Sem Ferrão, passa para as crianças, né, quando encontrarem, quando falarem para os pais, quando encontrarem abelhas em áreas urbanizadas, né, já que as crianças também podem ser professoras dentro de casa. Né? Principalmente quando educadas, né, nas escolas, educadas pelo SOS Abelha Sem Ferrão, o que fazer? Né? O que fazer ao encontrar abelhas, colmeias em áreas urbanas?
3: Nós, como nossos colegas aí já disseram, há muita diversidade de abelhas.
2: Sim.
3: Então não tem como nós ensinarmos qual é a abelha com e qual a abelha sem ferrão. Porque existem as abelhas sem ferrão que se parecem com as abelhas com ferrão. Então, a gente tenta mostrar, levar caixas didáticas para os eventos, para que eles vejam, para que eles se familiarizem. E a gente costuma falar que, na dúvida, não mexa. E tem que ser preservada a abelha e não ficar mexendo com a abelha. Quando não se sabe o que é, tira uma fotinho, manda para a gente no direct, A gente, às vezes, vai até o local dependendo, porque tem pais que têm medo, né? Eles não conhecem. E há muita mortandade dessas abelhas pelo fato desconhecido, né? É novo. Tem pessoas que acham que até é pernilongo, que acham que é outro tipo de inseto, que é besouro, né? Uhum. Então, a educação ambiental bate muito nessa tecla. Mostrar fotos, mostrar nossas caixas didáticas, a importância, como o colega falou, das abelhas solitárias, levar hotéis de inseto, que são estruturas que você pode fazer com um cabo de vassoura, você punta 5 milímetros, ela vai nidificar lá dentro, ela vai morar e ela vai ficar lá no local dela.
2: Que legal.
3: Não vai atrapalhar ninguém, é muito bacana, é a preservação. O SOS vem em ponto básico da preservação e conhecimento das nossas espécies.
2: Legal, Silvia. Olha, muito obrigada, tá? Pela sua participação aqui no Revista Lespe. E eu adorei essa dica final aqui, porque é exatamente isso que a gente precisa, né? Preservar, ensinar as nossas crianças, né? Que é educação, que é o futuro, inclusive também na ajuda para preservar o meio ambiente e preservar as abelhas. Muito obrigada e parabéns pelo trabalho do SOS, tá? Até a próxima, seja sempre bem-vinda.
3: Até a próxima, um abraço aí aos colegas. Sejam bem-vindos ao SOS Abelha Sem Ferrão.
2: Obrigada, Silvia. Tchau. Gente, e as abelhas, né, elas são essenciais para a diversidade, para a biodiversidade e para a produção de alimentos em todo o mundo. E cabe ao poder público garantir ações de proteção às abelhas. Uma lei federal existe com esse propósito. É a Lei número 9.605, de 1998, que no artigo 29 considera crime matar, perseguir ou danificar espécimes da fauna silvestre, o que inclui as abelhas nativas, prevendo pena de detenção de 6 meses a 1 ano, além de multa. E tem também, né, o projeto de lei número 486 de 2021 aqui no Parlamento Paulista, está tramitando. 3 projetos de lei tramitam e propõem regras estaduais para o manejo, criação, comércio e transporte de abelhas sociais nativas, visando dar segurança jurídica aos criadores. Vamos ver os outros projetos em debate ainda. Uma proposta que estabelece diretrizes de incentivo à apicultura e define protocolos para o manejo e a destinação correta de enxames encontrados em áreas urbanas ou prédios públicos. E, por último, o PL, que propõe a criação do programa Polinizar Campo e Cidades, focado na proteção de abelhas sem ferrão de imeliponários, local de criação de abelhas. É isso, gente. Todas essas propostas buscam dar segurança jurídica aos criadores e incentivar a preservação ambiental. Mas agora eu vou mudar um pouquinho de assunto, porque é hora das notícias do dia com o Boletim Alesp News. E o assunto hoje também é muito especial, né? E esperado. Vamos falar sobre a festa do peão de boiadeiro de Barretos. É isso mesmo, Priscila Doroche? Oi, boa tarde.
5: Oi, Vânifer, uma ótima tarde para você e para todo mundo que está nos acompanhando hoje. O assunto é só esse, né, Vânifer? Por todo local que a gente vai aqui na capital e também no estado de São Paulo, todo mundo falando sobre a festa de Peão de Barretos que inicia hoje na cidade de Barretos, lá no interior de São Paulo, aqui no interior de São Paulo. Mas olha só, Vânifer, não é só em Barretos, né? Porque a festa do Peão, ela movimenta toda a região, rede hoteleira completamente lotada, sem falar nos aluguéis por temporada. E ainda Barretos, ali o campo, né, a gente pode chamar assim, os 2 milhões de hectares, também conta com um camping, tudo lotado, comércio, nessa expectativa, porque milhões de reais vão ser injetados na economia, não só do interior de São Paulo, mas no estado. É praticamente, a gente pode dizer, a Disney, né, do Brasil nessa época, em agosto, porque olha só, segundo dados da Secretaria de Turismo aqui do estado de São Paulo, somente no ano passado, em 2020, foram movimentados aí 600 milhões de reais em 11 dias, com 990 90 mil visitantes. A expectativa neste ano, Vanifer, até o dia 30 de outubro, é que passem ali pelo parque e toda a região de Barretos, Olímpia, todas as cidades próximas, e aí as pessoas indo até o parque onde acontece a festa, cerca de 1 milhão de pessoas. É uma festa que as pessoas já se organizam, por exemplo, para a festa do ano que vem. Começou hoje, né, 20 de agosto, mas as pessoas já estão se organizando para a festa do ano que vem. Inclusive, é a fala dos especialistas ali, do comércio, os representantes das entidades hoteleiras, que sempre as pessoas reservam de um ano para o outro. Então, a expectativa nesses 10 dias, até 30 de agosto, como eu falei, é de muita movimentação. E olha só, essa festa aí, ela vai receber 3,5 mil competidores em 9 modalidades. Os prêmios, eles podem chegar aí a mais de 1 milhão de reais. A previsão é que chegue a 1 milhão e meio de reais. São 120, na verdade, atrações musicais, 200 apresentações culturais. E o grande destaque da festa desse ano, Vanifer, eu sei que você gosta, é o retorno do embaixador Gustavo Lima. Olha só, serão 2 palco estádio nos dias 22 e 29 de agosto. E aí outros destaques que a gente tem para falar também é a participação, né, esportiva, né, a programação esportiva da festa, a edição número 33 do Barretos Internacional Rodeio, que reúne aí os competidores brasileiros, norte-americanos e também mexicanos. Essa competição, ela é esperada por muita gente. E aí, o que que acontece, né? Quem participa dessa competição, os mais bem colocados na confederação que eles chamam Nacional de Rodeio. A festa do peão ainda recebe, Vanifer, as finais de montarias do touro, dos touros da PBR Brasil. Inclusive, a gente já mostrou aqui na TV Alesp, inclusive, os nossos parlamentares já homenagearam os representantes dessas entidades e todo mundo aí que faz parte da festa do peão de Barretos. Você vai, Vanifer?
2: Ô, Priscila, adoraria, viu? Adoraria conhecer a festa do peão de boiadeiro de Barretos, mas eu ainda não fui. Você com certeza já foi, né? Várias vezes. Te conheço. Mas
5: já sim. Já sim. Esse ano não vou conseguir ir, mas fica aí o convite. Se você conseguir se organizar ao longo desses 10 dias, vale a pena. Mesmo que seja um bate-volta, vale a pena conhecer. Além de ser uma festa muito bacana pra gente aproveitar ali e se divertir, é uma experiência cultural pro currículo que vale a pena. Eu volto com você.
2: Eu já fui a alguns rodeios no interior de São Paulo, porque eu morei no interior de São Paulo, viu? Já fui a alguns, mas Barretos, com certeza, é o maior e adoraria ir. Muito obrigada, Priscila, por essas informações. Um beijo, tá? E mais notícias a qualquer momento durante a programação da TV Alesp. É isso, gente. Agora vamos diretamente para as redes sociais da nossa Assembleia com a Natália Campos. Oi, minha amiga.
6: E aí, Ivan, tudo bom? Boa tarde para todo mundo.
2: Seja sempre muito bem-vindo aqui.
6: Obrigada. Ó, vamos mudar mais um pouquinho de assunto.
2: Diga lá.
6: Mas vou trazer algo que eu acho que você vai gostar, porque são novidades fresquinhas da Copa do Mundo Feminina do ano que vem, viu?
2: Esse é um assunto que me agrada muitíssimo. Futebol e futebol feminino.
6: Feminino,
2: adoro futebol. Quem aí gosta de futebol no sofá? Todo mundo? Mas futebol
7: Copa
2: feminino.
7: Do Mundo, sim.
6: Copa do Mundo. Então, ano que vem, a gente pode aproveitar, porque a Copa do Mundo Feminina vai ser pela primeira vez aqui no Brasil e também na América do Sul. E a FIFA divulgou nessa quinta o calendário de jogos da competição, viu? A seleção brasileira faz a sua estreia no jogo de abertura, por ser anfitriã, né? E esse jogo vai ser no estádio do Maracanã, no Rio de Janeiro. E acontece no dia 24 de junho. Além do Maracanã, o Brasil também vai jogar na Neoquímica Arena e no Mané Garrincha, em Brasília. E a grande final também vai ser no Maracanã, só que no dia 25 de julho. E, ó, uma curiosidade, viu? Um estádio que está bem perto da gente, a Neoquímica Arena, vai ser o estádio que mais vai receber jogos da seleção brasileira. Serão 10 no total.
2: Estádio do Coringão.
6: É, aqui perto pra gente. Todo mundo de São Paulo tem que ir lá conferir. Então fica o convite, né? As vendas ainda não abriram, mas quem já estiver ansioso e quiser curtir, dá pra demonstrar o seu interesse lá no site da FIFA, tá? FIFA.com, entra lá que tem um espaço dedicado a isso.
2: Legal, Natália. Bacana, amei. Né? Amei. Já é uma novidade quentinha, saindo do forno. E aí, gente, Copa do Mundo masculina acabou. Foi um fiasco pra gente. Bora torcer pelas meninas, tá?
6: É
2: por favor.
6: Isso. E agora? Bom, agora eu vou voltar um pouco para um assunto que a Pri trouxe, porque é isso. A gente só se fala em Festa do Peão, né? E
2: vai
6: a gente preparou um conteúdo lá nas nossas redes, porque hoje está começando e já vai ter show muito bom hoje. Vai ter Matheus e Cauã, Panda. E a gente preparou um conteúdo lá nas nossas redes contando um pouco mais sobre essa história. E, ó, teve alguém que me ajudou a fazer esse vídeo que eu acho que você conhece, viu?
2: Quem?
6: Vamos dar uma olhada?
7: Alô, galera dos rodeios e galera das redes sociais da Lesp. Carlos Jundiaí por aqui. Chegamos na melhor época do ano. Bora conferir os melhores rodeios do estado de São Paulo?
8: Muito obrigada, Carlos Jundiaí. É isso aí, viu? São Paulo e rodeio é uma combinação certeira de diversão. O que começou como uma necessidade de domar os animais, acabou virando um esporte que conquistou os paulistas. E hoje, nas arenas do estado, os competidores atraem multidões apaixonadas pelo rodeio. E claro, pela festa. De 20 a 30 de agosto, acontece o mais famoso e o mais tradicional, a Festa do Peão de Barretos. São diversos palcos com shows, apresentações culturais, feira comercial e até camping, viu? Além de, claro, as competições de montaria. Ana Castela, Gustavo Lima, Chitãozinho e Chororó, Simone Mendes são algumas das atrações desse ano. E para quem quer mais fins de semana de curtição, São Paulo também tem outras opções. 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E agora o meu amigo Carlos Jundiaí tem mais um recado.
7: Ó, e não esquece de seguir as nossas redes sociais, hein? @AssembleiaSP. Até a próxima, te encontro em um rodeio por aí.
2: Carlos Jundiaí, maravilhoso, ele já esteve aqui faz pouco tempo, já chamou para os rodeios, gente, incrível ele, e com certeza conheço, olha só, foi feito o
6: querido,
2: chamado.
6: Né? É um crossover dos programas.
2: E olha quem é que está aqui, nosso feed, @AssembleiaSP, você está vendo aí, o pessoal dá o nome, viu, no @AssembleiaSP.
6: Bastante conteúdo, tá vendo, né? Então Sim. Fica o convite, reforço aqui para vocês seguirem a gente, acompanhar, ó, que todo dia tem conteúdo novo lá nas nossas redes. Assembleia SP.
2: É isso, e tá o QR Code aqui na tela, ó, dessa vez eu fui direto no QR Code, aponta a câmera do seu celular aqui pra esse QR Code, que você já cai direto no @AssembleiaSP, acompanha a Nath e toda a galera que faz com muito carinho, com muito cuidado as nossas redes sociais. Obrigada, Natália.
6: Obrigada a você, beijo.
2: Até amanhã, amiga.
6: Até.
2: Beijo. É isso, gente, vocês gostam de rodeio?
4: Já fui há muito tempo atrás, já.
2: Tá bom. Não, mas é legal, gente. Barretos, sou louca pra ir pra Barretos. Como eu disse, morei no interior de São Paulo. Já fui a alguns rodeios e, nossa, Barretos deve ser uma experiência incrível. Enfim, tá feito o convite, galera. Mas voltando às nossas abelhas, e vou introduzir aqui um assunto que ainda não foi falado, porque é um assunto delicado, diria eu. A gente falou de mel, a gente está aqui com uma mesa incrível, com várias possibilidades para usar o mel. A gente tem abelhas, mas, Thiago, desmatamento, né? As abelhas são importantíssimas para manter o ecossistema, para a manutenção da vida na Terra. E aí, né, vem o bicho homem, digamos assim, né? Desmata, polui. E como é que fica o equilíbrio do ecossistema e as abelhas que estão desaparecendo, né? Tem muitas ameaçadas.
4: Isso cria um círculo vicioso onde você vai só piorando a situação. Então, a gente tem uma necessidade cada vez maior de produção de alimentos. Uma das soluções é aumentar a área plantada. Para aumentar a área plantada, você desmata, você tira o habitat das abelhas. E você diminui a taxa de polinização daquela cultura. Se aumenta mais um pouquinho a área plantada, se desmata mais um pouquinho, isso vai aumentando. Um outro problema muito grave que a gente encontra é o uso indiscriminado de pesticida. E o que acontece é que o pessoal faz a aplicação desses pesticidas nas plantações, e isso, sim, elimina os insetos prejudiciais, mas também os benéficos. E as abelhas estão no meio dessa conversa toda. Então, a gente tem enfrentado uma diminuição drástica de populações de abelhas, mortes de apiários inteiros, nesses que ficam nos entornos de plantação, né? E isso acaba por gerar um problema não só para a produção de alimentos, mas um problema para a preservação do ambiente como um todo, como a gente já vem falando. Em áreas urbanas, acho que o Jonas pode até falar um pouquinho sobre isso também, a gente ainda tem um problema adicional que, além das cidades não serem espaços amigáveis para as abelhas, a gente também tem um problema adicional que é o fumacê. Nessa tentativa de diminuir os criadores do Aedes aegypti, sem avisar os criadores de abelhas, sem mandar avisos prévios, essa fumaça também prejudica as abelhas.
2: Foi trazido isso também pela Silvia do SOS isso. Abelha Sem Ferrão, não é, Jonas?
9: Infelizmente, os meliponectores ainda estão fracionados, eles estão como se estivessem ilhados. Falta conexão entre essas pessoas. Se a gente se reúne como uma colmeia, a gente pode blindar contra uma nebulização sem um aviso prévio. Se a gente é avisado uma noite antes, a gente consegue fechar todas as colmeias e assim evitar o problema de contaminação com a nebulização. Então, se a gente consegue se reunir como um grupo, a gente conseguiu isso. Se a gente consegue dar esse efeito de consciência que existem as abelhas, em Cotia a gente tem um projeto do tempo integral, onde a gente leva a educação da meliponicultura para as escolas. Então, uma vez por semana, a gente vai lá, estou atendendo 500 famílias hoje nessa parte, a gente consegue ter essa consciência de falar para um pessoal. Então, a gente cobra os órgãos competentes de Cotia e eles assim nos dão uma resposta. Tal dia a gente está passando nebulização em tal cidade, tal bairro. E assim a gente consegue prevenir a morte dessas abelhas. Só que para isso a gente tem que ter uma reunião de grupo. Quando tem essa consciência coletiva, a gente consegue poder cobrar.
2: Era o que eu ia perguntar, porque a nebulização ela é importantíssima contra o Aedes aegypti, não é? Que é o mosquito bom, que transmite dengue, chikungunya, zika vírus e tudo mais. Então, a questão seria apenas um aviso para que se feche as colmeias.
9: Ajudaria bastante. Uma outra coisa que daria uma despencada muito grande nos problemas de Aedes aegypti, nas escolas já temos os programas de tempo integral. A gente leva, junto com as abelhas, a ideia de que no ambiente perfeito, o Aedes aegypti não tem espaço. Porque onde existe uma poça temporária, existem peixes de ciclo curto que vivem só enquanto tem água e eles comem a mosca. Existe a libélula que vai comer a mosca. Existem pequenos anfíbios que comem o mosquito adulto. Se a gente tem um ambiente perfeito, ok. Mas quando você tem um papel de bala, uma tampinha, o lixo que não deveria estar ali, que é causado por falta de conscientização ambiental, isso é o foco do crescimento do Aedes aegypti. Então, a gente tenta trazer isso para as escolas, porque as crianças já têm que estar no tempo integral. Hoje em dia, às vezes, falta até professores, porque às vezes, as pessoas acreditam que não são capacitadas para dar aula. E eu, com apenas uma faculdade de meliponicultura zootécnica, eu passo essas informações para as pessoas. A gente, como a APACAMI, a gente se reuniu aqui em São Paulo para poder fazer debate sobre isso. E, poxa, o que falta para a gente é organização para poder explicar sobre esses assuntos.
2: Apenas não. Muito. Você tem muito conhecimento, muita capacidade e ainda tem a experiência e a vivência no campo. Obrigado. E de tudo que você já adquiriu. Então, nunca apenas. Inclusive, a gente está chegando aos momentos finais do nosso Revista Lesp. Tiago, queria que você dissesse para a gente, vou até me aproximando aqui dessas comidinhas, tá? Enquanto o Tiago fala, pegando essa tapioquinha aqui enquanto vocês falam. Tiago, me conta. A Amanda também já vai vendo alguma coisa.
10: Colocar o mel, vou fazer a honra de colocar.
2: Tá. Amanda, um alho, prepara a tapioquinha para mim do jeito deve ser uma tapioquinha com mel, pode
10: então,
2: ser?
10: Bora.
2: Você consegue fazer isso e depois Sim. você explica? Pronto, enquanto isso, Thiago, por gentileza, o que a USP diz especificamente hoje para a gente, principalmente a importância do mel para o nosso ecossistema? Qual é a principal descoberta da USP?
4: Olha,
2: hoje.
4: Nós temos várias... Por muito tempo, o mel foi tratado como remédio, né? A gente tem essa história de... Ah, tá com dor de garganta? Toma um pouquinho de mel com própolis, toma um pouquinho de mel com guaco, né? E por muito tempo a gente tem brigado para que essa noção mude, né? Para que o mel não seja tratado como remédio, seja tratado como alimento. Ele é um alimento funcional e ele traz uma série de benefícios. Mas uma coisa, novidade que a gente tem observado, principalmente com os médios de abelha sem ferrão, é que além da função, né, com características de probióticos e tudo mais, a gente tem encontrado propriedades antimicrobianas, propriedades antioxidantes, propriedades antitumorais nesses médios. Então, assim, você tem uma variedade muito grande de características por conta da diversidade de plantas que essas abelhas visitam e da diversidade de compostos que estão nesses meles, e tudo isso acaba refletindo. Então, acho que se eu puder resumir de uma maneira bem objetiva, é que inclua o mel, especialmente o de abelha sem ferrão, na sua dieta. Ele é um alimento funcional que realmente vai fazer uma diferença.
2: Estou incluindo e já estou cortando um pouquinho aqui. Jonas, o que, que as pessoas podem fazer? Ai, meu Deus, quase colocando mel em mim já. Jonas, o que, que as pessoas podem fazer hoje para que possam minimamente preservar as abelhas?
9: Primeiro, tendo a consciência que existem as abelhas sem ferrão, tendo a vontade de criar as abelhas sem ferrão, a gente tem que lembrar que são animais silvestres. Uhum. Por isso é importante fazer, sim, o cadastramento do seu meliponário, da sua criação, até mesmo quando você vai começar a criar por captura de ninhos provisórios, legal, tem que estar legalizado. Uhum. Se você tem essa consciência, você já tem a noção de que dá para você fazer do jeito correto. Sendo do jeito correto, você tem que pensar sobre a questão de plantas. Quais são as plantas que cada abelha precisa? Como a gente citou, abelhas melíponas gostam muito de mirtáceas, mas e todo o restante dessa biodiversidade de abelhas? Quais plantas a gente pode agregar para essas abelhas? E muitas vezes a gente pensa, eu não posso porque não tem espaço para plantar uma árvore em casa. E às vezes com um pé de manjericão você já supre a necessidade de uma mirim. Com um pé de manjericão, uhum, você já supre a necessidade de uma majataí. Então, qualquer pessoa pode criar uma abelha. Basta entender qual que é o contexto do seu espaço e de qual abelha que você pode encaixar naquele contexto.
2: E qualquer coisa chama personal bee, personal de abelhas.
9: É para isso que a gente está aqui.
2: Amanda, tem jeito certo de comer mel?
10: A gente estava conversando aqui, nunca aquecer, assim, de verdade, deixar para o final da preparação. Porque acima dos 40 graus, 40 graus a gente está naquele banho quente de neném, vamos colocar assim. Você pode perder as propriedades enzimáticas desse mel que eles estavam trazendo, todos esses compostos fenólicos. Então, na salada, sempre no final, sempre, né, no topo, na cobertura, né? A menos que você queira uma preparação, mas você tem uma parte das perdas desses processos enzimáticos. E se você for incluir mel, própolis, geleia real, que é maravilhoso para a saúde, sempre você vê se você não é alérgico, tá? Então, você pode começar com o teste do pulso, que você pinga um pouquinho, passa 24 horas e vê se você teve alguma reação alérgica. E assim, colocar com segurança, então, o produto apícola.
2: E aqui, uma tapioca com queijo, é só colocar um melzinho em cima. Qual foi o mel que você colocou aqui para mim?
9: Esse é um mel com própolis. Qual a diferença? O mel da Apis, para algumas pessoas que têm um pouco de problema com a doçura do mel, a gente coloca o própolis de mandaguari amarela, que você tem um equilíbrio. Como o própolis ele é um pouco amargo e o mel ele é muito doce, você tem um
2: então
9: equilíbrio.
2: Não vai ser tão doce demais.
9: Não, mas tá maravilhoso, pode provar.
2: Tá bom, vou provar então, gente. Vou fazer inveja. Quem não tá comendo, acho que vocês já comeram, né? Vocês que estão em casa. Que programa maravilhoso. Só degustando mel, gente. Maravilhoso. E, como você falou, agora eu vou falar de boca cheia no fim desse programa. E, gente, lembrando, Jonas, as abelhas, elas ajudam a preservar o meio ambiente. É isso?
9: Sem as abelhas, a gente não tem a sustentação de toda essa biodiversidade que a gente tem. Imagine que lá no começo, quando teve o primeiro surgimento das angiospermas, que são as plantas que têm flores, quando as abelhas dependeram delas ali, foi o que fez esse boom da biodiversidade das angiospermas. Porque com a polinização cruzada, surgem novos espécimes e assim você tem toda essa variedade de plantas e hoje de abelhas também.
2: Tiago, ele ainda chama o conhecimento técnico dele de apenas.
4: Pois é.
2: Tá vendo isso? Muito obrigada, Jonas. Muito obrigada, Amanda. Muito obrigada, Tiago. E muito obrigada, tapioquinha com mel. Que coisa deliciosa nesse momento do almoço. Ui, até caiu aqui as coisas, gente. Até a próxima. E muito obrigada a você que acompanha a gente. Por hoje é só. Estou falando de boca cheia, mas faz parte. Amanhã eu estou aqui de novo nesse cantinho te esperando, tá? Até lá, siga nos acompanhando nas redes sociais, @assembleiasp. Um cheiro, tchau. Vou continuar comendo.

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2: Em 2025, a Assembleia Legislativa do Estado de São Paulo completou 190 anos. E agora, em 2026, o Instituto do Legislativo Paulista, que é quem está promovendo toda essa discussão, completa 25. E hoje a gente vai entender um pouquinho mais sobre por que e como a representatividade pode ter um impacto muito grande em tudo o que acontece no seu dia a dia e nas políticas públicas que te afetam. Vamos lá? E a gente vai falar com a melhor pessoa que pode contar um pouquinho mais sobre a importância da representatividade na política, além de explicar como é que tudo funciona aqui dentro. Olha, eu sou bem que você é a melhor pessoa para falar com a gente sobre representatividade, explicar como é que ela funciona. Ai, que honra! Nossa, obrigada, mas eu acho que o melhor jeito é circular. Você quer a representatividade, não pode ficar fechada numa sala. Eu me apaixonei pela área pública. E eu falei, eu quero trabalhar para servir a população, para melhorar a qualidade de vida da população. Comecei a prestar concurso e apareceu da Assembleia, que foi o primeiro para a gente trabalhar na elaboração de política pública. Passei pelo ILP, pelo Fórum São Paulo Século XXI, muito pouco tempo, e agora eu estou na Secretaria-Geral Parlamentar, acompanhei as audiências públicas do orçamento. Como é o dia a dia na Secretaria-Geral Parlamentar? Tudo aqui depende de acordo, de acerto, não tem... O chefe, o presidente da Assembleia, ele não manda em nenhum dos outros 93. Ele é mais um. Ele tem um papel de organizar os trabalhos. Então, a gente tem que atender a todos e fazer cumprir os acordos dentro das regras do regimento interno da Constituição.
3: Roberta, a gente está nesse espaço onde as coisas são efetivadas, onde elas são decididas, são os espaços, o espaço mais importante aqui da Assembleia Legislativa. Aqui são os 94 deputados, chama plenário porque o corpo todo da Assembleia, a decisão plena, né, todos os 94 decidem. São as decisões mais importantes, as sessões são públicas. Os votos são públicos, até eu tenho orgulho disso, que desde 2000 foi extinto o voto secreto aqui na Assembleia, então mesmo em reunião de comissão, que às vezes pode ter uma sessão secreta de CPI, mas por segurança do depoente, a decisão, as deliberações são públicas. E aqui é o lugar supremo decisório, é o plenário.
2: Nesses 94 deputados tem pessoas muito diferentes, pessoas de regiões diferentes, pessoas de etnias diferentes, e isso é muito importante pra gente, né? Essa, por exemplo, é a legislatura que a gente mais teve mulheres até hoje, então a gente tá caminhando, né?
3: Nosso sistema é proporcional de lista aberta, que favorece a diversidade. E a representatividade, a defesa dos interesses da minoria.
2: Quando a gente fala dessa questão de fragmentação partidária, a gente pode ver dois lados, né? Tem muita gente que defende, tem muita gente que vai na contramão, mas também pode ser uma questão de representatividade aqui dentro da Casa Legislativa, né?
3: Eu posso não concordar com você, eu posso ter uma visão de que mundo eu quero, que São Paulo eu quero, muito diferente da sua, mas eu respeito. Você não é minha inimiga, você tem uma ideia de um mundo diferente, a gente vai conversar e chegar numa decisão única. E tem que chegar no meio termo, porque São Paulo é um só.
2: É importante até, quando a gente fala de representatividade, também falar nesse sentido, né? De trazer pessoas de todas as regiões do estado para trabalhar em prol de todas as regiões do estado.
3: Eu posso ter sido eleita, né, pela capital, mas eu tô legislando pelos 46 milhões de habitantes do estado de São Paulo para todo o estado, independente se é capital ou interior.
2: Você mesmo, que trabalhou muito nas audiências públicas orçamentárias, pode falar um pouco disso, né? De como é interessante quando isso é levado para diversas áreas do estado para ouvir mesmo a população de perto, né?
3: E a gente aprende tanto. É muito interessante que cada região tem uma prioridade diferente. Sempre. Saúde, segurança pública são comuns.
2: Tem alguma maneira de a gente medir o impacto das leis que são aprovadas aqui?
3: O que é PPA? Plano plurianual. Um problema na sociedade que você quer resolver. Os resultados são medidos em produtos, que tem que ser mensuráveis, tem que ter um indicador de resultado. Sessões realizadas significa que a Assembleia está tomando decisões, mas a gente incluiu sessões deliberativas realizadas sobre o total de sessões, projetos deliberados no plenário em relação ao total aprovado. O trabalho não é só feito aqui no plenário. Tem que estar junto à base, tem que conhecer todo mundo. Seja na representatividade, na questão das regiões de Estado, seja na representatividade feminina, na representatividade racial, isso tem um impacto na elaboração das políticas públicas, né? Então, quero entender também um pouquinho quais são esses impactos. Até se você tiver um exemplo pra gente que possa ajudar a ilustrar. Cada deputado parlamentar novo que entra traz uma visão diferente. Tem a preocupação com os portadores de deficiência, com os autistas, com as mulheres negras, com a população trans, com a população homossexual. E assim, o meio ambiente teve assim, 20 anos atrás, era a grande questão. E vai mudando, como a sociedade vai mudando, porque aqui tem que repercutir o que está acontecendo na sociedade paulista.
4: É, ter uma vida política ativa não é só para quem está aqui dentro, né, Roberta?
3: Não, e assim, você não pode ser barrado. Você pode participar e deve participar das reuniões de comissão, das sessões. Aqui, qualquer cidadão pode participar. E eu acho que a participação não é só um direito, é um dever. Para você poder dizer... Eu participo da melhoria do meu estado, da gestão do meu estado. Presta atenção, o orçamento é fundamental. Cuidem de como estão gerindo o seu estado, porque vai ter repercussão na sua vida e na dos seus descendentes.
4: Com certeza.

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0: por meio do ILP, né, onde a gente está agora, o Instituto Legislativo Paulista, que faz às vezes de escola do Legislativo Estadual aqui, e a Fundação Memorial da América Latina dão boas-vindas aos senhores e às senhoras aqui presentes e a quem nos acompanha pelo ambiente virtual. Esse é o quarto seminário do ciclo Introdução à América Latina, tá? É um evento organizado pelo Grupo de Pesquisa em Políticas Públicas, o GPPP, que é formado, né, por uma parceria entre o ILP e o Memorial da América Latina. E a gente tem aqui ao meu lado, né, o coordenador dessa linha de pesquisa, que é o professor Wagner Iglesias, tá, da Universidade de São Paulo. Eu queria apresentar a mesa e os próximos expositores também, né? Eu tenho aqui do meu lado esquerdo o Gabriel Dibi, da UDevono, que além de estar na mesa de abertura hoje também, ele vai apresentar a pesquisa dele, né? Ele é advogado, gerente de inovação e cooperação do Memorial da América Latina, pesquisador do GPPP, que é um grupo, né, inscrito no CNPq, mestre pelo Prolan USP, pós-graduado em Direitos Humanos pela Universidade Nacional de Córdoba, na Argentina, e graduado em Direito pela PUC de Campinas. Temos também o professor Wagner Iglesias, que é doutor em Sociologia, professor da USP, e embora corintiano. Veja só, esse talvez o título mais importante, exatamente. E vamos ter aqui os expositores, né, a Luciana da Silva Brandão Ferreira, que é professora também da Universidade Anhembi Morumbi, pesquisadora visitante da Universidade de Tarapacá, no Chile, pesquisadora também do GPPP e mestra pelo Programa de Pós-Graduação em Estudos Culturais da EACH USP. Temos também a doutora Fernanda Muniz, que é advogada, doutora pelo Programa de Pós-Graduação em Integração da América Latina, o PROLAN, da USP, mestre em Direito Constitucional, especialista em Direito Internacional e graduada em Direito pela Universidade de Fortaleza. E temos Daniel Fernando Chaves Rico, que é advogado, chefe da Divisão de Inovação do Memorial da América Latina, pesquisador do GPPP, graduado em Direito pela PUC Campinas. Esqueci de alguém? Acho que não, né? Eu sou um corintiano, sou Daniel Garru, estou aqui representando o ILP. Tá? Queria também convidar a todas e a todos para um evento que vai acontecer no dia 30, aqui na Lesp, muito importante, que vai ser uma audiência pública sobre o Memorial da América Latina. Vai ocorrer às 19 horas, no dia 30, no auditório Teotônio Vilela, tá no primeiro andar. A gente já oficiou para falar um pouco sobre as perspectivas do memorial. A gente oficiou o secretário estadual de Cultura, o secretário de Parcerias e Investimentos, já foram oficiados, tá? A gente espera que compareçam para que a gente possa conversar com a sociedade sobre o Memorial da América Latina. É isso. Então, vou passar a palavra agora para o professor Wagner Iglesias.
1: Bom, muito boa tarde a todas e todos. É um prazer estar aqui mais uma vez, é uma honra, um privilégio poder estar aqui, né, na Assembleia Legislativa do Estado de São Paulo, no Instituto do Legislativo Paulista. Queria cumprimentar o Daniel Garru, queria cumprimentar o Gabriel Devuono, cumprimentar a professora Aninha Ortega, que está aqui e que sempre nos recebeu muito bem, né? Estou aqui na condição de coordenador desse grupo de estudos que nós registramos de políticas públicas, né, que nós registramos no CNPq. É um grupo já com algumas dezenas de pesquisadores e pesquisadoras. O Yuri está ali atrás. Yuri, um grande abraço, sempre presente aqui, né, um prazer tê-lo aqui. Cumprimentar também a professora Fernanda, o professor Daniel, a professora Luciana, que hoje serão, né, as pessoas que vão estar aqui transmitindo suas perspectivas sobre a América Latina para nós, né? Cumprimentar o público presente aqui presencialmente, as pessoas que estão aqui viabilizando, o nosso amigo, eu não sei o nome dele lá, mas está sempre aqui trabalhando e trabalhando, o João, né? E o nosso câmera aqui também, não sei qual que é o nome, você sabe o nome dele? Qual que é o teu nome? O Flávio, né? As pessoas que estão aqui, o pessoal lá de toda a parte técnica, né? Também o pessoal da TV Alesp, todas as pessoas que estão fazendo tornando esse evento viável e as pessoas que estão nos acompanhando virtualmente, que acompanharão nos próximos dias também o programa gravado. Eu queria saudar mais uma vez a parceria do Instituto do Legislativo Paulista, da Alesp, e do Memorial da América Latina, discutir a América Latina. Estou repetindo o que eu falei em outras sessões aqui, né? Mas é sempre importante que a gente repita isso. Discutir a América Latina é fundamental para o Brasil, né, porque o Brasil é o principal país dessa região. A América Latina é a nossa plataforma de projeção no mundo, e nós estamos no estado mais importante da federação, que é São Paulo. São Paulo, que é próximo geograficamente de países como Uruguai, como Argentina, como Paraguai, como a Bolívia, como Chile, né? Então, dentro dessa casa, poder discutir a formação política, econômica, social, histórica da América Latina e a contemporaneidade da América Latina, do qual nós fazemos parte, eu acho que é fundamental, né? Essa casa, parabenizo ela por estar fazendo esse tipo de promovendo esse tipo de discussão. Parabenizo também o Memorial da América Latina, que está aqui a presença do nosso Gabriel Devuono, né? Um querido amigo. Né? E ressaltar a importância do trabalho do Memorial nas últimas décadas, né? São quase 4 décadas de prestação de serviços à sociedade paulista e à sociedade brasileira, né? Para promover a ampliação do conhecimento sobre a América Latina, que entre nós no Brasil, né? Nós temos um conhecimento ainda insuficiente. Muita gente no Brasil não sabe que é latino-americana, né? E o Memorial tem feito esse trabalho cotidiano, né? Dioturno, há tantos anos. Então o Memorial é uma agência, é um instrumento fundamental para a expansão do conhecimento da América Latina. E reitero também o que foi colocado aqui pelo Daniel Garru, da importância de que todas e todos estejamos aqui no dia 30 para essa audiência, às 19 horas, no auditório Teotônio Vilela, para mostrar para as autoridades do governo do Estado de São Paulo e principalmente para as autoridades, e principalmente para a sociedade civil paulista, paulistana, a importância da manutenção da existência do Memorial da América Latina tal qual ele é. Ele não deve ser transformado, ele deve ser ampliado e as suas funções aprofundadas e tornadas cada vez mais estratégicas, né? Não tem que virar outra coisa, ele tem que ser mais do que ele é e buscar a sua essência de fundação, né? Lá no ano de 1988, 89, né? Então é isso, né? Para mim é uma honra, um prazer, um privilégio estar aqui. Ficamos à disposição para dialogar, Ani Ortega, e também o Eliezer, que não está presente aqui hoje, mas à disposição para dialogar sobre novas iniciativas que envolvam o ILP, a Alesp, que envolvam o Memorial, que envolvam a Universidade de São Paulo, para a gente promover outras rodadas de discussão, outros cursos, outras iniciativas, para a gente discutir cada vez mais a América Latina aqui nesse espaço e também no espaço do Memorial. Muito obrigado, agora eu vou me sentar ali para aprender um pouco aqui com os nossos convidados e convidadas, né, a partir das perspectivas, das visões que eles vão trazer para nós. Muito obrigado.
0: Obrigado, professor Wagner. Agora passo a palavra ao professor e colega Gabriel.
2: Muito boa tarde, é uma satisfação imensa estar aqui novamente no ILP, na companhia do nosso amigo Daniel Garru, diretor executivo do ILP, do professor Wagner Iglesias, professor Deacho USP, coordenador da linha de pesquisa em Estado, Sociedade e Integração Latino-Americana. Também saudar nossos colegas pesquisadores, professora Luciana Brandão, professor Daniel Chaves Rico, professora Fernanda Muniz. Saudar a todos e todas presentes. E é uma alegria a gente poder, no encontro de hoje, realizar o encerramento desse ciclo de seminários voltado à introdução da América Latina, né? Tratamos de temas variados, desde da formação social, da formação política, da formação jurídica, da formação econômica, e também no debate sobre o conceito de identidade latino-americana, um debate sobre a América Latina. Nesses 3 seminários que sucederam, e hoje o 4º seminário, vamos finalizar então com um debate sobre a formação social, os movimentos sociais, as lutas por direitos, transformações constitucionais, né, na América Latina. Gostaria de saudar o professor Eric Sion, que esteve à frente do 1º seminário, tratou do conceito de América Latina, fez todo um histórico a partir da história da América, da sua especialidade de história social, nos trouxe um debate muito importante para pensar o que é ser América Latina, o que é ser latino-americano, qual o lugar do Brasil, né, e de nós nesta região. Também saudar a professora Vanessa Martina, que no nosso segundo encontro trouxe o debate sobre a história econômica da América Latina, desde a sua formação colonial, passando pelas dinâmicas mais contemporâneas de dependência, subdesenvolvimento, a forma como a América Latina se inseriu no sistema internacional, na ordem internacional. Também saudar a professora Paloma Pitre, que esteve à frente do terceiro seminário e trouxe o debate acerca da formação política, a criação dos estados nacionais, também uma perspectiva internacional da integração latino-americana, das relações entre Mercosul e União Europeia, dos direitos humanos, enfim. Então, um ciclo que nos enche de alegria pelas discussões que nós pudemos trazer aqui e dentro da missão que o Memorial da América Latina tem de difundir o conhecimento sobre a América Latina nas suas mais variadas expressões, promover o intercâmbio cultural e aproximação do Estado de São Paulo e do Brasil com os nossos países vizinhos da América Latina. E agradecer muitíssimo ao ILP por essa parceria, é uma satisfação muito grande para nós poder contar com a parceria do ILP nessas atividades e dizer que estamos já preparando para uma continuidade desse trabalho para o segundo semestre, que vamos ofertar então um curso para seguir com esses debates sobre a América Latina, com a participação dos pesquisadores que participaram, que estiveram presentes nesse ciclo, e outros colegas também vinculados ao nosso grupo de pesquisa em políticas públicas. Então, saudar a

ONU, do Memorial da América Latina, instituições que, por meio dessa parceria, tornam possível este importante ciclo de debates. Cumprimento também o professor Wagner Iglesias, coordenador do Grupo de Pesquisa em Políticas Públicas, pela condução desta iniciativa e pelo permanente compromisso com a produção e difusão do conhecimento sobre a nossa região. A quem aproveito, inclusive, para agradecer o convite para fazer parte deste seminário, o quarto e último desta jornada. Saúdo igualmente os meus Ana Ferreira, Daniel Rico, com quem tenho a honra de compartilhar este espaço de reflexão. Como pesquisadora da integração latino-americana, considero especialmente relevante a existência de espaços como este, que nos permite pensar criticamente a região para além dos estereótipos e simplificações a que estamos expostos cotidianamente. Não é mesmo? Então, quando falamos em América Latina, muitas vezes tomamos essa expressão como algo natural, como se designasse uma realidade pronta e acabada, um percurso sem uma razão mais aprofundada. Mas nós sabemos, como pensadores da América Latina, que a nossa trajetória ela perpassa por construções históricas extremamente traumáticas e chegarmos até esse momento da nossa história nos custou toda uma desconstrução da nossa cultura original e um processo de, eu não queria dizer aculturação, porque nós não nos permitimos colonizar, nós temos muitos movimentos de resistência e a Luciana vai poder falar isso com mais propriedade. Então, acredito que vivemos um hibridismo cultural a partir de então, né, a partir desse choque colonial. E a nossa cultura, portanto, ela se constrói desta maneira. Eu vou começar a minha apresentação aqui. Demora, professor. Vou falar um pouco aqui do meu perfil acadêmico, né, e profissional, para que vocês saibam, né, de onde venho, quem sou e do lugar em que estou falando, né. Eu tenho doutorado em Integração da América Latina pelo PROLAN, Universidade de São Paulo, mestrado em Direito Constitucional, especialização em Direito Internacional e graduação e especialização em Direito Internacional e graduação em Direito pela Universidade de Fortaleza, local em que eu residi por 11 anos. E atualmente eu sou professora de Direito Constitucional, Direitos Humanos e Direito Internacional Público. E atuo na advocacia na área tributária, especialmente na área de transação tributária e regularização estratégica de passivos fiscais. É um currículo bem dinâmico, né, pessoal? Vocês imaginam a minha vida como que ela é, né? Mas, sobretudo, isso dá uma perspectiva muito ampla também de visão de mundo, e eu sou grata a todos que fazem parte dessa minha trajetória na construção desse currículo. Pois bem, começar a falar sobre a construção social da América Latina. O primeiro autor que vem na minha mente é essencialmente essa figura ilustre, Aníbal Quijano, que foi, né, infelizmente não está mais conosco, mas foi um sociólogo peruano renomado, que fez parte do grupo de estudos Modernidade e Colonialidade, e que trouxe um aporte teórico fundamental para compreendermos a nossa formação social. Poderia utilizar diversos autores, né? Não nos faltam autores competentíssimos latino-americanistas de diversas partes da América Latina, mas Aníbal Quijano é um pelo qual eu tenho um carinho muito especial e que eu estudei na minha tese de doutorado. Bom, qual que é a principal ideia, né, que o Quijano ele constrói na sua teoria lá em 1989? Ele é conhecido principalmente pela formulação dessa teoria denominada colonialidade do poder. Da colonialidade do poder, ela traz essencialmente a demonstração de que o lugar em que a América Latina

ela se encontra hoje, a forma como ela se enxerga, ela tem origem essencialmente na formação das relações de colonização. Então, durante o período das grandes navegações, com a crise do sistema feudal na Europa e a expansão das navegações, a colonização dos estados latino-americanos, nós temos aí o início do que o Quijano vai chamar de formação do capitalismo colonial, né? Então, Quijano, ele analisa que a estrutura mundial que separa os colonizadores dos colonizados e os dominadores de subalternos, a divisão da sociedade em camadas, essa estratificação, ela tem a sua razão de ser, notadamente a partir da fundação das relações econômicas que se dá nesse período colonial. Então, a teoria da colonialidade do poder, ela examina como as relações de poder estabelecidas durante o período colonial continuam a influenciar a estrutura social e política global. Para Quijano, o colonialismo e o capitalismo estão intimamente ligados, sendo o capitalismo oriundo do processo de colonização ibérica, intensificado com a globalização, cuja perpetuação tem sido viabilizada pelo critério racial. E aí vem, eu acho que eu entendo, na verdade, que o principal ponto, né, que o Quijano coloca é justamente esse critério que nos atravessa até a modernidade, a divisão da sociedade pelo critério racial. E esse critério proporcionou, inclusive, a divisão do trabalho, né? Então, nós sabemos que a definição dos papéis sociais, ela está claramente relacionada ao critério racial. Para então que esse empreendimento colonial prosperasse, operou-se a lógica de dividir para dominar. Se o colonizador precisa explorar as riquezas, ele precisa de alguém que faça isso. Se essas pessoas possuem uma cultura, um modo de vida, possuem tradições que são diferentes das que ele tem, ele vai trabalhar para convencê-las de que essa não é a melhor prática. Então, foi justamente o que os colonizadores fizeram. Eles então passaram a classificar cada povo, né? E essa classificação social se dava entre indígenas, negros e mestiços. Ao passo em que iam se afirmando as relações de dominação, eles também passavam a denominar, né, a definir a hierarquia e o lugar e o papel social de cada um. E aí esse critério se denomina também depois a cor, onde se autoclassificam brancos os dominantes, e eles também classificavam de negros os dominados. E aí o Quijano, ele apresenta uma crítica à continuidade da exploração e do controle da América Latina, que ultrapassa o fim formal das colônias, né? Então, mesmo após a construção dos estados nacionais, nós temos uma continuidade do sistema de exploração baseado na raça e na divisão do trabalho. Então, o Quijano, ele faz essa. Ele elucida como que se dá o ponto de partida da construção da nossa sociedade, né? De como nós fomos forjados dentro de um sistema, que nós fomos inseridos a contragosto, e acho que importante pontuar, né? Não fomos colocados nessa posição de uma maneira passiva, porque muitas vezes nós ouvimos discursos sem fundamento de que nós somos assim naturalmente, de que o lugar que ocupamos na sociedade é o lugar do mérito. Sendo que isso é uma construção social que impacta, daqui a pouco nós vamos ver, inclusive na forma psicológica, na forma emocional, na forma como nós nos vemos, como nós nos enxergamos no mundo. Tá? No ponto 2, eu falo da transcendência formal, que é uma crítica à continuidade da exploração e do controle geopolítico que sobrevive de forma sutil, mesmo após o fim formal das colônias.
Então, o padrão de dominação colonial moderno, né, e eurocentrado, porque coloca a Europa como centro de difusão do conhecimento para o mundo, e nós como o objeto de estudo, objeto de análise. Existe até uma lógica cartesiana, né, que o Quijano, ele coloca na sua teoria. A ideia do penso logo existo, né? O Quijano, ele traz essa lógica cartesiana no seguinte sentido: para o europeu, né, penso quem pensa? O ser europeu. Né? Não são os povos que estão sob a égide do seu domínio. Quem pensa é o europeu. Ele pensa sobre quem? Sobre um objeto. O objeto de análise do europeu, os povos colonizados. Então, quem dita o conhecimento é o europeu. Quem absorve o conhecimento é o povo colonizado. E esse conhecimento, que por óbvio não é imparcial, muito pelo contrário, é um conhecimento que tende a nos alienar cada vez mais, para que essa prática de submissão, de subordinação, ela seja perpetuada. Então, quando nós estamos numa universidade, como nós estamos num programa de pós-graduação, estamos detidos à análise científica de algum assunto, é muito comum que utilizemos de referências bibliográficas de origem europeia e norte-americana. E isso impacta diretamente na produção científica do país, isso impacta na forma como nós absorvemos o conhecimento e como nós pensamos o progresso econômico, tecnológico da América Latina. Né? Nós tivemos um contraponto que inclusive acredito que o Quijano se inspirou, que foram as teorias cepalinas, né, do desenvolvimentismo, teoria estruturalista de Raul Prebisch, que criaram também um pensamento latino-americano próprio sobre a economia latino-americana, pensando a partir da América Latina e não dos grandes centros europeus, que também foi um marco muito importante. Então, retomando aqui, o Quijano, ele denuncia na teoria da colonialidade do poder a maneira como o poder foi estruturado no período colonial e a persistência das hierarquias e desigualdades herdadas desse período e que continuam a moldar as relações sociais, econômicas e políticas no presente. Acrescenta que as formas de conhecimento do Ocidente foram privilegiadas e institucionalizadas com o objetivo de marginalizar, de desvalorizar outras culturas e sistemas de conhecimento. E é aqui que ele denomina de colonialidade do poder, que é o centro da sua teoria. Então, a hierarquização e a marginalização, a estratificação da sociedade foi um projeto engendrado pelo colonizador, ao qual Quijano denomina colonialidade do poder. Acrescenta que as formas de conhecimento do Ocidente foram privilegiadas e institucionalizadas com o objetivo de marginalizar, desvalorizar outras culturas e sistemas de conhecimento, ao que ele vai chamar de colonialidade do saber. Então, os nossos saberes, né, que nós conhecemos muito pouco sobre a nossa cultura, mas nos Andes pré-colombianos já se ouvia falar dos quipus, que eram instrumentos para cálculos matemáticos, havia o cultivo de ervas para uso medicinal, havia arquitetura altamente desenvolvida, organização religiosa, organização política já muito bem desenvolvida nesse período pelas culturas originárias, né? E esse conhecimento que foi apropriado, inclusive, né, pelos povos europeus e trazido como se fossem deles. Então, destroem-se as pessoas resistentes, destroem-se as suas culturas, destroem-se os seus lugares de culto e passam aí a reconstruir, formatando no seu pensamento para que se fosse possível dominar essas pessoas. Então, vocês vejam, o domínio, ele perpassa pela destruição
do espaço físico, mas ele também perpassa pela destruição dos corpos e pela destruição do pensamento. Veja a tripla forma de destruição que os colonizadores operaram na América Latina. Em que pese podemos falar de diferença colonial entre espanhóis e portugueses, por uma questão de administração, nós temos que considerar que ambas as colonizações elas operaram nesse sentido, de colonialidade do poder, do ser e do saber. Embora Quijano não faça referência conceitual expressa à colonialidade do saber e à colonialidade do ser, porque esses são termos que vão ser mais explorados pelos seus colegas do grupo Modernidade e Colonialidade, Walter Mignolo e Nelson Maldonado Torres, não há dúvida de que essas duas perspectivas elas não passaram despercebidas na sua teoria. Na nova configuração, em lugar de colônias, os países latino-americanos passaram a se situar. Então, só retomando um pouco, terminou a colonialização no sentido formal. Portugal se retirou daqui, Espanha se retirou do restante da América Latina. Fim formal das colônias. O que que restou? O que que a América Latina se transformou? Periferia do sistema global. Essa é a análise que o Quijano vai fazer. Nessa nova configuração, em lugar de colônias, os países latino-americanos situam-se na periferia do sistema econômico mundial e a Europa ocupa o lugar de metrópole, o patamar de centro econômico mundial, sob o mesmo argumento, a superioridade racial. Elemento-chave para a perpetuação das condições de subalternidade e que tem se efetivado com eficácia em função de quem? Do capitalismo. O acesso ilimitado aos recursos naturais, continuamos à mercê da exploração, com destaque para os metais preciosos, ao controle dos meios de produção, da cadeia produtiva, dos recursos deles decorrentes, bem como acesso ao Atlântico, viabilizando o escoamento da produção para os principais entrepostos comerciais. Colocaram a Europa Ocidental, até o século XIX, numa posição muito superior de competitividade e controle do mercado mundial, o que lhe dava substrato para reforçar o argumento de superioridade racial. Olha só que construção engenhosa. Né? Depois de toda a apropriação dos recursos, a apropriação dos corpos, a apropriação das mentes, se coloca numa posição de superioridade, mas não teria nem como não ser superior, né? Tendo feito com toda essa trajetória. Utilizando-se ainda do critério racial para continuar dominando, não esquecendo que nós temos uma participação também da igreja nisso tudo, né, para convencer as pessoas de que esse era o caminho a ser seguido. E aí permanece, nesse sentido, nos tempos atuais, colocando-nos como periferia do sistema global e continuando se apropriando das nossas riquezas, dos nossos recursos naturais. A violência da colonização resultou, então, num padrão de dominação moderno que repercute em três esferas. Na colonialidade do poder, a partir da invenção da modernidade capitalista, baseada na exploração da mão de obra hierarquizada, pelo critério racial, e aí também devemos falar do critério de gênero. Na colonialidade do saber, por meio da imposição de um conhecimento universal, racional, moderno, eurocêntrico, científico, justificado como supostamente natural. É a ordem das coisas, né? Por que que nós somos considerados subdesenvolvidos ou terceiro mundo? É natural, é simples, é porque somos preguiçosos, né? Brasileiro não gosta de trabalhar. Aí começam os estereótipos, né? De onde que vêm esses estereótipos que configuram qual a forma de falar, a forma de vestir, o cabelo ideal, a roupa adequada? De onde que vem toda essa formatação que está, sobretudo, no nosso inconsciente, em boa medida. É importante questionarmos, né? Então, isso promove o quê? Um esvaziamento cultural. O latino-americano, ele começa a não saber mais qual é o seu lugar, onde que ele está situado, quem ele é.
a parte dos movimentos sociais, daqueles que conseguiram resistir, que são movimentos muito fortes, né? Aliás, não fossem eles, acho que boa parte dos direitos fundamentais não estariam consagrados na Constituição Federal, né? Que vieram tardiamente, mas vieram. E vieram fomentados pelos movimentos sociais, né? A lei de combate ao racismo, o movimento negro atuando fortemente. O entendimento do Supremo Tribunal Federal, que, pasmem, né, nem é lei, de que a homofobia deve ser equiparada ao crime de racismo, também fruto de movimento social. A Lei Maria da Penha, movimentos feministas, o reconhecimento dos direitos dos povos indígenas na Constituição Federal. Fruto de um forte movimento indígena, que inclusive esteve presente na Assembleia Constituinte e com o um discurso memorável de Ailton Krenak, que acho que vocês já devem ter visto, conseguiu convencer os parlamentares, conseguiu convencer não, né? Conseguiu pressionar e fazer a comunidade internacional ver a violação que queriam se operar contra os povos indígenas espoliarem das suas terras. Então, diante de tudo isso, apesar dessa própria crise de conhecimento, desse vazio que nós temos e desse pouco interesse de tratar a América Latina dentro da própria América Latina, de fazer compreender quem somos, de onde viemos e por que estamos aqui, existem movimentos que resistem e que fazem toda a diferença no reconhecimento de direitos dentro do nosso sistema legislativo. Diante disso, já chegando aqui para o último slide, né, meu tempo exíguo aqui agora, vou dar uma corrida, eu não queria menosprezar o momento em que nós vivemos atualmente, né, fazer um pequeno paralelo, eu sei que meus colegas têm muito mais a falar do que eu sobre essa referência da histórica que eu trouxe em paralelo à modernidade, mas algo que nos é inescapável, eu entendo, é o advento dessas novas tecnologias em que estamos inseridos agora, né? A inteligência artificial, ela surgiu com muita força. Não estou demonizando de forma alguma, eu vejo muitos elementos positivos nisso tudo, né? Mas nós não podemos deixar de observar os últimos acontecimentos, como a tramitação de projetos de lei para regulamentar propagação de fake news, por exemplo. Nós não vemos muito interesse nesse assunto. As big techs, em grande medida se impondo, se insurgindo contra a soberania nacional, impondo a sua própria vontade, fazendo lobby no Congresso Nacional. Então, isso tudo vai reconfigurando aquele sistema de centro e periferia que o Quijano em algum momento trouxe quando da colonialidade, né? Porque quando o Quijano fala de colonização, ali é o aspecto formal. Quando a gente termina a colonização e continua sendo periferia do sistema mundial, nós vamos para uma etapa que ele chama de colonialidade, que é a ressignificação da colonização. E quando nós entramos agora num outro momento em que a soberania nacional ela passa a ser ameaçada por gigantes de tecnologia que estão sob o comando de governos que não têm compromisso com o multilateralismo, que não têm compromisso com o diálogo, que não têm compromisso com a paz e segurança internacionais, nós estamos novamente diante de uma ressignificação dessa colonialidade. Então, fica só uma provocação aqui: para onde vamos com esse novo cenário? Tá bom? Aqui eu gostaria de lembrar de uma frase do Giuseppe Lampedusa no, na sua obra Gato Pardo, que é preciso que tudo mude para que tudo continue como está. Precisamos refletir sobre isso. Muito obrigada.

0: Olá, é um prazer estar aqui. Boa tarde a todas as pessoas. Eu quero agradecer, né, pela oportunidade de estar aqui com os meus colegas advogados. Não sou da área de advocacia. Eu vou partilhar um pouquinho para vocês da onde que eu venho, né, e para onde estou caminhando, né, porque a gente não para, né, seguimos. Então, quero agradecer ao Daniel, Gabriel, Fernanda, professor Wagner, pelo convite também de estar não somente compondo a mesa, mas também fazer parte do grupo de pesquisa em políticas públicas, o qual me alegro muito. Bem, diante da exposição da colega Fernanda, né, que abordou lindamente as questões da colonialidade, dos desafios que a gente tem, dos atravessamentos que esse período ainda nos traz, né, do colonialismo. A gente não tem como dizer que a colonialidade passou e atravessou e não deixou seus resquícios, né? Então, eu vim aqui apresentar para vocês brevemente sobre movimentos sociais, né? Eu vou falar um pouquinho sobre a perspectiva de Charles Tilly, mas até a gente trazer isso para a contemporaneidade com autores como Maria da Glória Gon, que é brasileira, né? Bem como outros autores também da América Latina. Mas a gente vai, eu vou aqui trazer para vocês esse início, né? Esse primeiro olhar. Antes disso, eu queria falar um pouquinho, brevemente. Eu vi aqui minha colega, eu não fiz um slide sobre quem eu sou e tudo mais. Eu vou falar brevemente sobre isso. Também vi no do meu colega aqui, Gabriel. E eu queria, né, dizer assim que, apesar de ser de outra área, né, eu sou formada, eu sou mestra, né, e doutoranda em filosofia pelo Programa de Estudos Culturais na USP, né, no campus EACH-USP. Tive a oportunidade, no ano de 2025, em me formar pelo Centro de Estudos Afro-Latino-Americanos, do CEA, da Universidade de Harvard, e também a oportunidade de fazer formação e acompanhamento com o professor ao qual eu dedico essa apresentação, porque muitas das coisas que estarão nessa apresentação foram frutos do meu aprendizado com o professor Ivan Godoy Flores, da Universidade de Tarapacá, que é especialista em direitos humanos no Chile, tá? Então, bem, eu, apesar desse meu Essa minha meu desejo de continuar estudando direitos humanos e movimentos sociais, esse meu desejo, ele veio a partir da minha vivência como fruto dos movimentos sociais. Eu acho que é extremamente importante eu dizer isso. Eu sou uma mulher que vem da periferia, que ainda mora na periferia, não saí da região, mas em um outro contexto hoje, mas eu sou fruto de movimentos estudantis. Sou fruto de cursinhos populares, né? E sou fruto de outros programas, como o ProUni, e que é fruto também de outros movimentos, como o movimento negro, como o movimento educador, o movimento feminista no Brasil, né? De mulheres como Lélia Gonzalez, entre outras. Então, acho que é extremamente importante dizer que os movimentos sociais me atravessaram positivamente. E eu estou aqui graças a esses movimentos sociais. Bem, dito isso, então, nós vamos conversar um pouquinho. Eu vou apresentar aqui uns pontos de discussão. E esses pontos de discussão que nós vamos abordar no início dessa apresentação são dentro da perspectiva das teorias de Charles Tilly, tá? Então, o que que a gente vai conversar um pouquinho? Sobre os desafios dos estudos dos movimentos sociais, né? Esses desafios a gente pode pensar numa cronologia, né? Do pensamento inicial até o movimento social e a prática dessa ação. As teorias fundamentais dos movimentos sociais, então, quem quando se ouviu primeiramente falar sobre essa terminologia, apesar de eu trazer autores que não necessariamente nesse primeiro momento são da América Latina, mas que são importantes para abordar essa discussão, e as perspectivas dos movimentos sociais na contemporaneidade, tá? Então, o que que a gente pode pensar aí dentro desses desafios, né, dos movimentos sociais? Pensando nessa questão dos desafios, a gente pensa num primeiro momento o que mobilizaria, né, a criação de um movimento social. Eu acredito que, primeiramente, parte desse pressuposto que foi apresentado pela Fernanda, que é a relação de poder. Quem detém o poder e quem está fora desse poder? Quem está à margem desse poder? E dentro dessa construção de poder, a gente tem duas questões importantes na minha perspectiva, que é aquele que é silenciado e aquele que tem o seu corpo controlado. Então, a gente tem essas duas questões que são importantes que a gente vai conversar. Então, primeiro, essa questão das forças históricas, como eu falei, colonialidade, as questões políticas, porque cada um tem o seu viés político. Então, quando a gente pensa nos movimentos sociais, a gente não tem um movimento social, a gente tem vários movimentos sociais, alguns autores, né, como não sei se vocês já tiveram a oportunidade de escutar, mas Marilena Chauí, mesmo ela no, na perspectiva filosófica, ela critica um pouco essa questão da fragmentação dos movimentos sociais. Mas outros autores, né, assim como a Maria Gon, ela já parte de um outro pressuposto, porque cada grupo tem a sua própria demanda. Então, não teria como abarcar todos num único movimento social. Então, é necessário, se faz necessário, que esses movimentos sociais sejam fragmentados, né? Então, essas forças políticas, esses são os desafios, né, para discutir. As econômicas, né? Então, quem está ali na base da economia, quem está à margem, quem está embaixo, e os culturais. Aí, dentro dos culturais, vem toda essa subjetividade cultural, né? A Fernanda citou também que é a questão dos povos originários. Aí você tem a comunidade negra, e você tem os campos, as questões religiosas, aí vocês têm a questão não religiosa, científica. E isso entra na questão da ciência política e da psicologia política, que são outras questões. O sentido da ação, então, tudo isso vai, de certa forma, mover uma ação, né? E abarcar os movimentos sociais em si. Então, assim, ó, o que que motivou? Até chegar na transformação social, que pode ser que aconteça ou não, né? Então, isso também é um desafio. Porque dentro do movimento social, para ser efetivo, né, dentro daquele grupo, seria que todas as suas demandas fossem atingidas, mas nem sempre essa demanda é alcançada, tá? Aqui eu trago uma frase de Le Bon, e aí eu quero justificar a minha frase e também dizer que muitos autores contemporâneos criticam o Le Bon, né? Por quê? Porque ele fala dessas forças, né, que determinam as ações. Eu vou ler a frase. As forças que determinam as ações de um povo são, com certeza, complexas. As forças naturais, as forças históricas, as forças políticas, as econômicas, etc. Elas produzem finalmente uma orientação de nossos pensamentos e, por consequência, a nossa conduta. Essas forças, tão diversas, tornam-se assim finalmente em forças psicológicas. Isso é o que se aplica a tudo mais. Então, por que a crítica? Porque não pode se aplicar a tudo mais. Tudo mais são muitas coisas, né? E também a gente não pode limitar. Eu tenho essa perspectiva diante dos autores que eu me debruço, que a gente não pode limitar as questões sociais a questões psicológicas. As questões psicológicas muitas vezes fazem parte desse contexto, como A Fernanda também apontou que a gente vai seguir, né, nessa linha, mas quando a gente fala de uma psicologia política ou de uma questão, acho que vocês já ouviram falar sobre o bem viver, que está sendo muito utilizado, né, nos movimentos sociais, no movimento feminista, no movimento de mulheres negras, na marcha das mulheres negras, então se fala muito do bem viver. O bem viver, a questão política, a questão até mesmo da estética, que é o que eu mais trabalho atualmente, que é a questão do corpo, da corporidade, da estética política e da imagem que é atravessada por meio dessas relações de poder, elas vão muito além das questões psicológicas. Porque, sim, tem a ver, sim, com as questões econômicas, mas tem a ver com o que eu falei anteriormente, dos corpos que são siliciados e os corpos que são controlados pelo poder. Então, isso é muito mais social do que psicológico, tá? Aí apresentando aqui dentro dessa perspectiva da ciência social, dos movimentos sociais, pela teoria do Charles Tilly, né? Então a gente tem a ausência da democracia, então uma das questões que fazem com que a gente, com que motive esses movimentos sociais, as camadas significativas da sociedade, né? Os grupos de interesse, então pessoas em situação de vulnerabilidade social, grupo de mães de grupos, grupos de pais e mães de crianças com portadoras de deficiência, movimento LGBT, movimento das mulheres, a luta contra, a luta a favor do aborto, e tem o um confronto político, né, que é as divergências e a reivindicação desses direitos. Em 1978, ele começou a falar sobre essa questão dos conflitos, né, sobre essas questões da representação das teorias dos movimentos sociais, mas não usava ainda esse título. Em 2004, ele lançou esse livro, que tem ali as fotinhas, se vocês quiserem tirar foto depois, quem quiser se aprofundar no tema. Então, esse livro é o mais conhecido, que é de 2004, né, que é Os Movimentos Sociais, os Movimentos Sociais, que é o primeirinho ali. E aí, dentro disso, ele fala, né, a partir de Marx, de Weber, ele fala que desde de 1750 já se fala desses três elementos que caracterizam os movimentos sociais. E mesmo os autores na contemporaneidade, eles ainda se debruçam nesses três elementos dessas características, que é da campanha, do repertório e os componentes, que a gente vai ver no slide a seguir, tá? Então, aqui. Deixa eu. Eu esqueci do delay. Então, a gente tem a campanha, o repertório e os componentes. Que é a campanha? Espaço público, que é. Onde que a gente vai ficar? A gente vai ocupar algum lugar? A gente vai ocupar a rua? A gente vai ocupar? Vai ficar na frente de um, em caso de greve, né? Vai ficar na frente de algum lugar, do estabelecimento, do prédio da USP? O repertório, né? Que é essas formas, né? Essas reuniões, as passeatas, as vigílias, manifestações, petições, declarações, entre outros. E os componentes, que seriam o valor, a unidade, o número e o compromisso dos atores, né? O compromisso dessas pessoas. O movimento social não é nada sem o compromisso daqueles que decidiram fazer parte desse movimento. Então, aqui, ó, a gente pode ver a questão do valor, o que que é importante para essas pessoas como um grupo. Né, como eu falei para vocês, eu faço parte também eu faço parte de vários movimentos, mas eu faço parte do movimento de mães atípicas, né, tenho uma filha com TEA, minha filha caçula, e a gente tem esse costume, né, de sair com camiseta, né, para juntas com os filhos, né, e isso faz parte dessa questão do valor, né, a unidade, que é, como eu falei anteriormente, assim, essa questão da campanha, nós vamos usar coisas em comum, cartazes, entre outros. O número, que é a massa, né? Quantas pessoas vão se mobilizar para estar junto, e o compromisso, que muitas vezes o compromisso, ele é algo que tudo para mim ali tem um valor, mas o compromisso eu acho mais desafiador, porque ele vai além do seu desejo daquela causa, vai de uma forma de atravessar a causa a ponto de não temer a sua vida. Então, se você pode estar numa manifestação e desafiar de toda forma para lutar por aquilo que você acredita. Então, esse seria o compromisso no seu nível mais radical. Aqui eu trago para vocês um pouquinho, né, assim, de referências de imagem, que é o que eu trabalho muito com a questão de imagem, e imagens dizem muita coisa. Então, nessa imagem aqui, a gente vê a diversidade. É, se vocês repararem nas vestimentas, pelas vestimentas, a gente vai perceber que tem diferenças religiosas, né? E a gente tem uma mulher afro-indígena também junto com essas mulheres, né? Então, elas estão ali num valor, numa mesma causa, mas diversas, né? Tem a diversidade. Essa marcha foi uma das maiores que nós tivemos, né? Desse ano também. É, esse aqui é o panelaço, né, contra o aborto na Argentina em 2018. Então foi um movimento muito grande. Assim, essa foto, ela, se fosse abrangir tudo, assim, era uma quantidade muito grande de pessoas, mais ou menos estima assim, umas 2 milhões de pessoas estavam nesse evento. O número ele pode ser tanto em petições, assinaturas, abaixo-assinado, quanto um número também de quantidade, né, de pessoas. Então, a gente tem várias manifestações que muitas vezes a gente olha, né, e pensa assim, nossa, mas essa causa, será que era uma causa que merecia uma massa tão grande? Mas aí depende tudo da escolha dos indivíduos, né? Então aqui esse número, né, no Chile em 2020 foi uma manifestação contra a desigualdade. Então foram várias demandas juntas, né? E que as pessoas se uniram contra o governo da época. E o compromisso. Ali eu coloquei uma foto de uma manifestação, né, de estudantes da USP, né, que estavam em frente a algum dos prédios da faculdade, e a menina, no caso, teve seus bens tomados, né, e ela não estava fazendo, no caso, ela não estava fazendo nada, né, ela estava só na barricada mesmo, e acabou sendo agredida pelo policial. Bem, agora a gente vai. Eu convido vocês a pensar um pouquinho junto comigo, depois, coisas que a gente pode pensar e discutir futuramente, mas, assim, o que que a gente pode pensar sobre as relações causais que explicam as relações existentes entre democratização e movimento social? Até que ponto o interacionismo incide nas paralisações e campanhas eleitorais? E aí a gente pensa também nessa questão da massa das redes sociais, né, dos fake news, que causas provocam mudanças e variações nos movimentos sociais. A aparição de intermediário político, profissional, ajuda a explicar a formação de setores especializados e vinculados a organizações? A gente fala, será que isso acontece? Aqui, eu não vou me aprofundar nisso, tá? É só para vocês terem um pouquinho dos locais, né, que estudavam. Bem, a gente sabe que a partir do momento que a gente tem desigualdade, tem movimentação social. Mas seria onde teve uma mobilização de movimentação social numa outra perspectiva, na perspectiva da formação de forças produtivas, e pensar mais as questões da categoria de solidariedade, entre outros, né? Porque antes pensava mais na questão psicológica, como eu falei, que era a questão de Leblon. Aí aqui eu vou passar brevemente alguns autores para vocês, tá? Então, Du Bois, né? Então, Du Bois, ele é um autor que fez parte do movimento, símbolo do, um dos símbolos do movimento negro norte-americano, mas também foi inspiração para o movimento negro no Brasil. E ele é um dos precursores do marxismo negro. Um autor extremamente importante, né? Pelo reconhecimento da dupla consciência e articulação entre raça, classe e poder. O Du Bois, ele apresenta a questão de raça numa outra perspectiva, né? Numa perspectiva de raça como conceito de identidade, a apropriação do termo que era utilizado para separar, mas ele falou assim: já que eu não tenho como tirar, eu vou pegar isso aqui e a gente vai se unir a partir da mesma raça. Então, assim, somos negros, e qual é a classe? Qual é a relação de poder que tem dentro dessa dinâmica de grupo? Lélia Gonzalez, né, extremamente importante para o feminismo negro brasileiro, para os movimentos que a gente fala do feminismo africano também. Né, ela articula essa questão da resistência, né, e fez parte não só da luta feminista, como também da luta antirracista, que é a promoção de leis que a gente tem hoje aqui no Brasil. Eu costumo dizer, quando eu vou para outros países, que eu me sinto, até partilhei com os colegas, que eu me sinto uma máquina do tempo, porque o Brasil, apesar da gente sentir essas questões de que a gente ainda falta chegar. A gente tem essa sensação, né, que falta chegar. Os outros países ainda estão num lugar ainda muito mais distante que a gente está aqui, sabe? Então, muitos dos nossos movimentos são inspiradores também para outros países da América Latina, como Chile, Peru, Bolívia, Uruguai. Aí tem uma autora que eu gosto muito, boliviana. Que ela trabalha também a questão dos movimentos sociais, movimentos dos povos indígenas. Ela trabalha o conceito de cheire, que eu não sei pronunciar corretamente, mas vou aprender, que é uma palavra aimara, para dizer ela que significa cinza. O que seria esse cinza, né? A Cosi Kangi, ela fala que o cinza. A gente pode olhar a nossa questão da colonialidade com o colonizador a partir dessa questão de justaposição e não de uma separação, né? Então, aquilo que eles trouxeram não tira aquilo que nós somos, e aquilo que eles trouxeram também pode ser ressignificado por nós. Aqui eu estou passando só os autores, já vou finalizar. E chegamos, né, na Maria da Glória Go, maravilhosa também, que professora da USP. Então, ela trabalha todo esse deslocamento de perspectiva da macroestrutura para a microestrutura. O trabalho dela é incrível e eu super recomendo para estudos dos movimentos sociais. E finalizando, depois, se vocês quiserem tirar uma fotinho, não vou falar tudo aqui, porque é bastante coisa, mas o que a gente pode pensar de perspectivas dos movimentos sociais na contemporaneidade. Essas perspectivas, elas são algumas abordagens que eu conheci também a partir das perspectivas do professor Ivan Godoy, e que eu acho extremamente pertinente para pensar os movimentos sociais, o que a gente pode trazer para a contemporaneidade. Então, termino aqui com uma frase da Go: os movimentos sociais são fontes de inovação e matrizes geradoras de saber. Quando eu comecei falando sobre o meu lugar, né, dentro dos movimentos sociais, eu acredito que eles são de suma importância para essa movimentação da nossa sociedade, que sem os movimentos sociais a gente não teria tantas leis efetivadas. Muito obrigada, um abraço a todos.
1: Obrigado, Fernanda, Luciana. Convido a todos, então, para um breve intervalo de 15 minutos e retomamos as atividades do seminário. Obrigado.

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Boa tarde. Vamos retomando esse seminário de formação social da América Latina. Agora, nessa segunda parte, então, faremos a continuidade do seminário com uma fala minha sobre os movimentos sociais na América Latina, em continuidade aos debates que as colegas Fernanda e Luciana apresentaram. E, na sequência, uma fala do professor Daniel a respeito dos movimentos sociais e também suas repercussões institucionais e no âmbito constitucional dos nossos países latino-americanos. Então, vamos trabalhar aqui um pouco os movimentos sociais na América Latina, né? Eu sou gerente de inovação e cooperação na Fundação Memorial da América Latina, pesquisador deste grupo de pesquisa e doutorando e mestre no Programa de Integração Latino-Americana da USP. E venho trabalhando a atuação dos movimentos sociais no âmbito da luta internacional, né, da construção de uma integração latino-americana popular. Então, é um tema muito, muito caro, não só na contemporaneidade, no momento atual, mas também no âmbito da sociologia histórica, né, da formação histórica e social do nosso continente. Porque os movimentos sociais, né, que nós temos hoje, eles são representantes, né, de lutas históricas, né, dos grupos que foram oprimidos na história da América Latina, né? Então, historicamente, né, retomando as aulas anteriores, foi tratada a formação colonial da América Latina, o modo de exploração, tanto da força de trabalho, como também a expropriação dos recursos naturais do continente. Então, as dimensões econômica e social estão estritamente interligadas, né? E os movimentos sociais reivindicam direitos, reivindicam territórios, reivindicam existências, autonomias, igualdades, em face de uma realidade econômica e social, né, que foi estruturada nesses mais de 5 séculos de América Latina a partir de uma matriz colonial de poder, né? Uma matriz colonial que estabeleceu sociedades baseadas em valores como patriarcado, como heteronormatividade, como racismo, como o antropocentrismo, o eurocentrismo, enfim. Esses vetores, digamos assim, dessa matriz colonial de poder, que estruturaram um sistema de dominação e moldaram a nossa economia, moldaram as instituições, moldaram a cultura hegemônica, a educação, os imaginários e a subjetividade do nosso continente. Então, esses movimentos sociais representam, em sua maioria, né, setores populares que foram historicamente oprimidos, colonizados, subalternizados na história da América Latina durante seu processo de formação social e econômica. Então, a partir dessas reivindicações históricas, né, os grupos sociais que se organizam em favor de demandas coletivas, organizam-se coletivamente em prol dessas lutas e dessas demandas que têm diversas formas de expressão. Uma delas é a luta por direitos fundamentais, por direitos humanos, que será tratada mais adiante. Então, para tratar uma espécie de síntese que eu estou propondo aqui de demandas de alguns movimentos sociais, como o movimento indígena, o movimento camponês e os movimentos afro-latino-americanos. Então, a respeito dos movimentos indígenas, uma das suas pautas centrais é o reconhecimento dos direitos territoriais, né, que reivindicam a titularidade dos territórios, territórios ancestrais, territórios ocupados há milhares de anos, né, por populações originárias na nossa América Latina.
e que muitas vezes se encontram ameaçados, né, em meio a disputas de interesses econômicos, de projetos de infraestrutura, de iniciativas que buscam fazer extração mineral de minérios, de recursos naturais nessas regiões, nesses territórios, processos de desmatamento, atividades econômicas do agronegócio. Então, os territórios ancestrais dos povos originários se encontram, né, constantemente ameaçados. E uma das pautas centrais dos movimentos indígenas na América Latina é o reconhecimento dos seus direitos territoriais, né? Aqui no Brasil tem uma grande discussão a respeito disso, o tema do marco temporal, né, das demarcações das terras indígenas. Enfim, é uma disputa central que o movimento indígena no Brasil e na América Latina como um todo trava, né, cotidianamente. Também uma pauta importante, né, desses movimentos é a falta pela autonomia e pelo autogoverno. Acho que passou aqui. Então, a construção de autonomias, inclusive jurisdicionais, autonomias, jurídicas, políticas, né, o reconhecimento das suas formas de organização social e político, baseados nas tradições e nos costumes, das populações, autogoverno, né? Então, a Constituição brasileira tem uma série de direitos, né, específicos aos povos originários, outras constituições na América Latina também. E temos vários grupos, né, como, por exemplo, o movimento zapatista no sul do México, que reclama o seu autogoverno, né, a sua autogestão enquanto comunidade. E eles, enquanto movimento, né, desde os anos 90, emergiram no sul do México e trouxeram para o mundo inteiro, né, e para os movimentos sociais como um todo, em especial os movimentos indígenas, uma perspectiva de autonomia de seus grupos, de suas comunidades, impressionante, porque eles declararam guerra ao Estado do México no primeiro momento, né? Eles quiseram pautar a partir das suas da defesa da sua tradição indígena, pautar o seu autogoverno, pautar o seu descontentamento com a política do Estado mexicano, aí a partir de um viés de que todos os mundos cabem, né, vários mundos cabem dentro deste mundo, né? Então, outro mundo possível, vários mundos podem coexistir, entre eles, né, uma comunidade como a dos povos, dos grupos zapatistas na região de Chiapas, né? Foi uma das que, nos anos 90, no auge do neoliberalismo, no auge, da criação do Tratado de Livre Comércio da América do Norte, né, protagonizado pelos Estados Unidos, Canadá e México, reivindicaram, né, uma outra forma de existir e de viver no mundo. Também a preservação cultural e linguística, né, é uma demanda

conhecimentos tradicionais e das próprias nacionalidades desses povos originários e de suas línguas, né? É fundamental uma das demandas, uma das pautas que o movimento indígena sempre defende. Também a consulta prévia às comunidades indígenas, especialmente relacionadas a políticas públicas destinadas a essas comunidades e projetos de exploração econômica e de infraestrutura que possam afetar seus territórios e seus modos de vida. Também é um ponto fundamental. E a reparação histórica, né, e restituição de peças, de obras sagradas, representativas das suas práticas sociais, dos seus modos de vida, também tem ganhado muita repercussão nos últimos anos. Se nós lembrarmos, por exemplo, a restituição do manto Tupinambá, que estava num museu, se não me engano, na Dinamarca, um país escandinavo, e que foi repatriado ao Brasil, um exemplo, né, dessas novas formas que os movimentos indígenas também têm pleiteado sua valorização enquanto cultura e tradições, né? E também uma crítica ao colonialismo, uma crítica ao que essas potências europeias, né, que colonizaram várias vastas, né, áreas do continente americano, enfim, realizaram diversas apropriações, né, indevidas, para não falar toda a violência, né, que foi gerada nesses séculos de colonização, mas é uma violência não só econômica, não só uma violência física, mas também uma violência simbólica e cultural, né, e que a restituição desses objetos, dessas peças, tem um sentido de reparação histórica, né, nessas comunidades. E aqui algumas imagens dos movimentos indígenas. Então, temos imagens Brasil, temos Bolívia, Equador, Chile, com suas representações, suas bandeiras. Então, gostaria de chamar a atenção para a bandeira Uipala, que está na imagem do canto superior direito. É uma bandeira que representa a diversidade dos povos andinos, né, dos povos originários, que inclusive foi reconhecida oficialmente, né, por os estados latino-americanos, pela própria Bolívia, durante a sua refundação como estado plurinacional. Então, além da bandeira boliviana, também a Uipala assumiu uma conotação de símbolo pátrio, né, de bandeira também, representativa dessa diversidade dos povos originários. Também no canto superior, perdão, no canto inferior direito, chama atenção para as bandeiras mapuches, né, dos povos originários do sul da Patagônia chilena e argentina, povos que resistiram bravamente, né, ao processo de colonização espanhola e depois da expansão dos estados argentino e chileno nesta região do mundo, e que hoje se organizam e têm um papel fundamental nas mobilizações populares, especialmente de Chile e Argentina. Também os movimentos camponeses, né, são movimentos fundamentais, né, na América Latina. Nós temos no Brasil o Movimento Sem Terra, nós temos em outros países da região movimentos importantíssimos que demandam a reforma agrária, demandam acesso à terra por parte dos trabalhadores rurais do campo. Numa crítica ao latifúndio, né, e a própria história de formação fundiária da América Latina, né, que tradicionalmente foi teve a propriedade territorial, a propriedade da terra, concentrada na mão de pouquíssimas pessoas, né?

0: as haciendas, as grandes fazendas, os latifúndios, né, são marca do campo, né, latino-americano, né? E a reforma agrária, nesse sentido, é uma demanda dos movimentos camponeses, no sentido de propor uma desconcentração fundiária dessa terra, né, buscar a titularidade das terras para os camponeses, formação de pequenas propriedades rurais, também a função social da propriedade nesse embate é um elemento fundamental, né, porque além de a América Latina e o Brasil ser caracterizado por grandes latifúndios, né, no âmbito do campo, também há uma especulação, né, imobiliária relacionada à apropriação dessas terras. Também existe uma série de terras que se encontram improdutivas, né, que estão literalmente paradas, né, e abandonadas. E, portanto, a reforma agrária, nesse sentido, é uma pauta para buscar dar produtividade a essas terras, em benefício das pequenas comunidades rurais, dos grupos, dos movimentos camponeses, e que, de fato, tem um papel fundamental na produção dos alimentos, né, dos nossos países, né? Ao passo que o agronegócio é produtor de grandes commodities, né, voltadas à exportação, como a soja, as pequenas propriedades rurais produzem também em larga escala alimentos, né, que abastecem as nossas populações, tanto no campo, né, como especialmente nas cidades. Então, nesse sentido, a distribuição da terra é uma das grandes pautas do movimento camponês. E também a soberania alimentar, né, o direito a produzir os alimentos de maneira autônoma, sustentável, enfim, o abastecimento do mercado interno de alimentos, né, o tema que eu acabei de comentar, e agricultura familiar, né, e agroecológica, né? A agroecologia é um tema fundamental para os movimentos camponeses, né, na contemporaneidade. A crítica ao uso de agrotóxicos, a crítica ao uso de pesticidas, uma agricultura que seja sustentável, que não seja extensiva, que não seja que não gere prejuízo, né, ao território. A produção de alimentos orgânicos, formação de pequenas propriedades rurais, enfim, baseadas na agricultura familiar, são também pontos importantes para a gente pensar os movimentos camponeses na contemporaneidade. Também de suma importância os movimentos afro-latino-americanos na América Latina, e aí a crítica da grande intelectual Lélia Gonzalez, né, de que, na verdade, o elemento latino é inexistente na América. Essa é a crítica dela ao propor um novo conceito, né, para a região, que seria a Méfrica Ladina, trazendo o elemento africano e visibilizando o elemento indígena também nessa conceituação, em razão da crítica a ausência do elemento latino, do elemento europeu, como definidor das nossas sociedades. Então, é fundamental essa perspectiva, por isso nós trazemos aqui a ideia de movimentos afro-latino-americanos. E dentro desse contexto, né, a luta contra o racismo, as discriminações, o enfrentamento à discriminação racial e também a discriminação religiosa, né, das religiões de matriz africana, que são presentes em vários países da região, como Cuba, Brasil, Colômbia, enfim, entre outros países da nossa América Latina, que tem o Peru, né, que tem presença importante, né, das populações afrodescendentes. O reconhecimento e a visibilidade, também em termos estatísticos, né, também no ensino da história da África, né, nos nossos currículos escolares, e da história da diáspora africana na América, o reconhecimento dos territórios quilombolas, né, o reconhecimento jurídico, né, dessas comunidades, e a luta contra a violência policial, né, a criminalização dos corpos. Isso, infelizmente, né, nós temos registros, né, no noticiário, enfim, de grandes situações de violência contra a população afro-brasileira e afro-latino-americana, violência policial, violência realizada pelos aparelhos repressivos do Estado, né, que continua sendo um Estado que tem a matriz de poder colonial, que é uma matriz de poder branca, capitalista, enfim, e que continua a oprimir, né, as populações de 5 séculos, né? Eu sempre me lembro da música da Mercedes Sosa, que a Mercedes Sosa canta, né, a grande cantora argentina do folclore argentino, em que ela menciona Mercedes Sosa e León Gieco, né? Eles falam em 5 séculos iguais, né? 5 siglos iguais. Então, no sentido da continuidade, né, das estruturas de poder que foram estabelecidas na colônia e que até hoje, né, nós, com todas as mudanças, fundações de estados, estados modernos, estados democráticos de direito, concepções de direitos humanos, constituições sociais, continuamos a viver, né, situações de violência, de opressão, de subalternização das mesmas populações, dos mesmos grupos, desde o início da colonização das Américas. Então, acho que essa ideia de 5 siglos igual, né, traz uma ideia da continuidade, né, do colonialismo, o debate trazido pela Fernanda da colonialidade, o debate da longa duração, né, das estruturas de poder e das estruturas econômicas na nossa região. E, enfim, a violência policial e a criminalização dos corpos é mais uma expressão contemporânea, né, das violências que há séculos vem sendo empregadas na nossa região. Também o debate das cotas, o acesso à universidade, a concursos públicos, também no sentido da busca de uma certa reparação histórica pelos séculos, né, de imposição brutal, né, da violência e do deslocamento forçado, né, das populações africanas, da escravização que foi estabelecida nos países da América Latina, que muitos aboliram a escravidão no momento da criação dos seus estados nacionais, né? Isso ocorreu em boa parte da América Latina com a fundação dos estados no, na forma de repúblicas, e essas repúblicas nascentes aboliram a escravidão, pelo menos em nível e geraram, em nível legal, em nível jurídico, a abolição dessas formas forçadas de trabalho. Enquanto no Brasil, né, nós sabemos, tardou muitas décadas mais o processo abolicionista. Então, já caminhando para o encerramento, poderíamos falar de outros tantos movimentos aqui na América, característicos, né, importantes, não só na América Latina, mas em todo o mundo, né, porque afinal de contas as lutas sociais, elas obviamente têm as particularidades de cada país, de cada local, de cada território, de cada região, mas são lutas que se articulam também internacionalmente. Porque o sistema, a ordem econômica e social vigente é uma ordem internacional, e as lutas também, dessa forma, se articulam e se organizam dentro dessa dimensão transnacional, né? Então, poderíamos falar aqui dos movimentos feministas, né, da pauta dos direitos reprodutivos da mulher, da luta contra a violência contra a mulher, dos direitos humanos, direitos da mulher, as inovações legislativas, né, que nós tivemos aqui no Brasil, para citar só uma, por exemplo, como a Lei Maria da Penha, né, que é uma lei para a proteção das mulheres, né, contra a violência machista, a violência do patriarcado, uma violência que muitas vezes vem do próprio companheiro, né, do próprio esposo, do próprio da, da de uma pessoa, de um homem, né, sobretudo, que esteja no círculo familiar, né? E também a representação política, né, em espaços, em cargos públicos, nas universidades, nos parlamentos. A representação, né, é fundamental e uma das pautas, né, dos movimentos feministas, que são diversos, né, que são plurais, que têm várias também várias vertentes, né, mas que reúnem no seu no geral uma busca pela igualdade, né, pela eliminação das várias variadas formas de discriminação de gênero. E os movimentos sindicais, né, movimentos da organização das classes trabalhadoras, né, movimentos que no Brasil e na América Latina vêm sofrendo de forma bastante brutal nas suas formas de organização, muito em razão das mudanças, né, na ordem econômica, né, da mundial. Então, a fragilização dos sindicatos é uma realidade, fruto do neoliberalismo, fruto da precarização do trabalho, né, do mundo do trabalho, da uberização, né, também dos processos em que o trabalho já não se dá mais dentro de um quadro normativo de seguridade social, de direitos sociais, direitos trabalhistas, né? O trabalho foi ainda mais, né, precarizado com as mudanças, né, no mundo do trabalho, e a uberização é só uma dessas expressões, né? Os movimentos estudantis, né, enfim, de sempre presentes, né, tanto nas universidades como nas escolas primárias e secundárias, né, e muito presentes na América Latina como um todo, né. No Brasil, nós temos uma forte atuação dos movimentos estudantis, aí podemos tratar aí desde do período da resistência, né, à ditadura militar. O ano de 68, né, 1968, foi um ano importante, né, para os movimentos estudantis, no sentido de que tiveram uma atuação bastante presente, na luta contra a ditadura militar, na resistência contra o AI-5, né, contra o recrudescimento da repressão do regime, e atualmente também, né, agora na Universidade de São Paulo, nas universidades paulistas, né, tivemos um processo de mobilização e de paralisação dos estudantes, né, que durou cerca de 2 meses ou mais. E em outros países da América Latina também, como, enfim, todos os países, né, Chile, México, enfim, não temos tempo aqui de detalhar cada um deles, mas o movimento dos pinguins, né, no Chile, enfim, existe uma certa tradição, né, desses movimentos. E os movimentos ambientalistas, né, os movimentos ecologistas, movimentos ligados à preservação do meio ambiente, né, dos ecossistemas, né. A América Latina é uma região no mundo extremamente rica em biodiversidade, né, e esses movimentos também representam a luta pela resistência, né, pela sobrevivência, né, desses ecossistemas. Enfim, essa era a intenção da minha fala, poder trazer um panorama das reivindicações de cada um desses movimentos. Cada um deles tem suas particularidades, né, merece muito tempo de estudo, de dedicação, de pesquisa, mas para uma proposta como essa, de um ciclo de introdução à América Latina, fizemos essa opção de trazer um quadro que possa sintetizar algumas dessas demandas. Muito obrigado.
1: Alô, alô. Acho que não tá funcionando. Agora foi. Acho que tá um pouquinho. Não, agora já retomou o volume. Bom, primeiramente gostaria de saudar a todos os presentes, quem nos está acompanhando virtualmente. Gostaria de saudar o diretor executivo da LP, que esteve aqui na mesa de abertura, né, o Daniel Garrot, o professor Wagner Tadeu Iglesias, que foi meu orientador no mestrado e que nos chama aqui para essa oportunidade no Grupo de Políticas Públicas, essa parceria incrível entre o Memorial da América Latina e o LP, de fornecer esses cursos e esses seminários para todos aqueles interessados nos processos de construção da América Latina, no fortalecimento de uma integração regional. Bom, me deixaram com uma tarefa difícil, né, de encerrar esse ciclo, não só a palestra, mas também encerrar o ciclo. Espero fazer jus às palavras dos colegas, né, também saudá-los, né, a professora Luciana, a professora Fernanda e o professor Gabriel, e também a gente poder abordar aqui alguns aspectos, né, sobre essa formação social a partir de uma perspectiva do constitucionalismo social e dos próprios movimentos sociais. Então a gente vai observar que muito do que o Gabriel falou agora na fala dele, muito do que a Luciana falou e do que a Fernanda abordou também em termos de teoria, vão ser trazidos agora numa visão a partir do direito, né? Então, eu sou advogado também, então vou trazer essa perspectiva para vocês, observando as constituições sociais da América Latina. A gente vai iniciar com a Constituição Mexicana, depois abordando a Constituição Brasileira de 1988, a Constituição Colombiana de 91, finalizando com a Constituição do Equador de 2008. Né? Essa escolha dessas constituições, ela tende não só de trazer um panorama de algumas das constituições que são mais representativas desses processos, mas também de pensar aqui algumas dinâmicas que podem ser, obrigado, algumas dinâmicas que podem ser observadas atualmente dentro desses próprios países. Então a gente vai ver do que muito que é debatido atualmente na Colômbia é abordado dentro dos debates das dinâmicas da Constituinte de 91. Muito do que é falado hoje no Brasil se reflete do que foram os debates feitos na Constituinte de 88 também, e assim por diante nos demais processos constitucionais. Então, aqui já na nossa primeira diapositiva, né, nosso primeiro slide, a gente tem aqui a imagem da Praça de Baquedado, no Chile, né, dos processos de 2019 e 2020, onde a gente teve um levante social, justamente por conta de medidas bem semelhantes aqui a alguns movimentos do Brasil, a gente vai até se relembrar, por um aumento da passagem do metrô de Santiago. Então, esse movimento se encadeou a partir dessa perspectiva e foi tomando as ruas, foi tomando o sentimento popular e foi produzindo no Chile um movimento que vai acabar ali com a eleição de Gabriel Boric, né, propondo uma constituinte e que vai nos anos seguintes trazer esse debate à tona novamente, ainda que a constituinte tenha sido derrotada posteriormente dentro do âmbito político, ela ainda assim é muito importante para a gente observar os panoramas contemporâneos do que acontece nesse país, que é um país representativo das políticas neoliberais e que foi basicamente aí o laboratório do neoliberalismo na América Latina. Bom, então, abordando essa perspectiva um pouco histórica, né, em relação aos direitos sociais e ao constitucionalismo na América Latina, eu trago aqui duas frases de provocação e duas imagens para que a gente possa refletir. A primeira imagem, né, que vocês podem observar ali menorzinho embaixo, é da Constituinte no Brasil de 1988, em que o movimento das domésticas estava entregando uma carta ao então presidente da Constituinte, Ulisses Guimarães, trazendo reivindicações bastante contundentes e que são muito atuais, tanto é que neste momento elas sequer estão plenamente abarcadas na Constituição e elas vão ser posteriormente trazidas por esses movimentos novamente, aí quando a gente tem a lei das domésticas e atualmente quando a gente tem outras reivindicações desses movimentos. A imagem maior da Assembleia Constituinte Colombiana de 1991, a gente tem aí a fala de uma das lideranças do movimento indígena frente aos três presidentes da Constituinte. Três presidentes desses, tendo um deles, aquele mais apagadinho. A gente vai ter uma outra imagem um pouquinho melhor quando a gente for falar da Constituinte da Colômbia especificamente. Era uma das lideranças do movimento Aliança M19, né, que foi um dos grupos aí que foi incluído dentro da Constituinte colombiana, que é bastante marcante, e a gente vai tratar eles posteriormente. Essas frases que eu trago, elas são para nos causar algum tipo de reflexão em relação. Opa, acho que trocaram aí o slide antes. Isso, obrigado. São para causar uma reflexão em referência ao que a gente entende sobre conquista por direitos. Muitas vezes, quando a gente vai analisar, a gente pensa, ah, direito à saúde, direito ao trabalho. Bom, é óbvio que a gente tem direito à saúde, é óbvio que a gente tem direito ao trabalho, mas não é tão óbvio assim. A gente não tinha esses direitos anteriormente. Esses direitos são processos de luta, como os colegas bem trouxeram. São processos que demandaram não só sangue, como dedicação e tempo, principalmente das pessoas. Por que que eu falo de tempo? Porque dentro da perspectiva que os colegas trouxeram, né, e também numa perspectiva dos novos direitos sociais, a gente vai começar a entender, por exemplo, o tempo ao cuidado, o tempo a você exercer ali sua atividade política como um direito também. Porque, por exemplo, as mulheres negras, as mulheres da periferia, elas têm que se desdobrar numa jornada de trabalho que as impede, por exemplo, de estar presente em ambientes políticos, em ambientes de formação, em ambientes de mobilização. Então, pensar essa perspectiva também aí traz uma perspectiva importante para quando a gente está pensando na América Latina especificamente, que é marcada por essas desigualdades. Então, essa ideia de que nenhum direito é dado, todos foram conquistados. Para que a gente possa ter uma perspectiva um pouco mais ampla do que a gente está debatendo em relação aos direitos sociais, né, a esse processo do constitucionalismo, a gente precisa entender de onde ele vem, né? A gente passa de um processo de transformação dos estados liberais, então estados voltados aos direitos civis e políticos, onde há um estado não interventor, onde a garantia da liberdade absoluta e da propriedade privada são ali os motores, né, são a bússola daquela sociedade, e uma igualdade formal, ou seja, uma igualdade que pode estar no papel, mas ela não se materializa justamente por conta de não existir um Estado promotor, um Estado que vá garantir esses direitos, e uma sociedade individualista, uma sociedade que pauta e tem como primazia os seus próprios direitos, ainda que muito importantes, direitos civis políticos, acho que não há dúvidas em relação a isso, mas não há essa perspectiva coletiva, essa compreensão mais ampla do que são esses direitos. Então, a partir dessa transformação, a gente vai ter ela a partir dos momentos, né, dos movimentos operários, principalmente na Inglaterra, a gente começa a ter uma compreensão de que há necessidade de se proteger a coletividade, a compreensão de que existem direitos sociais e coletivos que são de todos, que são universais. Então, esse Estado agora, ele se encontra numa posição em que ele tem que ser garantidor, em que ele tem que ser regulamentador e que ele tem que ser promotor desse processo de igualdade, para a gente garantir uma igualdade efetivamente material. E dentro dessa dinâmica, né, de transferência de um Estado liberal a um Estado social, há também muitos processos de luta e, obviamente, como a gente vai abordar, os processos constitucionais. E para isso, eu trago essa frase do jurista Norberto Bobbio, né, no seu livro A Era dos Direitos, que é bastante famoso, abordando que quando se tratam de enunciá-los, né, então enunciar os direitos sociais, quando a gente vai falar sobre direito à saúde, direito à educação, direito ao trabalho, é muito fácil de serem enunciados pelos políticos, por aqueles que vão estar manejando as leis. Mas quando se trata aí de efetivá-los, quando se trata para passar a ação, ainda que o fundamento seja inquestionável, começa a se fazer reservas. Então a gente vai observar isso, por exemplo, quando a gente está falando das constituições sociais especificamente. Na Constituição Mexicana de 1917, a gente está falando de um processo de revolução. Então, não era simplesmente garantir o direito à terra aos povos mexicanos. Não era só garantir uma dignidade trabalhista para que mulheres pudessem trabalhar sem estarem grávidas. Não era apenas garantir ao povo mexicano, a saúde ou a educação pública, como foi no caso da Constituinte mexicana também. A gente precisou desse processo de luta e de formação social, passando aí por várias dinâmicas de participação distintas, formação de redes, formação de movimentos, para poder garantir, dentro dessas constituições, esse fundamento básico, né, que é a garantia dos direitos. E a Constituição Mexicana, ela é particularmente importante porque ela é a precursora dos direitos sociais, né? Então, a gente tem aí a primeira carta constitucional, ou seja, o primeiro instrumento jurídico que vai estabelecer os direitos sociais, sendo um documento latino-americano, um documento próprio, do movimento da Revolução de 1910, né? Então eu trago aqui as imagens do Emiliano Zapata, né, e do texto original da Constituição de 1917, para a gente poder observar de que esses processos eles são muito mais do que a gente imagina, né? Eles são processos árduos de lutas e que eles influenciam, né? Então esse momento é um momento chave que influencia todos os processos constituintes seguintes. Essa Constituição vai influenciar a Constituição de 1934 aqui no Brasil, que garante direitos trabalhistas, mas também e principalmente a Constituição de 1988, que traz aí os direitos sociais. Falando nela, então, a nossa Constituição brasileira de 1998, e aí a professora Fernanda até se antecipou um pouco na minha fala, trazendo aí o discurso do Ailton Krenak nessa liderança indígena. Trago aqui a imagem dele passando o genipapo no rosto, né? Um momento extremamente simbólico no processo constituinte, em que ele fazia ali uma manifestação contra o que estava sendo proposto para os povos indígenas e conquistando aí bastante visibilidade para esse movimento. Trago também uma imagem aqui, a maior da 8ª Conferência Nacional de Saúde, que foi onde surgiu o embrião do nosso Sistema Único de Saúde, o SUS. E aí, novamente, voltando à frase do Bobbio aqui, o fundamento parece inquestionável, né? O SUS garantir saúde universal para todos de forma gratuita parece óbvio. Não tão óbvio para os outros constituintes que não estavam muito afetos a essa ideia, que traziam diversas divergências em relação ao orçamento, em relação à efetividade, ao tamanho do Brasil. Não, é impossível para o tamanho do Brasil ter um sistema único, universal de saúde. Bom, ele existe, ainda que mu com muitos defeitos e que precise de aprimoramento, ele existe e ele chega em lugares que a gente sequer imagina. A gente está falando de acesso a ribeirinhos, a gente está falando de acesso à população quilombola, do Oiapoque ao Chuí, a gente tem o Sistema Único de Saúde levando vacinas, levando saneamento básico para todos os cidadãos brasileiros. E aí a última imagem é do lobby do Batom, né, que foi um movimento de deputadas e senadoras durante a Constituinte, garantindo aí direitos sociais às mulheres, né, trazendo aí uma pauta dos direitos das mulheres de forma bastante enfática. E é importante a gente ter essa perspectiva da pluralidade que foi a Constituição, a Constituinte brasileira, né, do que se trouxe enquanto debate na nossa Constituição. Porque é esse mesmo processo, e aí novamente pensando, a Constituição de 17 do México influencia, de 88 do Brasil, a do Brasil vai influenciar as demais, que a gente tem aí esse processo de inclusão de povos marginalizados nesses processos, hein? Esses povos que são parte de um processo de colonização, né, que estão oprimidos, que estão afastados do cenário de poder, eles são trazidos, e não por boa vontade, mas por muita luta aguerrida desses movimentos, a esses processos constituintes. Não é para menos que a nossa Constituição se chama aí uma Constituição cidadã. E um dos seus principais valores e princípios que a gente pode destacar é justamente a busca por uma participação social, seja na efetivação de políticas públicas, seja nos processos de debate político. E aí, trazendo aqui só de referência o artigo 6º, que é onde a gente encontra esses direitos sociais elencados, ainda que a gente possa ver eles de forma transversal durante todo o texto da nossa Constituição. Agora, falando um pouco da nossa Constituição colombiana de 1991, eu trago duas imagens um tanto quanto conflitivas, uma mais recente de 2020 e a outra já de 1991 da própria Constituinte, né? Inclusive aqui trouxe até os nomes dos três presidentes para que a gente não pudesse esquecer, porque são tantos nomes que a gente acaba esquecendo. A gente tem o Horácio Serpa, né, que é esse primeiro que está com a cabeça mais abaixada, o do meio o Antônio Navarro Wolf e o Álvaro Gomes. O do meio, que é o Antônio Navarro Wolf, é o um membro do M19, que é a Aliança M19, e aqui só contextualizando para quem possa ainda não conhecer esse período histórico. O M19 é um movimento guerrilheiro na Colômbia, né, dentro dos outros movimentos de resistência que houveram internamente. Ele foi mais conhecido, acho, pelo simbólico roubo da espada de Bolívar, né? Isso foi um momento bastante marcante deste movimento. Ele passa a integrar, mais ou menos em 1990, um partido político. Ele se constitui enquanto um partido político. Ele larga as armas e passa para o processo democrático dentro da, digamos, da normalidade do sistema político colombiano. E ele já chega nesse processo assustando bastante a ordem vigente, conquistando 19 cadeiras, aí tendo quase que uma maioria dentro das cadeiras da Constituinte colombiana, né? E esse processo foi bastante marcante porque se pensou na Constituinte justamente como foram os outros processos, a integração de direitos coletivos, a garantia de direitos universais e produzindo aí uma compreensão de uma democracia participativa. A diferença do Brasil, a Colômbia já pensava nesse momento numa democracia que efetivamente incluísse a participação das pessoas em todos os âmbitos, né? Ainda que não efetiva, não fosse efetiva, e aí a gente tem aí observatórios da democracia internos que mostram a efetividade desse planejamento de construção de uma democracia participativa. Se construiu esse objetivo, esse horizonte, né, que é muito, já produz muito mais do que a gente poderia se a gente não tivesse sequer essa perspectiva, né? Às vezes a gente precisa idealizar algumas questões para poder avançar em alguns direitos, e esse foi um dos casos. E especificamente, eu trouxe aqui o mecanismo da ação de tutela. O mecanismo da ação de tutela, assim, em termos jurídicos, a gente tem um mecanismo da tutela também no direito brasileiro, mas eles são distintos, né? Aqui o mecanismo da ação de tutela, ele é mais parecido com um remédio constitucional, nos termos da nossa legislação, que é uma ação para reclamar efetivamente qualquer tipo de transgressão contra um direito fundamental, ou seja, um direito social que esteja sendo violado. O mais famoso uso da ação de tutela atualmente na Colômbia é justamente as ações em relação ao direito à saúde, né? A saúde na Colômbia, ela é basicamente privatizada, né? O gestor do orçamento do sistema de saúde é a iniciativa privada. Esse sistema não tem dado conta, apesar de ter se espalhado pelo país, tem uma boa capilaridade, ele não dá conta de toda a atenção de saúde dos países, e aí causa a necessidade dessa ação de tutela imediata. A gente teve aí nos últimos 2 anos um aumento de quase 150% do número de ações de tutela, esse número registrado aí pela Corte de Justiça colombiana, que deixou isso bastante evidente. Então, eu trago essa primeira imagem dos presidentes e a segunda imagem do movimento do Monumento da Resistência na cidade de Cali, em 2020, porque é importante que a gente observe como esses processos ainda são marcantes atualmente, né? A Colômbia, ainda que nesse processo tenha largado as armas e se incluído dentro dos processos democráticos, a insuficiência do Estado de garantir um estado de bem-estar social, de garantir esses direitos sociais, se render a políticas neoliberais, assim como aconteceu no Chile, aconteceu no Brasil, em outros países, causa com que a população se mobilize e se estabeleça enquanto um processo de resistência. Esse monumento é construído em homenagem à linha de frente na cidade de Cali, que são chamados os meninos, né, que eram efetivamente mais jovens e estavam resistindo às forças policiais da Colômbia contra a tentativa do então presidente Iván Duque de fazer uma reforma da Previdência, né, que era bastante danosa no olhar dos colombianos. Eles foram basicamente assassinados no meio da pandemia, e esse monumento aí foi colocado em memória e já foi aí bastante alvo das atuais políticas de uma tentativa de derrubar esse monumento. Enfim, isso ainda está em questão na Colômbia. Eu acho que faz bastante sentido a gente pensar isso e ficar de olho nisso quando a gente está pensando nos direitos sociais atualmente. Para a gente finalizar aqui, a gente poder também encerrar aqui essa compreensão das nossas constituições, né? Eu também acho que o meu tempo já deve estar, não sei como está meu tempo. Ah, estou bem? Tão bem. Das constituições, trazer um pouquinho da Constituição do Equador, né? Que trabalha bastante com algumas questões que foram trabalhadas pelos colegas, né? Principalmente quando a gente está falando dos movimentos indígenas, quando a gente está falando dos movimentos pela terra. A gente vai trazer a Constituição do Equador de 2008 como um processo que celebra a natureza e a Pachamama, né? Que é essa construção da ideia do direito da natureza, dos direitos da natureza, né? Da natureza enquanto um sujeito de direitos. A professora Paloma Pitre, na discussão passada, trouxe esse conceito, trouxe também a ideia que é estabelecida nessa Constituição da Summa Causae, né, que é a ideia do bem viver, ou do buen vivir, que tem uma perspectiva bastante interessante nessa ideia que a gente abordou no primeiro slide, de pensar o cuidado, de pensar os movimentos aí pela construção de um fortalecimento dos demais direitos. Quando a gente pega a Constituição do Equador para a gente ler, é bastante interessante que você consegue ver o Buen Vivir aparecendo em praticamente todos os capítulos. Então a gente vai estar falando de saúde, a gente vai falar de saúde na perspectiva de garantir o bem viver. A gente vai falar de educação, é a educação para garantir o bem viver, a proteção da segurança pública para garantir o bem viver, e assim por diante. Então essa perspectiva que transversaliza o texto constitucional é bastante interessante e bastante peculiar. E aí aqui trago o que a professora Fernanda estava falando, né, dessa ideia de trazer novas epistemologias, de pensar o nosso saber a partir dos nossos próprios territórios, ou seja, onde os nossos pés pisam, né, é bastante fundamental para a gente entender esses processos constituintes. O processo constituinte do Equador, e assim como é o da Bolívia, que pensam no Estado plurinacional, no Estado intercultural, que também é uma ideia que é trazida de forma um pouco menos, de uma forma mais sutil também na constituinte colombiana e também nos movimentos que vêm surgindo aí aqui no Brasil, dos povos indígenas, eles nos permitem olhar para a Constituição, para o símbolo máximo do ordenamento jurídico desses países e repensar como formam-se as relações, quem são os sujeitos que estão estabelecidos nessas relações. Aqui a gente está pensando o meio ambiente enquanto um sujeito. Quando a gente pensa isso, a gente pode ter daqui a pouco, por exemplo, na Corte Interamericana de Direitos Humanos, um caso que seja o Rio Tapajós contra o Estado brasileiro, por exemplo. Então a gente está dando poder, a gente está dando reconhecimento à garantia do nosso planeta enquanto um sujeito, enquanto uma estrutura viva que merece ser respeitada e que merece ter seus direitos também garantidos. É interessante pensar isso, justamente porque houve aí uma tentativa, mais em termos semânticos, de fazer esse jogo no direito internacional, né, de trazer o meio ambiente enquanto um sujeito de direitos, mas no final de contas, quem é o sujeito de direitos acaba sempre sendo a população que é afetada, a população que está ali ao redor. Quando não, aqui é a perspectiva outra. A perspectiva é de que garantir que aquele meio ambiente se sustenha, que se mantenha e que possa prosperar independente da ação humana, né? Então a gente sai dessa lógica antropocêntrica que a gente carrega, não só no direito, como em todas as outras relações que a gente tem. E aqui eu agradeço. Por fim, para vocês, e gostaria de só usar um tempinho para falar mais uma última coisa, né? Dialogando com o que os colegas trouxeram, né? O Gabriel estava falando sobre os movimentos afro-latinos. Na Colômbia também a gente tem outra perspectiva do movimento afro-latino, a gente tem o movimento dos raizais, dos palenques, que foi garantido alguns anos depois da Constituição de 91, mas que também parte desse processo de mobilização social, que é a Lei 70 de 1993. A gente tem essa perspectiva da reforma agrária, né, da soberania alimentar. Esses mesmos movimentos que a gente mencionou agora, né, da Constituinte boliviana, que, enfim, não deu tempo da gente trazer de forma mais aprofundada, mas que também trazem essa ideia de um Estado plurinacional, da construção dessa perspectiva do meio ambiente, e também aqui trazendo outras perspectivas para os colegas que estavam ali debatendo, né, a professora Fernanda e a professora Luciana, que trouxeram muito sabiamente a ideia do quijano de colonialidade, né, e trazendo essa perspectiva de novas tecnologias, professora Fernanda. Eu acho que é fundamental o que a gente tem para discutir, né, o que a gente tem para desenvolver enquanto sociedade. A gente quer repensar as constituições nesse momento, a gente precisa entender como é que os nossos sistemas jurídicos vão ser pensados para abordar esses novos desafios. Eu acho que é a partir dos nossos territórios, talvez seja a partir da Pachamama, que a gente vai pensar como regularizar as big techs. Regularizar se a gente vai trazer essas big. Como é que. Qual é o nome? Alguém lembra aqueles campos enormes? Data centers, isso. Os data centers, a gente quer trazer os data centers que consomem energia e que se estabelecem no território para os nossos ambientes, para o nosso meio ambiente, né? É importante que a gente pense essas perspectivas. Acho que é um ponto muito interessante que você trouxe, né? E, enfim, a professora Luciana trazendo os movimentos sociais, até comentei com ela aqui no intervalo da professora Maria da Glória Gon, que é uma professora fantástica para quem tem interesse de entender os movimentos sociais, entender a participação, dos movimentos. Não só no Brasil e na América Latina, mas no mundo, né? Ela traz bastante essa perspectiva de compreender que a participação, ela não tem lado, né? A participação, ela pode vir através, por exemplo, do movimento de 2013 aqui no Brasil, de um sentimento de 13 centavos que do nada se transformou num movimento ainda maior, quase cooptado por alguns movimentos mais conservadores. Isso é uma forma de participação. Essas pessoas estão mobilizadas, essas pessoas estão engajadas. Vi um vídeo esses dias na ONU, né, parlamentares que se organizavam, parlamentares conservadores que se organizavam contra os direitos da população LGBT. Eles estão mobilizados, eles estão participando da democracia. Mas então cabe a nós se mobilizar também, confrontar esse processo mobilizatório, trazer essas perspectivas e discutir isso dentro das nossas constituições, dentro dos espaços que nos são permitidos, justamente para enfrentar esses retrocessos e enfrentar esses avanços de participações que podem ser tão, tão danosos também, né? Então, a participação, ela é fundamental. Né, até brinco com o meu orientador aqui, o professor Wagner, que a minha dissertação chamava Participação ou Barbárie, né, esse foi o título dela. Ele foi bastante crítico em eu utilizar esse título, porque é um título um tanto quanto provocativo, né, mas eu acredito que ele reflete bastante do que a gente tem vivido na nossa América Latina. Quando a gente não participa, a barbárie ela toma conta dos processos políticos, né? Quando a gente está ali pensando nesses outros movimentos mais conservadores que estão participando, a gente pelo menos vê um processo de necessidade da sociedade de responder a essas provocações. Então, eu acho que é a participação que acaba movimentando essas dinâmicas e talvez seja a saída para a gente dessa nossa condição aí de subserviência, de dependência e ainda de colônia, de quase de colônia que a gente ainda vive, né? Então, é com isso que eu gostaria de, com essa provocação, né? Ainda maior, gostaria de encerrar a minha fala e agradecer a todos os presentes e agradecer aos colegas aí pela oportunidade de a gente compartilhar esse momento hoje. Obrigado.

0: Muitíssimo obrigado, professor Daniel. Excelentes apontamentos, exposição riquíssima aqui para pensarmos o constitucionalismo social latino-americano, esse novo constitucionalismo, né, que surge especialmente no final do século XX, início do século XXI. Então, com a provocação aqui do professor Daniel e também abro para outras provocações, outras perguntas do público, né? Fiquem à vontade para fazerem comentários, provocações também, já abrindo para as colegas Luciana e Fernanda, e professor Wagner também, e todos aqui convidados a participar desse diálogo.
1: Bom, muito boa tarde de novo a todos e to a todas e todos. Só vou fazer aqui breves comentários. Eu queria parabenizar a professora Luciana, o professor Gabriel e a professora Fernanda pela sofisticação da exposição de cada uma, cada um de vocês, e também pela segurança, né, com a qual vocês trouxeram os seus respectivos temas, seus respectivos assuntos, né? Mas eu queria fazer uma reverência especial ao Daniel, né? Porque é o mais jovem entre todos na mesa. Né, uma espécie de PIB de ouro, né, para usar uma expressão argentina, né, PIB de ouro, porque de fato nós tivemos aí, e ele foi muito contundente. Eu dizia: tira esse negócio de barbárie do título, isso aí não vai pegar bem, não está certo, não sei o quê. E ele falando: não, é participação, e se não houver participação social na definição, né, das políticas públicas, se não houver a influência da sociedade civil organizada junto ao Estado, é barbárie. E de fato é, e ele mostrou que ele estava correto, né, e a banca dele comprovou isso. E assim, eu fico até emocionado por ter tido a oportunidade de trabalhar contigo, contribuir um pouquinho aí na tua trajetória, né? E ver você se desempenhando com tanta fluidez, com tanta, né? Você tem um futuro brilhante, Daniel, né? E a mesa também foi composta por pessoas que já estão aí num momento um pouco mais avançado, se comparado a ele da caminhada acadêmica, mas também eu tenho certeza, né, plena que vocês terão muito sucesso, né? Eu tenho o privilégio também de ser o desorientador nesse momento de doutorado do Gabriel Dib. Aliás, você me deve e eu te devo, né? A gente precisa fazer uma reunião, né, cara? Porque a gente fala de mil assuntos, outros que não da própria tese, né? E precisamos, em algum momento, caminhar com isso. Foi um prazer também conhecer nesse ciclo a Luciana, né? Eu acho que a gente já tinha se visto em algum momento na IACHI USP, na nossa querida USP Leste, né? Mas eu não conhecia o seu trabalho. Primeiramente fui ver o seu currículo, vi a sua participação aqui em outros seminários, né, desse ciclo, né? E sempre trazendo perguntas e provocações muito relevantes para as pessoas que estiveram aqui nessa mesa. E também queria parabenizar a professora Fernanda, né? Conheço já de alguns anos. A professora Fernanda, que fez uma tese aí muito interessante sobre o pensamento de Aníbal Quijano, a questão da decolonialidade e como que o pensamento decolonial tem uma dificuldade enorme de se estabelecer dentro do ambiente universitário latino-americano. Né? A tese dela, recomendo, ela deve estar disponível, né, no banco de teses eletrônicas da USP. É uma tese muito boa. Eu não participei da banca, mas eu tive acesso a trechos, né, que você me encaminhou para fazer sugestões à época. E é uma tese que eu recomendo muito que vocês leiam, né? Porque decolonizar a América Latina, o pensamento latino-americano, é uma tarefa de todas e todos nós, né? É uma tarefa para todo dia. Porque efetivamente a gente só vai deixar de ser colônia. Assim como a abolição da escravidão nunca se efetivou concretamente, a colonização da América Latina tem a impressão que também nunca aconteceu na sua plenitude, né? Ainda que sejamos estados nacionais com constituições, com moeda própria, com forças armadas, com bandeiras, cores, etc., mas nós continuamos, em grande medida, pensando a partir de uma matriz do colonizador e não matrizes próprias dos nossos povos, né? Mas eu queria deixar uma pergunta só, que aí eu dirijo para toda a mesa, quem quiser responde, quem se sentir à vontade, enfim. Tem um fenômeno recente na América Latina, quase que como um todo, que é a ascensão das extremas direitas, não é isso? Como é que vocês analisam, como é que vocês veem, né, em termos de É uma ameaça mesmo aos movimentos sociais, à sociedade civil organizada, à luta cotidiana, que sempre foi muito difícil, por direitos para as maiorias minorizadas, para as mulheres, para a população não branca, né, para os indígenas da Bolívia, do altiplano boliviano, para os negros e negras do Brasil, ou do Caribe, né, ou para os indígenas da Guatemala, do Paraguai, enfim, essas grandes maiorias que a fórceps conseguem obter direitos a conta-gotas. Como é que vocês veem, né, a ascensão das extremas-direitas e os seus possíveis impactos em relação a essas lutas que já são muito difíceis historicamente? Né? Queria deixar essa pergunta para vocês. Eu acho que tem uma colega que pediu a palavra, não foi isso? Não?
2: Oi, boa tarde. Meu nome é Gabriela. A minha pergunta é meio para todos da mesa. Pedi desculpa que eu, enfim, cheguei atrasada, então não vi a primeira apresentação. Então, se eu falar alguma coisa. Acho que a minha pergunta dialoga também com o que o professor colocou e o participação ao Barbari. Né? Um pouco assim, pensando no sentido de horizontes possíveis de transformação. Né? Então, eu sou uma pessoa do século passado, ou da transição, né? E acho que quando a gente pensava lá nos anos 90, né? A gente pega. Existia uma expectativa, né? De que a América Latina, em algum momento, e que talvez unisse todos os movimentos sociais, né? De que a América Latina, em algum momento, fosse por uma revolução, fosse pela chegada ao poder por vias institucionais, superaria os laços de subdesenvolvimento, ou o termo que a gente usasse, né? Os grilhões, enfim. Né? E o que a gente viu foi que a gente teve aí no começo do século, desse século, né, muitos governos de esquerda que chegaram ao poder, mesmo que com muitas críticas, né, enfim, aplicaram à sua maneira programas mais ou menos progressistas, também com muitas críticas. Né? E acho que um pouco desse do constitucionalismo, né, que houve nesse momento, expressou um pouco essa ideia de fazer constituições que refundassem, né, a América Latina. Só que o que a gente viu depois disso é que esses governos, né, degringolaram ou foram postos abaixo ou se transformaram tanto, ou, né, entraram em crise de diversas formas e que mesmo movimentos sociais que inicialmente eram críticos a esse governo ou que participaram, hoje esses movimentos muitas vezes ficam um pouco entre fazer a crítica à política institucional progressista ainda, mas também defender essas propostas, mesmo que muito limitadas, porque o que veio é uma direita, né, e retrocessos que eu acho que jamais a gente imaginaria lá nos anos 90, né? Então, a minha pergunta é um pouco assim, como lidar com essa nova situação e se é possível, ou qual é o horizonte que a gente pode criar de transformação atualmente, né? Já que talvez a gente vislumbre hoje mais a barbárie do que a participação, ou do que o socialismo, ou do que até considerando a crise ambiental, né, que coloca uma possibilidade de finitude mesmo, né, dos projetos humanos, finitude concreta, assim, né, objetiva, como lidar e como tentar construir um horizonte possível de transformação nesse contexto, né? E ao mesmo tempo, daí eu falo isso sabendo que a gente também tem que abrir nossas mentes e corpos para o desconhecido, né? Para, ó, talvez não tenhamos um horizonte claro, mas a gente está aqui na luta, e na luta talvez se construa novos horizontes, né? Enfim.
0: Alguém mais? Ah, por favor, professor.
1: Eu só gostaria de saber, alguém mais? Tá ligado? Alguém mais quer fazer alguma observação, alguma pergunta? Não. Queria saudar aqui a presença do Jucá, né? Sempre prestigiando os nossos cursos. Não, só queria fazer uma complementação, né? Falei de todos vocês, eu queria dizer que o Gabriel Dibe, o ONU, está desenvolvendo uma tese extremamente interessante sobre a integração regional latino-americana, mas não na visão do mercado e mesmo não na visão do Estado, mas sim dos movimentos sociais, desde abaixo, né, dos povos, né, que é uma integração alternativa, né? Então, em breve sairá aí uma tese do forno, né, uma tese muito boa sobre integração regional, numa outra perspectiva que não a mais tradicional que a gente está acostumado a ver. É, mas era só isso, porque, desculpa, esqueci de mencionar o seu trabalho, é um trabalho muito valoroso.
0: Então,
1: Obrigado.
0: obrigado, Wagner. E eu aproveito o ensejo para também dialogar com a colega nesse último ponto dos horizontes possíveis, né, de transformação e, enfim, de alguma forma as limitações, né, da institucionalidade nessas transformações, né? Eu tenho assim me baseado muito nas discussões trazidas pela intelectual chilena Martha Heinecker e pelo intelectual boliviano, que foi vice-presidente da Bolívia, né, o Álvaro García Linera. Eles têm trabalhado, né, nos seus eles trabalham, né, nos seus textos, nas suas reflexões, justamente a crítica à redução do horizonte da transformação social para uma dimensão institucional, né? Então, reduzir as lutas sociais e a capacidade de transformação, né, desses grupos sociais organizados ao âmbito institucional, né, a tomada do poder político do Estado e a mera administração do Estado, realmente estreita demasiadamente o horizonte de transformação, né? Então, esses autores defendem que tem sua importância, naturalmente, né, a tomada do poder do Estado por parte desses grupos, porém é mais fundamental, talvez, a formação de forças sociais, né, a imersão dessas forças sociais que devem se organizar buscando suas autonomias, buscando travar as lutas sociais, não apenas no âmbito institucional do Estado, mas também no âmbito, enfim, da batalha das ideias, no âmbito da hegemonia, da construção de uma nova hegemonia que possa se contrapor à que está presente. Então, queria fazer essa contribuição.
3: Eu acredito que essa a resposta, né, do professor Gabriel, ela também responde à pergunta, não só a sua questão, mas também à questão do professor Iglesias, porque eu acredito que para a gente que é um retrocesso, né? Isso que está acontecendo, essa questão do que a gente vê desse crescimento da extrema-direita, que é algo extremamente preocupante, né? E não tem, eu acredito que não tem outra forma de fortalecimento do que o próprio conhecimento, né? Que a gente tem que se debruçar realmente em intelectuais que já estão com outras perspectivas e acreditar, de certa forma, nos movimentos sociais, como ela falou, horizontes possíveis, né? Então, como eu, na minha fala, né, eu abordei um pouco essa questão, falei um pouco dessa questão dos movimentos sociais que não tem como não ser fragmentado, eles são fragmentados, mas como a gente pode se unir em relação a essas questões da extrema-direita e de outros movimentos, como o Daniel falou, que é extremamente preocupante também, que esses movimentos que nos são assombrosos, né, se a gente for usar essa palavra, também fazem parte de algum tipo de mobilização e a gente tem que fazer uma mobilização inversa, né? Algo eu como mãe, né, eu falo e como mulher, a parte do extremo machismo, né? Assim, essa questão de o ódio às mulheres, né? Que a gente está vendo esses movimentos de ódio às mulheres, é extremamente

0: Isso com as nossas investigações, com as investigações dos colegas. E eu não vejo outro caminho. Dessa mesma questão, pego também o gancho da colega da Fernanda, que é o que a gente está vendo no, nos meios midiáticos, né? Então, toda essa. Esse boom, né, que a gente tem também tem a ver com as imagens que são transpassadas e com que a gente é bombardeado todos os dias e com que muitas pessoas acreditam, né? Então, eu estava partilhando, né, com. E eu tinha falado com o Daniel antes, a gente estava falando exatamente sobre isso, né, Daniel? Sobre esse crescimento da extrema-direita. E a gente tem pessoas que têm. Não sei como é que eu posso dizer essa palavra assim, mas de uma simplicidade de acreditar em questões, e aí a gente tem os dois lados, né? A gente tem, infelizmente, movimentos, pessoas que estão mobilizadas, que têm um conhecimento e que são a favor dessas atrocidades, e a gente tem pessoas extremamente iludidas, né? Uma ingenuidade que a gente não entende de acreditar nessas desinformações, né? E mobilizar e repassar isso, né? Então a gente acredita nesse fortalecimento mesmo, em questão de cientificidade, né? Para mim, acho que é um melhor caminho.
1: Não sei se a professora Fernanda quer falar alguma coisa antes. Está bastante tempo sem falar.
2: Olha, eu acho que a pergunta do professor Wagner, que aliás eu vou falar que ele é sempre meu professor, desde o doutorado, continuo aprendendo muito com ele. E a pergunta dele, ela complementa, né? A pergunta dela complementa a pergunta dele. Então, eu vou aproveitar para tentar responder de uma vez só. Realmente, nós vivemos tempos sombrios, como nunca imaginávamos viver. Né? Isso não só no cenário de América Latina, nós estamos falando do cenário internacional como um todo, né? Não sei se só eu tenho essa sensação, mas às vezes parece que não sabemos para onde estamos caminhando, né? Parece que o abismo ele sempre tenta ficar mais profundo à medida que os dias passam. Então, eu acho assim, em que quando a gente analisa a forma, o caminho por onde as coisas estão andando, é importante verificar quais são os espaços que essas extremas direitas elas estão ocupando, né? Então, as redes sociais me parece o principal nicho, né? Que eles conseguem se comunicar com a sociedade de uma maneira muito rápida, os algoritmos eles vão ali sugerindo cada vez mais, a sociedade vai se contaminando com muitas fake news. Então, a gente pode fazer o trabalho inverso. Né? A gente pode também ocupar essas redes sociais, mas trazendo as temáticas decoloniais, defendendo os direitos humanos, mostrando o trabalho dos movimentos sociais. Eu acho que nós já estamos lá, mas precisa de mais, porque como que esses discursos eles conseguem reverberar muito mais rápido? E nós ainda estamos ali num cantinho confortável, muitas vezes dentro da universidade, achando que só construindo teses e artigos, não que não sejam importantes, é óbvio que são importantíssimos, mas nós precisamos aparecer mais no meio digital. Eu acho que ainda falta isso, falta ocupar esse espaço, né? E continuar ocupando também os espaços públicos, principalmente a universidade pública, lugar de debate, esse diálogo que nós fazemos aqui também, neste espaço, que é fundamental, a meu ver. E não se furtar dessas temáticas que estão, em voga, né? A questão das big techs, da construção dos data centers, como que isso vai impactar as nossas vidas? Muitas vezes nós somos sequestrados pelos discursos de que isso vai gerar desenvolvimento, isso vai gerar emprego, isso vai gerar renda. Mas espera aí, tem algum estudo? Alguém estudou? Tem um estudo técnico que mostre para a população que isso de fato vai acontecer? Será que nós não já temos experiências nos Estados Unidos, por exemplo? De que isso foi uma catástrofe, construção de data centers, porque o maior ativo que nós temos hoje são os dados, né? E quando eu falava da questão da construção centro-periferia, do Quijano e dos autores desenvolvimentistas, nós

0: parece que caminhamos para um novo sistema de periferia, porque nós fornecemos o solo, nós fornecemos a energia, a mão de obra para a construção desses empreendimentos, mas nós não temos transferência de tecnologia, por exemplo. Como é que vai ficar? E os empregos das pessoas que eles dizem gerar? Será que não é um emprego mais voltado para a mão de obra braçal, para a construção ali do edilícia, do negócio? Porque depois que aquilo está construído, quem que vai trabalhar lá? Tem profissional capacitado no Brasil? E o quanto de mão de obra que isso vai gerar? Não me parece que precisa de muita mão de obra. Até porque esses data centers, eles são controlados pelos seus países de origem. Então, a gente tem que tomar muito cuidado para não ser sequestrado por esse tipo de discurso, né? Principalmente nós que trabalhamos com esses temas e a sociedade civil que tem interesse, né, em mudar o status quo. E também em relação a essa interferência algorítmica na nossa vida, né? Que tudo o que fazemos, né, somos induzidos de alguma forma a fazer. Como disse a Luciana, se trabalharmos a questão do conhecimento, se nos, tivermos capacidade de nos deter a isso e de se preocupar em aprofundar os nossos conhecimentos sobre as formas com as quais somos dominados, fica muito mais fácil trabalhar as estratégias, os caminhos para superar a subalternidade, né? Mas tem que tomar cuidado, porque não é interessante uma população pensante, né? É importante refletir sobre isso também.
1: Perfeito, professor, obrigado. Desculpa, qual é o seu nome? Gabriela, obrigado pela sua pergunta. Eu acho que é bastante interessante o que você traz, principalmente quando você coloca que a gente precisa pensar esses horizontes possíveis, né? E o que, que eu observo, assim, atualmente, quando a gente vai analisar esses movimentos sociais nos diversos países da América Latina, aqui, principalmente pegando Colômbia e Brasil, que são os dois países que eu estudei na minha tese, que são países que eu tenho maior proximidade, a gente tem essa compreensão da construção de um estado de bem-estar social ainda muito presente dentro desses movimentos. Eu acho que essa perspectiva de avançar ainda dentro da construção de um capitalismo, como se a gente conseguisse construir um capitalismo social, ainda talvez seja um entrave que esses movimentos possuam. Por outra perspectiva, também há uma movimentação para pensar os territórios. Então, a gente talvez esteja repensando a própria forma de produção dentro do capitalismo, né, atualmente dentro desses movimentos sociais. Se a gente pegar, por exemplo, o movimento negro na Colômbia, uma das principais lideranças que é a atual vice-presidenta ainda da Colômbia, né, a Francia Márquez, ela traz a discussão do vivir sabroso, né, que é o viver com sabor, viver com vontade. Então, essa é uma perspectiva que tem sido colocada e que tem sido bastante abraçada pela população. Quando a gente pensa, por exemplo, o que a gente tem discutido aqui em relação às teorias do cuidado, que também já foram debatidas aí em Paraguai, Bolívia, Equador, que tem planejamentos públicos em relação ao cuidado. O Uruguai também é um país que tem bastante essa perspectiva, que, né, que já reconhecem esse direito, né, esse direito ao cuidado. Também me parece que esse seja outro horizonte que a gente possa colocar enquanto sociedade, enquanto movimentos sociais, para tentar avançar sobre essas barreiras em relação a essas perspectivas. E, para mim, o mais importante de tudo, que eu acho que é uma coisa que perpassou a fala de todos nós aqui, é pensar a partir dos territórios, né? Quando eu falei de pisar, de pensar onde os pés pisam, né, essa perspectiva quase freiriana de entender a construção de um saber, da construção de um movimento social, enfim, de qualquer tipo de mobilização social e política, ela é fundamental, porque senão a gente não vai entender quais são os impactos de trazer um data center para cá, a gente não vai entender quais são os limites que a gente tem quando a gente vai discutir uma política pública, por exemplo, de saneamento básico, ou de onde a gente vai colocar um metrô, onde a gente vai colocar um ponto de ônibus, a mobilidade urbana nos grandes centros urbanos. Enfim, essas questões, elas são pensadas por quem realmente é afetado diretamente por essas dificuldades, né? Por isso que quando eu trago ali a perspectiva da participação enquanto um desses principais pontos, né, é justamente porque se a gente não conseguir construir isso, né, se a gente não conseguir consolidar esses espaços, a gente não tem, ao meu ver, pelo menos, outro caminho possível. E aí, que trazendo o link para a pergunta do professor, né, sobre as extremas direitas, né? Tem alguns autores, inclusive, um pouco que vão um pouco além dessa conceitualização, né, e pensam já num neofascismo, numa onda marrom, né, que tem avassalado, né, o mundo, né, tal qual foi talvez a onda rosa aqui na América Latina, numa tentativa de comparar ali os termos, é, né, uma onda rosa, uma onda marrom. Essa onda marrom me parece que ela tem se fortalecido muito, e como a gente estava discutindo, é uma forma de participação que causa preocupação. Como enfrentar essa extrema-direita? Ao meu ver, é observando quais são os movimentos que estão atualmente enfrentando essa extrema-direita, porque eles não estão ali vivendo de forma simples, né? Aqui, pegando um exemplo bastante emblemático, né, é ver quem é que está respondendo o Nicolas Ferreira no, na Câmara Federal. Se a gente consegue ver quais são os corpos, quais são as falas, quais são os discursos que estão enfrentando esse tipo de discussão. Acho que a gente consegue ter uma perspectiva bastante interessante a partir disso. E, enfim, o que vai acontecer, acho que ninguém aqui tem bola de cristal para a gente conseguir descobrir de fato, mas a gente pode talvez traçar prognósticos do que a gente pensa para a América Latina. E, ao meu ver, pelo menos nesses primeiros momentos, eu vejo uma América Latina que está muito fragmentada, uma América Latina que tem bastantes desafios, para além daqueles históricos que lhes são postos, e que a gente tem dentro de cada estado nacional uma perspectiva bastante interessante quando a gente está pensando não só nos movimentos sociais se fortalecerem, mas também de pensar uma entrada desses movimentos sociais nos estados, ainda que tem essa discussão, né, da institucionalização dos movimentos sociais. Ao meu ver, esse é um espaço que não vai deixar de ser fundamental, a menos que a gente pare de discutir dentro do capitalismo, né? Enquanto a gente está discutindo dentro do capitalismo, a gente vai precisar discutir dentro do Estado e a presença desses movimentos dentro dos estados que a gente vive. Pelo menos é essa perspectiva que eu tenho. Obrigado.
2: Mais alguma questão? Mais alguém? Por favor, professor Wagner. Tá desligado, professor. Por favor, professor Wagner sempre nos abrilhanta aqui as atividades e.
3: Aqui, a Anny me deu o microfone. Eu não sei se é para falar alguma coisa, não estava combinado nada, mas não, eu só queria. Anny, muito obrigada. Eu só queria agradecer a oportunidade, o convite que me foi feito através da pessoa do Gabriel Dib para integrar, né, essa iniciativa, né, que se encerra hoje, está se encerrando aí nesses próximos minutos, essa iniciativa conjunta entre o Memorial da América Latina, que, repito, é uma instituição fundamental com 4 décadas de serviços prestados à sociedade paulista e à sociedade brasileira, e o Instituto do Legislativo Paulista da Assembleia Legislativa do Estado de São Paulo. Eu acho que essa aqui é o primeiro resultado, né, de uma iniciativa que a gente espera que renda muitos frutos ainda, no sentido de reflexão sobre a América Latina, e já que nós estamos dentro de uma casa legislativa, que também possa render produção legislativa, né, que conecte mais o estado de São Paulo e, por consequência, o Brasil aos países vizinhos, né, da nossa região. Agradeço a confiança que me foi depositada tanto pelo Memorial quanto pelo Instituto do Legislativo Paulista, para coordenar ou subcoordenar, co-coordenar esse ciclo de seminários, né, pensar nos temas, pensar nos nomes, fazer os convites. E saudar essa notícia que o Gabriel Dib trouxe hoje, né, no início da nossa sessão, de que haverá, né, agora no segundo semestre, um curso, né, um curso com talvez uma carga horária um pouco maior. A gente, obviamente, todos aqui estão convidados, todas e todos, a brilhantarem, vocês sim, abrilhantam, né, as aulas desse curso, e outras e outros colegas também serão convidados a participar, né, e trazerem também as suas respectivas contribuições. Eu acho que quem teve a oportunidade de acompanhar essas aulas, seja presencial, seja virtualmente, teve muito a ganhar, né, com a discussão extremamente complexa e rica que foram trazidas, né, desde o professor Eric, depois a professora Vanessa, a professora Paloma e hoje Daniel, Luciana, Fernanda e Gabriel, né, eu acho que foram aí contribuições riquíssimas, e que bom, né, fica para a história aí, tá aí nas redes, eternizada essa discussão que vocês trouxeram. Muito obrigado, e vamos em frente aí, porque tem muito o que falar sobre a América Latina ainda, né, e esse espaço, essa Casa Legislativa é um dos lugares fundamentais para isso, assim como o memorial. Obrigado.
2: Nós que agradecemos, professor Wagner. É uma satisfação enorme, uma honra tê-lo como coordenador da linha de pesquisa Estado, Sociedade, Integração da América Latina. Professor Wagner, que é doutor em Sociologia, professor da Escola de Artes, Ciências e Humanidades da USP, professor do PROLAN, do Programa de Integração da América Latina, do PROMUSP, né? Programa de Participação Política, Mudança Social e Participação Política, é coordenador do grupo de trabalho no CLACSO, no Conselho Latino-Americano de Ciências Sociais, né, o grupo China e o Mapa do Poder Mundial. Acabou de retornar da China, o professor Wagner ainda está com os efeitos do jet lag.
3: Deixa eu
2: Depois de.
3: fazer só uma notinha de rodapé. Ontem estavam saindo da IACHI e eu dormi na avenida, na rodovia Ayrton Senna, dirigindo, e o Gabriel estava comigo. Eu ia morrer e levar ele junto comigo. Olha só.
2: Santo é forte, né? Estamos aqui.
3: Dormi dirigindo porque o jet lag está pesado, cara.
2: Não, mas ó, é uma honra para nós, professor Wagner, poder contar com você, coordenando não só esse ciclo de introdução à América Latina, mas todos os trabalhos aqui da nossa linha de pesquisa nesse grupo de pesquisa em políticas públicas. Então, para nós, só registrar esse agradecimento em nome do Memorial, também. Agradecer a Aninha Ortega, nossa líder do grupo de pesquisa aqui pelo ILP, professora Aninha, sempre muito receptiva a todas as propostas, sempre aberta à construção coletiva dos nossos trabalhos e, enfim, que a gente possa continuar, né, Aninha, a construir esse espaço tão importante para nós, que é esse grupo de pesquisa e os produtos todos que virão a partir dessas ações,
3: Eu
2: por favor.
3: corroboro o que você está falando e pediria uma salva de palmas para a professora Aninha Ortega, que viabilizou tudo isso aqui. Isso aí, hein?
2: Então, vamos encaminhando para o encerramento. Muitíssimo obrigado a todas e todos, e nos vemos muito em breve nas próximas atividades. Obrigado.
4: O pessoal de casa está perguntando, mas calma aí. 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

0: Bom dia ou boa tarde. Hoje estamos na sétima aula do curso, né, de Relações Internacionais e Institucionais aqui do ILP. E o tema dessa aula é Diplomacia Parlamentar e Paradiplomacia. Hoje eu tenho o orgulho de dizer que essa aula vai ser pelo queridíssimo Bernardo Barreto Vasconcelos Torres, que é um excelente professor, mas a gente já vai chegar nisso, vocês mesmos vão ouvir isso. Os temas dessa aula são Conceito e Evolução da Diplomacia Parlamentar, Paradiplomacia, Atuação Internacional de Entes Subnacionais, Grupos de Amizade entre Nações e Outras Iniciativas Parlamentares Internacionais. O Bernardo é especialista em relações internacionais, institucionais e governamentais. Ele atua na intersecção entre setores públicos e privado e atua também, atualmente, na área internacional da Prefeitura de São Paulo. A experiência dele tem foco em diplomacia subnacional, ele atua em conselhos nacionais e estaduais, tendo a trajetória reconhecida pelo legislativo dos maiores estados do país, além de premiações internacionais. Então, ele é bom mesmo. Ele é professor convidado do DMEC, professor convidado do ILP aqui, né? E ele é pesquisador voluntário na Fundação Alexandre Guzmão, da FUNAG, vinculado ao Ministério de Relações Exteriores. A formação acadêmica dele é especialização em negócios e sociedade pela Harvard Business School, mestre em gestão e políticas públicas pela FGV, e ele é graduado com grandes honras em relações internacionais na IBMEC. Eu irei deixá-los aqui com nosso querido e boa aula.
1: Obrigado, Rebeca, pela introdução. Boa tarde a todos. É uma honra poder estar aqui na LESP novamente, pela primeira vez agora no ILP. Faço questão aqui de agradecer a Rebeca, que abriu essas portas por meio da Anne, a qual muito agradeço pelo convite. É realmente uma honra poder estar aqui hoje, poder estar trazendo um pouco da minha experiência, tanto no Legislativo e no Executivo do Rio e de São Paulo, que são os dois estados mais internacionalizados hoje do Brasil. Então, principalmente por meio do ILP, é uma honra. Tive com o ILP no passado, durante a virada ODS da Prefeitura de São Paulo, onde também fizemos uma palestra muito construtiva sobre políticas públicas. E não posso deixar de trazer aqui que a Rebeca é uma amiga. Desde que eu me mudei para São Paulo, a Rebeca me acolheu aqui em São Paulo. Então, isso torna tudo mais especial. Queria agradecer aqui também o deputado Paulo Fiorillo, presidente da Comissão de Relações Internacionais da Casa, que a gente sempre tem uma interlocução muito próxima, justamente pela minha atuação na Prefeitura de São Paulo. E também não posso deixar de agradecer à Secretária Municipal de Relações Internacionais, Ângela Gandra, a quem me liberou para poder estar aqui hoje, também o Fernando Ferreira, nosso chefe de gabinete. E é um prazer poder estar aqui, também com a presença dos meus dois estagiários, da minha equipe institucional na Secretaria, o Ayrton e a Rafa. Mas a ideia de hoje, pessoal, principalmente dentro dessa pauta, que é uma pauta muito específica, que é justamente a intersecção de duas áreas, as quais eu gosto de trazer de uma forma, são as mais desafiadoras no sentido de gestão de pessoas e de pautas. Porque a gente tem hoje, quando a gente mistura política, todos aqui, a maioria, na verdade, já são da casa, né, da LESP, sabem que lidar com política é um desafio. E quem está aqui pelas relações internacionais sabe que lidar com relações internacionais é um outro desafio. Quando a gente decide misturar as duas áreas, a gente tem realmente uma proposta muito desafiadora, mas que tem sido desenhada no Brasil já desde meados dos anos 60, de forma mais estruturada, mas que remete mesmo desde o início da República à área da paradiplomacia. Então, queria dar início a esse curso trazendo uma reflexão em caráter geral sobre relações internacionais. Nas últimas aulas vocês tiveram a apresentação de conceitos, a apresentação das principais correntes teóricas das relações internacionais, das práticas do dia a dia, muito das relações governamentais e institucionais também. E a paradiplomacia, ela amarra, a certo nível, todas essas diferentes áreas de relações. Então, nesse curso vocês devem ter ouvido muita palavra relações, né? Relações institucionais, governamentais, internacionais. É muita relação que a gente acaba tendo que fazer. E essas relações, elas não podem ser resumidas apenas a apertos de mão, a reuniões, a cafés. Essas relações, elas precisam ser estruturadas com início, meio e fim. Então, quando a gente migra para a área de políticas públicas, a gente tem um conceito da análise ex ante, que é justamente estudar o processo que será feito, qual que é aquele desafio, qual que é aquela questão, como que a gente vai propor uma solução a isso, o processo de implementação em si, que é um bom período para a gente ir ajustando os fatores, e claro, a gente tem a análise ex post, que é justamente a gente fazer essa análise dos resultados, o que que a gente pode melhorar, o que que deu certo, o que que deu errado. Então, isso é fundamental para a paradiplomacia. Então, a ideia hoje é justamente trazer a estruturação da paradiplomacia, um pouco da história, os conceitos, o que que acontece hoje, o que que não acontece, o que que tem sido pesquisado no mundo acadêmico, o que tem sido realizado na esfera profissional, para que os senhores e senhoras possam utilizar isso nas suas respectivas áreas de trabalho, nas suas carreiras. A gente pode começar o slide? Perfeito. Bom, pessoal, como a Rebeca me apresentou, né, meu nome é Bernardo Torres e hoje a gente vai conversar sobre diplomacia parlamentar e paradiplomacia. Separei a aula em dois blocos, então o primeiro bloco a gente vai apresentar sobre a paradiplomacia, porque para a gente poder conversar sobre diplomacia parlamentar, como nós temos três níveis de parlamento, né, federal, estadual e municipal, é importante a gente ter primeiro essa noção do que é a paradiplomacia em si. Então, começando a nossa aula. Bom, vamos remeter um pouco à origem da paradiplomacia. De onde que surge essa área? De onde que surge, muito antes dela ser uma área, de onde que surge a ideia dos entes subnacionais poderem atuar conforme sua, não sua maior conveniência, mas sim conforme os seus desafios inerentes às suas atuações. Então, a paradiplomacia, em nível global, ela nasce a partir da ideia de que todos querem atingir seus resultados específicos. Independente se você está ligado a algum governo, se você está ligado ao setor empresarial, se você está ligado ao terceiro setor, você tem os seus desafios que você precisa solucioná-los. E a gente sabe que as relações internacionais é um universo apaixonante. Então, quantas vezes a gente não vê palestras de relações internacionais, temas de relações internacionais dominando as pautas, principalmente nos jornais? Porque chama atenção, é um tema muito bonito. Quando a gente escuta alguém falando em outra língua, na hora a gente olha, mesmo a gente estando em São Paulo, que é praticamente um país de 12 milhões de pessoas aqui na cidade, é uma área que chama atenção, é uma área que merece esse destaque. Então, a paradiplomacia, ela nasce da necessidade dos diversos grupos de buscarem melhores práticas para os seus desafios, para as suas intempéries. Isso em caráter internacional. Então, o conceito de paradiplomacia. E aí, a gente pode destrinchar dentro do conceito as várias abordagens diferentes a essa prática, as várias denominações que os universos acadêmicos trazem para ela. A gente tem o conceito de paradiplomacia, ele surge com o pesquisador Paianatis, justamente na década de 80, com o desenvolvimento da área da paradiplomacia, ali ainda, de certa forma, um pouco rebelde, por assim dizer. Mas que já tem ali a demonstração da necessidade de entes subnacionais estarem desenvolvendo dentro das suas respectivas administrações estruturas. Porque muitas vezes a área internacional, de estados, municípios, isso trazendo o um exemplo brasileiro, ela é feita muitas vezes por alguém que viajou para o exterior, tem um amigo que é deputado, é secretário e vai e desenvolve aquele projeto. E está certo, porque justamente traz ali o conhecimento prático, o conhecimento in loco, traz a questão da, muitas vezes, uma graduação em relações internacionais também influencia nisso. Só que a paradiplomacia, ela precisa ser estruturada. Então, a própria formalização de um conceito sobre a área, ela nasce, coincidentemente, com a criação e estabelecimento dos cursos de relações internacionais, não somente no mundo, mas no Brasil, em especial na década de 80. Então, nós temos aí os primeiros cursos públicos no Brasil, a gente teve na própria USP, a gente teve na Estácio, foram os dois primeiros cursos de relações internacionais do país, o primeiro público, o primeiro privado, justamente quando começa a emergir o sentido da paradiplomacia. Só que a paradiplomacia é uma área muito recente academicamente. Então, as discussões acerca do conceito, elas passam muito justamente pela necessidade de adaptar aos novos tempos. Nós vivemos um mundo muito diferente do que era na década de 80. Nós vivemos em um mundo muito diferente do que era em 2019. Então, hoje o cenário ele precisa se adaptar. E mais para o final da aula, a gente vai trazer um pouco do que foi o caso da Covid-19 também, que foi um bom exemplo de paradiplomacia, em especial aqui no estado de São Paulo. Confesso que eu estava no estado do Rio, então acompanhei bastante também o caso de São Paulo. Mas os outros conceitos que existem hoje acerca do tema, principalmente a gente tem o de diplomacia subnacional, ou seja, que não é a diplomacia nacional, não é de um estado soberano, e sim de um ente a ele vinculado, que academicamente tem começado a ser considerado mais fiel à realidade da paradiplomacia no Brasil, porque a paradiplomacia, como a gente vai ver ao longo da aula, traz o sentido de para, de paralelo, é uma atividade paralela do Estado Nacional, o que muitas vezes não condiz com a realidade, sobretudo no Brasil. Então, por exemplo, hoje o Ministério das Relações Exteriores possui seus escritórios regionais, que eu vou trazer um pouco nesse histórico da paradiplomacia. Justamente que deu esse embasamento para poder monitorar, poder acompanhar, poder incentivar os estados e municípios a se internacionalizarem. Isso ainda na década de 90, já tendo sido notável o crescimento da área. Então, o próprio conceito hoje de diplomacia subnacional, ele tem sido muito utilizado. Eu não vou entrar no mérito de se é o mais correto ou não, porque varia, claro, cada caso é um caso. Então, em caráter geral, as relações internacionais subnacionais no Brasil são harmoniosas com o Ministério das Relações Exteriores, mas a gente tem exceções. Por exemplo, já tiveram casos de posições totalmente contrárias, conforme eu vou trazer no final da aula, que estados nacionais ameaçaram romper as relações diplomáticas com o Brasil. Porque se uma cidade, um estado brasileiro, reconhece alguma cidade, algum estado ou mesmo algum país ao qual o Brasil não reconhece, tacitamente, o Brasil está reconhecendo aquele estado, aquela região independente. Então, isso acarreta em questões diplomáticas severas, já aconteceu, não é algo que seria novo, mas isso tem reduzido muito nos últimos anos. Então, já teve um caso, não vou entrar aqui no mérito da cidade, nem do estado, em que foi reconhecida a capital de um autodenominado Estado, o qual o Brasil não reconhece, e foi necessária uma intervenção direta do Ministério das Relações Exteriores, e justamente para apaziguar essa situação. Então, quando a gente fala do histórico da paradiplomacia, perdão, ainda trazendo mais um conceito, que é a diplomacia de cidades, que pode, claro, ser flexibilizado, não para diplomacia de Estado, porque Estado remete à questão dos Estados nacionais, mas é uma diplomacia estadual, também é bem menos usual, mas encontra-se na academia em alguma forma, mas acaba sendo mais em caráter prático, tanto na atuação dessa casa, tanto quanto das outras assembleias legislativas espalhadas pelo país. Mas realmente os dois conceitos mais utilizados têm sido a paradiplomacia, que traz a ideia de uma diplomacia paralela, e a diplomacia subnacional, justamente de a diplomacia de um ente vinculado a um ente federal. Entrando agora no histórico global, como eu trouxe justamente sobre a origem da prática, ela vem com a necessidade, a paradiplomacia, com a necessidade de solucionar problemas locais, trazendo melhores soluções no exterior. Então, várias cidades, vários estados nacionais se desenharam de forma a fornecer maior autonomia às suas regiões, aos seus entes federados, aos seus entes subnacionais, às cidades, aos estados, municípios, condados. Então, dois exemplos, três exemplos, na verdade, que são bem interessantes para a gente entender o quanto a paradiplomacia é influenciada pelo tipo de governo e quanto ela influencia esses respectivos governos, é a gente fazer uma análise breve do Canadá, dos Estados Unidos e da Argentina. Os Estados Unidos, ou seja, Estados Unidos, são União de Estados, difere-se do Brasil no sentido de forma de governo, por quê? O Brasil, os estados e municípios, eles têm que seguir ali fielmente uma carta magna que aborda temas de A a Z. Sendo que nos Estados Unidos as constituições municipais, estaduais, até dos condados, têm um poder de lei muito mais forte do que no Brasil. Então, por exemplo, nos estados e municípios brasileiros, as leis, as regulações, as portarias, os decretos, eles não podem ir contra opiniões, opiniões não, contra leis, contra artigos oriundos da Carta Magna brasileira. Então, a própria, como a gente vai falar mais para frente, o aspecto jurídico da paradiplomacia, no Brasil é cerceado justamente por essa regulação federal. Enquanto nos Estados Unidos, as cidades, os condados têm uma autonomia muito maior. No Canadá tem também essa figura dos condados. Na Argentina, que é a nossa vizinha, também é muito forte essa influência. O que que isso afeta na prática? Tanto nos resultados quanto na busca ativa de melhores práticas. Afeta que, no caso de países como a Argentina, os entes subnacionais eles podem assinar convênios, documentos, acordos, tratados, enquanto no Brasil não. Eu vou chegar na parte dos emanamentos, das frentes parlamentares, mas já dando um pouquinho de spoiler. Os acordos firmados em âmbito estadual e municipal, eles são válidos, claro, são ratificados aqui internamente, mas também têm o seu limite jurídico, conforme a gente vai ver mais para frente. Então, a paradiplomacia ela começa a se destacar muito enquanto questão organizada a partir de meados da década de 60, 70, muito também com a evolução dos debates das relações internacionais, como os senhores acompanharam nas últimas aulas, tanto da própria evolução dos conceitos. Então, remetendo aqui um pouco à aula voltada, né, às correntes teóricas das RI, o neoinstitucionalismo ele reflete muito a questão das relações internacionais e a questão dos novos atores na política global. Quando a gente fala no histórico nacional da paradiplomacia, é muito curioso a gente retratar, a maioria dos estudiosos apresenta a paradiplomacia como algo desde meados ali da década de 40, 50. Eu gosto de ir um pouco além e remeter às capitanias hereditárias, em que os governantes tinham autonomia sobre aquela área, claro que vinculado ao Reino de Portugal, mas eles já tinham uma certa autonomia, tanto para negociar com outras capitanias, para negociar com outros reinados, claro que de uma forma ali controlada. Só que, claro, quando a gente fala de Brasil, a gente fala de Carta Magna, a gente fala de Constituição, a gente precisa falar a partir, claro, da implementação da República. Então, o que que acontece? No Brasil, a paradiplomacia, ela começa a se destacar desde a década de 40, já com a recepção tanto de governadores, de deputados, de senadores, também de prefeitos, vereadores, de autoridades, muitas vezes que estavam passando por aquelas cidades. Então, não necessariamente chefes de Estado, governadores estrangeiros, presidentes estrangeiros, não estavam naquelas cidades, naqueles municípios, para fazerem agendas. Estavam ali meramente de passagem, muitas vezes, ou para uma reunião com o chefe de Estado brasileiro. Então, a paradiplomacia, ela nasce no Brasil em caráter puramente cerimonial, justamente de fazer o receptivo, aquela visita de cortesia, a qual a gente já é bem acostumado. E a partir disso, começam a ser desenvolvidos pequenos projetos, ainda de forma bem embrionária na década de 50, no sentido de uma visita de um chefe de Estado que tem uma sinergia com a produção local, ou então seja da indústria, seja de políticas públicas ali regionais, que possivelmente poderiam ser impulsionadas por questões estrangeiras. Então, os acordos de emanamento, no Brasil, eles começam a partir da década de 80, ou seja, a primeira vinculação formal entre atores subnacionais brasileiros e estrangeiros tem esse boom na década que remete, principalmente de 80, qual foi o boom, mas foi um processo que evoluiu aos poucos, não foi algo muito rápido, porque em 90% dos casos era meramente cerimonial, era receber o governador da província que está passando aqui, era um governador cumprimentar um primeiro-ministro, cumprimentar. Então, tudo isso tem caráter cerimonial. E dali nasceram as pequenas agendas, nasceram justamente esse interesse. Porque quem atua já nessa área sabe que muitas vezes a gente está conversando sobre temas aleatórios, com um par estrangeiro, e essa pessoa traz uma ideia que a gente nem imagina, de uma política pública que a gente nem imagina que pode se adequar a um problema que a gente tem na cidade. Então, a paradiplomacia ela nasce também muito disso, da troca das relações internacionais mesmo, entre atores, mesmo que nacionais e estrangeiros, e também a nível subnacional aqui no Brasil. Quando a gente fala a nível estadual, o recorte de São Paulo se mistura muito com a paradiplomacia no Brasil como um todo. Porque São Paulo, enquanto parque industrial brasileiro, enquanto locomotiva, eu sou do Rio de Janeiro, então eu gosto de sempre trazer esses adjetivos paulistas e paulistanos, mas realmente é a locomotiva, principalmente do ponto de vista industrial, de atração de investimentos. São Paulo, a história da paradiplomacia do Estado de São Paulo e da paradiplomacia paulistana se mistura com a história da paradiplomacia no Brasil. Seja na área acadêmica, tendo o primeiro curso de Relações Internacionais justamente na USP, os primeiros laboratórios de pesquisa, os primeiros centros de pesquisa desenvolvidos sendo realizados aqui na cidade de São Paulo, no Estado de São Paulo. a grande quantidade de consulados presentes na cidade, e esses consulados acabam interagindo com entes subnacionais, seja porque tem uma colônia daquele país em uma cidade do interior, seja porque tem muitos imigrantes daquele país na cidade, então precisa prestar aquele atendimento consular. Então, tudo isso impactou diretamente na história da paradiplomacia. E quando a gente olha a paradiplomacia do Estado de São Paulo, claro, no início também tinha muito caráter cerimonial. Só que o Estado de São Paulo, ele sempre focou na atração de investimentos internacionais, seja de indústria, seja do próprio investimento em si, do capital financeiro. Então, tudo isso ao longo da década de 40 até meados de 2000 impactou completamente o cenário internacional para o Estado de São Paulo. Quando a gente faz o recorte para o município de São Paulo, ele idealizou pela primeira vez na história do país a primeira Secretaria de Relações Internacionais Municipal no Brasil. Ou seja, São Paulo formalizou a paradiplomacia. A cidade de São Paulo instituiu essa secretaria, justamente não mais como meramente cerimonial, mas sim com o objetivo de atrair investimentos, de atrair representações consulares para a cidade, de melhor atender a população migrante na cidade. Então, em 2001, a gente tem essa formalização da cidade de São Paulo da paradiplomacia a nível municipal, por meio da instituição dessa secretaria, que foi replicada capitais afora no país. Hoje, no Brasil, existem pouquíssimas secretarias de relações internacionais a nível estadual. A nível municipal, estritamente de relações internacionais, só existe a de São Paulo. Então, por exemplo, o Rio de Janeiro é uma coordenação, que é muito boa, mas ainda é uma coordenação. Campinas tem a Secretaria de Desenvolvimento Econômico e Relações Internacionais. Mas de relações internacionais, estritamente, hoje só a cidade de São Paulo, claro, com a atuação que a gente tem acompanhado, mas pelos nossos últimos mapeamentos, realmente só a cidade de São Paulo. A nível estadual, a gente já tem diversas outras, mas também por muitas vezes subsecretarias, ou então até mesmo assessorias vinculadas à Casa Civil. Geralmente, Casa Civil é Secretaria de Governo, é algo bem comum. Então, a cidade de São Paulo, ela influenciou muito na formalização da paradiplomacia, enquanto política pública de Estado, e não apenas de governo. Do ponto de vista estadual, a primeira assessoria de caráter internacional instituída em algum estado foi no Rio de Janeiro, em 86, que sofreu forte resistência por parte do governo federal, justamente porque, a partir do momento que você cede poder de alguma forma, apesar do governo federal não estar cedendo poder à época, mas sim vendo a emergência de um outro poder, o governo federal decidiu instituir os escritórios regionais justamente para monitorar o que estava sendo feito. Eu brinco que naquela época foi para monitorar, mas hoje em dia é para apoiar, eles apoiam, dão super suporte, mas na época foi para monitorar de certa forma. E é muito curioso trazer, o primeiro caso, né, de formalização foi no Rio de Janeiro, teve essa forte resistência do governo federal quanto a isso. E, curiosamente, em 1987, então governador do estado do Rio de Janeiro, governador Moreira Franco, ele, justamente em interlocuções com o Itamaraty, nomeia um embaixador para cuidar da assessoria internacional do governo do Estado do Rio, tradição que por anos foi mantida. Aqui em São Paulo, por vezes também, sempre é um nome ligado ao Ministério das Relações Exteriores, tanto no presente quanto no passado. Isso tudo agrega, facilita muito essa interlocução de forma harmoniosa com a chancelaria brasileira. Bom, entrando agora num principal desafio da paradiplomacia hoje no Brasil. Como eu falei, a Constituição Brasileira de 88, né, a nossa Carta Magna, a qual todos os estados e municípios estão vinculados, ela traz explicitamente no seu artigo 84 o monopólio da União sobre as relações internacionais. Então, compete privamente ao presidente da República atribuições como assinatura de tratados, acordos internacionais, negociações internacionais e afins. Porém, os estados e municípios querem atuar internacionalmente. O legislativo quer atuar internacionalmente, tanto federal quanto estadual, municipal. Só que esse monopólio da União sobre as RI é do ponto de vista do executivo federal, conforme a gente vai ver mais para frente sobre as divergências, discrepâncias entre a posição do executivo e do legislativo em alguns casos. Então, a partir do momento que a Carta Magna Brasileira, considerando a maturidade da paradiplomacia nos últimos 20 anos, antes da sua promulgação, observa um certo risco de atuação difusa, a Carta Magna traz explicitamente um monopólio no Executivo Federal sobre as atuações internacionais. Entretanto, a mesma carta federal traz autonomia dos entes, tanto estaduais quanto municipais. Claro que delimitando a sua autonomia a aquilo em que a União não legisla, não atua diretamente. Já o artigo 30 da Constituição Federal, ela traz justamente isso. Naquilo que a União faltar, naquilo que a União não apresentar, não embasar as ações, os estados e municípios podem e devem legislar e suplementar localmente. Tanto a carta, não a Carta Magna, mas por meio das suas constituições estaduais, das suas assembleias, as necessidades regionais. Entretanto, a gente vive na administração pública. Tanto os estados, os municípios, a União. E a União Pública, ela é regida, o ente público, ele é regido por princípios inegociáveis abordados na Carta Magna. E um deles é a legalidade estrita, que vem de forma tácita no artigo 37. A gente sempre brinca, né, quando a gente está no setor privado, quando a gente está até em nossas vidas pessoais, né? Se não está na lei, não é crime. Então a gente pode. Quando na administração pública, não. Na administração pública, a gente só pode fazer aquilo em que é permitido pela lei, que é descrito pela lei. Então, esse é o princípio da legalidade estrita. E nisso a gente vive na dicotomia, quando a gente fala da paradiplomacia. Se a centralidade das RI é da União, mais exatamente na figura do Executivo Federal, por meio do Itamaraty, até onde vai a autonomia dos estados e dos municípios para assinarem acordos, para assinarem projetos, para assinarem outras maneiras, né, de atuar? Então, isso é muito interessante de trazer. Porque várias cidades têm dispositivos para atuar internacionalmente. Vários estados têm dispositivos para atuar internacionalmente. Inclusive essa casa, que faz um papel brilhante na Comissão de Relações Internacionais, agora também com a Frente Parlamentar para Relações Internacionais e Comércio Exterior. E dentro disso, a gente precisa debater essa dicotomia. Foram feitas duas tentativas, uma em 2004 e uma em 2006, de normatização da diplomacia dos entes subnacionais. O resultado, bom, acho que fica um pouco óbvio, se a gente não está falando sobre essa lei hoje, é porque ela não foi aprovada. Mas é curioso a gente trazer que dessas duas tentativas, elas tiveram abordagens difusas. A primeira tentativa, em 2004, é de autoria do deputado André Costa, na época deputado federal, diplomata de carreira, traz justamente a cessão, não a cessão no sentido de o Itamaraty abrir mão, mas de se incapacitar estados e municípios a atuarem e firmarem acordos internacionais. Essa proposição, ela foi arquivada, não passou na CCJ, foi arquivada, já para começar os trabalhos. Em 2006, foram além, foram tentar reverter uma lei de 2000. Quando a gente fala de investimentos internacionais, financiamentos internacionais para estados e municípios, hoje, desde 2000, na verdade, é necessário que se passe pelo Legislativo Federal. Por quê? Todo empréstimo, todo financiamento, ele requer uma contrapartida, ele requer o pagamento de juros. E essa contrapartida, quem é responsável pelos municípios e pelos estados? Em última instância, é a União. Então, como que um estado, como que um município vai assinar um financiamento, sendo que se ele não cumprir com seus deveres, quem tem que intervir é a União, se a União não está ciente disso, se a União não ratificou esse pedido? Então, desde 2000 existe essa lei, e claro, passou por diversas adaptações, tanto que hoje a gente tem o COFIEX, no Ministério do Planejamento, que justamente avalia pedidos de financiamento internacional, pedidos de financiamentos tanto com entes estrangeiros, mas também com organismos multilaterais. Então, tudo isso é controlado pela União. Você tem que passar pelo Senado, isso é uma votação que tem que passar pelo Senado, depois o Senado passa por uma análise técnica do COFIEX, é um processo bem burocrático, até demais, e por vezes impede que estados e municípios menores consigam financiamentos internacionais, que é justamente quem precisa. E aqui eu trago uma crítica clara ao COFIEX, no sentido de que, não as pessoas de forma alguma, mas enfim, ao regimento, que São Paulo, por exemplo, Rio de Janeiro, Belo Horizonte, capitais, Brasília, no caso do Distrito Federal, precisam passar pela mesma análise do que cidades do interior. Cidades de 5 mil habitantes passam pelo mesmo processo que cidades de 12, 10 milhões de habitantes. Então, Claro, é o mesmo peso para duas medidas completamente diferentes. Então, isso eu trago até na minha dissertação de mestrado, a necessidade disso ser adaptado, até porque existe um limite também de financiamento internacional. Então, tudo isso para amarrar dizendo que, em última instância, a União é a garantidora dos estados e municípios para entes estrangeiros. Ao contrário de países como a Argentina, em que governos regionais podem firmar esse tipo de termo. Onde mora o desafio hoje para isso? Em 2006, quando tentaram justamente reverter essa questão, né, dos financiamentos, foi considerado inconstitucional. Justamente, não passou, foi arquivado imediatamente na CCJ por inconstitucionalidade. Porque você não pode abrir mão da União ser garantidora, ser avalista, senão o quê? O banco vai tomar um estado, vai tomar um município. Então, em última instância, isso impediu. Claro, existiram outras tentativas de normatização da paradiplomacia? Existiram. Até 2018. Até 2018 a gente tinha o FONARE, que era o Fórum Nacional de Relações Internacionais, que juntava, aglutinava secretários municipais de RI, coordenadores, responsáveis a nível município, também muitas vezes de estados também, para que fossem discutidas melhores práticas, soluções na área das relações internacionais. FONARE em 2019, pandemia, deu uma morrida, 2023 voltou, morreu de novo. Seria muito interessante ter uma atuação tipo o FONARE, porque isso agrega muito. Agrega no sentido de stakeholders pressionarem justamente por flexibilizações, por melhores regras para essa atuação. Então, por exemplo, hoje eu também presido o Centro de Diplomacia Subnacional, que justamente é voltado para isso. A gente até organizou um evento aqui na casa recentemente com o país do BRICS, junto com o IBRICS+. Então, justamente para poder trabalhar em cima disso, de como que a gente une os estados e cidades para que consigam um regramento mais claro, mais prático. Por que aquilo não é um regramento claro? Porque não existe regramento. A gente tem que surfar nas brechas, no bom sentido. E, claro, muitas pessoas também trazem, por exemplo, existe um artigo que permite que os estados e municípios possam legislar sobre questões ambientais, sobre questões de políticas industriais, de assistencialismo. Muitas pessoas encaixam essa questão justamente com atividade de cooperação internacional. Mas, novamente, não diz explicitamente aquilo. E sim de forma tácita. Então, hoje existe uma segurança jurídica para a paradiplomacia? Existe. Mas ao passo que vários acordos de armamento que são assinados, se vocês analisarem, esses acordos de armamento são muito legais, são simbólicos, demonstram interesse, a reciprocidade das cidades, dos estados, com seus pares internacionais. Mas vocês não vão ver nenhuma linha comprometendo algo a nada nenhum. Então, acaba sendo ao passo que uma demonstração de reciprocidade, uma demonstração de justamente de irmanamento, mas sem resultado real. Então, se vocês analisarem, isso é uma dificuldade não só das cidades, mas também dos estados, porque na maioria dos casos o Brasil é um país democrático, temos eleições, e muitas vezes outros países não. Mas também, infelizmente, em grande maioria, sim. E quando a gente tem eleições, prioridades mudam. Então, se as relações internacionais não são instituídas enquanto política de Estado, mas sim enquanto política de governo, nós teremos um foco diferente a cada legislatura, a cada mandato. Então, isso também esbarra muito na questão dos aspectos jurídicos da paradiplomacia. Bom, pessoal, entrando agora na parte da academia, eu fiz questão de trazer essa questão da academia e prática, porque tudo isso que eu falei é bem difícil de encontrar em qualquer artigo, em qualquer livro, em qualquer revista de RI, porque na academia a gente tem a necessidade de embasar tudo, né? Conforme fulano de tal, 2008. É muito importante a gente embasar. Políticas públicas precisam ser embasadas em dados, em fatos. Então, um objetivo, uma meta que eu tenho desde o final da minha graduação é trazer a vida real da paradiplomacia para o universo acadêmico. Então, isso tem sido assim um objetivo, uma meta, um desafio pessoal meu, porque é muito difícil a gente escrever esse tipo de situação em um artigo. Por exemplo, eu trouxe aqui um caso em que o Ministério das Relações Exteriores teve que intervir porque um prefeito uma Câmara de Vereadores fez o irmanamento de uma cidade com uma cidade que o Brasil não reconhecia o país. Gente, isso não vai estar em livro, isso não vai estar em artigo, vazou em um jornal na época, mas é o tipo de coisa que não sai. Até porque enfim, não tem também o porquê sair. Só que a gente precisa trazer isso para a academia, para a gente poder embasar políticas públicas, evitar que erros como esse sejam cometidos novamente. E eu gosto de trazer um exemplo, Rebeca, que é um exemplo um pouco contraditório, mas ele é bem divertido. Eu fiz o meu TCC sobre a diplomacia do Eduardo Paes, de 2009 a 2016. Sou um fã do Eduardo Paes, sou de Niterói, mas enfim, sou fã. E fiz uma baita de uma análise. Peguei as políticas públicas que o Rio incorporou internacionalmente, o histórico de políticas públicas internacionais do Rio de Janeiro, vários aspectos que o Rio de Janeiro desenvolveu do ponto de vista das relações internacionais. O meu TCC, tirei nota máxima, fui homenageado pelo presidente da Câmara Municipal do Rio de Janeiro pela minha contribuição para as relações internacionais da cidade, saiu no jornal. Publiquei no IPEA enquanto artigo do Boletim de Paradiplomacia do IPEA, que foi maravilhoso, eu vou entrar nessa parte. Mas sabe o que tem meu TCC, Rebeca? Ele está completamente errado. Porque o meu TCC, ele foi escrito por alguém que nunca tinha trabalhado com paradiplomacia. Ele foi escrito por um acadêmico, por um universitário que fazia pesquisas em artigos, em bases de dados, publicações, agendas oficiais. E quando eu comecei a trabalhar com paradiplomacia, hoje eu estou 3 anos na Prefeitura de São Paulo, a gente começa a perceber, poxa, isso aqui, tudo bem, no livro é assim, no artigo em que eu usei de inspiração, nos livros, ele é assim, realmente. Mas cadê aquela parte dos bastidores da reunião que ninguém vê? Cadê aquele café que a gente toma, que desarma muitas vezes uma crise antes dela escalar? Então, assim, isso é a minha maior crítica à academia. A desconexão entre a prática da paradiplomacia e o universo acadêmico da paradiplomacia. É uma crítica que eu pretendo combater isso no meu doutorado, que em breve nos cinemas, mas não tão em breve assim, porque justamente é necessário revisitar isso. Porque, como eu falei até de maneira jocosa, né? Ah, meu TCC foi premiado, mas justamente para mostrar que eu não sabia o que eu estava escrevendo. E muitas pessoas que chancelaram o que eu escrevi também não sabiam o que estava acontecendo. E não sabiam no sentido de estarem despreparados, muito pelo contrário. O IPEA, por exemplo, fez um trabalho fenomenal que eu vou destrinchar daqui a pouco. Inclusive, adoro a presidente Luciana Serra, faz um trabalho incrível. Só que é justamente isso, é a desconexão entre a academia e o mundo real da paradiplomacia. E como que a gente pode combater isso? Trazendo a academia para perto do mundo prático e trazendo o mundo prático para dentro da academia. E nisso aqui eu destaco o brilhante papel do ILP, porque é realmente um prazer poder estar aqui, Rebeca, Anne, justamente para expor isso, expor a necessidade dessa conversa entre a academia e o universo profissional. Esse curso é inédito? Então, melhor, transforma, abrilhanta ainda mais o trabalho do ILP, porque é justamente isso. Não adianta a gente falar sobre a paradiplomacia, não adiantaria eu fazer aqui 10 slides de referências acadêmicas da paradiplomacia, pegar a bibliografia do meu TCC e apresentar, porque ela está certa do ponto de vista acadêmico. Não tem um A ali errado do ponto de vista acadêmico, baseado nas referências. Porque eu brinco que TCC a gente não pode falar nada, né? A gente só pode juntar o que os outros falaram. Então, assim, do ponto de vista acadêmico não tem erro, mas do ponto de vista prático, assim, tem bastante. Então, como que a gente pode curar isso? Justamente criando um grupo de trabalho. Tem um grupo de trabalho muito legal na Associação Comercial de São Paulo, que esse eu tenho o prazer de dizer que o nosso trabalho inspirou. Eu sou conselheiro hoje de lá, junto com a secretária Angela Gandra, que justamente reúne todo mundo, do setor privado, governo do estado, governo do município, empresa, academia, para falar sobre o que está acontecendo no mundo real das RI. O que que a guerra na Ucrânia está afetando no meu dia a dia, né? No meu trabalho? Porque RI é uma área muito bonita, chama muita atenção. Mas muitas vezes, até você explicar qual que é o impacto do Estreito de Hormuz estar fechado para a realidade aqui, é difícil você explicar isso para a população. Não de você explicar, mas ela entender realmente ali qual que é o impacto prático. Porque a população não está interessada no Estreito de Hormuz, ela está interessada se a gasolina dela vai estar mais cara ou mais barata. Então, a gente precisa trazer isso, a gente precisa tirar isso do mundo da academia, para trazer para o mundo real, e o mundo real precisa querer ingressar na academia. Eu falo, eu sou professor, mas eu talvez seja um vilão da academia no sentido de artigo, porque eu gosto de fazer meus artigos, minhas aulas, sempre voltados ao lado prático. Então, por exemplo, hoje a gente tem dentro do IBMEC o Observatório de Políticas Públicas do IBMEC. E a ideia lá é justamente A faculdade fornece, né, o embasamento teórico na academia, mas a gente quer fornecer o conhecimento prático. O Ayrton faz parte do OP aqui em São Paulo, e eu brinco que o OP do Rio, que é o nosso observatório, eu botava os alunos para ligarem para deputados estaduais e para vereadores para marcar reunião. Eu falei, o que vocês vão enfrentar na paradiplomacia é isso, é você ligar para um consulado, saber explicar por que que você precisa de uma agenda com aquele consulado. Saber explicar por que que a sua política pública ela é interessante. E fazer com que eles te recebam. Mas mais ainda, que eles te escutem. Então, isso acho que falta muito, é uma crítica que eu faço à academia, mas que tem melhorado. Inclusive, parabenizo aqui o trabalho da Faculdade de Belas Artes, que tem hoje uma cadeira para paradiplomacia, que é liderada pelo querido Demetrios, professor Demetrios, que faz um brilhante trabalho, porque é importante ter essa conexão entre eu chamo de mundo real e academia, mas realmente é essa conexão. Então, entrando agora na questão do interesse institucional, e medidas como essa, Anne, realmente são incríveis, para que isso seja falado, porque muitas vezes a área de RI, ela consegue falar só para duas pessoas, ou para os alunos nas faculdades, que cursam uma graduação em RI, ou para quem está num evento, numa solenidade. Em uma solenidade, ninguém nunca vai falar isso que eu acabei de falar. Então, por que isso não está em livro, não está em material, não está em artigo? Porque é muito difícil transcrever isso, é muito difícil a gente quantificar esse tipo de informação para uma publicação. É a meta do meu doutorado, então eu sei que vai ser um desafio bem complicado, mas eu já comecei a fazer isso no meu mestrado, fiquei feliz quanto a isso, depois vou

para a academia de uma maneira em que eu pudesse explicitar, mesmo que de alguma forma, os desafios de levar isso para o papel. Então, até no marco das dificuldades, né, da pesquisa, eu apresento bastante isso, que realmente foi um desafio ter dados, porque ao passo que tinham as notícias, né, das reuniões que a gente fazia, das missões, a gente não tinha como botar, e aqui eu vou dar um exemplo mesmo, eu sei que o curso vai ficar na lista fechado, eu tive que ir uma vez para o Rio para impedir que fosse assinado um documento que cancelaria qualquer possibilidade das agendas serem em São Paulo. Só que como é que eu boto isso num artigo? Então, assim, claro, eu tenho selfie lá no evento, mas não adianta muito. Até porque a maioria desse tipo de reunião são as portas fechadas. Se você tira um celular, acabou a reunião. Então, eu acho que é muito interessante trazer isso. A academia, ela é fundamental. Não existe política pública sem embasamento teórico. É certeza de fracasso. É tentativa e erro. E tentativa e erro com dinheiro público é proibido. A gente não pode usar nosso dinheiro dessa forma. Só que também, tentar fazer pesquisas acadêmicas sem conexão com a realidade, a gente vai esbarrar em um mundo das fadas. Então é um desafio que a gente precisa debater isso cotidianamente. E entrando agora justamente no interesse institucional, que diversos grupos, diversas empresas, diversos setores, tanto da administração pública, tanto também do terceiro setor, tem adentrado em interesse institucional por essa pauta, o que me deixa muito feliz, porque as pessoas estão vendo os desafios. A COP30 foi um exemplo disso. Porque existe uma frase que eu gosto sempre de trazer em toda palestra, em toda aula, em toda reunião. Os problemas, eles moram nas cidades, nos bairros, nas esquinas. A política pública a nível de rua, quem conhece é a cidade. Os estados, eles conhecem o conjunto de problemas das cidades. E a União conhece o conjunto de problemas dos estados. A União, ela não tem conhecimento do que acontece na esquina da minha casa. E seria impossível ela ter. Por isso que existem as unidades federativas e os municípios, as diferentes administrações. A gente pega o caso de uma cidade como São Paulo. São Paulo tem as subprefeituras. A gente ainda tenta focar mais ainda. Por quê? É impossível você conseguir ter esse olhar da União para um bairro. Então, a COP30, o próprio G20, a presidência brasileira do BRICS foram exemplos de que as agendas internacionais, elas estão se capilarizando. O G20 possui diversos grupos de trabalho diferentes. Grupos de engajamento, também tem os grupos de trabalho da administração federal. Só que esses grupos de engajamento, eles lidam com pautas locais, eles sempre tentam buscar conexões locais. No caso do BRICS, as agendas foram pesquisadas a fundo por cada representante. No caso da COP particular, a própria ONU entendeu que não adianta eu conhecer, pegar um relatório sobre o Brasil e ler aquele relatório 20 vezes, que eu não vou saber onde que eu posso implementar aquela política pública. Política pública, ela é implementada no bairro, ela não é implementada num relatório. Então, isso é muito importante. E quem implementa isso é a cidade. Claro, com o repasse da União, com o repasse do governo do Estado. Mas quem pega a mão na massa, quem faz o estudo de viabilidade, são as prefeituras. Então, isso é fundamental. Esse estigma anterior de busca de associações com a União tem sido, eu vou usar um termo que eu gosto, que é curado. Justamente tem apresentado resultados. Então, aqui eu destaquei, né, o BEP do IPEA, o Boletim de Economia Política Internacional 37, que o IPEA publicou em 2023, foi incrível, porque foi a primeira publicação do IPEA voltada para a diplomacia subnacional. Eu tive a oportunidade de publicar meu TCC com pequenas adaptações, né, nesse boletim. É um boletim incrível, tem diversos artigos muito legais. E justamente virou uma munição acadêmica para a área de RI. Eu usei até como bibliografia também da minha dissertação, porque ele aglutinou várias opiniões, várias ideias e várias realidades. Porque a paradiplomacia de São Paulo não é a mesma paradiplomacia da minha cidade, Barra Mansa, no interior do Rio. Cada um tem um poder diferente, cada um tem uma assimetria. É importante explorarmos as assimetrias. E aí, aproveitando esse gancho, a própria Fundação Alexandre de Gusmão, do Ministério das Relações Exteriores, lançou agora, eu acho que de forma ainda não oficial. Não, mentira, agora é de forma oficial, desde ontem, porque saiu ontem. Não, saiu ontem, então posso divulgar. É o primeiro Policy Brief da FUNAG, que tem como objetivo o quê? Publicações diretas e de impacto. Focar não na história, não na questão geral da coisa, mas qual que é o problema, o que que a gente pode fazer para resolver e como que a gente vai fazer e quando. Então, a FUNAG, ela fez esse

0: esse policy paper. Eu tenho a honra de estar participando da primeira publicação desse tipo da história da FUNAG, justamente com um artigo que traz as assimetrias e potencialidades entre a cidade de São Paulo e a cidade de Mangaratiba, no interior do Rio de Janeiro, uma cidade de 52 mil habitantes, é litorânea, conhecida popularmente como a cidade que o Neymar tem casa. Então, assim, não, atrai bastante turista. E a gente pôs isso no, justamente no plano internacional deles, de explorar, né? E o que é muito interessante é que Mangaratiba tem um baita potencial. Mangaratiba começou a atuar internacionalmente tem 2 anos, de forma mais eficaz. E estão fazendo um baita de um trabalho. Só que, claro, a gente não pode esperar que seja o mesmo trabalho que a cidade de São Paulo. A gente não pode esperar que eles vão abrir lá 102 consulados. Exatamente, não tem o mesmo orçamento, não tem a indústria, não, são diferentes, são assimetrias. Só que a gente pode explorar essas potencialidades. E a ideia que eu apresento nesse artigo é justamente do Itamaraty ser o ponto central desse apoio. Existem milhares de cartilhas, tá, pessoal? De internacionalização de cidade, de projetos. Só que isso é uma coisa. Outra coisa é quando um prefeito precisa ir para fora, ele vai ligar para o assessor dele e vai falar: me arruma uma agenda com fulano. Fulano vai ter que ligar no Itamaraty. Pode até ligar direto para a pessoa, mas a pessoa vai ligar no Itamaraty e vai falar: vocês conhecem? É prefeito mesmo? Que é aquele check-up que todo mundo faz. Então é fundamental ter essa conexão. Então a FUNAG tem mostrado esse interesse e note que, apesar de ser um estudo sobre diplomacia subnacional, a Fundação Alexandre de Gusmão, vinculada ao Ministério das Relações Exteriores, está fomentando essa pesquisa. Justamente porque, se o Itamaraty estiver no meio, é muito mais fácil, pessoal. O Itamaraty, ele não é inimigo da internacionalização dos estados e dos municípios. A paradiplomacia, no sentido de paralela, como eu falei, no Brasil ela é muito pouco usual. Por que o Itamaraty, ele ajuda? Por exemplo, hoje, se eu tenho uma empresa, eu sou do setor privado, eu tenho uma empresa, eu posso ligar para qualquer setor comercial de qualquer embaixada brasileira e pedir um estudo. Eles voluntariamente fazem um estudo setorial. Então, assim, o Itamaraty, ele é uma mão na roda para a gente. O embaixador Tabajara faz um trabalho brilhante aqui em São Paulo, justamente nesse apoio às cidades, às empresas que estão vindo para cá. Então, isso é muito importante. Então, eu acredito que é esse retrato da FUNAG que está incentivando essa pesquisa, comprove justamente que Itamaraty está para ajudar essas cidades, esses estados. E, claramente, o interesse institucional dos estados e dos municípios. Perdi a conta de quantos, desde governadores a secretários estaduais, prefeitos, vice-prefeitos, secretários municipais já me ligaram, ligaram para colegas pedindo auxílio para se internacionalizarem. Desde criar uma área internacional, ajudar a estruturar, ajudar a ter reuniões de caráter internacional, eu realmente perdi a conta, porque, assim, às vezes a gente toma alguns sustos, né? Toca seu telefone, só um instante que eu vou transferir para fulano. Você não acredita muito, fala, deve ser trote. E aí, quando você vê, não, realmente a agenda é de verdade. Eu falo isso porque eu paguei um mico que eu desliguei na cara de um prefeito, tá, pessoal? Uma vez ele me ligou, eu não acreditei, e depois eu descobri que era verdade, não foi muito divertido. Mas, nesse sentido, é legal trazer isso, porque os estados e municípios perceberam. A gente vive num momento político, pessoal, muito instável. Não estou fazendo aqui mérito de um lado ou de outro. A gente vive num momento político nacionalmente instável. Não mais do quesito democrático, mas no sentido de construção de relações internacionais. O mundo geopolítico está muito instável. Quando que nós tivemos tantas guerras e conflitos e crises ao mesmo tempo? A gente tem ao mesmo tempo, hoje, um Estreito de Hormuz fechado, uma guerra na Europa, que é na Ucrânia, a gente tem a crise do hantavírus ameaçando começar, uma crise de ebola, a gente tem o preço de container batendo recorde, a gente tem uma guerra comercial entre Estados Unidos e China. Quantos problemas a gente não tem? E se a gente achar que esses problemas não impactam as cidades, a gente vai errar no cálculo de risco, a gente vai errar na formulação de políticas públicas. Preço do combustível. Como que a gente vai fazer uma licitação adequada de um ônibus sem analisar o preço do combustível? Sem analisar a flutuação que o preço do combustível pode ter no futuro. Quantos aditamentos de contrato serão necessários pela alta do preço do combustível? Então a gente vê um conflito que não tem nada a ver com a nossa rua, com o nosso bairro, com a nossa esquina, impacta. Então os gestores municipais, gestores estaduais, precisam ter conhecimento sobre os impactos internacionais nas agendas que afetam a eles. Um outro exemplo que eu gosto de trazer: crise energética, crise hídrica. Por exemplo, hoje a gente tem um boom, por exemplo, em países próximos, de data centers, que consomem muita energia. A gente está trazendo alguns para São Paulo, para o estado, está trazendo, o Rio de Janeiro tem levado alguns. Só que isso gera um gasto energético maior. Isso acarreta em necessidade de investimento. Hoje o grid energético brasileiro, ele é majoritariamente limpo, é o mais limpo do mundo. Até quando isso vai ser suficiente? A gente tem inteligência artificial, que ninguém sonhava dessa sala 4 anos atrás. E hoje a gente consome água, tudo que a gente apaga de luz e fecha de torneira na hora de escovar o dente, a gente gasta gerando figurinha no Gemini e no ChatGPT. É triste, mas a novela da Moranguete do Abacatudo tem um custo energético muito alto. Então, esse tipo de interesse que os estados e os municípios estão trazendo é fundamental para que as políticas públicas possam ser mais assertivas. E aí, entrando na questão da análise de caso, eu comentei, né, anteriormente do caso do G20. O caso do G20, ele foi muito interessante de desenhar porque a gente não tinha referência. Porque o Brasil nunca tinha presidido o G20. O G20, ele é multicapilar, né, ele tem agenda federal, que são dos estados, que é a reunião em si, são reuniões de ministros da Fazenda, ministros da Saúde, são vários eixos temáticos. E a gente tem os grupos de engajamento da sociedade civil que vão de A a Z, tem desde negócios, passando por juventude, saúde, mulheres, é uma variedade de temas. E a gente precisou, dentro de um contexto político, conseguir trazer essas agendas para São Paulo. Porque as agendas iam ser majoritariamente no Rio, tanto que a cúpula foi no Rio. Só que São Paulo não ia ter nenhuma agenda. Vocês conseguem imaginar a cidade de São Paulo sem a agenda do maior grupo econômico do mundo? É difícil de acreditar. E aí, dos bastidores, que a gente não pode botar em livros, por exemplo, essa é uma matéria horrorosa que ia acabar com qualquer chance da gente ter essas agendas. Tive que pegar um voo, correr para o Rio, convencer uma determinada pessoa não falar, dá mais uma semana, deixa a gente se organizar. E a gente fez isso, nos organizamos e criamos um grupo, na época, até com participação da Alesp, da assessoria do então presidente da Comissão de Relações Internacionais. Criamos um grupo de trabalho que deu origem depois ao grupo da Associação Comercial de Relações Internacionais. Basicamente são os mesmos atores. Foi no finalzinho, não. Acho que você estava com a gente ainda. E esse grupo multissetorial, então a gente juntou de academia, empresa, passando por governo, passando por diplomatas influentes, aposentados que residem na cidade, foi de A a Z mesmo. A gente conseguiu trazer, por meio de articulação, desde as empresas que compunham o B20, que é o Business 20, passando por articulação com grupos da juventude, com articulações com ministros de Estado. Né? Então a gente teve reunião pessoalmente com 4 ministros de Estado em Brasília, para expor a necessidade da gente trazer reuniões com a Presidência da República, reuniões com a Câmara dos Deputados, reuniões com todo mundo que vocês imaginarem. Justamente expondo a necessidade de ter essa agenda em São Paulo. Mas mais que isso, não a necessidade, mas a necessidade do que aquela agenda precisasse ser em São Paulo. São Paulo não ia ser o maior beneficiado da agenda ser aqui, mas a agenda ia ser beneficiada de ser em São Paulo. Então a gente usou muito como inspiração o lema da cidade, de que a gente não é liderado, a gente lidera. E com isso, a gente acabou recebendo aqui a reunião de presidentes de bancos centrais e ministros da Fazenda, aqui em São Paulo, no Ibirapuera, que é a principal, tirando a cúpula, né, a principal agenda do G20. Trouxemos 20 agendas dos grupos de engajamento para a cidade, com destaque para de caráter econômico, que é a vocação natural da cidade. E tudo isso, até inclusive quando eu estava conversando com a Rebeca e com a Anne sobre esse curso, elas comentaram sobre a ABRIG, sobre a Associação Brasileira de Relações Institucionais e Governamentais, e a gente submeteu esse projeto à ABRIG, e ano passado a gente foi um dos vencedores do Prêmio Marco Maciel de Relações Institucionais, na categoria de Projetos Internacionais. Era uma equipe bem grande, era eu, o Ayrton e o Bacal, nós três nessa correria, mas foi muito interessante poder articular esse projeto, porque a gente não tinha referência de quem que a gente tinha que engajar, como, se tinha que ser com o diplomata dos países que estavam vindo, com quem que a gente tinha que engajar. Então foi algo muito novo, foi estruturado do zero, e mesmo assim a gente conseguiu modificar a maior agenda econômica do mundo. E esse caso ele é interessante para a paradiplomacia, por quê? A paradiplomacia, ela não necessariamente ela é feita com consulados, com cidades estrangeiras, com países estrangeiros, com municípios estrangeiros. Ela passa muito pela construção com a secretaria que trabalha na sua prefeitura, pelo gabinete de um prefeito, pelo gabinete de um vice-prefeito, por um empresário que conhece outro empresário, que conhece aquela pessoa na China, que conhece no Japão, que conhece nos Estados Unidos. A paradiplomacia ela é feita de relações, não necessariamente internacionais. Então, um outro ótimo exemplo é essa casa, que tem uma comissão de relações internacionais, em que todos os deputados têm uma bagagem internacional. Não de viagem, mas sim de agendas internacionais. Então, hoje, se tem alguma demanda de caráter internacional, algum deputado da comissão já teve uma vivência em um daqueles países do qual reside o problema e ele consegue ter um contato próximo para solucionar. Então, as relações são fundamentais na paradiplomacia. As relações internacionais, as relações institucionais, governamentais, todas elas criam uma zona de influência para aquele município, para aquele governo estadual. E essa zona de influência, pessoal, ela não necessariamente precisa ser grande, ela não necessariamente precisa ser forte, ela precisa ser objetiva, ela precisa ser precisa. Então, por exemplo, tem muitos municípios aqui do interior, alguns prefeitos que me procuraram, principalmente no Congresso da Associação Paulista de Municípios, trouxeram: ah, minha cidade é um grande polo produtor de XYZ, minha cidade ganhou não sei quantas medalhas na prova de física, química, matemática. O que que a gente pode usar isso? Com quem que a gente pode conectar essa cidade? A paradiplomacia, ela não é um serviço geral. Não adianta a gente fazer cartilha de caráter generalístico todo dia. Claro, as cartilhas de caráter generalístico, elas são fundamentais para se dar um norte para aquelas prefeituras, para aqueles estados, principalmente para as prefeituras. Por quê? Ajuda a entender o que é relações internacionais, por que eu não posso dar opiniões difusas sobre o mesmo tema. Então, essa cartilha, como eu trago no meu artigo, é fundamental que o Ministério das Relações Exteriores, em parceria com cidades e os estados, formule para que tenha esse embasamento mínimo das relações internacionais. Mas, como eu apresento também no meu trabalho, é necessário um aprofundamento, tanto com a ajuda do Itamaraty, mas com a ajuda de especialistas, para que as cidades e estados consigam criar soluções adaptadas à sua realidade. Então, por exemplo, tem um caso muito interessante que eu gosto de trazer, que é o caso de Volta Redonda. Volta Redonda é uma cidade no interior do estado do Rio, que é um polo industrial muito forte, tem a sede da CSN, e Volta Redonda sediou uma das agendas do grupo de jovens do G20. E foi algo incrível, porque todo mundo se perguntou, mas por que Volta Redonda? Porque foi feito um trabalho muito interessante. Hoje, Volta Redonda tem uma secretaria de juventude que é liderada por um excelente secretário que faz um trabalho incrível, justamente fomentando tudo isso, mantendo um trabalho que foi feito em caráter internacional. Então, por exemplo, Volta Redonda, eu brinco que eu tenho um carinho especial porque a cidade foi fundada pelo meu avô. Então, eu tenho um carinho especial, morei do lado. Então, Volta Redonda hoje se insere no círculo internacional. Não mais meramente como a fábrica da CSN, mas sim como uma cidade que tem políticas públicas efetivas e eficazes. Então, essa adaptação ela é totalmente necessária. E relações internacionais, pessoal, vai de A a Z. Não existe nenhuma cidade no Brasil, das mais de 5 mil cidades que nós temos, dos 26 estados e do Distrito Federal, que não tenham nada que não possa ser internacionalizado. Seja colaborar com alguma cidade no exterior, ou seja, trazer políticas públicas do exterior para essa cidade. E o que que isso acarreta? É post no LinkedIn? É foto para o jornal? Também. É, em última instância, voto? Também, porque você tem uma política pública melhor. Você atende melhor a sua população. Mas isso traz qualidade de vida. Qualidade de vida impacta em tudo. Traz infraestrutura para a cidade. E às vezes, pessoal, a política pública pode nascer de problemas tão pequenos no nosso cotidiano que a gente não faz ideia. Tem uma solução que é muito interessante, que veio da Malásia. Para uma cidade no Brasil, a Malásia ela tem um sistema de túneis, né, justamente pela sua geografia, que quando a cidade vai alagar, os túneis evacuam todas as pessoas e ao invés de alagar a cidade, alaga o túnel. Justamente vira um reservatório d'água. E tinham cidades no Brasil que sofriam com esse problema e faziam os piscinões, né, que a gente conhece. Só que como é que você constrói um piscinão no interior, numa cidade de interior que não tem infraestrutura para quase nada? Como é que a gente insere uma tecnologia tão de ponta como essa? Por meio de cooperação técnica. E, pessoal, os países adoram o Brasil. Ser brasileiro é bom demais. Todo mundo gosta do Brasil no mundo internacional. Então, a gente consegue ir para fora atrás dessas políticas públicas. Dificilmente os países não nos escutam, não sentam para escutar. Mas esse trabalho precisa ser feito de forma embasada. Não adianta, por exemplo, um prefeito, uma prefeita, um vereador ir para fora, construir uma agenda de bate-papo, se não tiver encaminhamento. É bom, mas vai gerar sua post no LinkedIn. E uma coisa que é legal trazer aqui, outra coisa que não. É muito complicado você botar num livro, botar num artigo. Por exemplo, nos últimos 2, 3 anos, o governo do estado do Rio fez diversas missões internacionais com prefeitos das diferentes zonas, né? O Rio tem 92 cidades, é bem menor que o estado de São Paulo em número. E o que que acontece quando esses prefeitos foram para fora? Fazer importantes agendas, inclusive na ONU. O que que vocês acham que aconteceram? Alguém tem uma opinião? Qual foi a matéria que saiu na mídia? Prefeito vai para a Disney porque o fórum era em Orlando. Sendo que na época, eu conheço essa cidade do Rio, uma outra, a gente foi um baita de um evento, um baita do seminário, só de doação de cooperação técnica. A cidade pegou quase 300 mil dólares. Mas o que ficou na mídia, ainda mais em ano eleitoral, foi o prefeito foi ver o Mickey. O pessoal começou a chamar o prefeito de pateta por causa da Disney. Então, assim. Claro, as relações internacionais a nível de cidade têm seus desafios. Como é que eu boto isso num livro? É difícil, por isso que é minha crítica ao mundo acadêmico. Eu não posso botar que o prefeito foi chamado de pateta pela mídia da cidade. E o Rio tem petróleo. Por exemplo, um exemplo muito legal, obrigado por compartilhar, é justamente hoje o maior polo petroquímico da América Latina é no Brasil. Da América Latina, desculpa, do Brasil. É no Rio de Janeiro, no estado do Rio de Janeiro. Você tem a feira do petróleo de Maricá. Que é assustadoramente grande. É uma coisa assustadora de grande. Maricá começou a se internacionalizar. Por quê? No início, Maricá fazia o quê? Recebia. O prefeito ia, recebia o prefeito do Texas, recebia o prefeito de vários países que vinham, recebia chefe de Estado. Só que ele percebeu: poxa, eu estou com esses caras aqui na minha cidade. Como é que eu não vou? Eu tenho que ter alguma agenda para apresentar para eles. Então, Maricá começou a ter muito investimento. Hoje, Maricá. No Rio, é uma das cidades que tem de tudo, assim, realmente. Maricá e Macaé são duas cidades, assim, a feira de petróleo em Macaé, perdão. Só que Maricá também tem muito royalty de petróleo e recebeu muitas visitas por causa da exploração. É isso, inclusive, é um debate o qual eu prefiro nem entrar enquanto fluminense, porque os estados. Mas isso também reflete na paradiplomacia. Isso é interessante trazer, porque, querendo ou não, esbarra um pouco na questão também da soberania da União em fazer a divisão conforme ela achar mais adequada, e não dos entes federados. Então, realmente, assim, amarrando, né, tudo isso, a paradiplomacia, ela é uma área muito nova, relativamente falando. Quando a gente conversa até com gestores da década de 80, da década de 90, e a gente fala de paradiplomacia, eles, não, isso é coisa de Itamaraty, não tem nada a ver com isso. Por quê? É algo muito novo ainda. Só que tem muita oportunidade, pessoal. Tem muita oportunidade. Seja para trabalhar com paradiplomacia. O Brasil tem 5 mil municípios. Se forma uma média de 12 mil alunos de relações internacionais por ano no Brasil. O mercado de RI não absorve essas pessoas. Então a paradiplomacia ela nasce também como uma oportunidade de emprego para esses profissionais. Em outra questão, a paradiplomacia ela precisa ser desenvolvida. Não como viagem para tirar foto, mas sim como política pública. E não de governo, mas sim de Estado. Porque um projeto de relações internacionais não é algo que você vai colher em um ano e meio, muito talvez. É algo de médio a longo prazo. Claro, a curto prazo você consegue ter ali pequenos impactos, mas precisa ser uma política de Estado. Pessoal, para encerrar esse primeiro bloco da aula, que é focado justamente na questão da paradiplomacia em si, dos conceitos, da história, queria abrir agora para perguntas, antes da gente dar um intervalo para o nosso segundo bloco, que vai abordar justamente sobre a diplomacia e paradiplomacia parlamentar. Obrigado. Opa, tudo bem? Acho.
1: Boa tarde a todos. Meu nome é Antônio Jorge Jucá, sou funcionário concursado aqui da Assembleia há quase 30 anos. Trabalho aqui na Secretaria Geral Parlamentar, acompanhando todo o processo legislativo. E acompanhei também o que o professor falou sobre a Comissão de Relações Internacionais. Parabéns pela exposição. Um questionamento que eu faço é: primeiro ponto, estive recentemente, o mês passado tirei férias, fui a Nova York. Minha Disney não é o Mickey, o Pateta, é a ONU. Fui lá na ONU, curtida. E tem as visitas acompanhadas. Eu questionei sobre a Conselho de Segurança, né? A formação do Conselho de Segurança. Aí perguntaram qual era a proposta que a gente tinha. Que não é fácil, né? Quem criou a ONU não vai querer mudar. Assim é a história do mundo. Eu sugeri que não fosse países, e sim blocos. Porque nenhum país é dono da ONU para dizer o que pode ser vetado ou não. Então ficaram de analisar, olharam isso, pô, é uma coisa interessante, vamos ver. Se voltando aqui ao nosso nível Brasil, recentemente o governo do estado de Goiás fechou acordo para venda da mineradora que explora terras raras, que é o assunto do momento, né? Enquanto isso, o Congresso está regulamentando sobre a utilização de terras raras. Queria saber sua opinião, o governo do estado de Goiás, ou o governo, ou o município, poderia fechar esse acordo? Não é cabível, cabe à União? Tanto é que está sendo regulamentado agora sobre terras raras. Qual seria a sua opinião, professor? Parabéns.
0: Muito obrigado, querido. Qual é o seu nome? Desculpa.
1: Jucá.
0: Jucá?
1: Isso.
0: Muito prazer, Jucá. Obrigado pela pergunta. Bom, começando por pontos. A ONU realmente eu acho que é uma visita que todo internacionalista, todo mundo que gosta dessa área, é muito legal de fazer. E mais ainda, a gente tem uma representação brasileira junto à ONU, né, que é nosso representante permanente. E eu me recordo que em 2024, também de férias, eu tive em Nova York, aproveitei para fazer algumas agendas por lá, porque mesmo de férias a gente não para muito, talvez devesse parar um pouco, acho que faz bem para a saúde, mas é divertido, principalmente quando é lá, né, mais legal. E realmente a reforma do Conselho de Segurança, o Brasil tem insistido muito nisso, outros países agora têm entrado, né, junto nessa questão, mas é como você falou, quem chegou lá não quer que ninguém chegue. Então, é um desafio do ponto de vista internacional que a gente vai ter, sem dúvidas. O Brasil tem uma diplomacia muito sólida, muito respeitada, principalmente a nível técnico. Os diplomatas do Itamaraty são considerados por muitos outros homólogos a melhor escola diplomática do mundo. Nós formamos diplomatas de outros países também. Então, tive a oportunidade de estagiar no Itamaraty. Hoje estou como pesquisador voluntário junto à FUNAG, que é vinculado. E realmente, eu acho que o Brasil tem um caminho muito interessante no sentido dessa reforma. Entrando agora na sua pergunta, que quando você falou do Goiás, eu já imaginei que viesse, e é um exemplo muito interessante da gente discutir, não só o caso do Goiás, mas outros casos que aconteceram bem recentemente, em Aracaju, se eu não me engano. Não sei se você chegou a ver essa notícia. Essa foi até mais divertida, confesso. Ainda bem que o curso não é transmitido ao vivo. Mas. Ah, não, beleza. Então, depois eu conto essa com mais calma. Mas no caso de Goiás, existem competências que são privativas da União. Então, o caso do petróleo, dos minerais, o subsolo é da União, né? E suas riquezas minerais. Então, por exemplo, até teve um caso agora de um senhor que achou petróleo em casa, virou uma baita
1: Foi
0: discussão
1: lá no Ceará.
0: no Ceará. Jorrou petróleo, claro, vai ganhar 1% se um dia explorarem, mas até decidir se vão explorar, mais de. Vai falta um tempo. É uma burocracia, mas que é importante, garante a soberania, sem dúvidas. Mas no caso desse acordo assinado pelo Estado de Goiás, propriamente dito, claro, teve um impacto midiático muito grande, até por conta das eleições presidenciais, o fato do governador ser pré-candidato. Mas quando a gente olha, o próprio acordo em si, a materialidade do acordo do que foi assinado, o acordo ele é um mero protocolo de intenções. Então, ele não tem validade jurídica do ponto de vista prático, porque ele não se compromete a nada. É meramente um protocolo de intenções a fazer algo no dia que tiver aquilo. Então, ele é muito vago no sentido técnico e prático, e inclusive jurídico da coisa. Mas em um eventual caso, claro, a gente está debatendo agora, né? Foi aprovado na Câmara. A regulação do setor, e uma eventual regulação que permita a exploração desses minerais críticos em determinadas áreas, será de total competência privativa da União. Os estados, eles não compete a eles fazer esse tipo de indicação de qual empresa deve ou não explorar, mas protocolos de intenção podem ser feitos. Uma coisa que eu acho legal desse protocolo de intenção, que pouco saiu na mídia, é que ele fala sobre protocolo de intenções para elaborar estudos conjuntos e não de vender propriamente dito para aqueles países. Só que a mídia, quando entra na mídia, vira um outro cenário, claro. E propositalmente, até por parte do Estado, acredito que tenha dado essa ênfase maior, mas o acordo em si, a materialidade do acordo, não. Ele é legal justamente por não se comprometer a nada, porque o que ele se compromete a um dia fazer não existe ainda. Então, a validade jurídica dele é bem questionável. É praticamente. Ele é juridicamente válido, mas ele não tem impacto nenhum. Então. E isso reflete também nos irmanamentos de cidade. Os irmanamentos de cidade, quando a gente olha, no caso da cidade de São Paulo especificamente, para que um acordo de irmanamento de cidade passe, seja aprovado, ele precisa passar pelo crivo da Câmara. E se a Câmara não aprova, não existe. Então, mas mesmo assim, ele não diz, de repasse, ele não se compromete a nada. Mas obrigado pela pergunta. Quer já fazer? Depois volto com a pergunta. Certo, acho que dá. Senão a gente faz entrevista e tudo bom.
2: Deixa eu fazer um rapidinho.
3: Boa tarde, professor.
0: Boa tarde.
3: Parabéns pela aula. Queria só perguntar como podemos trabalhar com a paradiplomacia, com o terceiro setor no tema, educação ambiental escolar, com oficinas educativas.
0: Maravilha, obrigado. Obrigado pela pergunta. Qual é o seu nome, perdão?
3: Alá.
0: Alan? Muito prazer, Alan. Bom, quando a gente fala sobre paradiplomacia, necessariamente a gente fala dos estados, né? Dos estados e dos municípios, por ser uma diplomacia de entes subnacionais. Mas hoje tem sido muito tratada a questão da diplomacia corporativa, da própria relações internacionais mesmo, que podem ser aplicadas, desde o universo acadêmico, mas também ao universo de políticas públicas, independente do setor. Quando a gente fala de educação, sobretudo educação ambiental, que é um tema muito em voga, acredito que tenham diversas possibilidades. A COP30 foi um reflexo disso no Brasil, que várias instituições receberam aportes financeiros internacionais, fosse para desenvolver seus projetos, fosse para elaborar estudos para mapear projetos. Então, as relações internacionais podem impactar muito a questão ambiental no Brasil, mas principalmente de educação ambiental, de trazer plataformas de ensino, plataformas de aprendizagem, métodos de aprendizagem, acredito que seja muito importante, porque no Brasil, muito da nossa educação ambiental vem do ensino escolar, de separar o lixo, do que a gente pode fazer ou não na natureza, aquela educação básica. Mas hoje existem metodologias, não só para as crianças, para os adolescentes, mas metodologias também de educação ambiental para empresas, para indústrias e principalmente para o terceiro setor. De como o terceiro setor pode levar isso para as empresas, até para as empresas auxiliarem no financiamento por parte do terceiro setor, mas também para contribuir, muitas vezes também com selos de melhores práticas internacionais ambientais, que facilitam muito no aporte de investimentos por parte do setor público.
4: Olá, professor.
0: Tudo bem?
4: Eu sou Ivan, professor de biologia. Eu sou gestor ambiental. O meu TCC, na verdade, gestor ambiental, foi essa área da educação ambiental. Eu trabalho com educação ambiental também, né, nas escolas. E a lei que a gente está construindo é para colocar uma disciplina específica de gestão ambiental na escola pública e nas unidades escolares particular. Isso na parte acadêmica também. A pergunta do colega aqui, que ele faz parte do meu grupo também, é assim: a gente cria políticas públicas vinculado ao problema que está no bairro, na cidade, certo? Nós estamos fazendo com resíduos sólidos. Na verdade, eu sou o nome, eu acho que poucas pessoas conhecem como ecobrinquedista, projetista de brinquedos sustentáveis, né? Então, esse é o meu projeto na escola pública e nas unidades. A USP se interessou, algumas universidades se interessaram pelo projeto e também até alguns professores também se interessaram. Agora, minha pergunta direto: como eu posso criar uma estrutura, né, mais firme, não engessada, né, para com as prefeituras de São Paulo ou interior, para aplicação desse projeto? Claro que eu tenho também empresas interessadas nesse projeto. Essa é a pergunta.
0: Não, perfeito, Evandro. Muito obrigado. Parabéns pela atuação. É realmente muito legal ver, porque acredito que na primeira infância, justamente, os brinquedos eles nos ajudam a fomentar muito do nosso pensamento. E eu acho que é um ensinamento que fica ao longo das nossas vidas. Então, realmente, parabéns pela atuação, Evandro. Dentro disso, acredito que uma estratégia interessante, até para trazer não só a chancela do trabalho, mas também a chancela da necessidade desse trabalho, seria hoje atrelar aos Objetivos de Desenvolvimento Sustentável da ONU. Então, por exemplo, hoje, na cidade de São Paulo, toda política pública que é criada, ela precisa necessariamente estar atrelada a dois ou mais ODS, né, que são esses objetivos, que visam atingir as metas do Acordo de Paris até 2030. Então, acredito que seria muito interessante justamente mapear os ODS que mais se encaixem com o projeto do senhor, para que possa, na hora que o senhor for fazer essa exposição a prefeituras, independente da cidade, do estado, possa levar comprovando que ela ajudará essa cidade, esse estado, a cumprir as metas às quais toda a população mundial, por meio dos seus estados nacionais, por meio das Nações Unidas, chancelou e optou por aderir. Então, acredito que elas chancelam, né, as políticas públicas, mas ao mesmo tempo o senhor consegue alinhar de forma bem direta a atuação do senhor com os objetivos e necessidades daquela região.
4: O objetivo principal agora, esse ano, é fora do Brasil, né? Eu trabalho com o CRAS também, de Itupeva, interior de São Paulo, então vários CRAS eu já trabalho, e Fundação Casa também, então, mas tá difícil de fazer essa escala fora, né? Aqui dentro é muito fácil fazer as coisas acontecer, mas trazer de fora para dentro o contrário é complicado.
0: Com certeza. Não, muito obrigado, Evandro. Mas acredito que realmente esses selos internacionais também existem alguns selos de melhores práticas, até o próprio ISO, né, da BNT, possam contribuir muito justamente para mostrar, explorar essas necessidades. Acredito que seja muito interessante. Mas parabéns.
2: Quero agradecer a todos por essa primeira parte da aula. Agora são 3h40, daqui a 20 minutinhos a gente volta. Muito obrigada.
0: Obrigado, pessoal.

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0: Boa tarde. Agora, obrigada. Agora vamos começar a segunda parte da aula de diplomacia parlamentar e paradiplomacia, aqui com o nosso professor Bernardo Torres. E agora vamos focar em diplomacia parlamentar.
1: Bom, boa tarde, pessoal. Muito obrigado pela atenção no primeiro bloco da aula. Obrigado, Rebeca, pela introdução. Bom, só fazendo uma consideração final sobre o primeiro bloco que a gente teve sobre paradiplomacia. A diplomacia parlamentar, ou então uma paradiplomacia parlamentar, para melhor compreendermos, foi essencial termos tido essa introdução no âmbito sobre o conceito, sobre as atividades comuns. Eu arrisco dizer aqui, em um mero palpite acadêmico profissional, que a verdadeira paradiplomacia é a diplomacia parlamentar. Porque quando a gente fala dos três poderes, né, judiciário, legislativo e executivo, o executivo, ele é a figura executiva, é quem assina a lei, é quem representa o país, o estado, o município, em última instância. O parlamento representa também. O parlamento, ele nada mais é do que a expressão da população, tanto que o voto do legislativo, ele é um voto não direto, é um voto proporcional. Então, essa representatividade que o parlamento traz pelos partidos políticos, antigamente pelas coligações, hoje pelas federações, é uma representação da população, uma representação da realidade do município, do estado, do país. Então, justamente por isso que temos essa quantidade maior do que apenas um líder, né, no executivo. O executivo, ele sanciona, ele representa. Só que é muito comum, conforme nós vamos ver nesse segundo bloco, que as opiniões entre o legislativo e o executivo sejam difusas. Vou trazer aqui alguns exemplos, mas é muito mais comum nós termos uma divergência na diplomacia entre o executivo e o legislativo, seja ele federal, estadual ou municipal, do que por parte dos estados e das cidades. Então, arrisco aqui me dizer que a verdadeira paradiplomacia é a diplomacia paralela entre o executivo e o legislativo nas três esferas. Consegue projetar, por favor? Ah, maravilha. Tranquilo. Bom, pessoal, sobre o primeiro bloco, nós temos até as 5, maravilha. Brevemente, só para saber se ficou mais alguma pergunta referente ao primeiro bloco. Ah, perfeito.
2: Boa tarde, obrigada pela aula, viu?
1: Obrigado, boa tarde.
2: No caso da mudança de gestão de município ou estado, como ficam os acordos internacionais feitos na gestão anterior? Eles continuam sendo mantidos ou não?
1: Bom, obrigado pela pergunta. Qual é o seu nome? Desculpa. Silvia, muito obrigado. Existem dois cenários divergentes. O primeiro deles é quando a gente fala em cidades como São Paulo, em que se tem a preservação de um histórico, seja por portal da transparência, seja pela questão da internalização dos acordos somente via ratificação do legislativo municipal, é muito mais fácil de nós termos um histórico traçado de quais emendamentos existem, qual foi o processo, em que ano foi feito, como ele foi realizado. Entretanto, é comum vermos, ou seja, se muda a legislatura, se muda o mandato, nós conseguimos ter ali uma rastreabilidade desses acordos. Como eu falei anteriormente, hoje na cidade de São Paulo, qualquer emendamento precisa ser aprovado pela Câmara Municipal. Então passa pela Comissão de Relações Internacionais, pela Comissão de Justiça, justamente para que tenha ali um histórico. Qual que é um dos requisitos hoje? É você ter a carta de intenções da cidade com a qual São Paulo está realizando esse emendamento. Acredite, existem cidades que realizam emendamento sem a outra cidade saber que está sendo irmã. É mais comum do que a gente pensa. É bem comum, diga-se de passagem. Novamente, como que a gente bota isso num livro, né? É difícil. Porque se nem a cidade tem como provar que fez o emanamento, quem dirá um mero acadêmico. Mas é o que a gente enfrenta. Hoje não em São Paulo, mas enfim, em outras realidades. Então, no caso de São Paulo, existe esse histórico, existe essa rastreabilidade, é público, então os próprios pesquisadores, a própria academia consegue ser vigilante também quanto a isso. As próprias comunidades locais, então, por exemplo, se a gente faz um irmanamento com uma cidade chinesa, a própria comunidade chinesa costuma acompanhar esse irmanamento, desenvolvê-lo de certa forma. Agora, quando a gente vai para uma realidade em que são cidades menores, são cidades em que as relações internacionais é uma política mais de governo do que de Estado, é relativamente comum que esse histórico se perca com o passar dos anos. E comum no sentido literal. Não é raro. Tem vários exemplos de cidades que realizaram irmanamentos, passaram-se 4, 5 anos, de repente vem um turista dessa cidade, vem uma antiga autoridade dessa cidade, fala, não, vou passar naquela cidade, porque é irmanada com a do meu país. E o Poder Executivo, o Poder Legislativo, fala, a gente não tem conhecimento disso. Tem algum histórico? Tem, eles ainda pedem as informações, mas é relativamente comum. E um outro ponto também que ocorre é justamente, como eu comentei, a cidade ser irmanada sem o homólogo no exterior ter conhecimento disso. Então, hoje um pré-requisito em São Paulo para que esse irmanamento seja feito é a ratificação pela Câmara, justamente exigindo uma carta do prefeito ou de alguém, obrigado, alguém que tenha competência para tal. E competência para tal não são associações, não são entidades, é realmente o poder executivo ou legislativo daquele município. Mas é comum ter a perca desse histórico em cidades em que a política externa não é uma política de Estado, e sim de governo. Nada. Alguém mais? Perfeito, pessoal. Bom, entrando agora no próximo bloco, sobre a paradiplomacia parlamentar, propriamente dita, existem diversos fatores que fazem com que o legislativo acompanhe de perto as relações internacionais. O principal deles, orçamento, porque para a gente planejar e executar política, a gente precisa de orçamento, a gente precisa de gente. E relações internacionais, como a gente viu no primeiro bloco, é uma área muito sensível. É uma área em que a gente precisa ter, seja o preparo, né, dos servidores, como eu comentei agora na entrevista para a TV Alesp, é fundamental capacitar os servidores para as relações internacionais, servidores que forem atuar com aquilo. Porque a gente lida no poder público, né, quem trabalha nessa área internacional, a gente lida com os dois espécimes mais difíceis de se lidar, que são os diplomatas e os políticos. Então, a gente precisa saber harmonizar essa relação. Os espécimes aqui eu digo de maneira jocosa, mas realmente, os políticos têm suas particularidades, os diplomatas têm suas particularidades. Todo mundo aqui que é assessor ou já foi assessor sabe bem como é. Então, a gente se diverte nesse meio tempo, mas realmente é muito importante ter essa capacidade de navegar entre esses dois mundos. Então, um conhecimento, mesmo que básico, sobre relações internacionais, sobre geopolítica, ele se faz fundamental para que esse servidor possa atuar de maneira correta, de maneira fidedigna aos objetivos daquela pasta, daquela administração. Então, essa capacitação, claro, ela pode ser por meio de curso de extensão, esse curso do ILP, eu acredito que seja fundamental, principalmente pelo material exposto pelos colegas nas demais aulas, que é um material de altíssimo nível e principalmente um nível prático da questão, porque a gente sabe a dificuldade na correria do dia a dia. Por exemplo, aqui a gente tem vários consulados no estado, no município. É muito difícil a gente fazer uma pós-graduação especializada em um país. Mas a gente tem que saber que aquele país não conversa com o outro para no evento a gente não sentar um ao lado do outro. Isso é fundamental. Então, esse tipo de conhecimento ele é muito particular das relações internacionais. Então, é fundamental que tenha, sim, essa capacitação. E aí, entrando já no conceito da paradiplomacia parlamentar, da diplomacia propriamente dita parlamentar, o legislativo ele não é um uniforme, ao contrário do executivo. O executivo é um representante, o legislativo é uma casa composta de vários membros, de vários deputados, deputadas, vereadores, vereadoras. Por não ser uniforme, existem opiniões difusas dentro do próprio legislativo. Então, as casas estaduais no país, em alguns poucos casos as casas municipais, possuem comissões de relações internacionais, voltadas justamente a tratar o tema em nome da casa. Então, existem votações formais nessas comissões, eu vou abordá-las um pouco mais posteriormente, mas existe todo um processo formal para que a casa seja representada de uma maneira uniforme, apesar da opinião ser difusa dentro da própria casa. Só que nada impede dos senhores parlamentares, das senhoras parlamentares, de homenagearem países os quais possam ter origem, comunidades locais, até mesmo os consulados, com as suas opiniões próprias, que não refletem a opinião da casa, apesar de serem, em última instância, chanceladas pela casa. Então, vou apresentar um breve exemplo. A gente realizou, acredito que 2 meses atrás, um evento em parceria com o IBRICS, que eu comentei, o meu centro, que foi com o deputado Maurício, inclusive agradecê-lo aqui novamente pelo apoio. E, claro, saiu na placa, né, o nome do nosso centro, o nome do IBRICS e o nome do deputado Maurício. Mas essa é uma homenagem emitida pelo mandato do deputado. Claro, vem a logo, todas as placas, né, igual na Câmara, vem a logo também da casa, porque ele representa a casa. Mas aquela opinião particular é uma opinião do mandato, não é uma opinião da casa. Então, isso é muito importante de trazer, justamente porque os países veem isso de uma forma muito difusa. Isso eu vou destrinchar mais para frente. Mas dentro do conceito, quando a gente fala de diplomacia parlamentar, a gente fala do interesse da população, diretamente refletido na eleição daqueles deputados, daqueles representantes legislativos. Então, por exemplo, quando a gente tem uma Câmara Federal em Brasília, aqueles deputados, eles representam os interesses regionais da área específica dentro do estado deles. Então, a diplomacia parlamentar, ela é muito mais fragmentada do que a diplomacia executiva, justamente por o caráter do representante parlamentar ser mais fragmentado entre os diversos grupos da sociedade. Então, é importante frisar que a diplomacia parlamentar, ela é tudo menos uniforme. E isso, os próprios consulados, as próprias embaixadas, quando vêm ao Brasil, quando aqui chegam, eles percebem isso muito claramente. Seja porque um deputado pode ser favorável àquela questão e o outro não. E quando a gente analisa a evolução parlamentar da diplomacia, dos parlamentares, é muito legal trazer um contexto que remete claramente à Câmara Federal em Brasília. Porque no passado, como eu abordei no nosso bloco sobre a paradiplomacia em caráter geral, as relações internacionais e subnacionais tinham um caráter meramente cerimonial. Era realizar recepção, era receber com pompas, talvez uma vez ou outra realizar uma visita àquele país, trocar presentes. E por vezes, claro, deu-se início a esse debate sobre melhorias em políticas públicas. Só que a diplomacia parlamentar, ela sempre focou mais nas políticas públicas. Porque existe um conceito em Brasília, eu morei em Brasília 8 anos, e esse foi um dos conceitos que eu mais ouvi a primeira vez que eu falei que eu tinha algum interesse político na minha vida. Minha família vem da política, então não tem muito para onde correr, mas não por agora, por bom tempo, acho que estou fora dessa. E é justamente, presidente tem um, deputado tem 513. Então, assim, todo mundo quer falar com o presidente. Às vezes o deputado, assim, quem frequenta Brasília, até aqui na casa mesmo, muitas vezes vocês não sabem quem que é um deputado. Tá passando, você não sabe quem é o deputado, você não sabe quem é o vereador. É comum, é do jogo. Então, algo que é muito importante é que essa evolução da paradiplomacia parlamentar, ela foi muito feita baseada em políticas públicas, em missões de acompanhamento internacional, em missões às Nações Unidas, em missão a outros países para trocas parlamentares. E aqui eu destaco, estava até comentando com a Ana e com a Rebeca, eu estava lendo a biografia do meu avô foi deputado e senador, que uma das primeiras missões do Congresso brasileiro na década de 60 foi liderada por ele para as Nações Unidas. Então, e para outros países também, como o Japão. E isso reflete muito na evolução, porque a gente vê que desde a década de 60, as políticas públicas a nível parlamentar têm sido discutidas. Então, por vezes o executivo não discutia políticas públicas de caráter internacional, mas o legislativo já discutia, já buscava soluções, buscava implementar melhorias. Mas, claro, o legislativo ele pode sugerir, ele pode votar, o executivo pode sancionar. Ou seja, não adianta termos uma legislatura com vários deputados interessados, se o executivo não está interessado. E vice-versa, não adianta o executivo estar interessado e o legislativo não. Então, é um trabalho conjunto dos três poderes, claro, e o judiciário também precisa chancelar toda essa atuação. Como eu falei, existem desafios jurídicos hoje fortes para a paradiplomacia. Então, ela evolui muito nesse sentido, resultando, principalmente na década de 90 e anos 2000, na instalação muito ainda embrionária de grupos de amizade entre países. Isso virou uma febre nos anos 90 em Brasília, porque se um deputado tinha uma nacionalidade, se tinha um parente em algum país, queria visitar aquele país, queria, enfim, se aproximar, ele instituía o grupo de amizade. Eu vou entrar nisso um pouco depois, né, o grupo de amizade das frentes parlamentares. Mas essa aproximação foi se dando de uma forma muito a nível quase que pessoal de cada parlamentar. Às vezes, até nas antigas coligações, as coligações escolhiam um bloco de países para se aliar. E tudo isso fez que evoluísse, mas o legislativo ele sempre teve essa atenção, principalmente nos seus anos iniciais, mais voltado às políticas públicas do que o próprio executivo em si. Quando a gente fala de federal, estadual e municipal, os legislativos são diferentes entre si. Então, a gente tem desde câmaras com 5 ou 7 vereadores até câmaras, salvo engano, com 55, que é o caso de São Paulo, se eu não me engano. São Paulo é um mundo, né, gente? São Paulo, 12 milhões de habitantes de noite e 16 milhões de habitantes de dia. Acreditem, os países ficam chocados com o tamanho. Quando a gente olha o estado de São Paulo estaria no G30. Não, acho que já estaria no G20. É uma máquina. Então, assim, hoje os deputados que nessa casa discutem sobre as relações internacionais, eles discutem sobre a vida e sobre o orçamento de mais pessoas do que muitos deputados de países da União Europeia. Então, assim, a responsabilidade é muito maior. São Paulo realmente lidera. Eu sei que o lema é da cidade, mas é importante trazer também para o estado. Mas retomando essa questão, então o parlamento municipal, ele muitas vezes se atenta a questões de hermanamento, no caso de São Paulo, salvo engano, no estado do Rio de Janeiro, que é o segundo estado que mais atua com as RI, ainda não existe essa exigência de se passar pela Comissão de Relações Internacionais, que é presidida, salvo engano, atualmente pelo ex-prefeito César Maia. Aqui em São Paulo é presidida agora pela vereadora Cris Monteiro, a quem parabenizo pela recente eleição. E esses grupos a nível municipais, eles sempre analisam questões realmente de demanda de consulado, implementação de políticas públicas, realização de eventos, missões internacionais de parlamentares da casa, muitas vezes precisam ser aprovadas pelas comissões de relações internacionais, mas não são todos os municípios que lidam com isso. Então, na maioria dos casos das cidades brasileiras, esses assuntos de caráter internacional ficam atidos ou à mesa da presidência, já diretamente para deliberação, ou por vezes, raras vezes, na Comissão de Constituição e Justiça. Mas são poucos casos. Mas o trabalho, como eu falei, né, não são todas as cidades no Brasil que operam internacionalmente. Eu acredito que um terço hoje das cidades atuem. Desse um terço, um décimo realmente faz uma atuação de Estado e não de governo. Mas quando a gente analisa os estados, a realidade é diferente. Porque os estados aglutinam essas cidades, têm um contato mais direto, o governador e o legislativo estadual têm um peso claramente maior. Então, os estados, quase todos eles, possuem secretarias de relações internacionais, ao contrário das principais capitais. Os estados eles possuem, é atuante, por vezes é uma subsecretaria, pode ser uma coordenação, mas os estados atuam de uma forma ímpar nesse sentido, porque focam na atração de investimentos, no receptivo de autoridades, mas principalmente na questão da atração de investimentos e busca também de melhores práticas internacionais, tanto para a cooperação técnica, mas principalmente a questão da atração de investimentos. Aqui tem alguns casos que acredito serem interessantes destacar, né? O Distrito Federal, não sei se ainda é o secretário Paco Brito, mas estivemos com ele também em Brasília, em agenda, estava realizando um trabalho incrível, acredito que se ele estiver ainda esteja. Aqui no estado de São Paulo nós temos o querido Samu Tossati, que cuida da parte internacional na assessoria, é a assessoria internacional da Casa Civil do governador. Nós temos no Rio de Janeiro o Bruno Costa, que é o subsecretário de Relações Internacionais. Mas, por exemplo, recentemente nós recebemos uma demanda, se não me engano, foi do Amapá para uma visita, justamente da chefia de gabinete. O estado de Pernambuco nos procurou no final do ano passado, deixo aqui também um abraço para Gabriela, que nós tivemos com o secretário responsável por essa pasta, justamente para ajudar a estruturar a área internacional. Nossa, foi bem no final do ano, porque já estava tocando música de Natal, lembrei disso. E a gente percebe esse interesse crescente dos estados. E ele é muito importante, porque os estados, os municípios muitas vezes não têm orçamento. Quanto menor o município, menor o orçamento. Como eu falei, esbarra na questão do prefeito visitar o pateta. Então o estado ele tem uma autonomia maior para isso. Até porque o governador, a figura do governador, passa essa credibilidade muitas vezes maior do que de um prefeito, nesse sentido, para propor esse tipo de agenda. Então, por exemplo, no caso do Rio, o governador estava propondo para os prefeitos do interior acompanharem ele, cada agenda com determinado fim. Então, no tangente ao legislativo estadual, essa atuação ela é feita de uma forma com pouco mais de credibilidade e de maior impacto. Quando a gente fala de federal, aí a gente entra num cenário bem divertido. Porque o federal, ele não O federal, ele tem uma característica que vai desde o passaporte diplomático, que todo deputado adora. Não julgo, se fosse deputado, a primeira coisa que eu teria era meu passaporte diplomático. Acredito que todos nós aqui, porque é super divertido. Inclusive, eu não sei se vocês sabem, mas a segunda mesa diretora da Câmara dos Deputados em Brasília, ela tem praticamente como exclusiva função fazer o passaporte diplomático. É divertido. É uma salinha do lado da caixa lá. Um dia eu ainda vou chegar lá para pedir meu passaporte, né, Tessa? Mas, por exemplo, falando até de passaporte diplomático, são algumas prerrogativas que as autoridades subnacionais têm, até fazendo um gancho com o primeiro bloco. Por exemplo, a nível municipal, não, mas todos os governadores no Brasil podem perquerir o passaporte diplomático, inclusive para os seus assessores em missões oficiais. Deputado tem essa prerrogativa do passaporte diplomático, autoridades de primeiro escalão do governo federal também. Mas, retornando a isso, os deputados hoje, eles presidem os mais diversos foros para relacionamento com os países. Então, é super comum a gente ver viagens de deputados ao exterior, seja para buscarem políticas públicas, seja para buscarem aproximação a qual aqueles grupos que eles representam. Claro, todos representam a população, mas os deputados são eleitos baseados no seu eleitorado. Então, isso é uma prática muito comum de se buscar. Claro, a mesa passa por um crivo na mesa, tem todo um procedimento, mas os deputados têm muito esse hábito. Então, hoje a gente tem tem a Comissão de Relações Exteriores e Defesa Nacional da Câmara dos Deputados, que, salvo engano, hoje é presidida

a participação do Brasil no exterior, também de apoiar, né, ajudar nesse processo. Mas, claro, muitas das competências, ratificar acordos internacionais também, a Câmara e o Senado. Só que ainda fica a primazia no Poder Executivo. Mas essa atuação do Legislativo se dá, e agora entrando um pouco das comissões, das frentes parlamentares e dos grupos de amizade, se dá muito justamente pelos instrumentos que esses deputados, que esses parlamentares têm para atuar em foros internacionais. Aqui já não entra muito município, tá, pessoal? Apesar de que alguns municípios contam com alguns desses dispositivos, mas são raríssimas exceções. Então, a primeira delas, que são as comissões legislativas, como eu falei, né? A gente tem a comissão da Câmara Municipal, presidida pela vereadora Cris Monteiro, tem aqui no Estado, presidida pelo Paulo Fiorillo, estivemos juntos até na quarta-feira, na recepção à Cônsul da Alemanha, aqui na casa. Inclusive, esse é um trabalho super legal que o deputado tem feito, de trazer os consulados a apresentarem, né, ideias para o Legislativo. E na Câmara Federal, a gente tem a CREDEM, que é a Comissão de Relações Exteriores e Defesa Nacional. Quais são os dispositivos que os deputados podem fazer para se aproximar tanto dos seus eleitores, mas daquele interesse dos grupos, né, os quais eles representam majoritariamente? Nós temos as frentes parlamentares e os grupos de amizade. Às vezes parece a mesma coisa, mas não é. No caso das frentes parlamentares, elas têm um intuito de, por meio de da união de deputados, né, cada casa tem um trâmite específico para instituir uma frente parlamentar. Então, recentemente foi instituída aqui na casa, salvo engano, na segunda passada, a Frente Parlamentar de Relações Internacionais e Comércio Exterior, presidida pelo nobre deputado André Bueno, justamente com o objetivo de fomentar os impactos e cenários apresentados pela Comissão de Relações Internacionais. Então, as frentes parlamentares, elas são complementares às comissões. Elas têm um objetivo muito específico, muito desenhado. Salvo engano, aqui na casa tem a Frente Parlamentar São Paulo, Estados Unidos, tem a Frente Parlamentar São Paulo e alguns países. E o objetivo é reunir deputados, conforme a regra de cada casa, para que possam discutir tecnicamente e especificamente aquele tema. No âmbito municipal, nós temos frentes parlamentares também. Não sei ao certo se com algum país específico, se está ativa, e possivelmente temos, mas ela tem esse objetivo de discorrer em caráter técnico sobre as atividades relativas àquele tema. Quando a gente fala dos grupos de amizade, é uma coisa mais cerimonial. É algo ali realmente um grupo de amizade. É para fomentar laços culturais, fomentar relações esportivas, são relações célebres, são celebrações em última instância. Então, sempre tem eventos em datas como independência, aniversários. Realmente tem um caráter mais celebrativo. E as próprias missões internacionais, como eu abordei anteriormente, que tem esse caráter de em busca de melhores políticas públicas, de representação do parlamento brasileiro, no caso da presidência da Câmara, mas também de representações daquele mandato junto a agendas. Isso é muito importante, como eu falei, por vezes existe esse certo receio, mas que se faz de um caráter representativo muito importante. Deixa eu passar aqui. Bom, abordando agora alguns exemplos, um pouco de estudo de caso, né, interessantes de apresentar para vocês, que são os emanamentos municipais e as divergências entre o Legislativo e o Executivo Federal, que impactam desde a política externa municipal até mesmo a política externa estadual. O café está maravilhoso, diga-se de passagem. Mas uma boa questão, começando pelos emanamentos municipais, é justamente como eu falei, né? E obrigado pela pergunta, inclusive, que reflete muito sobre isso. É comum estados não, municípios é mais comum, realizarem emanamentos sem a outra parte saber. Então, eles realizam solenidades na Câmara, todo mundo adora medalha e placa. Eu também, não julgo. É divertido. Mas, muitas vezes, são oferecidas placas. Muitas câmaras municipais dispõem, né, É um certificado que eu adoro. Geralmente é a Câmara de Interior que tem isso, que é a moção de congratulação. Eu adoro essa. Geralmente tem vereador que vai, bota 50 no dia, é divertidíssimo. Que essa geralmente não tem limite. Mas é super legal, porque reconhece o trabalho, reconhece ali a atuação da pessoa. Título de cidadania geralmente é mais complicado, porque tem que votar, tem que ser aprovado, tem uma burocraciazinha maior.

0: Mas é mais legal, é divertido. Gosto. Mas é curioso trazer porque acontece muito isso, do homólogo, a cidade homóloga, não ter conhecimento dessa proposta de irmanamento. E por vezes também esses irmanamentos, eles são realizados com, digamos, com dois prefeitos em final de mandato. Trocam a gestão nas duas cidades, ninguém sabe o que aconteceu, não tem esse histórico. Então sua pergunta casa justamente com o exemplo aqui apresentado, de que é necessário você ter um compliance, você ter uma accountability, exatamente dessa questão, você ter uma transparência. Então, hoje esse projeto, inclusive, foi criado pela Cris Monteiro em 2017, é super legal, que exige que tenham exigências mínimas, como uma carta de intenções por parte do outro executivo ou do legislativo, que tenha um plano de trabalho que seja, que já ajuda. Mas, infelizmente, ainda na maioria dos municípios brasileiros, a gente não dispõe de ferramentas como essa. E no caso das divergências entre o Legislativo e o Executivo Federal, a gente pode trazer aqui claramente posições que o Ministério das Relações Exteriores possui, ou seja, a diplomacia brasileira possui, o Estado brasileiro possui, por exemplo, no conflito entre Israel e a Palestina. O Brasil tem um posicionamento que hoje é de ser favorável à posição da Palestina. Crítico a Israel. Não sou eu. É um posicionamento oficial do Estado brasileiro, fato. Não estou aqui fazendo juízo de opinião, tá, pessoal, sobre o caso, é meramente a posição do Estado brasileiro. Nesse sentido, foi votada em plenário da Câmara dos Deputados e aprovada uma homenagem à Palestina, a Israel, perdão. A Frente Parlamentar Brasil-Israel emitiu nota de repúdio, a Comissão de Relações Exteriores emitiu nota de repúdio pela posição do Estado brasileiro, emitiu de forma favorável ao governo de Israel. Ou seja, enquanto o Executivo Federal manifestou uma posição, o Legislativo Federal apresentou uma posição contrária, totalmente contrária. Quem vê de fora pode se perguntar, afinal, qual que é a opinião do Estado brasileiro? E nesse sentido entra o executivo com a capacidade privativa de representar o Estado brasileiro nas suas relações internacionais. Então, essa divergência ela é muito comum. Por exemplo, existem termos que são utilizados para eventos. Então, por exemplo, o que é um genocídio e o que não é um genocídio? Enquanto o executivo pode reconhecer um evento como um genocídio, como uma epidemia, o legislativo pode reconhecer como não. E vice-versa. Qual opinião é válida nesse sentido? Todas as opiniões são válidas. Afinal, quem elegeu os deputados foi a população. Mas no sentido de representação no exterior, a competência do governo federal. Então, essa divergência, essa discrepância nas opiniões, gera questionamentos internacionais. Por exemplo, já aconteceu do legislativo emitir uma opinião contrária à do executivo e a embaixada enviar um ofício para o executivo questionando o Ministério das Relações Exteriores. Ou então questionando a Câmara pela emissão daquele, seja daquela opinião, seja daquela nota, daquela homenagem. E isso impacta os estados e a cidade. E aí remetendo à paradiplomacia. Por quê? Se um governador tem uma opinião alinhada ao legislativo que é difusa ao Executivo Federal, abre margem para interpretação. Aí sim, aí vira uma paradiplomacia, uma diplomacia paralela àquela do Estado. Isso ocorre com o município. Então, aqui em São Paulo, nós geralmente seguimos. Eu não represento, tá, pessoal, hoje a Prefeitura de São Paulo, hoje estou aqui como CPF, como professor, convidado do IBMEC, enfim, entre outros bonés que eu utilizo. Mas tem cidades que podem ser oposição ao governo federal e declarar que tudo que o governo federal vai fazer, elas vão ser radicalmente contrárias. Também é comum hoje em dia. Então, essa divergência ela é fundamental da gente analisar, porque hoje, se um parlamentar emite uma opinião sobre uma questão geopolítica e gera impacto, seja de um país deixar de instalar uma indústria no estado, caso o governador chancele ou não, ou se o governador não questione aquela fala do deputado, a partir desse momento é importante que os poderes, executivo e legislativo, monitorem o que tem sido feito. Os estados precisam monitorar os municípios. A União precisa monitorar os estados, que é humanamente impossível a União conseguir mapear todos os municípios. E aqui eu apresento um exemplo, conforme a gente conversou no bloco anterior, de uma cidade no Nordeste que fez um acordo de cooperação militar com o país. Note-se que compete à cidade a guarda municipal, que tem como objetivo zelar pelo patrimônio público. Guarda municipal é uma polícia ostensiva, mas não é pela preservação de patrimônio público. Esse foi totalmente inconstitucional, esse não tinha validade nenhuma. Ao contrário do Goiás, que realmente explorou essa questão de não se comprometer a nada nem quando, que eu acho mais inteligente, diga-se de passagem. Mas, pessoal, nesse sentido, é muito importante observar essas divergências, observar que, por vezes, e em grande parte das vezes, pela falta de uniformidade entre o legislativo e o executivo, haverão muitas divergências, e que essas divergências precisam ser monitoradas, precisam ser compreendidas para que, caso venham atrapalhar os trabalhos, elas possam ser sanadas. Não sanadas no sentido de reprimir a opinião de um parlamentar democraticamente eleito, mas de buscar a melhor compreensão para que impacte melhor as políticas públicas. Eu vou passar agora, pessoal, encerrando aqui os exemplos, a abrir para esse último bloco de perguntas, não somente do primeiro bloco, mas também, como a gente tem esses minutos finais, para perguntas diversas sobre diversos temas, mas queria aqui já de antemão agradecer novamente a Anne, a Rebeca e ao LP por essa incrível oportunidade. E realmente estou muito honrado de estar participando desse primeiro curso, dessa iniciativa embrionária do ILP, mas que traz um impacto ímpar para a paradiplomacia brasileira. Muito obrigado, pessoal.
1: Bernardo, você ia falar alguma coisa sobre missões internacionais também?
0: Desculpa.
1: Você ia
0: Ah,
1: falar alguma
0: missões.
1: coisa. Missões internacionais.
0: Bom, as missões internacionais, né, eu abordei brevemente, porque realmente elas condizem muito, a nível legislativo, na representação e na participação em foros que sejam alinhados àquelas pautas às quais o mandato defende. Então, por exemplo, a gente tem percebido no Brasil, seja uma participação em uma eventual. Por exemplo, nós tivemos agora o Fórum Urbano Mundial da ONU. Super comum a participação de parlamentares brasileiros, seja como palestrante, seja para aprender sobre políticas públicas. Então, eventos de impacto internacional, eventos que realmente contribuam para as políticas públicas, as quais podem impactar de forma positiva a população, as quais os deputados representam, os vereadores, ela é fundamental, é muito interessante, mas, claro, ela precisa trazer resultados. Bom, no sentido das representações parlamentares serem frequentes na cidade de São Paulo a nível internacional, é relativamente comum, sim. Ano passado nós tivemos uma missão liderada pela presidência da casa, foi uma missão super interessante, salvo engano foi para a China, mas que agregou com políticas públicas, com conhecimento e principalmente com a representação da cidade. Essa representação nos foros, ela faz não somente com que São Paulo aprenda mais sobre políticas públicas, no caso dos parlamentares que possam propor por meio de projetos de lei, essas políticas públicas, mas que também mostra que a cidade de São Paulo está antenada, está se mostrando como uma liderança. E acredito que, no caso particular de São Paulo, reflita novamente, como abordei, o lema da cidade, de não ser liderado, mas sim de liderar transformações internacionais. Obrigado.
2: Tudo bem? Acho que são duas perguntas, mas são rápidas. Uma era nessa diferença entre o executivo, o detentor do relacionamento entre estados, né? Então, ele tem o monopólio de representar o estado fora, e como essas divergências de parlamentares ou de frentes parlamentares é reconhecida fora, então, pelos outros atores. Assim, vem a frente parlamentar e faz um posicionamento anti-Brasil. Isso fora é tido como que, ó, tem oposição interna, mas a opinião relevante, ou que se entende, é o executivo, embaixadores, né, que vão seguindo o que o Ministério coloca para fora. Então, primeiro era entender como isso pode ser entendido lá fora, essa divergência, se realmente é interpretada como tem dois caminhos, duas posições. E a segunda pergunta seria nessas estruturas subnacionais. Pensando mais em estados aqui pela capacidade de atuação, investimento, enfim, tamanho, como essas estruturas hoje, para além dessas, acho que contando com essas missões, ou enfim, essas estruturas dentro do governo administrativa mesmo, hoje são responsáveis também por capitanear investimentos externos para financiar a estrutura aqui. Então, se você for do Amapá, se for de Pernambuco, então como essas estruturas podem, de forma autônoma, conseguir um investimento do Banco Mundial, enfim, Banco Alemão, BRICS, etc., para trazer esse investimento sem colidir com, ou atrapalhar, enfim, colidir com a estrutura nacional de algo.
0: Não, perfeito. Qual é o seu nome? Desculpa. Augusto? Muito obrigado, Augusto, pela pergunta. Bom, no primeiro ponto, nós temos hoje um cenário global em que a informação é muito rápida e muito fácil e, infelizmente, muitas vezes não filtrada. Então, o que que muitas vezes acontece? As opiniões emitidas pelo legislativo que possam vir a confrontar posicionamentos formais do executivo no exterior para o serviço diplomático daquele país, elas não são vistas como um posicionamento do país, é realmente visto como uma posição interna, seja por meio da população, seja por meio da própria embaixada ou consulado. Então, nesse sentido, existe muito essa blindagem pelo serviço diplomático aqui presente compreender como funciona o ordenamento jurídico, o ordenamento dos poderes no Brasil. Entretanto, pela velocidade da informação, pela facilidade de informação e muitas vezes pela falta desse filtro, essa informação ela pode chegar de forma difusa naquele país. Então, por exemplo, de repente um posicionamento sobre o tema X, enquanto o executivo toma um lado favorável e o legislativo toma um lado desfavorável, lá fora pode chegar que a opinião do país é aquela. E aí a própria população daquele país já pode compreender de uma forma incorreta e, claro, e aí isso pode acarretar até em opinião pública. Um exemplo interessante disso é o acordo Mercosul-União Europeia, que um posicionamento, principalmente em relação a produtores agrícolas, em diversos países da União Europeia, um posicionamento de uma Câmara Legislativa em um Estado brasileiro, certa vez causou um enorme desconforto, nas vésperas da conclusão do acordo, porque foi feita uma recomendação contrária ao acordo, falando que ia prejudicar muito os brasileiros. E um jornal, um pequeno jornal, divulgou essa informação. Alguém no país viu, compartilhou e o pessoal se rebelou, falando que era um absurdo. Então, assim, teve que intervir o serviço diplomático brasileiro para desmentir aquela notícia. Falar, ó, uma coisa é uma coisa, outra coisa é outra coisa. Então, existe sim esse conhecimento de que o posicionamento formal dentro do serviço diplomático ele é acolhido. Então, assim, por vezes não gera um desconforto diplomático, mas sim identifica-se que existe uma posição interna realmente, mas a opinião pública naquele país pode sim ser afetada diretamente pela opinião de um parlamentar. No segundo bloco, sobre a questão, né, de como esses entes subnacionais podem galgar, seja investimentos internacionais, financiamentos internacionais, hoje dentro do Brasil existe uma estrutura muito clara para essa atuação, apesar da paradiplomacia não contar com ela. Financiamento e cooperação internacional contam já com uma estrutura. Então, no sentido da cooperação técnica, hoje existe a Agência Brasileira de Cooperação, que é vinculada ao Ministério das Relações Exteriores. Então, toda a cooperação no Brasil de entes subnacionais e, por vezes, de entes nacionais, necessita, com transferência de recursos, necessita passar pelo crivo da Agência Brasileira de Cooperação. E esse crivo ele é bem rígido, ou seja, blinda de certa forma, né, o país, que é o garantidor, em última instância, mas por vezes também gera ali uma certa morosidade, mas uma morosidade inerente a qualquer burocracia que tem como objetivo proteger o país de possíveis projetos não tão alinhados, até financeiramente falando. Então, esses projetos de cooperação eles precisam passar pelo crivo da ABC, só se não. Porque a partir do momento que você firma qualquer acordo, mesmo que não tenha transferência. Vamos supor, o país X decide investir na cidade Z. US$ 1 milhão. Se essa cidade recebe o dinheiro e não cumpre aquele contrato, o país tem todo o direito de querer de volta. Se isso está em um documento, a União precisa aprovar. Por quê? Se o município aceita aquele dinheiro, utiliza para outros fins e precisa devolver, e não tem capacidade econômica de devolver, a União é acionada. Porque a União é garantidora. Então, nesse sentido, precisa passar na cooperação, pela ABC, pelo Senado, em alguns casos muito pontuais, mas geralmente é só pela ABC. O financiamento internacional, não. O financiamento internacional, ele precisa passar pelo Ministério do Planejamento e Orçamento, por meio do COFEX, que é esse conselho que vota. Ele tem um limite de financiamento que o Brasil, os estados, né, e municípios brasileiros podem contrair. Precisa passar pelo crivo da Câmara Alta, que é o Senado, justamente para analisar se faz sentido dentro do orçamento brasileiro comprometer parte do orçamento para aquilo. Mas é importante destacar que muitas vezes o financiamento internacional, ele é uma solução, porque, vamos supor, uma cidade não consegue ter acesso àquele dinheiro via BNDES, pode, que geralmente o BNDES é o mais barato, tá, pessoal? As relações internacionais são muito bonitas, mas nós temos dispositivos internos que podem solicitar, podemos solicitar a eles. Mas por vezes vale mais a pena. Então toda essa análise de se realmente, se um banco internacional, se os juros internacional é melhor do que o BNDES, está melhor. Então, geralmente, esse financiamento internacional, o BNDES entra como garantia. Então, o BNDES contrai esse investimento e repassa aos municípios. Então, é executado também por meio do BNDES.
2: Só complementando que eu entendi bem a explicação do financiamento, mas só se essas estruturas, a Secretaria de Relações Internacionais de Pernambuco, hoje em dia essas estruturas estão responsáveis por capitanear esse desenvolvimento interno dentro das estruturas de governo, ou não há. Vai ter um financiamento em educação, vai a SEDUC de Pernambuco que pega, ou não. Essas assessorias internacionais, da Casa Civil, se eu for do Rio, eles estão cada vez mais puxando essa responsabilidade de conseguir esse financiamento sobre essas questões, ou não? Não tem também a ver um pouco essa atribuição?
0: Não, maravilha, Augusto. Você tocou num ponto que ele é fundamental, que passa muito pela centralização de temas, né, na administração pública. A gente sabe que é comum na administração pública, às vezes, uma falta de alinhamento até dentro da própria equipe. É comum, a gente tem estruturas que são gigantescas na administração pública. Então, o que que ocorre muitas vezes, né? Cidades e estados que possuem apenas uma assessoria internacional, geralmente elas cuidam da relação diplomática, do cerimonial diplomático, das missões internacionais, do visto, de ter que falar inglês em alguma reunião, também acontece isso às vezes, não, em cidades menores. Então, hoje, em casos em que a estrutura internacional ela é mais enxuta e menos formal, ou seja, coordenações, diretorias, gerências, elas acabam ficando incumbidas realmente num papel cerimonial internacional, missões internacionais, outras atribuições. Porque se outras estruturas, principalmente secretarias de desenvolvimento econômico e trabalho, secretarias de esporte, secretarias de direitos humanos, acabam absorvendo por serem secretarias fins. Então, por exemplo, a educação, ela realmente ela tem ali o professor, ela tem um aluno ali com ela. E estruturas de relações internacionais muitas vezes são conhecidas como estruturas meio, porque ela descobre uma política internacional no setor da educação e repassa para a Secretaria de Educação analisar. E ela atua como aquele meio de campo. Ou então a Secretaria de Educação tem uma demanda, busca a Secretaria de Relações Internacionais para que ela busque no cenário internacional uma solução para aquele desafio. Então depende muito do tamanho da estrutura que aquele governo tem. Mas é muito comum que as secretarias de relações internacionais menores acabem ficando realmente só com esse papel mais diplomático, cerimonial, e secretarias acabam tendo dispositivos como uma assessoria internacional da Secretaria de Desenvolvimento Econômico, por exemplo. Isso é um movimento bem comum, tem tomado força a nível Brasil como um todo, mas é muito importante que exista uma Secretaria de Relações Internacionais para centralizar essas ações. Claro, é interessante porque, como é um conhecimento muito específico que muitas vezes a educação tem, desenvolvimento econômico tem, direitos humanos tem, é importante ter alguém de relações internacionais ali para buscar soluções internacionais. Só que esse papel precisa ser centralizado em uma Secretaria de Relações Internacionais, senão pode ser que aconteça de tal um exemplo que não aconteceu, mas digamos que possa acontecer. Digamos que a Secretaria de Relações Internacionais da cidade X. A cidade tem uma opinião alinhada ao governo federal, vamos supor, de criticar uma guerra. Secretaria de Desenvolvimento Econômico vai, faz uma parceria que está recebendo 1 milhão de investimento do país X da guerra. E venham a Secretaria de Educação, firme uma parceria de 1 milhão de reais com a com o lado Y da guerra. Isso gera um desastre diplomático para a cidade. E provavelmente o Ministério das Relações Exteriores vai intervir. Isso é comum. Eu falei que não aconteceu, mas aconteceu já não aqui em São Paulo, mas em diversas cidades isso acontece. Então, por exemplo, até dentro da própria estrutura assim, de uma prefeitura, pode ser que o prefeito fale com um lado e um secretário fale com o outro. Isso acaba gerando um rompimento ali dos dois contratos. Então é importante ter essa centralização, apesar de ser um movimento que tem decrescido. Mais alguma pergunta? Bom, pessoal, acho que uma consideração que é importante trazer, enfim, falamos de vários temas, né, dentro tanto da paradiplomacia, da diplomacia em si, de contribuições internacionais, mas é muito importante trazer, em caráter geral, que as relações internacionais não são um bicho de sete cabeças. Apesar de parecerem muitas vezes, as relações internacionais, elas sim, são complexas, sim, são desafiadoras, sim, exigem recursos. Não dá para fazer relações internacionais sem orçamento. Por quê? É em dólar. E o dólar é caro, o euro é caro, passagem é cara, hotel é caro. A pandemia nos ensinou que relações internacionais podem ser feitas pelo Zoom, pelo Teams. Uma conversa, sim. Mas as relações internacionais, institucionais, paradiplomáticas, governamentais, antes de tudo, elas são relações humanas. Então é preciso ter empatia, é preciso compreender o que que aflige aquela cidade, aquele estado, aquele país com o qual nós iremos dar início a uma negociação. Seja uma negociação com contrapartidas, seja um pedido de investimento, seja um financiamento. Porque, pessoal, eu volto a dizer, quem é impactado pelas políticas públicas, sejam elas internacionais ou nacionais, é a população. Somos nós. São os nossos vizinhos. Então, para que nós possamos melhorar a qualidade de vida das pessoas, melhorar a qualidade das nossas políticas públicas, melhorar os nossos índices que refletem tudo isso, é preciso ter servidores qualificados, investimento e, acima de tudo, as relações internacionais como uma política de Estado e não de governo. Inclusive, pessoal, justamente dentro disso, um recorte que é muito bom trazer é o caso da Covid. A Covid, ao passo que nas relações internacionais foi a grande crise global, eu não vou falar do século XXI, que tem muita coisa para acontecer no século XXI ainda, infelizmente. Queria que fosse a maior crise do século XXI, mas como internacionalista, acredito que tem algumas coisas que podem vir ainda aí pelo caminho. Espero que não, mas a gente estava falando agora de correntes teóricas, né, das relações internacionais, e basicamente existem duas nas RI, que é o realismo e o idealismo. Claro que depois o idealismo se desenvolve, mas enfim. E o realismo, ele basicamente diz que tudo vai dar errado. E o idealismo diz, não, a gente tem fé que vai dar certo, confia. Geralmente os internacionalistas são mais realistas. Porque o idealismo, por vezes, enfim, existem os grandes debates das RI, mas eu sou a favor do neoinstitucionalismo, é que eu defendo, é que eu uso, talvez seja a única que eu entenda, tem essa chance, mas o neoinstitucionalismo são os novos atores nas relações internacionais e as cidades, os estados são os novos atores nas relações internacionais. Mas o caso da Covid, ele trouxe muita exemplificação da paradiplomacia, tanto do executivo, do legislativo, em todos os aspectos possíveis. Por quê? Tivemos uma questão na área da saúde, que impactou tudo, impactou a economia, impactou a indústria, impactou a vida. Impactou o parlamento, essa casa não podia funcionar porque tinha isolamento. O executivo não podia funcionar presencialmente porque tinha isolamento. E o caso de São Paulo foi muito interessante, eu estava no Rio, mas eu acompanhei bastante, em que todo mundo queria dar um jeito de resolver esse problema. Porque, pessoal, independente da condição socioeconômica, claro, as pessoas com condição socioeconômica mais vulneráveis sofreram mais, isso é fato. Existia, né, que elas estamos todos no mesmo barco. Não. Estávamos no mesmo oceano, cada um tinha um barco diferente. Mas até as pessoas que tinham um iate estavam naufragando. Então, assim, realmente, saúde, pessoal, você pode ter dinheiro. O dinheiro ele ajuda a melhorar a saúde, mas quando o bicho pega, tanto que rico morre. Então, assim, em última instância, a Covid pegou todo mundo de surpresa. E a gente viu movimentos municipais, estaduais, de preservar aquela questão. O SUS, ele é uma rede federal que atua tem as suas atuações municipais, né? A gestão da saúde, em alguns casos estadual, tem os hospitais estaduais, municipais. Então todo mundo queria as benéfices internacionais. Benéfices, o que que era na Covid? Era o álcool em gel, era a máscara, eram os insumos hospitalares. Qual que era o problema? E aí veio um desafio da paradiplomacia. Se a União que faz a gestão do SUS a nível geral e faz a gestão das relações internacionais, quando a cidade ou o estado conseguia um material, ele tem que ser importado, ele tem que vir para um porto. O governo federal, a diplomacia federal tem autonomia para decidir para onde vai aquele recurso? Ou é o estado que negociou, a cidade que negociou? E ali, na pandemia, não era um momento que a gente tinha para dialogar, para trazer a Constituição, para trazer os elementos. Um respirador parado era uma pessoa morrendo. Eu falo isso porque eu perdi uma querida tia na pandemia. E ela teve acesso a todos os medicamentos, mas tinham pessoas que não tinham. E isso é uma reflexão que esbarra na paradiplomacia. Claro, é uma questão de saúde, o governo federal tinha ali a gestão. Só que os estados começaram a ir atrás desses equipamentos, começaram a ligar para os outros estados, para as cidades irmãs, alegando: somos cidades irmãs, se você está numa condição melhor, manda o produto. Mas a pandemia, ela foi um desafio, porque ninguém tinha o produto. Foi realmente um desafio. Então, a paradiplomacia paulistana foi bem ativa na época, eu me recordo, a paradiplomacia do Rio também foi bem ativa. Só que, claro, a gente esbarra no diálogo com a União, que na época eu lembro que esbarrou bastante, e esbarra com as relações internacionais. Porque na pandemia tinha um problema, você podia ter o dinheiro, o problema é que você não tinha um produto. Então, você podia ter a melhor relação internacional do mundo. Se não existir produto, nem para atender a necessidade daquele país, como é que ele vai vender? Então, a pandemia foi um exemplo muito bom no sentido de análise de paradiplomacia e até mesmo de ordenamento jurídico, nas políticas públicas, para compreender isso. Mas eu realmente insisto nisso. A paradiplomacia, né, a diplomacia subnacional, eu tenho evitado falar paradiplomacia, mas não por questão ideológica alguma dentro da discussão das RI. É porque realmente a diplomacia subnacional, no caso brasileiro, ela é muito alinhada, como eu falei. Então, uma reflexão que eu queria deixar para vocês, principalmente para aqueles ligados aos órgãos públicos, ao terceiro setor, que é a maioria aqui, mas também ao setor privado. As relações internacionais, elas são um instrumento. Elas não são uma política fim. As relações internacionais, elas não vão martelar o prego da escola, elas não vão escrever o livro da escola, elas não vão distribuir a seringa hospitalar, elas não vão ajudar a asfaltar a estrada. Mas as relações internacionais vão nos ajudar a saber como fazer isso de uma forma mais eficiente, de uma forma mais eficaz e de como a gente pode trazer coisas que deram certo em outros países para cá. Porque um dos maiores custos das políticas públicas, principalmente quando a gente está no processo de análise ex ante, é estudar o que deu errado em outros lugares, para a gente não errar de novo. Então a reflexão que fica é: as relações internacionais precisam ser uma ferramenta de Estado, não de governo. Com investimento, com análise de políticas públicas bem-sucedidas, para que as cidades possam economizar recursos, os estados possam economizar recursos, a União possa economizar recursos, para que esses recursos possam ser aplicados em ainda mais políticas públicas. Para que a gente tenha relações internacionais que impactem de verdade a vida das pessoas, a vida das casas legislativas, nós precisamos ter equipes capacitadas e, acima de tudo, nós precisamos ter políticas públicas destinadas às pessoas. Pessoal, muito obrigado pela atenção de vocês. ILP, muito obrigado pelo convite e fico à disposição de vocês. Parabéns por esse brilhante curso. Muito obrigado.

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0: pequenas no tamanho, mas gigantes para a natureza. As abelhas nativas, sem ferrão, são responsáveis pela polinização de boa parte da vegetação brasileira. Na cidade de Socorro, no interior de São Paulo, um projeto de meliponicultura vem mostrando que preservar essas espécies é uma missão que pode envolver toda a comunidade.
1: A gente tem a intenção de ajudar os produtores rurais a sempre ter uma melhor produtividade. E a gente já sabe que é possível, através da polinização, que isso aconteça. Então, o nosso projeto ele tem como objetivo fazer um incentivo, né, dessa prática da polinização.
0: Diferente das abelhas africanizadas, as espécies nativas brasileiras não possuem ferrão. São dóceis, vivem em colônias organizadas e desempenham um papel essencial no equilíbrio ambiental. Imagens como estas mostram de perto a rotina das colmeias e revelam um universo que pouca gente conhece. Enquanto algumas saem em busca de pólen e néctar, outras cuidam das larvas, produzem alimento e defendem a colmeia.
2: O próximo passo agora é criar esse plano municipal de polinização assistida, para a gente estar podendo ajudar também nessa questão da produtividade para os agricultores. A gente também tem uma vontade de fazer algumas intervenções urbanas, levando, né, esse tipo de colônia também para o centro da cidade, para as pessoas poderem ver que é possível conviver com elas, para a gente estar trazendo isso, estar trazendo também essa conscientização.
0: Mas preservar as abelhas vai muito além de proteger as colmeias. O projeto incentiva o plantio de espécies nativas e de plantas floríferas, que fornecem alimento durante todo o ano. Quanto maior a diversidade de flores, maiores são as chances de sobrevivência dessas espécies.
3: Olhando assim, parece apenas um jardim cheio de flores. Mas cada espécie plantada aqui tem um propósito. Elas foram escolhidas para oferecer néctar e pólen durante boa parte do ano, criando esse ambiente acolhedor para as nossas abelhas. É como se a natureza encontrasse o caminho de volta ao seu próprio equilíbrio. Quanto mais flores, mais visitas. E quanto mais abelhas, maior é a polinização e mais vida para o campo. Um ciclo perfeito onde cada planta e cada abelha tem um papel fundamental.
1: A preservação das abelhas, tanto a abelha sem ferrão quanto a rapes e tal, elas são importantíssimas, né? Muitos alimentos eles não produzem se não houver a polinização. Então, a gente até tem ouvido já falar aí da questão das crises que têm ocorrido pela perda de abelhas, né? E que isso pode acarretar um problema grave na produção de alimento no futuro. População mundial crescendo cada vez mais, necessidade de produção maior de alimento. E as abelhas, elas são fundamentais, elas são essenciais, na verdade.
0: Preservar áreas verdes e plantar flores podem fazer uma enorme diferença para a sobrevivência dessas polinizadoras. Especialistas alertam que a redução das populações de abelhas representa um risco para a biodiversidade e para a segurança alimentar em todo o planeta. Em Socorro, a meliponicultura mostra que preservar a natureza começa com ações simples, mas capazes de produzir grandes transformações.
2: Sem as abelhas, consequentemente, vão se diminuir floradas, frutos, animais. Então, para a gente é importante estar mexendo com isso, ligando tudo. O município, a parte turística, a parte de preservação e também aí, querendo ou não, trazendo mais qualidade de vida para as pessoas também.
4: Oi, boa tarde, seja muito bem-vindo. Hoje as abelhinhas que deram as boas-vindas a você que assiste ao Revista Lesp em todo o estado de São Paulo. Se as abelhas não existissem, a vida na Terra entraria em colapso. Sem o trabalho delas, o que comemos, o que os animais comem, toda uma cadeia alimentar estaria em risco.
5: E Para manter essa roda girando, cada pequenina abelha, acredite, bate as asas cerca de 180 vezes por segundo e visita milhões de flores para produzir o mel. São operárias da natureza. Ela não mede o tempo, não espera, executa. É o fio dourado que cruza o céu a 25 km por hora com uma missão. Ao encontrar a melhor flor, ela dança, em formato de oito. É o infinito que não conseguimos perceber. Infinitamente gigante. O toque leve beija a pétala e por um breve instante o tempo se rende. Enquanto a flor entrega o néctar, a abelha entrega a manutenção da vida na terra. O mel nasce da entrega mútua, uma lembrança doce, gentil, do pacto silencioso de que a vida cabe no instante do beijo de uma abelhinha, ínea, porém gigante.
4: Gigante, né? E para entender melhor esse mundo curioso e fascinante das abelhas, o Revista Lesp recebe Jonas Silva, especialista em meliponicultura e personal bee, isso mesmo, personal de abelhas. Vamos abordar a importância da polinização e como a meliponicultura gera renda e contribui para a preservação do meio ambiente. Amanda Regina também está aqui. Ela é nutricionista. Vamos abordar juntas os benefícios do mel, a presença dele do própolis na alimentação e o que a ciência já comprova sobre os benefícios para a saúde. Completando o time no estúdio, temos também Thiago Francoy, coordenador do Centro de Estudos e Proteção às Abelhas da USP. Ele vai nos ajudar a entender a importância das abelhas para os ecossistemas e para a segurança alimentar. É isso, gente. A gente vai conversar muito sobre produção de mel, possibilidades, aproveitamento dos produtos das abelhas, sobre tudo isso e muito mais. Sejam muito bem-vindos. Boa tarde.
6: Obrigada.
7: Boa tarde.
4: Gente, Jonas, já vou começar com você. Seja muito bem-vindo.
7: Muito obrigado.
4: Personal Bee, personal de abelhas, o que é isso?
7: Exatamente isso.
4: Que profissão é essa? Me conta.
7: Alguns anos atrás, quando a gente começou a criação das abelhas, era uma coisa muito caseira. E eu, muito instintivamente, comecei a criar as abelhas e ver as necessidades que cada uma tinha. Uhum. E para cada região, para cada abelha, para cada criador, tinha uma necessidade específica. E naturalmente, alguém disse, Jonas, pelo amor de Deus, só você pode mexer com as minhas abelhas. Para mim, você é meu personal bee. E ali ficou. Graças a essa minha amiga, a dona Sueli, aí a gente tem esse título de personal bee. E acabou sendo uma coisa muito útil para a cadeia de produção de abelhas. Porque cada criador, cada abelha, ela tem uma característica de ter uma necessidade específica. Então é personalizado, é um trabalho personalizado. Por isso, personal bee.
4: Cada abelha tem uma necessidade,
7: então. Uma necessidade personalizada, é isso mesmo.
4: Então, cada abelha... Gente, inclusive, a gente está falando que cada abelha tem uma necessidade. E hoje, no nosso estúdio, nós temos abelhas, graças ao Jonas também. Olha só, temos... Na verdade, é a presença ilustre. Eu apresentei três convidados especialíssimos e não apresentei as convidadas mais especiais que estão no nosso estúdio hoje. Inclusive, vocês me dão licença um pouco, Amanda e Thiago, para a gente apresentar as convidadas por enquanto. Por favor, Jonas, a gente já pode ir aqui apresentar as convidadas principais? Pode passar aqui na frente, por favor. Eu vou pedir licença, porque elas são as principais convidadas de hoje, não é isso, Jonas? Quem nós temos aqui hoje?
7: Hoje a gente trouxe uma caixa de manduri, num modelo didático.
4: Essa manduri?
7: É nossa... Manduri. Essa aqui é a nossa abelha policial. A gente desenvolveu uma diferença de outras manduris, que essa aqui ela é mais combativa. No mundo das abelhas sem ferrão, existe uma espécie que ela se especializou em não produzir mel. Ela vai simplesmente pegar aquilo que já está pronto das outras colmeias e roubar.
4: Fiquei curiosa. Por que abelha policial?
7: Porque quando a abelha-limão vem para saquear as colmeias, essa danadinha aqui vai lá e ela bate de frente com a abelha-limão e ela elimina o problema.
4: Ela não deixa outra abelha roubar.
7: Não deixa outra abelha roubar.
4: Nossa, eu amei isso. Gente, o mundo das abelhas é realmente um negócio curioso e mágico. Será que tá dando para ver? Aí, eu acho que tá dando, né? Porque, obviamente, gente, essa abelha, ela não tem ferrão. É uma abelha, eu posso chamar de melipona? Eu conheço as abelhas sem ferrão, já de fazer matérias, reportagens mesmo, no campo, né? E, inclusive, elas estão, assim, com esse plástico, mesmo porque a gente está no estúdio. Mas, assim, mesmo que a gente tirasse, eu já estive com essas abelhas, mesmo no campo, e convivendo com elas normalmente, elas não fazem nada, são abelhas bem inofensivas mesmo. Estou errada, Jonas?
7: Exatamente. Cada espécie de abelha, ela coevoluiu para ficar dentro dos ocos, por isso que elas não têm ferrão ao longo de milhares de anos, deixaram de usar os seus ferrões e seus ferrões atrofiaram. Então, não tem perigo você ter uma abelha dessa na sua casa. Só que essa abelhinha aqui, contra a abelha ladrão, ela não tem vez. Pra gente não, mas pra abelha...
4: Ela é policial, então policial. Ela é inofensiva pra gente, mas contra o ladrão, menina, ela é ótima.
7: Não,
4: bom, já apresentamos um pouquinho, a gente não vai entregar todo o ouro agora. Por favor, vamos voltar ao sofá, porque eu tenho ainda outros convidados especiais pra apresentar pro pessoal. Amanda, seja muito bem-vinda,
6: muito
4: boa
6: obrigada,
4: tarde.
6: Obrigada, Bonifer. Eu acho muito especial esse tema, né? Dentro da antroposofia, que eu estudo dentro da nutrição, é uma linha que acredita que a abelha tem a mesma temperatura que o corpo humano, né? É os 36,5 graus. E isso tem muitos estudos, porque que a abelha é tão importante também para a saúde, né, humana. Como é que ela vai influenciar na parte imunológica. Então, todas as doenças, né, as doenças autoimunes, os produtos apícolas são muito interessantes, né? E também a fase da vida que a gente encontra, né? Porque na Bíblia, a terra prometida é do mel e do leite e do mel, e depois, no final da vida, do mel e do leite. Então, tem essa parte importante da gente entender dessa doçura ao longo da vida, né? Como é que a gente desenvolve esse trabalho em comunidade, esse trabalho da missão que uma abelha tem, né? Então, essa expectativa até dentro da biografia humana. Então, o que eu acho muito legal é que se você pega, por exemplo, uma pessoa mais jovem, ela trabalha em comunidade, ela deve trabalhar, aí depois ela vira abelha rainha na sua vida, porque ela tem que, né, inspirar, e depois a gente termina na doçura do mel, na vida mesmo. Então, o mel é muito importante para a saúde humana.
4: E você já começou meio que desmistificando não, meio que já respondendo um pouquinho de uma coisa que eu ia te perguntar sobre a imunidade, porque quando a gente pensa em mel, própolis, né, ligados à abelha ali, e eu tô falando como uma nutricionista, a gente já vê, já lembra daquelas coisas que muita gente fala de shot de imunidade, isso serve para imunidade, você já falou, né, da questão da imunidade, então a gente continua esse papo já, porque eu quero saber muito mais sobre isso. Inclusive, a Amanda também trouxe beleza e, assim, saliva, eu tô salivando aqui no nosso estúdio, porque tem, gente, tem bolo, tem salada de frutas, tem até tapioquinha, tá lindo, o nosso estúdio está lindo, tem mel e tem... Tem tudo, tá lindo o nosso estúdio hoje. Obrigada, viu, Amanda? E por fim, mas não por último, digamos assim, Thiago Francoi, me diga lá, a gente tá falando do mundo das abelhas e a gente começou o Revista Lesp com uma reportagem do Vinícius Weiner, Daniel Perrenot, Antônio Gonçalves, que foram a socorro mostrando uma reportagem belíssima, inclusive mostrando a importância das abelhas para o nosso ecossistema. É isso, né? Elas mantêm o equilíbrio da vida, da natureza. Boa tarde.
8: Boa tarde, obrigado pelo convite. Falar de abelha é sempre um prazer. Na verdade, é isso mesmo. Se nós pegarmos aí entre os polinizadores, que são os organismos que acabam por fazer a fecundação das plantas e produção de frutos, sementes e tudo mais, as abelhas são os principais organismos que nós temos no mundo. Para você ter uma ideia, se nós pegarmos os cultivos agrícolas, em torno de 80% deles tem como principal polinizador a abelha. Um terço do alimento produzido no mundo é de responsabilidade da polinização das abelhas.
4: Nossa, um terço é realmente muita coisa.
8: E isso pensando em segurança alimentar, né? Mas se você for pensar, por exemplo, em preservação de áreas verdes, É a abelha que fecunda a planta, que gera uma semente, que gera uma nova árvore. Então, é importante para um reflorestamento, é importante para a manutenção das áreas verdes, que vai sustentar a vida animal. Então, é uma cadeia bastante complexa.
4: Eu queria que você, inclusive, explicasse, você já deu assim a linha, né, do tempo, digamos assim, de como acontece tudo isso. Dá para explicar um pouco melhor por que que a abelha é tão importante para um terço, né, da alimentação ser responsável, ser de responsabilidade das abelhas? O que que acontece? Por que que essa polinização é tão importante?
8: Existe uma linha evolutiva em que as abelhas, no início da origem das abelhas, 100 milhões de anos atrás, tem uma troca alimentar. Elas deixam de ser de conseguir como fonte de proteína larvinhas de outros insetos e passam a consumir o pólen como fonte de proteína. Isso faz com que, ao longo da história evolutiva, ela se especialize em buscar esse pólen. E para a planta que está fornecendo esse pólen, ela também tem uma coevolução, aonde ela usa a visita da abelha para transportar o grão de pólen de uma planta para outra. E é quando esse grão de pólen chega na outra flor que ele fecunda essa flor, e a fecundação da flor faz com que aquela flor vire um fruto. Então, ao longo desses 100 milhões de anos, a gente tem hoje no mundo mais de 20 mil espécies de abelhas. E todas elas, ou a grande maioria delas, que necessita dessa busca por alimento. Então, a flor oferece o pólen, a flor oferece muitas vezes outras recompensas, como néctar ou óleos florais, e aí a abelha busca essa recompensa e, de contrapartida, ela faz a fecundação das outras plantas e ela trabalha na reprodução das plantas. E para a gente, a consequência é que nós temos aí muito mais, uma quantidade muito maior de alimentos, uma qualidade muito maior dos frutos e assim por diante.
4: Dá uma ideia para o pessoal de casa, que
8: Facinho.
4: alimentos são esses?
8: Facinho. Vou te dar um exemplo de uma polinização bem realizada e uma polinização mal realizada. Sabe quando você vai no mercado e compra uma caixinha de morango? Em cima tem aquele morango enorme, lindo. Embaixo tem aquele moranguinho feio, pequenininho.
4: É sempre uma
8: O
4: surpresa.
8: morango de baixo é um morango que ele foi mal polinizado. Muito provavelmente não teve o polinizador. Então, cada sementinha do morango que deveria se desenvolver e aumentar o tamanho do morango, tem aquela partezinha mais preta, cheia de pelinhos. Aquilo não foi polinizado, você tem um moranguinho pequenininho. Aquele morangão enorme, aquilo provavelmente você teve um polinizador que passeou por aquela flor, fecundou todas as sementes possíveis e você tem aquele morango enorme. Mas se você quiser exemplos, você vai pegar, ó, morango, melão, manga, você tem laranja, soja, aí vai que vai.
6: O
8: Maçã.
6: morango, só para falar, ele é uma infrutescência. Cada sementinha é um fruto dentro do morango, porque a gente pensa que, e por isso que é importante, só tô complementando a resposta dele, né? Porque a gente
4: Por
6: pensa que o
4: favor.
6: morango é um fruto, mas cada sementinha do morango é o fruto. Então, no fato, a abelha, se ela polinizou cada uma dessas sementinhas do morango, ele cresce. Né? Então a gente pensa que o morango é um fruto só um, não, ele é uma mistura de frutos, como se fosse assim.
4: Eu acabei de adquirir um novo conhecimento. Acabei de adquirir um novo conhecimento. É, porque quando a gente faz matéria no campo, principalmente no agro, a gente adquire muitos conhecimentos, por exemplo, do caju, né, que é castanha, que é o fruto, e o caju é o pseudofruto. Acabei de adquirir o conhecimento do morango, amei e deu fome. Essa conversa é por isso que eu vou chamar agora a Ana Paula Giacomo, que tem uma missão muito importante, gente, como professora de nutrição e gastronomia. Olha só, ela já está aqui com a gente. É, ela tem essa missão de inserir ingredientes, né, Ana Paula, naturais importantíssimos, como mel e própolis, nas receitas dos novos profissionais do mercado, não é, Ana? Boa tarde. Me diz, como é que o Senac faz isso? Como é que o Senac, você, como professora, que é uma profissão belíssima, ensina essas pessoas a aproveitar esses ingredientes tão ricos. Boa tarde, seja bem-vinda.
9: Muito obrigada, Vani. Foi um prazer estar aqui conversando com vocês, falando de algo tão importante para a gente, né? Aqui no Senar, a gente prioriza muito que o aluno tenha conhecimento do alimento como um todo, né? Então, muitas vezes a gente fala muito do mel e os potenciais de ingredientes, mas a gente prioriza muito o alimento. Então, é importante que o aluno, a gente faz visitas técnicas, né? O Senar que promove visitas, por exemplo, para que ele conheça apiários, os meliponários. Porque se da essência ele conhece essa abelha, ele sabe como é que esse mel pode atuar ou não nessas preparações. Então, aqui a gente tem os cursos de técnica em nutrição, panificação, confeitaria, técnica em gastronomia, além de cursos livres. Todos esses cursos, a gente tem utilização do mel nas preparações. E aí tem sempre aquele tabu quando esse aluno chega de que o mel é um ingrediente adoçador, né? Que vai trazer o dulçor, mas não necessariamente. Ele aprende aqui que ele pode estar envolvido em uma série de preparações, saladas, preparações salgadas, né? E tudo a gente potencializa essa criatividade. E a gente também preza por um aluno que vá para o mercado e consiga criar as suas preparações de forma rica, com muitos ingredientes, tanto para empreender como para trabalhar aí no mercado profissional.
4: Ana Paula, inclusive vou te trazer aqui para a nossa sala, para o nosso sofá, porque junto com os nossos outros especialistas, né? Até porque nós temos também uma nutricionista aqui no nosso sofá e eu gostaria de entender com você. Vocês podem até bater uma bolinha. Ana Paula, você aborda com... você aborda com os seus alunos diferentes tipos de mel, por exemplo, nas preparações? E eu gostaria, porque eu não entendo nada, só entendo de comer, tá, meninas? Como é que eles são inseridos nas receitas do Senac, por favor? E aí depois a Amanda também pode falar desses diferentes tipos de mel.
9: Então, a gente explica bastante da variedade da composição do mel.
4: Legal.
9: A gente tem uma situação bem importante que precisa ser sinalizada, que assim, o mel, ele acaba perdendo um pouco das propriedades que ele tem nas preparações que são levadas ao fogo. Mas ainda assim, ele retém esses polifenóis, ele retém esses minerais. Tudo, o que a gente busca, né? Fazer com que esse aluno traga preparações e que ele possa também conhecer novos sabores. Não é incomum, às vezes, o aluno conseguir descobrir isso aqui. Então, é muito comum o aluno falar, professora, eu nunca comi um frango com mel, que é uma preparação maravilhosa, né?
4: Uau.
9: Então, frango com mel, coisa de gengibre, né? E como repente, quem não experimentou, a gente está muito acostumado com o sabor, né? E ele pode trazer, assim, grandes elementos de preparações salgadas, além de trazer couro, maciez, textura. Então, tudo isso está nessas preparações. Às vezes ele pode substituir sim o açúcar,
4: uhum,
9: as preparações, mas ele vai dar estrutura também para isso, como bolos, massas, enfim.
4: Eu já comi frango com mel e, meu Deus do céu, é uma delícia. Amanda, imagino que você também tenha vários tipos de receitas e mel é para falar pra gente.
6: Eu tava aqui pensando em pão de mel, né? Nossa, se tem uma coisa que eu acho... Eu acho que o mel, ele faz parte de muitas receitas afetivas que a gente tem na vida da gente, né? Mingau de aveia com filete de mel, pão de mel em épocas de Natal. Então, eu acho que ele realmente traz esse aspecto, assim, quase requintado mesmo pra preparação. Mas ele tem muitos benefícios, né? Uma coisa que eu acho, por exemplo, pessoas que têm tendência à hipoglicemia, grávida e outras pessoas, andar com aqueles sachezinhos de mel. Porque as pessoas pensam em corrigir hipoglicemia com suco de laranja, mas com suco de laranja você pode dar um efeito rebote. Se aumenta, o corpo manda muita insulina, você cai. Com mel, você pode trazer uma curva muito mais assim, rápida, mas constante, porque uhum, o mel não faz esse efeito de pico na insulina, né? Então, por exemplo, quem tem tendência

0: aqui nos cursos que o Senac faz de bartender, drinks, né? A gente acha que às vezes a gente não pode utilizar, que utilizou tanto o mel como o próprio própolis, algumas gotinhas. E às vezes a gente fala de drinks, mas as pessoas pensam logo em bebida alcoólica, né? A gente pode também trazer moquetéis, né? Que são aqueles chamados drinks sem álcool, que tem a presença do própolis também, né? Então, às vezes, a gente tem propostas, por exemplo, onde a gente consegue fazer uma bebida como melaço de cana, por exemplo, e algumas gotinhas de própolis e creme de leite,
1: Olha!
0: que vai dar. É incrível, né? A gente traz ainda em algumas preparações, como, além de bebidas, como molhos de saladas, né? Então, é importante, se na casa da gente, a gente quiser colocar, a gente pode, pode. Né? Mas a gente precisa ter um pouco de cuidado, assim, experimentar. Põe uma gotinha, qual foi o sabor que deu para não ficar tão intenso?
1: Nossa, eu já ia te pedir uma ideia, mas então, dá pra. Você deu várias ideias, mas olha, que horas são agora? Quase 1 da tarde, estamos chegando 1 da tarde, tá na hora da fome. Para terminar, tem uma ideia bem rapidinha que o pessoal que está fazendo almoço agora em casa, assistindo a gente, pode fazer com mel para acrescentar no almoço agora, num franguinho que esteja fazendo, para melhorar? Olha, te peguei de surpresa, hein?
0: Ah, que legal! Eu acho que sim. Sabe quando a gente faz aquele. O brasileiro gosta muito do básico, que é o bifinho, né? Então, aquele bife de carne com arroz, feijão, salada. Então, é muito comum na nossa culinária a gente fatiar a cebola e colocar assim naquele refogadinho do bife para ficar com aquela cor. Ó, experimenta colocar ali uma colher de sobremesa de mel. E dourar aquela cebola do mel, ainda com aquele coradinho do bife. Que intensidade de sabor! E dá para fazer com o frango e dá para fazer com o bovino também.
1: Nossa Senhora, amei. Ah, vou correr para fazer em casa
2: Tenho
1: no
2: mais
1: jantar.
2: uma.
1: Ah, fala.
2: Todo mundo come salada com molho de mostarda e mel.
1: Ai, molho de mostarda e mel é muito bom.
2: Nossa,
0: Ai, delícia!
2: Nossa, esse daí é o assim, que se eu não tiver nada em casa, tem mostarda e mel, eu sinto assim, até que a minha vida melhora, sabe? Quando eu como mostarda com mel,
1: A
2: né?
1: vida melhora
2: A
1: muito
2: vida
1: com
2: melhora.
1: doce, né, gente? Com
2: Melhora.
1: dulçor do mel. Ô, Ana Paula, muito obrigada. Obrigada a você, obrigada ao Senac,
0: Eu que
1: sempre parceiro
0: agradeço.
1: aqui da gente do Revista Lesp. Um beijo, tá? Tchau.
0: Um beijo para vocês, obrigada.
1: Tchau, obrigada. Amei, inclusive, Amanda, já dá a
2: A
1: medida
2: receita?
1: certa,
2: Do.
1: a medida certa do molho de mostarda e mel, porque não vou mentir, não. Eu vou
2: Não,
1: ali no olhômetro,
2: precisa. Não,
1: sabe?
2: precisa.
1: Eu vou no olhômetro e aí às vezes fica, ai, ácido demais, ai, não acerto muito,
2: Nunca
1: não.
2: mais vai errar.
1: Fala.
2: É uma medida de alguma coisa ácida, que pode ser limão, vinagre de maçã, para 3 medidas de gordura. Então, por exemplo, uma colher de sopa para suco de limão, você dissolve o sal no ácido, para você não ter nenhuma partícula de sal. Aí você mistura 3 de azeite, uma de mel e uma de mostarda.
1: Anotaram aí? Eu vou ter que
2: Ó,
1: pegar depois, porque eu vou
2: uma de
1: esquecer.
2: limão, uma de mel, uma de mostarda, deu 3. E aí 3 de azeite.
1: Eu senti que vocês estão também prestando atenção,
2: Pegaram?
1: vocês sabem fazer.
3: É porque eu acho interessante, porque tem o mel da abelha borá, que ele já tem um nível de acidez tão grande que parece um vinagre. Daria talvez para substituir o mel comum mais doce por
2: Poderia.
3: só o mel da borá. Daí
2: Poderia.
3: você
2: Essa
3: teria.
2: é
1: Tô achando
2: uma.
1: que só eu não sei cozinhar direito aqui. Eu sou uma adulta funcional, mas não
2: Mas
1: criativa
2: é
1: na
2: porque
1: cozinha.
2: isso é importante que o Jonas está falando, porque assim, se a gente entende a procedência da abelha, né, e a origem da abelha, a gente sabe que isso varia a composição do mel. Né? Então, por exemplo, se você tem produção de mel muito perto, por exemplo, de padarias, de casas, essa abelha ela vai procurar na frutose, nos pães, nos produtos de panificação e não na flor necessariamente.
1: Em relação à nutrição para a gente, ao que a gente tem a acrescentar para o nosso corpo. Porque você falou essas medidas são interessantes para a gente
2: Essas
1: conseguir
2: medidas são
1: comer sem
2: boas,
1: nenhum problema?
2: sem nenhum problema, mesmo quem teria diabetes, se você pensar, a pessoa vai usar uma porção dessa receita inteira na salada dela, não teria problema mesmo, tá? O mel não é um carboidrato que ele vai fazer picos, então mesmo em diabéticos ele pode ser usado com moderação. A

0: gente só não usa mel para crianças menores do que 1 ano. Essa é a
1: Uhum.
0: recomendação do Guia Alimentar da População Brasileira.
2: Tiago, além do mel, quais são.
3: Eu
2: Você tem
3: posso
0: algo
3: só
0: a acrescentar
3: tenho
0: sobre isso? Fala.
3: que a gente conhece muito mel e sempre que você diz mel, a pessoa pensa: ah, é um mel de eucalipto, é um mel de laranjeira, que são as floradas onde as abelhas
0: Perfeito.
3: africanizadas buscam o mel. Mas o que a grande maioria da população desconhece é a variedade dos meles de abelha sem ferrão que nós temos, onde você vai ter uma gama muito grande de dulçor diferente, aspecto de consistências, texturas. E falando em índice glicêmico, tem um estudo recente que a gente acabou um agora, está no forno para enviar para a revista para publicação, que tem um açúcar nos meles de abelha sem ferrão, que não existe no mel das abelhas africanizadas, que ele se chama trealulose. E esse açúcar, ele é de baixíssimo índice glicêmico. Então a gente fez um estudo randomizado com pessoas que se voluntariaram para a gente testar o índice glicêmico, comendo o mel de Apis e o mel de abelha sem ferrão na sequência. E você vê que o pico de, mesmo comparando os meles, o mel da abelha sem ferrão, ele faz uma subidinha e uma. Ele mantém estável na barra, ou seja, não tem o pico de glicose e depois cai de uma vez. E quando ele compara com o mel de abelha africanizada, esse mel que é mais comum que a gente diz que você encontra, você tem um pico e ele cai mais, além de cair, ele cai mais devagar do que o açúcar comum, mas ele cai muito mais rápido do que o mel de abelha sem ferrão, se você come.
2: Explicando bem direitinho para o pessoal de casa, a abelha africanizada é a abelha com ferrão,
3: Isso.
2: que é o mel mais comum que a gente tem no
3: Exato.
2: mercado, não é? Mas esse mel que você falou, que o estudo está fresquinho.
3: Isso.
2: O mel, ele está no mercado? Esse?
3: Ele está no mercado, ele não é tão simples de ser obtido, até porque, pelo desconhecimento de grande parte da população, ele não tem um mercado muito rápido para consumo. Então, você tem algumas empresas que comercializam esse mel, você pode obter em sites especializados, tá certo? Mas não é uma coisa que dificilmente você vai chegar no supermercado e achar ele na prateleira dos meles. Então, isso é um pouco mais difícil de você fazer.
2: Oi.
4: Daí a importância de ter uma pessoa que possa dar auxílio para às vezes você não precisar comprar. Para quem tem interesse em começar a criação, tem muitos especialistas, cursos até gratuitos, que ensina você a criar as abelhas. Lógico, se você vai para a academia, é importante você ter um personal que vai te acompanhar. Não é a propaganda do Jonas, mas a propaganda da classificação de personal bee, que hoje tem muitas pessoas em todo o Brasil que estão especializadas a capacitar pessoas a criar em
2: Quero
4: si.
2: até entender isso, Jonas, de cada abelha ter uma necessidade. Por exemplo, você tinha mostrado as abelhas policiais. Qual a necessidade dessas abelhas?
4: Por exemplo, ali a gente tem três tipos de abelhas com necessidades totalmente diferentes.
2: Vamos
4: Posso?
2: lá de novo, por
4: Vamos lá.
2: gentileza? Você já sabe que tem que levantar na minha frente.
4: Isso.
2: Vamos lá.
4: Para começo.
2: Só para lembrar, essas abelhas a gente já mostrou são as abelhas policiais.
4: Perfeito.
2: Apresenta agora as outras abelhas que você disse que aqui são três.
4: São três espécies. Aqui a gente tem uma melgueira de abelha manda-saia. É uma abelha que ela tem uma necessidade de uma umidade muito maior, porque o ambiente onde ela fica, que geralmente são Mata Atlântica, tem uma umidade maior. Ela precisa dessa condição. Aqui a gente também tem uma abelha mirim preguiça porque pequena, mirim.
2: Posso segurar?
4: Opa, por favor. E preguiça porque ela demora muito para levantar. Ela precisa da condição de ter uma temperatura X, que seria mais ou menos 19 a 20 graus, para ela começar a sair para forragear. Em contrapartida, a manda-saia sai para trabalhar mais ou menos 4 e meia, 5 horas da manhã. Essa vai sair meio-dia, às vezes, e essa aqui, 4 horas da manhã.
2: Me identifico mais com essa, que sai meio-dia. Mentira.
4: E aquela abelha ali, ela está no meio termo. Ela tem a necessidade da radiação do sol, do calor do sol, para poder sair para trabalhar, mas não tanto quanto uma mirim preguiça. Então, tem abelhas intermediárias, abelhas de extremamente tá precisando do sol e outras que ficam em lugar mais úmido, mais fresco. Cada abelha tem condições diferentes. Por isso também, seus meles vão ser maturados e passar por condições diferentes, fora a questão da alimentação. Cada abelha foi feita para um nicho de flor, para um nicho de ambiente. Então, por isso que varia tanto os meles. Pode
2: Quais
4: mostrar.
2: são os riscos? Pode mostrar. Mas o que eu ia te perguntar é as consequências de uma pessoa que está criando essas abelhas não saber disso que você falou.
4: Por exemplo, essa abelha, ela tem um metabolismo quase como de um réptil. Se você pega uma abelha dessa e você deixa ela num ambiente mais fresco, sem o sol, tadinha dela, aqui em São Paulo, tá,
2: Lembrando
4: gente?
2: que essa aqui é a preguiça,
4: É
2: você
4: mirim
2: falou?
4: preguiça.
2: Mirim
4: Mirim
2: preguiça.
4: preguiça.
2: Amei esse nome
4: Você
2: também.
4: no estado de São Paulo, lugar que está mais frio, que não é tão quente, que São Paulo também tem muitas variações, você deixa ela num ambiente mais fresco, ah, tadinha dela, colocar numa sombra de um pé de manga, de um pé de árvore, essa abelha vai definhar. porque ela precisa da radiação do sol direto na caixa, aquecendo a caixa, para que ela possa sair para forragear. Se ela demora muito para sair para forragear, quando ela chega na flor, já não tem mais recurso, porque outras abelhas já passaram na frente.
2: Ela é muito, muito pequenininha,
4: Muito
2: né?
4: pequenininha. É a menor de Cotia e uma das menores, a segunda menor do estado de São Paulo.
2: Ela é de Cotia. Todas essas abelhas são do estado de São
4: Todas são
2: Paulo.
4: do estado de São Paulo. São Paulo tem cerca de mais ou menos, acho que 60 espécies de abelhas sem ferrão. Então, eu, Jonas, pela facilidade de trabalhar com as abelhas da região, é mais fácil entender quais são as necessidades de cada espécie e assim trabalhar com elas.
2: Essa aqui é qual mesmo nome?
4: Essa é a abelha mandaçaia.
2: Mandaçaia, que inclusive o Thiago tinha dito que é a preferida dele.
4: Meu pai adora essa abelha, é um dos
3: É
4: maiores
3: linda.
4: criadores de mandaçaia da região de Cotia. A criação de abelhas surgiu para a gente como uma alternativa. Quando minha irmã veio a falecer, minha mãe entrou em estado de depressão, meu pai também, e eu fui o único que ficou um pouco mais em pé. E aí a criação das abelhas foi um escape da minha mãe e do meu pai sair da depressão. Minha mãe criou uma linha de cosméticos, a Beleza, e meu pai, a criação de abelhas mandaçaia. E assim a gente conseguiu ter um pouco de destaque.
2: Que incrível. Em qual município, em qual cidade?
4: A gente está em Cotia ali.
2: Em Cotia
4: Inclusive,
2: mesmo.
4: vai ter acho que a reportagem da parte da Cidade das Abelhas, não
2: Que legal. Vai sim, vai sim. Mas que legal. E aí a sua família conseguiu se unir em torno das
4: é?
2: abelhas.
4: Em torno das abelhas. Todo mundo está junto em prol das abelhas hoje em dia. E
2: Quantas
4: hoje,
2: abelhas, quantas espécies de abelhas vocês criam?
4: no Meliponar, a gente está com cerca de 18 espécies de abelhas. 18
2: 18. E aí
4: espécies.
2: vocês criam as abelhas e obviamente também
4: Tem
2: tem
4: os
2: o mel.
4: mel. E aí a gente consegue ter uma noção das diferenças. Esse aqui é um mel que foi tirado na época de uma planta chamada
2: Posso
4: capixinguí,
2: ver? Com
4: por favor,
2: licença, desculpa.
4: produzido pela
2: Qual é o
4: abelha.
2: nome da planta?
3: A
4: planta é
3: princípio, não se
4: capixinguí
3: fala,
4: e
3: pode
4: a
3: falar de
4: abelha
3: mel
4: é a
3: cru,
4: abelha jataí.
3: porque
4: Já esse
3: corta o
4: daqui
3: processo
4: é
3: de
4: a mesma
3: maturação,
4: planta,
3: né?
4: só produzido pela abelha mandaçaia, na mesma época. E esse daqui é o
3: Ah,
4: mesmo mesma planta, só que uma outra espécie de
3: porque
4: abelha, a abelha
3: mesmo assim, porque
4: mandaguari
3: ela
4: amarela.
3: evolui, né? Uma
2: Olha,
3: coisa
2: só
3: viva,
2: tem que deixar
3: diferente dos
2: bem
3: jardins.
2: paradinho aqui para a gente conseguir mostrar, porque os frascos são pequenininhos. Tiago, inclusive também eu achei muito interessante uma coisa, que são meles, eu acho estranho esse plural, produzidos de uma mesma planta, só que por abelhas diferentes. E, bom. Sou leiga, obviamente, é por isso que estou aqui com especialistas, não é? São meles, bom, totalmente diferentes. Vocês dois podem me explicar o que explica isso? Por favor.
3: Bom, você tem um processo onde as abelhas, além de coletarem o néctar, elas passam por um processo de adição de enzimas nesse mel. E essas enzimas, elas acabam por transformar as propriedades físico-químicas do mel, e por isso eles vão ter consistências diferentes, aspectos diferentes. Inclusive, estava aqui falando com a Amanda agora, enquanto vocês estavam mostrando aí, é interessante a gente pontuar uma coisa. Diferente do mel comum que a gente está acostumado, ele é um mel mais plano, né? Se você comer ele agora e daqui a 1 mês, 2 meses, ele vai ter exatamente o mesmo gosto. Se você pegar um mel de abelha sem ferrão, ele é um mel que ele está vivo. Ele tem uma quantidade de água maior do que o mel esse mel comum. Então, se você olhar, ele tem um aspecto mais líquido, né? E isso permite que alguns micro-organismos benéficos se desenvolvam dentro do mel. E conforme eles se desenvolvem, eles não só mudam a característica do mel, como eles liberam compostos benéficos para a saúde. Então, o
2: Uau.
3: mel de abelha sem ferrão, ele pode ser entendido como uma espécie de um probiótico também. E
2: Nossa, que
3: se você
2: legal.
3: pegar um mel de abelha sem ferrão agora, esperar ele passar por um processo de maturação e de fermentação que dura aí um certo tempo, e prová-lo depois desse processo de maturação, ele tem outro gosto, outra textura e outra característica.
2: Eu quero provar então.
4: Por favor.
0: Até eu quero, já tô aqui.
4: Bom, quando fala de degustação de mel, a gente tem uma prioridade sempre de começar pelos mais doces. Aí você tem uma escala onde vai aumentando o nível de acidez e você tem um sabor diferente até chegar no último, que tem notas quase que salgadas.
2: Gente, é uma degustação de mel. Você disse que quer provar? Vem cá,
4: Um verdadeiro
2: Amanda.
4: sommelier. Por
2: Opa!
4: favor, os
2: Vem
4: três.
2: cá, Amanda, vem cá. Não, agora é.
4: Por
2: Vamos para uma
4: favor.
2: degustação. Tem várias colheres aqui.
4: Ó.
2: Ele até ficou de costas para a câmera. Não tem problema, vamos
4: O
2: lá.
4: importante é ver a reação de
2: Programa ao
4: vocês.
2: vivo é assim.
4: O importante é ver a reação de
2: Olha
4: vocês.
2: isso, gente. Nossa, Subiu um
0: Você
2: cheirinho.
0: sabe que Oi. A parte do mel, hoje existe estudos na limitação de epigenética, que é mudar a genética do ser humano, né? De uma maneira positiva.
2: Vira de frente para a câmera.
0: Que é muito legal que o mel, ele é um alimento, né? E os produtos apícolas, que mudam a parte genética humana. Ela aumenta a vida dos telômeros, né? Então, os telômeros são...
2: Tem que explicar o que são os telômeros, por
0: Perfeito.
2: Favor, né, gente?
0: Sabe quando a gente tem a célula, a gente tem lá a cadeia do DNA. Aquilo faz uma comunicação para a próxima célula. É como se eu brincasse de telefone sem fio. Quanto mais o telefone sem fio começa bem, ele termina bem. Tá? Conforme a gente vai envelhecendo, em algum momento a gente interrompe o sem fio. Isso é o processo do envelhecimento. A gente passa uma mensagem meio alterada já para o corpo. Isso é o envelhecimento celular.
2: O ideal é comer bastante mel.
0: Então, quando a gente tem o mel, ele ajuda a aumentar a saúde do telômero, que é essa qualidade do meu telefone sem fio. Então, é muito legal, porque é um alimento altamente epigenético. Ah.
4: Aí vem uma outra questão. Existem um grupo de abelhas, as abelhas melíponas, que elas têm preferência a procurar mais mirtáceas. Mirtáceas, essas têm uma grande quantidade de flavonoide antioxidante. Então,
2: que
4: seria...
2: são mirtáceas?
4: Mirtáceas, para quem não estava familiarizado...
2: A gente tem que estar com dicionário aqui, gente, por favor.
4: Mirtáceas são plantas da família, da goiaba, da pitanga,
2: Obrigada.
4: Das cerejas.
3: Uma dica são essas que a casca delas descasca um pouquinho.
4: Boa.
3: Então, a casca da goiaba, você tem sempre aquela casquinha que sai, né, da jabuticaba, isso são mirtáceas.
4: Obrigada. Existe uma família gigantesca que faz parte das mirtáceas que a gente desconhece. Por exemplo, o grumichama. Eu fui conhecer grumichama, eu já era grande já.
2: O quê?
4: Grumichama.
2: Grumichama. Que é isso?
4: Ela parece uma pitanga, só que ela não tem as quinas. E é
2: Nossa,
4: preta, tem
2: conheço.
4: Amarela.
2: Guairoba. Gente, eu tô cercada por tanto conhecimento aqui que eu espero absorver esse conhecimento. E o mel?
4: E vamos lá.
2: Por onde começamos?
4: Geralmente a gente sempre começa pelo mel mais doce, mel das melíponas.
2: Ai, meu Deus.
4: Vamos lá. Essa é a flora do capixinguim e a abelha manda a saia.
2: Manda a saia.
4: Você vai ver que ela vai estar bem mais...
2: Provar juntos.
0: Vamos
2: um brinde.
0: Lá.
4: Tem uma acidez. Tem uma doçura, uma leveza que é única dela.
2: É uma acidez baixa?
4: Bem baixa. Aí vai aumentando.
3: E bem mais líquido, bem mais, menos denso do que o mel comum que a gente está acostumado, percebeu?
0: Sim. É mais
2: Adoro que
0: água,
2: eles
0: estão né?
2: degustando, mas eles já sabem, eles já têm um spoiler, eu não.
4: É diferente.
2: É bem pronto, é bem mais aguadinho, não é? Tá
0: Quanto
2: certo
0: mais
2: isso?
0: teor de água, eu mais eu tenho capacidade de ter vida, né? Então, e aí todos esses produtos que o Thiago estava falando, dessa produção, eu tenho mais possibilidade dentro desses meios mais aquosos, vamos colocar
2: Gostei,
0: assim.
2: Mas é bem diferente do que
0: Muito
2: realmente
0: diferente.
2: Eu estou acostumada a comprar no mercado.
4: Esse mel, ele tem uma pegada um pouco mais selvagem.
2: Uau!
4: Ele é um do mel da abelha mandaguari amarela. Também é florado do capixinguim, mas olha só a cor e a textura desse mel.
2: Parece um leite condensado, exatamente. Opa. Ele tá muito acostumado a fazer isso, né? Porque... Vamos lá, um brinde.
3: Outro mel.
4: A mesma florada, a mesma época, só que a abelha é totalmente diferente.
2: A acidez...
4: Tá subindo.
2: Tá furando o teto.
4: Tá subindo. Agora vai chegar...
2: Nossa senhora.
4: O da Jataí.
2: Meu Deus.
4: É.
2: Ácido, ácido, ácido.
4: É uma pegada mais selvagem.
2: Selvagem.
4: É uma... Já esse daqui...
2: Nossa,
4: o da...
2: gente, esse é bem ácido.
0: Muito. Eu achei maravilhoso.
2: Leite condensado
3: não é ácido.
2: Que
3: ele começa, não. A dar umas... ele começa a te dar umas notas um pouquinho de um defumado lá no fundinho do...
2: No fim.
0: Isso.
2: Quando
0: Existe
2: você...
0: degustador
2: quando
0: de
2: ele
0: mel,
2: já foi
0: sommelier de mel.
4: Existe o sommelier de mel.
3: Sommelier Nossa, de mel.
2: Estamos virando agora, para você que está em casa, nós temos agora um curso ao vivo de degustação de mel. Próximo.
4: Vamos agora para...
2: Quem é essa abelha?
4: A abelha Jataí, também florada do...
2: Opa.
4: Do capixinguim. Esse deve estar misturado um pouquinho com o fruto sabiá. Na época eu estava tendo fruto sabiá. Teve dois meses de diferença. Um do outro.
2: Brinde.
3: Brinde.
4: Por mais que vocês já
2: não
4: estejam...
2: Não gostei dessa, não.
4: Nunca falei. Por mais que vocês estejam acostumados.
2: Vou ser sincera.
4: É diferente.
0: Ela tem um quê de fermentado, né?
4: É.
0: Isso. Agora, eu fermentado... Vani, é legal trazer isso. Ele tem os probióticos que o Thiago estava falando, né? Então é quase um iogurte, vamos colocar assim nessa parte.
2: Iogurte?
0: Um iogurte.
2: Um iogurte.
0: Nesse sentido.
2: Totalmente sem dulçor.
3: Ó, percebe que ele deu melis ou més, pode ser més também, tá?
2: Exatamente.
3: Melis de três espécies diferentes, mas da mesma florada.
4: Na mesma região.
3: Os micro-organismos que vivem dentro das colmeias são diferentes. Esses micro-organismos trabalham as características dos melis e por isso você tem essas diferenças tão marcantes entre eles, porque são grupos de micro-organismos diferentes entre as diferentes espécies.
2: Entendi. Perfeito. Próximo.
0: E o probiótico vai ter uma importância na saúde intestinal, porque é no intestino hoje que a gente começa a produção de um monte de hormônio, de bem-estar, de serotonina. Então, o fermentado, ele é uma pitada. Era isso que eu queria te dizer
2: mas
0: de bom. Você não precisa comer uma grande quantidade. Você pode trazer uma pitadinha.
2: Próximo.
4: Já esse daqui é o mel que a gente deixa por último. Por quê? Ou a pessoa ela vai amar.
3: Ou vai odiar.
0: Uau.
2: Vamos lá. Não, eu tava brincando, mas eu gostei do fermentado. Só aquele... O anterior é que foi, assim, ácido ao extremo pra mim.
3: Qual é esse, João?
4: Esse é o mel da abelha Borá.
2: Borá, que nem o filme. Eu acho que é amar odiar mesmo. Um brinde,
0: aí,
2: por
0: Thiago,
2: gentileza.
3: Eu vou observar.
2: Vamos lá, Lepre. Vamos lá. Delícia.
0: Eu amei.
4: Cítrico, doce, azedo,
2: delícia.
4: Salgado. Ele tem algo fungado, como queijo gorgonzola.
2: Delícia!
3: Maravilhoso.
0: Umami, né, que se fala. O sabor
2: umami.
0: Umami. Delícia, amei.
4: Um blend de sabores que é único.
2: Abelha Borá. Ainda tem mais um?
4: Esse é não é mel, gente. Esse daqui é uma invenção que a gente teve de pegar o mel de abelha nativa com saburá. Pra quem não conhece, saburá ele é extremamente amargo. Amargo não, azedo. Como é que é o nome?
3: Ácido.
4: Ácido.
2: Ácido.
4: É isso, ácido. Então não é muito fácil de você ficar degustando. Então a gente misturou o mel com ele e ele fica mais fácil.
3: Saburá é o mel das abelhas sem ferrão fermentado. O mel, desculpa, é o pólen das abelhas sem ferrão, depois de passar por um processo de fermentação também.
4: Que existe uma diferença bem grande do pólen que a gente encontra no mercado. O pólen que a gente encontra no mercado, ele é maravilhoso. Precisa passar por uma fermentação, a gente teria que forjar uma fermentação, para que você tenha acesso a toda a cadeia de aminoácidos essenciais que está no pólen. Só que aqui já está biodisponível.
0: A gente trouxe pólen para te mostrar, Vanifer.
2: Vou já dar uma olhada nisso.
4: Quase uma geleia real, só que das abelhas nativas.
0: Isso é forte mesmo.
3: Isso é forte.
2: Eu não sei se o pessoal de casa está conseguindo ver a textura, na verdade, até porque está bem de longe. Vamos lá, gente. Agora esse aqui é super surpresa. Gostei. Isso é ácido, mas eu gostei. Gostei bastante. Uhum.
4: Uma das coisas que a gente fala com o pessoal...
0: Ele tem um quê de terroso, né?
4: Tem.
2: Gostei.
4: Por causa do pólen. Seria interessante acrescentar isso.
2: Pode colocar a colherzinha aqui?
4: Opa, pode colocar.
2: Pode colocar aqui? Pode. Era pra isso?
4: Isso mesmo.
2: Muito obrigada.
4: Seria interessante acrescentar essas coisas que são tão saudáveis no dia a dia. Daria pra temperar uma salada com esse mel de borá, o saburá.
2: Adorei. E até o ácido, que eu disse que eu não gostei, eu acho que, na verdade, ele em outras coisas ficaria muito interessante.
3: E eu acho que é o susto. Você tava esperando uma coisa doce.
2: É.
4: E aí não era.
2: Quando a gente pensa em mel... Vamos voltar pro sofá rapidinho, até porque tem gente me chamando lá fora. Por favor. E já já a gente vai para um lugar que eu não sei se vocês conhecem. Eu acho que sim, vocês conhecem tudo sobre abelha, tudo sobre mel, não conhecem?
4: Um pouco.
2: Tudo é muita coisa, né? Mas eu acho que conhecem sim. Inclusive, eu adorei estar ali porque vocês me deram um choque de sabedoria. Naquele momento, aprendi várias palavras novas e vou aprender muito mais até o fim do programa, eu tenho certeza. Mas, gente, vamos lá para fora agora. Vamos sair da cidade de São Paulo, porque a nossa equipe foi até o Parque Ecológico e Cultural Cidade das Abelhas em Embu das Artes, aqui do ladinho da capital. O parque tem mais de 100 mil metros quadrados de área preservada e há mais de 4 décadas transforma curiosidade em educação ambiental. Quem tá por lá é o Vinícius Weiner, meu amigo, ao vivo. Oi, Vinícius, boa tarde. Nossa, que lindo esse espaço que você tá. Me diz como é que a gente entra nessa cidade das abelhas aí sem levar uma ferroadinha, hein, de lembrança? Você tá bem, né? Tá bem, tá lindo, tá sorrindo. Boa tarde.
1: Muito bem, viu? Oi, Ivane, foi boa tarde. Elas são gente boa, tá? Ó, elas recebem a gente assim aqui, tá, Ivane? Ó, tem mel de todos os tipos. Esse daqui, por exemplo, ó, flor de eucalipto serve para tudo. Sabe esse calor que tá em São Paulo? Aqui não existe isso, tá? São 100 mil metros quadrados de muito verde, muitas abelhas, muita educação também. Nesse momento, o parque recebe várias escolas, são muitos estudantes passeando por aqui. A gente está aqui falando, ó, exatamente de um dos pontos de entrada do parque, que é impressionante. Impressionante. Por aqui, Vanifer, tem abelha de todo jeito, tá? Tem abelha gigante, tem abelha de verdade, tem abelha de brincadeira, tem abelha que fala, você sabia disso? Tudo isso aqui tem no parque. E o responsável, o Wilson Donini, ele que é empresário, ó, foi ele que projetou esse espaço maravilhoso que fica bem pertinho aqui do Centro de Embu das Artes, né? Pouquinho mais de uma hora, né?
0: Opa!
1: Por isso que é sucesso, né? Pessoas de todas as idades aqui. Como é que começou essa ideia desse parque?
5: Bom, Vinícius, há 46 anos, né? Na realidade, nós sempre gostamos, tal, mas aí meu filho, de poucos 6 meses, ele teve bronquipneumonia. E eu descobri um livro russo, assim, o russo era o primeiro colocado em apicultura, tudo. Eu descobri a própolis, naquela época, mas no Brasil não tinha. Então consegui arrumar um pouquinho de própolis de algum lugar, tal, comecei a dar para ele e o médico ficou impressionado que ele teve uma grande repercussão nesse sentido. Eu falei, puxa, então precisamos divulgar isso. Aí fomos conhecer a apicultura em vários países, desde Israel, Estados Unidos, a Rússia mesmo, e conhecemos toda a apicultura na época mundial e quisemos trazer para cá para fazer um parque, principalmente voltado para a população escolar. E começou com apicultura do mundo inteiro foram nos ajudando e conseguimos montar aqui gradativamente, nesses 46 anos, um parque que já recebeu mais de 1,5 milhão de escolares aqui. Porque a nossa ideia é a parte cultural, mostrar a importância da abelha para o ser humano e que o ser humano, ele não vive sem abelha. Se não tivermos abelha, o ser humano não vai, ele vai viver 3, 4 anos. Que a abelha que poliniza as flores, que traz os nossos legumes, frutas. Então é impressionante isso que já sempre foi falado. E aqui nós conseguimos transmitir toda a beleza do mundo da apicultura para as crianças e todos os visitantes.
1: Bom, vamos passear no parque, então. Nós temos imagens, tá, Vânia, que a gente fez logo cedo, quando a nossa equipe chegou aqui. O parque tem vários projetos, várias partes, lugares muito legais, como, por exemplo, aqui perto da entrada, nós temos ali, é um museu. O que que é aquilo? Vamos mostrando as imagens aí, para quem está em casa e passeando com a gente pelo parque.
5: Claro, aqui é mamãe artista plástica, ela conseguiu traduzir em visitas que ela fez a Israel, em visita que ela fez aos Estados Unidos, em visita à Itália, ela conseguiu transmitir todos os hieróglifos, tudo que se liga, significa dizer a história da apicultura. Trouxemos para cá, fizemos o um museu. O museu é registrado no Ministério da Cultura, é o único no Brasil, é o Museu de Apicultura e Mel. E lá tem a parte, vai ter uma interação. A pessoa vai andando e vão acendendo as luzes, vai mostrando como é que a abelha se reproduz, como é que é a dança das abelhas, como é que é a importância das abelhas na natureza. Mostra como é que as abelhas têm 100 milhões de anos, né? A abelha é do tempo dos dinossauros. Então, tudo isso foi voltado para mostrar para a pessoa. Saindo dali, ela vai ver uma abelha mecatrônica, né? Uma abelha grande, uma abelha que mostra o som da abelha, mostra. É enorme, né? Mostra a pata maior, tal. Aí anda pelos abelhos sem ferrão, que são abelhas jataí, manda-saia, mirim, são as abelhas indígenas, assim podemos dizer, brasileiras. Aí vai andando, tudo com placas. Essas placas elas são também em português, inglês, para a pessoa ter as visitantes. E aí ela chega numa abelha gigante que a mamãe fez, onde mostra a anatomia da abelha por dentro. Você entra dentro de uma abelha e vê como é a coloração da abelha, como é que ela faz o mel, todos os órgãos internos da rainha, das abelhas operárias. Então tem um caminho assim muito grande que ela vai conhecendo, vai na colmeia gigante, entra uma colmeia escura, ela vai ver direitinho tudo por dentro também.
1: Sem falar, né, nos brinquedos que você tem aqui, para a criançada e para os adultos também. Eu vi que tem brinquedos aqui espalhados pelo parque, inclusive brinquedos que você consegue ir muito próximo, né, ali das árvores, entra pela mata. É super interessante. Agora tem um ponto que eu adorei, tá, Wilson? É a loja que tem aqui dentro com tudo que as nossas abelhas produzem, né? Eu já provei de pão de mel, mel de todas as formas, tem um café maravilhoso adoçado com mel, tudo aqui é mel. E essa lojinha, qualquer pessoa chega e leva, né?
5: Ah, sim, porque essa interação na parte cultural, nós conseguimos fazer um tipo de um arvorismo para a criança você pensar que ela está voando com os tobogãs, com o labirinto, né? Que é labirinto para a criança encontrar assim e tal. E antes da degustação mais gostosa, onde a pessoa vai experimentar o mel, ela vai para um parque onde tem os parques dos dinossauros, onde mostra a história das abelhas com os dinossauros, a história das abelhas com os animais da Mata Atlântica, tudo com tamanho original e com som que deve ser original.
1: Wilson, só para a gente encerrar, quem quer vir para o parque abre que dia, quais são os horários e como faz para chegar aqui? É super fácil, né?
5: Claro, de terça a domingo, né? Das 10 às 16 horas, né? O parque aqui, como você falou, é 7 quilômetros do centro de Embu, 27 quilômetros de São Paulo, capital. E aqui ela tem a degustação de mel, a degustação de outros produtos, conhece o favo, conhece a geleia real, conhece o pólen, conhece a própolis, tudo de uma maneira dinâmica, onde tem um entreposto com paredes de vidro. Então ela pode nos visitar, como te falei, de terça a sexta, e nós temos a cidadeasabelhas.com.br, onde temos as nossas redes sociais.
1: E aí só pegar as entradas lá de maneira antecipada, viu, Vanifer? Porque aqui é sempre lotado, viu? Quando são as crianças, estudantes durante a semana, final de semana, tem que ir lá no site, tá? Reservar, ó, pra vir pra cá provar isso aqui que eu tô fazendo, ó. Tem muito mel, viu, Vanifer? Vou levar um pouquinho pra você aí, tá? Devolvo aí pra você no estúdio.
2: Ai, que legal, Vinícius. Que bom que você não ficou de fora, porque eu tava aqui degustando vários meis. Olha só, a gente tá quase perdendo o sinal aí, porque é uma cidade das abelhas em Embu das Artes e eu amei, amei conhecer esse lugar. Riquíssimo e que lindas as artes da mãe dele, tá? Deus parabéns, porque é realmente rico esse lugar. Obrigada. E deve estar gostoso esse mel, hein, meu amigo? Um beijo pra você. Tchau. Tchau pra toda a equipe. Muito obrigada. E, gente, agora eu vou chamar outra especialista para enriquecer essa nossa conversa, tá? O SOS Sem Ferrão é uma instituição que age principalmente na educação ambiental com foco para as crianças em escolas, praças, eventos, em coletivos, com projetos voltados, obviamente, para as abelhas e ajuda na proteção delas, principalmente dentro das cidades. Por isso eu chamo agora a Silvia da Rocha Albano, educadora ambiental do SOS Sem Ferrão. Oi, tudo bem, Silvia? Boa tarde, seja muito bem-vinda.
6: Boa tarde, tudo bem com vocês?
2: Tô ótima, Silvia, muito obrigada, tá, por ter aceito o nosso convite. A gente tem vários especialistas aqui também, a gente já falou bastante sobre as abelhas sem ferrão e eu quero saber de você a importância das abelhas sem ferrão para o meio ambiente, para o equilíbrio dos ecossistemas, mas principalmente dentro das cidades, né, também, porque é uma coisa que vocês lutam, né, para que as pessoas entendam a importância delas para o equilíbrio também dentro das cidades.
6: Sim. É, a nossa maior dificuldade aqui na cidade de São Paulo, de onde eu falo, e onde nós temos uma atuação muito importante do SOS, é a nebulização, né, o fumacento, vem matando muito nossas abelhas. É, a falta de florada, de árvores, o fato de ter muitos prédios, muitos condomínios em crescimento na nossa cidade, vem tirando nossa vegetação. Então, uhum. A gente sempre costuma falar, se você quer abelha no seu ambiente, uhum, plante para elas. Porque elas só devolvem benefício para nós, é a nossa segurança alimentar. Se não há polinização, que é o grande serviço da abelha, nós não temos muitos dos nossos alimentos. Vou falar só de um arapijá, só para você ter uma ideia. Se não existe a nossa xilofa, a nossa mamangava, que é uma das maiores abelhas sem ferrão que nós temos, nós não vamos ter a polinização efetiva de um fruto tão importante quanto o maracujá. E é bom esse nosso trabalho nas escolas, porque as crianças precisam tirar esse medo de mexer com abelhas. Então, com as abelhas sem ferrão, uhum, as crianças podem pegar na mão, podem estar mais próximos. E o futuro são as nossas crianças.
2: Acho incrível. Inclusive, Silvia, seja muito bem-vinda aqui ao nosso sofá, tá? Você está aqui na nossa tela, no nosso telão, com os nossos especialistas. É um trabalho incrível com as crianças, tá, Silvia? Você acabou de falar exatamente porque essa interação vai fazer com que elas, com certeza, cresçam adultos conscientizados. Opa, a gente perdeu o sinal da Silvia? Bom. Ela caiu o sinal da Silvia, espero. A gente vai tentar, com certeza, conseguir o sinal da Silvia até o fim. Mas, Thiago, ela estava falando desse trabalho, né, com as crianças, e eu acabei de perguntar para ela sobre, as abelhas dentro das cidades. É comum encontrar abelhas em áreas urbanizadas, e o que que a população pode fazer, ao encontrar abelhas em áreas urbanizadas? É ter medo? É chamar alguém? O que é que pode fazer? Porque eu acho que é uma bolinha que você podia bater com ela, não? O que é que pode fazer?
3: Olha, na verdade, esse é um nicho muito pouco explorado, que é a diversidade de abelhas urbanas que nós temos. A gente tem toda uma linha de pesquisa trabalhando com isso, onde nós temos feito trabalhos procurando entender a diversidade, entender como é a composição florística das áreas verdes das cidades, para saber, por exemplo, existe uma oferta constante de recursos para elas, de pólen, de néctar. É uma linha nova que tem surgido há pouco tempo, chama-se paisagismo funcional, que ela entra justamente nessa linha de mapear a variedade de plantas, quais recursos estão sendo oferecidos ao longo do ano e como eles sustentam. E tem uma coisa interessante que eu acho que é importante a gente falar aqui, que quando a gente pensa em abelha, e isso vai na parte de educação ambiental que a Silvia estava trazendo, a gente sempre pensa na abelha africanizada, essa abelha amarela e preta, com ferrão, com uma rainha, não é? É esse o comum no imaginário popular. E quando a gente traz para as nossas espécies que nós temos aí, das 20 mil espécies que eu disse anteriormente, só em torno de 5% delas é que são abelhas que vivem em colmeias. Os outros 95% são abelhas solitárias. Não tem rainha, não tem operária, não produz mel, faz as suas visitas. Busca suas coisas de, faz a sua busca por pólen, por néctar, tá certo? São importantíssimas para a polinização, para a manutenção das áreas verdes, só que ninguém conhece essas abelhas. E elas são a grande maioria do que tem, inclusive nas cidades.
2: Legal, Thiago. Inclusive, Silva, você ouviu, né, o Thiago agora falando sobre essas abelhas em áreas urbanizadas. O que que você passa, o SOS Abelhas Sem Ferrão, passa para as crianças, né, quando encontrarem, quando falarem para os pais, quando encontrarem abelhas em áreas urbanizadas, né? Já que as crianças também podem ser professoras dentro de casa, né? Principalmente quando educadas, né, nas escolas, educadas, pelo SOS Abelha Sem Ferrão, o que fazer, né? O que fazer ao encontrar, abelhas colmeias em áreas urbanas?
6: Nós, como nossos colegas aí já disseram, há muita diversidade de abelhas. Então, não tem como nós ensinarmos qual é a abelha com e qual a abelha sem ferrão. Porque existem as abelhas sem ferrão que se parecem com as abelhas com ferrão. Então, a gente tenta mostrar, levar caixas didáticas para os eventos, para que eles vejam, para que eles se familiarizem. E a gente costuma falar que, na dúvida, não mexa, né? E tem que ser preservada a abelha e não ficar mexendo com a abelha. Quando não se sabe o que é, tira uma fotinho, manda para a gente no direct. A gente, às vezes, vai até o local dependendo, porque tem pais que têm medo, né? Eles não conhecem. E há muita mortandade dessas abelhas pelo fato desconhecido, né? É novo. Tem pessoas que acham que até é pernilongo, que acham que é outro tipo de inseto, que é besouro, né? Então, a educação ambiental bate muito nessa tecla. Mostrar fotos, mostrar nossas caixas didáticas, a importância, como o colega falou, das abelhas solitárias, levar hotéis de inseto, que são estruturas que você pode fazer com um cabo de vassoura, você punta 5 milímetros, ela vai nidificar lá dentro, ela vai morar e ela vai ficar lá no local dela.
2: Que legal.
6: Não vai atrapalhar ninguém, é muito bacana, é a preservação. O SOS vem no ponto básico da preservação e conhecimento das nossas espécies.
2: Legal, Silvia. Olha, muito obrigada, tá? Pela sua participação aqui no Revista Lesp, e eu adorei essa dica final aqui, porque é exatamente isso que a gente precisa, né? Preservar, ensinar as nossas crianças, né? Que é a educação, que é o futuro, inclusive também na ajuda para preservar o meio ambiente e preservar as abelhas. Muito obrigada e parabéns pelo trabalho do SOS, tá? Até a próxima, seja sempre bem-vinda.
6: Até a próxima, um abraço aí aos colegas. Sejam bem-vindos ao SOS Abelha Sem Ferrão.
2: Obrigada, Silvia, tchau. Gente, e as abelhas, né, elas são essenciais para a diversidade, para a biodiversidade e para a produção de alimentos em todo o mundo. E cabe ao poder público garantir ações de proteção às abelhas. Uma lei federal existe com esse propósito. É a Lei número 9.605, de 1998, que no artigo 29 considera crime matar, perseguir ou danificar espécimes da fauna silvestre, o que inclui as abelhas nativas, prevendo pena de detenção de 6 meses a 1 ano, além de multa. E tem também, né, o projeto de lei número 486 de 2021 aqui no Parlamento Paulista, está tramitando. 3 projetos de lei tramitam e propõem regras estaduais para o manejo, criação, comércio e transporte de abelhas sociais nativas, visando dar segurança jurídica aos criadores. Vamos ver os outros projetos em debate ainda. Uma proposta que estabelece diretrizes de incentivo à apicultura e define protocolos para o manejo e a destinação correta de enxames encontrados em áreas urbanas ou prédios públicos. E, por último, o PL, que propõe a criação do programa Polinizar Campo e Cidades, focado na proteção de abelhas sem ferrão de imeliponários, local de criação de abelhas. É isso, gente. Todas essas propostas buscam dar segurança jurídica aos criadores e incentivar a preservação ambiental. Mas agora eu vou mudar um pouquinho de assunto, porque é hora das notícias do dia com o Boletim Alesp News. E o assunto hoje também é muito especial, né? E esperado. Vamos falar sobre a festa do peão de boiadeiro de Barretos. É isso mesmo, Priscila Dorochi? Oi, boa tarde.
7: Oi, Vani. Fer, uma ótima tarde para você e para todo mundo que está nos acompanhando hoje. O assunto é só esse, né, Vani? Fer, por todo local que a gente vai aqui na capital e também no estado de São Paulo, todo mundo falando sobre a festa de peão de Barretos que inicia hoje na cidade de Barretos, lá no interior de São Paulo, aqui no interior de São Paulo. Mas olha só, Vani, Fer, não é só em Barretos, né? Porque a festa do peão, ela movimenta toda a região, rede hoteleira completamente lotada, sem falar nos aluguéis por temporada. E ainda Barretos, ali o campo, né, a gente pode chamar assim, os 2 milhões de hectares, também conta com um camping, tudo lotado, comércio, nessa expectativa, porque milhões de reais vão ser injetados na economia, não só do interior de São Paulo, mas no estado. É praticamente, a gente pode dizer, a Disney, né, do Brasil nessa época, em agosto, porque olha só, segundo dados da Secretaria de Turismo aqui do estado de São Paulo, somente no ano passado, em 2025, foram movimentados aí 600 milhões de reais em 11 dias, com 990 mil visitantes. A expectativa neste ano, Vanifer, até o dia 30 de outubro, é que passem ali pelo parque e toda a região de Barretos, Olímpia, todas as cidades próximas, e aí as pessoas indo até o parque. Cerca de... Oh. festa do ano que vem. Começou hoje, né, 20 de agosto, mas as pessoas já estão se organizando para a festa do ano que vem. Inclusive, é a fala dos especialistas ali, do comércio, os representantes das entidades hoteleiras, que sempre as pessoas reservam de um ano para o outro. Então, a expectativa nesses 10 dias, até 30 de agosto, como eu falei, é de muita movimentação. E olha só, essa festa aí, ela vai receber 3,5 mil competidores em 9 modalidades. Os prêmios, eles podem chegar aí a mais de 1 milhão de reais. A previsão é que chegue a 1 milhão e meio de reais. São 120, na verdade, atrações musicais, 200 apresentações culturais. E o grande destaque da festa desse ano, Vani Ferri, eu sei que você gosta, é o retorno do embaixador Gustavo Lima. Olha só, serão 2 shows no palco estádio nos dias 22 e 29 de agosto. E aí, outros destaques que a gente tem para falar também é a participação, né, esportiva, né, a programação esportiva da festa. A edição número 33 do Barretos Internacional Rodeio, que reúne aí os competidores brasileiros, norte-americanos e também mexicanos. Essa competição, ela é esperada por muita gente. E aí, o que que acontece, né? Quem participa dessa competição, os mais bem colocados na confederação que eles chamam Nacional de Rodeio. A festa do peão ainda recebe, Vanifer, as finais de montarias do touro, dos touros da PBR Brasil. Inclusive, a gente já mostrou aqui na TV Alesp, inclusive, os nossos parlamentares já homenagearam os representantes dessas entidades e todo mundo aí que faz parte da festa do peão de Barretos. Você vai, Vanifer?
2: Ô, Priscila, adoraria, viu? Adoraria conhecer a festa do peão de boiadeiro de Barretos, mas eu ainda não fui. Você com certeza já foi, né? Várias vezes. Te conheço. Mas
7: já sim. Já sim. Esse ano não vou conseguir ir, mas fica aí o convite. Se você conseguir se organizar ao longo desses 10 dias, vale a pena. Mesmo que seja um bate-volta, vale a pena conhecer. Além de ser uma festa muito bacana pra gente aproveitar ali e se divertir, é uma experiência cultural pro currículo que vale a pena. Eu volto com você.
2: Eu já fui a alguns rodeios no interior de São Paulo, porque eu morei no interior de São Paulo, viu? Já fui a alguns, mas Barretos, com certeza, é o maior e adoraria ir. Muito obrigada, Priscila, por essas informações. Um beijo, tá? E mais notícias a qualquer momento durante a programação da TV Alesp. É isso, gente. Agora vamos diretamente para as redes sociais da nossa Assembleia com a Natália Campos. Oi, minha amiga.
8: E aí, Ivan, tudo bom? Boa tarde para todo mundo.
2: Seja sempre muito bem-vindo aqui.
8: Obrigada. Ó, vamos mudar mais um pouquinho de assunto.
2: Diga lá.
8: Mas vou trazer algo que eu acho que você vai gostar, porque são novidades fresquinhas da Copa do Mundo Feminina do ano que vem, viu?
2: Esse é um assunto que me agrada muitíssimo. Futebol e futebol feminino.
8: Feminino,
2: adoro futebol. Quem aí gosta de futebol no sofá? Todo mundo? Mas futebol
0: Copa
2: feminino.
0: Do Mundo, sim.
8: Copa do Mundo. Então, ano que vem, a gente pode aproveitar, porque a Copa do Mundo Feminina vai ser pela primeira vez aqui no Brasil e também na América do Sul. E a FIFA divulgou nessa quinta o calendário de jogos da competição, viu? A seleção brasileira faz a sua estreia no jogo de abertura, por ser anfitriã, né? E esse jogo vai ser no estádio do Maracanã, no Rio de Janeiro. E acontece no dia 24 de junho. Além do Maracanã, o Brasil também vai jogar na Neoquímica Arena e no Mané Garrincha, em Brasília. E a grande final também vai ser no Maracanã, só que no dia 25 de julho. E, ó, uma curiosidade, viu? Um estádio que está bem perto da gente, a Neoquímica Arena, vai ser o estádio que mais vai receber jogos da seleção brasileira. Serão 10 no total.
2: Estádio do Coringão.
8: É, aqui perto pra gente.
2: Todo mundo
8: de São Paulo tem que ir lá conferir. Então fica o convite, né? As vendas ainda não abriram, mas quem já estiver ansioso e quiser curtir, dá pra demonstrar o seu interesse lá no site da FIFA, tá? FIFA.com, entra lá que tem um espaço dedicado a isso.
2: Legal, Natália.
8: Bacana,
2: amei,
8: né?
2: Amei. Já é uma novidade quentinha, saindo do forno. E aí, gente, Copa do Mundo masculina acabou. Foi um fiasco pra gente. Bora torcer pelas meninas, tá?
8: É
2: por favor.
8: Isso. E agora? Bom, agora eu vou voltar um pouco para um assunto que a Pri trouxe, porque é isso. A gente só se fala em festa do peão, né? E
2: vai
8: a gente preparou um conteúdo lá nas nossas redes, porque hoje está começando e já vai ter show muito bom hoje, vai ter Matheus e Cauã, Panda, e a gente preparou um conteúdo lá nas nossas redes contando um pouco mais sobre essa história. E ó, teve alguém que me ajudou a fazer esse vídeo que eu acho que você conhece, viu?
2: Quem?
8: Vamos dar uma olhada?
9: Alô, galera dos rodeios e galera das redes sociais da Lesp. Carlos Jundiaí por aqui. Chegamos na melhor época do ano. Bora conferir os melhores rodeios do estado de São Paulo?
10: Muito obrigada, Carlos Jundiaí. É isso aí, viu? São Paulo e rodeio é uma combinação certeira de diversão. O que começou como uma necessidade de domar os animais, acabou virando um esporte que conquistou os paulistas. E hoje, nas arenas do estado, os competidores atraem multidões apaixonadas pelo rodeio. E, claro, pela festa. De 20 a 30 de agosto, acontece o mais famoso e o mais tradicional, a Festa do Peão de Barretos. São diversos palcos com shows, apresentações culturais, feira comercial e até camping, viu? Além de, claro, as competições de montaria. Ana Castela, Gustavo Lima, Chitãozinho Chororó, Simone Mendes são algumas das atrações desse ano. E para quem quer mais fins de semana de curtição, São Paulo também tem outras opções. O rodeio de Jaguariúna acontece no final de setembro e promete agitar a temporada. Então já sabe, coloque a bota e o chapéu e bora curtir os rodeios. E agora o meu amigo Carlos Jundiaí tem mais um recado.
9: Ó, e não esquece de seguir as nossas redes sociais, hein? @AssembleiaSP. Até a próxima. Te encontro em um rodeio por aí.
2: Carlos Jundiaí, maravilhoso. Ele já esteve aqui faz pouco tempo, já chamou para os rodeios. Gente, incrível ele. E com certeza conheço. Olha só, foi feito o querido, chamado.
8: Né? É um crossover dos programas.
2: E olha quem é que está aqui. Nosso feed, @AssembleiaSP. Você está vendo aí o pessoal. Dá o nome, viu?
8: No @AssembleiaSP. Bastante conteúdo, tá vendo, né? Então fica o convite, reforço aqui para vocês seguirem a gente, acompanhar, ó, que todo dia tem conteúdo novo lá nas nossas redes, Assembleia SP.
2: É isso, e tá o QR Code aqui na tela, ó, dessa vez eu fui direto no QR Code, aponta a câmera do seu celular aqui para esse QR Code, que você já cai direto no @AssembleiaSP, acompanha a Nath e toda a galera que faz com muito carinho, com muito cuidado as nossas redes sociais. Obrigada, Natália.
8: Obrigada a você. Beijo.
2: Até amanhã, amiga.
8: Até.
2: Beijo. É isso, gente. Vocês gostam de rodeio?
4: Já fui há muito tempo atrás. Já.
2: Ih, tá bom. Não, mas é legal, gente. Barretos, sou louca pra ir pra Barretos. Como eu disse, morei no interior de São Paulo. Já fui a alguns rodeios. E, nossa, Barretos deve ser uma experiência incrível. Enfim, tá feito o convite, galera. Mas voltando às nossas abelhas, e vou introduzir aqui um assunto que ainda não foi falado, porque é um assunto delicado, diria eu. A gente falou de mel, a gente está aqui com uma mesa incrível, com várias possibilidades para usar o mel. A gente tem abelhas, mas, Thiago, desmatamento, né? As abelhas são importantíssimas para manter o ecossistema, para a manutenção da vida na Terra. E aí, né, vem o bicho homem, digamos assim, né? Desmata, polui. E como é que fica o equilíbrio do ecossistema e as abelhas que estão desaparecendo, né? Tem muitas ameaçadas.
3: Isso cria um círculo vicioso onde você vai só piorando a situação. Então, a gente tem uma necessidade cada vez maior de produção de alimentos. Uma das soluções é aumentar a área plantada. Para aumentar a área plantada, você desmata, você tira o habitat das abelhas. E você diminui a taxa de polinização daquela cultura. Você aumenta mais um pouquinho a área plantada, você desmata mais um pouquinho, isso vai aumentando. Um outro problema muito grave que a gente encontra é o uso indiscriminado de pesticida. E o que acontece é que vai lá, o pessoal faz a aplicação desses pesticidas nas plantações, e isso, sim, elimina os insetos prejudiciais, mas também os benéficos. E as abelhas estão no meio dessa conversa toda. Então, a gente tem enfrentado uma diminuição drástica de populações de abelhas, mortes de apiários inteiros, nesses que ficam nos entornos de plantação, né? E isso acaba por gerar um problema não só para a produção de alimentos, mas um problema para a preservação do ambiente como um todo, como a gente já vem falando. Em áreas urbanas, acho que o Jonas pode até falar um pouquinho sobre isso também, a gente ainda tem um problema adicional que, além das cidades não serem espaços amigáveis para as abelhas, a gente também tem um problema adicional, que é o fumacê. Nessa tentativa de diminuir os criadores do Aedes aegypti, sem avisar os criadores de abelhas, sem mandar avisos prévios, essa fumaça também prejudica as abelhas.
2: Foi trazido isso também pela Silvia do SOS Abelha Sem Ferrão, não é, Jonas?
4: Infelizmente, os meliponicultores ainda estão fracionados, eles estão como se estivessem ilhados. Falta conexão entre essas pessoas. Se a gente se reúne como uma colmeia, a gente pode blindar contra uma nebulização sem um aviso prévio. Se a gente é avisado uma noite antes, a gente consegue fechar todas as colmeias e assim evitar o problema de contaminação com a nebulização. Então, se a gente consegue se reunir como um grupo, Coti, a gente conseguiu isso. Se a gente consegue dar esse efeito de consciência que existem as abelhas, em Coti a gente tem um projeto do tempo integral, onde a gente leva a educação da meliponicultura para as escolas. Então, uma vez por semana, a gente vai lá, estou atendendo 500 famílias hoje, nessa parte, a gente consegue ter essa consciência de falar para um pessoal. Então, a gente cobra os órgãos competentes de Cotia e eles, assim, nos dão uma resposta. Tal dia, a gente está passando nebulização em tal cidade, tal bairro. E assim, a gente consegue prevenir a morte dessas abelhas. Só que, para isso, a gente tem que ter uma reunião de grupo. Quando tem essa consciência coletiva, a gente consegue poder cobrar.
2: Era o que eu ia perguntar, porque a nebulização, ela é importantíssima contra o Aedes aegypti. Não é? Que é o mosquito, bom, que transmite dengue, chikungunya, zika vírus e tudo mais. Então, a questão seria apenas um aviso para que se feche as colmeias.
4: Ajudaria bastante. Uma outra coisa que daria uma despencada muito grande nos problemas de Aedes aegypti, nas escolas já temos os programas de tempo integral. A gente leva, junto com as abelhas, a ideia de que no ambiente perfeito, o Aedes aegypti não tem espaço. Porque onde existe uma poça temporária, existem peixes de ciclo curto que vivem só enquanto tem água. E eles comem a mosca. Existe a libela que vai comer a mosca. Existem pequenos anfíbios que comem o mosquito adulto. Se a gente tem um ambiente perfeito, ok. Mas quando você tem um papel de bala, uma tampinha, o lixo que não deveria estar ali, que é causado por falta de conscientização ambiental, isso é o foco do crescimento do Aedes aegypti. Então, a gente tenta trazer isso para as escolas, porque as crianças já têm que estar no tempo integral. Hoje em dia, às vezes, falta até professores, porque às vezes, as pessoas acreditam que não são capacitadas para dar aula. E eu, com apenas uma faculdade de meliponicultura zootécnica, eu passo essas informações para as pessoas. A gente, como a APACAMI, a gente se reuniu aqui em São Paulo para poder fazer debate sobre isso. E, poxa, o que falta para a gente é organização para poder explicar sobre esses assuntos.
2: Apenas não. Muito. Você tem muito conhecimento, muita capacidade e ainda tem a experiência e a vivência no campo. Obrigado. E de tudo que você já adquiriu. Então, nunca apenas. Inclusive, a gente está chegando aos momentos finais do nosso Revista Lesp. Tiago, queria que você dissesse para a gente, vou até me aproximando aqui dessas comidinhas, tá? Enquanto o Tiago fala, pegando essa tapioquinha aqui enquanto vocês falam. Tiago, me conta, a Amanda também já vai bebendo alguma coisa.
11: Eu vou colocar o mel, vou fazer a honra de colocar.
2: Tá. Amanda, prepara a tapioquinha para mim do jeito que deve ser uma tapioquinha com mel, pode
11: então,
2: ser?
11: Bora.
2: Você consegue fazer isso e depois Sim. você explica? Pronto, enquanto isso, Tiago, por gentileza. O que a USP diz especificamente hoje para a gente, principalmente a importância do mel para o nosso ecossistema? Qual é a principal descoberta da USP hoje?
3: Nós temos várias... Por muito tempo o mel foi tratado como remédio, né? A gente tem essa história de, tá com dor de garganta, toma um pouquinho de mel com própolis, toma um pouquinho de mel com guaco, né? E por muito tempo a gente tem brigado para que essa noção mude, né? Para que o mel não seja tratado como remédio, seja tratado como alimento. Ele é um alimento funcional e ele traz uma série de benefícios. Mas uma coisa, novidade que a gente tem observado, principalmente com os melis de abelha sem ferrão, é que além da função, né, com características de probióticos e tudo mais, a gente tem encontrado propriedades antimicrobianas, propriedades antioxidantes, propriedades antitumorais nesses melis. Então, assim, você tem uma variedade muito grande de características por conta da diversidade de plantas que essas abelhas visitam e da diversidade de compostos que estão nesses melis, e tudo isso acaba refletindo. Então, acho que se eu puder resumir de uma maneira bem objetiva, é que Inclua o mel, especialmente o de abelha sem ferrão, na sua dieta. Ele é um alimento funcional que realmente vai fazer uma diferença.
2: Estou incluindo e já estou cortando um pouquinho aqui. Jonas, o que, que as pessoas podem fazer? Ai, meu Deus, quase colocando mel em mim já. Jonas, o que, que as pessoas podem fazer hoje para que possam minimamente preservar as abelhas?
4: Primeiro, tendo a consciência que existem as abelhas sem ferrão, tendo a vontade de criar as abelhas sem ferrão, a gente tem que lembrar que são animais silvestres. Uhum. Por isso é importante fazer, sim, o cadastramento do seu meliponário, da sua criação, até mesmo quando você vai começar a criar por captura de ninhos provisórios, legal, tem que estar legalizado. Uhum. Se você tem essa consciência, você já tem a noção de que dá para você fazer do jeito correto. Sendo do jeito correto, você tem que pensar sobre a questão de plantas. Quais são as plantas que cada abelha precisa? Como a gente citou, abelhas melíponas gostam muito de mirtáceas, mas e todo o restante dessa biodiversidade de abelhas? Quais plantas a gente pode agregar para essas abelhas? E muitas vezes a gente pensa, eu não posso porque não tem espaço para plantar uma árvore em casa. E às vezes com um pé de manjericão você já supre a necessidade de uma mirim. Com um pé de manjericão, uhum, você já supre a necessidade de uma majataí. Então, qualquer pessoa pode criar uma abelha. Basta entender.

0: frescos. E se você for incluir mel, própolis, geleia real, que é maravilhoso para a saúde, sempre você vê se você não é alérgico, tá? Então você pode começar com o teste do pulso, que você pinga um pouquinho, passa 24 horas e vê se você teve alguma reação alérgica. E assim colocar com segurança, então, o produto apícola.
1: E aqui, uma tapioca com queijo. É só colocar o um melzinho em cima. Qual foi o mel que você colocou aqui para mim?
2: Esse é um mel com própolis. Qual a diferença?
1: Ah.
2: O mel da Apis, para algumas pessoas que têm um pouco de problema com a doçura do mel, a gente coloca o própolis de mandaguari amarela, que você tem um equilíbrio. Como o própolis ele é um pouco amargo e o mel ele é muito doce, você tem um
1: Então
2: equilíbrio.
1: não vai ser tão doce
2: Não,
1: demais.
2: mas está maravilhoso. Pode
1: Ah,
2: provar.
1: tá bom, vou provar então, gente. Vou fazer inveja. Quem não tá comendo, acho que vocês já comeram, né? Vocês que estão em casa. Ah. Que programa maravilhoso. Só degustando mel, gente. Maravilhoso. E, como você falou, agora eu vou falar de boca cheia no fim desse programa. E, gente, lembrando, Jonas, as abelhas, elas ajudam a preservar o meio ambiente. É isso?
2: Sem as abelhas, a gente não tem a sustentação de toda essa biodiversidade que a gente tem. Imagine que lá no começo, quando teve o primeiro surgimento das angiospermas, que são as plantas que têm flores, quando as abelhas dependeram delas ali, foi o que fez esse boom da biodiversidade das angiospermas. Porque com a polinização cruzada surgem novos espécimes e assim você tem toda essa variedade de plantas e hoje de abelhas também.
1: Tiago, ele ainda chama o conhecimento técnico dele de apenas.
2: Pois é.
1: Tá vendo isso? Muito obrigada, Jonas.
2: Muito
1: Muito
2: obrigado.
1: obrigada, Amanda.
0: Muito
1: Muito obrigada,
0: obrigada.
1: Tiago.
2: Obrigado.
1: E muito obrigada, tapioquinha com mel. Que coisa deliciosa nesse momento do almoço. Ui! Até caiu aqui as coisas, gente. Até a próxima. E muito obrigada a você que acompanha a gente. Por hoje é só. Estou falando de boca cheia, mas faz parte. Amanhã eu estou aqui de novo nesse cantinho te esperando, tá? Até lá, siga nos acompanhando nas redes sociais, @AssembleiaSP. Um cheiro, tchau. Vou continuar comendo.

0: A regra é simples: um carro, uma vaga dentro da faixa. A orientação também reforçou o uso correto das vagas reservadas para idosos e pessoas com deficiência. Esse espaço existe identificação visível no veículo.
1: What?
0: Quando alguém ocupa mais espaço do que deveria, o transtorno sobra para todo mundo. E atenção, estacionamentos irregulares podem gerar sanções legais e administrativas. Respeitar a vaga também é respeitar as pessoas.
2: A LESP recebe evento de apresentação do relatório do mapa da desigualdade na capital. O levantamento expõe dados e indicadores temáticos sobre disparidades socioeconômicas. IMET emite alerta amarelo para vendaval em várias regiões do estado de São Paulo. A previsão é de rajadas de vento de até 60 km por hora a partir do meio-dia de amanhã. E mais de 27 mil ciclomotores foram registrados em todo o estado de São Paulo. Esses veículos estão cada vez mais populares. Mas atenção, existem regras de uso que serão alteradas a partir do dia 28 de agosto na capital paulista. E ainda, Olímpia, no interior de São Paulo, que se transforma em um dos principais destinos turísticos.

turísticos do estado, com parques aquáticos, águas termais e uma rede hoteleira em expansão. A cidade recebeu mais de 4 milhões de visitantes no ano passado. 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

0: Olá, uma boa noite, seja muito bem-vindo, seja muito bem-vinda a mais uma edição do Jornal da Lesp. Muito obrigada pela sua companhia. E além dessas notícias que você já começou a conferir, os nossos repórteres fazem um giro aqui pela Assembleia Legislativa e também por todo o estado de São Paulo para trazer informações sempre atualizadas. Vamos conversar com eles então. Começamos com a Fernanda Camargo, acompanhando uma atividade aqui na Assembleia Legislativa. A gente já viu um pouquinho sobre esse evento que trata da desigualdade, né, Fernanda? Uma boa noite.
1: Boa noite, Camila, e a todos que nos acompanham. Hoje nós estamos aqui no auditório Teotônio Vilela, onde a Rede Nossa São Paulo e o Instituto Cidades Sustentáveis apresentam e discutem os dados do Mapa da Desigualdade de 2025. Os índices vão ser apresentados em rankings. Indicadores como saúde, educação, moradia e segurança pública serão apresentados e discutidos, Camila. Eu vou acompanhar o início do evento e volto já com você, com detalhes do ranking e também com um dos coordenadores da pesquisa.
0: Combinado, minha amiga. Vamos conversar também com o Ronaldo Penido, com informações sempre precisas. O que você conta para nós hoje, Ronaldo?
2: Oi, Camila. Boa noite para você e para todos que nos acompanham. Plenário do STF aprova por unanimidade tese que permite a aplicação da Lei Maria da Penha fora do contexto afetivo ou familiar. Daqui a pouco eu volto trazendo mais detalhes, mais informações aqui no Jornal da Lesp.
0: Tá certo, vou te esperar. E temos também hoje com a gente o Will Rafael, que foi até a Defesa Civil para trazer novas informações para nós sobre essa questão climática que está afetando muito, né? As temperaturas, o clima, tudo, né, Will? Boa noite.
3: Mesmo, Camila, boa noite para você, boa noite a todos. Hoje o alerta foi de incêndios em vegetação, amanhã o alerta é para temporal, né, e ventos fortes. Daqui a pouco, ao vivo, aqui da Defesa Civil, a gente conta esse panorama desse mix de temperatura, um dia quente, outro dia com vento e chuva, Camila.
0: Combinado, Will. Tô esperando vocês três daqui a pouquinho. Para você que está do outro lado da telinha, tô te esperando também. O intervalo é rápido, são só 2 minutinhos. Nós voltamos com o Jornal da Lesp já já.
4: O pessoal de casa está perguntando, mas calma aí. O que é capoeira? O que é o voo do morcego? Quero entender tudo isso hoje, tá?
5: Voo do morcego vem de um golpe que o nosso mestre fazia muito, mestre Ednilson, fundador do grupo Voo do Morcego.
4: Vou desafiar uma pessoa à minha altura, por favor. Eu quero essa mocinha aqui.

0: Olá, agora sim, Jornal da Lespe, ao vivo aqui na sua telinha. A gente abre essa edição falando sobre esse tempo seco. Você já deve ter percebido que às vezes traz até uma dificuldade para respirar. É calor forte, umidade muito baixa e a vegetação toda seca. Um cenário que, inclusive, já virou rotina, mas que acende um alerta importantíssimo. Segundo a Defesa Civil do Estado de São Paulo, já são 11 focos registrados. E é nessa época do ano que o perigo aumenta. Historicamente, as ocorrências são mais frequentes entre os meses de junho e outubro.
1: O alerta da Defesa Civil se estende por quase todo o estado de São Paulo. A combinação do tempo quente com o ar seco retira a umidade da vegetação e cria condições para que um pequeno foco se espalhe rapidamente. Em algumas cidades, a umidade relativa do ar está muito seca, entre 21% e 30%, bem abaixo dos 60% recomendados. Uma condição que preocupa não apenas pelo risco de fogo, mas também pelos efeitos sobre a saúde.
2: Alguns municípios têm registrado 13, 14% de umidade relativa do ar, o que é considerado muito baixo. Para se ter uma ideia, a Organização Mundial da Saúde recomenda umidade relativa do ar em 60%. Abaixo disso, já é prejudicial para a saúde da população. E o Corpo de Bombeiros recomenda que a umidade relativa do ar abaixo de 30% já aumenta muito os riscos para os incêndios florestais.
1: O perigo é ainda maior em áreas de vegetação seca, rasteira e de pastagem. E as consequências não terminam quando o fogo é apagado. Os incêndios destroem vegetação nativa, matam animais silvestres, prejudicam o solo e podem comprometer a qualidade e a quantidade dos recursos hídricos. A fumaça ainda agrava a poluição do ar e pode afetar a saúde da população. O período entre junho e outubro é considerado o mais crítico para os incêndios florestais no estado. Agosto e setembro costumam concentrar o maior número de ocorrências. Por isso, São Paulo está na chamada fase vermelha, quando são intensificadas ações de resposta, fiscalização e comunicação. Neste ano, junho foi até agora o mês com o maior número de focos registrados em São Paulo. 103. O problema não se restringe a São Paulo. Em apenas 48 horas, entre os dias 18 e 19 de agosto, o Brasil registrou 1.514 focos. E há um fator que torna a prevenção ainda mais importante. Estudos apontam que a maior parte dos incêndios florestais tem origem na ação humana, de forma acidental ou intencional.
2: Nós estamos orientando a população e pedindo a colaboração para que não façam queimadas, não acendam fogueiras, não joguem bituca de cigarro nas margens das rodovias, não soltem balão e não queimem lixo, porque tudo isso pode potencializar os incêndios.
1: A Defesa Civil reforça que provocar queimadas é crime ambiental e, enquanto o tempo continuar quente e seco, é preciso redobrar os cuidados com a saúde.
2: É importante algumas medidas simples, mas que ajudam a preservar a saúde. A primeira é beber muita água, se hidratar, principalmente crianças e idosos. Eles sentem mais esse tempo seco. Depois, lembrar-se dos animais domésticos. É importante também sempre deixar água para os animais. Depois, evitar praticar atividades físicas ao ar livre durante os horários mais críticos do dia, entre as 10 horas da manhã e as 16 horas.
0: Pois é, nós estamos vivendo o período mais crítico, que vai até outubro, como nós acabamos de acompanhar na reportagem da Fernanda Camargo, e para esse período justamente para os riscos de queimadas. E a gente viu na reportagem risco especialmente no que diz respeito à vegetação, mas vegetação não quer dizer que seja fora do espaço urbano, isso quer dizer que pode ser inclusive no espaço urbano. Vamos então conversar com o Will Rafael, que foi até a Defesa Civil, vai trazer um pouco mais de detalhes e orientações para nós, né, Will, a respeito desses riscos de queimadas também no espaço urbano. Will, a informação está contigo. Boa noite.
3: Exatamente, Camila. Boa noite para você, boa noite a todos. A gente fala aqui da Defesa Civil Estadual da Defesa Civil do Estado de São Paulo. É o seguinte, né, Camila? Essa época, como você disse, a gente também acompanhou no VT da Fernanda, é a época mais crítica aqui no Estado de São Paulo, né? É a época que a temperatura está muito alta, a umidade do ar, relativa do ar, está bem baixa, né? A gente consegue sentir isso no ar e hoje quem estava na rua pôde sentir essa questão do tempo seco, né? Temperatura alta. E esse problema de incêndio acaba afetando não só a vegetação, mas também o espaço urbano, né? Ao meu lado está aqui o Tenente Roncato, da Defesa Civil. Tenente, boa noite, primeiramente. Obrigado pela sua participação aqui no Jornal da Lesp. Tenente, o dia de hoje, como que foi, especialmente por causa desse alerta da Defesa Civil? Muitas ocorrências?
4: Boa noite a todos que nos acompanham. Exatamente, aqui no CGE, nós fazemos esse monitoramento de todo o estado de São Paulo, dos 645 municípios, e o monitoramento hoje ficou muito voltado para a questão dos alertas para baixa umidade relativa do ar e para as ocorrências de incêndio e vegetação. Então, só hoje nós enviamos mais de 30 alertas para municípios que registraram baixa umidade relativa do ar, alguns municípios menos de 20%. Teve município que entrou numa situação, num nível que a gente chama de nível de emergência, que é quando a umidade fica abaixo de 12%, e tudo isso, né, traz aquela dificuldade, né, às vezes até de falar, de respirar, a gente começa a sentir, né, a garganta seca, nariz seco, quem tem problema respiratório também sente mais nessa época. Então, foram dezenas de alertas enviados hoje para a baixa umidade do ar. E também para as ocorrências de incêndio e vegetação. A gente está em contato, acompanhando com as defesas civis municipais, corpo de bombeiros. Foram mais de 50 ocorrências atendidas no dia de hoje. Algumas ocorrências, inclusive, contaram com o apoio de aeronaves da Polícia Militar, o helicóptero Águia, para ajudar as equipes no combate. Isso que hoje o monitoramento, como vocês já bem colocaram, é um período mais crítico da estiagem hoje. Mas ainda esse monitoramento foi voltado aí para a baixa umidade relativa do ar e para os incêndios em vegetação.
3: Tenente, falando aqui um pouquinho da capital, como que fica essa relação com a área urbana? Esse alerta também serve aqui para a capital? Como que fica?
4: Sim, sem dúvida. As maiores temperaturas e as menores umidades que nós registramos hoje foram principalmente municípios do interior. Então, pegando ali região norte do estado, região noroeste, como Ribeirão Preto, como Barretos, Franca, São José do Rio Preto. Em algumas dessas regiões, alguns desses municípios registraram temperaturas acima de 35 graus e umidade abaixo de 20%, que é um cenário já bem crítico. Mas nós também tivemos um registro aqui na capital, aqui na região metropolitana, de temperaturas altas que passaram dos 30 graus e de umidade também abaixo de 30%, que já é quando a gente dispara o primeiro alerta, que é quando esse município entra em atenção. Então, mandamos também alerta aqui para a capital, para a região metropolitana. Em grandes centros urbanos, né, essa questão da baixa umidade relativa do ar também, né, tem toda aquela questão da qualidade do ar, de poeira, né, fica até aquela névoa mais densa, aquele ar mais denso, né, que a gente consegue enxergar aquela poluição. Então isso também agrava ainda mais essa dificuldade, né, para quem tem problemas de respiração, doenças respiratórias, isso acaba agravando ainda mais. Mas como eu disse, né, o monitoramento aqui ele é voltado para todo o estado de São Paulo, temos contato aqui com a Defesa Civil Municipal aqui da capital também, para justamente fazer esse monitoramento e enviar esses alertas de forma coordenada e integrada.
3: Obrigado, Tenente, por enquanto. Camila, a gente estava observando aqui na Defesa Civil, enquanto o Tenente falava, na verdade, antes de entrar ao vivo com a gente, tem uns telões atrás da gente, a gente não consegue focalizar muito bem, mas o Tenente falou que foram, só nesse momento, são 49 ocorrências, né, Tenente?
4: Exatamente, 49 ocorrências de incêndio e vegetação sendo atendidas pelo Corpo de Bombeiros em todo o estado de São Paulo. Temos também ocorrências, né, sendo atendidas pelas defesas civis municipais. E como a gente falou, né, dependendo da dinâmica, né, da operação dessa ocorrência, às vezes é uma ocorrência, um incêndio de grande extensão, às vezes é um incêndio que ele se encontra numa área de difícil acesso. Então há todo um trabalho coordenado entre as equipes que estão em campo, podendo contar até com o apoio do helicóptero Águia, como a gente comentou no dia de hoje, que atuou lá em Jardinópolis, ajudando as equipes que estavam em campo a combater esse incêndio de grandes proporções.
3: Aquela orientação, então, de não jogar bitucas em áreas verdes, né? Também não limpar terreno com fogo, fica muito o alerta por causa desse tempo seco e essa baixa umidade do ar. Camila.
0: pedir para você continuar aqui com a gente, Will, você também, o Tenente Roncato, para a gente seguir repercutindo essas alterações de clima, de tempo que a gente está vendo, porque tem também agora um alerta do INMET, que é o Instituto Nacional de Meteorologia, que emitiu um alerta amarelo para risco de vendaval em várias áreas de São Paulo, também do Rio de Janeiro e do Espírito Santo. O que está dizendo a previsão? Está dizendo que a previsão é de rajadas de ventos de até 60 quilômetros por hora já a partir de amanhã ao meio-dia. E não é só isso não, viu? Ela vem acompanhada de uma frente fria que avança pelo país e também deve derrubar as temperaturas na capital paulista. É muita oscilação, né, Will?
3: Exatamente, muita oscilação. Inclusive, a Defesa Civil também emitiu um alerta já para amanhã por causa dessa virada do tempo. Como você disse, vendaval a partir do meio-dia, rajadas de vento entre 40 e 60 km por hora. Tenente Roncato, mais uma vez, como que a Defesa Civil está se preparando, está trabalhando, se de fato essa frente fria chegar dessa forma que está prevista?
4: Sim, nós nesse período, né, até por conta das operações, né, que estão em vigência, nós intensificamos o nosso monitoramento aqui no CGE, já realizamos reunião periodicamente com os nossos meteorologistas para atualizar o cenário. E o importante é fazer esse monitoramento também de forma integrada. Então, no dia de hoje, né, ao longo de todo o dia, desde o início da manhã, estamos em contato com as defesas civis do Rio Grande do Sul, de Santa Catarina, do Paraná, acompanhando como que está, né, a formação e evolução do ciclone lá no sul do país e a frente fria que decorre desse ciclone que tende, né, a avançar aqui pelo estado de São Paulo e provocar, por conta de tudo isso que a gente estava comentando, né, essas altas temperaturas dos últimos dias, a nossa maior preocupação é com as rajadas de vento. Então a gente pode até ter chuvas isoladas, mas de forma bem pontual e não estão previstos acumulados significativos. Mas o que mais preocupa são as rajadas de vento por conta desse contraste térmico. Então a gente está vindo, né, de uma massa de ar quente e seco que está atuando há vários dias aqui no nosso estado e com a chegada dessa frente fria, desse ar frio, esse contraste térmico ele aumenta esse risco das rajadas de vento. Então aí também é feito um trabalho, né, de monitoramento integrado com as outras defesas civis, de divulgação desse alerta para as defesas civis municipais, para todos os times ficarem de prontidão e, né, mandando os alertas, como a gente viu ao longo do dia de hoje aí, não só para baixa umidade relativa do ar, mas se tiver necessidade também os alertas relacionados às chuvas e às rajadas de vento.
3: A gente preparou uma tela aí para vocês, uma arte feita pela nossa equipe que mostra o que que o Tenente Roncato está falando para a gente, tá? Essa ventania, ela é provocada pela passagem de uma frente fria, como ele disse. E olha só para vocês terem uma ideia. O aviso vale para o Vale do Ribeira, Vale do Paraíba, Litoral Norte, região de metropolitana de São Paulo, além de grande parte do Rio de Janeiro e de uma área do litoral do Espírito Santo. Então é uma frente fria muito forte, né? É um ciclone extratropical?
4: Esse ciclone, né, esse sistema, o ciclone ele se forma no sul do país, tende a impactar mais os estados do sul, principalmente o Rio Grande do Sul. E aí, em decorrência desse ciclone, a gente tem essa frente fria, que seria de uma forma mais leiga de dizer, é a cauda do ciclone ali que vai avançar. Felizmente, né, essa frente fria ela tende a passar mais afastada do estado. Então, por isso que a gente deixa numa área de atenção, principalmente os municípios do litoral, pegando desde o litoral sul, Baixada Santista, litoral norte, tem condição também de atingir, né, aqui a capital, região metropolitana, Vale do Paraíba. Então, nessas regiões que a gente chama de faixa leste do estado, né, mais próximo aqui da costa, né, a gente tende a ter essa queda nas temperaturas, então não vamos ter esse calor que nós vimos nos últimos dias e essa possibilidade das rajadas de vento. Já para o interior, essa frente fria ela não vai ter uma atuação tão significativa igual vai ter aqui na faixa leste. Então, por lá, né, a gente ainda tem a condição das rajadas de vento, mas as temperaturas não caem tanto. Não vai fazer esse calorão dos últimos dias, mas a gente não vai ter o frio que a gente vai observar aqui, principalmente na capital, região metropolitana e no litoral. E aí o destaque fica com a passagem dessa frente fria, principalmente amanhã, sexta e no sábado, o destaque fica também muita atenção para os municípios do litoral por conta dessa previsão de ressaca marítima. Então, ressaca, agitação marítima, a gente reforça esse cuidado também, né, com a população Infelizmente, no último evento, né, algumas semanas atrás, nós tivemos um óbito, né, do naufrágio lá no, na região do litoral norte. Então, por isso que a gente pede, né, para a população evitar nesse período de entrar no mar, evitar de praticar qualquer atividade náutica, né, até se tiver algum passeio, alguma atividade programada, né, replanejar novamente ali, né, fazer. Eu acho que o nosso principal objetivo, levando essa informação, levando o alerta, é trabalhar na prevenção, né? E pedir também para a população sempre, né, acompanhar os alertas, seguir as orientações, da Defesa Civil. Nós tivemos também nesse último evento, né, pessoas que receberam alerta, estavam na praia, acharam, ah, não, o dia está bonito, está sol. Coisa de minutos ali, o tempo começou a virar, começou a voar, guarda-sol, cadeira. Então, é esse tipo de situação que a gente quer evitar. Por isso que a gente pede para a população, né, sempre adotar medidas de prevenção e, se receber a Defesa Civil, procurar abrigo num local seguro. Jamais se abrigar perto de árvore, perto de postes. Infelizmente, também tivemos óbitos por conta, desse tipo de ocorrência. E seguir sempre, né, as orientações da Defesa Civil, lembrando também os telefones de emergência, né, caso se encontre ali numa situação, necessária para acionar os órgãos de emergência. 193 para o Corpo de Bombeiros e 199 para a Defesa Civil.
3: Tenente João Cato, obrigado pela sua participação.
4: A gente que agradece a parceria com a TV Alesp e a oportunidade.
3: Né, Camila? Estado ainda, principalmente litoral norte, litoral sul, se recuperando daquela ventania que deu no último dia 29 de julho. É bom ficar atento aos alertas da Defesa Civil. A gente que estava no litoral norte nesse dia, a gente recebeu esse alerta e, como o tenente falou mesmo, o tempo muda de uma hora para outra. Todo mundo estava lá embaixo de sol, passaram 5 minutos, o tempo virou e uma ventania muito forte. Aqui na capital, temperatura cai e a mínima no final de semana pode ficar em 21 graus, Camila.
0: Sucesso, meu amigo. Muito obrigada pelas informações. Agradeça também ao pessoal da Defesa Civil por sempre nos atender prontamente aqui no Jornal da Lesp. Muito obrigada mais uma vez. E olha, a gente segue por aqui. Agora falamos sobre um forte terremoto de magnitude 7,2 que atingiu o Peru no início da tarde desta quinta-feira. O abalo sísmico ocorreu na região montanhosa de Ayacucho, no sul do país, e foi sentido até mesmo na capital, Lima. O tremor ocorreu por volta das 3 horas da tarde, no horário de Brasília. Algumas imagens captaram ali o momento, você está acompanhando com a gente na tela aqui do Jornal da Lesp. Segundo o Instituto Geofísico do Peru, o terremoto teve uma profundidade de mais de 100 quilômetros. Por causa da grande profundidade, o tremor se espalhou e pôde ser percebido em diversas regiões do país, assustando inclusive moradores que saíram às pressas para as ruas. Apesar do susto, o Centro Nacional de Operações de Emergências e as autoridades locais informaram que até o momento não há registro de vítimas nem de danos materiais graves. A Marinha de Guerra do Peru também confirmou que o abalo não gerou risco de tsunami na costa peruana. No entanto, órgãos de defesa civil do país seguem em alerta para o risco de deslizamento e de terra em estradas da região montanhosa. E olha, esse terremoto registrado hoje no Peru já é o terceiro terremoto registrado na América do Sul em um curtíssimo espaço de tempo, são apenas 57 dias, ou seja, menos de 2 meses completos. Vamos recordar aqui junto, você vai acompanhar agora as imagens junto comigo. As imagens essas aí que você está vendo em casa são da Venezuela, onde foram registrados 2 tremores no dia 24 de junho, região norte do país, no entorno ali de La Guaira. As últimas atualizações são de que 190 edifícios desabaram e mais de 6.400 pessoas morreram. Depois foi a vez da Colômbia, um tremor registrado no início do mês de agosto, mais precisamente ali pelo dia 10. Você acompanha também com a gente as imagens, inclusive nós trouxemos informações ao vivo sobre esse terremoto aqui no Jornal da Lesp, terremoto esse de magnitude 7,4, que foi o mais forte já registrado no país caribenho, com mais de 319 mortes e 260 pessoas desaparecidas, além de outras mais de 4 mil pessoas feridas na região das cidades de Cali e Pereira. E agora, então, mais um registro no Peru, como a gente viu há pouco, com magnitude muito similar, né? 7,2, Colômbia 7,4. Então vamos conversar com o Roberto Ventura Santos, que é professor de Geologia da Universidade de Brasília. Vai repercutir esse assunto com a gente aqui no Jornal da Lesp. Professor, três ocorrências como essa em apenas 2 meses. É um sinal de alerta para a região aqui da América do Sul? Uma boa noite, bem-vindo aqui ao Jornal da Lesp.
5: Boa noite. É um prazer estar com vocês aqui e comentar sobre esse terremoto, que é sempre uma questão bem complexa, né? E, na verdade, essa região, tanto no caso da Venezuela, quanto também no caso da Colômbia e agora do Peru, é uma região que a gente chama que ela é sismicamente ativa. Isso porque os Andes são a cadeia de montanha que estão ainda em formação. Então, consequentemente, durante a sua formação, você acaba gerando acúmulo de energia, esforços, e eventualmente você libera essa energia na forma de um sismo ou de um terremoto, que obviamente gera aí prejuízos significativos, né?
0: Professor, acho que é interessante a gente explicar também como eles ocorrem. Existem mudanças nas placas tectônicas que provocam esses terremotos?
5: Justamente, essa questão bem importante, Camila. Assim, a parte oeste da América do Sul, onde temos os Andes, que é uma cadeia de montanha em formação, isso quer dizer que todo o assoalho oceânico do Pacífico, ele mergulha embaixo da América do Sul, né? Então, é onde há um encontro dessas placas, que são, nós chamamos, do ponto de vista geológico, de um encontro convergente, porque elas convergem uma em relação à outra, você acaba formando a cadeia de montanhas, que é o caso dos Andes. E você gera não somente terremotos, que é uma liberação de energia por conta de atrito, mas essa região também tem muitos vulcões. Então, de vez por outra, a gente vê um vulcão explodindo, seja, por exemplo, no Equador, no próprio Peru, você tem também no Chile. Então, isso é uma consequência dessa movimentação de placas, mostrando que a Terra é um planeta vivo. Ou seja, nós temos movimentações na superfície, e o que nós temos visto nesse terremoto é justamente...
0: Oi, professor.
5: E o que nós temos visto nesse terremoto é justamente a consequência... É uma consequência dessas movimentações.
0: Professor, aproveitando a deixa, essa proximidade, né, com o Brasil oferece risco para a questão, né, de terremotos também aqui no Brasil? A gente sabe que não há alertas, mas essa proximidade e todos esses eventos, né, as catástrofes climáticas que nós temos acompanhado nos últimos anos, tudo isso está interligado? Existe relação e existe risco para o Brasil?
5: Olha, eu diria assim, que o risco para o Brasil, do ponto de vista de terremoto relacionado com essa tectônica andina, ele é bem menor do que o risco climático, né? Eu digo isso porque um dos lugares que, eventualmente, mais próximo dos Andes que nós temos no Brasil é o Acre. E, realmente, o Acre está bem próximo aos Andes, você pode ter terremotos, você tem, por exemplo, as rochas sedimentares que a gente estuda no Acre, elas estão deformadas por conta desse encontro de placas, a gente consegue ver isso. Então, do ponto de vista dos terremotos, eu diria que o Brasil está bem protegido, porque nós estamos em terrenos muito antigos. E não são terrenos que estão formando cadeias de montanha no momento. Isso não quer dizer que a gente não tenha sismo zero. A gente tem alguns poucos eventos sísmicos, mas não da magnitude que nós vimos hoje no Peru. São muito mais raros. Eu diria assim que o nosso risco climático, ele é muito maior, porque, obviamente, o clima que ele afeta o globo como inteiro de uma forma muito mais efetiva do que o próprio terremoto.
0: Professor, agradeço demais a tua participação com a gente ao vivo aqui no Jornal da Lesp. Obrigada também pela prontidão em nos atender. Fica o convite para voltar sempre com a gente ao vivo aqui e participar outras vezes.
5: Ok, estou à disposição. Obrigado a todos.
0: Muito obrigada. A gente vai fazer um rápido intervalo aqui no Jornal da Lesp. Olha só, a seguir você vai ver a Lei Maria da Penha. As medidas protetivas agora se aplicam fora do contexto doméstico. E tem ainda os ciclomotores, que atraem adeptos pela facilidade de locomoção e economia. O Jornal da Leste volta já já, não saia daí. 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

0: Te falei que o intervalo era rápido, estamos de volta e já vamos então para as notícias aqui da Casa Legislativa. Bora lá falar com a Fernanda Camargo, que está acompanhando a apresentação do relatório do mapa da desigualdade aqui da capital paulista, né, Fernanda? Boa noite, conta para nós.
1: Boa noite, Camila. Isso mesmo, os dados começaram a serem lidos agora. Os convidados estão discutindo esses números. E o que a gente pode dizer é que esses dados reforçam que o CEP ainda continua influenciando a vida dos paulistanos. Enquanto nós temos bairros com infraestrutura, transporte, saúde, educação, cultura, temos bairros que vivem disputas históricas para conseguir sair do zero. Nós preparamos uma arte para mostrar para vocês um dos indicadores do mapa. Vamos ver. Um dos distritos, os melhores, na verdade, distritos de São Paulo para se viver são Consolação, Moema e Alto de Pinheiros. E os três piores distritos são Cidade Ademar, Vila Medeiros e Brasilândia. Vale ressaltar que a Brasilândia ocupa o último lugar no ranking pelo segundo ano consecutivo. Para explicar detalhes do mapa e como ele influencia na nossa vida, eu vou conversar com o Jorge, que é coordenador-geral do Instituto Nova São Paulo. Jorge, o que que o mapa tem a dizer sobre a nossa cidade?
2: Olha, o mapa, ele tenta trazer a ideia de que, embora São Paulo seja a cidade mais rica do país, ela não aprendeu ainda a distribuir esses recursos equanimemente entre os seus moradores. Então, isso faz com que haja distritos que têm uma infraestrutura de um país desenvolvido e outros, uma grande maioria, com uma estrutura de um país subdesenvolvido. Como é o mapa tenta revelar essas desigualdades para que a gente consiga construir políticas públicas que minimizem essas desigualdades? Então, a importância do mapa é que ele vai propor a construção de políticas para que a gente reduza as desigualdades na cidade de São Paulo.
1: Como é que a população pode participar ativamente a partir dos resultados publicados no mapa?
2: Olha, a gente gera com o mapa, a gente espera gerar uma possibilidade, uma consciência da população para que ela lute e avance em políticas públicas. E nós temos exemplos positivos. A gente conseguiu, por exemplo, o mapa mostrava que a fila de creches era muito grande nos bairros mais periféricos. E com o passar do tempo, com a pressão da sociedade de uma maneira geral, isso se reverteu. Hoje, a fila de creche nos bairros de periferia, na maioria dos bairros, ela já não é grande como é em outros distritos mais ricos. Um outro exemplo, a prefeitura promoveu uma distribuição dos recursos desproporcional, colocando mais recursos nos bairros mais desiguais, por conta da desigualdade que o mapa mostra. Então, hoje está indo mais recursos per capita para os distritos que estão com o que tem esse mais baixo desenvolvimento e não para os distritos mais ricos. Então, esse tipo de política pode contribuir muito para que, no tempo, essa desigualdade reduza e a gente consiga ter uma cidade mais harmônica, porque a desigualdade, ela gera violência, ela gera, de alguma maneira, um sentimento de injustiça que as pessoas sentem. E o mapa tenta contribuir para essa transformação.
1: Muito obrigada, Jorge. Camila, agora é importante a gente ressaltar que Consolação, que é o primeiro, cidades iguais e que são, os índices são iguais e são extremos, são discrepantes. Enquanto a Consolação é primeira colocada por habitação, saúde e segurança, Brasilândia é a última colocada por educação, saúde e principalmente segurança pública. A leitura dos dados continua. Quem quiser acompanhar pode seguir aqui a apresentação através do canal da Lespe nas redes sociais. E eu volto com você, minha amiga.
0: Tá certo, essa comparação, né, que você trouxe é o retrato do que é a desigualdade, né? Dois bairros com os mesmos indicadores tão diferentes, né? Com as mesmas áreas ali dos índices que revelam, de fato, essa mudança de uma região para outra. Minha amiga, muito obrigada pelas informações. Vou passar aqui para frente agora para falar direto com o repórter Ronaldo Penido, que estava acompanhando ao longo do dia de hoje um seminário de balística forense sobre perícia digital. Meu amigo, conta um pouquinho para a gente como foi esse evento. Foi já agora no finalzinho da tarde, né, aqui na Assembleia Legislativa. Boa noite.
3: Oi, Camila, mais uma vez, boa noite para você e para todos que acompanham o Jornal da Lesp. Este evento ocorreu na tarde de hoje no auditório Teutônio Vilela e reuniu profissionais da área de segurança pública. Nós tivemos a palestra de peritos da Polícia Científica, as palestras da Superintendência da Polícia Técnico-Científica, o seminário Balística Forense, perícias em áudios, imagens e documentos digitais. Os peritos da Polícia Técnico-Científica compartilharam suas experiências, suas vivências na área da perícia com os demais profissionais das Forças de Segurança do Estado de São Paulo. Participaram agentes da Polícia Militar, da GCM e também, claro, profissionais da Polícia Técnico-Científica. O evento contou com a presença de dois peritos que compartilharam um pouco destas experiências. Entre eles, o Paulo Sunal, que é perito criminal. Ele falou com a gente também numa reportagem que nós estamos preparando, que vai ser exibida amanhã no Jornal da Lesp, primeira edição. Também conversamos com o Ricardo Irata, que é perito criminal, o senhor Paulo Roberto Bongiorno, coordenador do Núcleo de Avaliação Estratégica e Perito Criminal, que foi a organização do evento, né? Quem promoveu a organização deste evento. Foi o setor de Núcleo de Avaliação Estratégica. Este evento aconteceu no auditório Teutônio Vilela e amanhã a gente vai trazer uma reportagem completa falando sobre este evento no Jornal da Lesp. Eu volto com você nos estúdios do Jornal da Lesp, Camila.
0: Certo, Ronaldo, mas fica aqui comigo que eu sei que você tem mais notícias. Já vamos trazer aqui junto com você para a gente continuar falando sobre assuntos da área da segurança. Falamos agora sobre esse evento aqui na Assembleia Legislativa, mas agora vamos mudar de assunto para a gente falar sobre as medidas protetivas da Lei Maria da Penha que devem ser aplicadas a toda forma de violência contra a mulher, especialmente baseada no gênero, claro, né? Inclusive quando ocorrer fora do contexto doméstico, familiar ou afetivo. É uma decisão que foi na quarta-feira, por unanimidade, em plenário, pelo Supremo Tribunal Federal, o STF. Ronaldo vai explicar para a gente agora, então, com mais detalhes sobre essa mudança, né, Ronaldo?
3: É isso mesmo, Camila. O plenário do Supremo Tribunal Federal aprovou por unanimidade que as medidas protetivas da Lei Maria da Penha devem ser aplicadas fora do contexto familiar, do contexto doméstico ou afetivo, e elas devem ser aplicadas em casos de violência contra a mulher, mesmo fora deste contexto que nós mencionamos, sendo classificada como violência de gênero, inclusive quando ocorrer fora do contexto familiar, doméstico ou afetivo. Com a decisão, mulheres vítimas de violência em ambientes profissionais, institucionais, sociais ou políticos também podem ser protegidas pelos mecanismos previstos na Lei Maria da Penha, que acabou de completar 20 anos agora em 2026. A decisão foi tomada nesta quarta-feira e a tese fixada deverá ser aplicada pelo Judiciário a todos os processos semelhantes. No voto que conduziu o julgamento, o presidente do STF, ministro Edson Fachin, relator do recurso, afirmou que o que caracteriza a violência de gênero é a condição feminina da vítima, não o ambiente onde ela ocorre. Ele citou ainda os dados do Atlas da Violência 2026, elaborado pelo Instituto de Pesquisa Econômica Aplicada, o IPEA, que mostra que mais de 293 mil mulheres foram vítimas de violência não letal no Brasil neste ano de 2026. Desse total, 64% dos casos ocorreram no contexto doméstico, mas também foram registradas ocorrências em outros espaços de convívio social. Um caso concreto ocorrido em Minas Gerais motivou a discussão no Supremo. Isso porque o Ministério Público de Minas Gerais recorreu da decisão do Tribunal de Justiça de Minas Gerais, que negou medidas protetivas a uma mulher que relatou sofrer perseguição por parte de um vizinho e também ameaças de morte. O tribunal entendeu que não se aplicava a Lei Maria da Penha, uma vez que os dois não tinham uma relação afetiva, uma relação íntima entre os dois. O STF acolheu o recurso por entender que a interpretação restritiva adotada pelo Tribunal Estadual não é compatível com o conceito de violência previsto na Convenção de Belém do Pará, que é o primeiro tratado internacional do mundo voltado especificamente para prevenir, punir e erradicar a violência contra a mulher. O tratado, a Convenção de Belém do Pará, ela foi aprovada em 9 de junho de 1994 pela Organização dos Estados Americanos, a OEA, e ela define a violência de gênero como uma violação dos direitos humanos. Camila.
0: Zé Ronaldo, e é interessante a gente olhar para esse contexto da fala sobre a violência, especialmente contra as mulheres, e quando a gente fala de legislação, existem várias tipificações. Mas olha, tem também uma nova lei agora, né, que tipifica também a violência vicária e que cria o crime de vicaricídio no Brasil. Quando que entra em vigor, meu amigo?
3: Exatamente, Camila. O vicaricídio, a violência vicária, é qualquer forma de violência praticada contra filhos, familiares e dependentes, pessoas próximas à mulher vítima da violência. Inclusive, nós preparamos uma arte falando, explicando sobre o vicaricídio, que é a violência praticada contra os filhos, familiares, dependentes, pessoas próximas ou até mesmo animais, para sofrimento, punição ou controle sobre a mulher. A Lei número 15.384, de 2026, reconhece a violência vicária como uma forma de violência contra a mulher e cria o crime de vicaricídio e o inclui na lista de crimes hediondos e na Lei Maria da Penha. Camila.
0: Tá certo. Ronaldo, muito obrigada pelas informações, parabéns por todas as apurações. Sei que muitas delas aí feitas em conjunto com a nossa produção, com a nossa edição. Uma boa noite para você, um bom descanso. A gente vai seguindo por aqui. Agora nós vamos para falar sobre os ciclomotores. Você já deve conhecê-los, né? O uso de ciclomotores, que são aqueles veículos de 2 ou 3 rodas, normalmente elétricos, está cada vez mais comum e popular em todo o estado de São Paulo. Segundo o Detran, já são 27 mil ciclomotores registrados. A facilidade de locomoção e também a economia para a mobilidade atraem cada vez mais adeptos. Mas é preciso redobrar a atenção, especialmente as regras, para não tomar multa. E olha, a partir do dia 28 de agosto desse ano ainda, as normas vão mudar aqui na capital paulista.
4: Todos os dias, João Vitor sai de Guarulhos e vai até a Vila Mariana, na zona sul de São Paulo, para trabalhar. São cerca de 30 quilômetros para ir e outros 30 para voltar. De transporte público, o trajeto levava pelo menos 1h30. Hoje, com veículo elétrico, a rotina é outra.
5: E agora eu gasto 50 minutos do meu dia, já economizei bastante tempo com isso daí e paciência também, né?
4: Tempo não é a única economia. João conta que gasta cerca de R$15 por mês para carregar o veículo todos os dias. E a manutenção, segundo ele, também é mais simples.
5: Economizo bem mais, eu não tenho que fazer mais trocas de óleos, esse tipo de coisa. A minha moto, ela só... Qualquer transporte exige também. E troca de pastilhas, que são algo que são bem barato e fica bem em conta também no meu mensal, né?
4: Praticidade e economia ajudam a explicar por que esses veículos estão cada vez mais presentes nas ruas. Nas lojas especializadas, a procura vem de públicos bem diferentes.
6: Hoje a maior parte do público tem procurado para trabalho. A gente tem uma de personal trainers, né, de fisioterapeutas que fazem muito atendimento em loco, né, na casa dos clientes, e tem também o pessoal que não tem mais paciência para ficar em trânsito em São Paulo.
4: Mas é justamente na hora de comprar que é preciso prestar atenção. Ciclomotor e autopropelido podem até ser parecidos, mas pertencem a categorias diferentes e as exigências também mudam.
7: No caso de autopropelidos, nós temos a limitação de até 32 km por hora. No caso dos ciclomotores, a gente tem algumas limitações também um pouco diferentes. Aí abrange até 50 km por hora.
4: O autopropelido não exige placa, licenciamento nem habilitação. Já o ciclomotor precisa ser registrado e emplacado, e o condutor deve ter a ACC, a autorização para conduzir ciclomotor, ou CNH categoria A.
8: À primeira vista, muitos desses veículos parecem iguais, mas uma diferença na potência ou na velocidade máxima já muda completamente as regras para circular. Conhecer a classificação é essencial para evitar multas e, principalmente, garantir uma circulação mais segura.
4: E na capital paulista, essas regras vão ficar mais rígidas a partir do dia 28 de agosto. Bicicletas elétricas, patinetes e outros autopropelidos terão velocidade máxima de 20 km por hora em ciclovias e ciclofaixas. Nos trechos compartilhados com pedestres, o limite cai para 6 km por hora. A principal mudança é para os patinetes elétricos. Onde não houver ciclovia ou ciclofaixa, eles só poderão circular em ruas e avenidas com limite de até 40 km por hora. E mesmo nessas vias, a velocidade do patinete não poderá passar dos 20 km. Já as bicicletas elétricas e os autopropelidos de condução sentada ou montada poderão circular em vias sem ciclovia ou ciclofaixa, desde que a velocidade regulamentada da rua ou avenida seja de até 50 km por hora. E a fiscalização mostra que muita gente ainda está descumprindo as regras. Segundo o Detran São Paulo, de janeiro a julho deste ano, mais de 4.200 multas foram aplicadas no estado. No mesmo período, 2.840 veículos foram removidos. A infração mais cometida é a condução de veículo não registrado. Desde o primeiro dia deste ano, terminou o período de adaptação.
9: O ciclomotor que não foi regularizado nesse ano e meio ali que teve de tempo, se ele for abordado pela agente de trânsito e não tiver emplacado, aí o veículo é recolhido.
4: No estado de São Paulo, já são 27 mil ciclomotores registrados. Para quem ainda tem dúvidas sobre a classificação, o Detran disponibiliza uma lista dos modelos e das marcas que se enquadram em cada categoria.
9: A gente sempre recomenda entrar na nossa página, que é detran.sp.gov.br/ciclomotor. Além de toda a explicação da diferença entre todos, a gente tem inclusive a lista de todos os veículos por marca, e ela consegue pesquisar para garantir que, olha, o veículo que eu estou comprando na loja se enquadra naquele critério.
0: É, gente, de fato, para andar com qualquer veículo tem que rodar certinho. Não adianta nada você economizar tempo, economizar gasolina, né, que você não precisa ali com a questão da energia, e ter que gastar pagando multa. Não vale a pena, né? Vamos conversar com o Iago de Andrade, já abriu aí para você ver, está aqui com a gente para falar sobre as nossas redes sociais. Quinta-feira. Dia de TBT.
10: E dia de aula de história. E hoje também eu venho como guia turístico, viu, Cami?
0: Então você tá cheio de função.
10: Cheio de funções. Boa noite para você,
0: boa noite
10: para quem nos acompanha. Seguinte, Cidade da Neblina. Pois é, isso aqui existe em São Paulo, é Paranapiacaba. Mas qual a relação de Paranapiacaba com o futebol brasileiro? A gente tem um material exclusivo aí nas nossas redes sociais que conta. Por exemplo, das vilas ao campo, Paranapiacaba tem uma relação muito forte. Charles Miller era filho de um dos engenheiros da São Paulo Highway, que era a empresa que administrava ali e tudo mais. E Charles Miller que trouxe futebol aqui para o Brasil e tudo mais. Esse material aí, o TBT de hoje, também com uma pitadinha de guia turístico, conta os detalhes. Vamos ver?
0: Esse aqui, bora conferir.
10: E se eu te disser que um dos primeiros campos de futebol do Brasil nasceu entre os trilhos de uma ferrovia? Pois é, essa história aconteceu em Paranapiacaba há mais de 130 anos.
11: Em 1894, a São Paulo Railway construiu em Paranapiacaba um campo de futebol com medidas oficiais para os seus funcionários. E tem uma conexão curiosa. Charles Miller, considerado o pai do futebol brasileiro, era filho de engenheiro Railway. Naquele mesmo ano, ele voltou da Inglaterra trazendo regras e equipamentos que ajudariam a popularizar o esporte no Brasil. Mas tem um detalhe: apesar de ser medidas oficiais, o campo nunca recebeu uma partida de fato oficial. Paranapiacaba ficou conhecida como a Cidade da Neblina, por causa da umidade da Serra do Mar. E até o nome da cidade guarda uma curiosidade. Em tupi, Paranapiacaba significa lugar de onde se vê o mar. Só que a neblina nem sempre deixa. E a ferrovia também era sinônimo de inovação. O sistema funicular ajudava os trens a vencer o nível da Serra do Mar, uma solução inovadora para a época.
10: Entre trilhos e campos, a vila ajudou a escrever um dos primeiros capítulos do futebol no Brasil. E você, já conhece essa história? Comente aqui embaixo e siga @assembleasp para mais conteúdos como esse.
0: Tá super cultural também, né? O nosso Instagram aqui da Assembleia Legislativa para o pessoal rever. Conta para nós.
10: Tá super cultural em dia, né? Que é a mesma roupa.
0: Não, facto.
10: E vale lembrar também, Cami, a importância das ferrovias aqui em São Paulo. Esses trilhos, uma parte deles, assim podemos dizer, está aqui no estacionamento da Lesp. É uma escultura que a gente tem aí, que a companhia de trens mandou para a gente aí em 2001, para ser mais exato.
0: Inclusive essa que apareceu aqui finalzinho do vídeo.
10: E no,
0: né,
10: começo também.
0: Maravilha.
10: Para acompanhar esse material, @assembleasp no Instagram, TikTok, Twitter, no LinkedIn e também no canal no YouTube. Aí encontra lá como Assembleia SP ou só Assembleia Legislativa também.
0: Iago, obrigada, viu?
10: Valeu.
0: Segue a gente lá, por favor. E ó, Jornal da Lesp vai para um rápido intervalo. Nós voltamos já já, não saia daí.

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0: Voltamos com o Jornal da Lesp, agora para trazer uma boa notícia, especialmente para quem trabalha com carro de aplicativo. O governo federal aumentou o valor que pode ser financiado na compra de carros novos e também incluiu novos modelos híbridos entre os veículos que podem entrar no financiamento. A mudança vai facilitar a vida de quem precisa trocar o carro e também trabalha nas ruas todos os dias. Assunto para o Bruno Oliveira, ao vivo com a gente aqui no Jornal da Lesp. Bruno.
1: Oi Camila, boa noite para você, boa noite a todos. É isso mesmo, Camila. Tem novidade para quem trabalha como motorista de aplicativo ou taxista. Foi publicado hoje no Diário Oficial o aumento do limite de financiamento do programa Move Brasil, voltado para motoristas de aplicativo ou taxistas. Agora, o teto do valor do carro, que antes era de R$ 150 mil, passou para R$ 200 mil, conforme o valor registrado na nota. A medida amplia o número de modelos que podem ser financiados por motoristas de aplicativo ou taxistas cadastrados no programa Move Brasil. A expectativa do governo com essa novidade do programa Move Brasil, que o programa prevê até R$ 30 bilhões em crédito para a compra de veículos novos por motoristas de aplicativo e taxistas. Com isso, o governo espera que amplie o número de veículos novos.
0: Bruno, obrigada pelas informações e por todas essas atualizações. A gente segue por aqui agora com notícias sobre a Enel São Paulo, que apresentou as suas alegações finais no processo administrativo aberto pela ANEEL, que recomenda a caducidade do contrato de concessão da empresa. A medida foi motivada pelo desempenho insatisfatório da distribuidora no restabelecimento de energia durante eventos climáticos entre os anos de 2023 e 2025, afetando aí milhões de consumidores, especialmente na região metropolitana. Na defesa, a Enel afirma ter investido 70% a mais e ampliado o quadro de pessoas em 1%, reportando uma queda de 90% nas interrupções superiores a 24 horas até junho deste ano, 2026. A empresa também em relação a outras distribuidoras e aponta cerceamento da defesa. O processo segue agora para a deliberação da diretoria da ANEEL, cabendo ao Ministério de Minas e Energia a decisão final sobre o encerramento do contrato. E você confere agora a agenda da Assembleia Legislativa para amanhã, dia 21 de agosto.
2: Dois eventos na casa nesta sexta-feira. Às 10 da manhã, no plenário Juscelino Kubitschek, sessão solene em homenagem à Federação das Escolas Waldorf no Brasil. A solicitante é a deputada Marina Elou, do PSB. Às 2 da tarde, também no plenário Juscelino Kubitschek, sem tese

0: militares serão mobilizados para reforçar o policiamento no Parque do Peão, no perímetro urbano da rodovia e também da região. Nos dias de maior movimento, cerca de 300 policiais atuarão diariamente com apoio dos batalhões de choque, BAEP, equipes de canil, cavalaria, além de patrulhamento a pé e também motorizado. A operação também contará com uma aeronave do Comando de Aviação da Polícia Militar e drones para monitoramento. O foco será a prevenção de crimes, principalmente furto de celulares e outros pertences. A Polícia Militar Rodoviária vai reforçar a fiscalização nas rodovias Brigadeiro Faria Lima e Assis Chateaubriand e também nas praças de pedágio do entorno. Dentro do Parque do Peão, haverá ainda ações educativas e um plantão da Polícia Civil para facilitar o registro de ocorrências. O plantão central de Barretos terá o efetivo reforçado para casos mais complexos e também flagrante. Nós temos uma entrevista com o tenente que vai explicar também um pouquinho mais sobre esse esquema de segurança que foi montado para a festa do Peão aqui de Barretos. Vamos ouvir.
1: Durante a festa, é realizada a Operação Festa do Peão de Barretos, que contará com o apoio de diversas unidades especializadas para garantir a sua segurança aqui no local, tanto dentro como fora do evento. O policiamento está sendo reforçado, inclusive por unidades especializadas, e será realizada fiscalização de trânsito, também nas imediações do evento e nas vias de principais acessos, para garantir que sejam coibidas, as infrações de trânsito e também o risco a vidas de condutores e de transeuntes. A Polícia Militar ainda informa que você fique atento com seus pertences, incluindo aparelho celular, utilizando em local seguro. Além disso, se beber, não dirija e, se precisar, procure a viatura policial que esteja mais próxima. Conte com a Polícia Militar.
0: Tá, então, o tenente explicando como é que vai funcionar todo o esquema de segurança aqui para todo mundo, para todo mundo que vai chegar até aqui, né? Curtir um pouquinho. Para você ter uma ideia, dá uma olhada aqui, ó, onde nós estamos, bem em frente aqui a um dos principais portões da Festa do Peão de Barretos, a uma das entradas principais. E claro que aqui é muito movimentado, as pessoas aproveitam para registrar esse momento aqui. Claro, momento de, para muitas pessoas, momento único, né? Primeira vez, enfim. E claro que outras pessoas já passam por aqui por muito tempo. Com isso, tem que ter uma segurança reforçada para todo mundo curtir da melhor forma possível aqui a Festa do Peão de Barretos 2026, edição de número 71. Fábio Oliveira, para a TV Alesp.
2: Tá certo, o Fábio passou hoje o dia todo lá já, né, com o pé na festa. Amanhã já tem show e começando de fato aí as programações festivas com rodeio, com show, com muitas atrações. E olha, não é só Barretos que fica movimentado, não, nessa época do ano, é toda a região. Tem sol, calor e também muita água. Sabe onde? Olímpia, no interior aqui de São Paulo, que se transformou em um dos principais destinos turísticos, especialmente nessa época do ano, com a festa do Peão de Barretos. O lugar possui parques aquáticos, águas termais e uma rede hoteleira em expansão. A cidade recebeu, para você ter uma noção, no ano passado, mais de 4 milhões de visitantes. E o turismo já responde por grande parte da economia do município. Nossa equipe ontem foi até lá e preparou aí uma reportagem mostrando como Olímpia se tornou um dos grandes polos de lazer do interior paulista.
3: Sol, água, biquíni e muito calor. Até parece que eu estou falando de uma praia, né? Mas o paraíso dos visitantes fica bem longe das águas oceânicas. Foi graças à hotelaria que Olímpia se tornou polo turístico consolidado.
4: Nós temos 34 mil leitos, hoje nós só perdemos de São Paulo, capital, em termos de capacidade hoteleira. São mais cerca de quase 200 restaurantes, equipamentos da parte de gastronomia. Nós temos hoje cerca de 98 atrativos, seja públicos e privados. E tudo isso traz uma grande movimentação para a cidade. Devido a essa demanda e os nossos parques, apesar de ser uma cidade muito recente enquanto turismo, diferente de cidades praianas, que desde a sua concepção já é uma cidade turística, Olímpia se transforma cada vez mais, trazendo uma qualidade dentro do público que nos visita, que é mais familiar, em termos de 35 a 55 anos, com dois filhos, e com esses parques maravilhosos, nossos atrativos.
3: A cidade recebeu aproximadamente 4,37 milhões de visitantes em 2025, crescimento de cerca de 10,6% em relação ao ano anterior. Na cidade, o turismo representa 65% da economia municipal e movimenta até 1 bilhão e 200 milhões de reais. Um dos principais atrativos é o parque aquático com águas termais, sendo ele o mais visitado do Brasil.
5: A família, ela busca Olímpia porque se trata de um ambiente familiar, a cidade, todos os brinquedos que a cidade oferece, ela tem muito a ver com a família. Está mantendo a média de 2 milhões de turistas anos. Isso é um negócio fascinante, é um negócio que

0: O tema não foi pensado para isso, mas nós estamos alcançando essa quantidade de turistas. E o Termas tem um diferencial: nós nos tornamos o quarto parque aquático mais visitado no mundo, o que é uma gratificação, uma felicidade, é muito bacana isso para a cidade, é bacana para o estado de São Paulo, para o Brasil.
1: Estando por aqui fica fácil entender porque tantas pessoas vêm para a cidade de Olinda. Em pleno inverno brasileiro, as temperaturas por aqui já ultrapassaram os 40 graus. E com uma piscina dessas, é de encher os olhos e impossível resistir.
2: Ah, muito bom. Ainda mais com esse calor que tá uma delícia.
1: E o que que dá para aproveitar aqui?
2: Ai, tudo. Tá dando para aproveitar tudo mesmo.
1: Olímpia também é referência quando o assunto é hospedagem de qualidade. Para quem gosta de uma aventura, no turismo local está diretamente ligada ao desenvolvimento de novas atrações e resorts, o que coloca a cidade, segundo a prefeitura, Paulo. O objetivo é ainda chegar a 6 milhões de visitantes em 2029.
3: Um destino, ele se constrói com um ecossistema. Então, aqui em Olímpia, a gente tem uma vasta gastronomia, temos outros parques, temos outros hotéis e resorts e também pousadas. Nós somos uma cidade com mais de 30 mil leitos. Então, quando a gente fala em destino hoteleiro, em destino turístico, a gente fala também num ecossistema que consegue comportar esse tanto de gente.
4: A gente gosta porque são águas quentes, né? Águas termais. O clima daqui também é quente. A gente é de uma cidade fria, a gente é de Curitiba. Então, no inverno, a gente tenta fugir um pouquinho para fazer alguma coisa diferente nas férias e aproveitar um pouquinho com ela.
5: A cidade de Olímpia em si é muito boa, né? A gente que é de Curitiba vem aqui para Olímpia, a gente se sente em casa com o atendimento de todos.
6: Coisa boa demais, né? Poder aproveitar esses dias, mesmo que menos quentes, né? Porque a gente viu aí temperaturas super elevadas ao longo desta semana, um lugar tão bonito como esse. E bonita reportagem da Natália, né? Parabéns a ela. E ó, o Jornal da Lesp vai ficando por aqui, mas antes da gente ir embora, quero pôr as imagens para você acompanhar com a gente de São Bernardo do Campo, que está completando hoje 473. Bem mais que 473 dias, né? São anos, décadas e muitos aí anos de vida, centésimos e centésimos. Um feliz aniversário para São Bernardo do Campo e uma boa noite para você. Até amanhã. Tchau!

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0: Olá para você! Obrigado pelo carinho da sua audiência. Estamos começando mais uma edição do nosso programa Controle Externo, programa que fala sobre as atividades, o que acontece, as pessoas que dão vida ao Tribunal de Contas do Estado de São Paulo nas suas mais diversas áreas de atuação. É claro que o nosso programa leva esse nome, que é justamente a atividade fim do nosso Tribunal, Tribunal de Contas do Estado de São Paulo, o Controle Externo. E a gente, claro, está em multiplataforma. Você nos assiste pela TV Alesp, você nos assiste também pelo nosso canal no YouTube. Já peço para você que se estiver assistindo a gente pelo YouTube, se inscreva em nosso canal, acompanhe todos os nossos conteúdos, reportagens, programas especiais, documentários, as sessões transmitidas ao vivo às terças e quartas-feiras, bem como também outros conteúdos que são imperdíveis, lives, cursos, solenidades, que você fica aprendendo um pouquinho mais sobre o nosso trabalho e passa a ser você parte do controle social, ajudando o Tribunal de Contas do Estado de São Paulo na sua missão. Estamos também na podosfera mundial, nos principais agregadores de podcast e também, claro, você nos assiste, como eu disse, pela TV Alesp toda sexta-feira às 21h, com representações em horários alternados. O nosso programa de hoje está dentro de uma série especial onde estamos mostrando trabalhos de mestrado realizados pelos nossos servidores no programa de mestrado em parceria com a Fundação Getúlio Vargas, onde tratamos de políticas públicas, que também é o assunto do nosso interesse por aqui. E nós estamos acompanhando essas dissertações pelos seus autores, que defenderam as suas teses, foram aprovados e hoje são mestres e estão aqui conosco. Hoje eu recebo aqui no nosso programa o João Mário de Medeiros Paixão, que é diretor técnico do Ministério Público de Contas. João, muito obrigado pela sua presença aqui no nosso programa. Um prazer ter o amigo aqui conosco e para falar de um assunto tão importante.
1: Eu que agradeço pelo convite, Fernando, e pela oportunidade de estar aqui falando um pouco sobre esse programa de mestrado, que foi muito importante na minha formação, e também sobre o tema de estudo dele, né?
0: É isso mesmo, João. E o João, vou apresentar um querido amigo, como eu disse para vocês no início, diretor técnico de divisão do nosso Ministério Público de Contas, coordenador de apoio do MPC e tem formação, vejam só, engenheiro mecânico aeronáutico formado pelo ITA, o Instituto Tecnológico de Aeronáutica, mestre em gestão e políticas públicas, que é esse o motivo dessa entrevista, como disse para vocês, esse programa de mestrado da Escola de Administração de Empresas da GV, coautor do Manual de Planejamento Público do Tribunal de Contas do Estado de São Paulo e, dentro do nosso planejamento estratégico da Casa, é o gerente da Iniciativa 12, Inovação, Desburocratização e Transformação Tecnológica, e como um dos gerentes da Iniciativa 11, Parcerias e Cooperações Técnicas, dentro do nosso Planejamento Estratégico 2022-2026. É integrante do Comitê Gestor da Rede MP Contas, um dos coordenadores da Ação Aprimoramento da Gestão da Dívida Ativa nos Municípios Paulistas, no âmbito do FOCOSP, que é o Fórum de Combate à Corrupção e Lavagem de Dinheiro do Estado de São Paulo, e colaborou também no desenvolvimento do mapa da dívida ativa, do painel da Inovação e Transformação Tecnológica e do painel ODS. Inclusive, faço uma parte aqui, João, conheça os nossos painéis, os nossos sistemas que estão à disposição de todos, www.tce.sp.gov.br, e visite também o site do Ministério Público de Contas. Se você rolar nossa tela, tem lá o ícone do MPC, mas pode ir direto também mpc.sp.gov.br e mpc_sp nas redes sociais para conferir tudo que o Ministério Público de Contas faz. Dito isso, meu amigo João, vamos falar sobre esse seu trabalho no mestrado, mas eu queria saber, e tenho perguntado isso para todo mundo por aqui, todo mundo é amigo, uma coisa é você fazer os seus estudos, você está num outro momento da vida, enfim, quando a gente vai se aprimorar, vai para a especialização, vai para o mestrado, né? Você pode ir, né, tanto lato senso ou stricto senso, você já está num outro momento de vida, com outras atribuições, é o trabalho, é a família, né? João pai recente também, né, João? Tem toda essa questão. Como é que foi a experiência de fazer esse mestrado, fazer nesse momento de vida, só que aí todos os amigos também estão ali, né, nessa mesma situação. Como é que foi para você esse momento? A experiência do mestrado e essa... Foi diferente das outras formações? Você que tem essa experiência pelo ITA, que é uma das instituições de ensino mais respeitadas do nosso país.
1: Um ponto interessante que eu achei desse programa de mestrado foi a interdisciplinaridade.
0: Sim.
1: Então, as aulas, as disciplinas, as interações com os colegas, elas permeavam ali diversos temas, né? Então, em uma mesma semana a gente ia ter, em um determinado momento, uma aula de estatística, em outro momento, uma aula relacionada à política pública em si, à sua fiscalização, e logo em seguida algo relacionado à parte mais jurídica. Então, essa interdisciplinaridade, que é algo que a gente encontra aqui no Tribunal de Contas, no MP de Contas, a gente verificava ali também nesse programa. Uma coisa interessante também foi ter feito isso com colegas aqui da casa, né? Porque aí a gente conseguia trazer a nossa realidade para esse contexto acadêmico e colher também as contribuições que esse meio acadêmico poderia trazer para o tribunal e para o MPC. Então, acho que foi uma experiência bastante rica. Começava ali, claro, no âmbito da sala de aula, mas fora dali também, nos corredores, nos intervalos, as conversas eram muito ricas e a gente ia tendo insights, inclusive, de pontos que eram importantes ali para o nosso trabalho. Então, muitos trabalhos até que estavam em andamento, eu conseguia amadurecer com base nessas conversas com colegas de diversas áreas daquele tribunal. Colegas da área de assessoria jurídica, colegas da fiscalização, colegas dos gabinetes e mesmo da parte administrativa, entendendo com um pouco mais assim de proximidade com essas pessoas como o tribunal funciona, o papel de cada uma delas na prática, conversando com essas pessoas que fazem essa instituição funcionar. Então, acho que foi bastante rico essa interação com os colegas, com os professores e com certeza, quando eu saí desse programa, eu saí com a outra cabeça. O João que saiu, além de ser um pai, depois que, né, eu encerrei esse mestrado, fiz a minha dissertação, quando o Matheus estava prestes a nascer, né?
0: Pois é.
1: Eu saí dali outra pessoa em diversos aspectos, inclusive pessoal. E, inclusive, assim, essa interdisciplinaridade que você estava comentando, né, sobre questão de formação, eu sempre gostei de permear e juntar esses vários temas, e entender como a gente consegue ter uma visão, com diferentes enfoques para solucionar, ou buscar, claro, né, soluções para, problemas que às vezes não conseguem ser, simplesmente resolvidos com um único enfoque. Então, o quanto a parte de dados pode ajudar a compreender esse problema e suas possíveis soluções. Onde entra a parte jurídica, onde entra cada uma dessas disciplinas para que a gente consiga ter uma solução para um problema que geralmente não é simples. Política pública não é simples, e esse programa ele traz esse conjunto de abordagens diversas para que a gente consiga permear e entender algumas possíveis soluções, né, para essas questões. E uma delas é o tema dessa dissertação.
0: Sem dúvida. Eu consegui dar uma passada de olho nos resumos de todas as apresentações, porque, para quem não sabe, foram 25, né, alunos que se formaram no programa de mestrado, nesse primeiro, né, tem já um outro em andamento, com pessoas de outros tribunais, enfim, está bem bacana essa questão. E aí eu vi que o seu, a gente dá um pulinho lá no Nordeste, né, a gente sai aqui, a gente tira o foco de onde nós estamos e vamos observar o projeto Sede de Aprender, que é uma iniciativa do Ministério Público do Estado de Alagoas, né? Eu queria que você explicasse para a gente como é que você chegou a esse projeto, né? Por que que você foi impactado por ele e o que que é esse projeto? Eu sei que você tem a sua raiz nordestina, eu orgulhosamente também sou filho de um pernambucano, né? Então, eu queria que você me contasse se tem a ver com alguma coisa próxima a você, como é que você achou isso?
1: Eu tomei conhecimento do projeto Sede de Aprender numa época em que ele estava numa fase de expansão para nacionalizar e conseguir o apoio dos tribunais de contas de outros estados e também de outros MPs de contas. O projeto ele surge ali em 2021, no estado de Alagoas, e em 2022 é firmado um acordo de cooperação com a Tricom, com o IRB, com o Conselho Nacional de Procuradores Gerais de Contas. Então, a partir desse momento, a gente toma conhecimento aqui no MPC, a gente busca integrar também os outros MPs de contas do país e os outros tribunais de contas, e aí eu comecei a ter a ciência da dimensão daquilo. Então, os resultados ainda estavam em andamento, as visitas às escolas ainda estavam em andamento, mas foi o meu primeiro contato com o pessoal que estava envolvido nesse projeto, e ali eu percebi que tinha uma riqueza daquele trabalho, sobretudo essa questão de envolver diferentes atores, né, no que. Ali no meio acadêmico a gente vai chamar de uma governança multinível, porque tem uma frase que eu acho interessante, que assim, para todo problema muito complexo, existe geralmente uma solução muito simples e completamente enganosa, né? E ali eu pude ter essa dimensão e perceber que realmente não havia solução simples, mas havia a possibilidade de unir esses diferentes atores para que cada um, no âmbito do seu contexto de atuação, pudesse solucionar esse problema. E foi daí que surgiu esse acordo de cooperação.
0: Cada um fazendo sua parte, mas todos
1: Isso.
0: juntos.
1: Mas
0: Olha,
1: todos juntos.
0: eu posso te entregar isso aqui, dali você. Isso cria uma receita muito maior e muito mais próximo do sucesso.
1: Verdade. No Pacto Federativo, a gente tem diferentes divisões ali de atuações, né, no âmbito
0: Sim.
1: de estados, de municípios, de união. No âmbito também da fiscalização, o MP estadual tem um papel, o MP de contas, os tribunais de contas. E mesmo na fiscalização da qualidade dessa água, tem um instituto que vai fazer essa aferição, que vai ter essa expertise, essa capacidade de fazer essas análises químicas. Então, como envolver esse conjunto de atores, né, para que a gente consiga, de fato, buscar soluções principalmente desse problema, mas de uma forma racional, porque muitas vezes esse problema ele pode ser solucionado não apenas com recurso direcionado para esse setor, mas também com a mobilização das pessoas, dos gestores públicos, dando conhecimento para eles da importância e do impacto que essa falta de água e dessa falta de saneamento pode estar gerando para essas crianças. Então, conseguir envolver esse conjunto de pessoas, cada uma dentro da sua área de atuação, foi uma coisa que me chamou bastante atenção e me deixou assim, impactado por esse projeto e por essa proposta.
0: Então, o foco é justamente nesse, na questão do saneamento básico, como chega a rede de água, a rede de esgoto, como isso impacta as crianças ali na fase escolar em Alagoas.
1: Interessante essa sua pergunta, Fernando, porque o foco inicial do projeto, até pelo nome, né? Sede de
0: Sim.
1: aprender, água, né? E aí, junto com água, naturalmente vem a questão do saneamento, porque não adianta você ter água se você não tem onde descartar essa água que foi
0: Exatamente.
1: utilizada de forma adequada.
0: Exatamente.
1: Na prática, conversando com as pessoas que estavam visitando essas escolas, o que eles trouxeram para mim? Olha, João, quando a gente ia visitar, não tinha como a gente também fechar os olhos para os outros problemas. Então, se um promotor ou se um auditor do Tribunal de Contas, ele se desloca e vai até um município ali no interior do estado e ele vai fiscalizar a água, mas ele vê que, por exemplo, tem um problema de infiltração, uma possibilidade de um acidente por conta de uma infraestrutura inadequada naquela escola, uma alimentação sendo fornecida fora da validade, ele não tem como fechar os olhos a isso.
0: Exato.
1: Então, um aspecto interessante também do Seria de Aprender é que surge com esse enfoque e é o ponto principal, é o que motiva essa visita nessas escolas, mas chegando lá, eles não vão fechar os olhos para essa outra realidade e para esses outros problemas que vão estar ali presentes. Então, acho que isso também foi um ponto que me chamou muita atenção nesse projeto. Essa capacidade de ter um tema principal, um norte, a partir do qual são motivadas essas visitas, mas junto disso também uma conversa com gestores, com professores e com alunos e também com o próprio entorno, porque problemas de saneamento básico, problema de fornecimento de água, não é uma questão que depende apenas da escola, muitas vezes depende daquele entorno. Então, às vezes, são regiões que não são naturalmente atendidas por fornecimento de água potável, ou são regiões em que geralmente esse descarte não é feito de forma adequada do esgoto. Então, como conversar com todos esses diferentes atores para que eles possam tomar consciência, e cada um ali dentro do seu campo de atuação, desde a merendeira, né, até o gestor que vai fornecer o recurso e esse filtro para que um carvão ativado para filtrar a água, até o prefeito que vai conseguir também ali e o secretário de educação ter uma atuação no seu âmbito, como todos eles conseguem, né, fazer esse trabalho. O projeto ele entra também nessa questão.
0: Que coisa espetacular, espetacular. Você fala da governança multinível, né, João? E essa dissertação destaca essa participação. Tribunal de Contas de Alagoas, aí vem a Atricom, vamos tornar isso nacional, a Atricom, que é a associação que engloba os membros dos tribunais de contas de todo o Brasil, o Conselho Nacional do Ministério Público, o IRB, que é o Instituto Rui Barbosa, que é, né, a gente diz que é a casa da educação para os tribunais de contas, é onde pensa-se, né, essa parte do aprimoramento dos tribunais de contas e outras entidades. Para você, João, como é que essa experiência mostra o potencial nosso enquanto Tribunal de Contas, né, para atuar não só nessa fiscalização, como você disse, mas também induzindo as melhorias concretas nas políticas públicas, e especialmente nessa área que é a educação. Acho que um dos pontos que você trouxe é fantástico, que é o próprio olhar do agente, né? Tudo bem, você foi lá para fazer uma questão específica, mas você não vai se vendar e fazer: não, não, não, meu negócio aqui foi isso aqui, vocês me desculpem, depois a gente vê. Acho que esse é o ponto número um, né? Mas nós conseguimos fazer essa indução de melhorias.
1: Interessante esse termo indução que você mencionou, Fernando, porque o tribunal ele tem esse papel de indutor de boas
0: Isso.
1: políticas públicas, de boas práticas para a gestão. E o projeto Sede de Aprender, ele traz muito isso, que tem muito a ver com o papel dos tribunais de contas. Um aspecto interessante nessas visitas que eram realizadas é que elas não eram, a princípio, surpresa. Quando o MP de Alagoas, junto ali com o TCE Alagoas, com o Instituto do Meio Ambiente também do Estado, ia fazer essas visitas, o ponto que eles traziam nas conversas que eu tinha com eles era: olha, a ideia não é fazer uma fiscalização surpresa, chegar lá e com o objetivo de autuar, multar, criticar, mas orientar. Então, eles inclusive faziam previamente o um anúncio para essas gestões de que, olha, nós vamos fazer a visita nesse dia, com esse objetivo, e a gente vai verificar tais pontos. E um aspecto interessante disso é que muitas vezes, ao mencionar que essa visita ia ser realizada, esse problema nesse espaço de solucionado. Então, havia situações, por exemplo, que foram relatadas, em que havia um filtro com carvão ativado e que solucionaria o problema ali daquela escola específica e que estava num depósito. E ao ser mencionado que a visita seria realizada, esse filtro ali foi colocado no espaço. E qual é o foco do projeto? É solucionar o problema. Não é necessariamente multar, criticar o gestor, mas movimentar essas pessoas para que essa solução aconteça. Então, o tribunal ele tem esse papel também de indutor de boas práticas. Então, a gente consegue aqui nesse projeto unir esses diferentes focos de atuação e, quando necessário também, sem prejuízo disso, se utilizar também do elemento surpresa. Então, aconteceu, por exemplo, recentemente aqui no Tribunal de Contas do Estado, né, uma fiscalização ordenada sobre a merenda escolar em setembro desse ano, e um dos pontos verificados foi exatamente a questão de se havia certificado de potabilidade dessa água que era fornecida nessa instituição. E, na maior parte dos casos, não havia. Então, o Tribunal de Contas ele consegue levar essa questão para essas fiscalizações ordenadas, motivar os gestores a corrigirem um problema, e aqui no caso, ele não vai num primeiro momento já ser multado ou ter uma conta rejeitada por conta disso, mas ele vai receber uma recomendação porque esse relatório vai estar ali juntado no âmbito das contas, e isso vai ser objeto de análise ali da casa e certamente de uma emissão, pelo menos de uma recomendação, né? Então, o Tribunal de Contas ele faz esse seu trabalho, o MP estadual ele faz também o trabalho ali dentro do que é possível no campo de ação dele. O Instituto do Meio Ambiente lá em Alagoas fazia essa verificação da questão da potabilidade da água. Então a gente tem diferentes atores ali dentro de cada um do seu campo de atuação fazendo a sua ação. Um aspecto também que é muito interessante, e por que o Tribunal de Contas ele foi chamado para esse acordo? Porque a Tricom teve esse papel de unir esses tribunais de contas para nacionalizar o projeto. Tribunais de contas têm uma capilaridade muito interessante, né, nos estados. Então, conseguir aproveitar essa estrutura para ter essa proximidade maior do gestor é um aspecto também muito interessante. Um dos pontos que eu verifiquei também em algumas reuniões, participando com o integrante do projeto, é que mesmo assim você conseguir levar ao gestor o conhecimento de programas que buscam eliminar essa falta de água na escola também é um desafio. Como conseguir o contato atualizado desse gestor? O Tribunal de Contas ele tem essa proximidade, esse contato com essa ponta, né? Então, por exemplo, existe um programa muito interessante que é o programa Dinheiro Direto na Escola, que tem uma das vertentes que o foco é exatamente a questão de levar água potável para as escolas. Só que isso precisa chegar ao conhecimento do gestor. Então, o Tribunal de Contas ele consegue unir-se a essas outras instituições também para conseguir levar a esses gestores esse conhecimento. Um outro aspecto também interessante é que o Tribunal de Contas ele já teve, né, aqui no estado de São Paulo, uma atuação nesse sentido, né, inclusive com a emissão ali de um alerta para o caso de algumas escolas que não estavam fornecendo água potável, e foi o objeto de um comunicado GP de 2022, para que esse problema fosse solucionado. Então, o Tribunal também, aqui no estado de São Paulo, tem atuado no sentido de mapear e alertar esses gestores nos casos em que esse fornecimento de água ele não está acontecendo da forma adequada para que seja providenciada ali a adequação ao novo marco legal de saneamento, né? E o TCSP tem um aspecto interessante que é essa capacidade e essa proximidade também com a gestão para que eles percebam que é um problema que está no radar e que precisa ser solucionado.
0: E, João, para a gente, enquanto Ministério Público de Contas, Tribunal de Contas do Estado, que lições que esse modelo de governança multinível, de todo mundo estar tá ali fazendo a sua parte, de todo mundo estar tá se conversando, oferece para a gente, né, no nosso dia a dia, nas nossas atuações? O que a gente aprende com isso?
1: Eu achei muito interessante na análise desse projeto é que assim, ninguém sozinho consegue resolver tudo.
0: Exatamente.
1: E ao mesmo tempo, quando você tem muitos atores, É necessário ter cuidado para que não haja uma sobreposição ao ponto de haver um retrabalho, ou mesmo que seja feito algum tipo de ação que pode não levar necessariamente à conclusão que a gente espera, que é solucionar de fato o problema. Então, esse aspecto de indução de boas práticas, de comunicação com o gestor, de comunicação com a comunidade escolar, foi uma lição que essa governança multinível trouxe. No meu ver, nesse projeto. Então, acho que isso foi um aspecto bastante rico que foi trazido pelo Ser e de Aprender, e que pode, na medida do possível, ser replicado, né, em outros estados. Então, pô, mas você vai até perguntar, né? Poxa, João, mas uma experiência lá de Alagoas, você está aqui no TSS, por que ir buscar lá? A ideia é exatamente buscar boas práticas para que a gente possa, na medida do possível, replicar também em outros estados, né? Então, acabou sendo um estudo de caso. Então, o que é que deu certo lá? E que a gente poderia, na medida do possível, trazer também para outros entes, para que a gente consiga resultados como eles conseguiram em Alagoas. Porque no país como um todo, se a gente olha de 2001, 2021 a 2023, houve uma melhoria nesses três quesitos, que eram quais? Primeiro, fornecimento de água potável. Segundo, fornecimento de água na escola, para lavar a mão, no banheiro, para que seja utilizado ali no, no, nos sanitários. E terceiro, a questão do esgotamento sanitário, né? Se ele está sendo descartado de forma adequada. E no país como todo, nesse período de 2021 a 2023, os dados do censo escolar, eles demonstram que houve uma melhora. Só que em Alagoas, essa melhora ela foi acima dessa média. Então, por que foi acima dessa média? O que houve para que isso fosse possível? Que tipo de articulação foi encontrada ali? E claro, não é uma receita pronta, porque Alagoas tem características próprias. É um estado que não é tão grande, por exemplo, como São Paulo. Então, como a gente adaptaria isso para aqui? E se a gente for fazer no norte do país, se a gente for fazer isso no Amazonas, como a gente vai conseguir solucionar? E as peculiaridades de cada região? Porque tem regiões, por exemplo, que a gente tem as comunidades ribeirinhas, tem regiões onde a gente tem problemas endêmicos mesmo de saneamento, problemas que são de uma solução que não vai ser basicamente pegar um filtro ali que estava num depósito. Então, como conseguir adaptar na medida do possível essas experiências? Isso foi um dos objetos desse estudo, né? Então, ali, em algum momento, inicialmente, até eu acho que é um ponto interessante a trazer, era um estudo mais quantitativo. Então, eu peguei dados do censo escolar e disse: eu vou me debruçar sobre isso, verificar como está a situação em cada região, em cada estado, como isso está evoluindo ao longo dos anos. E aí o meu orientador, que era o professor Abrúcio, me disse: João, às vezes tem coisas por trás dos números que a gente só consegue observar conversando com as pessoas. Então, conversa com essas pessoas, tenta entender como eram essas visitas, o que elas observaram, pega o contato delas, tenta entender, conversa com alguém do TCE Alagoas, do as pessoas que faziam essa fiscalização da qualidade da água, e entende que dificuldades elas encontraram também, que problemas podem surgir também em outros locais que tentem fazer um arranjo de governança desse tipo, né? Então acho que isso também foi uma experiência rica e que trouxe também para mim assim alguns casos assim que me chamaram a atenção nas conversas com esses colegas de Alagoas.
0: Pois é, muitas vezes o número, né, ele não vai falar, mas as pessoas vão falar. O
1: Isso.
0: número pode ser o mais claro possível, tá ali no papel, mas essa experiência, né, da conversa, ela move muito. E eu queria falar justamente sobre isso. A sua pesquisa, ela mostra isso mesmo, essa queda expressiva, né, no número de escolas sem água potável, sem esgoto, num período curto de tempo. Você abordou aqui realmente essa nossa fiscalização ordenada recente, né, que teve problemas em relação à potabilidade da água. Você acha que essa experiência, ela pode continuar contribuindo para a melhora desses índices? Como você disse, boas práticas impactam, né? O Chacrinha dizia, né, que na televisão nada se cria, tudo se copia. No caso da gestão pública, não há problema nenhum em copiar, né? Aquilo que funciona, se eu conseguir adaptar, que isso você disse, né, a adaptabilidade ela é muito importante, porque a realidade de Alagoas é diferente da realidade de São Paulo, que é diferente da realidade do Rio Grande do Sul, que é diferente da realidade do Amazonas, e o Brasil ele é gigantesco, é maravilhoso por ser como ele é diverso, mas também traz entraves e complicações para você efetivar políticas públicas. Mas existe, isso é uma mola para continuar contribuindo para a melhoria desses índices e também em outras áreas.
1: Sim, com certeza. Na prática, é fazer um benchmark, né? O que é que
0: Isso.
1: já está dando certo? Não precisa reinventar a roda do zero, né? Está funcionando e que a gente possa trazer para a realidade de cada local com a devida adaptação. Então, por exemplo, esse papel, eu estava comentando um tempo atrás, né, na entrevista, sobre a importância de ir lá e ouvir o gestor, ouvir as pessoas, ouvir os professores, ouvir a comunidade escolar. E o Tribunal de Contas, quando ele vai fazer essa fiscalização presencial nessas escolas, quando vai fazer, por exemplo, uma ordenada, é um momento também de ouvir, mas também de induzir essas melhorias. Então, por exemplo, lá no estado de Alagoas, quando eles iam fazer essas visitas, conversando com os gestores, conversando com os alunos, eles verificavam e também traziam ali algumas sugestões de melhoria, como, por exemplo, o uso de alguns tipos de fossas sépticas, como fazer para corrigir o problema, levar cartilhas orientativas para esses gestores, e também ouvir. Hoje tem, mas e ontem? Tinha isso daqui? Porque às vezes havia lá no censo a informação de que não havia esse fornecimento de água potável, que tinha algum tipo de problema de infraestrutura. E quando eles chegavam lá, o problema tinha sido corrigido, e conversando com a comunidade escolar, se descobria que, na verdade, tinha sido corrigido por conta exatamente dessa visita ali, que tinha motivado essa correção. Então, uma outra coisa também, conversando com essas pessoas que participaram do projeto Sede de Aprender, eles relatavam que, conversando até com as merendeiras, algumas comentavam que, olha, a gente faz o processo de filtragem da água, a gente pega a água da torneira e a gente passa aqui por um pano de algodão. Então, assim, eles iam também lá explicar que, olha, não é bem assim, isso daí não é suficiente, a saúde dessas crianças dos professores também pode estar em risco, né? Mesmo pessoas que estavam participando dessas fiscalizações, consumindo água no início do projeto, nesses locais, chegaram a adoecer. Então, também, o próprio processo de fiscalização, ele foi sendo aprimorado, porque eles perceberam, olha, quando a gente vai visitar, a gente tem que ter esse cuidado, porque pode ser uma água imprópria para a gente, e a gente também pode também estar sendo um alvo aí desse problema público, que é um problema complexo, e que gera consequências ali, que são até difíceis de mensurar. Então, por exemplo, quando a criança não tem água na escola, se a gente parar para olhar os estudos, existem alguns estudos que indicam uma possível correlação entre, por exemplo, a questão do saneamento e do fornecimento de água com o desempenho no Enem. Mas a que ponto isso é causado por esse problema ou não é reflexo de outros problemas que fazem com que aquelas pessoas que vivem naquela região sejam afetadas por isso? Então, por exemplo, se a gente pensar nas crianças, nas meninas que estão em fase menstrual e não ter água na escola para fazer a higienização adequada, isso é um problema muito sério. Isso vai afetar a frequência escolar dela. E se ela não vai para a escola e não consegue acompanhar as disciplinas, isso vai afetar as notas, isso vai gerar consequências ali para a formação dela. E a gente sabe que formação influencia também no rendimento futuro que ela vai ter da sua profissão. Então, é um ciclo que é preciso quebrar em algum momento, né? Então, o Tribunal de Contas, o MP estadual, os MP de Contas, eles têm um papel também de entrar nesse ciclo e ver o que é que a gente pode fazer para induzir agora, na verdade, um ciclo positivo de melhoria, para que isso aí não se perpetue para as próximas gerações. Certamente que um desempenho ruim no Enem não vai ser gerado unicamente por conta disso, mas é algo que pode estar impactando ali no futuro de uma forma que às vezes é até difícil de mensurar.
0: São várias as coisas que ficam orbitando, né? As situações que ficam orbitando. Teve alguma, durante esse seu trabalho de investigação, um dado, uma história, uma situação que te surpreendeu e que ajuda o nosso público a entender a urgência desse tipo de projeto?
1: Sim. Um dos eixos da minha dissertação foi exatamente essas entrevistas realizadas com os integrantes do projeto, né? Então, assim, acho que tem dois pontos ali que me chamaram a atenção. Primeiro, a questão da fiscalização em si. Porque a gente fica sempre tentando entender, poxa, como eles conseguiram levar isso para a prática? Porque no papel é sempre muito bonito, né? Mas tá, e para organizar isso tudo? Então, um desafio que eu notei, por exemplo, era a questão de quando eles faziam a coleta da amostra de água por meio do Instituto do Meio Ambiente de Alagoas, tinha um prazo máximo para eles levarem até o local ou laboratório onde isso ia ser, de fato, analisado. Então, havia todo um planejamento para que houvesse tempo hábil para que isso daí, essa amostra não se perdesse e o processo não tivesse que ser iniciado novamente. Então, os desafios da fiscalização em si já é um ponto que me chamou a atenção, mas, sobretudo, essa integração com a comunidade escolar. Porque a partir do momento em que o projeto ele foi ampliando ali o seu escopo, foi percebido que, como eu tinha comentado anteriormente, que era necessário conversar com as pessoas, conversar com as merendeiras, conversar com os gestores escolares, quem está ali no dia a dia. Porque senão, o problema pode até ser solucionado ali naquele momento. Mas será que daqui a um ano está resolvido? Será que não vai voltar esse problema? Então, ter toda essa conversa com o entorno da escola, com os gestores, e não apenas mandar uma notificação, resolvam, e daqui a um ano como é que vai estar essa situação? Isso foi um ponto que me chamou a atenção. A partir do momento que eles começaram também a envolver organizações da sociedade civil, então o SOS Mata Atlântica, O SOS Caatinga, perdão, começou a participar do projeto. Algumas instituições começaram a se envolver e trazer também questões que eram relacionadas mesmo à preservação do meio ambiente, porque saneamento tem muito a ver com isso.
0: Total.
1: Se você descarta o esgoto inadequadamente, isso vai gerar consequências ali para todas as pessoas que vivem ali naquela região. Então, a escola, ela tem também um papel importante em manter essa qualidade do entorno dos córregos que tem ali na região. Então, é um problema sistêmico e que não vai ser solucionado por uma única pessoa, e que para que isso seja, para que se busquem soluções, é necessário trazer todos para essa conversa.
0: E lembrar que nem sempre é falta de recurso, né? Falta de
1: Isso,
0: dinheiro.
1: exatamente.
0: É procedimento, é posicionamento, é estratégia. Nem sempre, ah, não tem dinheiro para fazer, mas às vezes o que precisa não é nem de dinheiro, né? Uma coisa que
1: Isso.
0: não vai custar, né? Mas lá na frente vai custar muito, né?
1: Isso. O custo que isso gera para essas crianças, para esse entorno, pessoas, o custo de um esgoto descartado inadequadamente, ele é muito maior do que o custo depois para fazer essa correção do problema. Então, é difícil a gente mensurar o quanto um problema de saneamento vai, no longo prazo, afetar esse entorno e esse país como um todo. Então, mobilizar os tribunais de contas, mobilizar os MPs, mobilizar todas essas instituições, esses atores e as pessoas ali do entorno escolar é um ponto que o CD Aprender ele traz aí como lição. E até recentemente ele acabou sendo merecidamente aí objeto de um prêmio do Conselho Nacional do Ministério Público desse ano, por conta dessa mobilização que ele conseguiu trazer, não só em Alagoas, começando lá, mas depois aproveitando essa capilaridade com o restante do país para conseguir levar isso daí para mais escolas e para que a gente consiga de fato ter uma solução para esse problema, porque são cerca de 1 milhão de pessoas tragando suas escolas e sem água potável. Então, assim, é muita gente sendo impactada e é algo que lá na frente para corrigir certamente é bastante desafiador.
0: É, remediar a situação vai ser muito pior.
1: Isso.
0: Meu amigo João, eu queria agradecer, o nosso tempo é curto, mas acho que deu para a gente tecer um panorama fantástico. Essas dissertações estão disponíveis no nosso site do Tribunal de Contas do Estado de São Paulo, as entrevistas também. Parabéns ao pessoal de Alagoas, parabéns pela escolha do projeto e por ter tanto sucesso nessa atuação. Meu amigo João, muito obrigado.
1: Eu que agradeço, Fernando, pela oportunidade de estar aqui, por trazer um pouco mais desse tema, dessa dissertação, e por também estar levando, né, possivelmente para outras pessoas de outros estados que tenham interesse em mobilizar também os seus órgãos e as suas escolas para que esse problema seja corrigido. Então, é uma satisfação estar aqui. Eu agradeço imensamente pelo convite e ao Tribunal de Contas do Estado.
0: Muito bem, o meu agradecimento também a você que nos acompanhou até agora em mais uma edição do nosso programa Controle Externo. Muito obrigado pelo carinho da sua audiência. Mais informações, tce.sp.gov.br e também nas redes sociais. Até o próximo programa.

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3: Quando você visita ali esses projetos que tem espalhados pelo Brasil, o que chama a atenção do senhor? O que enche o brilho no olhar do Bernardinho?
10: Eu acho que o que mais me chama a atenção é a emoção das crianças ao serem cuidadas. Tem gente dando atenção para a gente, né? Quando eles se sentem assim, ó, criaram um projeto pensando em nós. Nós não estamos aqui esquecidos na periferia, nós fazemos parte de algo. E aí, eventualmente, alguém que eles veem na televisão, seja um treinador, seja um atleta, né, seja um repórter que eles admiram, chegar lá para eles, acho que isso emociona esses jovens todos que sentem cuidados, como eu disse, sentem que há atenção com eles também. Né? E depois é a prática do dia a dia mesmo, alimentar sonhos, né? Eu quero me tornar um atleta, você vai funcionar um grande atleta, mas vai certamente, através desse sonho, transformar tantas coisas. E a coisa que eu acho que é a mais interessante, que eu tento perceber, aquilo que me mais comode, é o nível de vontade. Porque eu posso ensinar tudo às pessoas, mas eu não ensino a vontade. E a vontade que essas crianças têm, né, se tornarem pessoas melhores, se tornarem alguém na vida, efetivamente, é o que a mim, particularmente, toca muito.
3: Nós conversamos ali com algumas crianças, né, que frequentam ali, e a gente estava ouvindo um pouquinho de histórias, e o que me chamou a atenção foi que uma menina de 12 anos falou o seguinte: o Bernardinho, ele veio até aqui, e ele falou para eu ter paciência, né? Que com essa paciência aí eu possa ser um atleta, quem sabe, aí da seleção brasileira. A gente vê, né, que hoje em dia as crianças têm esse brilho no olhar, com certeza. E a gente sabe que no Brasil também tem uma certa dificuldade em relação a investimento em projetos. Como que o senhor encara esses desafios no dia a dia?
10: Perfeito. Eu acho que nós temos que fazer a nossa parte. Não adianta esperar, né, que o setor público tenha tantas responsabilidades, às vezes faltam recursos, faltam prioridades. Então é o setor privado e as pessoas poderem fazer a sua parte, dar a sua contribuição. E essa é a nossa contribuição. Você disse algo, essa mensagem que eu passei para essa crianças, jovens, meninos, com quem eu tive, com quem eu interagi em São Paulo, onde estive com as crianças do projeto. Quando eu falo de paciência, é paciência com o significado de perseverança. Hoje em dia as crianças, com as suas telinhas, querem tudo muito imediatamente, então acham que vão se tornar. Não, é um processo. Então eu quero ir para a seleção, tenho 12 anos. É treinamento de novo. Alguma vitória, muitas derrotas, você segue em frente. Então o esporte te ensina a trilhar esse caminho. Não é atalho, é um caminho. É feito por alguns muitos desafios, com algumas conquistas, muitas derrotas, seguir em frente. A paciência trazia um pouco desse significado de perseverança, determinação, né, de não desistir, de resiliência. Essa é um pouco da mensagem que a gente tenta passar no dia a dia para esses jovens todos que, às vezes, acham que não têm oportunidade. Então, ter essa oportunidade, agarrá-la e não desistir, que pode ser uma chance de mudar uma vida.
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0: Olá, tudo bem? Seja bem-vindo, seja muito bem-vinda. Eu sou a Priscila Doroste. No Cultura e Saber de hoje, vamos falar sobre o livro Direito Processual Constitucional, 8ª edição. Na obra, o autor examina a matéria de Direito Processual Constitucional em 3 planos. A gente vai saber tudinho no programa de hoje. E olha só, os programas das principais instituições de ensino superior. A obra, ela traz novas indagações científicas servindo de livro-texto não só para os estudantes da graduação e pós-graduação, como também para todos os que pretendem ter conhecimento sobre esse novo ramo do direito, da conjugação da experiência profissional com a atividade acadêmica do autor. E olha só, essa edição, ela investiga e sintetiza as principais questões da disciplina com nova revisão e atualização dos institutos tratados. Então a gente tem o prazer de receber o autor dessa obra, Paulo Hamilton Siqueira Júnior, professor titular da Universidade Paulista, doutor e mestre em Direito pela Pontifícia Universidade Católica aqui de São Paulo. Doutor, prazer tê-lo aqui conosco para falar dessa obra tão importante.
1: Prazer é todo meu, quero agradecer a Priscila, quero agradecer a TV Alesp, a oportunidade de nós estarmos aqui num ambiente, né, de disseminação da cultura para falar um pouquinho da nossa obra, falar um pouco do direito.
0: Vai ser muito legal. Professor, antes de entrarmos especificamente no tema aqui do livro, eu queria que o senhor explicasse para o nosso telespectador, para quem nos acompanha pela TV e pela internet, o que, que é o direito, né? Esse e o livro trata, o constitucional, e qual é a função dentro do sistema jurídico.
1: Tá. Nós podemos dividir o direito, enquanto ciência, em duas grandes vertentes. Isso nós aprendemos aí no primeiro ano da faculdade. Existem normas de direito material, que estabelece as relações jurídicas. Então, por exemplo, o direito civil, o Código Civil é uma norma de direito material, estabelece as relações jurídicas, relações contratuais, o direito do trabalho, o direito penal. Existem as normas de direito formal, que é o direito processual, que é o instrumento de efetivação das normas. Então, tem lá o Código Civil, tem um artigo que trata da responsabilidade civil. É aquele que lesionar a outrem por negligência, imprudência ou imperícia, é obrigado a reparar o dano. É uma norma de direito material. Se alguém lesiona terceiro, eu preciso efetivar isso. E efetiva como? Por intermédio do direito processual. Então, para garantir, para efetivar o direito civil, eu tenho o processo civil. Para efetivar o direito penal, eu tenho o processo penal. E o direito processual é o consectário lógico de um princípio constitucional, que é o princípio do devido processo legal. Então, para aplicar uma pena, uma sanção, uma indenização, eu preciso cumprir aquelas etapas. Petição inicial, contestação, garantir o contraditório e a ampla defesa. Nessa vertente, ingressa o direito processual constitucional. Então, a Constituição Federal é uma norma de direito material. Né? Tempos outrora, o direito constitucional era visto como uma carta de intenções, né, que só ganhava efetividade quando seus princípios eram consagrados pelo legislador. Hoje, no século XXI, está evidente que o direito constitucional é uma norma jurídica. O que, que significa isso? Está presente o binômio exigibilidade obrigatoriedade. Eu posso exigir o cumprimento da Constituição e eu sou obrigado a seguir a Constituição. A Constituição não é uma carta de intenções, não é um mandamento moral, não é? Ela tem juridicidade, ela tem exigibilidade. Para garantir a eficácia da Constituição, eu tenho o direito processual constitucional. Né? Eu tenho institutos processuais para efetivar a Constituição.
0: Olha que bacana, né? Explicação do especialista. Doutor, agora para a gente localizar quem está nos acompanhando, o que, que é o direito processual constitucional, né? Como a gente já falou, e o estudo dessa disciplina, porque a gente sabe que cada vez mais a gente vê alunos se tornando especialistas nessa disciplina.
1: Sim. Como eu falei anteriormente, eu tenho o direito civil, eu tenho o processo civil. Tem a lei de locações para ingressar com uma ação de despejo. Eu, então, ingresso com a ação de despejo que está sob a égide do direito processual civil. Então, para fazer valer os princípios constitucionais, para fazer valer a Constituição, eu tenho o direito processual constitucional. A primeira grande vertente do direito processual constitucional são as ações diretas de inconstitucionalidade. Então, eu tenho a jurisdição constitucional. Eu tenho a jurisdição civil, tenho a jurisdição penal e eu tenho a jurisdição constitucional. O que é a jurisdição? É dizer o direito. Então, o direito processual constitucional tem por finalidade dizer o direito constitucional. Então, a primeira grande parte do direito processual constitucional são as ações diretas de inconstitucionalidade. Para preservar a Constituição, eu tenho ações de constitucionalidade que têm por finalidade, por objetivo, como é que se fala? Controlar, né? Controlar as normas infraconstitucionais com a Constituição Federal. Né? Então, se eu tenho uma norma infraconstitucional, uma lei federal que é incompatível com a Constituição, eu tenho instrumentos processuais. Ação direta de inconstitucionalidade, ação declaratória de constitucionalidade, ação de descumprimento de preceito fundamental. Então, essa é a primeira grande vertente do direito processual constitucional. A outra vertente seriam os remédios constitucionais. A liberdade está prevista na Constituição, que é o bem mais importante que nós temos, né? Depois da vida. E até é interessante que o artigo 5º da Constituição, ele traz lá os cinco bens fundamentais que nós temos. Está lá no artigo 5º: vida, liberdade, igualdade, segurança e propriedade. E numa ordem de importância. O bem mais importante que eu tenho é a vida, né? Depois da vida vem a liberdade. Eu não tenho liberdade se eu não tiver vida. Depois vem a igualdade. Eu não tenho liberdade se eu não tiver igualdade. Então, para garantir, por exemplo, a liberdade, eu tenho o habeas corpus, para garantir o direito de locomoção, o direito de ir e vir. O habeas corpus é um instrumento processual, né, que é um instituto de direito processual constitucional que tem por finalidade garantir a liberdade. Eu tenho outro remédio constitucional, que é o mandado de segurança. Então, para garantir direito líquido e certo previsto na Constituição Federal, eu tenho um mandado de segurança que é tratado como instituto de direito processual constitucional. Então, eu vou buscar uma certidão numa repartição pública. Não consigo, eu ingresso com mandado de segurança. O habeas data é outro instrumento do direito processual constitucional. Então, o direito processual constitucional é justamente isso: garantir, não é, a eficácia da Constituição. E uma terceira vertente que a gente fala, indica no livro, é a chamada defesa da cidadania. Quem é o cidadão? É aquele que participa dos negócios do Estado. Não é? E como que nós participamos dos negócios do Estado? Votando, recebendo votos, mas há outros instrumentos, audiências públicas. Nós verificamos aqui nessa casa, né, o cidadão participando de audiências públicas, mas eu tenho dois instrumentos importantíssimos para fazer valer essa defesa da cidadania, que é a ação civil pública e a ação popular. Então, qualquer cidadão, qualquer eleitor, pode ingressar com uma ação popular, que é um instrumento de direito processual constitucional, para fazer valer as normas constitucionais. Em resumo, muito rapidamente, é isso.
0: Doutor, e quando a gente pensa na criação de uma Constituição, como o senhor já falou, né, o poder legislativo onde nós estamos, ele é fundamental nesse. E aqui em São Paulo, por exemplo, foi a Assembleia Legislativa que elaborou a Constituição Estadual. E o senhor apresenta aqui nessa obra, no livro, diferentes classificações das Constituições. Queria que o senhor explicasse para a gente quais são as principais diferenças entre elas e como e por que elas foram classificadas desta forma.
1: A Constituição, ela trata de assuntos de Estado, não é? O Estado, ele é criado pela Constituição. O que constitui o Estado, o que cria o Estado é a Constituição Federal. Então, fazendo um paralelo, eu vou abrir uma loja, vou abrir uma associação. A associação nasce com o registro, não é? O Estado, ele nasce, ele se inicia com a Constituição Federal. Então, nós costumamos falar o seguinte: que a Constituição Federal de 1988, ela criou um novo Estado, surgiu um novo Brasil, não é? Surgiu o Estado Democrático e Social de Direito, que uniu os pressupostos do Estado Liberal e os pressupostos do Estado Social. E criou também quatro pessoas políticas. Se nós lermos a Constituição, nós vamos verificar que tem quatro pessoas políticas: a União, o Estado, o Distrito Federal e os municípios. E cada um com a sua constituição. O município, ele tem uma constituição, que é a Lei Orgânica dos Municípios. E os estados criaram as constituições estaduais, né, onde estabelece os direitos, os deveres, né? As constituições, elas são divididas de forma doutrinária, né? Então, a principal distinção seriam as constituições escritas e não escritas, né? Então, o que é a Constituição escrita? É aquela que é elaborada, organizada, onde os preceitos constitucionais estão em um documento consagrado de forma solene pela Assembleia Nacional Constituinte, não é? E tem as constituições não escritas. O exemplo típico é a Constituição da Inglaterra. Então, não há na Inglaterra um documento único, Constituição. Há normas escritas, há costumes. Por exemplo, a rainha da Inglaterra, ela abre a primeira sessão do parlamento e ela lê um discurso. Esse discurso é escrito pelo primeiro-ministro. Aonde está normatizado isso? Em lugar nenhum, mas é feito há 200 anos, né? E aí você pode me perguntar, alguns alunos perguntam, mas professor, o que é melhor, uma constituição escrita ou uma constituição não escrita, não é? Aí falar, a constituição escrita eu posso mudar, tem as cláusulas pétreas que não pode ser mudada. A constituição não escrita funciona na Inglaterra, não é? Que é o povo que respeita as tradições, né? Nós, pela nossa cultura, tem que estar escrito. Né? Tem que ter um documento, não fume, não entre aqui, uma plaquinha, não é? Isso é da nossa cultura. Então, a Constituição escrita, a Constituição dogmática, a Constituição democrática, nós temos uma Constituição democrática que foi elaborada por uma Assembleia Nacional Constituinte, com vários setores da sociedade, não é? Então, essa é a nossa Constituição, uma Constituição promulgada, democrática, escrita.
0: Doutor, e quando a gente fala da Constituição, aí eu fico pensando aqui, ouvindo o senhor falar, muitas pessoas falam, ah, mas só está no papel, como que isso é efetivo na nossa vida? E o senhor já trouxe alguns exemplos, né, no nosso caso aqui, o que está escrito ali, não fume, não pode isso, não pode aquilo, diferente da Inglaterra, que não pode ser nada combinado, tem que estar tudo escrito. Queria que o senhor explicasse para o nosso telespectador outros exemplos na vida mesmo prática de todos nós.
1: A nossa Constituição, que são as constituições do século XXI, elas têm uma dificuldade, entre aspas, não é? Porque a Constituição foi elaborada pela Assembleia Nacional Constituinte e ela consagrou o Pacto Nacional, não é? E consagrou direitos que são aparentemente contraditórios. Por exemplo, consagrou o direito ao trabalho, consagrou o direito à greve, consagrou o direito à intimidade, mas também consagrou o direito à informação. Não é? Olha só, eu tenho a intimidade, mas eu tenho a informação. Nós estamos aqui numa casa política, não é? Quando eu vou para a vida pública, eu abro parcela da minha intimidade. Eu sou um homem público, não é? Eu tenho que prestar contas, eu sou candidato, alguém me pergunta, você é a favor ou contra o aborto? Creio eu que o candidato tem que
0: Se posicionar,
1: se
0: né?
1: posicionar para o seu eleitor. Não

0: Mas há também uma atuação política de efetividade dos preceitos constitucionais, né? Por exemplo, as audiências públicas, como eu citei há pouco. Há um outro instrumento que tem se desenvolvido muito, que são as ouvidorias,
1: Ah, sim,
0: né? Que o
1: nossa, aqui é super
0: cidadão,
1: efetivo.
0: ele vai num órgão público, não consegue, vai na ouvidoria, abre uma reclamação, né? E isso é uma forma de exercício da cidadania, né? E as ouvidorias, elas agora evoluíram e têm um preceito que é o sigilo, né? Então, às vezes, uma denúncia, até uma denúncia de assédio, né? Então, eu posso sofrer um assédio sexual, um assédio moral, né? Que ofende a dignidade da pessoa humana, que está previsto na Constituição. Então, o cidadão, ele pode denunciar, né? E até manter o seu sigilo. Então, a democracia, ela tem evoluído, né? Por formas de controle, né? E quanto mais democracia, mais controle,
1: Mais
0: né?
1: controle. Doutor, e quando a gente. Eu folhei um pouco ainda o seu livro, ainda não consegui ler por completo, mas toda obra que tem uma nova edição, a expectativa é maior, né? Ainda mais quando a gente fala da graduação, da pós-graduação. Como é que é para o senhor estar nessa oitava edição, sabendo que cada vez tem que tomar atualização? E aí vou usar até um termo: os alunos sempre esperam uma atualização melhor, mais informações, até mesmo com base na sua vida acadêmica, sua vida
0: Sim.
1: profissional.
0: O direito é dinâmico, ele vai evoluindo, as leis vão alterando, né? Eu vou te dizer o seguinte: toda obra é uma obra inacabada, né? Quando eu escrevi o meu primeiro livro, que foi Lições de Introdução ao Direito, e eu falo isso para todo escritor: a primeira edição é um rascunho, porque o ótimo é inimigo do bom. Chega uma hora que você precisa pôr um ponto final, né? Falo também para os meus orientandos: você está escrevendo dissertação de mestrado, eu falo, escuta. Tem que terminar, porque senão você vai ficar pesquisando e isso é
1: Sempre,
0: infinito, né? Então, a primeira edição é um rascunho e você vai atualizando. Vai atualizando primeiro com os leitores, os próprios leitores, os alunos. Olha, faltou isso, eu senti falta daquilo. Às vezes faz uma indagação, eu vou dar uma palestra, faz uma indagação, eu falo, puxa, eu vou colocar isso na minha próxima edição. E da primeira edição para agora, a oitava, o direito processual constitucional evoluiu muito. Surgiu a Lei 9882, a 9868, não é? A DPF, as decisões do Supremo Tribunal Federal, a nova Lei do Mandado de Segurança, não é? Então, vai tendo uma evolução legislativa, não é? Que nós temos que atualizar e acompanhar, e há também uma evolução do entendimento do Supremo Tribunal Federal. Porque o Supremo Tribunal Federal é o guardião da Constituição. Né? A jurisdição constitucional propriamente dita está a cargo do Supremo, ele exerce a função de tribunal constitucional e o entendimento do Supremo vai mudando, vai se aperfeiçoando, né? A Constituição ela consagrou direitos positivos também, então o Supremo às vezes atua como legislador positivo, criando norma, né? Como nós vimos a questão da anencefalia, a união entre pessoas do mesmo sexo, para garantir o direito das minorias, que é a função também do Supremo. Então, a atualização vai ocorrendo, a sociedade hoje é dinâmica, não é? O direito é dinâmico, há uma evolução grande. Quando a Constituição de 88 foi promulgada, interessante que se falava no sigilo da correspondência, não é? Acho que hoje ninguém mais recebe carta. É o sigilo do e-mail, agora é o WhatsApp. Quer dizer, a sociedade vai evoluindo e o direito tem que se aperfeiçoando.
1: Doutor, e a importância da sua obra para a aplicação do direito, principalmente para o telespectador que está nos acompanhando, que é um aluno ingressante, um graduante ou um pós-graduado, ou até mesmo quem já tem uma experiência no campo do direito, quer se especializar?
0: O direito constitucional, ele ganhou uma importância no sistema jurídico, em especial após a Constituição de 88, né? Então, tempos outrora, quem estudava o ramo mais importante seria o direito civil, né? O Código Civil, que é o direito da nossa vida, né? O Código Civil, nós estamos sob a égide dele. Pode ser que você nunca tenha uma ação trabalhista, pode ser que você nunca seja processada criminalmente, não é? Mas certamente você contrata, você nasceu e um dia você vai morrer, não é? E vai abrir sucessão. Então, o direito civil. Mas a Constituição, ela ampliou os direitos. Ela consagrou vida, ela consagrou liberdade. Então, o direito constitucional, ele está presente no nosso cotidiano. Então, nós temos que ter instrumentos processuais para fazer valer, o direito constitucional. Às vezes, numa ação civil. Uma relação contratual, por exemplo, eu vou falar do direito constitucional, né? Eu posso numa

0: preliminar, falou: olha, esse contrato ele é inconstitucional porque ele ofende a dignidade da pessoa humana. Ele ofende a boa-fé objetiva, não é?
1: Sim.
0: Então, esses princípios constitucionais permeiam todo o sistema jurídico e todas as áreas do direito.
1: Doutor, eu fiz algumas anotações aqui, por isso que me olhando aqui um pouquinho de cabeça baixa. Eu queria entender um pouquinho e queria também que o senhor dividisse conosco como é que o senhor pensou na divisão dos capítulos, porque às vezes a gente sabe, eu ainda não escrevi nenhum livro, mas a gente sempre ouve de um escritor, a gente rabisca os capítulos e aí depois vai incrementando as informações. Como que foi pensada a divisão desses capítulos na obra?
0: Ah, isso em vários livros que a gente escreve, não é? A gente tem um. Primeiro a gente pensa na obra. Então, direito processual constitucional. Então, o que eu pensei? Eu preciso explicar para o meu leitor o que é a Constituição. Ele precisa saber o que é a Constituição. Isso
1: Sim.
0: que eu falei agora. Qual o conceito, qual a natureza, qual a
1: Isso.
0: finalidade da Constituição. Depois eu preciso explicar o que é o processo. Então, eu pensei isso. E deu certo. Eu preciso explicar o que é a Constituição, o que é o processo. Qual a relação entre a Constituição e o processo? Existe uma relação entre a Constituição e o processo? Ou a Constituição influencia o processo? Então, no
1: Sim.
0: processo civil, eu tenho devido processo legal contraditório, que é a influência da Constituição no processo. E é uma influência do processo na Constituição, que é essa efetividade. Então, aí eu expliquei o que é processo, eu expliquei o que é Constituição, o que é processo e a relação entre Constituição e processo. E aí, dessa relação, eu pensei, eu vou explicar essas três grandes vertentes, que são as ações diretas de inconstitucionalidade, que têm por finalidade proteger, tutelar a própria Constituição, a tutela do cidadão, do indivíduo, né, que é o habeas corpus ou habeas data, e uma tutela social, não é, que é a ação civil pública, a ação popular. Então, isso estava na minha cabeça pelas aulas tal, até que essa obra até que foi fácil você estruturar. Mas outros livros, aí você começa com um sumário e depois vai mudando, né? Coloca outros assuntos, né? Esse já estava bem estruturadinho na minha mente. Mas para quem vai escrever, eu falo isso. Pensa no sumário
1: Sumário.
0: e vai escrevendo, né? E a última coisa que você vai escrever num livro é a introdução e a conclusão, né? E que é a parte mais importante. Eu costumo afirmar para quem se aventura a escrever, ó, capricha na introdução e na conclusão. Que quem vai comprar o teu livro, ele olha primeiro a introdução e a conclusão. Se tiver ruim, ele já nem compra.
1: Doutor, a gente sempre fala, né, que todo mundo precisa de um advogado. E quais são as principais preocupações, principalmente quando o senhor está na sala de aula e o senhor ouve dos alunos, quando a gente fala do direito processual constitucional, ou também os principais desafios ainda, porque a gente sabe que a gente pisca, o direito já está mudando, tem uma nova atualização, tem um novo caso que foi aprovado pelo Supremo, que volta, enfim, o senhor sabe melhor do que
0: Eu
1: todos
0: acho que o
1: nós.
0: principal desafio do direito do século XXI é a efetividade do direito, a efetividade dos direitos constitucionais. Nós tivemos uma época histórica que a luta era pela conquista da Constituição.
1: Sim.
0: Então, eu quero conquistar o meu direito de liberdade, eu quero conquistar o meu direito à vida. Não há nenhum direito que não esteja previsto na Constituição. Quer de forma explícita, está lá, eu leio e verifico rapidamente, ou de forma implícita, pelos princípios. Então, a luta pelo direito já se realizou. Agora, a luta no século XXI é pela efetividade do direito. Então, está lá, direito à saúde. Como que eu vou efetivar esse direito à saúde que já está consagrado? Pelos instrumentos processuais. Às vezes não tem recurso, então tem a reserva do possível. Então, acho que a hoje é efetivar os direitos constitucionais,
1: O
0: né?
1: senhor trouxe um exemplo, e aí vou até ficar um pouco mais esse tópico na questão da saúde, né? E a gente ouve muito as pessoas falando até essa questão de ter direito a um medicamento e às vezes não tem o recurso, aí entra com um mandato. E até que ponto, doutor, como é que a gente pode explicar isso para o telespectador? As pessoas também podem entender que o direito constitucional ele tem um limite, né?
0: O que acontece é o seguinte, não é? Eu tenho dois princípios. O princípio, primeiro, para garantia dos direitos, em especial o direito à saúde, é o mínimo existencial. Não é? A Constituição Federal, ela tem que garantir o mínimo É, e ainda falta muito para efetivar, mas é um mínimo de saúde, um mínimo de educação, né? Mas eu quero fazer, eu estou com um problema de saúde, eu quero fazer um tratamento nos Estados Unidos. Não, tem a reserva do possível. Isso não é possível, por questões orçamentárias, etc. Então, o juiz, ele vai ponderar isso, o mínimo existencial, para garantir o mínimo de dignidade para essa pessoa, mas tem a reserva do possível. Por quê? Porque eu estou falando de coletividade. Se eu garantir para um tratamento nos Estados Unidos, aquele valor de orçamento vai faltar para outras pessoas, né? Então, o administrador público também precisa ter essa noção da reserva do possível e garantindo o mínimo existencial.
1: A gente vai para um rápido intervalo e voltamos em instantes. Não saia daí que o tema de hoje está bem interessante. A gente

0: que estão diariamente aparecendo, né?
1: O Supremo, ele atua como guardião da Constituição, né? E o acesso ao Supremo se dá de duas formas, né? Se dá por intermédio das ações constitucionais, que é a ação direta de inconstitucionalidade, a ação de descumprimento de preceito fundamental, em que você está discutindo a lei em tese. Então, eu tenho lá os legitimados do artigo 103, que é o Procurador-Geral da República, ele ingressa com a ação direta de inconstitucionalidade e fala: essa lei é inconstitucional em tese. E há uma outra via de acesso ao Supremo, que é por intermédio do caso concreto. Eu tenho um caso concreto que vai chegar ao Supremo via recurso extraordinário. E o Supremo vai julgar, não é, matéria constitucional. Às vezes há uma crítica da atuação do Supremo, ou o Supremo está extrapolando, mas foi o poder legislativo que deu esse poder ao Supremo, não é? A Constituição Federal, a Lei 9.868, que tratou da ação direta de inconstitucionalidade, não é? A arguição de descumprimento de preceito fundamental. Ele vai evoluindo também de acordo com a sociedade, né? Esses temas sensíveis, por exemplo, a gente falou há pouco, sexo, e por vezes a atuação do Supremo nessas matérias, que alguns falam, isso seria competência do Poder Legislativo, mas às vezes o Poder Legislativo também não
0: Entendo.
1: atuou. Então,
0: Sim.
1: a inércia do Poder Legislativo faz com que o Supremo, uma vez provocado, que o Poder Judiciário é inerte, o Supremo não atua de ofício, não é? Alguém provocou, então o Poder Judiciário provocado, ele dá uma resposta, que às vezes não agrada ou desagrada parte da população, não é? Isso é do ser humano. Nem Jesus Cristo agradou todo mundo,
0: É
1: não é?
0: verdade.
1: Então, às vezes, nós temos decisões judiciais que nós não concordamos, não é? Eu costumo criticar, não a instituição, é, mas às vezes uma decisão que eu não concordo, eu critico a decisão judicial, né?
0: Doutor, aí entra também um pouco da questão dos controles, que é algumas das dúvidas eu tive, né? Não tenho conhecimento do direito, estou ingressando agora a estudar, mas aí quando a gente fala do controle difuso, dos outros controles, queria que também que o senhor explicasse um pouco para a gente.
1: O controle difuso é o seguinte: como o próprio nome está dizendo, o difuso é algo espalhado.
0: Espalhado.
1: Então, o controle difuso, ele pode ser exercido por qualquer juiz em qualquer grau de jurisdição. Então, o juiz de primeira instância, se ele se depara com uma norma inconstitucional, ele pode, naquele caso concreto, declarar a inconstitucionalidade daquela norma. O que se discute não é a constitucionalidade em tese. O que se discute é um caso concreto. Eu estou cobrando, para simplificar, estou cobrando IPTU desse cidadão. O juiz verifica numa preliminar de contestação, por exemplo, não, essa norma é inconstitucional. Então, ele declara de forma incidental a norma inconstitucional e livra alguém de uma obrigação inconstitucional. Esse é o controle difuso, exercido por qualquer juiz em qualquer grau de jurisdição. O controle concentrado é aquele exercido pelo Supremo Tribunal Federal, em que o caso é em tese. Eu não tenho Antônio José da Silva, não tenho Antônio Prefeitura de São Paulo. É o Procurador-Geral da República, por exemplo, que é um legitimado, que ingressa com uma ação. Essa norma é inconstitucional em tese. O Supremo declara a inconstitucionalidade da norma, e uma vez ela declarada inconstitucional, ela é retirada do sistema jurídico. O órgão especial do Tribunal de Justiça também é um órgão de controle de constitucionalidade. Então, uma lei estadual que é incompatível com a Constituição, pode se verificar uma ação direta de inconstitucionalidade perante o Tribunal de Justiça aqui, também em tese. Então,
0: Ah,
1: essa é a
0: perfeito.
1: principal diferença entre o controle difuso e o
0: E o
1: controle
0: controle.
1: concentrado. Controle difuso, caso concreto, exercido por qualquer juiz em qualquer grau de jurisdição. E o controle concentrado é, em tese, não é, exercido pelos tribunais constitucionais, que é o nosso principal tribunal constitucional, é o Supremo Tribunal Federal, e nos casos do controle das constituições estaduais, nós estamos numa casa estadual, tem que falar sobre isso, é pelo Tribunal de Justiça.
0: Doutor, todos os exemplos que nós falamos agora, que o senhor trouxe, fazem parte da nossa vida, né? Na prática,
1: Exatamente.
0: não tem como não falar isso. E aí eu vejo cada vez mais a importância da gente, mesmo quem não é estudioso do direito, entender um pouquinho da Constituição, um pouquinho do direito processual constitucional. Mas acredito que ainda surgem muitas dúvidas das pessoas que vão começar a atuar nesse direito. Como atuar para quem está ingressando nessa atuação, doutor? Que orientação que o senhor dá num primeiro momento? Entender o que seria a Constituição, o que seria inconstitucional?
1: A Constituição é a viga mestra do sistema jurídico. É, como eu falei há pouco, antigamente era o Código Civil. Hoje tudo está na Constituição.
0: Constituição.
1: Então você precisa partir da Constituição. Até

0: nas dissertações de mestrado e doutorado, há uma orientação. Você tem que falar de Constituição, qualquer assunto, puxar um gancho da Constituição. Eu tenho que falar da
1: Da
0: Constituição.
1: Constituição.
0: Vou falar de propriedade, eu tenho que trazer a vertente constitucional. Vou falar de um assunto que não tem nada a ver com o constitucional. Constituição trata de norma de casamento. Eu tenho que falar o que que a Constituição
1: Constituição
0: fala
1: fala.
0: sobre o casamento, né? Tem lá a união estável, né? Então, o texto constitucional, ele tratou de todos esses assuntos do nosso cotidiano, né? Então, isso precisa ser estudado. É, em especial um princípio básico que norteia todo o direito, que é a dignidade da pessoa humana, né? Isso é um vetor que deve estar em todas as relações, nas relações de trabalho, nas relações comerciais. Eu preciso respeitar o ser humano, respeitar a pessoa. Infelizmente, nós verificamos aí no cotidiano, às vezes, um desrespeito, né? Um desrespeito à personalidade, às vezes até um desrespeito físico. Mas, como nós colocamos há pouco, tem várias formas de controle, não é? Acho que hoje a sociedade está mais atenta para essa discriminação de gênero,
1: De
0: de
1: tudo, né?
0: tudo, né?
1: Doutor, uma outra questão também que sempre vem a debate é essa questão do habeas corpus. E acredito que o senhor trata também
0: Sim.
1: em vários tópicos, tanto da sua vida acadêmica, profissional e também na obra. Porque fica essa dúvida, né? Até que ponto uma pessoa vai receber o habeas corpus, né? Ela foi autorizada ou ela não foi autorizada? E muitas vezes a gente está vendo aí na mídia, na imprensa, vários casos que muitas pessoas ficam se perguntando: ué, mas por que não foi aprovado o habeas corpus? Quando que uma pessoa tem direito? Quando que vale esse habeas corpus? Quem pode ter direito?
0: É, o habeas corpus, ele garante a liberdade de locomoção, a liberdade de ir e vir, que é um direito previsto na Constituição, liberdade de ir e vir. Mas nenhum direito é absoluto. É isso que nós precisamos, entender.
1: Entendi.
0: Eu tenho a liberdade de expressão. Eu posso me expressar, né? Essa liberdade de expressão, liberdade de informação, mas isso não é absoluto. Eu não posso usar a minha liberdade de expressão para ofender a sua honra, por exemplo, né? Para ofender a intimidade da Priscila. O direito de ir e vir, o direito de locomoção, ele é um direito consagrado, mas ele não é absoluto. Ele pode ser restringido. Por exemplo, se eu estou ofendendo uma mulher, se eu sou violento, há restrição, né? Eu ingresso com mandado de segurança, o mandado de segurança vai ser indeferido, vai ser improvido. Por quê? O que que o tribunal vai entender? Não, há justa causa para restringir a liberdade. O sujeito está condenado, trânsito em julgado, tem que ir para o cárcere, não cabe mandado de segurança, não é? E por vezes é deferido, né? Foi preso, mas não se observou o devido processo legal. Então se coloca em liberdade. Então o princípio básico é esse. Se não há justa causa para restrição da liberdade, o habeas corpus do cárcere não.
1: Num dos últimos capítulos, ou no último capítulo, o senhor fala da cidadania. E acho que é um tema que vem cada vez mais sendo debatido. A gente falava agora há pouco mesmo essa questão, né? No ambiente de trabalho, na vida cotidiana, na rotina, em várias situações que muitas vezes as pessoas têm esse direito à cidadania violado. Queria que o senhor explicasse como é que o senhor aborda isso no livro, na obra, e como é que o senhor enxerga, analisa a perspectiva das pessoas quando recebem essa informação.
0: A questão é a seguinte: antigamente, cidadania, o cidadão é aquele que participa dos negócios do Estado. Esse é o conceito de cidadão, do ponto de vista eminentemente jurídico. E como que nós participávamos dos negócios do Estado anteriormente? Votando e recebendo votos. A partir da Constituição de 88, o texto constitucional ele fala que se garante os direitos políticos e a cidadania. Então, pela leitura, você falou, se está falando de direitos políticos e cidadania, são coisas distintas. A cidadania é mais ampla. Porque, como eu falei há pouco, eu participo dos negócios do Estado não só votando e recebendo votos, mas participando de audiência pública, ingressando com ação popular, né? Ingressando na ouvidoria, né? Então, há instrumentos de participação do cidadão. Então, eu, enquanto cidadão, quanto participante do negócio do Estado, dos negócios do Estado, eu tenho que estar atento a isso. O termo cidadania, do ponto de vista, é restrito e técnico. É aquele que participa dos negócios do Estado. Mas Hannah Arendt, ela amplia o conceito de cidadão. Ela fala que a cidadania é o direito a ter direitos. Então ela amplia para tudo praticamente, que é o meu direito à personalidade, o meu direito à honra, não é? Então nós precisamos estar atentos, sim, quais são meus direitos da personalidade, né? Que é um atributo da pessoa. O atributo do mal é a maldade, o atributo do bom é a bondade, o atributo da pessoa é a personalidade, que é algo mais importante que nós temos na nossa vida. É uma ofensa à personalidade, ela causa depressão, ela causa perda da alegria de viver. Então nós temos que estar atentos à personalidade, defender a nossa personalidade no ambiente de trabalho, não é, nas relações conjugais, relações comerciais. Eu tenho o direito de ser tratado com dignidade. Eu acho que esse é o pressuposto. Os psicólogos falam da autoestima, né? Eu tenho que ter autoestima.
1: Autoestima, é.
0: Tem que me olhar no espelho e falar: olha, eu tenho personalidade, né? A gente precisa se amar, né? E se
1: Verdade.
0: valorizar.
1: Doutor, e como é que o senhor enxerga o futuro do direito processual constitucional? Nós falamos aqui ao longo já de mais de 30 minutos que ele está presente em tudo da nossa vida, né, em todas as relações da nossa vida, e cada vez vai estar mais presente, porque não, acho que não tenha exemplo que nós falamos ou que viemos a falar aqui que não tenha direito processual constitucional.
0: Ah, sim, o futuro, creio que é um aprimoramento a cada dia, não é? O aprimoramento da jurisprudência, o aprimoramento dos institutos, da lei, não é? Eu escrevi esse livro em 2008. O que evoluiu foram surgindo novas leis, a prioridade, não é? Então, eu acho que a sociedade vai evoluindo, o direito vai evoluindo, tudo passa pela dignidade, tudo passa pela cidadania. São contínua.
1: Falamos da Comissão de Constituição e Justiça, mas ainda quero abordar com o senhor a importância dessa comissão, principalmente quando a gente fala da aprovação de uma lei. Porque a gente ouve muito ainda das pessoas essa questão da burocracia, da tramitação, não só aqui no Parlamento Paulista, mas em diversas casas de leis espalhadas pelo país. E muitas das pessoas, elas não entendem dessa importância, e nós já falamos aqui, mas vou explorar o senhor ainda um pouco mais, de passar a entender o que que é essa Comissão de Constituição e Justiça e por que que o processo ali ele é tão detalhado ou até mais detalhado que em outras comissões.
0: A Comissão de Constituição e Justiça é o coração do ser humano, um vital da Casa Legislativa. Porque esta comissão, como eu falei há pouco, ela verifica a legalidade do projeto de lei. Esse projeto de lei, ele é compatível com o sistema jurídico, ele é legal e ele é constitucional. Ele se coaduna com a Constituição do Estado de São Paulo, ele se harmoniza com a Constituição Federal. Não é? Porque uma norma inconstitucional, ela ofende todo o sistema jurídico, ela causa uma ruptura de todo o sistema jurídico. Então, aí a importância dessa Comissão de Constituição e Justiça. Não é tão importante que, se um projeto de lei for reprovado pela Comissão, se não for aprovado pela Comissão de Constituição e Justiça, essa decisão é terminativa, não passa para outras comissões. Ela é o ponto primordial, o ponto central. Não é? Até a população devia acompanhar mais as reuniões dessa comissão, porque ela é muito rica. Não é? Eu tive a oportunidade já de ler pareceres das comissões de Constituição e Justiça, não só aqui da Alesp, como do Congresso Nacional. Às vezes é uma aula de direito. Se faz uma análise mesmo dos princípios constitucionais, por que que aquele projeto deve seguir ou não a questão do vício de iniciativa. Não, essa norma, a Constituição estabeleceu como competência de apresentar o projeto do governador. Um deputado apresenta, ou vice-versa, não é? Então é importantíssima a Comissão de Constituição e Justiça, é o coração da Casa Legislativa, como poder legislativo, não é? Também é um órgão importante para o aprimoramento da democracia. São os nossos representantes que estão aqui,
1: Exatamente.
0: apresentando as nossas leis, não é? E controlando o poder executivo. Às vezes você fala: ah, mas a Casa Legislativa, esses deputados. Então vote num deputado que te represente, não é? Não é que se coadune com o seu pensamento.
1: Doutor, eu não posso também deixar de passar essa oportunidade, porque a gente está em ano eleitoral e a importância cada vez mais do direito processual constitucional. A gente já viu inúmeros casos aí, tanto da população no ano eleitoral precisando do direito nesse ramo, tanto dos candidatos. A importância, ainda mais quando a gente fala de um ano eleitoral, que a gente sabe aí que, além dos inúmeros processos que eles acontecem, vem mandatos, vem muitas vezes pedido de habeas corpus.
0: Sim, o direito eleitoral, na verdade, ele é um desdobramento do direito constitucional, não é? Ele é, vamos supor, é filho do direito constitucional. Porque o direito eleitoral, não é? É um instrumento para garantir a liberdade do voto, né? Eu tenho um instrumento na democracia, que é o voto, né? Que de 2 em 2 anos eu escolho os meus representantes. Só que esse voto, ele precisa ser legítimo. Então, a finalidade da justiça eleitoral é garantir a legalidade e a legitimidade do processo legislativo. Então, usando o um exemplo esdrúxulo, não pode ter compra de voto, não pode ter, vamos dizer assim, concorrência desleal, tem que ter uma igualdade entre os candidatos. Então, se tem abuso do poder econômico, abuso dos meios de comunicação, então cabe à justiça eleitoral, né, fiscalizar o processo eleitoral para que todos tenham as mesmas oportunidades de conquistar o eleitor. O direito eleitoral também evoluiu muito, né? Se nós verificarmos, surgiu a lei da ficha limpa, não é? Instrumentos de controle. Então, é um importante ramo do direito. E para o eleitor, eu acho, creio também, que é uma forma de controle. Está verificando lá uma compra de votos, uma irregularidade. Cabe ao eleitor denunciar também a justiça eleitoral, que tem uma função importante. Uma função de normatização da eleição, de realização das eleições e julgamento, não é, dos casos concretos do direito eleitoral.
1: Expectativa para nona edição. A gente sempre pergunta e muitas vezes a gente ouve dos profissionais, dos especialistas, mas eu acabei de entrar. Já estou falando, mas enfim, tem muitas atividades, mas a gente sempre pergunta, né, doutora, a expectativa, os
0: Ah,
1: rascunhos.
0: nós estamos aperfeiçoando aí, né? Já acompanhando algumas decisões do Supremo para uma nova edição. Tá? Sempre,
1: Doutor.
0: estamos sempre atentos, né? Na verdade, quando o livro é lançado, a 8ª edição, ele depois de um mês já está
1: Já
0: desatualizado, porque
1: tá.
0: o direito é dinâmico, né? É uma coisa extraordinária. Como a sociedade é dinâmica, e o direito nunca consegue acompanhar o ritmo da sociedade, em especial a sociedade agora, que é a sociedade da informação, não é?
1: Exatamente. Doutor, queria que o senhor deixasse, vou pedir para o senhor deixar assim, uma mensagem de professor, mesmo que seja para o telespectador que não está estudando direito, mas eu acho fundamental que a gente tenha esse conhecimento mínimo da importância do direito processual constitucional, porque agora eu entendi mais ainda que ele está presente em 100% da nossa vida, em todos os sentidos.
0: A mensagem que eu deixaria para o telespectador, para aqueles que nos ouvem, é buscar o conhecimento. Hoje nós vivemos uma sociedade que a informação é muito rápida, né? Tem agora o chat GPT, eu
1: GPT.
0: jogo lá, eu vou no médico, faço o exame, jogo no chat para ver o que que eu tenho, né? Então a informação é muito rápida.
1: Sim.
0: Mas a informação não basta, tem que buscar o conhecimento. E o conhecimento, ele surge do amadurecimento. Não é? Ele surge da leitura. Nós falávamos há pouco, a Priscila falou para mim: ah, eu costumo riscar o livro.
1: Eu não risquei o livro do doutor aqui, né? Mas eu fiz as minhas anotações.
0: Mas é isso, né? Nós temos que riscar,
1: Sim.
0: amadurecer, não é? Então eu tenho 3 graus aí: informação, o conhecimento, que é maior, e a sabedoria, quando eu consigo refletir. Eu acho que nós temos que buscar o conhecimento e a sabedoria, não é? Para que nós possamos ter realmente uma visão de mundo, não é? E aquilo que ninguém tira da gente. Eu tenho um carro, amanhã pode bater, pode roubar, posso perder o celular, mas o conhecimento é algo que está presente. Nós vivemos numa sociedade de desconhecimento total. Fake news, mentira, não é? Então, nós temos que amadurecer, temos que checar a informação, não é? Somos bombardeados, não é, por informações falsas, não é? A gente fala agora de eleição, o Tribunal Superior Eleitoral está muito atento a isso, né? Que a informação seja fidedigna, né? Senão o eleitor, ele é iludido isso acaba assim manipulando o seu voto, né? Essa é uma das funções da Justiça Eleitoral também, é evitar as fake news.
1: Doutor, para a gente finalizar, eu queria que o senhor falasse também a questão da cidadania, que eu acho fundamental, e aí vou tocar mais uma vez nessa questão de ano eleitoral. E a importância também das pessoas, tanto o candidato quanto o eleitor, entender do seu limite, né? Porque vivemos num mundo em que a gente não pode invadir a propriedade do outro.
0: É, eu acho que o limite é a dignidade da pessoa humana, não é? Então, em termos eleitorais, eu tenho a propaganda eleitoral, que é algo legítimo, em que eu falo das minhas propostas, do meu preparo como candidato, e tem a contra-propaganda eleitoral também, que é algo legítimo. Eu falo mal do meu concorrente. Falo, eu sou mais preparado para ser presidente da República, o fulano não é, ele não tem preparo, etc. Mas há um limite. E o limite, que nós falamos aqui várias vezes, é a dignidade da pessoa humana. Eu posso criticar a jornalista Priscila, né, por um ato, mas eu não vou criticar a sua personalidade. Eu posso criticar o Supremo Tribunal Federal. Eu posso criticar no seguinte sentido: essa decisão não giro com o devido e costumeiro acerto, mas eu não vou criticar a instituição, não é? Ontem mesmo nós tivemos uma sessão lá no Tribunal Regional Eleitoral e eu achei interessante a postura de um magistrado. Ele falou: nós estamos na democracia, podem criticar as nossas decisões, até mesmo com um tom áspero. Ele até avançou, mas eu não posso criticar a ponto de atrapalhar o funcionamento da justiça eleitoral. Então tem um limite, não é? Eu acho que o limite é esse, é a dignidade da pessoa humana.
1: Doutor, com a sua obra que engrandeceu Cultura e Saber de hoje, fica aqui, ó, Direito Processual Constitucional, doutor Paulo Ramito Siqueira Júnior, doutor, mestre, professor, enfim, especialista, intelectual, que prazer
0: Prazer é meu.
1: ouvi-lo. Esse bate-papo tão gostoso que muitas vezes o telespectador fica pensando: nossa, mas vamos falar sobre direito? E olha que maneira
0: É,
1: gostosa de falar
0: também
1: sobre
0: achei.
1: direito, né, doutor? Muito
0: Eu que
1: obrigada.
0: agradeço.
1: Portas da TV Alesp sempre abertas para o senhor, volte sempre.
0: Obrigado.
1: E obrigada a você pela companhia. O Cultura e Saber de hoje fica por aqui. A gente se encontra na programação da TV Alesp. Tchau, tchau.

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0: O caso do alerta falso da Defesa Civil indica uma falha tecnológica ou uma ação criminosa bem planejada, hein?
1: Will, eu vou dizer para você que esse caso em especial, ele é um caso que ele mexe com a segurança, não somente lógica, mas também a segurança aí de milhões de pessoas que confiam nesse portal. E eu vou dizer para você que é uma ação criminosa, porque um sistema crítico vital para a população, um sistema muito importante que ajuda as pessoas, que tem o objetivo aí de ajudar as pessoas a terem informações sobre incidentes, são coisas que a gente precisa tomar aí, ter atenção, exposto na mão aí de um ou N hackers, né? É algo também que precisa fazer com que a gente tenha uma visão dessa segurança e que essa segurança, ela também tem aspectos muito simples de serem resolvidos, né? Dando um exemplo sobre esse caso, o que se relata, o que a gente começou a especular com um grupo de pesquisadores, e esse ataque em si, ele pode não ser um ataque, mas ele ser aí a exploração casual de uma exposição de dados. Quando a gente tem um sistema de segurança, nós temos várias camadas e níveis onde esses sistemas eles atuam, e cada um deles tem uma respectiva finalidade. São sistemas muito complexos, mas que passam por etapas que têm algum controle humano. E como todos nós aqui temos algum sistema, nós temos login e senha em algum lugar, essa daí é uma informação muito sensível, né? Ao que se especula, esse caso em especial aconteceu por conta de vazamento de credenciais, vazamento de senhas. Coisa que a gente escuta na mídia com muita frequência, onde bases de empresas, bases governamentais, elas são expostas aí para a Deep Web, para que grupos vendam essas informações, que muitas vezes são usadas aí para aplicar golpes, né? Acho que vários de nós aqui temos várias ligações de números que a gente não conhece todos os dias, de pessoas passando por gerente do banco, né? Por nossos familiares, aplicando golpe, muitas vezes eles usam essas informações vazadas. Esse caso, ele pode estar relacionado a esse tipo de vulnerabilidade, não vou chamar de ataque, tá? Porque basta eu ter essa credencial para conseguir ter acesso a uma informação. E aí entram alguns níveis do que eu falei ali sobre esses níveis de segurança, né? Se a empresa ou se a instituição pública ou se você, pessoa, tem uma política de trocar a sua senha, de deixar a sua senha diferente, esse risco ele já poderia ter sido mitigado, né? Um exemplo clássico, você pode trocar a sua senha a cada 90 dias e se sua senha foi vazada, ela deixa de ser útil daqui a 90 dias. É um outro processo também que pode ser explorado é a utilização do múltiplo fator de autenticação para garantir que você é você. Então, os hackers eles estão muito mais atentos e inteligentes aí na elaboração desses ataques e de formas de explorar essas vulnerabilidades. E a gente tem cada vez mais recursos que permitem que essas informações elas fiquem disponíveis, né?

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0: ícone da cidade de São Paulo. A lembrança da identidade de um estado, de um país miscigenado e construído pela diversidade. Um símbolo para a Assembleia Legislativa e para toda a população brasileira. O Monumento às Bandeiras fica na Zona Sul, região do Ibirapuera. Criado pelas mãos de um dos maiores artistas do Brasil, é um lembrete da história brasileira e de como a capital paulista também pode ser uma grande galeria a céu aberto. No Alesp Arte desta semana, vamos embarcar na vida e trabalho de Victor Brecheret, escultor que faz parte da identidade de São Paulo e do dia a dia dos paulistas.
1: Para a gente conhecer mais a fundo as obras do Brecheret, a gente está sendo recebido hoje aqui pela Deise, que é uma historiadora da arte, né? É com certeza uma grande estudiosa de Brecheret e de diversos outros artistas. A gente vai falar de algumas obras em espaços públicos, né, Deise? É claro que a gente não poderia deixar de falar da mais imponente delas, a gente pode dizer assim, né? Que é o Monumento às Bandeiras, que fica ali na região do Ibirapuera. Muito pertinho da Alesp, então a gente conhece bem de perto essa obra, né?
2: Primeiro projeto foi em 1920, no calor dos festejos do primeiro centenário do nascimento da nação, 1920. Os paulistas tinham duas questões a exaltar. Primeiro, que foi em São Paulo que foi proclamada a independência. Então, a figura de Dom Pedro proclamando a independência.
1: Uhum.
2: E, segundo, a consciência de que se o Brasil era um país continental, não é? Se devia ao movimento que partiu de São Paulo das entradas e das bandeiras. Então, o monumento às bandeiras.
1: Uhum.
2: E eles pediram a Brecheret, que tinha vindo da sua formação na Itália, em Roma, recém-chegado, que elaborasse uma maquete propondo a construção desse monumento.
3: Dá para perceber um grande período de formação da linguagem do Brecheret. Começa em 1920, que é uma época que ele já estava próximo dos modernistas, e existe aquele desejo de se voltar para o Brasil, para as raízes do Brasil, para quem é o brasileiro e tal. Os modernistas ainda não eram os modernistas, uhum. Eles serão os modernistas. E é uma época também próxima do centenário da independência do Brasil.
1: Uhum.
3: Então, existe um interesse em monumentos, como o monumento do Ipiranga, a independência. Em Santos, eles vão fazer um concurso para o monumento aos Andradas. E teve aí a comunidade portuguesa teve a ideia de fazer um monumento em homenagem às bandeiras. Os modernistas acharam que não era com os portugueses, isso era com os paulistas. E surgiu esse desejo, e o Brecheret fez uma primeira maquete, ainda nos moldes daquela escultura romana que ele fazia.
2: E ele fez essa maquete, e os modernistas entregaram ao governador Washington Luiz, da época,
1: uhum.
2: E ele apenas depositou na Pinacoteca. E ficou aquela maquete em gesso esquecida, pode-se dizer. Ao mesmo tempo, em 21, já Brecheret partia com uma bolsa, um pensionato, como diziam, né, de 5 anos de estudos em Paris. No decorrer desse período, houve um incêndio e a maquete, enfim, foi destruída. Mas as revistas da época, no momento em que a maquete esteve exposta, publicaram fotos desse, que a gente pode ver aqui. Tem também um movimento ascendente, com um grupo com uma espinha dorsal e grupos laterais.
1: Sim.
2: Então, essa é a primeira ideia que ele teve do Monumento às Bandeiras.
3: Depois disso, ele foi para a França, ficou um bom tempo na França, voltou na década de 30 para o Brasil e reacendeu-se a ideia do Monumento à Bandeira, reabilitar aquele monumento. O Brecheret já era outro, já estava com uma outra linguagem, uma outra visão, e São Paulo também já era diferente.
2: Em São Paulo, houve o início da ditadura de Vargas em 30. Houve a rebelião paulista com a Revolução Constitucionalista, a derrota de São Paulo, mas, de toda maneira, os interventores queriam, de alguma forma, enaltecer os paulistas.
1: Sim.
2: Que sentiam a dor dessa derrota na Revolução Constitucionalista.
3: Além de ter mudado os quadros políticos, muito da mentalidade, a cidade já estava mais dinâmica, estava se aproximando o quarto centenário de São Paulo. Então, obviamente, a situação mudou. E ele fez um novo projeto para esse Monumento às Bandeiras. Essa escultura, esse monumento, só vai se realizar, se aprontar em 1953, parte já das comemorações do quarto centenário.
2: E a proposta era inaugurar esse monumento em 54. Entretanto, Brecheret estava já muito doente, cardíaco. Num período em que já estar na condição física dele de cardíaco já é uma sentença de morte. Então ele falou, eu quero inaugurar porque eu não sei até quando eu estarei vivo, nem se eu estarei o ano que vai chegar. Então, ele teve uma prévia abertura e partiu em viagem para Europa, para Paris, principalmente, depois de sua longa ausência, né? Rever amigos, a noiva, a primeira companheira, Simone Bordas, e outros colegas, enfim, que compuseram a famosa Escola de Paris, que surge em 1928. Graças a Mário de Andrade, eu montei esse livro, Brecheret e a Escola de Paris. Que Mário de Andrade era um bom, não só epistológrafo, mas ele recebia.
4: Mário de Andrade foi uma pessoa que ele teve muita troca de ideias, cartas, e se via essa discussão sobre o Brasil, sobre os brasileiros, sobre qual era a identidade brasileira nessas cartas. É muito interessante porque Mário de Andrade teve o cuidado de guardar essas cartas. Então hoje a gente tem acesso a essas cartas que o Brecheret escreveu. Ele está guardado no acervo da USP e a gente teve acesso e produziu esse material que embasa um pouco essa questão da identidade brasileira, de como os modernistas estavam buscando esse olhar sobre o Brasil.
2: Olha, isso é ótimo, que ele mandava desenhos junto com carta, fotos junto com a carta. É uma intimidade muito grande do Mário de Andrade com o Vitor Brecheret, que não tem sido muito bem estudada.
1: Explorada, né?
2: É.
1: Vê também que existe uma forte ligação aqui com o estado de São Paulo, com a cidade de São Paulo, né?
4: Não, ele nasceu em Farnese, e ele veio muito pequeno para cá. A mãe dele faleceu muito cedo, a mãe e os irmãos, uma irmã trazida pela tia, irmã da mãe. E aí ele se instalou aqui na Oscar Freire, aqui na casa de um tio, E ele passou a vida aqui. O tio era um comerciante, como muitos imigrantes, muitos descendentes de imigrantes que faziam São Paulo uma cidade quase internacional, porque tinha gente de todo mundo vindo para cá. Então ele cresceu nesse ambiente onde ele se sentiu brasileiro e a partir desse ambiente ele sempre se considerou brasileiro. Mesmo quando ele retorna para a Europa, às vezes que ele retorna, ele se considerava um brasileiro. E isso também é visto nas esculturas.
3: Tudo começou com o Rodin, quando ele encontrou, por acaso, uma revista velha na rua. E era uma reportagem sobre o Rodin. Ele pegou e deve ter pensado: é isso que eu quero fazer, é isso que eu quero ser. Depois ele estudou no Liceu de Artes e Ofícios.

0: que era uma escola técnica, está formando um mão de obra, então, obviamente que as técnicas ele aprende ali, e aí chega no limite ali das técnicas que estavam sendo ensinadas e tenta ir para Roma aprender na Escola de Belas Artes de Roma. Só que ele não é aceito. Ele chega em Roma e ele não é aceito pela Escola de Belas Artes, porque o diploma do liceu não era um diploma reconhecido pela Escola de Belas Artes. Ele vai ser aprendiz de Arturo Dazi.
1: Na época, muito famoso, escultor preferido do Vittorio Emanuele, do rei. Um apaixonado por anatomia e que fugia daquela escultura clássica da Escola de Belas Artes, porque era uma escultura muito ligada na tensão, na musculatura, na anatomia, tudo muito tensionado, muito dramático. Foi aí que ele aprendeu o valor da anatomia na escultura. Pois ele passou a trabalhar sozinho, mas numa Roma em que muita coisa acontecia. Inclusive, ele entrou em contato com o trabalho de um escultor croata, Ivan Meštrović. Era um escultor épico, assim, os heróis nacionais da Croácia, escultura monumental e também com essa tensão. Depois disso, ele vai para Paris e entra em contato com as vanguardas do século XX e, inclusive, com o Art Deco, onde a forma dele se depura, fica mais sintética, mais geometrizada. Então, pode-se dizer que as grandes influências dele foram na Itália, né? Uma pessoalmente, do Arturo Dazi, e uma outra pelo ambiente, que é do Meštrović e do Rodin.

0: O Arturo Dades, em Roma, ele tem contato com a escultura do Mestrovitch, inclusive com referências ao Rodin. Então, ele já ultrapassou essa questão. E ele volta para São Paulo em 1919. Não conhece muito ninguém, ficou afastado muito tempo, mas conhecia o diretor do Liceu de Artes e Ofícios, que era o Ramos de Azevedo, e vai procurá-lo. E o Ramos de Azevedo, na época, está construindo o Palácio das Indústrias, atual Museu Catavento, aqui em São Paulo, e dá para ele, cede para ele, uma sala. Nessa época, está acontecendo também uma exposição das maquetes de um daqueles concursos, no caso dos Andradas de Santos. E os futuros modernistas resolvem visitar essa exposição meio para caçoar, para dizer, olha que coisa ultrapassada, que escultura rebuscada. Vão lá. E avisam que tem um escultor recém-chegado da Itália que está fazendo umas coisas. Eles acham que é no mesmo, do mesmo nível, do mesmo aspecto que aquelas maquetes, resolvem ir para dar um pouco de risada, falar, olha que coisa ultrapassada. Só que chegam lá e encontram quem? O Brecheret fazendo esse tipo de escultura que tem as características que ele aprendeu com esses italianos, inclusive croata, com Mestrovic, tal, Rodin, influência do Rodin, e eles ficam muito entusiasmados. E é nesse momento que ele entra em contato com o grupo modernista. E que para os modernistas, quando começam a se articular para organizar a semana, existem dois artistas que são duas bandeiras desses novos ideais para a arte. Um é a Anita Malfatti, que já tinha acontecido aquela celeuma de 1917. Outro é o Brecheret, que vem com uma proposta muito diferente, né? Tanto que o Brecheret não só faz parte do grupo, como, apesar de ir para Paris e em 22 estar em Paris, 12 esculturas dele participam da exposição. Uma delas é essa. A outra é a Sora Dolorosa, aqui atrás, que é uma escultura que ele fez a partir de um poema do Guilherme de Almeida com o mesmo nome. E todas elas têm essa tensão, têm essa musculatura mais exagerada, que forma, que enfatiza o drama. Foi o estopim de tudo.
1: Exato. Foi ali o estopim do que a gente conhece hoje como
0: o modernismo.
1: Modernismo.
0: Porque alguns poetas, intelectuais, jornalistas, eles se reuniram para, que já comungavam das mesmas ideias, se reuniram para apoiar
1: Foi a
0: Anita
1: Anita Malfatti.
0: Malfatti, e aí o grupo modernista se consolidou.
1: Se consolidou. Porque a gente tinha essas críticas de quem já ainda era um pouco mais clássico, o que a gente vê hoje como o período do modernismo, como algo que não era muito benquisto, né? Como tudo que é novo, né?
0: Como algo assim muito iconoclasta, muito destruidor do que eles apreciavam. Ele foi para a França em 21. Primeiro ano que ele passou na França, ele ficou. Foi um ano de adaptação, inclusive porque ele vinha de uma produção que era muito diferente do que estava fazendo lá, que era uma produção ligada às vanguardas. Então, foi um período de adaptação e de conhecer o que estava acontecendo. E foi muito potente para ele esse encontro, principalmente com o Art Deco, que foi uma maneira dele depurar as formas, tirar aquela dramaticidade que existia antes para formas mais plásticas e não com um conteúdo tão emocional. Prestar mais atenção na própria linguagem escultórica e não no que tem em torno da escultura. Isso foi muito importante.
1: E a gente vê também que essas peças, elas são famosas no mundo todo, né? Eu vi aí que tem algumas peças foram leiloadas a quase 1 milhão de euros.
2: O Brecheret

0: produziu muito.
1: Uhum.
0: E durante o período que ele passou na Europa, muitos colecionadores iam para Paris.
1: Uhum.
0: É, Paris era um centro onde colecionadores americanos, colecionadores europeus, iam e faziam a compra para suas coleções. É, e aí, então as peças dele estão espalhadas no mundo inteiro. Ele tem uma peça no cemitério no Havaí, então ele tem peças em museus no, na Europa. E elas acabam trazendo peças que a gente nem conhecia. Então, recentemente foi feito um leilão de uma peça de mármore, que a gente conhecia o tema, conhecia peças similares, mas foi uma peça que a gente não conhecia especificamente, que era uma peça adquirida pelo governo de Washington, nos Estados Unidos.
1: Quer dizer, Escola de Paris, encontro com outros brasileiros que estavam lá, encontro com artistas franceses que estavam atuando e que colocou ele dentro de um cenário internacional, inclusive, como o Fernando colocou, atendendo a esses colecionadores que desejavam formar um acervo com peças de sua época.
2: O Brecheret, ele não era um homem político, mas a arte, ela é um ato político também, né?
0: O meu avô era um cara muito sensível.
2: Uhum.
0: Eu vejo isso, meu pai conta as histórias, é um cara muito quieto, muito sensível, muito introspecto na arte dele, e ele se expressava pela arte. Então, ele até tem um áudio dele inaugurando o Monumento às Bandeiras, ele é super econômico no que ele fala.
3: Trabalho já há 30 anos nesse monumento. E cada figura que eu criava, encontrava sempre novas emoções.
0: Então, a expressão dele, o jeito que ele sentia e expressava a sociedade, o entendimento da sociedade, é através da arte dele. No início ele trabalhou temas muito internacionais, né? Temas que são internacionais, e aí depois, quando ele retorna ao Brasil, que ele insere esses temas nacionais como os temas que ele está se deslumbrando. Ele enxerga o Brasil que está vindo pelo rádio, que está chegando nas revistas, e ele se encanta com aquilo. Então, meu pai conta que ele fica na beira do rádio, faz tomando anotações, aí ele pensa, aí aquilo gera um desenho, aí depois esse desenho gera uma forma. Então, ele vai se encantando com o Brasil, com o que ele enxerga na sociedade brasileira, e ele expressa isso pela arte.
1: O Brecheret escutava o rádio, como o Fernando contou, contando os relatos das expedições dos Vilas Boas, no final da década de 40, rumo ao Brasil Central.

0: escutava, ia desenhando o que falava-se e com o que ele ia desenhando. Ele ia desenhando com os instrumentos que ele tinha daquela época de Roma, daquela época de Paris, do Art Deco, etc. E aos poucos, esses temas, esses desenhos, ele articulava, ele dava outra forma, elaborava com o objetivo de transformar em escultura.
1: Então, a arte é o canal de comunicação dele com a sociedade.
0: E já se vê ali um aspecto de um olhar dele para formas indígenas, que tem a ver com uma conversa dele com os modernistas que procuravam essa arte, quem é o brasileiro, quem é, o que é a arte do Brasil. E quando ele parte para Paris nos anos 20, em 1921, o Mário de Andrade escreve uma crônica dizendo para ele não se esquecer dos indígenas. E isso volta à tona quando ele vai fazer o Monumento às Bandeiras, que ele retorna o olhar, retorna o interesse para esse tema. E ele era também um apaixonado por cinema, e essa época já é época que o Canal 100, o cinema, tinha um cinejornal. E a revista Cruzeiro publicava fotos dessas expedições dos Vilas Boas. Justamente porque era um interesse que existia geral sobre esse Brasil mais profundo que ia sendo revelado para o sul, para a região litorânea. A partir disso, também esse vocabulário que ele conformou por décadas ia ganhando outros elementos.
2: São duas figuras, um casal de indígenas, os donos da terra, os povos originais. Veja o avanço da mentalidade dele. Coisas que hoje nós estamos ainda discutindo sobre povos originários, não é? Eles já pensavam em, quer dizer, eles receberiam as pessoas. Ele quer colocar também todos os tipos humanos, biotipos humanos. Nós bem sabemos que os afro-brasileiros não participaram das bandeiras. Mas ele os coloca ali no grupo.
3: E acabou ultrapassando também essa questão de ser apenas um monumento às bandeiras. Acabou saindo um reflexo.
2: O que ele dizia, exatamente, um altar da pátria. Ele tinha os mais elevados sentimentos em relação... Não era um momento histórico de um grupo paulista, né, da população paulista... de mestiços indígenas, mamelucos e indígenas também, né? Mas um movimento que festejava uma nação, se expandia. Além disso, ele toma algumas licenças poéticas, né? Nós sabemos que os cavalos... Não se deram bem aqui, né? Não eram animais adaptados para terrenos tão altos e clima tropical, e, enfim. O que se usava muito eram mulas aqui. Mas ele faz questão de que as figuras que estão na frente sejam pessoas montadas em cavalo. É mais a força, o ímpeto, né, que o cavalo tem de avançar.
0: Então, se vê nesse monumento, além daquela questão do esforço coletivo de levar aquele barco adiante, de levar aquele grupo de pessoas adiante, se vê aspectos de vários momentos do Brecheret. Então, se vê uma musculatura muito pujante, muito tensionada na questão da força, aquele grupo trabalhando junto e, ao mesmo tempo, aspectos do Art Deco dos anos 20, das formas mais arredondadas, mais sintéticas.
3: Vem desse período também essas imagens como Portadora do Perfume, que já é um pouquinho mais, vamos dizer assim, sem tanto,
0: o Art Deco.
3: Vem com tantos detalhes. Tem o Beijo também, que a um primeiro olhar é uma escultura mais simples, mas que também tem o seu complexidade ali embaixo, né?
2: Inclusive, ele tem um contato com o Art Deco, as formas se depuram, só que ele acha que ele já chegou no máximo da simplicidade. Só que com o tempo ele vai depurando mais ainda, como o caso da tocadora de guitarra que está ali, que é uma peça que você reconhece, que é uma mulher tocando um instrumento musical, até chegar no beijo, que é um bloco de granito, né, que na primeira vez visto é um óleo ou um bloco de granito, e depois, prestando mais atenção, dá para perceber que é um abraço ali, que é um casal se abraçando. Então tem essa questão da mudança da linguagem à medida que ele vai trabalhando.
3: A gente entende que existem fases até que a gente veja realmente um monumento, uma escultura. Como é que funciona também esse processo artístico? Isso é comum entre os escultores também? A gente vê essa coisa que nasce do desenho e vai evoluindo?
2: Toda arte é uma linguagem, e é uma linguagem elaborada.
3: Sim.
2: Ela é uma linguagem elaborada com um certo objetivo que às vezes não está claro para o artista, mas existe esse objetivo e existe esse capital cultural, técnico de conhecimento. Então tem essa questão da mudança da linguagem à medida que ele vai trabalhando.
3: E essa simplicidade vai evoluindo, né? Eu acho que para mim ainda é muito curiosa essa questão do material, dessa diferença do material e da forma como trabalhar esse material. Existe uma escolha para unir aquela mensagem que você quer passar e como esse material vai responder a isso?
2: Depende de vários fatores. Inclusive, aqui na lista do tempo, nós temos a reprodução, a fotografia. Acredito que seja a única peça em madeira, não, Fernando? Que é uma Pietà, é uma Nossa Senhora com Cristo morto no colo. Que eu saiba, é a única peça em madeira. E é bem interessante que depois ele passa para outros materiais que têm um desafio um pouco diferente. É o caso da escultura em bronze, primeiro é fazer um estudo ou em argila ou em gesso e depois faz-se um molde e manda-se fundir. Depende também qual é o objetivo da peça. Se é uma peça para praça pública, não vai fazer de terracota, não vai fazer de cerâmica, porque exige mais resistência aos elementos, à chuva, ao vento, etc. E também depende do tamanho.

0: funciona esse processo também dos cuidados que são necessários? Então, quando a gente fala, por exemplo, da argila, é um cuidado um pouco maior, porque é mais difícil. O bronze, ele tem o seu desgaste natural, né? Não tem muito como evitar, mas já é um trato diferente. Então, como é que funciona esse trabalho do Instituto também?
1: O Instituto tem um trabalho de preservação e manutenção. Essa é uma das coisas que ele faz. Então, ele faz a produção de exposições, livros, publicações. Esse é um trabalho de formação de conteúdo. E a gente tem um trabalho de apoio aos colecionadores, onde a gente orienta a manutenção das peças, como manter. Então, o próprio bronze, que é um material bem resistente, a pátina, ela se desgasta, ela vai perdendo o brilho. Então, tem uma série de cuidados que a gente orienta os colecionadores, isso baseado no, nas técnicas aí que a gente aprendeu nesse período.
2: Nós temos na exposição algumas peças em gesso patinado que provavelmente ou foram peças que ele já esperava fazer isso, fazer dessa forma, ou estudos para obras de maior porte, como é o caso do Índio e a sua Suapara, que foi o prêmio da primeira Bienal, Prêmio Nacional de Escultura na primeira Bienal, que dá para perceber que é um estudo que ele está chegando lá. Então, essa questão dos materiais depende muito da linguagem, do que ele pretende e qual é o objetivo também para essa escultura.
1: Tem algumas peças, por exemplo, que ele fez em mármore. E com a poluição, a gente teve que recomendar tirar essas peças de ambientes externos, porque o mármore começou a ficar com sinais de deterioração.
2: Inclusive, o um grande exemplo disso é a Musa Impassível na Pinacoteca. E, obviamente, a Musa Impassível era uma homenagem a uma poetisa. Foi para o túmulo dela. Inclusive, é interessante porque não era uma poetisa modernista, era uma poetisa que era Francisca Júlia, meio simbolista, parnasiana, tal. E os próprios modernistas, poetas modernistas, que apreciavam, que tinham consideração por ela, que tomaram a iniciativa de encomendar do Brecheret a escultura. E só recente, e ficou no cemitério São Paulo durante 70 anos, não sei quantos. E só, se não me engano, em 2006, que foi descoberta como uma peça do Brecheret, retirada de lá, e foi feita uma réplica, dessa vez em bronze, patinado como mármore, para ser colocado no túmulo, que afinal de contas era o lugar dela. Era uma homenagem a essa poetisa, e o original está preservado na Pinacoteca.
1: Paulo traz várias peças do Brecheret, desde a primeira, que foi a Eva, né, até o Caxias, que foi a última inaugurada após o falecimento dele. Então, São Paulo traz uma série de peças, tanto em instituições abertas quanto em espaços livres, que a pessoa consegue conhecer um pouco dessa arte do Brecheret, conhecer como é que ele se desenvolveu, como é que ele entendia as coisas. O Brecheret, ele tem peças públicas na Europa, tem algumas, tem em Paris. A peça que o governo francês comprou dele em Paris, durante a Segunda Guerra, foi removida de Paris e mandada para o interior da França para preservar ali a peça, que é o grupo, e ela hoje permanece fora de Paris. Mas a gente tem também essa vontade de trazê-la de volta para Paris, que é onde ela
0: Ela
1: deveria
0: deveria ter ficado.
1: ter ficado,
3: Em 1936, Brecheret, que já tinha alcançado prêmios e destaques em Paris, fechou o seu ateliê em Paris, definitivamente, porque ele sempre julgou a realização do monumento às bandeiras a sua obra maior. Seu grande ideal seria sempre a realização desse monumento.

0: O pessoal de casa tá perguntando, mas calma aí. O que é capoeira? O que é o voo do morcego? Quero entender tudo isso hoje, tá?
1: Voo do morcego vem de um golpe que o nosso mestre fazia muito, mestre Ednilson, fundador do grupo Voo do Morcego.
0: Vou desafiar uma pessoa à minha altura, por favor. Eu quero essa mocinha aqui.

0: Eu vou falar um pouquinho do que foi o Monumento às Bandeiras, porque ele foi encomendado.
1: O Brecht dizia assim, porque o monumento terminou em 53, né? Uhum. Poucos anos do fim da guerra. E nós bem sabemos que a guerra terminou mesmo por causa das bombas atômicas atiradas sobre Hiroshima e logo depois sobre Nagasaki, uhum. né? Então ele dizia, nenhuma bomba atômica vai destruir esse monumento.
0: E era essa a ideia.
1: Sim, essa era a ideia. Ele pensa, então, de outra forma. Primeiro, construir não mais, realizar o trabalho não mais em bronze, mas em granito, que é um material muito mais resistente, uhum. né? E a forma monumental. Olhando esse monumento também, ainda falando do granito, é uma pedra muito dura.
0: Uhum.
1: E que não, se fosse uma pedra, um pedra-sabão, por exemplo, é mais fácil você acrescentar mais detalhes, mais, enfim, curvas. Ele faz uma definição assim, fundamental das figuras,
0: uhum.
1: o básico, que dá uma certa severidade, sabe? E mesmo rudeza. E é muito verdadeiro, porque nós vivemos... Na época das primeiras entradas, numa capitania muito pobre, muito rústica. Nós vemos também que ele simplifica ali, em lugar de colocar figuras literais e a figura da vitória, ele já vê um grupo indômito que não tem medo de nada. 37 figuras em granito. E ele tinha uma percepção, pode-se dizer, de massa que se ajustasse, porque são blocos talhados, uhum. né, e que se encaixam um no outro, de modo que ele dá, a gente tem ideia que era um imenso granito e que nesse imenso granito estavam as figuras todas. Mas, na verdade, são partes talhadas em granito e depois se ajustam, que não se vê as diferenças nos ajustes. Ele foge do que era comum. Quando, vamos pensar, monumento da independência. Né? Nós temos uma base né, que sobe igual uma pirâmide. Aí tem algumas figuras ou mesmo inscrições, tá? E lá em cima está D. Pedro, não é mesmo? Uhum. Isso se chama um formato piramidal.
0: Sim.
1: E é uma das raras esculturas no mundo ocidental que foge a essa solução piramidal.
0: Uhum. Porque ela A ideia dela é realmente ir à frente, né?
1: Ir à frente e ir em grupo.
0: Uhum.
1: Né? Isso nós temos que nos orgulhar. Ele mesmo percebeu o local. É que nesse tempo, a saída da cidade para Santos... Saída de São Paulo era pelo Parque Ibirapuera, uhum. pela avenida. E aí se pegava, passava pelo Ipiranga e daí se chegava finalmente à rodovia, a Estrada Velha de Santos e se chegava ao litoral. Então ele coloca geograficamente, quer dizer, é muito importante essa sensibilidade do artista de que a sua escultura conte uma história, e uma história verdadeira, entende?
0: Uhum.
1: De um grupo de pessoas que dá costas ao litoral e que vai enfrenta, não é? Um movimento de avanço, portanto ascendente, dá costas ao litoral e entra para um sertão desconhecido. Então, todas essas circunstâncias tá, e mais o sentimento de que São Paulo tinha alguma coisa a ver com a grandeza continental do país, né? Tinha que ser reforçado. Então, você tem uma ideia? Olha, olha, aqui está o brecheiro. Cadê o brecheiro?
0: Aqui.
1: Onde está?
0: Aqui.
1: É, olha, eu gostaria que mostrasse a capacidade de criativa monumental.
0: Monumental mesmo.
1: Não, e do artista. Ao mesmo tempo, Bandeiras, Duque de Caxias e o Fauno.
0: Brecheria não era uma persona política, mas a arte transpirava um pouco disso, né? E aí, mais tarde, ele também foi fazer o monumento a Duque de Caxias.
1: A arte pública, quando ela é encomendada para ser exposta ao povo, a todos, né, a céu aberto, ela só tem força de surgir e se materializar porque há um momento, né, há uma paixão no momento, né, há uma mentalidade determinada que abre concursos, por exemplo, o caso de Duque de Caxias. O Duque de Caxias, patrono do exército.

0: 1941, o Brasil não tinha entrado ainda, junto com os aliados ocidentais, né, na Segunda Guerra, mas o clima de militarização, de valorização armamentista, né, mesmo dos países não já integrados aos confrontos, né, da guerra, era tão forte que o próprio exército brasileiro abriu um concurso. E Brecheret, no seu galpão, entre esses espaços tão grandes e que faltava tudo, faltava uma parte, ele apresentou uma maquete do monumento ao Duque de Caxias, patrono do Exército Brasileiro, que era o tema. E ele ganhou o concurso. Então, agora, aí se percebe a genialidade de um artista. Como tem que ele manejar as situações de dois grandes monumentos. Porque a estátua equestre de Duque de Caxias é uma das maiores estátuas equestres do mundo. E ele não viu totalmente montada. Ele pensou numa espécie de base de piramidal, mas não muito, muito larga, né? Um plinto, que é o apoio, né? Em granito. Onde há várias cenas de Duque de Caxias em situações de batalha, ou falando ao povo, na Guerra dos Farrapos, por exemplo. E em cima estaria a estátua equestre. A ideia era colocar o Duque de Caxias no Largo Paissandu. Ela falou, não. Tem que ser uma praça onde haja perspectiva de espaços, né? Como a Praça Princesa Isabel. Ali, sim, pode estar o Duque de Caxias. E é nesse período também que nas urbanizações, né, a Avenida São Luís é cortada, se há a demolição do palácio que era dos bispos da cidade de São Paulo, e atrás da biblioteca municipal estava ainda o jardim onde os antigos bispos de São Paulo rezavam seus breviários. E o Brecheret, vendo esse jardim bastante, não é um jardim de gramado, mas um jardim de árvores, achou um lugar para o Fauno também. Ao colocar o Fauno lá, no primeiro momento, houve uma certa mal-estar
1: por ser um
0: da sociedade, porque dizia, como o Fauno, um deus pagão, sensual, está ali obrigatoriamente, né, onde os bispos rezavam suas orações diariamente, não é possível. Então, houve uma certa pressão e a estátua é retirada momentaneamente e ele resolveu o Parque Siqueira Campos, que também tem um tipo de vegetação, de até uma pequena ilha de Mata Atlântica, e colocou numa parte mais profunda do parque, não na entrada do parque, entendeu?
1: É como um tesouro escondido.
0: Exato, porque o Fauno tem que estar junto à natureza, não junto às avenidas onde passam automóveis, não tem nenhum sentido. Como eu falei, as obras do Brecheret são extremamente bem pensadas. E para Brecheret, era uma espécie de conceito que ele tinha, o próprio Brecheret. Brecheret gostava muito da natureza. Inclusive, praticou o naturismo, Já na França, na Córsega, e como todos os artistas têm essa liberdade de ser, liberdade de fazer as coisas e desfrutar a vida e as alegrias da vida. Ele comprou um terreno na Praia das Vacas, que era a praia naturista. E lá ele começa a coletar, em 1948, que ele faz a exposição na Galeria Domus, na Vira de Carvalho,
1: Sim.
0: as pedras. Não era qualquer pedra, era uma pedra onde ele achava que tinha uma forma. E ele intervia depois só com algumas incisões e ele terminava completando a forma. Para mim, ele é uma espécie de pioneiro da land art.

0: antes. E, claro, em dimensões menores, que a Landart sempre pensou em dimensões muito maiores, né? Mas é o conceito.
1: E são essas obras que acabam mesmo essa visão artística, né? Porque quando a gente vê uma figura, uma escultura mais desenvolvida, a gente consegue ver facilmente aquilo como uma obra de arte. Mas a partir do momento em que a gente tem um artesão que se funde com a natureza para finalizar o trabalho dela, é que a gente vê essa potência artística mesmo, né? Essa visão que faz toda a diferença.
0: Deus diz que Brecheret é um artista importante, um artista que amou muito a nossa cidade e que podemos nos orgulhar, né, de ter nos espaços paulistanos as obras de Brecheret.
1: Torna a cidade um grande museu a céu aberto também, né?
0: É verdade.
1: Conhecer a nossa história é essencial para que a gente consiga manter as nossas boas estruturas de pé, né?
0: Pois é, a história é a grande disciplina dialética de todas as ciências.

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2: A gente se encontra, claro, na TV Alesp, que você sabe, tem tudo a ver com o estado de São Paulo. A gente fala em clima, sustentabilidade e o futuro das cidades, a gente também está falando de política, porque as decisões tomadas hoje vão afetar como a gente vai viver amanhã. Hoje a gente conversa sobre o Objetivo de Desenvolvimento Sustentável 13 e sobre como combater as mudanças climáticas também faz parte de uma decisão sobre o rumo das cidades e da vida em sociedade.
3: Bom, a gente já falou um pouquinho sobre os Objetivos de Desenvolvimento Sustentável da ONU, aqui no IC Política, sim, e hoje a gente vai falar de um deles específico, né, Ale? Vamos falar sobre a ODS 13, esse que é muito importante, a gente está falando da prevenção de mudanças climáticas. Então, quando a gente pensa nesse Objetivo 13, o que ele é exatamente, né, qual que é o intuito da existência de uma iniciativa como essa?
4: Olha, eu acho que é bem legal a gente falar sobre isso, porque tem, primeiro, é um assunto dinâmico. Como os ODS foram desenvolvidos em 2015, quando a gente falava em 2015 sobre questões de mudanças climáticas, era quase um assunto meteorológico. Hoje, a gente está muito focado num assunto social. A gente está mais preocupado com a maneira com as pessoas, como isso impacta na sociedade. A gente acabou de fazer uma revisão dos planos de ação climática e tal, e uma das coisas que a gente percebe é que na primeira versão, há 4, 5 anos atrás, a gente estava falando de coisas mais técnicas, agora a gente está falando mais de gente. Então, a gente está percebendo que não tem como a gente separar a gente do meio ambiente em que a gente está.
3: O que seriam essas variáveis climáticas?
4: A variável climática é: vamos fazer um determinado projeto. Você tem que levar em consideração o assunto. Longo prazo na questão da saúde do cidadão. A gente agora tem que chegar e falar assim, qual vai ser o impacto disso na questão climática? Porque tem coisas que não parecem para a população normalmente que seja uma coisa que vai impactar no clima, e isso impacta intensamente no clima. Então, a variável climática está colocando para a gente a importância da gente eletrificar a frota da cidade de São Paulo, da gente colocar biometano como uma opção para as pessoas. Eu vou dar um exemplo mega simples. Você quer colocar a variável climática no seu dia a dia? Você tem a possibilidade de você interferir, mas a cidade, uma cidade que nem São Paulo, ela tem que pensar isso de uma maneira macro. O que a gente tem que fazer? A gente tem que simplesmente pegar, criar estratégias enquanto alguém está pensando, ah, vamos fazer uma drenagem de uma determinada região. E o impacto climático disso?
3: Eu acho que hoje a gente enxerga também pós um grande ponto de virada, porque até então se falava em, por exemplo, desigualdade climática, em pessoas que estão em vulnerabilidade social acabam sendo mais afetadas aí pelas mudanças climáticas e as suas consequências do que aquelas pessoas que já têm uma condição social um pouco melhor. Então a gente não tinha essa preocupação antes. Como você disse, era algo muito focado na ecologia especificamente, né?
4: A gente debate muito em mudanças climáticas dois termos, um que é mitigação e outro que é adaptação. Né? Basicamente, aquele negócio é melhor prevenir do que remediar. Hoje, a gente já está indo para outro passo. O nosso outro passo agora é o termo equidade. Que é um momento em que a gente tem que entender que o impacto climático já não é, né, não pode ser equivalente. Você não pode olhar e falar assim, não, na média, né, então a gente tem 500 árvores num bairro nobre, tem nenhuma árvore num bairro não nobre, e aí a gente tem uma média de 250 árvores. Não existe média na equidade. Essa oscilação, ela tem um impacto direto na população. E óbvio, se essa população está num ambiente que já é precarizado do ponto de vista urbano, ele já é precarizado do ponto de vista de saneamento básico, ele já é precarizado, você pega esse pacote e você tem uma qualidade de vida absurdamente diferente do que em outras regiões da cidade.
3: E não só isso, quando a gente pensa nesse impacto na saúde, a gente está pensando também em sobrecarregar o sistema de saúde. E aí entra num ponto que é a questão da necessidade de políticas públicas para garantir que as pessoas tenham esse pensamento em relação às mudanças climáticas e como isso pode afetar outras áreas.
4: Tem coisas que não dá para resolver com participação social.
3: Uhum.
4: Tem coisa que dá. O poder público, ele precisa intervir. O que é um papel de um especialista em mudanças climáticas? É ficar enchendo a paciência de todo mundo para lembrar o impacto que isso pode ter no clima. É isso que a gente faz o tempo inteiro. Para hoje, talvez algumas coisas que a gente está fazendo pareçam exageradas. Não, na verdade a gente já está pensando lá longe. O processo de transformação e de impacto está cada vez mais rápido. Grande parcela da população já não tem dúvida de que tem alguma coisa errada acontecendo.
2: Entender sobre clima e ODS é também entender sobre democracia, responsabilidade e futuro. E tudo isso é política, sim. Bora para a próxima.

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0: Ribeiro,
1: prazer estar
0: prazer
1: aqui.
0: recebê-la.
1: Muito
0: Muito
1: obrigada.
0: obrigado por estar aqui conosco, por bater esse papo
1: Obrigada.
0: aqui com a gente. Antes de eu começar, uma dúvida: você prefere Adriana Ribeiro, Adriana, Adri? Como é que os fãs te chamam? Como é que a imprensa te chama? Como é que você prefere?
1: Como você quiser, até Adriana é rapaziada, vai, não tem problema,
0: É
1: virou
0: mesmo?
1: sobrenome mesmo, então tá bom, Dri, Adriana, como você
0: Eu
1: quiser.
0: vou começar com Adriana Ribeiro.
1: Você ia falar Adriana é rapaziada.
0: E aí, conforme for, eu vejo se eu vou mudando para só Dri, para Adriana, enfim.
1: Obrigada, mamãe, você aqui é a sua casa, a casa é sua, é nossa, tamo junto.
0: É isso aí. Bom, eu quero começar então falando sobre o início da sua carreira. Você foi descoberta pelo Clodovil, depois foi apadrinhada pelo Martinho da Vila. Então, como diria o Clodovil, olha para a lente da verdade
1: Ai, que tudo!
0: e fala pra gente que lembranças você tem daquela época quando você pensa no seu início de carreira.
1: Vou chorar, gente. Vou chorar porque o Clo, ele foi a primeira pessoa. Eu era uma cantora da noite, eu cantava em cinco lugares toda noite, muito sofrida. Morava na Coab do Candário, embora seja do Jaçanã, naquele momento. Eu morava na Coab do Candário, estava ainda estudando, fazendo colegial. E eu não tinha dinheiro, o meu dinheiro era só para pagar a condução de um lugar para o outro. Eu cantava bossa nova, jazz, em vários lugares. Na verdade, cada lugar que eu cantava tinha seus diferenciais e tal. E ele me conheceu cantando na Bahia Jardins, com o trio do Mário Edson. Ele estava no ápice da carreira dele. E ele sempre foi uma pessoa conhecida como uma nota de corte muito alta, uma pessoa extremamente exigente, e ele se encantou comigo. O diretor dele na época, o Hélio Silliman, veio me deu. Eu acho legal, porque eu conheço o Hélio até hoje, né? Então a gente tem a prova que isso não foi uma história da Cinderela. Eu me sinto uma Cinderela, porque essa é a vida do artista. Onde ele canta, ele sonha que vai entrar alguém e vai dar uma oportunidade. E foi o que aconteceu comigo, de me dar um cartão e falar, vai, o Clô gostou de você, quer que você vá no programa, ele estava na Manchete na época. E foi a primeira vez que eu fui apresentada como uma estrela, e ele falou, olha, meu amor, ela tem medo disso, medo daquilo, ela tem, ai, um bicho do mato, mas vai cantar. E foi assim, foi minha primeira oportunidade. Mas eu já tinha sido caloura do Silvio Santos, para você ter noção, com 15 anos. E aquela orquestra do Silvio, os vovozinhos, tudo de cabelo branco, tocavam com meu avô, porque meu avô ele foi chefe de naipe de metais de orquestra, meu pai músico. Então,
0: Você cresceu no ambiente musical.
1: eu cresci, não conheci meu avô, mas conheci a história dele, o legado, o respeito que ele deixou. E o meu pai, um pianista, tecladista de baile. Então, eu cantava nessa noite que você tinha que cantar de tudo. Fazia buffet, bar mitzvah, tudo. E foi muito difícil eu ter que escolher, ah, o que que eu vou cantar? Que cantor eu sou? Eu era uma cantora eclética.
0: Mas você tinha algumas referências.
1: As referências, Santa Elis Regina, né? Dona Clara Nunes, Ella Fitzgerald, Sarah Vaughan. Eu transitava na busca pela excelência, até Maria Callas, porque eu estudei um pouquinho de erudito. Eu queria cantar bem. Martinho, eu conheci quando eu fui fazer meu teste no Rio de Janeiro, para a Sony, nos estúdios, lá em Copacabana, na Companhia dos Técnicos. E foi o meu teste para a Sony, onde eu fui escolhida entre 40 vozes que eles já tinham testado. E ele ia lançar um selo pela Sony e eu fui a primeira artista lançada por ele.
0: Mas como é que ele te recebeu? Como é que foi esse encontro com o Martinho?
1: Foi mágico. Primeiro porque eu estava encantada com o lugar que eu estava entrando, né? Foi o Bêbado Equilibrista, em ritmo de samba-enredo, meu teste e tal. Nós temos essa foto da nossa gravação. O Martim se sentiu encantado, porque, na verdade, o meu passaporte da alegria dentro da Sony foi porque eu era muito parecida com a Clara Nunes, aos 20 anos de idade. Eu tinha um cabelo vermelho enrolado. Hoje eu falo isso, as pessoas vão falar, é doida ela. Não, não, não é. Eu sei que é que eu mudei a minha imagem algumas vezes. E foi através disso, e o Martinho teve uma história muito forte com a Clara. A história musical dela é muito bonita. Tanto que o meu primeiro disco é dedicado a ela, por essa abertura toda que eu tive através dela.
0: Você falou de Clara Nunes. Você faz um show atualmente que você homenageia, além de Clara Nunes, Beth Carvalho, Alcione, Leci Brandão, as rainhas do samba aqui,
1: Sim.
0: né?
1: Se chama As Sete Rainhas.
0: As Sete Rainhas,
1: Junto às Sete Rainhas do Samba.
0: Clementina, Dona Ivone Lara,
1: Jovelina,
0: Jovelina
1: sim.
0: Pérola
1: É um show
0: Negra.
1: maravilhoso. É um repertório incrível. É até muito difícil cantá-las, né? Porque todas as vezes a gente fica muito emocionada junto com a plateia. É uma viagem no tempo, na história dessas nossas mentoras da música popular brasileira, né?
0: Pois é, com tantas referências fortes, grandes, femininas, quando você lançou o projeto Adriana e a Rapaziada, os protagonistas ali eram homens, né, que estavam ali com
1: Sim.
0: você. Como é que você conseguiu furar essa bolha? Como é que você foi colocada naquele lugar ali de estar num universo que era dominado por homens, mesmo você tendo todas essas referências femininas aí? E como é que foi para você ali? Porque você não estava, por exemplo, com outras mulheres cantando, estava com homens ali. E o pagode, o samba, sempre foi um meio que os homens sempre fizeram muito sucesso, né? Então eu queria saber isso, assim, como é que foi para você aquele período onde você era uma mulher no samba e como é que foi
1: Sim.
0: conviver naquele meio tão masculino?
1: Verdade. Na verdade, a cena do samba do pagode naquele momento, ela tava, o sucesso ele estava na mão dos grupos de samba, né? E chegou um presidente que veio de Miami, no Brasil. Eu estava num momento também delicado dentro da Sony. Eu não sabia se eu ia fazer o meu terceiro disco. Eu tinha medo, de ser mais um disco na prateleira. A cena estava bem complicada. Não porque por
0: A gente está
1: causa
0: falando dos
1: dos
0: anos
1: homens.
0: 90 ali, né?
1: Nós estamos falando de 1998.
0: Final dos anos 90.
1: Isso. Eu tinha mais um disco para fazer pela Sony e eu estava bastante preocupada. Não pelos homens, porque foram homens que me trouxeram grandes oportunidades, entende? Eu nunca vou sentar nesse lugar de falar, ai, o mundo,
0: Sofreu
1: eu não tenho que
0: machismo.
1: beber. Ah, para, gente, vamos trabalhar, vamos cantar, vamos fazer o nosso e tudo bem, uma questão comercial. Eu conheci esse presidente que tinha acabado de chegar de Miami e ele falou, cara, eu quero lançar um grupo com uma mulher na frente, porque não tem. Chamou o Arnaldo Sacomani, que era o meu sonho de consumo de produtor, e foi assim que a coisa aconteceu. Eu deixei uma major para entrar numa gravadora nacional, que foi a Bill Music. E nós criamos o Adriana e a Rapaziada. Foi assim que surgiu, que misturava black com samba, pagode. Conheci os meninos num concurso de novos talentos, talentosíssimos. Eles eram os garotos do Brasil e eu tinha sido jurada deles nesse concurso. E tinha feito fotos com a minha banda e fiz fotos com eles. E foi assim que nasceu. As fotos são tão legais que são a capa do primeiro disco, o disco que tem Só Faltava Você. Foi assim que nasceu Adriana e Rapaziada. O nome Adriana e Rapaziada foi o presidente que deu. Eu estava fazendo numerologia, eu estava fazendo pesquisa. Ele falou: para, gente. Tem que ser uma coisa do povo, uma coisa simples. Adriana e a Rapaziada. E tá aí.
0: Você gostou de primeira?
1: Eu não vou brigar com quem é dono da chave do cofre, eu não vou brigar. É isso mesmo, o senhor tem razão. Sim, achei legal, achei popular, achei divertido, achei descolado. E os meninos tinham aquela energia, rappers, né? E foi isso que aconteceu. Mas nós passamos muitas dificuldades. Foi muito difícil fazer aquilo acontecer, porque a gente enfrentou muito preconceito. Gente, estava vindo para cá, pensei nisso. O público, você cedeu de braços abertos. A grande diferença, a grande dificuldade do artista na década de 90, anos 2000, para os artistas de hoje em dia, é que não existem mais aquelas pessoas que falam, aqui você não entra. Porque a internet, ela trouxe a oportunidade de você chegar no seu público.
0: Democratizou.
1: Democratizou. Porque tinha aquele povo que não vou tocar, porque isso. A música Saudade Vem, que não é nem Adriana e a Rapaziada, tinha algumas rádios que chegava, o cara falava assim: eu não gosto dessa flauta, eu não gosto desse baixo. Ah, pelo amor de
0: Nesse
1: Deus!
0: nível.
1: Ah, era uma violência. Você, e o pior de tudo, como a gente não tinha feedback, eu não sabia, eu não sabia se as pessoas gostavam de mim. Eu só sabia quando eu subia no palco e via as pessoas cantando.
0: A reação do público.
1: Aí, tal, mas aí depois aquela solidão, né? Porque você ia pro quarto do hotel, tinha que ficar quieta, tinha que dormir, tinha que ficar, né? Eu passei por muitas regras de comportamento, de postura, de imagem. E aí eu vivi para não perder. Tipo, eu sempre brinco e falo assim, não posso perder esse emprego, né? Então, para eu fazer tudo direitinho. Então, eu não tinha noção. Aí eu tive uma época que eu parei, que eu achei que eu não ia mais cantar, e foram os meus fãs que me resgataram. Isso é uma história que às vezes quem vê a gente no glamour, no paetê, no salto alto, nunca vai saber.
0: Não
1: Não
0: imagina, né?
1: vai imaginar, não vai saber dessa solidão que o artista vive, né? Mas hoje a internet, ela estreitou.

Então, retomando, deputado estadual Marinelou, compondo a nossa mesa, Cleonice dos Santos, seja muito bem-vinda. Gostaria de convidar a Sandra Ekstein, Escola de Educação Amarela e de Cursos de Formação em Pedagogia Waldorf, em Florianópolis. Convido também à mesa Bento Leal, representante do ensino médio. Convido a todos presentes aqui, em posição de respeito, ouvirmos o hino nacional brasileiro.

Muito obrigado pela composição do hino. Eu gostaria de pedir para Neide Aparecida Gonçalves compor a nossa mesa. Ela é diretora do Centro de Educação Infantil Horizonte Azul.

Muito bem-vinda, Neide. Muito obrigada. Eu gostaria agora de passar a palavra para a deputada estadual Marina Elou, para que ela faça a abertura dos nossos trabalhos nesta manhã da nossa sessão solene.

Bom dia! É uma alegria e uma honra para mim estar aqui hoje abrindo essa sessão solene. É a minha última sessão solene como deputada estadual nessa casa, então me abro bastante emocionada e fazendo o protocolo. Iniciamos os nossos trabalhos nos termos regimentais. Senhores, esta sessão solene foi convocada pelo presidente dessa Casa de Leis, deputado Né do Prado, atendendo a minha solicitação com o objetivo de homenagear a Federação das Escolas Waldorf e todas as escolas Waldorf no Brasil. E a gente vai começar, então, com uma linda apresentação.

composta da primeiro diretor, segundo diretor. Esse pode presidir daqui, o de lá de cima, que é mais presidencial. Mas eu sempre, toda vez que eu pergunto, eu pergunto aqui embaixo.

0: dia. Começou da escola de música da Associação A gente tem tudo, a gente vai procurar mostrar mesmo o nosso trabalho, né? Na escola de música. Nós atendemos crianças e adolescentes, a gente fala que é o nosso tanto oral e não. Então, hoje a gente vai mostrar tudo da nossa orquestra e da nossa aula de cantoral também.
1: Espero que vocês gostem. Então, bom dia a todos.
2: Bom dia.

Gracias.

0: arrasaram, muito lindo.
1: Pode ir, segue.
2: Nossa, que apresentação maravilhosa. Começamos muito bem nossa sessão. Eu gostaria agora, dando continuidade, convidar a fazer uso da palavra a Cleonice, por gentileza.
3: Parabéns. Senhoras, senhores, bom dia. É com muita alegria que participamos deste momento tão significativo para o movimento Waldorf brasileiro. Quero, em primeiro lugar, agradecer e cumprimentar a deputada Marina Elou, autora da proposta dessa sessão solene. Ao cumprimentá-la, estendo meus agradecimentos às senhoras deputadas, aos senhores deputados que integram a esta Assembleia Legislativa. Cumprimento também as autoridades presentes, educadores, educadoras, famílias, estudantes, ex-alunos, ex-alunas, representantes das escolas, das organizações sociais, das formações de professores e todos aqueles que ajudam a sustentar e renovar esse movimento educativo em nosso país. Em nome da Federação das Escolas Waldorf no Brasil, agradeço por essa linda homenagem que recebemos como reconhecimento ao caminho percorrido como compromisso com o futuro. Ela celebra a dedicação de muitas pessoas que trabalham pela educação de crianças e jovens a partir da pedagogia Waldorf. Alcança não apenas as escolas, mas também cada professora, cada professor, cada família que diariamente habilidade, porque falar de educação é sempre falar de futuro. Estar hoje na Assembleia Legislativa do Estado de São Paulo. Esta casa é um espaço de diálogo público, no qual são discutidos direitos, deveres, leis e caminhos para a sociedade. E é justamente nesse espaço que estar presente, não como assunto das escolas, mas como um compromisso de todos nós. Trazer a pedagogia Waldorf para esta casa é reafirmar que a educação diz respeito à maneira como acolhemos nossas crianças, acompanhamos nossos jovens e preparamos o mundo que desejamos deixar para as próximas gerações. Vivemos um tempo em que o valor das pessoas é frequentemente medido pela produtividade, pelo desempenho e pela competição. Diante disso, a pedagogia Waldorf reafirma uma pergunta essencial: que ser humano queremos ajudar a se desenvolver? Educar, para a pedagogia Waldorf, é considerar o ser humano em sua inteireza: conhecimento, sensibilidade e ação, liberdade, responsabilidade e vínculo com o mundo. Por isso, em uma escola Waldorf, aprender prepara de viver. Arte, música, movimento, o fazer manual, a relação com a natureza, a imaginação, a escuta e a vida comunitária são dimensões fundamentais do processo educativo. Não se trata apenas de transmitir conteúdos, mas de criar condições para que cada criança e cada jovem possa desenvolver suas capacidades, encontrar seu lugar no mundo e construir uma relação consciente e responsável com a vida. Queremos contribuir para a formação de seres humanos capazes de pensar com liberdade, sentir com profundidade e agir com responsabilidade. Neste ano, celebramos marcos históricos, os 70 anos da presença da pedagogia Waldorf no Brasil e os 100 anos do Jardim de Infância Waldorf no mundo. São 100 anos de uma proposta que reconhece a infância como um tempo único e precioso, no qual o brincar, o movimento, a imaginação, a natureza, o ritmo e os vínculos humanos são fundamentais para o desenvolvimento infantil. Receber esta homenagem em São Paulo possui um sentido especial. Foi neste estado que a pedagogia Waldorf lançou suas primeiras sementes no Brasil. Em 1956, nasceu a Associação Pedagógica Rudolf Steiner e a Escola Waldorf Brasileira, a primeira Escola Waldorf Brasileira, a Escola Waldorf Rudolf Steiner. A partir do solo paulista, esse impulso educativo cresceu e alcançou diferentes regiões do país. Hoje a pedagogia Waldorf está presente em realidades sociais, culturas e regiões diversas. Entre os dias 11 e 18 de julho deste ano, realizamos em Florianópolis o maior encontro nacional da pedagogia Waldorf já promovido no Brasil. Mais de 650 pessoas participaram, entre educadores, famílias, administradores, pesquisadores, organizações sociais e representantes de escolas de diferentes regiões do país. Foi o 7º Congresso Brasil de Pedagogia Waldorf. Foram dias de estudo, escuta e construção coletivas. A força desses encontros continuará reverberando em nossos pensamentos e inspirando nossas práticas pedagógicas. É nesse movimento nacional que atua a Federação das Escolas Waldorf no Brasil. Fundada em 1998, a Federação das Escolas Waldorf é uma organização sem fins lucrativos, dedicada a promover, apoiar e fortalecer a pedagogia Waldorf brasileira. Atualmente, a Federação acompanha 172 instituições, entre filiadas e em processo de filiação, organizada em 10 territórios educacionais. Essa organização permite fortalecer vínculos e acompanhar os diferentes contextos nos quais a pedagogia se desenvolve. Nossa diretoria e nossos conselhos são formados por professores voluntários, representantes de instituições de diferentes regiões do país. São educadores ligados à vida escolar que oferecem seu tempo, sua experiência e suas forças ao movimento nacional. A FELB acompanha escolas e jardins de infância. Promove formação continuada de professores, fomenta a troca entre instituições, produz conhecimento e dialoga com o poder público e com a legislação educacional brasileira. Também desenvolve ações relacionadas à inclusão, às relações raciais, à interculturalidade e à sustentabilidade socioambiental. Isso mostra que a pedagogia Waldorf no Brasil não é um conjunto de escolas isoladas, é um movimento organizado, acompanhado e em permanente desenvolvimento. Também é importante afirmar que a pedagogia Waldorf não se restringe às escolas particulares. A rede de organizações sociais na pedagogia Waldorf reúne instituições comunitárias, conveniadas, públicas, associativas. São 38 instituições envolvendo cerca de 450 professores e 5.250 estudantes. Experiência que demonstra que os princípios dessa pedagogia podem alcançar diferentes contextos sociais e que uma educação profundamente humana não deve ser privilégio de poucos. Receber esta homenagem é motivo de celebração, mas também de renovação de nossos compromissos. É honrar Os 70 anos da pedagogia Waldorf no Brasil e os 100 anos do Jardim de Infância Waldorf no mundo. Reconhecendo o trabalho que vieram antes de nós. É reafirmar nossa responsabilidade de escolas, jardins, formação de professores, iniciativas sociais e comunidades educativas. É continuar olhando para cada criança como um ser humano único, com possibilidades que precisam ser acolhidas e desenvolvidas. Que esta sessão solene seja uma celebração, mas também um convite para pensarmos juntos que educação queremos para o nosso tempo. Uma educação que reconheça a infância como um tempo precioso, que ajude jovens a desenvolver pensamento, sensibilidade, iniciativa e compromisso com o mundo. Que forme pessoas para a liberdade e para a responsabilidade. Porque educar é cuidar do futuro. E cuidar do futuro começa pela maneira que olhamos para cada criança. Como a acolhemos e acompanhamos. Em nome da Federação das Escolas Waldorf no Brasil, agradeço à Assembleia Legislativa do Estado de São Paulo, à deputada Marina Elô, por essa iniciativa, por essa homenagem e a todas as pessoas que tornaram possível este momento. Muito obrigada.

0: Convido agora para fazer o uso da palavra a senhora Sandra Eckschmidt.
1: Perfeita, por mim. Tá dando para ouvir? Levantar. Bom dia a todos e todas. Eu queria agradecer o convite. Estou bem nervosa, mas a nossa deputada é tão espontânea que eu, assim, eu vou me dar o direito também. Então, eu sou professora de educação infantil e também, ainda mais. Tá bom assim? Alô? Sou alta, né? Então, eu sou professora de educação infantil, mas também representante do Brasil na Associação Internacional de Educação Infantil de Pedagogia Waldorf. E eu queria muito falar um aspecto só da educação infantil, antes de continuar, que me vem sendo cada vez mais caro, né? Esse espaço, ele é um espaço extremamente potente, a educação infantil. Sim, para as crianças, com certeza, né, de aprendizado, transformação. Mas também eu queria chamar a atenção para as famílias que nos entregam o que tem de mais valioso, que são seus filhos. Essa é uma fase cheia de incertezas, de inseguranças, de mudanças. E isso traz uma característica para os pais, para as famílias, bastante interessante, de uma abertura, de uma escuta. Porque, claro, né, eles querem saber dos seus filhos. Então, algo que começa exclusivamente para o meu próprio filho, para a minha própria filha, ele vai se aprofundando e vai se ampliando. E aí essas famílias começam a ter um olhar mais sensível para a infância, não só dos seus filhos, mas para as crianças, para as infâncias do nosso país. Claro, dentro de uma condução, né? E isso é uma enorme potência da educação infantil, esse começo, esse abre as portas. A educação infantil abre as portas para essa comunidade, para essa sociedade. E aí se torna potente, porque assim crescemos juntos num olhar mais humano. E que essas famílias, esse olhar mais humano, vai levar isso para todos os posteriores. Uma coisa que eu não podia deixar de falar hoje. Claro que tem muito mais, mas eu queria chamar a atenção desse espaço potente para as famílias também. Hoje, a educação infantil Waldorf no Brasil conta com 141 jardins independentes.

0: Essa associação, junto com a seção pedagógica da Suíça, foi organizada a Conferência Mundial da Primeira Infância, marcando uma data muito especial, os 100 anos da educação infantil Waldorf no mundo. Foi um encontro presencial, inesquecível, porque haviam educadores, mil educadores de todo o mundo, mil da infância. Para essa conferência, fomos convidados a compartilhar a realidade da nossa pedagogia de no nosso convite mobilizou o nosso grupo de trabalho e nos trouxe uma pergunta essencial: como falar do nosso país? Como mostrar o que a gente faz num país tão grande, tão diverso? Então, havia algo muito importante para nós que a gente queria, nesse convite, poder retratar o nosso movimento da educação infantil de Pedagogia Waldorf, respeitando a nossa diversidade, a nossa autenticidade e o incentivo à pesquisa que está sendo feito há muitos anos pela Federação. Foi assim que construímos um projeto do qual participaram 30 professores de diversas regiões do país, dedicadas a uma pesquisa com o tema O Brincar Livre das Crianças com as Árvores, um caminho de observação fenomenológica. Essas professoras passaram por um período de 6 meses de pesquisa e, após terminar esse período, a partir dos registros feitos por elas, fizemos uma parceria com o projeto Território do Brincar, que transformou as observações feitas durante a pesquisa em uma produção audiovisual sensível. O resultado foi um filme poético e profundo, que foi inicialmente apresentado na Suíça, em português e mais 2 idiomas, e lançado no Brasil em julho, durante o congresso que a Cleonice acabou de contar. E é agora, com imensa alegria, que vamos apresentar esse trabalho que foi feito para contar um pouco da educação infantil do Brasil para o mundo, mas também para nós. Vamos ver? É um filminho. Demora um pouquinho.
1: Celebrar 100 anos de educação infantil de pedagogia Waldorf? No Brasil, um grupo de educadores e educadoras participou de uma pesquisa coletiva para observar as crianças de suas escolas brincando nas árvores.

0: A observação fenomenológica de Goethe como percurso, o grupo semeava novos olhares.
1: A partir do momento que eu comecei a observar, eu estava observando a planta que eu tinha que ver o movimento dela. Essa planta, ela começou a crescer. Eu não sei se ela, lógico, ela estava crescendo, mas eu não via ela crescer, porque eu só passava por ela. Eu olhava, mas não via. Então, quando eu comecei a observar, eu falei, nossa, olha, está nascendo uma folha nova. Olha, ela está crescendo por esse lado. Aí minha filha, meu marido também, todo mundo começou a observar. Hoje a gente não só passa e olha, a gente observa.
2: Tirando o véu, sabe? Aí eu comecei a perceber que no simples, né, acontecem as coisas extraordinárias, né? Que às vezes a gente não olha, né? Eu acho que eu consegui apurar um pouco mais o olhar. Eles têm tanto para nos contar, né?
3: Parece que a gente estava dormindo e de repente algo surge à nossa frente. É como se fosse assim, essa presença que esse caminho de observação exige, ele acorda as coisas na nossa frente. Olha que diferença que faz um professor que se torna presente, que acorda para o que a criança está fazendo.
4: Então, quando a gente fala em árvore, a gente está colocando em conjunto assim, um grande e diverso grupo, né, de seres muito diferentes. Mas elas têm uma coisa em comum, que é isso de uma semente iniciar de crescimento dela. A gente pode pegar pontualmente esse ponto de tanta concentração que a gente tem ali na semente, a árvore que será ainda dormindo, né? A gente diz, inclusive, que o processo de fazer uma semente germinar, a gente chama de quebrar a dormência.
5: Então, no primeiro momento, me ficou muito marcado a questão do gesto. E até hoje, quando eu olho, né, aquela imagem para por um instante, assim, né? Porque quando eu vejo a mão encaixando no tronco, eu falo, nossa, é perfeito esse encaixe, né? O pezinho, né? E eles querem tirar a galocha, que a gente andou muito de galocha aqui, né? Para o pé também poder apoiar de uma maneira que é ali anatômica. Aquilo ali para mim foi um presente, de ver como que o corpo da criança realmente encaixa, né? Ele se molda, ele se encontra com esse corpo árvore. Uns detalhes, assim, então eu passei a enxergar muito mais vezes, né? Porque quando a gente, então, olha para um determinado contexto, a gente passa até um órgão, né, que consegue enxergar aquele contexto, né? Fala, nossa, isso é muito mais evidente, né, do que eu imaginava.
6: Maria, você vai fazer cambalhota?
7: Parar um pouquinho assim e conseguir observar as crianças, ter esse momento presente, que é tão difícil, né, no dia a dia, mas que é muito importante, assim, pra mim é algo realmente motivador, sabe? Eu acho que eu tava bem aberta pra tudo que podia vir e eu foi como se eles também estivessem me convidando pra olhar tudo aquilo.
8: Uhum.
1: isso produzia em mim, eu observava assim, em mim também, né, uma vitalidade, né? Porque ele aprofunda nosso olhar, né? Ele renova, porque eu amplio meu olhar, né? E isso muda a minha atitude, minha postura. Então, ele me modifica, né? E também é possível modificar o ambiente a partir de uma simples observação, assim, que coisa incrível.
4: Todo esse processo de semente, então, vai fazer com que ela comece agora a crescer, a nascer, a sair desse processo de concentração, e agora ela vai começar o processo de expansão. E aí a gente vê, então, nessa semente que começa a nascer algo assim, que sai de dentro dela e começa a ocupar o mundo fora dela. E que isso vai se dar em duas direções polares. Então, uma parte desse crescimento vai se dar para baixo, e agora essa raiz vai começar a crescer no solo, e uma parte desse crescimento ele vai se dar para cima. E agora a gente tem essa planta que vai ocupar então dois mundos distintos, um mundo dentro da terra e um mundo fora da terra.
8: Muito bem. Onde eu
2: Então, ela também, ela cresce nesse lugar. Ela tem uma outra desenvoltura e ela consegue, então, olhar para outras coisas que estão acontecendo ali. Não, ela não fica mais só focada no tronco e na sua erguida na árvore, na sua elevação. Ela, então, cria histórias, ela olha o que tem ao redor no mundo, lá de cima já, nesse lugar mais crescido da árvore, né? Mais expansivo.
6: A gente ficou muito louco! Você sabe como a gente chegou aqui?
8: Não!
6: A gente subiu escalando que a gente é gato!
9: Natureza é maravilhosa!
6: Parece que eu tô do outro lado do mundo!
9: Meu marido
6: também parece pra mim! Aqui é bem alto, parece!
9: Oiê!
6: Será que ganha a bebê? Segurei a meia do jajoba!
9: Natureza! Vida!
6: Eu tô preocupada!
4: Então a gente vê na planta em crescimento que ela vai crescendo em ritmos. E que tem um momento então que ela cresce, cresce, cresce, e aí ela se concentra como um pequeno nó, cresce de novo e depois se concentra de novo. Então nós vemos na planta um ritmo de crescimento e nós vemos assim regiões de concentração e de expansão, de crescimento rápido.
1: Tinha esses momentos de expansão, brincadeiras de expansão, mas tinha esse momento também, brincadeiras de concentração, né? Esse lugar de encontro, essas conversas, né? Assim, eram tantas conversas, né? E como eu estava bem próxima, né? Como eu tinha esse interesse de ver o que acontecia nas árvores. Eu acompanhei todo esse diálogo. E esse diálogo, ele tinha uma riqueza, assim, né? Ela ia para uma outra dimensão.
10: Vai ficar um polar?
6: Aqui, não, não.
10: Não, agora vamos brincar na casinha?
11: A gente devia estar brincando de construção, porque isso daqui é uma construção, ó.
12: Na verdade, isso aqui não vai ser uma casa, vai ser um castelo.
11: Eu quero ser o príncipe, mas por enquanto eu sou construtora.
12: Tá. Bom. Você é a gatinha rainha do mar.
11: Na verdade, eu sou gatinho príncipe do mar, tá?
12: Passarinho, passarinhozinho, leva no piquinho um raminho de alecrim. Passarinho, passarinhozinho, leva no piquinho um raminho de alecrim. Passarinho.
11: Na verdade, eu vou ser príncipe.
12: Rainha e príncipe são casados. É verdade. Eu já assisti um desenho.
11: Eu sou o rei da natureza.
12: Sim. E eu sou a gatinha da natureza.
11: E eu também.
12: Você é da natureza.
11: E eu tenho zero mesmo.
12: Todo mundo é da natureza. Fiz que tinha uma lareira aqui.
11: Casulo?
12: Um casulo. Pra poder enfeitar a casa.
11: Desde que eu ainda tinha zero meses, daí eu fui crescendo.
12: Eu tô costurando. Preciso de uma agulha. Agulha? De uma agulha? Aqui. Eu vou tentar achar uma flor, tá bom?
11: Paris, tá ficando bem bom na caixa, né?
13: Sabe, elas tinham lembranças, elas falavam sobre isso, né? Então, essas conversas eu pude acompanhar e perceber como essa árvore elevava as crianças, né?
14: Olha que eu voltei!
15: Capitã, eu encontrei um tesouro!
14: Você vai dirigir nossa ilha da pena. Eu vou dirigir. Você dirige
12: lá, fácil. Tu é a
14: capitana. Eu vou na vela.
15: Se segura firme. Não pilota ainda. Você que pilota, Maria.
12: Tem que mexer nessa.
15: Chegamos!
14: Chegamos!
15: Vamos sair juntas!
16: Quando a gente para um pouco mais para prestar atenção e ver o fio narrativo. E como que essas histórias vão se transformando, né, em cada árvore. E aí eu vi que cada árvore, de fato, tem uma história. Tem o navio, tem o dragão, tem a casa, tem o reino. E é bonito, né, como cada árvore guarda uma história, né.
17: Aconteceu nas férias do ano retrasado para o ano passado, uma tempestade que derrubou algumas árvores bem grandes. E esses troncos caídos, né, eles formaram como que pontes entre diferentes níveis da mata, né, uns lugares mais baixos para outros mais altos. Uma árvore morta deu vida a novas brincadeiras com a própria árvore, né? E a partir dessas brincadeiras, as crianças deram vida àquela árvore, né? Então a árvore deixou de ser uma árvore morta. Numa escola Waldorf, a gente tenta construir brinquedos que elas possam ter essa experiência diversa de movimento. E na mata tá tudo dado, né? Tá ali, assim, como uma bênção, né? Um presente, né? Já tá ali. A gente não precisa quebrar a cabeça, né? A gente só entrega, né? E confia, assim, que a criança vai se desenvolver, né? Vai aprender o que ela precisa, vai descobrir o que ela precisa.
18: Vamos pra explorar, gente! A gente não tá brincando de nada, a gente tá explorando.
19: Gente, finge que vocês deram meus filhos.
20: Tá bom. Mãe, você é a vencedora.
21: Mãe, você é a melhor que tu.
22: Todo mundo seguindo.
23: Por aqui não, Maria, por ali.
24: Por ali.
25: É por aí, volta.
26: Ai! Desculpa, Maria.
27: Meu machucado me deu uma dica. Vem cá, todo mundo.
28: Eu achei uma pista.
29: Se um líder fica doente, outro líder cuida da vizinhança.
0: Dos encontros, as educadoras e educadores perceberam que o essencial não estava nas reflexões que faziam a partir das observações, mas na própria prática de observar.

0: 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Shaggy, Luana.
1: Shaggy, Luana.
2: Então acho que a natureza, a floresta, as árvores, né? Elas são seres assim tão grandiosos, né? Elas convidam, né, para esse crescimento do ser humano nesse sentido de se desenvolver, né? De se superar, de superar seus próprios medos, né? De ir além. Ambiente, você só vai interagir ali se você tiver força de vontade de ir, né, ao encontro, de se levantar, de subir, de descer, de pular, de se pendurar. Então, exige o tempo inteiro essa força de vontade humana, né? Fase da vida é como um alimento fundamental, assim.
3: Eu vejo que eu também precisei conquistar essa segurança no meu olhar, né? Porque eu ficava meio insegura, né, no início, né? Eles vão cair, vão se machucar. Quando eu conquistei essa segurança no meu olhar, eles pararam, assim, de se machucar, né, com tanta frequência. Mas eu precisei mudar esse meu olhar para a árvore também, né? Então, o que mudou em mim, né, trouxe mais confiança para eles também, né? Então foi muito lindo observar esse Brasil assim, por cada revelação que vinha, né? E eu senti que foi uma troca que fortaleceu o grupo da observação. É como se ali a gente criou uma egrégora mesmo de fortalecimento. Você perceber que a outra colega, ela passa pelos mesmos desafios que você passa, talvez com roupagem um pouco diferente, né? E vice-versa. E também perceber o potencial. Às vezes as frutas que dá para mim aqui no outono, né? Não vão ser, às vezes não, sempre, não vão ser as mesmas que lá em São Paulo tá dando na mesma época, né? Mas a gente observar como isso vive, né? Como a natureza, ela tá ali, toda dadivosa para nós, onde quer que esteja, né? Sabe, essa união, essa integração, e o relato da outra complementava o meu e vice-versa, né? A gente ia se complementando. De como essas observações iam se revelando. E ouvir como as outras estavam fazendo o caminho delas me ajudava também a me encontrar no meu caminho.
4: Nós vamos encerrar o trechinho do filme.
5: Então, ela vai crescendo nesse ritmo de contração e expansão.
4: Muito obrigada, Sandra. Nós estamos com... Mas queria pedir uma salva de palmas pelo... filme se chama Arvorecendo e ele está disponível no YouTube para quem quiser assistir ele inteiro. Eu gostaria de agradecer a presença do Claudinho Silva, que acabou de chegar. Bem-vindo, Claudinho. Claudinho é liderança, referência do movimento negro, ex-ouvidor da Polícia do Estado de São Paulo e cria do projeto de educação Waldorf da Associação Comunitária Monte Azul. Muito bem-vindo, Claudinho. Então, eu gostaria agora de fazer o uso da palavra, passar a palavra para a Neide. Por favor, Neide.

0: Boa tarde. Meu nome é Neide, eu sou diretora do CEI Conveniado Jardim Horizonte Azul. Estou como pedagoga, né? Mas fui educadora por 8 anos, né? Professora de berçário, minigrupo e jardim, né? E atuei como coordenadora pedagógica por 13 anos e atualmente estou lá, né? No CEI Horizonte Azul por 1 ano já como diretora. Somos em 26 colaboradores e atendemos diariamente 136 crianças, né, de 2 a 5 anos. A nossa unidade educacional faz parte da instituição Monte Azul, que tem como premissa, né, o atendimento humanizado em todos os seus serviços, né, então educação, saúde e cultura. Temos a parceria com a Prefeitura de São Paulo, né, desde 2005, onde se evidencia que essas parcerias, né, então, com o poder público são muito importantes e os recursos financeiros, então, arrecadados, né, que quando chega lá na periferia, então, assim, faz valer o que se foi arrecadado, né? E a nossa educação básica, né, pode ser ofertada aí com qualidade, como é o caso da nossa instituição e tantas outras, né, então organizações aí que juntas, né, formam essa rede que a pedagogia Waldorf pode chegar também nas periferias, não só para pessoas com poder aquisitivo, mas na periferia também chega, né? Eu sou cria desse processo, né? Então fui pequenininha ali na Monte Azul e hoje estou como diretora do SEI, né? Mas sou cria aí desse trabalho pedagógico tão importante que sim faz diferença, né? Então, como no Arvorecendo mostrou, né? Então a sementinha, então, ela cresce em dois ritmos, né? Tanto para baixo quanto para cima, né? Então, essas duas vertentes são bem importantes e o importante aqui falar que quando a gente tem aí o poder público, né, e as instituições responsivas, as metas elas são alcançadas. A gente está falando aí de ODSs, né, que é os Objetivos de Desenvolvimento Sustentável, e aí a gente consegue contemplar ali pelo menos 3 Ps, né, as pessoas, paz e parceria. E isso para a gente é de grande alegria poder saber que uma pedagogia de qualidade, uma atenção humanizada para as crianças, ela pode transformar o futuro, né? E o dia de hoje, né, vem dar o devido reconhecimento a esse impulso pedagógico na base da educação, projetando o futuro. A pedagogia Waldorf foi base na minha primeira infância e posso afirmar que é uma pedagogia humana e ajudou a me estruturar nas etapas da minha biografia. Então, assim, eu faço parte lá, né, da região do Jardim Ângela, né, Fundão, com esse IDH muito baixo, né, que é 0,750, é pouquinho. Mas a gente tem esse compromisso de, na comunidade, a gente ofertar para essas famílias, né, e para as crianças, esse trabalho de qualidade pautado aí no compromisso com uma educação equânime, né? Então, quando a gente projeta para o futuro, então a gente tem que pensar na base, né? Então, se a gente tem uma base consolidada, a gente consegue aí projetar um futuro maravilhoso, né? E diferente, mas tem que começar agora, porque se a gente não faz agora, a gente não consegue alcançar lá, né? Então, eu fico muito feliz por essa homenagem, né? Devida, né, dentro da educação, e me sinto lisonjeada e também pertencente, porque é muito difícil quando você fala de algo que não te pertence, né? E essa pedagogia me pertence, né? Então, cheguei até aqui com esse impulso educacional, com essa pedagogia, e procuro, dentro da minha função agora enquanto diretora de uma creche, dentro de uma comunidade carente, como é o caso da minha, e acredito que tantas outras também nas regiões espalhadas aí pelo Brasil, né, que forma uma rede de tantas outras também que têm esse mesmo pensamento de poder transformar a educação pensando nessa base, né? Então, eu acredito que vale muito a pena e dá certo, né? Então, eu sou fruto desse trabalho. Estou aqui e quero transformar a vida da minha comunidade também, das pessoas que lá estão e das minhas crianças que eu atendo todos os dias, com esse compromisso de dar essa educação de qualidade para elas, com tudo que elas merecem, né? E fico muito feliz e obrigada pelo convite, né? Pela deputada e por todas as pessoas que fazem parte do meu círculo também de companheiras aí de luta. E assim eu agradeço. Muito obrigada. Convido agora, então, Claudinho Silva, por favor.
1: Bom dia a todos e todas. Eu inicialmente quero pedir desculpas pelo atraso. Nós estamos numa correria insana, né, Marina? E a gente acaba se atrapalhando nesse trânsito de São Paulo para chegar pontualmente nos lugares. Mas eu não poderia deixar de vir aqui para essa atividade, que é uma atividade muito relevante, muito importante para mim, para minha vida e para a vida de toda a minha família. Eu sou Claudinho Silva, sou morador da favela Monte Azul, onde tenho uma experiência riquíssima com a pedagogia Waldorf e com a antroposofia. Eu frequentei a creche da Monte Azul, eu frequentei as profissionais antes da Monte Azul, eu fui do teatro da Monte Azul e conjuguei tudo isso com o ofício de ser engraxate, de trabalhar na rua e ativismo no movimento negro. Teve um momento do meu ativismo que eu tive que fazer uma opção entre continuar ator do grupo Tema, né, que é o Teatro Monte Azul, ou o ativismo, e eu fiz a opção pelo ativismo porque eu avaliei que tinha uma urgência no meu ativismo relacionada à luta contra o racismo. E aí eu acabei enveredando pelo mundo do ativismo e da institucionalidade, esse ativismo me trouxe até aqui. Mas o dado concreto que eu quero trazer para vocês é da relevância que a antroposofia, a pedagogia Waldorf tem nas nossas vidas. Eu sou filho de uma mãe solo que teve sete filhos. Eu sou o quinto desses sete filhos. E eu sou o primeiro homem desses filhos todos. Então, eu vivi numa casa governada por mulheres negras. E a Monte Azul literalmente salvou a minha vida. A UTE costuma dizer que a UTE diz que a Marina é a filha rica dela e eu sou o filho pobre dela. Ou a filha branca e o filho preto, de uma autoridade na pedagogia Waldorf chamada Ute Kremer. E mesmo depois de adulto, a pedagogia Waldorf, a antroposofia, tem feito transformações na minha vida. Que a minha filha Ayana está aqui, ela frequenta a creche da Monte Azul, frequentou a creche da Monte Azul, agora ela está na escola de resiliência, lá no Horizonte Azul. Então a minha família tem uma trajetória na pedagogia Waldorf, a minha esposa é pedagoga Waldorf, fruto de um trabalho de uma sementeira da Monte Azul lá de Canoa Quebrada, no Ceará. Essa mulher abandonou o paraíso para vir para São Paulo. É uma guerreira também. Mas o que eu quero dizer para vocês é o seguinte: a antroposofia, que trabalha o ser humano no seu desenvolvimento pleno, também agora, no período que eu fui ouvidor da polícia do estado de São Paulo, de dezembro de 22 a dezembro de 24, foi fundamental na manutenção do meu equilíbrio. Estou vendo aqui a coordenadora do ambulatório, e foi lá que eu busquei abrigo e resgate e caminho para poder me manter firme na missão que eu tinha optado por assumir. Então, eu que sou um homem negro da periferia, da Zona Sul de São Paulo, morador de favela até os dias atuais, eu sou a prova viva do quanto que a pedagogia Waldorf, a antroposofia, podem transformar as nossas vidas. Eu tive todas as oportunidades que uma pessoa pode ter na vida para não dar certo. E todas essas oportunidades que eu tive na vida para não dar certo, elas foram desfeitas pelo trabalho da Associação Comunitária Monte Azul. E se eu estou aqui hoje falando isso para vocês e apresentando a minha família, minha filha, minha esposa, e dizendo da relevância que esse trabalho tem, é graças à Associação Comunitária Monte Azul e tudo que ela foi na minha vida e na vida da minha família. Portanto,

Tudo isso para dizer a relevância que a antroposofia e a pedagogia Waldorf têm nas nossas vidas e o poder de transformação que essas duas perspectivas têm nesse país. Então, essa homenagem, ela não é justa, ela é infinitamente mais do que justa. E hoje eu consegui sobreviver e trabalhar para poder devolver tudo que foi feito por mim, para que outras pessoas, inclusive a minha filha, possam usufruir. Então, quando eu estive assessor do prefeito da cidade de São Paulo, eu indiquei ao prefeito a Casa Ângela para que ela fosse acolhida no Sistema Único de Saúde. Eu, nesse momento, estou encampando uma luta para que a gente possa incluir o ambulatório médico-terapêutico, porque eu sou de uma favela que tem um ambulatório médico-terapêutico. Não é pouca coisa isso, gente. O ambulatório médico-terapêutico me acolheu quando eu estava sofrendo uma baita de uma pressão, sendo ouvidor da polícia do estado de São Paulo, e garantiu o meu equilíbrio para poder dar conta daquela tarefa fundamental. Então, agora nós estamos encampando a luta para incluir o ambulatório médico-terapêutico no Sistema Único de Saúde. E eu e a Marina nos autodesafiamos aqui para que a gente aproxime o Ministério da Educação da Federação das Escolas Waldorf do Brasil, porque a gente sabe, sendo alunos de Escola Waldorf, o quanto que o Brasil está perdendo com essa não aproximação desses dois entes fundamentais. Então, tudo isso para dizer que milhões de outras vidas poderão ser salvas se a gente conseguir construir todas essas sincronizações, né? Intervindo, incidindo na política pública, porque quem está perdendo é a política pública e o povo com ainda esse distanciamento. Então, com isso, eu quero render todas as minhas homenagens, as possíveis e as impossíveis, para a pedagogia Waldorf e para a antroposofia, porque eu sou uma prova viva de que essas duas perspectivas salvam vidas e muitas vidas, inclusive aquelas impossíveis de serem salvas, que era o meu caso. Muito obrigado.

0: muito especial ouvir uma história tão inspiradora, né? Eu queria passar a palavra agora para o Bento, que é a última pessoa a compor a nossa mesa e vai fazer o uso da palavra.
1: Boa tarde a todos. Primeiramente, eu gostaria de agradecer pela essa oportunidade e agradecer à deputada Marina por dar. Eu estudo escola Waldorf desde que eu me conheço por gente, são 18 anos nessa aí. Então, falar da pedagogia Waldorf não é só falar sobre um método de ensino, é falar sobre uma vida. E acho que isso engloba muito do que todos os alunos que passam por esse processo, desde o ensino infantil até se formarem no ensino médio, sentem. O ensino infantil Waldorf, ele é único, né? É singular. Eu lembro de olhar agora para onde eu fiz o jardim de infância e pensar, nossa, quando eu era pequeno, eu achava isso aqui gigante, eu achava isso aqui um mundo. E fisicamente não era gigante. Mas você vê que a criança no ensino infantil realmente tem a escola, tem o ensino Waldorf como seu mundo, onde ela pode ser criativa, explorar, é isso, cheio de natureza, árvores, túneis, que mais para frente você olha e vê que essas vivências são muito mais importantes do que quando você estava simplesmente vivendo no seu mundinho no ensino infantil. E isso leva para. Eu fiz parte da turma pioneira da Escola Livre-Até, então eu passei por todos os processos no fundamental de abrir o caminho e pegar esses processos Waldorf bem de frente. Então, o ensino fundamental Waldorf, ele me fez aprender sobre como é conviver em comunidade, como é entender os ciclos da vida. Não só o que está na grade de ensino normal da educação, mas sim esse convívio com as pessoas, o prestar atenção no outro, e prestar atenção em coisas que a gente, às vezes, não dá o valor necessário. Na escola Waldorf, a gente brinca que, né, a gente planta para colher, para fazer o pão, para vender o pão, para a gente mesmo comprar o pão. Então, é um ciclo muito bonito que a gente aprende muito no fundamental. E essa comunidade reflete muito também no jeito que o fundamental é tratado como sala. Então, você passa 8 anos com a mesma sala, com um mesmo professor de classe que está lá te ensinando todas as matérias e vira mais como uma figura paterna para você, não só como um professor. Então, a escola deixa de ser só um lugar de aprendizado para ser realmente um convívio em família. E vendo agora, tipo, amigos que estavam em outras escolas, escolas tradicionais, que perguntavam, ah, você não está aprendendo álgebra, essas coisas? E eu falava, não, ao mesmo tempo que eu estou aprendendo álgebra, eu estou construindo um forno com as minhas próprias mãos, eu estou fazendo um plantio. Eu estou vivenciando uma festa junina que eu nunca vi outras escolas terem parecido. E esse ensino do fundamental, ele se encerra de uma forma que eu diria que é perfeita com o teatro. O teatro é uma coisa que eu digo que muitos alunos Waldorf temem quando chegam no oitavo ano. Eu mesmo era uma dessas pessoas. Tinha medo, tinha vergonha de falar em público. E colocando isso, de que 8 anos junto com uma sala faz render uma coisa do zero para se transformar numa peça, é tão gratificante que eu sinto que transforma os alunos Waldorf. O aluno é um antes do teatro e outro depois. Então, não tem jeito melhor de encerrar o fundamental trazendo essa experiência que reflete um pouco da vida, né? Como você enfrentar uma dificuldade, que você vai enfrentar lá na frente com certeza, te faz crescer como ser humano. E aí chega no ensino médio, onde eu olhei, será que eu vou continuar na pedagogia Waldorf? E fui olhar outras pedagogias e acho que foi olhando para o externo que eu comecei a dar mais valor até para a pedagogia. E eu decidi continuar no ensino médio Waldorf e aí isso abriu muitas possibilidades. Acho que foi uma das melhores escolhas que eu fiz. A gente deixa de ter o professor de classe para ter vários professores, mas que continuam dando uma época. Então você continua se aprofundando nos estudos, aprendendo uma matéria de cada vez. No ensino médio Waldorf, você aprende muito sobre autonomia. Eu acho que essa é a principal palavra que me vem desses 4 anos de ensino médio é a autonomia que dão para você ir atrás dos seus estudos, você completar os seus cadernos, você buscar as coisas que você quer mesmo dentro da escola e que eles te dão espaço para você ir lá e colocar sua voz e até mudar algo que está dentro da escola. Isso é o que a pedagogia faz. A pedagogia Waldorf dá essa oportunidade e forma para essa autonomia. A escola vai fazendo menos as coisas. Então você tem que começar a buscar isso. E isso, lá na frente, ele reflete muito do jeito que vocês olham o problema. Você não só sabe como solucionar, mas você entende como você vai chegar na situação que vai solucionar esse problema. Então, pode ser que no final do ensino médio você não tenha sido formado para uma prova. Você não tenha sido formado exatamente para o vestibular. Não, você está sendo formado para a vida. Está sendo formado para algo muito maior do que só uma prova. Que você vai passar pela sua prova e seguir a vida. E se você estudar só para essa prova, o que, que você vai fazer depois? Então, eu posso não saber, a gente pode, os alunos vão ter de cor todas as formas matemáticas logo que a gente sabe, sai do ensino médio. Mas a gente sabe de cor todos os rostos que estavam na nossa escola. E a gente entende que aquele aluno que via o ensino infantil como seu próprio mundinho, depois de 12 anos, ele vê que realmente a pedagogia Waldorf era o seu mundo. Só que era um mundo que estava te preparando para construir seu mundo depois, um mundo que você vai trazer e apresentar para o resto da sociedade. Então, ela realmente muda a forma que você pensa, tem o seu pensamento crítico, além de só se preparar. Então, acho que é isso que é o mais especial da pedagogia Waldorf. Obrigado.

Bom, eu gostaria muito de agradecer as palavras das autoridades na mesa. E neste momento, nós vamos assistir à apresentação das crianças da escola Areté.

0: Bom dia!
1: Bom dia!
0: Ah, é com imensa alegria que a gente está aqui na Escola Livre Areté. Nós somos o terceiro e quinto ano. Nós vamos cantar duas canções. Uma canção é uma canção Guarani, Mbiai, que é a gente tem essa cultura e a aula dessa cultura e língua na nossa escola. Então, a gente vai cantar uma canção em Guarani, Mbiai, chamada Yande Bareté. E depois a gente vai cantar uma canção do cancioneiro popular brasileiro, Casa de Farinha, se vocês souberem. Nos acompanhem, por favor.

Amen.

Muito obrigada a toda a equipe da Areteia, a todas as crianças. Neste momento, eu convido a vir à frente a representante da Federação das Escolas Waldorf do Brasil, Cleonice dos Santos, para receber uma homenagem. Lá embaixo.

Leonice dos Santos recebe então essa homenagem em nome da deputada estadual Marina Elô, em reconhecimento aos trabalhos feitos pela Federação Waldorf do Brasil.

Opa, parece que tem um presente surpresa que estava fora do protocolo. Flores para a deputada Marina Loh.

Uma sacanagem, né? Como é que eu falo agora? Boa tarde. Boa tarde, é uma alegria, uma honra para mim ter todos vocês aqui hoje, nesse dia, para mim tão especial. Eu comecei falando que eu estava emocionada, mas fiquei bem mais agora, porque essa de fato é a minha última sessão solene como deputada estadual. Meu mandato se encerra no final do ano e a gente fez muitos movimentos aqui. Eu vou contar um pouco para vocês de como é esse é o plenário em que a gente vota como deputados. Esse coisinho que está trancado aí na frente de vocês, abre, a gente põe o dedo e consegue votar sentado nessas cadeiras que vocês estão sentadas hoje. E eu comecei a me emocionando muito vendo as apresentações, já desde a apresentação do... Peraí, o que você está fazendo? A apresentação da orquestra da Monte Azul, porque foi um dos meus primeiros trabalhos em que eu conheci outras realidades e que me emocionaram quando eu tinha 15 anos.

tais outras propostas, quando a gente realmente luta para que todas as crianças possam ter o direito de se desenvolverem e serem quem elas são. Então, para mim é uma honra mesmo e um prazer estar aqui hoje. Quero agradecer a Dona Cléo, que não dá, Dona Cléo, Dona Melanie, que eu cresci chamando de professora com todo respeito, mas é uma honra ter você aqui. Em seu nome, eu agradeço todas as escolas Waldorf presentes. Eu tenho uma lista aqui de todas que estão, mas a gente está em mais de 10 escolas diferentes aqui presentes e a gente está se conectando e representando mais de 100 escolas que falaram com a gente nesse processo. E essa é uma homenagem pela federação para todas as escolas. Isso é uma honra, quero agradecer em seu nome. Sandra, muito obrigada por ter vindo, por ter trazido esse vídeo tão bonito que nos lembra a importância dessa conexão com o arvorecer. Eu sou uma criança que com 10 anos caí do abacateiro e quebrei 3 costelas e defendo arduamente o direito das crianças subirem em árvore. Não sei se vocês sabem, aqui em São Paulo, a maioria dos parques é proibido as crianças subirem nas árvores. E essa é uma coisa que me indigna profundamente. Eu já fiz milhares de reuniões, tenho um projeto de lei para que isso seja abolido e que, de fato, a gente possa ver. E agora a gente tem um filme para ajudar a comprovar o nosso ponto. Neide, é lindo o trabalho. É muito legal que você e o Claudinho sempre falam que são cria da Monte Azul. E é um movimento que cria tanta beleza e tanta força e tanta consistência no tempo, e a sua presença que traz isso, mostrando que dá para ter muitos espaços e construções diferentes nas escolas. Então, muito obrigada por estar aqui. Claudinho, eu conheci ele como ouvidor da polícia. Ouvidor da polícia, gente, é um negócio que tem que ter uma coragem para ser, porque todas as reclamações em relação à polícia chegam para ele. E ele que tem que fazer um enfrentamento dentro da corporação. E quando eu virei deputada, a gente começou a apoiar outras formas de segurança pública, outros modelos de segurança pública, trabalhar com esse tema, e a gente foi apoiar a ouvidoria. E eu conheci o Claudinho, achei ele incrível. A gente foi parlamentar que mais destinou emendas para a ouvidoria da polícia, e na época eu nem sabia que ele era da Monte Azul. A gente mal se conhecia, a gente foi se conhecendo nesse processo. E quando a gente descobre essa história tão bonita juntas, é um prazer caminhar junto, ter essa parceria, ter tanta transformação no seu ativismo. O Claudinho está como candidato a deputado estadual, que esse tenha sido um dos seus primeiros, dos muitos discursos que você vai ocupar essa tribuna. E, bem, muito obrigada por ter aceito o convite da dona Melanie, de ter vindo, porque a sua desenvoltura aqui mostra que a gente vai ter ótimos políticos na nossa frente, tem muitas possibilidades da gente ocupar esse espaço e mostrar toda essa força que a nossa juventude tem. A gente precisa parar de olhar para a juventude, para a adolescência como um problema e olhar eles, toda essa potência de resolução. E, bem, foi muito inspirador poder ter você representando tantos adolescentes, tantos jovens, todas as nossas crianças. Então, obrigada. Foi linda a sua fala. Falou que estava nervosa, que eu sou toda... nem sei como você falou aí. Mas agora estou nervosa também, porque eu estou tão emocionada. Eu falei, nossa, aqui me perdi. Mas dizer que... Bom, aqui é a tribuna e aqui a gente vota. A verdade, a gente também é bem caricato. Então, a esquerda senta para cá, a direita senta para lá. E a gente realmente ocupa esse espaço para essas formas de fazer política. Mas é também nessa plenária, também nesse espaço em que muitas coisas de transformação da vida das pessoas acontecem. E cada vez mais a gente puder trazer a participação de cada um e cada um de vocês, melhor vai ser para a política. A política é melhor quando a gente dela. Sei que hoje é uma forma da gente trazer essa discussão. E daí eu queria dizer que essa sessão solene não é apenas uma homenagem às escolas Waldorf, mas é principalmente uma homenagem a uma determinada forma da gente olhar a infância, a uma determinada forma de olhar a educação. E talvez é por isso que ela é tão importante para a gente trazer aqui para uma casa de leis, trazer aqui para um espaço institucional. Porque quando a gente discute educação aqui, a gente discute números. A gente discute o número de matrículas, o número de atenção, quanto cresceu o IDEB, quanto diminuiu o número do orçamento. E é muito importante essas discussões, elas precisam acontecer. Mas tem uma pergunta que precisa ser ainda maior do que todas elas, que é quais são os seres humanos que a gente quer formar enquanto sociedade? Qual sociedade a gente quer ser?
Quando a gente vê

Quando a beleza que existe no mundo em diversas formas diferentes, dá para a gente pensar mais, dá para a gente sonhar mais alto em quem queremos ser, em quem queremos construir juntos. E daí hoje aqui eu também não estou falando só como deputada, né? Já está evidente, estou falando também como mãe, mas como ex-aluna Waldorf, tenho aqui ó, dois amigos da escola desde o terceiro ano me enchendo a paciência, para dizer que de fato essa experiência ela me atravessa de muitas formas, mas ela traz um impulso para que a gente continue pensando e construindo juntos. E construindo a partir de vários lugares, porque ela parte de um olhar que a criança não é um projeto de adulto. Ela é uma criança em si mesma. Ela precisa de tempo, precisa brincar, precisa imaginar, criar com as próprias mãos. Ouvir histórias, conviver, se frustrar, aprender a esperar. E tudo isso parece óbvio, mas eu visito muitas escolas. Eu convivo em muitos lugares. Isso está cada vez menos óbvio. E esse também foi um dos motivos pela qual eu, nesse plenário, aproveito as escolas. E que, a partir de São Paulo ter sido o primeiro estado que deu esse passo importante, a gente impulsionou o movimento nacional, a gente conseguiu, fui para Brasília, fui para o NUMEC, falei no Congresso, conseguiu que o Brasil se tornou um dos primeiros países a fazer isso. Porque o celular, a internet, as telas e as redes sociais, elas são exatamente o que está roubando das nossas crianças a possibilidade de tudo isso que a gente acabou de falar. De tudo isso que a gente acabou de entender e homenagear. E não é um projeto contra a tecnologia, e não é uma visão contra a tecnologia de forma generalizada, mas é uma certeza de que as crianças podem e devem ter experiência de ser muito mais. E que isso é a nossa responsabilidade, enquanto adultos, enquanto sociedade, enquanto pais. De garantir. E quando a gente homenageia uma escola Waldorf, a gente quer fazer exatamente isso: homenagear esse tempo do desenvolvimento, esse tempo para cada criança ser exatamente quem se é. E daí, não dá para a gente falar de uma homenagem às escolas Waldorf sem a gente fazer um reconhecimento especial a todas as professoras e todos os professores. E aqui eu queria homenagear profundamente todas as pessoas que aceitam esse desafio. E é uma preparação longa, profunda, e aceitam esse papel de guiar e avançar essas crianças. Todas as professoras e professores que exigem alguma coisa, uma prática muito maior, como presença, observação, tempo, coragem e acreditar, sobretudo, que educar é sim sobre transmitir conhecimento. Mas é muito mais do que isso. Os professores e professores de escolas Waldorf de todo o Brasil permitem, pela sua prática, que educar possa ser sobre cada criança poder ser e se desenvolver em exatamente toda a sua potência. E por isso, meu muito obrigada e peço uma salva de palmas para todos os professores presentes. Mas não dá para a gente avançar numa homenagem tão bonita quanto essa, falando das escolas, falando dos professores, sem falar das famílias. E aqui tem um lugar muito bonito para mim nas escolas Waldorf, porque são escolhas das famílias. E a partir desse momento elas escolhem preservar a infância. Elas escolhem uma outra forma de estarem no mundo. Elas escolhem ser comunidade. E no mundo tão individualista que a gente vive hoje, essa escolha que tem desafios, que tem embates, que tem atritos, que tem muita dedicação, que tem milhares de reuniões, que tem bazares e produtos e fazer muitos pães.
comprar para si mesmo, que tem muito esforço, tem o tecer de uma comunidade, tem o tecer de contar e mostrar para os nossos filhos que uma outra sociedade é possível. Então, uma homenagem às escolas é uma homenagem também às famílias que escolhem esse caminho. E eu... legislativa como essa, não existe só uma pedagogia no mundo. E eu realmente não acredito nisso. A educação pública, ela precisa ser plural. E ela precisa ser factível para todos os lugares. Mas as diferentes pedagogias podem contribuir para uma sociedade mais rica, mais criativa e mais democrática. E a gente não pode esquecer que, independente da pedagogia, o Estado tem uma responsabilidade enorme. Garantir que todas as crianças tenham uma infância digna e feliz. Independente da escola que estuda, independente da renda da sua família, independente do bairro onde nasceu, independente se essa criança está numa rede pública, privada, conveniada, todas as crianças merecem ter uma infância, terem uma adolescência respeitada, estimulada e bonita. E é possível. É possível a gente lutar por isso, é possível a gente conseguir pequenas mudanças que transformem a vida de muitas pessoas, é possível a gente homenagear iniciativas bonitas, sementes, que crescem e levam para mais pessoas a oportunidade dessa vivência. Então, muito obrigada a cada uma e cada um de vocês, que a gente possa juntos continuar trabalhando e acreditando por uma infância e uma adolescência mais linda, mais cuidada, por uma comunidade que se tece juntos, que a gente possa continuar acreditando na política e no Brasil. Vamos juntas e vamos para mais última apresentação. Muito obrigada por esse momento.

Muito boa tarde a todos. Deputada Marina, Cleonice, Bento, Claudinho, Sandra, Neide, né? Boa tarde. Nós somos da Escola Rudolf Steiner e, como a deputada falou, essa comunidade, vocês veem que está aqui cheio de mães e pais. Dessa vez não temos estudantes. É justamente esse sentido de comunidade que a gente traz com essa orquestra de famílias, onde também os filhos tocam, mas os pais também e mães também. Então, hoje, vocês verão três músicas com essa orquestra de pais que nós temos há algum tempo. Então, a primeira é Paládio. A segunda, Moldávia. E a terceira, o Libertango. Espero que vocês gostem. Desejo para vocês todos uma boa tarde. Obrigado.

0: Muito obrigada à Orquestra de Pais e Filhos da Escola Waldorf Rudolf Steiner. Eu passo a palavra agora para a deputada Marina Elô para que ela possa fazer o encerramento da nossa sessão. Muito obrigada.
1: Foi maravilhoso, parabéns. Quero agradecer e terminar fazendo uma homenagem, como o Claudinho falou, à Uti, que foi muito inspiradora nesse processo como um todo, e mandou um beijo. Ela está doente, não pôde vir, mas ela mandou um beijo para todos nós. Agradecer a dona Melanie, que foi muito responsável por ajudar que hoje acontecesse, e uma força da natureza, uma inspiração. E em seu nome, quero agradecer também toda a minha equipe que ajudou a organizar, a Maísa, que foi a nossa mestra de cerimônias, a Mariana, a Maria Clara e o Wendel, em seu nome todo mundo, dizer que eles foram fazendo uma surpresa para mim, na verdade. A gente ia fazer esse evento em junho, que daí é o Jogo do Brasil, a Copa, etc. e tal, a gente mudou para agora e eu fui descobrindo aos poucos. Então, no grupo de mães da classe, a gente precisa de carona para a Lespe, deu. Eu fui entendendo aos poucos o que ia acontecer, de ter uma surpresa dos meus filhos estarem aqui também. Então, muito obrigada. Foi um jeito muito lindo de terminar. Agradeço a presença de todos vocês, que vocês venham sempre, que a política é nossa. Esgotado o objeto da presente sessão, agradeço a todos os envolvidos na realização dessa solenidade, assim como agradeço a presença de todos. Está encerrada essa sessão solene.

0: pessoal de casa está perguntando, mas calma aí. Que é capoeira? Que é o voo do morcego? Quero entender tudo isso hoje, tá?
1: Voo do morcego vem de um golpe que o nosso mestre fazia muito, mestre Ednilson, fundador do grupo Voo do Morcego.
0: Vou desafiar uma pessoa à minha altura, por favor. Eu quero essa mocinha aqui.
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0: Oi, gente, seja muito bem-vindo. Você que a partir de agora assiste a gente na TV. A gente estava ao vivo pelo YouTube, agora o Revista Alesp está na TV para todo o estado de São Paulo. Seja muito bem-vindo, como sempre. Olha, a gente está hoje com um programa totalmente nostálgico. Abre aqui, gente, para a gente mostrar esse estúdio que está lindo. Tem vinil, tem várias coisinhas aqui escondidas pelo nosso estúdio que eu vou já mostrar para vocês, tá? E tem convidados especialíssimos hoje. A gente está com o Daniel Mori, que é nosso chefe de produção aqui da TV Alesp, tá? Ele está trazendo para a gente esses vinis maravilhosos. A gente também está com a Terezinha Nhoato, que está trazendo para a gente livro que ela escreveu totalmente à mão, gente. Também tem o Edu Pares, que está trazendo para a gente. Ele, na verdade, é curador, não é? Musical. Então, vai falar muito com a gente sobre música. Já estava falando, vai continuar. E também a Mariana Couto, que é jornalista com mais de 30 anos de experiência. E aí, a Mariana está me ajudando aqui a entender, está falando também da experiência dela como mãe de três pessoas da geração Z, que adoram coisas analógicas e está me ajudando a entender também a transformação do analógico para o digital e tanta coisa boa, gente. E eu mostrei para quem estava assistindo a gente pela internet já, lá no YouTube, os meus convidadinhos aqui, que estão aqui do lado. Essa aqui, fofinha, que eu tô chamando de Neide. E tem outro aqui, eu não dei nome a ele ainda, mas a minha próxima convidada, que tá com a gente pela internet, olha só, dá pra ver aqui na 1? Vocês estão vendo, gente? Maravilhoso, né? Teve muita gente que já brincou com esses bonecos por aqui. Teve uma época, gente, que não precisava de pilha, tela, nem internet para prender a atenção das crianças. Desses bonecos aqui, fantoches, eles contam histórias de gerações. E para falar sobre essa experiência, a gente conversa agora com a empresária Mariana Gutierrez. Oi, Mariana. Boa tarde. Tudo bem com você?
1: Boa tarde, tudo bem? Prazer estar aqui com vocês hoje.
0: Prazer nosso, seja muito bem-vinda. Obrigada por ter aceito o convite, tá? Eu tava mostrando aqui esses bonecos lindos, inclusive, tá? Adorei. Tá aqui, ó. Tá aqui junto comigo, enquanto eu falo com você. Diz uma coisa, qual a importância de resgatar, né, essas brincadeiras antigas? Manter vivas, né, essas tradições para as novas gerações?
1: Ah, eu acho que é uma outra possibilidade, né, de se divertir. A gente tem um espaço que chama Galpão dos Bonecos. Então, esses dois bonecos que você está mostrando, eles fazem parte lá do galpão. A primeira que você chamou de Neide, inclusive ela foi feita pela Neide Lopes, que é uma bonequeira, uma mestre, uma mulengueira, que vem lá de Glória do Goitá, que é interior de Pernambuco, 60 quilômetros mais ou menos de Recife. E tem esse outro que é uma marionete, que são os bonecos de fio. Esse é do Miro, que também é um mestre mamulengueiro. O Miro é de Nazaré da Mata, não, de Carpina. Então a gente tem no Galpão dos Bonecos justamente a ideia desse resgate. A gente não tem nada de tela no galpão, né? É um lugar que tem mais de 800 bonecos expostos, de mais de 40 anos de teatro de bonecos, de duas companhias que fazem parte do galpão, que é a Pia Fraus e a Buzu. São duas companhias de teatro de bonecos, e o acervo dessas companhias está lá no galpão em exposição, então as pessoas podem ir ver os bonecos, eles estão expostos por todo o espaço, e todos os domingos a gente tem espetáculo, né? Às 11 da manhã tem um espetáculo e às 11h30 tem uma oficina. E aí a gente recebe o público, e eu acho que o que mais a gente ouve é justamente que ali a gente não tem a tela, não tem o celular, né? Tem inclusive a artesanalidade, as crianças fazem os bonecos, podem fazer a oficina junto com os pais ou responsáveis. A gente também recebe visita escolar, então é um lugar de passeio para se aprofundar dentro da cultura popular brasileira e também do universo do teatro de bonecos,
0: essa é uma...
1: que é milenar.
0: Com certeza, essa é uma dúvida minha até, Mariana, porque assim, é um momento, né, em que as telas, elas são até, digamos assim, elas ajudam os pais, né, a cuidar das crianças. Então, como é que vocês conseguem mesmo tirar essas telas das crianças? As crianças, elas devem ficar muito imersas nessas atividades, né? Como é que vocês conseguem fazer isso? As crianças conseguem sair do celular, de fato, durante as atividades?
1: Elas nem entram no celular, né? Quando a gente está dentro do galpão, assim, dá para ver talvez um pedacinho aí, tem muitos bonecos, né? Então, acho que é um lugar realmente muito diferente quando as pessoas entram. Aí que vocês estão assistindo foi uma oficina da Paula Estefânia, né? Ela alugou o espaço para fazer a oficina dela, a gente tem esse espaço multiuso. E é isso, eu acho que é o teatro, né? Quando a gente apresenta o teatro, o espetáculo vai começar, as crianças sentam para poder assistir o espetáculo e se embarcam naquela história. Depois tem a oficina, então eu acho que tem para fazer, né, no galpão, que prescinde total da tela, né? A gente vai percebendo que a tela é super importante, enfim, ela está dentro da nossa vida e a gente vai ter que saber lidar, mas existem milhões de possibilidades que a gente consegue propor para as crianças, né? Então, tem muitas oficinas que a gente faz no galpão, a gente faz aniversário, então as festas infantis, elas não têm fliperama, videogame. Pelo menos não no galpão, né? Então, elas também, as festas, elas têm o espetáculo, têm oficina, têm as brincadeiras de antigamente, que a gente fala, né? Que nada mais é do que caça ao tesouro, pegar pega, esconde, enfim. Então, acho que é um lugar que realmente não, ele não, ele, a gente não está nem em contraponto à tela, a gente está simplesmente fazendo outras possibilidades, né? E o teatro de bonecos, ele é uma ferramenta muito legal, assim, muito potente, né? Eu vejo que as crianças, elas ficam muito encantadas, e mesmo os adultos. A gente tem muitos espetáculos, só espetáculos infantis, e a gente atende inclusive público da terceira idade com esses espetáculos, porque eu acho que eles têm uma pegada muito lúdica, né? Também faz oficina, e serve um café com bolo. Então, acho que o galpão, ele conseguiu atender diversas idades. A gente tem um repertório de muitos espetáculos, né? Então a gente tem uma riqueza, tanto de bonecos quanto de repertório, que, enfim, faz todo sentido a gente nem precisar da tela quando está ali dentro.
0: Olha, muito obrigada, Mariana. Eu tenho certeza que os adultos também se divertem muito, porque quando eu mostrei aqui o Mamulengo e a Neide, eu chamei de Neide exatamente porque eu sabia que o nome da artista era Neide. O pessoal aqui abriu um sorriso. Muito obrigada, tá, Mariana? E seja sempre muito bem-vinda ao Revista Lespe. Até a próxima. Boa tarde.
1: Obrigada. Obrigada, boa tarde. E convido a todos a conhecer o Galpão dos Bonecos na Zona Oeste de São Paulo, na Lapa.
0: Tchau, Mariana. Obrigada. Gente, é muito legal, né? Eu acho que esse teatro de fantoches, na verdade, eu não vejo mais muito, a gente vê nas escolas, então é muito legal ter que resgatar esse tipo de coisa. Mariana, por exemplo, os seus filhos chegaram a ter isso na escola? Os seus filhos são bem analógicos, na verdade.
2: Não, mas você sabe que na escola eu nem sei te dizer, mas em casa a gente tinha muito, porque eu guardei os meus bonecos de fantoche, então eu fazia muito teatrinho, assim, a gente brincava, vamos fazer o teatrinho. Então eu fazia esse teatrinho em casa. E eu me lembro até, acho que o aniversário de 2 anos da minha filha mais velha, da Laura, eu fiz um teatrinho de fantoches, tal, que era porque tinha essa coisa de ter alguma atração no aniversário, as pessoas costumavam contratar outras pessoas. Eu falei, não, na festa dos meus filhos eu que vou fazer. Então eu fiz o fantoche para eles. Eu acho que a gente já sabe, é bom reforçar que até para as crianças até 2 anos, os próprios pediatras proíbem tela. Então é zero tela. É sempre bom reforçar isso, né, Vani? Porque já se faz mal. A gente já tem pesquisas que mostram que o excesso de telas faz mal. A gente está vendo uma geração muito ansiosa de adolescentes. Então, cuidar dessa infância, com tudo isso que a gente ainda tem de lúdico, é garantir uma adolescência e uma vida adulta saudáveis. Então, claro que a gente se aproveita, né, da tecnologia. Estava vendo aqui a TV, você falou, são 30 anos mesmo de carreira. Quando eu comecei, a redação era com máquina de escrever e papel. Nossa. Luz papel, né? E hoje a gente vê toda essa tecnologia. O TP, que é onde você olha na câmera, quando eu comecei, era uma esteira que passava papel com aquilo que tinha sido escrito e batido a máquina. Então, a evolução foi muito rápida também. E aí a gente entra nesse ritmo frenético e às vezes tem que parar um pouco, respirar pela saúde.
0: Olha você!
2: Para você ver, o começo da Globo News, eu fui a primeira repórter contratada da Globo News em São Paulo e no começo era aquele... telefone tijolão.
0: Meu Deus.
2: É curioso, às vezes, aí eu participando do Teleton, quando eu fazia o Papo de Mãe, que era um programa voltado para as famílias, né? Mas é curioso a gente pensar como foi rápido, que o começo da Globo News, 30 anos atrás, entrava ao vivo por telefone no tijolão. E hoje a gente, com tanta tecnologia, pensa, nossa, como que a gente fazia TV naquela época? Né? Como que a gente conseguia?
0: Tá aí o telefone, ó.
2: É, dá uma lá o telefone. Aí já semana passada eu participei desse evento como mediadora, e quando me pediram as fotos, mandei bem variado aí, né? Então, eu acho que é isso, essa transformação toda. A gente tem que olhar para o lado positivo sempre da tecnologia. Ninguém consegue imaginar a vida voltando nos anos 80, né? Como é que eu faria, como é que eu trabalharia? Mas tem que ter um equilíbrio. E tem pela saúde mental, principalmente.
0: E tem uma coisa, Mariana, quando a gente pega o celular, que é ficar rolando feed, aquela coisa, rolar feed. E tem uma coisa que é muito falada pelos especialistas, que é o brain rot, que é a podridão cerebral, podridão do cérebro, que especialistas chamam, né, que é de tanto rolar o feed, o seu cérebro vai parando de pensar, digamos assim. Você vê isso acontecendo, assim, hoje todas as gerações, na verdade, que estão se acostumando a isso e não saem das telas?
2: Tem que ter uma conscientização, eu acho. Eu converso muito com os meus filhos, então a gente estabelece em casa, a hora do jantar, ninguém vai à mesa comer com o celular na mão. E eles percebem muitas vezes, meu filho chega e fala assim, mãe, fica com o meu celular, porque eu estou derretendo o meu cérebro, deixa o meu celular longe. Eles já percebem esse dano. Ao longo dos 12 anos que eu fiz esse programa Papo de Mãe, conversando com as famílias, eu fui acompanhando também essa transformação das famílias e como começou a se tornar uma preocupação real. Uhum. Então, quando era lá no começo, era até olhado como algo positivo. A babá eletrônica me ajuda a criar os filhos. Só que conforme a gente foi vendo as consequências desse excesso para as crianças, opa, precisamos ter um equilíbrio aí. Não só o tempo de tela, mas o conteúdo. A gente já sabe todos os riscos e danos da influência de um conteúdo ruim e até de assédio sexual. Sim. De crianças. E assusta muito ver os números, como subiu o índice de suicídio entre crianças e adolescentes. É importante falar sobre isso para fazer um alerta para os pais que precisam sim saber o que os seus filhos acessam na internet.
0: Terezinha, essa questão de ficar rolando feed e do quanto a gente vai, vou usar essa palavra meio que emburrecendo, você falou um pouquinho sobre isso aqui no começo do programa, né? É uma preocupação sua também?
3: Total. Eu vou ilustrar da seguinte forma. Nós somos um corpo humano atrelado às leis naturais, como tudo no universo. E a natureza, ela tem um ritmo, e ela não vai mudar esse ritmo, porque é um ritmo perfeito e que mantém tudo em sincronia dentro de um ritmo X. A tecnologia acelerou demais esse ritmo, o cérebro não suporta isso. E hoje eu diria que tanto em crianças como jovens, mais maduros, seja quem for, que consome. Eu também não sou fazendo um parênteses, não, vamos deixar a tecnologia de lado. Não, não é isso. Mas temos que pausar realmente para dar uma chance ao cérebro dele usar as próprias capacidades. Então, é uma capacidade ilimitada. Nossa inteligência é ilimitada, ao passo que a inteligência artificial é limitadíssima. As pessoas não acham que não é, que é muito inteligente. Não é. Na verdade, é um algoritmo lá formado com um número binário, zeros e uns, né? E o cérebro não está associado a isso, são ondas, né? Os neurônios produzem ondas contínuas e não fragmentadas como zeros, um, zeros, um, né? Então, realmente, é assim, eu diria que as pessoas teriam que pensar, famílias, eu olho muito para a família, os pais, trabalhar com os filhos, trazê-los. Eu não vejo como limitar a tecnologia, ou dizer, não, temos que precisar disso, mas trazer para uma atividade é mais interessante. Como que você vai limitar uma criança dizendo, não, pera lá, só um pouquinho aqui, ou esse desse horário para aquele. Eu acredito ser mais interessante trazer para uma atividade. Inclusive, no final do livro, eu coloco a Maratona da Folha em Branco. Maratona da Folha em Branco, onde aqui eu convido pais, que são os que têm que trazer isso, né? Influenciar os jovens, os filhos, para vamos escrever, fazer até uma maratona, vamos ver o que cada um escreve sobre determinado assunto. Acredito ser interessante também. Então, realmente, nós precisamos pausar, porque o cérebro não está aguentando, a jornalista falou, dessa exaustão que traz prejuízos imensos e doenças mentais. Nós não estamos mais no controle da vida. Estamos sendo controlados, isso é excesso. Então, o excesso nunca é bom, nem de um lado, nem do outro.
4: Que a exaustão seja essa aqui, ó.
3: Sim,
4: de brincar.
3: Soltar um pouco, né?
4: Mas também não dá para lutar contra, não dá para impedir de usar, porque a tecnologia é importantíssima.
3: Eu uso a tecnologia.
4: Inclusive,
3: né?
4: Então, a gente tem uma coisa aqui no estúdio, não sei se dá para mostrar agora, Nil, ali ó, câmera fotográfica, de uma forma que eu tenho certeza que muita gente, criança, seu filho, Dani, Caê, não deve conhecer essa maquininha aí, ou você tem em casa?
5: É que assim como a Mariana, meu filho também é um pouco analógico.
4: Ah, então tá bom. Olha só, essa câmera
2: é moderna,
4: fotográfica...
2: Essa é moderna,
4: essa aí é digital, né?
5: É digital.
4: Mas sabe uma câmera que muitas crianças não devem conhecer? Ah, de filme, que eu mostrei lá no início do programa, que tinha filme de 12 poses, de 24 poses, vocês sabem, né?
5: Sim.
4: Todo mundo aqui conhece, eu também, peguei. Tinha várias fotos, rolou uma foto minha lá no início do programa, não sei se vocês perceberam. Não vou dizer não que o pessoal vai voltar lá no YouTube, a foto era horrorosa, deixa pra lá. Mas, gente, se a vida hoje é captada pelo celular e rola num feed, em outros tempos, né, o clique da máquina é que transportava os momentos da vida pros álbuns de fotografia. Transportava? Bom, transporta, né? Porque tem gente trocando a praticidade do celular pela câmera fotográfica das antigas. E quem revela tudo pra gente é o Vinícius Weiner. Ele tá num laboratório de fotografia lá no bairro de Santa Cecília, na capital paulista. Oi, Vinícius! Tudo bem? Boa tarde, amigo!
6: Oi, Vânia, boa tarde para você, tá? Boa tarde para todo mundo assistindo a gente. Deixa eu fazer uma correção que é importante, viu, Vânia? Não estou em um laboratório, estou no laboratório. Sabe por quê, Vânia? Está em extinção. Esse daqui, por exemplo, que a gente está falando agora, é um dos poucos no Brasil, tá, Vânia? No Brasil, que ainda faz revelação analógica. Por isso essa turma aqui recebe pessoas do Brasil inteiro. Sabe aquele rolo de filme? A gente pegou, né, esse tempo aí, Vânia, né? Não conta para ninguém, mas nós pegamos essa época, então pessoas de todos os estados vêm para cá, para São Paulo, procura esse laboratório que está em extinção, mas esse aqui não vai parar, porque tem muitos clientes, e aí é que eles conseguem aquela revelação, traz os rolos de filme, e aí, ó, é o que acontece, aquela mágica que a gente conhecia do passado, as novas gerações realmente não conhecem muito, mas dentro desse laboratório aqui, que é realmente muito exclusivo, nós encontramos, por exemplo, ó, essa figura aqui, o Theodore Campbell, que ele é da nova geração, ele faz parte aqui da família que assumiu esse laboratório, que começou com o avô dele lá no passado, que tinha máquinas fotográficas incríveis, inclusive que está aqui pertinho da gente, vou já mostrar, mas Theodore, você é um cara aí de 20 e poucos anos, né? Por que não entrar na onda digital, já que você é dessa nova geração? Qual é a graça, hein, de voltar ao passado e trabalhar? Porque você, inclusive, é impressor, né? Você é a tua profissão hoje. Boa tarde.
7: Boa tarde. Então, a graça é que também está na moda, né? Então, saber utilizar esse tipo de câmera é importante, porque além de impressor, eu também sou fotógrafo. Então, saber a história da fotografia... elas, manusear é muito
6: grande parte, ou uma parte importante da história da sua família. Essa primeira máquina que a gente vai ver aqui na ponta, ó, por exemplo, essa eu confesso que eu não conhecia, mas toda a história da sua família empresarial começou com ela, né?
7: Sim, sim, com certeza. Essa era do meu avô, ele usava para fotojornalismo, e a que está do lado, além de fotojornalismo, também casamento, né? Então, nela vai um rolo de 120mm, fazer um formato quadrado.
6: E era uma máquina muito cara para a época, né? Passando delas, a gente tem aqui duas ali, né? Que já são mais modernas para a época, né? Muita gente, quem conseguiu comprar uma dessas, também, né, teve essa oportunidade.
7: Sim, com certeza. Essas já são mais modernas e do filme elas encaixavam filme 135, formato mais retangular, né?
6: Também com filmes, né? Sim. E depois delas, essa eu conheço, a Vanifer também comprou muito dessa. É aquela descartável, né? A gente comprava, era um problema, a foto nunca funcionava.
7: É, às vezes sai com o dedo na frente da câmera, né? Da lente. Mas essas aí são descartáveis, usou uma vez, não dá para usar mais.
6: Aí pulando mais alguns anos, vocês foram para aquelas lá, aquelas prateadas, né?
7: Essas são as Cybershots. Para a época são bem modernas, hoje em dia já não são tantas. Ainda são fabricadas com uma qualidade de imagem melhor, né?
6: E aí, Vanifer, por que, que esse laboratório aqui, eu vou pedir que você fique aqui, já eu volto para conversar com você, porque nessa mesa aqui, ó, é onde tudo acontece. Eles trabalham aqui, é essa bagunça legal mesmo, porque é o trabalho deles. Muito material, são rolos de papel, é muita coisa, tem corte. E aí no passado, sabe como que acontecia, Vanifer? Quem é mais antigo aí, né, mais experiente, vai lembrar. Inclusive no jornalismo a gente tinha laboratório. A impressão, ó, desses rolos, oi, Vanifer, ó, impressão desses rolos, ó, muita gente lembra, né? Isso aqui passava pela água, e aí tinha isso, todo um processo, uma sala escura, mas essa máquina aqui, ó, oi.
4: Era isso que eu ia dizer, desculpa, te interrompi. Primeiramente, eu não conhecia aquela máquina ali, não. Me avisaram aqui no estúdio que ela era descartável, mas eu nunca vi aquela máquina, juro. Mas eu já ia te dizer que na minha época, na nossa época, a gente aprendeu, inclusive, na faculdade de jornalismo, a revelar a foto, olha só, entregando a idade na bandejinha, não é? Dentro de um não sei o que era, um composto químico, isso. Não é? Bom, era isso que eu ia te perguntar. Por favor, você pode perguntar aí se isso ainda existe?
6: Posso? Ó, aquela bandejinha com água, a gente ficava dentro de uma sala escura, aquela bandejinha foi substituída por essa máquina enorme, ó. Essa máquina aqui grandona, ó, que tá aqui do meu lado, isso aqui é algo moderno, tá? Em relação a essas bandejinhas com água. Então, aquela história do quarto escuro com a bandejinha com água não existe mais, tá? Tudo foi substituído, ó, por essa máquina que é moderna, tá? Pra essa situação dos filmes que a gente tá vendo. O Christian Theodore é empresário, é pai do Theodore Campbell, que a gente gravou agora com ele, falou agora com ele, vem pra cá, Christian, não vai esconder não, vamos entregar a idade, porque hoje é assim, é sexta-feira. Você pegou aquela fase, né, de revelar esses rolos na água, e aí essa máquina, quando é que ela chegou no mercado, e aí é algo meio que moderno?
8: Mais ou menos há 20, 30 anos no mercado.
6: Sim.
8: É moderno, ainda está em atualização, né?
6: É moderno porque praticamente só vocês funcionam hoje em São Paulo, praticamente, né?
8: Voltou. É uma tendência que voltou, é uma moda, assim como o vinil está voltando também, a revelação de filme também está voltando.
6: As pessoas procuram muito realmente aqui vocês com esses rolos de foto?
8: Procura. A gente está uma média de 200 a 300 filmes por mês hoje. Tem crescendo cada vez mais com publicidade que a gente anda fazendo no Instagram. Então é um negócio que está indo... Tá encaminhando.
6: Que bom, deixa eu ensinar para quem tá em casa aqui como é que funciona a máquina. Ó, Vanifer, então aquela máquina, aquela bandejinha com água saiu. E aqui como é que funciona, Cristian? Você coloca esse rolo aqui nesse espaço, como é que funciona?
8: Tá, a gente abre aqui a bandeja, encaixa o rolo de filme aqui dentro, tem uma bandeja.
6: Não dá para mostrar muito bem porque ela é bem fechada, né?
8: Ele é encaixado nesse líder aqui, o rolo de filme.
6: Coloca aí dentro.
8: Colocado aqui dentro.
6: Substituindo aquela água, né?
8: Fechou. Vai puxar o líder, vai cortar o filme que está dentro do tubinho e depois ele vai sair aqui, vai passar pelo processo químico, a estufa, e ele sai sequinho aqui para a gente poder usar no laboratório para fazer a impressão.
6: E aí todo aquele processo químico, Vânia, inclusive aquela luz vermelha que a gente tinha na época dos laboratórios, ó, tudo já sai assim pronto. E aí essa máquina aqui, vamos voltar lá para a nossa mesa? Vamos lá, para a gente mostrar como é que funciona? Então, Vânia, essa máquina, depois desse processo que ele coloca os rolos, deixa os nossos negócios passar por aqui, porque é muita coisa aqui, a gente está com muito material, né? Muita coisa chegando a todo momento. E aí, me explica uma coisa, depois que sai da máquina, essa máquina gera, Vânia, lá para o computador de vocês?
8: Isso, é gerado, feito um scanner, né? Gera o scanner do filme. A partir do escaneamento do filme, a gente consegue fazer a reprodução das imagens em papel fotográfico.
6: Deixa eu parar aqui a foto para a gente mostrar aqui. Ó, essa é a reprodução, Vânia, ó, apesar de ser uma foto do rolo antigo, está saindo com mais qualidade.
8: Perfeito, sim, qualidade é muito boa.
6: E aí tem mais qualidade do que antigamente, eu estou certo?
8: Não. Não, não, não. A qualidade se mantém. Antigamente, né, pelo espaço que a gente tinha, com os filmes profissionais 120, você conseguia fazer ampliações muito grandes.
6: Eu achei bem curioso isso aqui, Vânia, ó, as pessoas estão revelando as fotos, apesar do passado, futuro, né, o que está acontecendo, é uma memória. Tudo, no final das contas, Vânia, termina aqui, ó, nos álbuns, os álbuns de fotografia, que eu achei que nem existiam mais, é o contrário, né?
8: Não, não, tem uma saída muito grande, principalmente o pessoal que faz viagem hoje em dia, tem os álbuns de viagem, álbuns de casamento, álbuns de moda, infantil, tudo que você imaginar, você pode transformar em álbum.
6: E o que eu achei legal, tá, é que agora, por exemplo, eu peguei aquele álbum, acho que muita gente aí da redação, principalmente, mas todo mundo conhece, né? Aquele álbum que a gente grudava a fotografia, era colado, ficava amarelo, tinha plástico, essa daqui não tem, né, o que é isso?
8: Aqui? Isso aí é papel fotográfico com durabilidade.

0: O mundo inteiro aqui em busca disso. Então a gente vai encerrar aqui, ó, com as duas gerações, vem para cá, meu outro pai e filho, tá, Vânia? Ó, geração que já passou do avô, veio pro pai, agora pro filho. E eu acho que você vai continuar com isso por muito tempo, né?
1: Sim, com certeza. Vou continuar, se Deus quiser.
0: Que trabalho legal, viu, gente? Parabéns por estar guardando, né, a história da fotografia no nosso país, porque sem pessoas profissionais como esse aqui, Vânia, a nossa memória já tinha ido para o espaço, né? Muita gente não sabe mais nem o que é.
2: E a emoção da pessoa quando ela vê um filme antigo e vê as fotos que estavam guardadas naquele filme é maravilhosa.
3: Legal,
2: expõe, a pessoa vibra com aquilo, é muito legal.
0: Parabéns então pelo trabalho, Vânia. Vou encerrar por aqui, ó, mostrando essa imagem, inclusive, ó, de álbuns gigantescos. Olha o tamanho desse álbum, Vânia. Dá para fazer hoje, ó, com a tecnologia, você faz álbum do jeito que quiser. Esse daqui, por exemplo, tá passando de um metro, né? 40 por 80, ó, é para você nunca esquecer a memória. É quase um quadro vivo, Vânia, para colocar em casa, viu? Muito legal. Que bom então, né? Viva o passado e vive também viva a tecnologia, né? Dá para andar os dois juntos sem nenhum problema, Vânia.
4: É isso, belíssimo. Agradeça, pai, filho, que família bonita, né? Mantendo esse passado para que as novas gerações também conheçam, para que isso não se perca. Obrigada, tá, Vinícius? A você e a sua equipe. Tchau. Gente, que bonito, não é? E, gente, o Edu aqui, enquanto a gente estava, né, ouvindo o Vinícius e vendo esse trabalho belíssimo dessa família, gente, os filmes. Primeiro que eu tive um choque de realidade, né? Que essa máquina tá aí no mercado há 30 anos, eu não conhecia, mas nada como ver, ó, a aguinha, tá? A foto sendo revelada na água e ela aparecendo na água. Mas enquanto a gente estava ouvindo o Vinícius, o Edu me deu um choque de realidade. A gente está mais perto de 2050...
5: Do que de 1980.
4: Ai, meu Deus, socorro. Conta, voltando aqui para nosso momento nostalgia, sem ficar triste, na verdade, só alegria hoje. O que explica essa vontade dos jovens de estarem descobrindo, na verdade, os vinis, essas memórias, né? Que para muita gente, na verdade, só trouxe de lá, né? Tá. Sim. Carregando, mas os jovens estão descobrindo, estão gostando nesse momento. O que explica isso?
5: Eu acho que é viver experiências, né? Porque existe uma diferença muito grande em ser nostálgico e criar experiências para se viver. Então, exato, muita gente fala assim, ah, aquela época era melhor, ah, na minha época era melhor. Sim, eu acho que na minha época também era melhor, ou na época do meu pai também era melhor, ou na época do meu avô também era melhor, para cada um deles. O que a gente, às vezes, a memória, ela traz um recorte, ela para todas as arestas que a gente tem dos problemas. Então, ela tende a trazer a memória ser afetiva sobre coisas boas. Uhum. E aí é normal você falar, na minha época, nossa, na minha época era muito melhor. Né? A gente ouve... E o trabalho que eu faço na internet, o trabalho que eu faço nas redes sociais, resgatando essas histórias e contando sobre elas, não é sobre que no meu tempo era melhor. Mas no meu tempo era assim. Hoje é dessa forma. Então, eu estou narrando experiências vividas. O que acontece, e eu tenho percebido? Muita gente agora, o meu público é majoritariamente 45+, vamos dizer assim, mais de 50%. Mas o que eu percebo? Está vindo muita gente comentando, mais jovens, falando, nossa, queria muito ter vivido essa época. Nossa, queria entender por que as coisas eram assim e por que elas mudaram tanto. E aí, eu me pego, me colocando no lugar daquela pessoa... que eu sou de 71, que lá para 1986 eu assistia filmes que via, se passavam na década de 50 e na década de 60 e falava, nossa, eu nasci na época errada, sabe? Ou seja, querendo me colocar lá como se lá fosse aquele lugar de inocência, de pureza, de uma série de pontos que hoje eu acho que o jovem olha para os anos 80 e enxerga dessa forma. Então, o resgate desse analógico é mais para viver as experiências, né? Para ter, sabe, que nem, por exemplo, eu vou pegar aqui uma fita, é minha, tá? Então eu vou pegar e vou mostrar. Essa é uma fita cassete que eu usava para gravar as músicas que tocavam no rádio, porque eu tinha que ir buscar as músicas, eu tinha que ir atrás das músicas. Hoje ela chega para você. Então, um exemplo básico assim, hoje quando você pega seu celular, você acorda e fala assim, ah, eu quero ouvir New Order, tô com vontade de ouvir, ou Beatles, eu vou lá e coloco a música dos Beatles, digito e ouço. A próxima não sou mais eu que escolho, a próxima é a inteligência artificial, é algo, mas não sou eu que escolho. Aqui nessa fita, e essa fita, fazer uma coisa, tá?
4: Olha, não, abrir. Só um minuto.

0: Baixinho,
1: Tá
0: deixa a
1: fechada.
0: gente mostrar. Não, não, porque, né? Isso aí, já que você vai abrir a fita, deixa a gente mostrar. Pronto, pode abrir
1: Aqui, ó.
0: agora,
1: Ela
0: sim.
1: ainda está embalada.
0: Olha
1: Ela ainda está
0: isso,
1: no
0: gente.
1: plástico. Então, você tinha que, olha, ao tempo que é você pegar e abrir a fita. Quem coleciona isso deve estar falando, não faz isso que está deixando de. Está desvalorizando o produto. Então, ó, estou abrindo uma fita. Você abre a fita.
2: Barulhinho do
0: plástico, barulhinho do
2: falar do
0: plástico.
2: desvalorizando, quer dizer que hoje isso tem muito
1: Tem
2: valor, né?
1: muito valor, porque é o
0: Olha
1: valor
0: isso.
1: da experiência. Não é o valor da música. A música virou commodity, infelizmente. Então tá
0: Agora,
1: aqui. Aí você tira a fita.
0: vamos apresentar uma.
1: É, exato. Vamos
2: Falta a
1: apresentar a
2: caneta
1: fita.
2: para
0: Posso, eu ia
2: voltar.
0: dizer isso. Posso dizer uma coisa? O dedinho
1: O dedinho para
0: para
1: você
0: ir lá.
1: colocar ela no ponto de
0: Já
1: gravação
0: que não
1: que
0: temos
1: tem
0: uma
1: aqui.
0: caneta neste
1: É.
0: momento.
1: Você gira isso aqui e você coloca
0: É,
1: no
0: tem que ser o
1: ponto.
0: dedinho mindinho.
2: Gente, quando
1: É.
2: enrolava.
0: Quando eu era criança, ia com indicador. Hoje em
1: Ou a
0: dia seria o
1: canetinha, a
0: mindinho.
1: boa e velha canetinha.
2: Ô, Vânifer, e quando enrolava no... o desespero de
0: Nossa
2: abrir,
0: Senhora!
2: arrebentar a
1: Então, aí
0: fita, a
1: você tem que
0: fita
1: colocar.
0: enganchava.
1: Você tem que colocar o título da fita aqui. Colocar o título da fita. Qual que é essa fita? As músicas você tinha que escrever à mão. Aí volta a escrita à
0: Sabe qual
1: mão,
0: era a
1: né?
0: fita que eu tinha, criancinha? Mamonas Assassinas, escrito pela minha mãe aí, exatamente aí. Era isso. Eu ouvia sem parar.
1: Então eu acho
0: Era muito
1: que
0: divertido.
1: hoje os jovens eles estão sentindo uma falta de viver experiências e o que eles estão resgatando não é só a mídia em si, não é só o vinil em si, mas a experiência de viver aquilo. É isso. O resgate é mais esse do que efetivamente o produto, porque eu tenho minhas músicas todas dentro do meu celular, mas quando eu tenho um vinil, ele é algo que é meu, ele é algo que é uma posse minha. Então, essa eu posso dividir. Uma coisa é eu pegar meu celular e falar: olha só esse vídeo aqui, te mostrar uma coisa. Outra coisa é eu pegar um vinil, abrir e nós aqui, todos juntos, compartilharmos isso. E o vinil você tem que esperar, a fita você tem que esperar. Né? Qual é a próxima faixa? É uma, como chama? É um ritual você tá ali.
0: Olha o Gonzagão aparecendo ali, Caetano Veloso, ali, eu acho que são os
1: Ficou.
0: Stones.
1: Tem de tudo aqui, tem mais aí.
0: Deixa eu ver aqui, porque depois dessa, né, dessa experiência. Porque
1: Experiência.
0: assim, você trabalha com narrativas, com curadoria, que forma melhor de contar uma história? Somos contadores de histórias aqui, na verdade, nós cinco, né? Somos contadores de histórias. Que forma melhor de contar uma história do que isso que você acabou de fazer? Você acabou de transportar todos nós aqui para dentro dessa fita cassete, né? Eu acho que sim.
3: Uma coisa
0: Oi.
3: interessante
0: Fala,
3: sobre
0: Dani.
3: fita que assim, quando a gente não tinha um disco, né? Ó, tinha um amigo que tinha um disco, então a
0: Perfeito.
3: gente ia lá, comprava uma fitinha, pegava aquele disco emprestado do amigo ou CD, levava para casa quem tinha um aparelho, né? E gravava. Então a gente gravava, não tinha esse CD,
1: Era
3: esse
1: três em
3: disco.
1: um.
3: Ia lá e gravava, então você guardava.
0: Nossa.
3: Eu não tenho dinheiro para comprar, mas eu tenho a fitinha. E às vezes, muitas vezes, não cabia o disco, às vezes o disco era maior que a fita, aí você tinha que escolher e vai ficar sem o final. Então, é muito interessante. E acho que também é interessante dos discos, que aí tem a ver com livro, que o disco ele era uma obra, né? Então o artista, ele. Ah, vou pegar aqui esse disco do Caetano Veloso, que é de 69. O Caetano, essa aqui era uma obra dele inteira. Então hoje a gente está vivendo, e não estou desmerecendo, é a época, mas aquele momento o Caetano Veloso gravou, se eu não me engano aqui, uma, duas, três, quatro, cinco, seis, 12 músicas naquele ano. Então era a obra dele, como é um livro, né? Não é como se hoje a gente tira a música e fosse um capítulo do livro. E o disco ele trazia toda a obra, né? Então eu vejo muito um disco como um livro.
0: Olha que legal também você falando disco como um livro. Aqui atrás tem este disco foi gravado na cidade de Salvador, Bahia, em junho de 69. É um trabalho dedicado a José Veloso, Ercília e Roberto Pinho. Ou seja, tem até dedicatória, a gente sabe, tem uma história, né? A gente tem aqui atrás, o pessoal de casa não vai conseguir ler, né? Não vai conseguir, mas tem aqui atrás e tem Betânia também.
3: Dele,
0: ele
3: aqui,
0: trouxe,
3: dele,
0: exatamente. Ele trouxe Betânia. A gente tem Luiz Gonçalves. Qual é? Qual você
3: Gilberto
0: diria?
3: Gil.
0: Gilberto Gil. Ele trouxe toda a galera da Bahia.
3: Toda a galera, da Bahia.
0: Toda a galera do Nordeste.
3: Inclusive o
0: aqui.
3: Roqueiro da Bahia, que é aniversário dele
0: Raul
3: hoje.
0: Raul Seixas também é da Bahia, esquecido como sendo lá do Nordeste por causa do estilo musical, não é? Acho que vocês dois podem falar melhor do que eu.
3: Sim,
0: eu sou apenas uma admiradora.
3: Ele era o roqueiro da Bahia. Desculpa. E é aniversário dele.
0: Não, é aniversário de Raul Seixas.
2: Ah, não.
0: Toca Raul.
3: E aqui tem esse box aqui, que é toda a carreira, todas as músicas do Luiz Gonzaga.
0: Você tem tudo do Luiz Gonzaga aqui?
3: Todas as músicas
0: Posso
3: dele
0: ver?
3: Aqui, claro.
0: Olha só,
3: é um box
0: aqui
3: com
0: atrás.
3: Cinco discos, é os 50 anos de chão. 50 anos de carreira do Luiz Gonzaga. Isso é um primor, esse disco. Dá para fazer um arraial, uma festa Juninho São João inteiro. Só que daí tem aquela coisa do disco, que é a experiência diferente. Terminou o lado A, você tem que levantar e lá virar o disco, colocar o lado B. Essas são as vantagens que a gente tem hoje do streaming, ou que a gente até teve com o CD, que foi uma mudança já radical, é que você deixava o disco tocando todo lá e não tinha que trocar. Nesse aqui, você está sentado, confortável, terminou o lado A, você tem que ir lá, virar, colocar o lado B. Então, são experiências diferentes, né?
0: Você me lembrou de uma coisa, que eu acho que é uma coisa, Mariana, que é uma mudança na geração, que é uma mudança normal, que é o imediatismo, que é uma geração, essa geração mais recente, digamos assim, tem, né? Que essa coisa que o Dani trouxe de ter que levantar, e não como streaming, que o Edu também trouxe de... Ele já escolhe a próxima música, tem que levantar. Ai, que preguiça, né?
2: Acho que não só isso, o imediatismo e uma necessidade de ser entretida o tempo inteiro, né? E não de parar e ouvir e contemplar. Mas estava aqui pensando que algumas experiências, as novas gerações foram poupadas, só que também acaba não ensinando essa coisa da espera. Ficar numa fila de um orelhão. Eles nunca vão saber o que é ficar na fila do orelhão. Eu lembro que eu ia muito para o interior e tinha só um orelhão na cidade e eu tinha que, de vez em quando, ligar para minha mãe e dizer que eu estava viva. E chegava lá na praça da cidade, era uma fila no orelhão e você tinha que ficar ali esperando, esperando. Aí, quando chegava a sua vez, ficava todo mundo reclamando, você não podia ficar... Então, bom, de algumas experiências assim, eles foram poupados. Por outro lado, acabam não desenvolvendo tanto isso da espera, da escuta, da paciência mesmo. Então, você vai num consultório de dentista e às vezes atrasa. Antes você ficava conversando, pegava uma revista, né? Tinha leitura. Hoje em dia é todo mundo no celular. Você entra no elevador, todo mundo no celular. É o tempo todo isso. As pessoas precisam olhar para, nossa, qual é esse rumo, qual é esse caminho que a gente está escolhendo?
1: É, o consumo, né? E outra coisa, por exemplo, eu falo até uma coisa nossa aqui, de quem trabalha com isso, quem trabalha muitos anos com isso, é o comercial, né? Que nem você falou, já hoje nós tivemos um comercial. Minha filha, ela assim, pai, por que que tá passando isso? Ué, a gente tá assistindo alguma TV aberta. Assim,
3: pula, dá para pular, pai, o comercial?
2: Porque não tem paciência
1: não
2: de
1: tem,
2: esperar,
1: não
2: né?
1: Não tem, então...
0: Eu confesso que eu sou... Acho que eu sou millennial, mas eu sou um pouco zillennial. Você falou de...
2: Eu sou de 73.
0: Você falou de revista. Eu vou transportar a gente para um tempo mais antigo ainda, tá? Vou trazer uma joia. Eu tô até pegando assim com um cuidado que vocês não têm noção. Isso aqui na minha mão é com cuidado, tá? Muito cuidado mesmo. Ídolos da Tela. Isso aqui é um álbum, uma revista, é um álbum colecionável de 1958, tá? Não é um álbum de figurinhas da Copa, por exemplo, mas é um álbum... Olha isso. Ai, meu Deus, socorro.
2: Ai, que legal.
0: Que coisa linda. Isso aqui... Ai, meu Deus, tem uma figurinha que está solta, com muito cuidado aqui. São ídolos do cinema. E tem pessoas... para mostrar para vocês também, para não soltar. Mas tem, por exemplo, deixa eu ver aqui, eu decorei algumas páginas para conseguir mostrar para vocês, olha só. Deixa eu ver se eu acho. Bom, pronto, algumas pessoas mais conhecidas têm aqui pelo menos do cinema, Brigitte Bardot, vocês não vão conseguir ver, mas, por exemplo, do Brasil, a gente tem Ruth de Souza, que infelizmente já nos deixou. Mas Ruth de Souza, grande estrela da TV brasileira, do cinema brasileiro também. Grande Otelo, a gente também tem por aqui. Enfim, gente, isso aqui é da nossa querida produtora, Magda Bueno, e era do pai dela.
2: Que legal.
0: Esse álbum é de 1958, eu sei isso, porque tem aqui o mês outubro, novembro, dezembro de 1958. E é uma grande joia que ela fez a gentileza de trazer para mostrar para gente. É mais um hobby colecionável, totalmente analógico, que é resgatado durante, por exemplo, a Copa do Mundo, né? As crianças e os pais pegam ali os jogadores. Gente, muito cuidado mesmo, porque isso aqui é uma grande joia. Achei o Grande Otelo, olha só. Não vai dar para mostrar, não vai dar, mas está aqui, Grande Otelo. Ah, dá para ver, né? Olha, dá para ver, né? Tem reflexo, mas está aqui. Também tem grandes artistas brasileiros. É isso. E eu vou aproveitar, inclusive, para falar de um mercado alternativo que tem a ver um pouco com isso, que é criado a partir de materiais que muitas vezes, gente, seriam deixados de lado simplesmente, como isso aqui, considerados velhos. E está virando uma oportunidade para quem sabe empreender.
4: E para muitos é descartável ou até mesmo desconhecido, para Samia Siqueira é objeto de ressignificação, dar vida ao ultrapassado, resgatar histórias.
5: O analógico faz a gente se conectar, se reconectar consigo mesmo, com o presente, né? Faz se esquecer das coisas e do que está acontecendo em volta e focar nós, né, no nosso projeto, no que está nas nossas mãos, né? Isso é essencial para a gente ter uma saúde mental.
4: Dona de um antiquário em Indaiatuba, interior paulista, e também de um sebo online, a empresária viu no passado uma oportunidade de mercado.
5: Eu vi uma oportunidade com os impressos, né? A gente acha que são materiais que ficam esquecidos, jogados ao tempo. Muitas pessoas que recebem esse tipo de material, né? Então fica de avó, de bisavô, não dá valor, né? Porque não sabe o que fazer com isso e descarta. E aí eu encontro essas peças, faço uma curadoria e encaminho para as pessoas que estão fazendo uma colagem, que gostam de coisas antigas, que veem valor nesses objetos.
4: De olho no que deveria ter ficado para trás, uma plataforma digital produz conteúdos para quem quer dominar a criação e produção de itens personalizados, passando por papelaria, estamparia, decoração e presentes.
6: Eu comecei a receber muitas histórias de mulheres que estavam infelizes nas suas carreiras, de mulheres que estavam em relacionamentos abusivos e dependiam financeiramente dessa relação, e também de mulheres que perderam o emprego, né, depois da licença maternidade e não estavam conseguindo se recolocar e que começavam a enxergar ali no mercado craft, no artesanal e também no design uma possibilidade de reconstrução da vida profissional delas.
4: O objetivo principal da plataforma é formar mulheres que buscam a independência financeira com conteúdos de técnica e gestão para o mercado craft, focado em produtos feitos à mão e de alta qualidade.
6: Então, quem está ali não está só aprendendo ali a fazer algo bonito, mas sim aprendendo a criar um produto com uma possibilidade de venda, de lucro, de resultado mesmo para a vida profissional daquela pessoa.

0: A gente se... Tchau, tchau.
1: Emoção, gente, vê a Xuxa. Eu sou baixinha até hoje, no tamanho, né? Inclusive, mas, gente, eu sou super baixinha da Xuxa. Muito obrigada, Kátia. Ah, miúcha, né? Enfim, muito obrigada, tá? Pelo carinho e por esse recado. Um beijo, tá? E agora eu vou chamar outra baixinha nada, tá? Vou chamar Altinha, tá? Minha parceira, parceiraça de toda sexta. Natália, vem cá,
2: Tudo
1: olha
2: bom,
1: só.
2: Van?
1: Por que que é altinha?
2: Mas,
1: Ó,
2: ó, eu
1: ó,
2: fui uma baixinha
1: ó.
2: da Xuxa também. De Xuxa somos todos baixinhos, né?
1: Todos. Inclusive, é a pessoa mais jovem desse estúdio pra... Podia até comentar aqui de tudo isso. E aí, Nath,
2: Não,
1: você viveu o quê aqui?
2: mas posso falar
1: Você vive alguma
2: que,
1: coisa aqui, na
2: mais
1: verdade?
2: ou menos, eu sou um pouco mais nova, tudo bem, mas eu acho que a minha geração também tem essa coisa da nostalgia. Eu acho que a geração Z também trouxe isso. E eu passei a gostar muito de vinil também.
1: Ah,
2: Que nem
1: legal.
2: Dani, meu pai ainda tem em casa um tocador e ele tem vários discos. E eu fui ficando fã de artistas e comecei a ter vontade de ter algo para chamar de nosso. Porque eu também ia falar, ai meu Deus, daqui a pouco acabam todas essas plataformas. Onde eu vou escutar as músicas, né? E aí então eu tenho os meus também. Mas
1: Ah,
2: esse é o
1: legal.
2: meu limite.
1: É, eu sou millennial também, vai. É, a gente todo mundo se entende, todo mundo, todas as gerações. Mas, Nath, o que é que você tem pra gente sobre que é coisa boa hoje?
2: Olha, hoje eu trouxe novidade quentíssima das nossas redes, porque hoje é dia de estreia lá nas redes sociais da Alesp. O quadro I Love São Paulo vai celebrar as comidas criadas aqui no nosso estado, viu? Do litoral, interior, passando pela capital, São Paulo tem uma culinária riquíssima que merece o nosso orgulho, né? Temos
1: Demais.
2: que valorizar. E nesse primeiro capítulo, a Anne e o Bruno foram às ruas atrás de uma criação com raízes asiáticas e que fica boa até sem recheio. O que será que é, hein?
1: Adoro com vento, inclusive. Já
2: Vamos
1: sei o
2: ver?
1: que é.
3: Não, não dá, não dá. Esse aí deve ser mal amado. Eu respeito. É meio duvidoso, né?
4: O que é crocante por fora e cremoso por dentro. Tem vários formatos, quadrado, redondo, pode ser salgado, doce, ter os mais variados recheios ou até não ter nada dentro. E um conselho meu, coma na rua, se levar para casa não fica bom não, hein? E tem uma curiosidade, uma versão brasileira de uma inspiração asiática, o rolinho primavera. Você já sabe do que eu tô falando? Claro que eu tô falando do pastel. Criado por imigrantes chineses, virou moda aqui na cidade nos anos 40, quando os japoneses abraçaram essa receita e a levaram para as feiras de rua. A massa de arroz e os recheios de legumes e porco deram lugar a uma massa de trigo e recheio de carne bovina, que a gente gosta mais. E a versão brasileira ganhou vida própria e virou paixão nacional. Eu vim até a Feira Livre da rua Joinville, Moema, para experimentar. Nessa barraca, todas as terças-feiras são vendidos entre 200 e 300 unidades. Eu escolhi o preferido da freguesia, que é o carne com queijo, que é um clássico nacional, vamos concordar. Mas cada um aqui tem a sua preferência,
3: Eu
4: viu?
3: gosto muito de carne seca, pizza, gosto muito, brócolis também gosto muito.
5: Olha, o que eu mais gosto é carne com queijo.
3: Adoro, principalmente o especial.
4: E aí, você gosta de pastel? Qual que é o seu sabor favorito? Conta pra gente aqui nos comentários. E não esquece de mandar esse vídeo para aquele seu parente ou amigo que ama pastel. E até a próxima.
1: Eu vou comentar lá e vou comentar já aqui, então. Meu preferido é de carne e o de vento. E o de vocês? Carne?
6: O meu é assim, e tem uma tradição de comer pastel.
1: Ah.
6: Todo domingo você ir na feira e comer pastel. E eu sempre vou comer. Minha filha tem 9 anos, a gente vai. Ela é de queijo, o meu é de carne.
1: E você, Terezinha?
5: Olha, eu faz muito tempo que eu não como pastel, porque eu, com a idade, a gente vai tendo que mudar algumas coisas e a gordura não me faz muito bem.
1: Mas o preferido?
5: Ah, seria queijo,
1: Dani?
5: né?
7: Bom mesmo, de bacalhau, hein?
1: Nossa!
5: Aí arrasou, hein?
7: Mas na feira que eu vou, foi só pra ser diferente.
1: Transcendeu! Transcendeu! E minha diva, Nath?
2: Eu sou time carne também, é o meu time favorito. Carne, com uma azeitoninha no meio ali pra dar um charme. Opa.
1: Carne ganhou.
2: É.
1: E a Natália tem mais dica, hein? Natália só traz dica boa na
2: Trago
1: sexta.
2: Trago dica, hein, gente? Sexta-feira, fim de semana chegando. E hoje nós vamos falar sobre Olambra. Essa cidade que fica aqui pertinho, fica perto de Campinas. Nasceu após a Segunda Guerra com a chegada de um grupo de imigrantes holandeses. E uma curiosidade, eu não sei se todo mundo...

0: sabe? Mas Holambra é a junção de Holanda, América e Brasil, formando o nome Holambra, né?
1: Não sabia.
0: E bom, tá chegando a época mais agitada da cidade, que é o período da Expo Flora. O evento existe desde 1981 para celebrar essa rica tradição holandesa que tornou Holambra o maior polo de floricultura aqui do país. A Expo Flora começa no dia 28 de agosto, na próxima sexta, e vai até 27 de setembro. Mas a gente já trouxe essa dica para vocês se preparando. Vamos dar uma olhada?
2: Você está andando, olhando para os lados, até que as flores fazem você diminuir o passo e parar. Agora imagina esse respiro por todos os lados. Bem-vindo à Holambra! Durante a Expo Flora, tem jardim de tudo quanto é jeito. Arranjos florais, flores por todos os lados e uma parada com carros alegóricos cobertos por milhares delas. E aí vem a cena que todo mundo espera, a chuva de pétalas. Quando começa, ninguém quer ficar de fora. Entre uma atração e outra, entram em cena as tradições holandesas: danças, fanfarra, música e muita cultura. E quer continuar o passeio? Tem campo de girassóis, museu, fazendinha e shopping das flores. E ainda dá para colocar parque de diversões no roteiro e transformar a visita em um programa para o dia inteiro. A Expo Flora chega à 43ª edição em 2026, com mais de 1.000 variedades de flores e plantas. De 28 de agosto a 27 de setembro, Holambra recebe a festa às sextas, sábados, domingos e no feriado de 7 de setembro. E se você estava procurando um motivo para conhecer Holambra, acho que a gente acabou de dar alguns. Ó, só não vale guardar essa descoberta só para você. Já compartilha com quem adoraria estar lá.
1: Deu vários motivos. E aí, gente, vai lá nas redes sociais para dar esses motivos para a galera.
0: Por
1: É isso,
0: favor,
1: Nath.
0: procurem a gente lá, Assembleia SP, em todas as redes sociais.
1: E aí, tá aqui, ó, o QR Code na tela. Vai lá, aponta a câmera do celular aqui pro QR Code. Dessa vez eu aprendi. Você
0: Ó,
1: viu, Nath, que eu já vou direto
0: nossa,
1: no
0: você
1: QR Code
0: tá
1: agora.
0: muito
1: Tá aqui
0: boa.
1: rolando o nosso feed, olha só. Eles fazem muito conteúdo, conteúdo de qualidade. Falam de tudo que acontece no estado de São Paulo. E, obviamente, tem a nossa carinha, olha. Eu, Camila Freitag, do Jornal da Lespe. A gente mostra tudo que acontece aqui nos jornais da casa e todos os programas da casa também. É isso, né,
0: É isso,
1: Natália?
0: sigam a gente.
1: Obrigada, Nath. Até a próxima
0: Beijo,
1: semana.
0: bom
1: Bom
0: programa.
1: fim de semana. Qualquer coisa, a gente se vê em Holambra. Ou
0: Sextamos.
1: comendo um pastel numa feira no domingo, por que não?
0: É,
1: Não é
0: por que
1: isso,
0: não?
1: gente?
3: Oh, delícia.
1: Voltando para nossa nostalgia toda aqui, porque a gente estava falando de muita coisa bacana. Inclusive, eu aprendi algumas coisas aqui novas hoje, porque vou revelar uma coisa para vocês. Quando eu nasci, olha a revelação. Eu era tão pequenininha, era, né? Era, deixa abaixo. Era tão pequenininha que a minha madrinha me deu um apelido peculiar. Ô, Nil, acho que você vai querer mostrar um negócio. Nil é o nosso repórter cinematográfico que fica aqui no estúdio com a gente, tá, galera? Fofolete. Porque ela dizia que eu cabia numa caixinha de fósforos. E 30 anos depois, mais de 30 anos depois, eu nunca havia visto uma fofolete na vida. Estou vendo uma fofolete agora. Inclusive, saindo deste programa, vou ligar para minha madrinha para dizer: finalmente eu entendi o meu apelido de infância. Agora eu estou vendo essa bonequinha, que deve ser dos anos 80,
4: Ah, eu
1: obviamente.
4: colecionava na minha infância
1: Você
4: fofoletes.
1: colecionava fofoletes?
4: Nossa,
1: São
4: tinha
1: todas
4: várias.
1: horrorosas assim.
4: Não,
1: Por que eu vou
4: elas
1: ligar para
4: eram
1: minha
4: bonitinhas.
1: madrinha para dizer: ô, madrinha, vamos lá, vamos ter uma conversa aqui, só nós duas? Eu
4: Ah,
1: era feia, a
4: bonitinha.
1: senhora me acha
4: Não,
1: feia
4: era
1: desse
4: bonitinha,
1: tanto?
4: fofolete.
1: É horrorosa essa boneca, misericórdia, é isso mesmo?
4: Eu achava bonitinha, não
1: Essa
4: é?
1: franja horrível, madrinha. Não, mas não, brincadeiras à parte, eu tô amando ver tudo isso aqui, inclusive uma coisa que eu ainda não mostrei para vocês, que também é uma joia e vai virar uma joia ainda mais ainda com o tempo. É sua, Terezinha. Não
4: Ah, é
1: me olhe
4: minha?
1: com essa cara, não. Com licença. Vou levantar. Posso mostrar
4: Pode,
1: aqui
4: deve,
1: embaixo?
4: uai.
1: Licença, tá?
4: É pra
1: Por
4: dizer.
1: gentileza. É um caderno
4: Um comum.
1: comum de pauta. Mas olha só. O que temos aqui, Terezinha? Por gentileza.
3: Há um monte de textos que vão virar alguma coisa um dia.
1: Vão virar, mas é assim que você escreve seus livros, não é?
3: É assim.
1: É quanto tempo você passa para escrever um livro dessa maneira aqui? Isso aqui são estudos para um livro, não
3: sim,
1: é isso?
3: Sim, exatamente. Eu não coloco um tempo. Eu vou escrevendo porque o escrever para mim é uma satisfação, um contentamento. Então surgem textos que depois eu leio e, sei lá, fui eu que escrevi isso. E é essa mensagem que eu quero deixar para as pessoas, porque elas vão se descobrir com a escrita. É, não é porque tem que escrever à mão ou por... Mas a pessoa vai realmente começar a ver quão inteligente ela é. Certo, eu acredito que o digital é muito bom, realmente nos favorece muito, mas tem que dar um tempo para esse lado mais analógico mesmo, né? E as pessoas vão se descobrir. Uhum. Até eu tive uma experiência há menos de um mês atrás de uma pessoa que saía da depressão com a escrita.
1: É.
3: Certo, ela foi numa oficina minha.
1: Existe escrita terapêutica, inclusive?
3: Existe, que... ela é mais direcionada, mas eu coloco a espontaneidade.
1: Uhum.
3: Porque eu acredito que o ser humano ele é espontâneo e a inteligência ela não é quadriculada, ela vai fluindo. Ela vai fluindo. E você não tem que ficar... tem que escrever assim, assim. Não, até nem se importe muito com o português, apesar que eu prezo um português básico, razoável, pelo menos, né? Que
1: estamos ouvindo.
3: Exato.
1: Estamos ouvindo.
3: Então, assim, escrever, para mim, eu acho fantástico. Porque as pessoas precisam voltar a se valorizar, a ver o quão inteligentes elas são. Porque essa mecanicidade... ela não te deixa ver quem você é realmente.
1: É.
3: Sabe? E é uma experiência, como ele falou aqui, agradabilíssima, de satisfação, né? Porque a gente precisa de felicidade, né? E a felicidade vem desse contentamento do nada.
4: E até te perguntar, que ajuda a gente a organizar o pensamento.
3: Nossa.
4: Às vezes a gente está tão confuso e escrever à mão ajuda a organizar.
3: Demais, porque eu digo que as pessoas... começam a ver o que pensam.
4: Uhum, interessante.
3: Porque se você... assim, às vezes o que a gente vê muito, as pessoas repetem as coisas dos outros.
1: Uhum.
3: Elas divulgam as coisas dos outros. Mas quando ela escreve, ela pode se surpreender com a sua própria capacidade, com a sua própria inteligência. Então organiza mesmo. Até eu digo, porque vê o pensamento. Como você vai ver teu pensamento? Só na parte prática.
4: Sensacional,
3: senão,
4: Terezinha.
3: O pensamento voa. E ele voa, vai embora. Se dissipa como fumaça no ar.
1: Inclusive, foi sensacional ouvi-la pensar em voz alta aqui com a gente. Porque acho que vou escrever muito mais à mão. Quando chegar em casa, eu tenho escrito muito mais, já falei
3: muito
1: hoje. A gente está chegando aos momentos finais do Revista Lespe. Inclusive, Edu, eu acho, ainda se vende essas fitas por aí, porque eu vou querer ter essa experiência mais em casa. Dentro das suas narrativas musicais, o que você diria hoje para todas as gerações? Sem falar com geração A, B, C, D, Z... para todas as gerações hoje, todas as épocas são sensacionais. Inclusive, as músicas nos tocam de todas as maneiras possíveis, né, Edu?
5: Sim, assim, não tem... Eu volto a falar, não tem... A minha época foi melhor, ou antes era melhor do que hoje. Eu não vejo dessa forma. Eu sempre acredito que
1: isso.
5: O melhor é o hoje, é o agora, o viver o agora. E eu acho que isso que faz a diferença, né? Eu acho que a diferença era que... lá atrás, a gente não tinha alternativa a não ser viver o agora, aquele momento. Porque tudo era físico, tudo era... Você era necessário ir atrás daquilo que você queria, né? Hoje, as coisas chegam muito na gente e, por vezes, aquilo que eu falei, a gente não escolhe. Poder de escolha, ter o poder de ser, de ter um olhar único sobre as coisas, é o mais fundamental que eu vejo, seja de qual geração que for, porque se a gente for ver os filmes, por exemplo, a gente vai falar de Exterminador do Futuro, a gente vai falar de Eu, Robô, de filmes que falavam que a inteligência artificial ia dominar o mundo, né? E hoje
1: é
5: a gente está num caminho que a gente fica até meio assustado com as coisas que vão acontecendo. Naqueles filmes, o medo era perder o controle do que ia acontecer, perder o controle sobre o mundo. O mundo que a gente vive hoje ele tá, a gente está começando a perder o controle de quem nós somos em relação ao que produzimos. Por isso que, como a Terezinha falou, tudo fica muito igual. As imagens são todas iguais, os textos são todos iguais, é tudo muito igual. Então, eu acho que a individualidade e criar experiências próprias, que é o caminho que eu vejo hoje. E eu tento trazer isso para aquilo, meu trabalho, para aquilo que eu faço.
1: Edu, posso criar uma experiência agora? Vou quebrar todos os protocolos. Porque a filha do dono desse álbum tá aqui. É Magda. Vem cá. Vem cá, Magda Bueno, Suelen Capistrano, Yara. Vem cá, nossas produtoras. Elas estão sem microfone, tá? Pessoal, audiência. Vou quebrar aqui. Vem cá, Yara, por favor. São nossas produtoras maravilhosas do Revista Lespe. Para vocês conhecerem, a Magda é a dona desse álbum. Elas, olha só, elas trouxeram outras experiências aqui, gente. O Sansão, meu Deus, oh, boneca. Ah, esse aqui vocês conhecem?
5: Tamagotchi.
1: Esse aqui é da minha época, o Tamagotchi, gente. Brinquei muito com isso aqui. A Letícia, nossa outra produtora maravilhosa que trouxe. Ai, um ursão. A Mônica.
3: Amor.
1: Essa aqui eu vou roubar de quem? Da Letícia. Gente, nossas produtoras maravilhosas. Ô, Mariana, você brincou muito com essas coisas, seus filhos também?
4: É, papel de carta, eu tinha minha coleção de papel de carta.
1: Por favor.
4: E, de novo, eu acho que esse resgate também traz uma coisa de afeto, de carinho, de histórias de família. Então, quando a gente pega o que era nosso e passa para um filho, e o filho vai passar para o filho dele, como a Magda está aí com o álbum que era do pai dela, é muito gostoso, que isso a inteligência artificial nunca vai tirar da gente, né? Que são as nossas experiências pessoais, os afetos, as relações, estar aqui, né? Estarmos todos juntos.
1: É isso, Daniel.
6: Quando o Edu tava falando uma coisa ali, eu ia ver, porque eu trouxe um disco que tem tudo a ver com isso, então a música do Gil, que é aqui e agora, o melhor lugar do mundo é aqui e agora.
1: Uau! Terminou o nosso programa de forma brilhante, com todos, quebrei todos os protocolos, e que maravilha que eu quebrei, porque eu trouxe essas mulheres maravilhosas que fazem o Revista Lespe todo dia com a gente, tá, galera? Obrigada, meninas. Por sempre, na verdade. Peraí, fica aí, não sai correndo, não. E obrigada a vocês, obrigada. Terezinha, obrigada. Edu, Mariana, Dani, que também faz o Revista Lespe, tá? E obrigada todo mundo. Sextou, galera! Bom fim de semana. Segunda eu tô aqui de novo, nesse mesmo cantinho, tá? Te esperando. Até lá, siga nos acompanhando nas redes sociais, @AssembleiaSP. E como diria, peraí, eu vou ter esse momento. A nossa rainha, já que esse momento é retrô, beijinho, beijinho. Tchau, tchau.

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3: Como é que faz para controlar essas pragas? Como é que funciona isso? Só para quem está em casa entender melhor.
4: Então, a videira, ela sofre muito com míldio, e o míldio tem outras doenças também, mas o míldio, principalmente no nosso clima aqui, que é muito úmido, ela sofre muito.
3: O míldio é uma praga?
4: É uma praguinha, é um fungozinho,
3: uhum,
4: que ataca mesmo. Então, você tem que passar controladamente uns defensivos, graças a Deus, você faz um planejamento certinho, e com a melhora da previsão do tempo agora, que está batendo mais do que o achismo, então você consegue fazer um controle preventivo bem mais assertivo do que o antigamente. Então, hoje, gastamos menos defensivo e conseguimos maior produtividade. Mas nunca é 100%. Então, você tem tá correndo o tempo inteiro atrás de... Tá olhando, averiguando e... Olhando mesmo um pezinho. Tem que estar no dia a dia.
3: Tem que estar todo dia vendo, monitorando, né?
4: Monitorando. Tem também, hoje, tecnologias que dá para fazer mais remoto, mas ainda o melhor jeito é estar olho a olho.
3: No
4: cara.
3: Olho, né?
4: É no olho, não tem jeito.
3: Agora a gente falou das pragas, né? Para controlar essas pragas aqui. Você falou que tem uma praga que é específica para o verão, outra que é específica para o inverno. A uva, ela gosta do quê? Do calor, do frio? O que, que ela gosta?
4: Na realidade, como ela é uma planta, ela precisa das duas coisas, do inverno e do verão. Só que principalmente a videira, produz naturalmente no verão.
3: Tá.
4: A colheita dela, se fosse deixar ela produzir na natureza sem ninguém mexer muito com ela, ela ia produzir no verão. Então, só que o verão, que o pessoal fala, é um verão seco. Principalmente no Mediterrâneo ali,
3: uhum,
4: que é da onde a maioria das videiras viníferas do mundo são plantadas e é onde é bem produzido, o verão deles é seco. E o inverno é frio e chuvoso. Só que no inverno, a planta ela necessita fazer a parte da dormência dela, para ela guardar energia para a hora que você fazer a poda, ela brotar e ter energia e brotar bonita. Então é essa fase que nessa época teria, tem um normal. Só que aí você tem que fazer outro manejo para nós fugir da chuvarada do verão, por isso que foi desenvolvida a dupla poda. O pessoal... Os pesquisadores desenvolveram, principalmente ali da IPAMIG, que trouxeram uma técnica melhor para as uvas viníferas.
3: Uhum.
4: E aí hoje nós estamos produzindo nessa área aqui, principalmente no inverno, as uvas viníferas para vinhos de qualidade.
3: Legal. A poda...
4: A poda é você tirar o galho antigo,
3: uhum,
4: para fazer brotar o galho novo.
3: Certo.
4: Então tem segredo. O que acontece com a dupla poda, que né, fala, é que você vai ter que fazer duas vezes para produzir uma.
3: Ah,
4: ou seja, vamos gastar duas vezes, mas vai produzir uma.
3: Tudo
4: vez.
3: Manual isso.
4: Tudo manual.
3: Uhum.
4: Tem hoje, você faz uma pré-poda com uma maquininha de podar e depois... Mas a poda justa é tesoura por tesoura, galinho por galinho.
3: De então, 40 hectares aqui.
4: É, então tem bastante, mas tem bastante gente para ir fazendo esse serviço.
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0: ser durante o período eleitoral por candidatos ou pessoas envolvidas na campanha mal intencionadas. Como que o TRE está agindo já de forma preventiva em relação a isso?
1: Pois não. As fake news, isso sempre existiu, vocês sabem, sempre houve tentativas de manipulação e, enfim, posturas assim. A inteligência artificial, ela é, hoje, ela é fundamental em todos os campos do conhecimento. E, portanto, também para a justiça eleitoral. O que a justiça eleitoral não admite, porque isso é contrariar a Constituição, é contrariar a legislação, é que exista desinformação e que a inteligência artificial, que ela se preste a ser veículo de disseminação de não esclarecimentos, de falseamento da realidade, de discursos que consubstanciem discriminação, ódio ou semelhantes situações, ameaças, atingimento à democracia, à pluralidade. Com a justiça eleitoral, ela está atenta a essas situações. Isso não é censura. A justiça eleitoral, ela intervirá no processo eleitoral excepcionalmente. Nunca em prejuízo do debate, nunca em prejuízo da liberdade, das discussões. Aliás, essa realidade da liberdade, das discussões, das polêmicas, ela aplaude isso, é próprio da democracia. E nós existimos em função dela. Então, a inteligência artificial, nós não a consideramos maléfica, malévola, não. Nós somos a favor. Mas desde que não haja desinformação. Aliás, a propósito, a liberdade de expressão, que é fundamental, ela não é prejudicada com essas atenções da justiça eleitoral para que não haja desinformação. Então, o judiciário eleitoral, o que ele objetiva e pelo que ele se aplica é para que haja uma harmonia nesses valores. Liberdade de expressão é um valor constitucional. É fundamental, desculpe,
0: Com certeza.
1: que essa consecução sempre se dê, mas de uma maneira, embora ela não fique a censurar, mas que ela, a liberdade de expressão, ela não, em casos concretos, né, que ela não venha em desserviço da paridade de armas, essa expressão muito utilizada, né? Da paridade de armas, do equilíbrio que deve haver, né? De modo a determinadas candidaturas não atuarem em prejuízo das demais,

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0: Volta com o Alesp Conexão, hoje com a participação do presidente do Tribunal Regional Eleitoral de São Paulo, o desembargador José Antônio Encinas Manfré, e junto comigo a jornalista Beatriz Moreno. Paramos agora há pouco para esse intervalo rápido e a Bia ficou com aquela pergunta na ponta da língua, então vamos voltar com a pergunta da Bia.
1: Olá, desembargadora. Respondesse como jurista e também como magistrada há tantos anos, acredito que o senhor também acompanhe, né, a questão de algumas falácias, de algo relacionado a questionar ali a idoneidade dos magistrados, né, em questão eleitoral. E aqui eu gostaria que o senhor falasse se o senhor acredita que esse questionamento em relação a alguma arbitrariedade esteja centrado na falta de uma definição em relação a crimes tanto eleitorais quanto crimes ligados mesmo ali à legislação, que, no que diz respeito à ficha limpa. Na opinião do senhor, falta uma regra mais bem definida quando a gente fala desse debate nesses crimes, tanto eleitorais quanto criminalidade mesmo?
2: Muito bem. No país, nós temos várias leis, digamos assim. A legislação, ela existe em escala suficiente. É claro que o direito, ele vai se ajustando aos fatos, às novas realidades, e ele se altera. Mas o arcabouço legal que temos, de uma maneira geral, ele é satisfatório. Então, é questão da aplicação. Se houver demonstrativos, houver provas, a justiça eleitoral, em cada caso, como é o judiciário em geral, em cada caso, ele vai decidir. Ele não é arbitrário, ele judiciário, não tem um parte pri. Olha, determinadas matérias, isso será julgado da forma Y, B ou A. Então, é em cada caso em concreto, à luz das provas, à luz do contraditório, da ampla defesa, é que ele atua, que ele julga. Acerca de críticas a comportamentos de alguns componentes da magistratura, sem entrar em mérito se a situação X proceda ou não, mas, infelizmente, como todas as instituições, uma minoria é passível de algum comportamento, eventualmente ou possivelmente, em desacordo às exigências para a toga, para a magistratura, que vive em função da sociedade. Para ela, a judiciário é servidor. Nós estamos sujeitos. Como, por exemplo, ainda, na função dos senhores, que são as vistas, são os olhos do país, me permitam usar essa expressão já batida, mas é uma realidade, na instituição jornalística também há um número muito pequeno, né, dos que não honram ou talvez não dignifiquem a atividade, e assim em todos os segmentos. Procurando cumprir o nosso dever da melhor maneira. Contamos que cada um cumpra a sua missão e estamos submetidos e estamos também com muita segurança submetidos à avaliação da sociedade. Nós vivemos em função dela. Nós também temos que prestar contas. A juíza, o juiz, ele tem sempre que prestar contas. Além dessas prestações para a sociedade, ele tem com a sua consciência. De modo que eu

0: presidente do Tribunal Regional Eleitoral, que é o maior colégio eleitoral do país e que certamente tem muitos desafios justamente por toda essa abrangência, né? Entre elas a questão da acessibilidade. A gente vai acompanhar junto agora uma reportagem preparada pela nossa repórter, a Fernanda Camargo, que fala justamente sobre isso. O Tribunal Regional em libras durante o processo eleitoral desse ano. Vamos conferir.
1: Votar é um direito de todos, mas para muitas pessoas surdas, a falta de acesso à comunicação ainda pode dificultar o exercício da cidadania. Para ampliar a acessibilidade, o Tribunal Regional Eleitoral de São Paulo renovou a parceria com a Secretaria de Estado dos Direitos da Pessoa com Deficiência e vai levar mais uma vez a central de interpretação de Libras para as eleições.
2: Para as eleições de 2026, é a segunda vez que a gente faz a parceria com o TRE. O objetivo é quebra de barreiras de comunicação. A nossa central, ela vem para quebrar essa barreira e permitir que a pessoa surda tenha contato com servidores públicos, no caso do Serviço Público Estadual, por meio da língua de sinais.
1: O atendimento começa no dia 20 de agosto, durante os 45 dias que antecedem a votação. Os eleitores surdos poderão esclarecer dúvidas sobre documentação, local de votação e outros procedimentos relacionados ao processo eleitoral.
3: Basta apontar a câmera do celular para o QR Code ou acessar a central pelo aplicativo do Poupa Tempo. Em poucos segundos, um intérprete de Libras entra na videochamada e faz a mediação da conversa entre o eleitor e o servidor.
2: No dia das eleições, a gente vai ter uma série de cartazes também disponíveis nos locais de votação, nos cartórios eleitorais, para que a pessoa surda também possa tirar dúvidas localmente. De repente, se localizar dentro da escola ou do local onde ela vai fazer a votação, tirar alguma dúvida sobre documento ou qualquer dúvida que venha a aparecer naquele dia.
1: A parceria entre o TRE São Paulo e a Secretaria dos Direitos da Pessoa com Deficiência começou nas eleições municipais de 2024. Ao todo, a Central de Interpretação de Libras realizou mais de 1.200 atendimentos em todo o estado.
2: Sim, já enfrentei dificuldades em vários processos eleitorais, porque eu vou até o local de votação sozinho normalmente. E às vezes tenho dificuldade de me localizar lá dentro e a comunicação com os mesários, as pessoas que estão ali atendendo, fica bem difícil.
1: O serviço está presente em diversos equipamentos públicos e durante as eleições reforça o acesso à informação para que as pessoas surdas possam exercer o direito ao voto com mais segurança e autonomia.
2: Eu acho que é importante esse serviço e até essa divulgação, porque as pessoas às vezes desconhecem. Por mais que o programa esteja implementado, tem pessoas surdas que, por mais que enfrentem barreiras ainda, desconhecem essa acessibilidade e a oferta desse serviço. Então, acho que é importante garantir essa autonomia, essa acessibilidade, mas também divulgar para que as pessoas descubram sobre isso, né? Para que elas venham a ter mais autonomia, mais independência. E o programa está aí para isso. Então, todo mundo que estiver assistindo, é importante conhecê-lo.
0: O direito ao voto e o fato de votar, né, é um exercício claro da democracia. Daí a importância de criar meios, de criar também e gerar acessibilidade para todas as pessoas, né?
4: Perfeitamente. Isso é indispensável. Conforme a reportagem, vários meios, né, são proporcionados e a justiça eleitoral, ela está procurando atuar desse modo, porque se trata de direito fundamental. Matéria de direitos humanos também. E nenhum favor está sendo feito. Com o que nós nos dedicamos, nós nos atentamos, é para que haja acesso. Para que haja acesso, para que participem todos os meios ao nosso dispor estão proporcionados. E o convite é para que isso que está proposto, que está exposto por meio da reportagem,

0: Sì. Que nem haja necessidade de eu fazer uma exposição maior dada dessa enfim, que ótimo.
1: Esse ano, além da questão desse atendimento específico aqui, o TSE também divulgou novidades na própria urna eletrônica, né? Ali com o intérprete de Libras direto no visor da tela para computar o voto, né? Com essa interpretação e também para facilitar. Mas além desse público, existem outros públicos, né? A gente sabe que esse ano, especialmente, a gente tem um eleitorado idoso, né? Também muito grande. Então, existe uma série de desafios para o TRE para conseguir atender todo mundo, né?
0: Com relação também ao eleitorado idoso, relevante que ele saiba. Olha, aqui no Brasil, o contingente de pessoas idosas e de pessoas que, em função da idade, esse contingente é grande no país. E eu conclamo aos jovens, a todos os eleitores e eleitoras, e aos idosos, que, embora o voto seja facultado, procurem votar. Se estiver fruindo saúde, estiver reunindo condições, vá votar. O contingente muito. E o momento que estamos vivendo é mais um momento histórico. De participar na vida do país. Não deixem de participar. Jovens, todos os eleitores, procurem fazer o possível para votar em A, B, C, D ou E, em quem quiser. Né? E procure o eleitorado estar esclarecido, consciente, olha, recebe determinadas informações, procure checar. E me refiro também a todos, né, que antes de eventualmente compartilhar uma informação recebida, procure checar. A Justiça Eleitoral, ela coloca à disposição sites, ela tem atuações preventivas, educacionais. Procure constatar a respeito a determinada informação. Antes de eu repassar ou coisa assim, recomendo que haja uma reflexão, que se procure a imprensa profissional para que haja esclarecimentos. A Justiça Eleitoral não considera que o eleitorado seja todo ele manipulável, que não, nós partimos do pressuposto que a eleitora, que o eleitor tem consciência, tem esclarecimento. E partindo desse pressuposto, do esclarecimento, e também da possibilidade de estar desinformado, porque os mecanismos são muitos. Existe uma engenharia com métodos sofisticados, até de difícil discernimento. Se há uma crítica, uma alevosia, um elogio, bem, vamos procurar constatar se isso procede, se não procede. A atividade da justiça eleitoral é uma atividade também conjugada. As várias atuações que nós temos, a atividade que é jurisdicional, que é de julgar, que é específica, embora todos com os olhos voltados e procurem colaborar, nós temos outras atividades além dessa. A organização das eleições é uma atividade, é uma parte administrativa. A organização das eleições, isso pressupõe uma logística das maiores do mundo. São Paulo tem 4 milhões cento e poucos eleitores, 645 municípios, enfim.
1: 103.000 sessões eleitorais.
0: Então, né? 103 mil sessões eleitorais de um universo no país de meio bilhão, mais ou menos. Olha o contingente de São Paulo. Né? E em todo o país, todos os regionais têm preocupações, o Tribunal Superior. Nós estamos alinhados ao Tribunal Superior Eleitoral. É um dos regentes do processo, o principal. Claro, além da legislação, da jurisprudência desse tribunal, né, do TSE, enfim. Por favor, eu receio que eu possa estar refugindo aqui
1: Existem.
0: involuntariamente dos âmbitos das
1: Não,
0: perguntas.
1: e existem também parcerias com os municípios do
0: Existe,
1: TRE.
0: existe. A questão da acessibilidade, a questão de transporte,
1: Existem acordos de cooperação, né? Tanto com o
0: acordos.
1: município quanto com a Secretaria Estadual da Pessoa com Deficiência, né?
0: Muito
1: Para
0: bem.
1: garantir esse acesso à
0: Isso.
1: acessibilidade, porque afinal de contas também é uma busca aí por justiça social, né? Garantir que todos participem ativamente da democracia brasileira.
0: E a propósito, recentemente, o nosso tribunal, ele firmou parcerias com as secretarias, com a secretaria estadual, elas ligadas às pessoas com deficiência, e turismo feito também. São implementações relevantes.
1: Com certeza. Bom, e aqui a gente também sabe que todo esse trabalho do Tribunal Regional Eleitoral começa muito antes, como o senhor bem disse, é também um trabalho de organização. Então, gostaria que o senhor falasse sobre os principais desafios quando a gente pensa também nessa responsabilidade, né? Voltando um pouco ainda sobre assumir essa responsabilidade no Tribunal Regional, porque a gente sabe que existem questionamentos, lá na frente a gente pode ter questionamentos em relação a todos os pontos que são utilizados nas eleições, pelos resultados, né? Às vezes uma infelicidade em relação aos resultados. E quais são as medidas, então, que são tomadas normalmente pelo tribunal, tanto antes quanto depois, para mitigar aí os riscos de receber esses questionamentos ou até para provar, né, para o eleitor que realmente os resultados são os verossímeis, né, que são aquilo que aqueles resultados que estão ligados mesmo à realidade das urnas, enfim, dos mecanismos eleitorais.
0: Pois não. Além das urnas serem auditáveis, e elas são auditáveis antes, durante e depois, os resultados, antes de chegarmos a essa fase, que é a fase da votação, da apuração, há um trabalho muito grande de caráter administrativo da Justiça Eleitoral para organização das eleições, provimento dos cargos, isso, dos cargos da magistratura, dos cargos de juízas e juízes, para que em cada zona eleitoral, cada município, comarca, haja a atuação de uma juíza, de um juiz. E é um trabalho de grande mobilização. Só no mesmo dia das eleições são cerca de 500 mil pessoas atuando entre juízes, mesários, servidores. E antes disso, todo um serviço de aprimoramento do quadro de funcionários no país todo.
1: Fiscalização de campanhas, inclusive.
0: Fiscalização, por sinal, aqui no estado de São Paulo, como existe em cada tribunal regional e também no Tribunal Superior, existe uma comissão de fiscalização da propaganda. Essa comissão é composta de três magistrados. Aqui no estado de São Paulo, no nosso tribunal, uma desembargadora, uma juíza e um juiz. Então, as representações, digamos, aqui no resumo, que haja na propaganda posturas, comportamentos de infração à legislação, de uma maneira geral, que atentem contra o processo democrático, contra as informações apropriadas, etc., etc. Então, nós temos uma comissão composta por esses três membros que atua fiscalizando e recebendo representações. Representações são como se fossem ações promovidas por quem se sentir atingido, candidato, coligação, enfim. E essas decisões, muitas delas são liminares, no sentido de a providência X ou Y ou Z para se retirar determinada campanha, uma determinada propaganda, mas sempre com observância ao contraditório, sempre contra a defesa. E depois, o plenário do Tribunal Regional, ele vai julgar esses casos, confirmando ou não. E esses magistrados vão compor o pleno do tribunal. É muito relevante também e é indispensável que haja provocação para a justiça eleitoral em matéria jurisdicional, em matéria de julgamentos relativos à propaganda, a registro de candidatura, a prestação de contas. A atividade é extensa, o rol é muito grande das atividades. Então, de um modo geral, é fundamental que haja provocação de quem se sentir atingido, de quem sentir um direito de qualquer modo comprometido, provoque a justiça eleitoral.
1: Desembargador, temos poucos minutos. A gente agradece imensamente pela sua presença, por participar com a gente aqui do Alesp Conexão. Abro aqui rapidamente para as considerações finais.
0: Quero agradecer. O tribunal fica honrado com o convite, ser entrevistado por duas profissionais com esse gabarito, à altura. das responsabilidades da nossa casa de leis. Parabéns. Outros dados tenham até pelo tempo, é um tempo muito regrado, não pelo talento das entrevistadoras, mas pelo tempo. E me coloco à disposição para outros dados que possam entender, se entenderem, importante. E, mais uma vez, agradecendo e conclamando, convidando ao eleitorado que participe, que vote, e nós estamos à disposição da sociedade. Muito grato.
1: Eu que agradeço, desembargador. Bia, consideração final para a gente encerrar?
2: Bom, acho que gostaria de agradecer por ter feito parte dessa mesa. Claro, sempre muito enriquecedor a gente discutir política, é uma paixão pessoal minha, e acho que a gente falar de eleições num ano tão importante como esse é sempre essencial. Então, agradeço mais uma vez por participar e por poder contribuir de alguma forma com essa discussão.
1: Bom, o Alesp Conexão fica por aqui. Muito obrigada pela sua companhia. A gente tem um encontro marcado na próxima semana.

0: A democracia e o voto são fundamentais para o Brasil porque garantem que o poder emane do povo. Permitem a escolha pacífica de governantes e a proteção dos direitos dos cidadãos. A democracia assegura a liberdade de expressão, de imprensa e de crença religiosa. A democracia é o tema do programa que começa agora. Seja bem-vindo, seja bem-vinda. Eu sou Ronaldo Penido e nos próximos minutos nós vamos mergulhar juntos no curso Democracia, Fundamentos, Desafios e Perspectivas, realizado pelo ILP, o Instituto do Legislativo Paulista. Vem comigo agora conferir um resumo da história da protagonista do nosso programa.
1: Democracia.
0: A democracia é uma das ideias políticas mais influentes da história humana. Sua evolução não foi linear. Passou por avanços, crises, revoluções e adaptações, até chegar às formas contemporâneas do século XXI. A primeira experiência democrática conhecida surgiu na cidade de Atenas, no século V a.C. Na fase romana, surgiram as eleições, o Senado, a divisão dos poderes, as leis escritas. Na Idade Média, com a ascensão das monarquias feudais e do poder religioso, a democracia praticamente desapareceu como sistema político. No Renascimento e no Iluminismo, a democracia moderna renasce. Pensadores lançam ideias que inspiram grandes revoluções democráticas em vários cantos do mundo. A Revolução Americana criou os Estados Unidos e consolidou a Constituição escrita, eleições periódicas, o presidencialismo e os direitos civis. A Revolução Francesa difundiu os ideais liberdade, igualdade e fraternidade. A democracia começa a se expandir. Surge o direito ao voto, os partidos políticos, a ideia da imprensa livre. O século XX foi marcado por grandes conflitos. A democracia é de novo ameaçada com o crescimento de regimes autoritários, como o nazismo, o fascismo italiano, as ditaduras militares em vários países. Episódios que sinalizavam: a democracia pode ser destruída. A criação da Organização das Nações Unidas em 1945 surge em sua defesa e para proteger também os direitos humanos. Entre as décadas de 1970 e 1990, ditaduras caíram na América Latina. Países africanos conquistaram independência. O fim da Guerra Fria ampliou o número de democracias. No Brasil, a redemocratização culminou na Constituição de 1988. No século XXI, a democracia enfrenta novos desafios. A democracia digital, a era da inteligência artificial na política, a privacidade de dados, participação cidadã online. Enfim, a história da democracia é a história da luta humana por participação, liberdade e direitos. Desde as assembleias de Atenas até as democracias digitais do século XXI. Eleitoral. Mas como proteção das liberdades, respeito às diferenças, participação cidadã, equilíbrio entre poderes, garantia de direitos humanos. Seu maior desafio continua sendo o mesmo, desde a antiguidade: transformar o poder do povo em justiça, estabilidade e inclusão para toda a sociedade. Tudo isso, os obstáculos, o passado, o presente e o futuro da democracia foram debatidos no curso Democracia, Fundamentos, Desafios e Perspectivas, promovido pelo ILP, Instituto, aqui na Assembleia Legislativa de São Paulo.
2: Esse curso se encaixa perfeitamente dentro da missão do ILP, que é justamente fortalecer a democracia, educar para a cidadania, trazer o cidadão para a Assembleia Legislativa e fazer essa ponte entre a Assembleia e o cidadão para que ele se sinta aqui realmente nesta casa, que é conhecida como a Casa do Povo. E também atende à Agenda 2030 da ONU e tornar as instituições mais eficazes.
1: Democracia.
0: Já deu para perceber a força dos temas que vamos ver, não é mesmo? A partir de agora, você confere comigo a forma como o curso foi construído. No total, foram 12 aulas ministradas gratuitamente no Auditório Teotônio Vilela, aqui na Alesp. Começamos com os trechos que destacam os fundamentos e as origens da democracia. História e os primeiros passos do sistema político, conhecido como governo do povo, foram o assunto da primeira aula. evolução do conceito de democracia ao longo dos séculos, passando inclusive pela inspiração religiosa. O professor de Direito da Universidade de São Paulo, Erivaldo da Silva Ramos, deu a aula inaugural. Mais do que falar do passado, o professor Erivaldo convocou os alunos a pensar a democracia e os caminhos trilhados por ela, muitas vezes se equilibrando entre modelos idealizados e o mundo real.
3: Essa tensão entre ideal e realidade é algo fundamental para compreender o processo democrático. E aí vai o meu tributo aos filósofos, que é algo próprio da filosofia. Nos textos bíblicos, na mensagem cristã, nós vamos ter o seguinte, que o homem foi criado por Deus à sua imagem e semelhança. Então eu estou dizendo que há alguém todo-poderoso que cria todas as coisas e que criou o ser humano à sua imagem e semelhança. Então nós estamos assentando aí a igualdade num outro patamar que nunca havia existido anteriormente. Porque as pessoas são intrinsecamente iguais, porque todas elas partilham essa igualdade com a própria divindade, né?
0: Na segunda aula foram iluminadas as diferenças entre os conceitos de democracia.
4: Se fala pouco do período da democracia ateniense, já que é para a gente começar falando de democracia, né? Onde houve uma construção, óbvio, com as características do período, mulher não era um integrante do ambiente decisório, os escravos também não, mas de qualquer forma onde havia essa preocupação de haver mecanismos públicos de decisão que se divorciassem dos mecanismos privados.
0: Já nesta curso, os docentes pesquisadores abordaram os mecanismos de proteção da democracia contra abusos de poder nas esferas municipal, estadual e federal.
5: O totalitarismo soviético se diz democrático. O totalitarismo chinês democrático. Tendências totalitárias dos países ocidentais se dizem democráticos. Todo mundo usa a palavra democracia que perde esse significado essencial. Mas o que em essência seria essa democracia que, aos olhos civilizacionais, disso que nós chamamos mundo ocidental, onde se insere o Brasil, merece o nome democracia?
6: Quando você fala em políticas públicas, não tem como não fazer a relação, né, o link com a questão democrática, especialmente como você colocou, nos tempos atuais, em um ano de eleições, né, que é um dos elementos aí, centrais, né, na discussão sobre democracia como um todo.
0: Agora vamos avançar no tempo até chegar ao momento presente do sistema democrático. As vantagens e desvantagens dos modelos de democracia, as eleições democráticas, a relação entre igualdade política e desigualdade econômica, a democracia como valor moral. Nesta aula, os professores convocaram os alunos a refletirem e debaterem sobre os benefícios e inconvenientes dos modelos democráticos.
7: A crise da democracia, pelo menos num certo segmento, eu não posso, sabe, é um problema muito mais complexo que isso, mas acho que um dos pontos dessa complexidade é a falta de responsabilização de nós mesmos na participação democrática. E ter o poder faz com que a gente se afaste dessa participação.
0: Eleições livres, justas e frequentes. Esta aula realçou as condições ideais para a realização de pleitos democráticos, assim como questões de manipulação e transparência de todo o processo eleitoral. Os conflitos entre igualdade política e desigualdade econômica, as tênues fronteiras entre as liberdades, negativa e positiva, foram os assuntos da sexta aula.
8: Não há como divorciar a democracia e direitos humanos. A democracia é o regime mais compatível com a proteção dos direitos humanos. A democracia e os direitos humanos mantêm uma relação de indissociabilidade.
0: Música.
9: as funções dos partidos políticos nas democracias modernas e os sistemas majoritário, proporcional e mistos foram os temas da sétima aula.
10: Hoje está muito difícil de nós fazermos uma separação nítida entre o que é pré-campanha, do que é não-campanha, do que é efetivamente campanha.
9: Neste encontro, alunos e professores debateram a democracia como valor moral.
11: Todos os instrumentos em seu caput diz: o homem, ou seja, a pessoa humana, nasce livre e iguais em seus direitos. Que legal, mas é formal, porque materialmente há desigualdade.
2: Tivemos a oportunidade de trazer também um professor da Universidade de Bolonha, Luca Mesetti, que é o professor catedrático da Universidade de Bolonha, a primeira universidade do mundo, para tratar do sistema político-partidário italiano. Então, isso ainda trouxe mais brilho e luz para o curso.
9: O professor Luca Mesetti analisou o parlamentarismo italiano, o funcionamento dos poderes legislativo, executivo e judiciário na Itália, e ainda foram debatidas diferenças nas formas de atuação dos poderes naquele país e no Brasil. Assim como Luca Mesetti, todos os professores convidados, além de docentes, também atuam como pesquisadores científicos.
12: Isso foi o grande diferencial, porque são todos professores pesquisadores, né? São professores que se debruçam sobre temas diferenciados, claro, né? Afeitos àquele assunto do dia, mas com visões diferenciadas, ou seja, a riqueza de tudo isso é que havia o contraditório. Isso nos provocava o debate, provocava o aumento da visão crítica, nessa gramática que eu chamo que é a democracia.
9: Seguimos refletindo sobre os obstáculos com os quais o atual momento histórico e político mundial afronta a democracia, especialmente sobre os desafios para o futuro. Na era digital, como lidar com a desinformação e o uso de deepfakes? Inteligência artificial bem pode ser usada para a polarização nas instituições. Nas quatro últimas aulas do curso do ILP, professores estimularam um debate em busca de respostas para essas questões. Mais de 50 alunos acompanharam de forma presencial as aulas apresentadas por 27 professores, pesquisadores e especialistas ligados a universidades renomadas. O curso também foi exibido na programação da TV Alesp.
12: Eu espero que esse referencial teórico que esse curso deu, ele possa movimentar ideias na sociedade, né? Esse curso ele vai aí para a população, né, maior daqui a um tempo por alguma plataforma, mas aqui na casa ele reverbera, né? A casa onde a atividade fim é o processo legislativo, esse curso, tenho certeza, fará toda a diferença.
9: Os algoritmos, a polarização e a liberdade de expressão foram tema da nona aula.
13: O que acontece com as narrativas falsas é a ruptura dessa governança democrática. Porque nós temos uma realidade, nós temos narrativas que afastam o cidadão, o eleitor, a sociedade, da realidade.
9: O próximo encontro iluminou as diferenças entre o populismo de direita e de esquerda, tema desenvolvido pelos professores pesquisadores especializados no assunto.
14: Em A Nova Razão do Mundo, ensaio sobre a sociedade neoliberal, Pierre Dardot e Christian Laval sustentam que o neoliberalismo inaugura uma nova ordem cujos contornos econômicos trazem implicações que vão muito além da economia.
9: Na reta final do curso, o debate destacou os efeitos da desigualdade extrema sobre a representação política, as oligarquias econômicas e a captura do Estado.
15: É um problema de composição de interesses. Arme. Promissão. Mas não é porque o legislativo dorme ou porque ele faz bobagens, desculpe o termo, é que o juiz está autorizado ou o administrador está administrado a deixar de lado a lei e fazer a lei ele próprio.
16: Além da liberdade econômica como fator de redução da pobreza. A governança global, a inteligência artificial e a participação cidadã, reformas institucionais e inovações democráticas foram os assuntos da última aula do curso.
17: A utilização de plataformas digitais e sistemas de IA acelera mudanças profundas na comunicação pública e política. Ferramentas que poderiam favorecer o debate e a participação são frequentemente utilizadas para construir narrativas distorcidas e anular as distinções entre o verdadeiro e o falso.
6: A gente tá com esse material sendo trabalhado, né, sendo produzido, para que seja disponibilizado. As câmaras municipais têm uma vivência muito próxima à da Alesp, né, uma realidade muito próxima à da Alesp. Então, creio que é um material que vai poder ser muito bem aproveitado nessas instituições também, sem dúvida.
18: É importante a gente olhar e respeitar a divergência para você tornar a sociedade um pouco melhor, né?
2: Então foi muito rico, trouxemos aí diversas visões, como é natural em uma democracia, às vezes visões distintas sobre alguns temas de democracia, contrapostas para mostrar que não há um único caminho, mas que isso precisa ser debatido, precisa ser encontrado através de um sistema plural, diversificado, colorido, como é natural de uma democracia.
9: Entender e defender a democracia é prioridade e tarefa de todos nós. O programa sobre o curso Democracia, Fundamentos, Desafios e Perspectivas, realizado pelo ILP, fica por aqui. Siga acompanhando a programação da TV Alesp pelas nossas redes sociais. Obrigado pela sua audiência. 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

Olá, uma boa tarde para você que acompanha a programação da TV Alesp, começando a partir de agora mais uma edição do Alesp News, trazendo para você as principais notícias de São Paulo, do Brasil e do mundo. E a gente já começa falando sobre as operações dos trens da CPTM, que terão alterações neste final de semana, para ser mais específico, no próximo domingo, dia 23 de agosto. Os passageiros que utilizam as linhas da CPTM devem ficar atentos às mudanças operacionais que serão realizadas neste domingo para execução de obras de manutenção, melhorias e modernização ao longo da via férrea. No sábado, os trens terão circulação normal, sem nenhuma alteração programada durante o dia. No domingo, os passageiros que utilizam a linha 10 turquesa devem embarcar e desembarcar pela plataforma 2, nas estações Ribeirão Pires e Guapituba, devido à preparação de infraestrutura para lançamento de cabo guarda. Das 7 às 9 da manhã, os passageiros devem embarcar e desembarcar pela plataforma 2, na estação Rio Grande da Serra e Ribeirão Pires, devido à realização de manutenção preventiva. Das 10 da manhã às 18 horas, os passageiros devem embarcar e desembarcar somente pela plataforma 2 na estação Capuava, devido à substituição de trilhos. Na linha 11, Coral, das 8 da manhã às 18 horas, os passageiros devem embarcar e desembarcar somente pela plataforma 1 na estação Tatuapé. A ação é necessária para carga e descarga de materiais e revisão geral da rede aérea, com remoção de estrutura e implementação de postes. Da linha 12, Safira, até o fim da operação, os passageiros devem embarcar e desembarcar pela plataforma 2 nas estações Jardim Romano e Engenheiro Manuel Feio. Já as alterações previstas para a linha 13, Jade, ocorrem desde o início da operação comercial, até às 8 horas, ou melhor, no início da operação comercial, às 8 horas da manhã. A partir deste horário, os passageiros devem embarcar e desembarcar pela plataforma 1 nas estações Engenheiros Goulart, Guarulhos, SECAP e Aeroporto Guarulhos. Portanto, os usuários devem ficar atentos a essas mudanças que vão ocorrer no próximo domingo, dia 23 de agosto, em alguns jamais, em algumas linhas da CPTM. Lembrando que, para esclarecimento de dúvidas, os usuários do transporte público podem consultar o site da companhia ou mesmo tirarem suas dúvidas por meio do telefone 0800 055 0121 ou pelo WhatsApp 11 99767-7030. E repetindo o número de WhatsApp, 11 99767-7030. E ainda falando sobre transporte aqui no estado de São Paulo, o metrô de São Paulo vai funcionar sem parar entre este sábado e domingo. As linhas 1, azul, 2, verde, 3, vermelha e 15, prata terão operação durante toda a madrugada, com todas as estações abertas para embarque e desembarque. A medida facilita a volta para casa de quem trabalha à noite ou participa de eventos, atividades culturais e outros compromissos. Agora, mudando um pouco mais de assunto, falando sobre um outro assunto aqui nesta edição do Alesp News, isso porque o plenário do Supremo Tribunal Federal decidiu por unanimidade que as medidas protetivas da Lei Maria da Penha devem ser aplicadas a toda forma de violência contra a mulher, baseada na violência de gênero, inclusive quando ocorrer fora do contexto doméstico, familiar ou afetivo. Com a decisão, mulheres vítimas de violência de gênero em contexto comunitário, profissional, institucional, social ou político também podem ser protegidas pelos mecanismos previstos na lei. A decisão foi tomada nesta quarta-feira e a tese fixada deverá ser aplicada pelo Judiciário a todos os processos semelhantes. No voto que conduziu o julgamento, o presidente do STF, ministro Edson Fachin, relator do recurso, afirmou que o que caracteriza a violência de gênero é a condição feminina da vítima, não o ambiente onde ela ocorre. Ele citou dados do Atlas da Violência 2026, elaborado pelo Instituto de Pesquisa Econômica Aplicada, o IPEA, que mostra que
Mais de 293 mil mulheres foram vítimas de violência não letal no Brasil. E deste total, 64% dos casos ocorreram dentro do contexto familiar ou doméstico e o restante ocorreram, os outros casos ocorreram em outros espaços de convívio social, como comunitário, misto e institucional. E agora a gente fala sobre vicaricídio. Você sabe o que é o vicaricídio? A lei que reconhece o vicaricídio como crime hediondo já está em vigor. Ela foi sancionada e publicada no Diário Oficial da União em 10 de abril de 2026. Bom, a violência vicária é qualquer forma de violência praticada contra filhos, familiares, dependentes, pessoas próximas ou animais, para sofrimento, punição ou controle sobre a mulher. A Lei nº 15.384, de 2026, reconhece a violência vicária como uma forma de violência contra a mulher e cria o crime de vicaricídio e o inclui na lista de crimes hediondos e na Lei Maria da Penha. Para quem pratica este tipo de crime, é de 20 a 40 anos de prisão. E a gente continua atualizando você com as principais notícias do dia aqui na programação da TV Alesp. Isso, agora a gente vai falar sobre uma nova resolução do CONTRAN. O Conselho Nacional de Trânsito, o CONTRAN, aprovou novas regras para fiscalização da lei seca em todo o país. A principal mudança é a criação de uma etapa de triagem que pode usar um pré-teste para identificar possíveis sinais de consumo de álcool. Mas é importante explicar que esse primeiro teste não pode sozinho gerar multa ou comprovar que o motorista está dirigindo sob efeito de álcool. Se houver indicação positiva, o agente precisa fazer uma nova verificação, inclusive para descartar a presença temporária de álcool na boca, que pode ocorrer, por exemplo, após o consumo de bombons de licor ou do uso de enxaguante bucal. A nova regulamentação também prevê a possibilidade de uso de equipamentos para identificar outras substâncias psicoativas. Nestes casos, a simples detecção de vestígios não será suficiente para caracterizar a infração. O agente também deverá verificar sinais de alteração da capacidade psicomotora do motorista. E em caso de infração, o auto deverá registrar pelo menos 2 sinais que indiquem essa alteração. O bafômetro continua valendo e a fiscalização também podem ser feitas com a observação dos sinais de alteração psicomotora. Portanto, esta alteração na lei seca já está em vigor. É claro que algumas normas estabelecidas pelo CONTRAN terão algum prazo para adaptação. E a Secretaria de Desenvolvimento Econômico do Estado de São Paulo abriu inscrições para 1.628 vagas em cursos profissionalizantes gratuitos do programa Qualifica SP, disponível na plataforma Trampolim. As oportunidades são presenciais, distribuídas em 8 diferentes regiões do Estado, com opções voltadas tanto para quem busca o primeiro emprego, quanto para trabalhadores que desejam se recolocar no mercado de trabalho ou se qualificar para novas oportunidades no mercado de trabalho. Então, esta é a sua oportunidade, a sua chance, você que está em busca de uma recolocação do mercado de trabalho e que deseja participar deste curso de formação, deseja se inscrever e participar destes cursos de capacitação. Então, fique atento, porque as inscrições podem ser feitas por meio do site www.trampolim.sp.gov.br. E atenção, vão até o dia 7 de setembro. É o prazo que você tem para fazer as inscrições. As aulas têm início previsto para o dia 21 do mesmo mês. Então, você que está em busca de uma oportunidade, faça já a sua inscrição, participe do curso e boa sorte! E esta edição do Alesp News fica por aqui. Outras informações a qualquer momento da nossa programação ou no Jornal da Alesp, logo mais às 7 horas. Um forte abraço, obrigado pela audiência e até a próxima.

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Demorou, mas chegou o seu programa de tecnologia, inovação e ciência da TV Alesp. Seja muito bem-vindo, que o SP Tecnologia já está no ar.

0: o assunto inteligência artificial, mas ainda ficou de fora do grupo dos países mais preparados do mundo. É isso mesmo, viu? O ranking internacional colocou o Brasil na posição número 22 da América Latina, mas ainda longe dos líderes. O estudo leva em conta fatores como investimento, infraestrutura, formação de profissionais e capacidade de desenvolver novas tecnologias. Hoje, os primeiros lugares são ocupados por países que investem pesados em pesquisa, inovação e inteligência artificial. Há vários anos isso, viu? Especialistas dizem que o Brasil tem potencial para crescer, mas ainda precisa acelerar a formação de talentos e ampliar os investimentos no setor. Então a gente precisa, olha, correr muito atrás ainda. Imagina um carro de Lego em tamanho real, em de verdade, numa velocidade absurda, viu? Pois é, foi exatamente isso que aconteceu. Uma equipe de engenheiros montou um supercarro usando mais de 327 mil peças. E o resultado impressiona, viu, gente? O carro chegou a 111 km por hora e bateu o recorde de velocidade para um veículo feito com blocos de montar. E não é só aparência, não. O projeto tem suspensão, freios, direção e até, sabe o quê? Motor elétrico de verdade, olha só. A construção com mais de 9 mil horas para cedo pode virar uma verdadeira obra de engenharia. Imagina de São Paulo, será ou fica inteiro? E olha isso, tem drone? Então presta atenção, viu? As regras vão mudar para quem voa com esses equipamentos aqui no Brasil. Atenção! Agora qualquer voo vai precisar de autorização da decolagem, inclusive os drones menores, com menos de 250 gramas. Quem usa drone para trabalhar também vai ter novidades. A partir de 2027, pilotos profissionais vão precisar fazer uma prova teórica para continuar atuando. As mudanças também prometem deixar o processo mais simples. A maioria das autorizações, vocês já sabem, continua sendo liberada em poucos minutos de forma automática. A ideia é aumentar a segurança do espaço aéreo e acompanhar o crescimento do mercado, que já aumenta cerca de 2 bilhões de reais por ano aqui no Brasil. É muita coisa, né? Agora sim, bora para nossa primeira pausa aqui no SP Tecnologia. E aí, experimenta. Não.
1: Do morcego. Tudo isso.
2: De um golpe. De Nilson.
1: Quero essa mocinha aqui.

0: Com o seu programa de ciência e tecnologia, vamos juntos que ainda tem muita coisa por aqui, viu? Viajar é descobrir novos lugares, experimentar sabores, conhecer culturas e criar boas histórias, não é? Mas por trás de um destino turístico de sucesso, existe muito planejamento, pesquisa e principalmente tecnologia, sabia? Hoje, dados e inteligência artificial ajudam a entender o comportamento dos visitantes, orientar investidores e tornar o turismo mais sustentável e eficiente para falar sobre como a inovação está transformando esse setor. Para falar sobre tudo isso, eu converso agora com o especialista em viagem, Paulo Manuel. Oi, Paulo, tudo bem? Seja bem-vindo ao SP Tecnologia.
1: Olá, tudo bem? Obrigado pelo convite.
0: Seja bem-vindo. Paulo, quando a gente fala em dados no turismo, do que nós estamos falando exatamente?
1: Principalmente tudo o que sejam dados referentes a comportamentos, a preferências, com quem a pessoa viaja, quantos dias fica no destino, as suas preferências, experiências que busca, ou seja, tudo o que faz parte da jornada da viagem do viajante, suas preferências e até o modo como ele comprou essa viagem.
0: Como que a tecnologia mudou a forma de planejar os destinos turísticos?
1: Ela permite nós, em tempo real, ter uma análise da demanda, porque através da inteligência artificial hoje, não apenas na captação dos dados, mas também no tratamento da informação, toda essa informação ela fica disponível.

0: uma certa expectativa e depois, claro, o nível de satisfação que ele vai ter de todas essas experiências.
1: E como que esses dados ajudam gestores públicos a tomar essas decisões, hein?
0: Principalmente porque hoje, além de através da inteligência artificial, é possível cada vez com maior facilidade ter uma mais ampla recolha de dados. Por outro lado, a inteligência artificial é fundamental para um tratamento mais assertivo, mais aprofundado, mais rápido, com menor custo, para que possamos identificar padrões e entrar no detalhe, nos pormenores que fazem toda a diferença e que impactam de uma forma ainda mais aprofundada o destino turístico. Por isso que, através da IA, vamos conseguir entender melhor aquilo que sejam diferenciais ou diferentes padrões de comportamento de clientes, diferentes perfis, diferentes preferências, porque afinal de contas, quando falamos de um destino turístico, não falamos só de um tipo de cliente, não falamos de uma só experiência. E por isso que a inteligência artificial consegue, numa vastidão grande de dados e informação, trazer-nos resultados em tempo real, detecção, comportamentos e assim permitir a todos os agentes intervenientes, seja públicos ou privados, a tomada de decisão mais ágil, mais rápida, de acordo com essas tendências, preferências do consumidor.
1: E qual que é o papel das universidades e pesquisadores nesse processo todo?
0: Sem dúvida que as instituições de ensino, universidades, têm um papel fundamental, tanto do ponto de vista de promover e otimizar processos de recolha de dados em tempo real, porque, afinal de contas, sabemos que cada vez mais é necessário um bom aproveitamento da tecnologia para baratear essa captação de dados. Daí que, cada vez mais, tanto as universidades como demais entidades precisam colaborar ativamente, cooperar de uma forma ampla para tornar mais fácil essa captação de dados. O ideal é que hoje possamos ter o máximo de informação do viajante assim que está saindo de viagem, do destino. Ou seja, na prática, é muito importante nós termos uma frequência grande de captação de dados para assim também podermos ter conclusões mais.

0: rápidas e nos antecipar a certas tendências, a certas preferências ou até identificar algum tipo de insatisfação mais recorrente que os consumidores tenham e também assim. Então, as universidades sozinhas, elas não vão certamente conseguir ser bem-sucedidas nessa captação de dados com as oportunidades que hoje a inteligência artificial oferece, se não houver um envolvimento também dos próprios destinos. É um trabalho conjunto, de forte cooperação, para realmente trazermos dados mais ricos, mais amplos e trabalhados melhor em tempo real.
1: Uma dúvida que eu tenho, Paulo, é como que a inteligência artificial está sendo aplicada no turismo?
0: Eu diria que neste momento há uma grande insegurança e incerteza ainda qual a melhor forma de o fazer, até porque a própria inteligência artificial está sofrendo grandes aperfeiçoamentos e por isso que ainda estamos numa fase de trazer implementações de IA mais específicas para o turismo. Ainda estamos numa fase, eu diria, de implementação, mas um grande desafio que nós hoje temos é integrar toda essa comunicação, ou seja, diferentes formas de captar informação possam conversar entre elas, porque a integração na captação de dados é essencial, porque hoje o grande desafio dos destinos turísticos é ter uma captação, de informações em tempo real, que ela possa ser consistente, que ela possa ser fiável, para que assim, desse modo, possamos realmente ter depois essa interpretação da IA. Então, hoje falta bastante a própria tecnologia, as diferentes tecnologias têm que conversar entre elas. Então, esse é o grande desafio. Estamos numa fase de amadurecimento também de ferramentas baseadas em IA e por isso que nesta fase, eu diria que ainda estamos num momento de novo aprendizado, nessa componente de tratamento e captação dos dados através da IA. Mas, sem dúvida alguma, é um trabalho que está sendo feito e que é inevitável, a sua importância estratégica para os nossos destinos turísticos.
1: E o que caracteriza um destino turístico inteligente?
0: Eu diria um destino que consegue cada vez mais ajustar a sua rota, se posicionar de acordo, com o compromisso que tem, de proposta de valor do destino, garantindo sempre, que tudo que, seja, informações que demonstrem fragilidades no destino, insatisfação nos viajantes, possam ser ajustadas com a máxima celeridade, porque quando falamos de inteligência artificial, claro está que ela não ajuda somente do ponto de vista de fazer ajustes, correções, ela também é muito importante até para a definição das próprias estratégias. Contudo, isso acaba acontecendo em várias frentes, vários momentos, de uma forma muito multifacetada, e aí ela, de alguma forma, permite também combinar com dados de outros destinos, com tendências de outros destinos, com aquilo que é o comportamento de vários tipos de clientes, e portanto, daí que não é só uma análise de informações relacionadas com o destino turístico em si, mas é também olhar um panorama mais global e entender tanto tendências como as estratégias mais adequadas, ou seja, eu diria que a IA, a tecnologia, ela é cada vez mais importante no planejamento, do posicionamento, que o próprio destino tem, sem falar de todo um conjunto de ações, desde diferentes tipos de atividades, experiências, shows e eventos que possam ser, devidamente programados, com uma assertividade maior para trazer um impacto maior nos fluxos turísticos desses destinos. Daí que a articulação de todo um conjunto de atividades, de ações, ela vai ser mais facilitada e naturalmente otimizada entre o que o cliente busca e o que o destino oferece. Então, não há nenhuma dúvida que a inteligência artificial vai trazer uma sabedoria maior em todos os agentes intervenientes para ajustar dinâmicas e ajustar rotas e entregar um valor agregado para.
1: E de que forma a tecnologia ajuda a evitar problemas como super.
0: Uma excelente pergunta. Aí tudo tem a ver com o histórico dos dados. Nós precisamos construir histórico de dados para mais facilmente também estabelecermos previsões, tendências e entre causa e efeito de ações e resultados turísticos também entendermos melhor como é que. O comportamento dos viajantes se irá concretizar de acordo com determinadas ações. Portanto, não basta só termos uma recolha de dados.

0: estabelecem padrões de comportamento, ou seja, conseguimos enxergar que certos indicadores eles estão tendo uma evolução positiva, outros indicadores uma evolução negativa, e aí é preciso cruzar com outras informações para entender a causa da evolução deles. É uma combinação de dezenas de indicadores em que uns poderão ser contraditórios com outros, e por isso que também a inteligência artificial é importante para identificar padrões que, em muitos casos, passariam um pouco ocultos de uma primeira análise, e assim o conseguirmos, num entendimento rápido, de baixo custo, oportunidades de melhoria, oportunidades de mudanças significativas que possam acontecer. Portanto, a inteligência artificial, ela vem trazer uma capacidade de processamento de informação muito grande, e isso que nos permite identificar certo tipo de padrões que anteriormente seria muito difícil de o conseguir. Claro está que para tudo isso precisamos ter uma boa captação de informações sobre os comportamentos do viajante no destino. Esse é um desafio muito grande, porque, afinal de contas, nós precisamos incentivar o viajante a interagir com aplicativos ou outras plataformas que nos permita, com maior facilidade, ter essa captação mais detalhada possível dos comportamentos do viajante, sem falar, obviamente, da contribuição que todos os agentes económicos e públicos têm de, ao se integrar essas informações obtidas de forma isolada, e desse modo, aí sim a inteligência artificial vai fazer uma diferença muito grande. Não adianta nós termos dados captados de forma isolada e que depois não é possível que eles conversem entre eles. Então a IA não faz milagres. É preciso que haja, antes disso, toda essa integração de informação e um comprometimento e uma agilidade grande nessa captação de informações do viajante.
1: Paulo, eu quero agradecer a sua presença aqui no programa SP Tecnologia. Foi muito importante a gente entender que o turismo não é só ir viajar, mas que tem todo um bastidor por trás, viu?
0: Sem dúvida, agradeço o convite, e nós aqui na TZ Viagens vivemos intensamente essa transformação também dentro da agência. Hoje a tecnologia está impactando todo o setor do turismo em todas as suas vertentes, contribuindo para um turismo cada vez mais personalizado. Esse é o nosso grande desafio, é aproveitar a tecnologia para trazer uma maior personalização da proposta de turismo para cada viajante.
1: Volte mais vezes, viu? Conto com a sua presença aqui no SP Tecnologia.
0: Muito obrigado.
1: É isso, gente. Legal, né? Entender que o turismo não é só a gente comprar passagem e ponto final e ir para lá, né? Rola tudo um bastidor antes. Tem tecnologia, tem inteligência artificial, tem pesquisa de dados, muita coisa, né? Bora para nossa primeira pausa. O intervalo é rápido e a gente volta aqui no estúdio. Na verdade, é a nossa segunda pausa. A gente volta aqui no estúdio com o experimento ao vivo. Fique aí, vai.
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1: Intervalo foi rápido e a gente está de volta com o SP Tecnologia de hoje, na nossa hora do experimento. Ela está presente em arenas, ginásios, pistas e competições dos mais diversos tipos. A tecnologia de revisão por vídeo se tornou uma importante aliada na busca por decisões mais precisas e transparentes, não é? Com equipamentos cada vez mais avançados, esses sistemas ajudam árbitros e organizadores a analisar lances, movimentos e situações em questão de segundos. Fala sério. Hoje vamos mostrar como tudo isso funciona na prática com o empresário responsável pela evolução tecnológica dos maiores eventos esportivos no Brasil, o André Augusto Pires, que está aqui com a gente. Seja bem-vindo, André.
5: Olá, Will. Obrigado. É incrível poder falar contigo e com todos que nos assistem.
1: Boa, seja bem-vindo mais uma vez. E é aquela pergunta que todo mundo faz, eu acho. Quando a gente fala em VAR, a gente está falando em uma tecnologia específica ou de um conceito mais amplo de arbitragem assistida em vídeo?
5: O conceito de VAR, ele significa um árbitro assistente de vídeo. No caso do futebol, até um tempo atrás, o uso de tecnologia como rever imagens era proibido. Nada que pudesse influenciar o árbitro que estava em campo, né? Mas com a evolução, criou-se a pessoa do árbitro assistente de vídeo, onde ele fica fora do gramado e ele tem acesso a ferramentas, tecnologias e software, onde ele pode, em determinados momentos, alertar o árbitro ou servir de consulta para rever lances polêmicos, com o intuito de aperfeiçoar a arbitragem do futebol.
1: Isso que a gente está vendo bastante acontecer no futebol, também no automobilismo, né?
5: Sim, sim. O automobilismo ele é mais antigo, né? Dos esportes de alto nível, o futebol é um dos últimos que aderiu à tecnologia do VAR, que é o replay instantâneo de lances para auxílio na decisão do árbitro.
1: Vou te fazer uma pergunta, não sei se você vai poder me responder, mas claro. Por que demorou tanto para chegar no futebol?
5: Porque havia o conceito de que o árbitro era soberano, né? Existe uma discussão que é muito curiosa, né? Que, assim, a polêmica sempre fez parte do futebol. Então, nada que pudesse interferir na decisão do árbitro era permitido. A FIFA era bem reticente a esse tipo de coisas, né? A IFAB também, né? Mas depois de muito apelo, de muita discussão sobre possíveis falhas e a evolução dos outros esportes, ela testou e, por fim, se rendeu e permitiu que houvesse ferramentas como essa à disposição da arbitragem.
1: Ô André, como que funciona na prática um sistema de revisão de imagens durante uma competição?
5: O segredo é a velocidade e a rapidez, né? Então, os árbitros de vídeo, ou árbitro de vídeo com seus assistentes de vídeo, eles ficam assistindo o mesmo lance por vários ângulos e eles têm a prerrogativa de poder voltar rapidamente uma imagem quando eles percebem a suspeita de algum lance que requer a atenção diferenciada do árbitro. Ou então, quando o árbitro consulta ou solicita para o VAR rever algum lance que talvez ele não teve o melhor ponto de vista. Então, na verdade, o cerne de toda a operação é a rapidez com que os equipamentos fornecem replays instantâneos daquele determinado lance, onde ele pode avançar em câmera lenta, voltar e ver um detalhe da mão, do pé, algum gesto, alguma coisa assim, ou da linha da bola, ou qualquer coisa assim, que determine uma decisão mais assertiva do árbitro.
1: Então a FIFA se rendeu e agora a gente tem
5: agora
1: isso.
5: É um caminho sem volta.
1: Bom que ajuda também,
5: sim,
1: né?
5: Sim, sim, sim. Diminuiu drasticamente as polêmicas que sempre houveram, né?
1: Sim.
5: Não vai encerrar, porque no final das contas não é a tecnologia que decide, é sempre a interpretação do árbitro. Ele só tem uma ferramenta a mais, coisa que ele não tinha, para poder visualizar melhor um lance com mais calma e com outros ângulos. Mas ainda assim, a interpretação final do árbitro é a que vale e ainda pode ser sujeita a discussões. Pode ter árbitros com interpretações diferentes para o mesmo lance.
1: A gente vê isso às vezes acontecendo no Campeonato Brasileiro, por exemplo, de futebol, né?
5: Sim.
1: Quais são os equipamentos essenciais para que esse tipo de tecnologia opere com eficiência?
5: Essencialmente câmeras, ponto. Um hall de equipamentos de alta precisão e alta velocidade para gravar em alta velocidade, né? Então é um estúdio, um mini estúdio de TV, e o coração do VAR é um equipamento que faz o replay instantâneo. Na verdade, o equipamento principal é um instant replay, que é, na verdade, algo que é operado por um joystick, onde o operador, o árbitro de vídeo, ele simplesmente volta um pouquinho, instantaneamente um replay de um lance para poder ver, e aí ele pode acionar o árbitro, então ele consegue com isso não precisar demorar tanto tempo para rever uma imagem.
1: Esse é o joystick, né?
5: Isso,
1: que a gente está vendo.
5: Isso.
1: Então, quando o árbitro vai ver, ele gira assim,
5: ele gira,
1: né?
5: Ele consegue controlar a velocidade do replay, vai para trás, vai para frente, vai devagar. Então, ele faz aquele vai e vem, onde ele consegue ver o gesto, o braço, a mão, a perna, a bola, ou qualquer coisa assim, né? E isso, ele consegue fazer isso de várias câmeras simultaneamente, então ele consegue vários ângulos. Então dá uma ferramenta incrível para o árbitro tomar uma decisão muito mais precisa.
1: Falando de futebol, quando a gente vê aquele impedimento, aquela linha já traçada,
5: sim,
1: o próprio equipamento já mostra isso?
5: É o software.
1: Ah,
5: né? Então foi uma segunda evolução do VAR, onde criou a linha de impedimento. Uhum. O grande detalhe da linha de impedimento é porque muitas das câmeras, elas estão em certo ângulo. Não tem como ter uma câmera em cada ponto do gramado. Então, às vezes, o lance era pego com um certo ângulo. Então, esse ângulo não dava a precisão do árbitro se estava o corpo na frente ou não. Então, a linha do impedimento foi um avanço do software, onde ele conseguia criar a perspectiva do ângulo da linha do campo em relação à câmera e poder dizer se o jogador estava na frente ou não, que também já sofreu um avanço. Agora a gente tem câmeras que são até por iPhones, na verdade, são celulares que são vários colocados, que criam uma imagem em 360 graus, que é a história do impedimento automático. Então eles criam uma versão de 360 graus invertido, né, onde várias câmeras criam essa imagem de vários ângulos e ele consegue automaticamente dizer se estava impedido ou não.
1: Esse outro aqui, essa é a câmera.
5: São câmeras.
1: São câmeras
5: fixas,
1: tá,
5: e câmeras móveis, né?
1: Tá.
5: Então, dependendo da modalidade esportiva e da distância onde as câmeras são instaladas, né, a gente opta por determinados tipos de câmeras, porque nem sempre, a gente não pode colocar uma câmera na beira do gramado, né?
1: Uhum.
5: Ela tem que ficar, às vezes, na estrutura do estádio, que nem sempre é favorável. Então, procura-se os melhores pontos.
1: E como que é a lente dessas câmeras, assim? Ela é bem forte?
5: É bem forte. Normalmente, a gente usa zoom. Essa aqui, por exemplo, ela tem 36 vezes de aproximação, então ela consegue ver um detalhe bem minucioso, né? Que não precisa chegar a tal ponto, né? A precisão está muito mais na visualização com boa qualidade do lance do que efetivamente no detalhe minúsculo.
1: Todos os lugares, vamos dizer assim, vai ter uma corrida, vai ter um jogo de futebol, esses equipamentos são instalados lá e depois são retirados ou eles são fixos de lá?
5: Nos locais onde tem jogos recorrentes, como nos grandes estádios que tem jogos toda semana, a boa parte dos equipamentos ficam, porque dá muito trabalho montar e desmontar, sabendo que eu vou ter jogo daqui 4, 5 dias, novamente daqui uma semana eu vou ter um jogo. Mas às vezes em autódromos ou estádios onde eventualmente vai ter aplicação do VAR, porque o calendário, o campeonato que vai jogar lá, o que vai correr em determinado ponto naquela data, então nesse caso se monta tudo e depois tira. Autódromos, por exemplo, no autódromo de Interlagos para a Fórmula 1, que ocorre uma vez por ano, não tem condições daquilo ficar instalado, né?
1: Sem utilização.
5: A infraestrutura, cabeamento, postes e tal, sim, isso fica, né? Mas os equipamentos principais, eles são removidos.
1: Dura bastante a durabilidade dele?
5: Sim, bem cuidado. Não tem porquê. Eles não são hostilizados, né? Então, são equipamentos que, se a gente liga, desliga, guarda, então ele pode durar a vida inteira.
1: E o que que acontece nos bastidores desde o momento em que uma jogada é revisada até a decisão final dos árbitros? A gente está até vendo umas imagens aí dos bastidores.
5: É, aqui no caso a gente está vendo do automobilismo, que ele, por acaso, é muito mais sofisticado que o VAR do futebol. Então, uma equipe dos árbitros e os seus assistentes, eles dialogam ali num rádio que é gravado, esse diálogo é gravado também, para que não haja nenhuma polêmica de que alguém quis forçar uma decisão errônea. Então, né? Então, até o diálogo entre os árbitros é gravado, e eles analisam, revisam, e eles estabeleceram protocolos de rapidez, de prioridades de quem vai falar e quem tem o poder de interromper uma jogada ou não e alertar o árbitro. Eles decidem ali na hora e chamam, ou eles chamam o árbitro, olha, precisamos que você reveja um lance, ou então eles já avisam, possível pênalti, possível impedimento, possível mão na bola, esse tipo de coisa. Aí o árbitro, ele recebe o chamado, e aí ele vai para aquele ponto do gramado onde ele tem acesso a um monitor, e os operadores do VAR, eles transmitem ao árbitro essas imagens, a parte mais... que é de interesse para o momento, para que o árbitro tenha a decisão final. Então, a prerrogativa é que sempre é o árbitro que tem a decisão final, né? Eles só recomendam a revisão pelo árbitro.
1: Como que funciona no automobilismo? Porque no futebol a gente vê é parado, né? O jogo Sim. é parado, voltamos. Sim. E como que funciona?
5: Por acaso, no automobilismo, ele é vertiginosamente muito mais sofisticado do que no futebol. No futebol, você tem o lance todo em cima de uma bola. Então, todas as atenções estão ali e alguma coisa contextual em relação ao lance da bola. No caso do automobilismo, você tem às vezes 20, 30 carros espalhados por um autódromo em curvas diferentes, ao mesmo tempo podendo cometer infrações diferentes. Então, assim, os olhos dos árbitros de vídeo no automobilismo, eles são muito mais abrangentes do que no futebol, que é só um lance. Uhum. Pode acontecer várias coisas simultâneas e de intensidades diferentes. E no caso do automobilismo, tem ainda outro agravante. No futebol, o árbitro tem a comodidade de poder interromper a partida, olhar com calma, e às vezes a gente vê até uma polêmica que fica assim, minutos ali para ele tomar uma decisão. No automobilismo, não. Você não pode interromper a corrida. Então, os comissários, né, no caso do automobilismo, não são árbitros, são comissários, eles têm que decidir a possível punição para um piloto, em questão de segundos, sem interromper a corrida.
1: Que é o mais difícil, né?
5: É o mais difícil, porque senão ficaria uma coisa muito estranha, né? Terminou, deu bandeirada, alguém vai receber o troféu ali e tal, e de repente, com licença, olha, volta, porque ele foi punido, tem que trocar, ficaria ridículo. Então, as decisões têm que ser assertivas, rápidas, né? E simultâneas, em às vezes tem 20 curvas, onde tem, no caso do kart, que é...
1: Está até incrível... com imagens aí, sim, ó, do sim. kart.
5: É, por incrível que pareça, o kart é um dos campeonatos mais disputados, onde mais consomem o VAR, e porque uma categoria que existe bastante contato e minúcias de regras, onde os comissários, às vezes, numa bateria de que dura 20 minutos, você tem 30, 40, 50 incidentes que precisam ser avaliados em frações de segundo. Né? Então, o VAR do automobilismo, ele é bem mais sofisticado que o do futebol.
1: E como que, agora eu vou, acho que mudar tudo, como que eles fazem essa análise com a corrida lá acontecendo, e para até mesmo porque são várias pessoas, então, trabalhando para até mesmo se acontecer uma outra e ele está revisando uma.
5: Sim, sim. Existe o número de comissários de pista, certo. Existe o diretor de prova e os comissários de vídeo. Então, todos eles vão se falando por rádio. Então, alguém sinaliza, olha, uma possível infração na curva 3 do carro 16. Então, a gente vai ali revendo rapidamente, né? E ali, eles normalmente, são três comissários que eles votam. E ali a decisão dos três, ela é respeitada. No caso do automobilismo, a decisão, ele pode perder algum tempo da sua volta, da sua classificação, ou ele tem que fazer um stop and go. Então são coisas que precisam ser aplicadas de forma rápida. Então é bem dinâmica, de acordo com as regras e o regulamento da competição.
1: Já é em número ímpar para se tiver
5: pra não
1: empate?
5: Não ter empate, justamente. Para não ter a possibilidade de empate. Então... ali, e normalmente as decisões são bem coesas, né? Dificilmente pode até ter divergência, é natural e saudável, inclusive, né? Mas normalmente as decisões são bem assertivas.
1: Qual que é a importância da quantidade do posicionamento das câmeras para a precisão das análises?
5: Total. Primeiro que assim, no caso do automobilismo, os pontos mais delicados são as curvas, né? As curvas é onde acontecem os maiores incidentes, os escapes, a fechada, o toque indevido. Então, o ângulo certo no ponto em que os carros atingem o pico da curva, então a câmera tem que estar de frente nesse momento. No caso do kart, é curioso, como o carro não tem carenagem, os comissários avaliam até o gesto do piloto, o jeito que o pescoço dele tombou, né, o gesto do braço, ele consegue dizer pela experiência que ele tem se o movimento que ele estava fazendo era de ataque no outro carro ou não. Então, assim, até mesmo a linguagem corporal do piloto é avaliada pelos comissários para decidir naquele instante se o movimento que ele fez foi intencional ou não e aplicar a punição.
1: Quanto tempo você trabalha com essa tecnologia já de VAR?
5: Bem, por acaso, mais de 20 anos.
1: Um pouquinho, né? É. Quando você vê a tecnologia, ela não está, na verdade, ela entrando mesmo nos esportes, enfim, como que é o sentimento que você fica de ter um resultado mais preciso, de fato, de ter um mais justo, correto? Como que você vê isso?
5: Eu sou plenamente favorável, né? Eu sou um entusiasta da tecnologia aplicada ao esporte. A gente tem que entender e contrabalancear que o esporte move paixões.
1: Sim.
5: Né? Então, e a gente tem que saber lidar com isso, porque mesmo que a interpretação seja considerada acertada, o outro lado sempre vai dizer que foi exagerado ou não, e vai dizer que alguém foi favorecido ou não é, porque as paixões movem as disputas, né? E isso é o que move o esporte, né? O público tem a paixão pelo futebol ou pelo automobilismo justamente por isso, pelo lance, pelo incidente, pela disputa, pelo segundo a segundo. Então, a tecnologia aplicada a isso ajuda. Ok? E existe um contrabalanceamento para que não se perca essa paixão. Então, também, assim, se não houver polêmica, talvez o interesse diminui, né? Fica chato, né?
1: Aquele debate de segunda
5: exatamente,
1: de manhã, né?
5: Exatamente.
1: Foi o gol, não foi?
5: Exatamente.
1: Né? Passou na bandeirada certa.
5: Isso, exatamente.
1: O que que torna uma imagem adequada para ser utilizada em decisões oficiais?
5: Bem, se ela exibir aquilo que o árbitro precisa, pode ser um rabisco no papel. Ela, assim, desde que, primeiro, a imagem ela precisa ser, ela não pode de maneira alguma ter sido adulterada, ela tem que, assim, todos os equipamentos são avaliados para que não haja nenhum tipo de interferência. Então, são homologados, a FIFA, ela homologa quais são os equipamentos certificados que podem ser utilizados no caso do VAR, para que não haja nenhum tipo de discussão se o equipamento ele força, ele distorce, e tal. Então, desde que ele mostre o elemento que foi decisivo para que o árbitro dê o seu voto ou a sua decisão, qualquer tipo de imagem serve. Às vezes, nem sempre você pega o melhor ângulo, porque o esporte é muito dinâmico, é muito rápido, né? Então, às vezes, a bola rebate, vai, vem. Por acaso, o melhor lance que ajudou o árbitro a tomar a decisão nem foi o que tinha o melhor enquadramento, né? Não era aquele que, se a gente pudesse parar com calma e escolher, mas é o que conseguiu, é o que foi, e é o que temos. Então, eles tentam fazer isso por espalhar câmeras pelo maior número de ângulos possíveis e viáveis, e mesmo assim, nem sempre você pega o melhor ângulo.
1: Ô André, existem várias empresas que atuam com o sistema VAR ou esse é uma empresa exclusiva que, acaba, como que eu posso dizer, distribuindo essa tecnologia para as competições nacionais e internacionais?
5: Depende da modalidade. No caso do futebol, as empresas elas precisam ser homologadas pela FIFA. Então, os equipamentos são homologados pela FIFA e as empresas também. Então, no caso do futebol, para você poder se candidatar, ser postulante a participar de alguma concorrência da CBF ou das federações para poder oferecer o serviço de VAR, você tem que solicitar para a FIFA uma homologação. Então, até mesmo alguém da FIFA vai vir no Brasil e fazer uma experiência para ver se você está usando os equipamentos homologados e se você é uma empresa habilitada para isso.
1: Tem um teste todo,
5: tem,
1: né?
5: Tem um teste. FIFA tem um caderno de encargos que ela determina quais são os requisitos para uma empresa poder se candidatar a oferecer o serviço de VAR no futebol, nas principais divisões. Né? Existe até uma discussão, porque o custo disso é elevado, então às vezes as divisões de acesso, as divisões menores, que também têm disputas polêmicas, então cria-se uma espécie de um VAR light, né? Um VAR um pouco menos volumoso, suntuoso, para que para que os custos não onerem o campeonato. Às vezes uma Série B, uma Série C não tem os mesmos recursos que uma Série A. Sim. Mas às vezes precisa, né? Quantos lances, um time deixou de subir, deixou de ter um acesso porque o árbitro cometeu algum erro grosseiro. Então, discute-se isso também. Então, no caso do futebol, é assim. As outras modalidades têm as suas regras. O basquete tem, o vôlei tem, o tênis, né, também tem. O automobilismo também tem. Não são muitas empresas que fazem isso, porque é um serviço bem especializado, né? Mas existe lá uma oferta muito variável de empresas de qualidade.
1: Eu até falar isso mesmo, que até mesmo no vôlei, por ser um esporte muito rápido, né? Uhum. Que aí você não tem a precisão de bola dentro e bola fora, sim. O VAR está sendo bem necessário, está sendo bem utilizado, mesmo para o juiz conseguir saber, né?
5: Sim. Muito e cada campeonato estabelece as suas regras de uso, né? Se a qualquer momento que pode ser acionado, qual momento um time pode ou não solicitar um desafio para que se reveja o lance. Então, tem os regulamentos das competições estabelecem as regras de como o VAR vai ser utilizado.
1: André, como que as imagens chegam aos árbitros ou operadoras responsáveis pela revisão?
5: No caso do futebol, então existe uma central no campo. E essa é transmitida para a CBF. Então alguém na sede da CBF é o árbitro de vídeo oficial. Então, assim, existe ali os técnicos que ficam no gramado. Então, essas imagens são transmitidas e elas voltam para o monitor que o árbitro tem na lateral do campo para quando ele precisa rever a imagem. Inclusive, todos os lances em que o árbitro usa o VAR como decisão, essa imagem é disponibilizada no telão para que o público também veja.
1: É a mesma imagem. E elas ficam guardadas, essas imagens, por algum período ou não? Ah, sei lá, já aconteceu o lance, ó, foi revisado, foi para a mídia e acabou, esquece, ou não, vocês têm que documentar isso, deixar guardado.
5: Veja, são várias câmeras gravando em altíssima resolução, então a imagem de todas as câmeras do jogo é um volume muito grande de imagens. Imagine, veja você num campeonato que tem 10 rodadas no campeonato, sim, da Série A, toda semana, no meio da semana e no fim de semana, o volume de imagens que isso é armazenado. Então, a gravação do jogo não necessariamente fica gravada ou a CBF estabelece um prazo mínimo. O que eles guardam são os lances. Os lances em que foram o VAR foi utilizado. Então, são pontualmente meia dúzia de lances onde o VAR interferiu. Esses lances ficam guardados por um período maior, porque às vezes pode ter uma divergência, uma discussão, a imprensa e tal, tudo mais. Né? Às vezes um clube solicita, a gente vê bastante isso, né? No dia seguinte a CBF disponibiliza o áudio e tal, e tudo mais. Né? Então, assim, por um período, os lances polêmicos onde o VAR foi utilizado, ele é gravado por um período maior. No automobilismo também, isso acontece, né? A gente grava a corrida por, às vezes, 30, 40 câmeras, são várias baterias no mesmo dia, não tem como ficar armazenando todas essas imagens por muito tempo. Mas os lances que foram polêmicos, sim. O evento, às vezes, no automobilismo acontece, né? O piloto, ele faz, depois ele entra com recurso, aos 12 minutos na volta tal, houve um lance que eu quero abrir uma reclamação porque o outro piloto do carro tal, e de repente pode ser que ninguém tenha visto. Então a gente vai ver se realmente procede a reclamação dele, para ver se alguma sanção é aplicada. Então a gente ainda deixa isso por um período, mas depois que passa, elas são descartadas.
1: Qualquer empresa pode solicitar essas imagens ou não? Sei lá, a Confederação do Esporte?
5: As partes envolvidas, né? Certo. Os clubes, os pilotos e os comissários e a Confederação.
1: Eu não posso chegar lá, não. André, olha, aconteceu isso.
5: Não. Até porque pelo regulamento, no caso do campeonato, os únicos que podem entrar com recurso são os pilotos.
1: Sim.
5: Né? Que estão ali. Nenhum torcedor pode ir lá, olha, eu acho que na volta 3, não. Isso não é reconhecido.
1: A tecnologia, ela vem avançando, vai avançar ainda mais. O que você acha que ainda é... O VAR, ele já tem uma exatidão muito grande, mas o que você acha que ainda tem que melhorar, enfim, pensando, não melhorar, mas atualizar? Porque eu acho que a gente vai atualizando sempre, né?
5: Na minha visão, eu acho que nem tanto a parte de equipamentos, mas a parte de processos e procedimentos né, os protocolos, porque às vezes é um pouco frustrante que um lance demore tanto para ser decidido. Existe muita queixa, né, que às vezes no Brasil teve lances que ficaram 8, 9 minutos para o árbitro tomar uma decisão. Isso é impensável, né? Então, às vezes nem é tanto a questão da tecnologia, mas às vezes os processos, o protocolo e tal, a indecisão, até se concluir, né, uma decisão, eu acho que os processos e protocolos ainda podem se aperfeiçoar. Eu vejo, reconheço um esforço muito grande, claro, a CBF é a mais interessada nisso, mas acho que os procedimentos ainda tendem a evoluir.
1: A gente tem falado muito de inteligência artificial, né? É a palavra, a IA é a palavra da vez, enfim. Para o VAR, ela é necessária?
5: Ela já é utilizada.
1: Já é utilizada.
5: Esse processo das câmeras do impedimento automático, que são vários celulares, eles formam quase que um globo, então são vários celulares filmando de vários ângulos, eles geram uma imagem de 360 graus invertida. Né? Quando a gente vê aquela câmera de 360 graus que o pessoal utiliza, câmeras de ação, ela filma daqui para fora 360 graus. No caso desse VAR é o contrário, são várias câmeras em um formato global que filmam para dentro, então eu tenho uma visão de 360 graus, né? Os softwares sincronizam isso, então eu consigo ver uma imagem girar e tudo mais, e os recursos de inteligência artificial vão nos dar muito mais ferramentas, que já é utilizada, a inteligência artificial já é utilizada pelos times, porque eles fazem a sua análise dos seus jogadores, então eles conseguem saber quanto cada jogador correu, quanto que o mapa térmico, o sprint que ele deu de velocidade num determinado do lance, quantos sprints ele deu, então são muitas informações processadas em cima da imagem, isso já se usa bastante ferramentas de inteligência artificial, e nesse modelo também, então acho que ela vai evoluir ainda mais e dar muito mais recursos para os árbitros.
1: André, quero agradecer a sua presença aqui no SP Tecnologia. Passou muito rápido, porque é muito bom quando o papo assim flui, volte mais vezes.
5: Será um prazer.
1: Obrigado, viu?
5: Valeu, Will.
1: Tá. Obrigado. Gente, ponto final aqui no SP Tecnologia. Muito obrigado pela sua atenção, pela sua paciência. Aquele recadinho de sempre: para rever o nosso programa, é só acessar o canal do YouTube aqui da TV Alesp, que é a Assembleia SP, e lá você consegue ver toda a programação aqui da TV Alesp. Até mais, gente.

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2: Eu tô com o Pablo, ele que é sexta geração, é isso?
3: Isso, sexta geração.
2: Sexta geração aqui do Alambique. Hoje é o Alambique do Décio. Quem que é o Décio, Pablo?
3: Cara, o seu Décio, ele foi meu avô. Ele foi um dos pioneiros que trouxe a cachaça da nossa tradição para Guararema.
2: Uhum.
3: Né, a gente começou em Santa Branca, na época do meu tataravô. E a gente veio de lá para cá trazendo devagarinho. Aí veio o meu avô que veio pra cá.
2: E eu quero entender como é que funciona esse processo. É, a partir do momento que a cana chega aqui, vocês que fazem todo o processo, como é que funciona isso?
3: Isso. Hoje em dia a gente não planta mais porque não é financeiramente viável.
2: Uhum.
3: Porque a gente coloca no papel ali a parte do funcionário, do maquinário e até a preparação do terreno. Então hoje em dia pra gente, como a gente é um produtor pequeno, que é só aqui no balcão que a gente vende, compensa mais a gente comprar uma tonelada de cana de açúcar do que um quilo de adubo.
2: Uhum.
3: Então hoje em dia a nossa cana vem de Caçapava.
2: Entendi. E aí a cana chega aqui, como que funciona esse processo para fazer a cachaça?
3: Tá, vamos lá. Os licores hoje em dia a gente faz uma vez por semana.
2: Uhum.
3: A cachaça a gente faz aí uma vez por ano. Hoje em dia a gente não faz mais aqui. A gente faz um alambique parceiro que o seu Décio conseguiu lá em Jarinu.
2: Uhum.
3: Então tem todo aquele processo da moagem, da fermentação. A nossa fermentação, a gente não usa fermento biológico. A gente usa o fermento natural da própria cana-de-açúcar.
2: Uhum.
3: Que o processo já é mais diferente. Então a gente se organiza aqui uma vez por ano, faz lá, a gente fica uma semana fora, faz lá e vem pra cá.
2: Uhum. E aí, a partir do momento que foi feita toda essa moagem, ela vai ficar envelhecendo, né? Ou não?
3: Não, vamos lá. A gente faz a parte da moagem,
2: uhum.
3: A gente espera a fermentação ocorrer de forma natural,
2: uhum.
3: A gente vai e começa a ferver ela.
2: E aí são variedades diferentes de cachaça também.
3: Isso. Quando a gente vai fazer a cachaça, são três etapas, que a gente costuma chamar de cabeceira, coração e o rabo. A cabeceira, hoje em dia, a gente trabalha com o final da cabeceira já indo pro coração. O coração é a parte fundamental pra gente, porque do coração a gente parte para poder fazer os licores,
2: uhum.
3: E a gente coloca em nossas barricas de carvalho, barrica de amendoim e barrica de amburana para fazer o processo de envelhecimento.
2: Entendi. E aí nesse processo de envelhecimento que dá os sabores diferentes das diferentes cachaças.
3: Isso.
2: Né? Tem elas para mostrar pra gente?
3: Sim, eu tenho aqui. Essa é minha cachaça de entrada, tá?
2: Uhum.
3: Ela é uma cachaça envelhecida há um ano no carvalho.
2: Entendi. E essa é a principal, carro-chefe.
3: Olha, é muito difícil a gente falar de carro-chefe em cachaça, porque a cachaça ela é muito paladar,
2: uhum.
3: Tá? Eu posso te indicar a cachaça que eu gosto de beber e que eu indico pra todo mundo, mas ela não pode te agradar, porque por conta que ela é 5 anos na amburana,
2: uhum.
3: O sabor presente da amburana é muito forte.
2: Entendi.
3: Então ela é mais envelhecida, é mais... em si.
2: É um sabor um pouco mais maduro.
3: Isso.
2: A gente pode dizer.
3: E aqui é minha cachaça pura de um ano no barrica de amendoim.
2: Entendi.
3: A barrica de amendoim, a única função que ela tem na cachaça é tirar as impurezas e controlar o pH da cachaça.
2: Uhum. E por que ela é chamada de amendoim? Ela é feita com algo ligado ao amendoim mesmo?
3: A gente, na verdade, a gente chama a madeira de amendoim.
2: Ah,
3: não necessariamente
2: entendi. É o tipo
3: que é
2: da madeira.
3: Isso.
2: Não é um amendoim, tá vendo?
3: Não é um amendoim, é aquela castanha assim, não, não.
2: Bom saber, pra gente não se confundir. Então não dá pra esperar um sabor de amendoim, o pessoal não pode vir esperando isso.
3: Olha, é que a gente também parte um pouco do efeito placebo, né? Quando a
2: entendi.
3: Pessoa já vende amendoim, tem algumas pessoas que falam que sente, mas na verdade não tem como sentir, porque ela não vai passar o cheiro, não vai passar a cor e não vai passar o gosto da madeira.
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Hoje nós desembarcamos por aqui, em Indaiatuba, para acompanhar a tradicional festa do peão que acontece aqui na cidade desde 1989. E a expectativa é de receber cerca de 250 mil pessoas em todos os dias que acontece o evento aqui na cidade. Dá uma olhada. Essas pessoas já chegaram por aqui, já estão na fila aguardando os portões se abrirem. Mas nós vamos mostrar para você os bastidores desta festa tão tradicional aqui na cidade de Indaiatuba. Quer acompanhar tudo junto comigo? Então, bora!

0: Hoje nós desembarcamos na cidade de Indaiatuba e nós já estamos dentro da arena para mostrar para você um pouco mais dos dias da FIFI 2026, a tradicional festa do peão que acontece aqui na cidade desde 1989. E ó, vou mostrar tudo para você aqui na TV Alesp. Bom, nós já estamos aqui na arena, ó, o Alessandro é um dos locutores, né, Alessandro? Primeiramente, obrigado por atender a gente. Como que é pra você? Dá aquele friozinho na barriga, algum roteiro, como é que funciona?
1: Olha, estar com vocês aqui, primeiro, uma grande honra poder estar falando com vocês. A Paici está entre os maiores rodeios do Brasil e nós trouxemos para Indaiatuba, para Paici, nessa primeira semana, Laço em Dupla e Três Tambores. Tivemos no Laço em Dupla 180 competidores em busca de 16 vagas. Dessas 16 vagas da semifinal, saíram 8 para amanhã para a disputa final. Tivemos também eliminatório de Três Tambores, nós tivemos 96 apresentações, onde somente, dessas 96, somente 15 vão para a disputa semifinal dessa noite. E da categoria Mirim, que é o projeto Calguéus do Futuro, nós teremos 5 apresentações. Tivemos 10 eliminatórias e teremos 5. Então, presidente Barbosa, Pedro Queiroz, trazem um grande evento, os grandes profissionais. Isso daqui é sensacional. Indaiatuba parou o Brasil com o rodeio.
0: Como é que você começou com essa, entre aspas, brincadeira da locução e rodeio?
1: Comecei faz um bom tempo, foi lá em 1992, e nós começamos a narrar as provas, 6 balizas, 3 tambores, laço em dupla, e hoje a gente conhece um pouquinho mais do esporte, se aperfeiçoou, hoje a gente faz a narração de 18 modalidades.
0: 18 modalidades, e haja gogó, hein?
1: É, a Associação Brasileira do Cavalo Quarto de Milha, ela tem 18 modalidades, e eu sou locutor oficial do Quarto de Milha, e automaticamente a gente tem que se estender o conhecimento para todas as modalidades. Aqui nós estamos com 2 modalidades, mas nós tivemos agora em julho o campeonato nacional, onde tiveram as 18 modalidades. Enfim, é a técnica, é o conhecimento, é a dedicação, é a voz, enfim, é um conjunto de fatores para a gente trazer o melhor para dentro da arena, dentro das pistas.
0: Deixa eu perguntar um bastidor rapidinho aqui, como é que funciona para narrar um evento? Tem uma preparação antes para voz? Como é que funciona? Só para o pessoal de casa entender.
1: Olha, um bom profissional ele tem que ser disciplinado. Tá? Então tem algumas condutas técnicas que você tem acompanhamento de um profissional fonoaudiólogo, que ele te explica. Para você entrar para a arena, você tem que fazer um exercício da voz. Não é simplesmente pegar o microfone, entrar na arena e começar a gritar. Não é isso. É você saber utilizar a voz, porque você tem... o evento tem muitos dias. Hoje, por exemplo, nós começamos a eliminatória às 9 da manhã, terminamos às 17h30, e voltamos para a pista às 19h30. Então, é muito tempo de prova. Então, você tem que saber usar a voz, evitar gelado, evitar você pegar um tempo frio e ficar exposto à temperatura do seu corpo com o ambiente. Enfim, são vários fatores que faz para você proteger a voz, que é o instrumento de trabalho.
0: Eu vou deixar você aí. Você está trabalhando, a gente está atrapalhando você. Assim, eu queria que, só para a gente fechar, se você fizesse aí um trechinho só de uma narração, só para quem está em casa, rapidinho.
1: Estamos em Indaiatuba. Indaiatuba parou. Parou para ver os competidores do Laço em Dupla, dos Três Tambores. Amanhã, a grande disputa final!
0: Você tá bom?
1: Bem.
0: Você tá vendo o senhor de trator aí? O que o senhor tá fazendo aqui?
1: Aí eu não reparo pra segunda prova.
0: Reparo pra segunda prova. Como é que funciona o reparo da pista?
1: O reparo funciona cada 5 competidoras tem que passar o rastelo.
0: Passar o rastelo. Pra quem tá em casa, entender, o que é o rastelo?
1: É o rastelo, é o comprimento do trator, e quando as competidoras passam, vai formando um buraco, então você tem que passar pra tampar o buraco, para ser a próxima competidora não ser lesionada.
0: Só consegue só dar uma voltinha para ver aí? Vamos lá então acompanhar para você de casa o seguinte. Vai passar o rastelo aqui ao vivo, hein? Dá uma olhada aí. Passando o rastelo, ó. Então é assim que vai passando o rastelo, né? Para quem está em casa entender da melhor forma possível, né?
1: É isso aí.
0: Então é isso, ó. A gente está aqui acompanhando para você entender, para nivelar a pista, né?
1: Prova se não... Cada 5 você tem que passar o rastelo, porque senão a próxima competidora ela é prejudicada.
0: Senão dá ruim pro pessoal, né? E tem muito buraco na pista.
1: É, sim.
0: Então, é isso que acontece. Agora você tá em casa, entendeu? Porque é melhor. Qual a metragem aqui? Oi? Qual a metragem aqui, mais ou menos?
2: Da arena?
0: É, deve ser uns 40 por 30, mais ou menos. Então, a cada 5 provas, você tem que passar.
2: É, cada cinco competidores, você tem que passar o rastelo.
0: Qual que é o nome do senhor?
2: Marcão.
0: Quanto tempo nessa função aí, Marcão? Quanto tempo?
2: Oi?
0: Quanto tempo nessa função aí?
2: 45 anos.
0: Só 45? Maravilha, Marcão. Vou ficar por aqui. Te agradecer aí. Obrigado pela volta, viu? Ó, deixa eu descer aqui agora. Falamos com o Marcão aqui, ó. Seguinte, Marcão. Valeu, Marcão. Então é isso, ó. O rastelo aqui, ó. Pra nivelar a pista, pra deixar tudo certinho. Você acompanha esse bastidor junto com a gente aqui na TV Alessa. Muito bem, o primeiro ponto que nós chegamos aqui é na tradicional praça de alimentação. E ó, além da praça de alimentação, tem também os comerciantes aqui locais que fazem a venda de vários produtos, né? Inclusive esse óculos que eu estou é de algum deles. Vem cá, a gente vai trocar uma ideia aqui com o nosso amigo aqui. Você tá bom, meu irmão? Como é que você tá?
3: Joia, joia, joia. Melhor agora.
0: Seu nome?
3: Elias.
0: Elias. Você é de onde, Elias?
3: Sou de São Paulo.
0: São Paulo. O que que faz você vir pra cá, pro rodeio, vender os produtos aí?
3: A gente faz a cobertura da loja com os produtos oficiais. Todo show do Natanzinho a gente monta a loja, né? Então, a gente anda toda a região, todo show a gente está.
0: Qual que é a importância para você de estar num evento como esse?
3: É grande, que é o sustento, sai daqui. Então é daqui que a gente leva o pão para casa.
0: Tá certo. E a gente fala o seguinte, né? Existe, claro, dificuldades também, né? Quais são as dificuldades aí para se comercializar?
3: A logística de estrada, hoje a gente tá aqui, amanhã já é outro lugar, né? Mas faz parte do trabalho e vamos para cima.
0: Tá certo. Que recado você deixa para as pessoas que estão em casa, que querem começar a empreender? Como é que funciona?
3: Em casa, não pode desanimar não. Vamos para casa e, né? Todo mundo vai descobrir a melhor maneira de se adaptar a alguma coisa e vamos para cima.
0: Como é que se vende para as pessoas da melhor forma, para quem está em casa que não sabe?
3: Ah, tem que oferecer, mostrar, demonstrar a qualidade do produto e ser sincero, que hoje em dia tem que tomar muito cuidado. Muitas pessoas desconfiadas, você tem que ser transparente para as pessoas entenderem que não está caindo em golpe, que é uma coisa, um produto oficial, um preço determinado, todo show a mesma coisa, tá entendendo? É assim mesmo.
0: O que você achou dos meus óculos?
3: Tá bonito, tá quase igual o meu.
0: Você elogiou, tá tudo certo. Obrigado, meu irmão. É isso, ó. Pessoal, então aproveita essa parte aqui para fazer as vendas, mostrar um pouco do produto. E ó, eu te falo o seguinte também. Muita gente aqui aproveita também para fazer a parte da, né, aqui da, do fast food, né, a lanchonete, o pessoal faz uma comida mais rápida, uma refeição mais rápida, né, então muita gente aqui acaba se aproximando dessa praça de alimentação. Ó, eu sei que você tá em casa aí, está com água na boca, né, você vai ver as imagens que a Dani fez aí, os detalhes de vários lanches, várias coisas, para você ficar com água na boca, e claro que nós vamos conversar com algumas pessoas que fazem a venda desses deliciosos lanches, para você de casa entender um pouco como é que funciona. Bora! Muito bem, eu sei que você que tá em casa nesse momento, tá esperando, né? Tava esperando por isso, é o momento que a gente fica com água na boca, vem cá. Isso aqui, ó, é tradicional de rodeio. Se não tiver isso aqui no rodeio, não sei o que acontece, porque o pessoal gosta muito, principalmente aqui no interior da capital paulista. Vem cá, a gente vai conversar com a nossa amiga que tá, ó, fresquinho, saindo agora aqui, né? Saindo agora aqui do fogão, né? Da fritadeira, né? Mas melhor dizendo, né? Dá uma olhada aí. Vamos acompanhar o processo. Depois daqui, o que que vai acontecer aí, meu irmão?
4: Deixa escorrer um pouco aqui, ó. Daqui vai pra estufa ali.
0: Rapaz, qual que é o nome do senhor?
4: Antônio.
0: Quanto tempo fazendo batata?
4: Ah, tem uns 15 anos já.
0: 15 anos. O senhor vai fazer uma agora aí, na hora, né? Tá, vai, tá. Como é que faz pra gente entender, ó? Explica aí pra gente.
4: Aqui, coloca a batata aqui, aí tem uma lâmina embaixo, ela corta, já cai direto no, na gordura vegetal.
0: Já cai cortadinha já e fritando, né? Fritando. Maravilhoso. Isso aqui é tradicional, né, do interior paulista, né?
4: É tradicional.
0: O senhor é de onde?
4: Eu nasci no Rio Grande do Norte.
0: Rio Grande do Norte. Veio pra cá, como pra cá?
4: Vim pequeno, fui criado em São Paulo, né?
0: Que lugar de São Paulo?
4: Eu morei um pouco no Guarujá e fui pro Sumaré.
0: Legal, legal. E aí depois, agora, as festas?
4: Ontem festa, nós tá dentro.
0: E ajuda bastante, né?
4: Ajuda.
0: Ajuda aí no ganha-pão do dia a dia, ajuda a complementar uma renda, né?
4: É, com certeza.
0: Legal demais. Eu vou pedir um favor pro senhor, não sei se o senhor vai poder. Nós estamos aqui mostrando pra quem tá em casa curiosidades. Consigo uma batatinha dessa?

0: Ixi, muito bom. Não é só o cheiro, não. O gosto é melhor ainda.
1: O pessoal tá falando aqui. Eu tava lá fora sentindo o cheiro disso aqui.
2: Sim.
1: É uma especialidade que tem toda a festa de rodeio, né?
2: Sim, com certeza. E é pra ir a Barraca Três Irmãos é a principal, né? Alimentação, macarrão na chapa, bife, lanche de pernil, pastel, que é a prioridade nossa, cachorro quente, jantinha.
1: Jantinha também?
2: Então a gente tem completo, tudo completo aqui.
1: Você tá falando pra todos os estados de São Paulo. O que é uma jantinha? Explica pra quem tá em casa.
2: Jantinha seria o arroz com um tropeiro especial que a gente faz, né? Nós somos de Uberaba, viu? Estamos aqui em São Paulo fazendo a nossa... né? A nossa presença aqui no evento. Então a gente seria o arroz branco, o tropeiro, o vinagrete, o ovo frito e a carne da sua preferência. Pode ser o pernil, pode ser a costela, pode ser o espeto também.
1: Tudo isso, para a gentinha.
2: Isso.
1: Legal. O pessoal entendeu? Sendo aqui alimentado, então, né?
2: Bem alimentado, com certeza, satisfeito, viu?
1: Com certeza. Você falou que você é de Uberaba, né? Você é de Uberaba.
2: Sim, de Uberaba.
1: Como é que vocês veem essa oportunidade aqui do rodeio? Como é que é para você essa oportunidade?
2: Não, na verdade, isso é a primeira vez, essa oportunidade nossa é a primeira vez e estão amando, né? Com certeza. Eu, na verdade, sou paulista, sou de São Paulo, capital.
1: É mesmo?
2: Moro há 30 anos em Uberaba, mas assim, para nós é gratificante demais, né? Estarmos aqui fazendo parte desse evento, com certeza.
1: Saiu de São Paulo, da loucura de São Paulo, da correria de São Paulo para ficar mais tranquilo em Uberaba.
2: Na verdade, eu fui me criar no interior e fui para Uberaba e estou lá há 30 anos.
1: Legal, então,
2: esse evento.
1: Uma excelente oportunidade de empreender também de negócio,
2: sim,
1: né?
2: Sim, com certeza. Conhecer pessoas, fazer, né, amizades e ampliar, né? O nosso comércio também.
1: Com certeza,
2: né?
1: Obrigado, viu?
2: Obrigado.
1: Agora vamos para a parte que está interessando mais ainda, porque assim, a nossa amiga está aqui fritando, né?
3: É, eu vou preparando um lanche de pernil. X-pernil.
1: Pra quem não sabe, o que vai no lanche de pernil aí? O que acontece?
3: Pernil, a principal atração é o pernil, né? Mas aí vai vinagrete, o queijo e a mussarela.
1: Legal. O pernil é o que mais sai aqui?
3: O X-pernil... Não, todos os lanches saem mais, mas o X-pernil sai bastante também.
1: O que tem de diferente no seu lanche aí?
3: Ixi, é muito, muito carinho, muito amor e muito... Isso aqui é minha paixão, a chapa é minha paixão, né? E olha, eu sou de Sergipe, viu?
1: Sergipe?
3: Do estado. Vim pra cá, pra Minas Gerais também, em Uberaba. E agora eu tô em São Paulo.
1: Que legal. Quanto tempo fazendo isso aí?
3: Ixi, tem uns 4 meses. Mas isso aqui é minha paixão. Eu peguei tudo, rapidão.
1: Tem algum segredo pra fritar? Como é que é?
3: Ah, isso aqui é só na mão, né? Tem que saber manusear as mãos.
1: Tá certo.
3: Na chapa.
1: É isso aí. Ô, Dani, vai mostrando pro pessoal que tá em casa, vai registrando aí. Dá uma olhada no tamanho do pernil que tá do lado ali, ó. Aqui, ó. Esse é o pernil tradicional.
3: É, o tradicional pernil. É o famoso pernil. Todo mundo passa a elogiar esse pernil.
1: Peraí, que eu vi um negócio que te me chamou a atenção. Vamos pra lá, vamos pra lá. Só não deixa queimar.
3: Não,
1: vem cá, tu me chama. Vai lá. Vamos lá, tá mostrando aqui. Mostra aqui, quem fala pra mim. Olha isso aqui, Dani. Esse aqui é o pastel.
3: É o famoso pastelão. R$25, dois sabores e R$20, um sabor só.
1: Calma aí. Como é que funciona pra fazer um pastelão desse tamanho aí? Como é que faz um pastelão?
3: Ah, esse aqui é só casquinha sem recheio, né? Mas a gente frita com recheio. Esse aqui é só pegar a massa, fechar ela sem nada dentro. Aí só fritar aqui que ela enche assim. Aí é self-service, o pastel é self-service. Aí a gente frita com o sabor que o cliente pede, aí eles abrem pra eles e eles se servem no self-service.
1: Entendi. Então, ó, o pessoal pega o pastelão, corta, né? Abre o pastelão no meio e aí pode servir à vontade com tudo isso aqui. Né? Tudo isso aqui pode ser servido no pastelão, pode complementar. Ó a chapa lá pra não queimar, pelo amor de Deus. Ó a chapa pra não queimar. Bom, então aqui, ó, a nossa amiga fritando o pastelão aqui, ó. Esse é o pastelão tradicional aqui, que não pode faltar. O pessoal se impressiona. O pessoal fica impressionado, porque é um senhor pastel também, né?
0: É um senhor pastel. Se você que tiver com fome, isso aqui mata a sua fome. Tá, entra no lugar de uma janta isso aqui.
1: Só o tamanho do pastelão aqui. Como é que isso faz pra fritar um pastel da melhor forma?
0: Você fala...
1: Tem um segredo pra fritar o pastel pra ficar desse jeito?
0: Não, o óleo tem que estar bem quente. A temperatura tem que estar ambiente. Não pode estar muito quente, nem muito frio. Pra ele sair assim, moreninho. É. Esse aqui é só a amostra, mas é mais ou menos desse tamanho.
1: Tá vendo só? Então o pessoal aqui capricha mesmo no negócio. E aqui, ó, a jantinha, né, que a nossa amiga falou também aqui. Macarrão na chapa, tem tudo pra você. Isso aqui é bastidor de rodeio. O pessoal fica impressionado, né, com o tamanho do pastel, né? O pessoal fica impressionado com o tamanho do pastel. Ó... Seguinte, nós estamos mostrando para você estar em casa um pouquinho do bastidor, né? Bastidores do rodeio. Então, claro, tem a praça de alimentação, muitas pessoas têm que se alimentar porque o rodeio começa por volta das 8 horas da noite e se estende aí até por volta das 3 da manhã ou um pouquinho mais. Então, claro que isso aqui sustenta demais. Ô, Dani, faz o seguinte, mostra a nossa amiga preparando aqui o lanche. Eu vou passar aqui, com licença, viu? Vou passar aqui. Mostra a nossa amiga preparando o lanche aqui. Mostra ela preparando o lanche aí. Porque é o seguinte, todo o preparo do lanche aí, realmente, né, espanta, né? O pastelão é impressionante o tamanho do pastel, né?
3: Puxa o pastel, puxa o pastel.
1: Where are you from?
3: Não, não.
1: China?
3: Não, não.
1: Japão?
3: Japão? Não, não. Não.

0: China.
1: No. Chinese.
0: Chinese.
1: Chinese. 中国人。Chinese.
0: Tá bom, tá vendo? Até a nossa amiga da China, né, chinesa aqui, veio pra experimentar o tradicional pastel, que é Big, Big Pastel.
1: Big
0: Pastel, tá vendo? Nossa amiga aqui falando, né, impressionante, né, o tamanho do pastel. Tá aqui. E a nossa amiga preparando o lanche de pernil aí da melhor forma. Obrigado, viu, gente? Obrigado aí. E, ó, com certeza nós vamos experimentar esse lanche, mostrar pra você ele finalizado aqui nos olhos da nossa cinegrafista Daniele. Vai lá, Daniele. Quem disse pra você que na festa de rodeio não tem milho? Ó, nosso amigo aqui preparando, né, a faca já pra cortar a espiga aí, né, meu amigo?
2: Isso aí.
0: Você é de onde?
2: São Paulo.
0: São Paulo. Capital mesmo?
2: Capital mesmo.
0: E aí vem pro interior pra aproveitar essas oportunidades, né?
2: Isso.
0: Seu nome?
2: José.
0: José. José, quanto tempo vendendo milho aí?
2: 15 anos.
0: 15 anos. Pra quem tá em casa aqui, ó, só explica pra quem tá em casa como é que faz pra selecionar um bom milho.
2: Então, o milho tem que ser bem selecionado para agradar o cliente.
0: É isso, tá vendo? Então, o milho aqui, ó, bem selecionado para você que está em casa, ó, dá uma olhada. E a faca sempre bem amolada também para mostrar, para cortar da melhor forma possível. E aqui, ó, a gente faz o seguinte, a gente mostra para você como é que funciona aqui a tradicional festa de rodeio de Indaiatuba. Nosso amigo aqui fazendo o amolando a faca. E claro que tem milho aqui também. Nessa praça de alimentação, vem cá, mostra aqui o tamanho da praça de alimentação. Nós temos aqui uma praça gigantesca, né? Praça de alimentação. Pessoal aqui também preparando bebida aqui também, ó. Vamos aqui no pessoal da bebida aqui, ó. Deixa eu conversar com o nosso amigo. O pessoal tá tentando dar uma fugida aqui, mas a gente vai chegando aqui. Você tá bom, meu amor?
3: Beleza.
0: Seu nome?
3: William.
0: Deixa eu vir pra cá. Quanto tempo aí fazendo os drinks aí?
3: 20 anos.
0: 20 anos. Qual que é o drink que mais sai aqui?
3: Capeta.
0: Capeta. O que, que é o capeta pra quem tá em casa? Eu quero. Vamos fazer. Vamos ver o que é esse negócio aí. Vamos fazer. O que vai no capeta?
3: Abacaxi, chocolate, cachaça e um ingrediente especial.
0: Esse não pode falar, né? Esse não pode falar, né? Tá vendo? O ingrediente especial não pode falar. É o drink chamado capeta. Esse drink batizado de capeta é pra... né? É bom? Olha lá. Ah, é? Olha lá, vai mostrando. É, ó, tá vendo? O pessoal aqui vai preparar aqui pra gente experimentar. Aqui a gente também acompanha o seguinte: a variedade, né, Dani? Ó, maracujá, limão, tem variedade, tem abacaxi, morango, enfim. Uma variedade imensa de frutas aqui também na festa do peão. E é uma ótima oportunidade, né? Pra quem tá parado pra ganhar um dinheiro também nessa festa.
3: Dinheiro fácil.
0: Oportunidade boa, né?
3: Oportunidade boa.
0: 20 anos preparando drink ali, ó. Preparando o tradicional capeta. Eu vou fazer o seguinte. Olha lá. Olha lá, vamos ver. Opa, perdão. Vamos ver aqui. Vamos ver aqui. Vamos lá. Vamos ver aqui que o pessoal tá... bom, hein? Bom. Experimenta. Vem aí, segura. Experimenta aí. Lembrando pra você que se beber não dirija, tá certo? Beleza? Obrigado, gente. Boa festa pra vocês aí, ó. E é o seguinte, a gente continua acompanhando aqui, porque o pessoal aproveita pra fazer aqui os drinks, a pausa aqui, né? Pra fazer tudo isso pra você, pra curtir da melhor forma a festa do rodeio aqui em Indaiatuba 2021. Ó, é o seguinte, nós estamos aqui em outro ponto também. Vem cá. Uma parte mais texana, né? Que tem aqui um ato promocional que está acontecendo aqui. Para explicar para a gente o que está acontecendo, eu quero conversar com a Laura, né? Ela é uma das organizadoras aqui. Tudo bem, Laura?
4: Tudo bem.
0: Explica a gente o que está acontecendo aqui.
4: Na verdade, nós organizamos esse salão, onde na compra de um drink, você ganha participação numa ativação, que é uma marcação a couro em um porta-copo.
0: Como que é para vocês ter um evento como esse e estar fazendo, né, um ato como esse aqui dentro?
4: O evento é muito importante para a sociedade e para a cidade, e as marcas estarem ativando aqui dentro também é muito legal para posicionamento de marca e para interação com o público.
0: Como é que veio essa ideia de fazer? Comprou um drink, ganhou uma ativação ali, né? Fazer uma marcação no couro. Como é que veio essa ideia?
4: Na verdade, nós temos uma agência de ativação, de live marketing, e a agência pensou no todo, não só em trazer o produto, mas na interatividade com o público e o público levar um residual para casa.
0: Legal. A gente pode mostrar como é que funciona?
4: Com certeza.
0: Vamos mostrar então, pessoal, como é que funciona aqui com o nosso amigo aqui, ó. Vem cá. A gente vai mostrar com o nosso amigo aqui. Esse aqui é a parte, né, que você tava explicando pra gente, né?
5: Isso, a gente faz a gravação a laser, né, de alta qualidade, como vocês podem ver. Aqui é a marca, né? E a gente coloca o nome das pessoas aqui embaixo.
0: Legal. Você consegue fazer um pra gente aí ao vivo?
5: Claro, vou pegar pra vocês, beleza?
0: Ó, tá vendo? A gente vai mostrar pra quem tá em casa o seguinte, ó. Ele vai pegar ali. O que acontece? Então é feito aqui, ó, né? O porta-copos, né? E aí o pessoal acaba levando pra casa aqui de brinde e coloca aqui nessa máquina. Explica pra gente o que é essa máquina aí.
5: Então, a marca é uma máquina de gravação a laser, né? Ela tem 20 watts de potência e ela grava em alta qualidade. Então, assim, grava couro, metais, plástico e borracha também.
0: Legal. Vamos lá, então, fazer um pra gente testar?
5: Claro, vamos lá. Qual que vai ser o nome que vocês vão colocar aqui?
0: Coloca Fábio.
5: Fábio?
0: Isso, beleza. Vamos lá.
5: Com
0: assento, por favor. Então, vamos lá. Vai, aí, posicionou ali, né? Daquele jeito ali. Vai explicando pra gente aí o passo a passo.
5: Claro, ó. Vou posicionar ali ainda aí. Agora eu tô colocando o nome primeiro, né? Ó, confirmar com você é assim mesmo, Fábio?
0: Exatamente, correto.
5: Beleza? Ó, agora a gente marca, né? Aproveitamos aqui. Grava certinho aqui, centralizadinho, bonitinho. Beleza. É quase meio que artesanal, né? Ó, travou o botão de segurança, ativou a marcação e foi. Ela grava na hora, em tempo real.
0: Que legal, cara. Que legal. E as pessoas que estão aqui, então, têm esse direito de fazer isso, né?
5: Exatamente. Comprou uma bebida, pode vir aqui com a gente que a gente vai fazer a gravação do nome na hora pra vocês em alta qualidade, tá bom?
0: E rápido também, né?
5: A gente tava conversando aqui em 8 segundos, já tá pronto, ó. Como você pode ver.
0: Olha lá, 8 segundos, ó.
5: O Fábio já tá pronta.
0: Que legal. Bacana demais. Parabéns pelo trabalho, viu? Obrigado, então é isso. Fábio. Essa aqui é uma das partes, né, daqui do rodeio de Indaiatuba. O pessoal faz esse ato promocional. Então acabou comprando um drink, acaba ganhando aqui esse porta-copos. E é isso, bem legal, bem bacana. Sabe que é o seguinte, né? Além do rodeio ali, toda a atração, tem também uma atração à parte que é fazer engraxar o sapato, né?
6: Muito bom, né? A gente, no dia a dia, a gente não tem tempo, né? E às vezes não tem uma oportunidade. Então chegar num evento como esse, ter uma oportunidade, uma mega de uma ativação dessa, uma experiência totalmente diferente, que eu nunca vi em rodeio nenhum, extraordinário. E o meninão aqui manja, hein?
0: Manja, né?
6: Manja. Vamos ver se essa bichona vai ficar brilhando, né?
0: Vamos ver se ele consegue falar comigo e engraxar ao mesmo tempo?
6: Consegue, ou se consegue.
0: Só registrar seu nome?
6: Rodrigo Valério.
0: Obrigado, Rodrigo. Seu nome, meu amigo?
7: Eliton.
0: Eliton. Isso. Ô, Eliton, seguinte, essa é a missão. Falar comigo e engraxando o sapato aí do nosso amigo. Quanto tempo tá na missão aí?
7: Tô já 26 anos.
0: 26 anos engraxando?
7: 26 anos.
0: Você é de onde?
7: Sou de São Paulo, Zona Leste.
0: Zona Leste, Zona Leste. E aí é oportunidade que tem, né? O rodeio abre essa oportunidade, né?
7: Abre. Graças a Deus abre. Eu faço bastante eventos também, fora de rodeio também. Sou bastante conhecido na internet também, como o Rei do Brilho.
0: E o Rodrigo tava falando o seguinte, que ele nunca viu isso em nenhum rodeio. É a primeira vez. Como é que você vê isso pra você também, na forma de trabalho?
7: É a primeira vez também que eu faço em rodeio, mas vou fazer um serviço assim que todo mundo vai gostar.
0: Legal, legal. Vem cá, Dani, dá a volta aqui pro pessoal de casa ver o seguinte, ó. Eu vou virar aqui, só pra mostrar aqui o capricho, né? Ele é conhecido como o Rei do Brilho, né?
7: Isso, engraxate, Rei do Brilho.
0: Rei do Brilho, dá uma olhada aqui, o capricho dele aqui, na bota do nosso amigo Rodrigo aqui. E como é que se faz pra engraxar da melhor forma possível, hein?
7: Você tem que fazer com amor e carinho e dedicação na sua profissão.
0: Como é que você começou a engraxar?
7: Eu comecei com 12 anos, meu avô me ensinou essa profissão. Aí de lá pra cá não parei mais.
0: Então vem de geração pra geração.
7: Geração pra geração.
0: O que você lembra do seu avô falando pra você, os ensinamentos, as dicas?
7: Ele fala assim, ó, pra você ser um bom profissional, você tem que ser dedicado àquilo que você faz. Se você fizer com dedicação, tudo dá certo na sua vida. Aí, graças a Deus, eu comecei como engraxate de rua, hoje eu tenho uma empresa e estamos firme e forte aí, fazendo os eventos.
0: Legal. Que recado você deixa pras pessoas, de repente, que querem começar aí no ramo, quer fazer alguma coisa, tá desanimado em casa, que recado você deixa?
7: Nunca desista do seu sonho, porque isso daqui pra mim é um sonho, isso daqui é uma profissão digna, de respeito. Que hoje a maioria dos pessoal não dá valor pro engraxate.
0: Por que você acha que o pessoal não dá valor?
7: É porque muita discriminação, né, engraxate. Às vezes, quando eu engraxava na rua, o pessoal via, ah, não vou dar oportunidade pra ele porque tá de chinelo, descalço. Mas graças a Deus, hoje eu tenho minha empresa, hoje eu tô bastante já no ramo já.
0: Fala o seguinte também, né, meu amigo. Quais são as dificuldades que tem na rua pra fazer pra engraxar um sapato? Qual que é a dificuldade?
7: As dificuldades da rua começou depois que chegou a pandemia. Depois que chegou a pandemia, parou tudo o movimento. Aí aqui agora eu vou fazer o famoso sambinha.
0: Olha lá, o sambinha agora, o sambinha. Vamos lá.

0: É isso, cara. Então, ó, você vê, né? O brilho só do lado direito ali, a experiência, né? Que a gente fala. E isso aqui que tá acontecendo, a gente fala, como nosso amigo falou, não tinha, nunca, ninguém viu isso aqui. Ele também nunca viu, eu também nunca vi, você de casa. Aposto que você também nunca viu, engraxando aqui, pertinho da arena, que o Batibaçã tá acontecendo, vem cá. A arena tá ali, ó. A arena tá bem ali atrás, ó. E aqui acontecendo essa ativação, aqui acontecendo esse ato promocional aqui de engraxar um sapato. Bacana demais. Bom demais. Bom demais. Isso aqui tem que ser valorizado, né? Isso aqui é algo, né, Rodrigo? Isso aqui é algo que tem que ser valorizado, né?
1: Com certeza, com certeza. Diferente, é uma experiência bacana, gerando emprego, gerando experiência para o público, deixando o evento bonito, né? Então todo mundo tá super de parabéns, massa demais.
0: Obrigado, viu, Rodrigo? Obrigado aí, obrigado, pessoal. Obrigado, meu amigo. Então é isso, valeu. Então é isso, o pessoal aqui acaba falando isso, né? Geração de emprego, oportunidades, e a gente mostra pra você tudo aqui na TV Alesta. Pois bem, nós estamos aqui agora no camarim de uma das atrações, né, desse primeiro dia aqui de Indaiatuba. Pra quem não te conhece, por favor, se apresente, por gentileza.
2: Gente, eu sou o Samuel Sorocabinha, tenho 14 anos, fazer um showzaça hoje e quero ver todo mundo vendo, hein?
0: Estourado, menino, tá estourado. Fala o seguinte, pra qual que é a emoção, a sensação de abrir aí um rodeio, né? Primeiro dia faz-se aqui de 2026, Natanzinho também no palco depois, como é que é a sensação pra você?
2: É uma sensação muito boa fazer parte dessa festa tão grande que é. É sempre uma honra cantar em festas grandes como essa. E vai ser show pra cima, vai ser muita animação. Então quero ver a galera comigo.
0: Como é que começou essa paixão sua pela música? Como é que foi tudo isso?
2: Tudo começou porque desde pequeno eu sempre gostei de música sertaneja. Aí meus pais me apresentaram no show do Sorocaba. E com isso eu fui no show. E ele me chamou ao palco, a gente não se conhecia nem nada. Foi mais uns 5, 6 shows assim, eu indo e ele me chamando sem me reconhecer, até que um dia ele me reconheceu e falou que a partir daquele dia eu era Samuel Sorocabinha. Aí a partir desse dia eu realmente comecei a focar em música, comecei a ir atrás de aula de canto, comecei a ver aula de violão, entre outras coisas. E a gente segue nesse ramo até hoje e graças a Deus hoje estamos na FAICI.
0: Legal, como é que os pais te incentivam atualmente? Como é que você foca aí com os estudos?
2: Sobre os estudos a gente tenta mesclar, no entanto a gente não faz show de quinta, e depende o show de sexta e nem domingo, tem que ser show próximo. Então a gente vai vendo conforme a escola, eu vou fazendo as lições, então isso não tem problema nem nada, a gente sempre se adaptou muito bem e meus pais sempre apoiaram, sempre me ajudam, fazem o possível para me ajudar, mas nenhum deles canta.
0: Legal, agora vamos pra gente fechar, queria que você convidasse o pessoal que tá em casa, né? Mas sim, não vai ser só hoje, né? Sim. E mais dias também, né?
2: Correto. Gente, vem assistir, obrigado por quem veio hoje e chega mais, viu? Obrigado.

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6: Muito bem, estamos de volta com o nosso programa super especial sobre rodeio. Dessa vez nós estamos em Indaiatuba, como você viu, algumas imagens da nossa cinegrafista Dani Menezes. Olha só, deixa eu falar para você, nós conversamos também com comerciantes e empresários aqui da cidade, né, para falar um pouquinho mais da importância desse evento, como é que movimenta aqui para a cidade, como é que é a procura, né, por bares, restaurantes e também até mesmo por hospedagem. Nós vamos conversar, né, nós vamos ver a entrevista que nós fizemos com o Lucas, ele que é comerciante local aqui de Indaiatuba, ele é proprietário, né, de uma cervejaria, e você vai entender um pouco mais sobre cerveja e também da importância do rodeio, né, da FAICI 2026 para o Lucas. Vamos ver. Muito bem, olha só, hoje um programa super especial para falar de uma coisa também especial. Muitas pessoas apaixonadas, muitas pessoas amantes, que é a cerveja, né?
7: Cerveja.
6: E para falar disso, a gente está aqui com o Lucas. Soquinho aqui, Lucas.
7: Tum.
6: Você tá bem?
7: Graças a Deus.
6: Tudo certo?
7: Tudo certo.
6: Obrigado por receber a gente aqui na fábrica. A gente vê que é uma fábrica ampla, né? Muitas coisas aqui antes da gente falar da fábrica. Eu queria entender um pouquinho o seguinte, Lucas. Como é que você começou a pegar gosto? Como é que você começou tudo isso?
7: Muito bem. Cerveja... Muito antes de existir a cervejaria, nós trabalhamos, eu e meu pai, né, que somos os fundadores aqui, com tecnologia de automação para a cadeia cervejeira. Né? Então a gente ajudou muitos projetos a alavancarem, melhorarem o processo. Né? E chegou em 2020, chegou a hora da gente falar assim, poxa, a gente ajuda tanta gente a produzir, por que que a gente não pode fazer a nossa? Né? A paixão já existia, a gente já conhecia muitos mestres cervejeiros, então chegou a nossa vez de realmente aplicar no nosso próprio produto.
6: Você falou 2020, né? 2020 a gente estava passando por uma pandemia, né? Foi um momento difícil para muita gente, muitas pessoas acabaram tirando um pouco o pé, muitas pessoas desistiram também, e vocês começaram em 2020. Como que vocês viram o cenário do Brasil, né, do mundo, em 2020, para começar uma cervejaria?
7: Então, a gente não teve muita oportunidade de escolher, porque a gente alugou o prédio em dezembro de 2019, começamos a obra quando deu março, começou o assunto da pandemia. Ninguém sabia se ia demorar um mês, dois meses, ou um ano, ou até dois anos, né? Então, a obra já tinha iniciado, não tinha mais como voltar. Então, só nos restou nos adaptarmos à situação e fizemos, né? Simplesmente nós fizemos. Aconteceu, abrimos o pub, começamos a nossa produção e fomos nos adaptando. Então, o pessoal se servia com máscara, né? Era um ambiente meio hostil, tinha horário para fechar, eram muitos desafios. Mas também, com isso, foi uma oportunidade da gente poder aprender um pouco mais da ponta, né? Porque a gente conhecia o industrial, mas conhecer um pouco mais da ponta de uma forma mais suave, de uma forma de uma transição mais tranquila. Deu para a gente errar, aprender, e aí quando a pandemia acabou, nós já estávamos estruturados para realmente colher os frutos de uma zona sem pandemia.
6: Que legal. E a gente fala o seguinte, né? O seu pai foi um dos seus incentivadores para isso, né? Como é que você vê essa relação familiar para construir um negócio?
7: O meu pai é meu mentor, né? Então, nós viemos da engenharia, né? Principalmente da parte de automação. E ele... Mas a gente consegue se adaptar a isso, porque a gente também já trabalhava junto antes.

0: negócios, tem o delivery, tem muitos negócios acontecendo juntos. Então a gente troca muito. E a novidade de tudo isso foi onde a minha virou chefe, né, de cozinha e fez toda a harmonização de todos os pratos, né, juntos aqui na nossa experiência máxima, que é aqui no nosso pub da cervejaria. Então
1: legal.
0: Foi muito legal.
1: Então hoje o pub reúne gastronomia, reúne a cervejaria, tudo isso. Em família, é isso, né?
0: Isso, somos uma produção local, então a gente consegue aqui dentro, vitrine geral para exposição de entendimento de marca, entendimento de gastronomia, conexão com o turismo, né? Então a gente vira um hub, né, de cultura cervejeira.
1: A gente fala o seguinte também para você que está em casa, que não conhece, né? Nós estamos em Indaiatuba. Indaiatuba entrou na rota da cerveja, né? Rota da cerveja. Eu queria que você explicasse um pouquinho para quem está em casa o que é essa rota da cerveja, como é que funciona e como que é para vocês, né, estarem inclusos nessa rota.
0: É muito legal, a nível de estado, né? A gente percebe que a Rota da Cerveja foi criada com um olhar seguindo outras vocações que o próprio estado tem, como a do queijo, cachaça, né? Vinho também, que é um grande destaque. A cerveja veio porque o estado de São Paulo é o maior exportador de cerveja, a maior produção nacional é aqui dentro do estado, tem muitas cervejarias no estado todo. Então, esse olhar mais local para a produção se torna muito interessante para favorecer o produto local. Então, com programas, incentivos, né? Então, é muito bom porque também gera visibilidade, comunicação. E os negócios locais são mais carentes, né? De verba, esse tipo de coisa. Então, a gente precisa realmente desse incentivo e esse olhar, né, da Secretaria de Desenvolvimento. E para nós está sendo muito importante participar e estar junto como destaque.
1: Legal. E hoje vocês aqui, como você bem mencionou, né, vocês são o hub hoje aqui. Porque a gente estava conversando aqui em off, para você entender um pouquinho, que só fala para quem está em casa, quantos tipos de receitas você tem aqui?
0: São aproximadamente 25 receitas já criadas aqui, dentre as que são fixas, né, que toda... Não falta. E tem também as sazonais, né? Que são cervejas que a gente faz pontualmente para um evento, uma época do ano, né? A gente faz uma cerveja com suco de uva, né? Que assim, ela é fermentada, o suco, né? Com uvas aqui do próprio bairro, o bairro de Videiras aqui ao lado. A gente fez uma cerveja agora recente para... Que inclusive chamava Celessa, com mel do apiário local. Né? Então a gente tenta, junto com o turismo e todos os negócios dentro da nossa localidade, se cooperar mutuamente. Então a gente se autofortalece.
1: Legal, era esse ponto que eu queria chegar. O hub, né, que você bem mencionou, que acaba utilizando

0: o que a gente pode entregar para a nossa região, né? E aí como nós não temos escala, é sempre muito difícil sermos competitivos dentro de uma gôndola, de uma prateleira, né? Então, o que nos faz muito sentido são produtos especiais, produtos diferentes, que trazem a experiência junto. E quando tem muitos negócios que estão todo mundo remando para o mesmo lado, tudo fica mais fácil.
1: Com certeza, com certeza. Quais foram as dificuldades que vocês tiveram, né? Começou em 2020, né? 2020 para 26 são 6 anos. Nesses 6 anos, alguns perrengues, com certeza, tiveram. Você lembra de alguns perrengues que vocês tiveram e quais foram as dificuldades nesses 6 anos?
0: Ah, tiveram muitos, né? A própria criação de marca, que é um dos pilares que a gente sempre está em construção, né? A gente se adapta à marca, né? Ela também evolui. A marca sempre foi um grande desafio para a gente entender a identidade. Porque, poxa, como é que o nosso cliente que está tomando a nossa cerveja aqui no pub, ou está tomando num evento, ou fora, o que que ele está percebendo, o que que ele está se identificando? Ou é puramente uma commodity para tomar cerveja? Se a gente não se diferenciar, não tiver uma marca, é um desafio. Então a gente foi entendendo como tudo isso funciona e hoje a gente tem uma marca definida, né? Vamos dizer assim, com identidade. Mas a maior dificuldade mesmo foi, de fato, iniciar na pandemia. Esse foi, porque acertar fluxo de caixa, o custo de investimento, né, as parcelas de financiamento que você tem. Então, a gente precisa ter uma certa maturidade, um fôlego para poder passar. Graças a Deus, passamos. Então, ali foi o maior desafio, com certeza.
1: Legal, legal. A gente fala o seguinte também, né, Lucas? Tive um espaço aqui, um espaço bem bonito. Aliás,
0: Obrigado.
1: parabéns pelo espaço.
0: Obrigado.
1: E sem contar que são cervejas, você mencionou gastronomia, né? Vários pratos, música ao vivo. Esse é um diferencial aqui do seu local. Como que você enxerga? As pessoas chegam hoje aqui pelo quê? Por que que as pessoas vêm para cá hoje para consumir o seu produto hoje?
0: Eu tenho um slogan que a gente costuma fazer, inclusive está até na testeira ali. Aqui fabricamos felicidade ou cerveja, que é a mesma coisa. Então, é isso que a gente quer, né? Que as pessoas realmente venham para um momento de lazer, para um momento em família, que aqui seja um lugar que ela se sinta à vontade, para que a mulher que vem até a cervejaria se sinta à vontade para vir, interagir, curtir uma música, né? E ao mesmo tempo ter uma gastronomia que conversa, né? Ter um produto artesanal sendo feito aqui mesmo. Então, quem quer entender um pouquinho mais do processo de produção, as suas características, não é ser chato e massivo. Tem gente que só quer tomar sua cerveja, mas já tem pessoas hoje que se interessam um pouco mais sobre cultura cervejeira. Então, esse aqui é a nossa experiência máxima.
1: Legal. O que que precisa estudar, a gente precisa fazer para eu abrir uma cervejaria, por exemplo?
0: Cervejaria, muitas pessoas têm um pouco de dificuldade de entender o que é uma cervejaria fábrica de cerveja, né? Esse é o termo correto, de uma choperia que vende cerveja, vende chope, né? Então, é legal ter essa identificação. Então, quem quer abrir uma cervejaria, precisa entender um pouco de legislação, entender um pouquinho que é um produto alimentício, então você tem todas as licenças que você precisa ter, né, para poder produzir, equipamentos homologados. Então, busca um consultor, né, que realmente vai conseguir te dar todas as orientações. Lei de zoneamento precisa ser industrial, né? Então tem bastante leis e regras que precisam ser atendidas. Fiscalização de CETESB, meio ambiente, também a parte de MAPA, né, que é o Ministério da Agricultura, para você poder ter um produto alimentício que você vai poder escalar ele e vender para o público de forma segura.
1: E hoje, quem quer começar, dar o primeiro passo, que recado você deixa para essas pessoas que querem começar e dar o primeiro passo?
0: Cervejaria, primeiro entenda do negócio, né? Ir pela emoção, porque eu gosto de cerveja, né? É uma coisa ainda muito embrionária. A gente percebe que teve muita gente que iniciou dessa forma. Então, busque conhecimento, entenda como funciona, traga consultores que realmente tenham conhecimento, né? Porque é um negócio que ele é apaixonante, ninguém vai deixar de tomar cerveja, né? O mercado está mudando um pouquinho para produtos sem álcool, produtos sem glúten, né? Então tem essa adaptação do mercado hoje, mas a paixão é a que manda. Então, se você realmente gosta, tem essa paixão, a cerveja vai te entregar muito, muito prazer e trabalho ao mesmo tempo.
1: Legal. Hoje, o que que você produz aqui? Isso aqui é uma cerveja ou é um chopp? Existe diferença da cerveja e do chopp? Como é que funciona isso?
0: Muito bom. Cerveja e chopp, quimicamente, é o mesmo produto. O que diferencia chopp e cerveja é um processo específico de pasteurização, né? Então, é um processo que você vai esquentar e esfriar. Estou sendo simplista, mas esquentar e esfriar, assim como o leite, né? Para você ter um produto que aguente ser envasado e não precisar ser refrigerado pelo longo tempo. Mas quimicamente é o mesmo produto, tá? Então, quando você fala de chope, é um produto vivo, é um produto que precisa ser mantido refrigerado. E ele é mais fresco. Então, pô, Lucas, mas tem diferença quem toma chope e cerveja? É diferente. Sim, ele é diferente. Não quimicamente. Mas a percepção de fresco, ela é diferente.
1: É que tem alguns mitos, claro. Estou aqui com um especialista, né? Você me corrija se eu estiver errado. Ah, o chope tem mais espuma do que a cerveja. Isso é uma verdade ou um mito isso?
0: É um mito, tem a ver, claro, com processos de fabricação, cada um tem o seu processo de fabricação, os seus equipamentos, mas o processo de pasteurização não muda a característica da espuma, isso não é um indicador para mostrar a diferença. Né? De fato, você vai perceber que o chope, você vai senti-lo mais vivo, mais fresco, processo de pasteurização, ele tende a perder algumas características, você perde um pouco, por mais que você mate algumas coisas que diminuem o shelf life, né, que ela fica mais, ela aguenta mais tempo, ela também perde algumas características sensoriais que o chope preserva.
1: Entendi, então tem esses mitos também. Agora uma curiosidade, para quem está em casa deve estar curioso para saber também. A gente está vendo aqui a coloração da cerveja, aqui claro. Uma cerveja um pouco mais clara, né? Perfeito. E aqui uma cerveja um pouquinho mais alaranjada. Como é que funciona esse processo de fazer as cores da cerveja? Como é que funciona esse processo para chegar até, por exemplo, uma Mauser Beer que é um pouco mais escura?
0: Legal. Então, cervejas são receitas, né? Do mesmo jeito que tem o arroz da minha mãe, talvez seja diferente do da sua mãe, que é diferente do meu e do seu, né? Então, cada um faz de um jeito. As receitas na parte da cerveja são a mesma coisa. Então, o mestre cervejeiro ou o próprio mercado diz, eu quero uma cerveja de um estilo cervejeiro desse. Então, o estilo vai mostrar que, de repente, é uma IPA. Todo mundo conhece, é uma cerveja que precisa ter um amargor em uma faixa específica, o teor alcoólico em uma faixa específica e a coloração dentro de uma faixa específica. Então, no processo de criação dessa receita, a composição de maltes entrega a coloração da cerveja. Tem maltes torrados, maltes tostados, maltes mais na essência, mais amarelos, né? Isso faz parte da concepção, é da criação. O mesmo acontece com o aroma, o mesmo acontece com o teor alcoólico, com o amargor. São receitas. Então, tudo depende do que o cervejeiro quer entregar pro cliente. Entendi. E aí, por isso que nós temos, né, aqui plugados nas nossas torneiras, mais de 15 estilos diferentes de cerveja. Por quê? Tem gente que gosta do básico, né, que é aquela cerveja dourada, leve, fácil de beber, teor alcoólico baixo. Tem gente que já gosta de explorar um amargor, tem gente que gosta de explorar acidez. Eu tenho uma cerveja, por exemplo, aqui, recém-lançada, que é a Brumas do Jundiaí, porque o Rio Jundiaí passa aqui embaixo. Uhum. Né? Então, essa é uma cerveja que a gente fez com doce de leite, a gente fez com cumaru, que é a baunilha brasileira, e ela tem maltes torrados que trazem notas de café, chocolate e uma leve nota de carvalho, madeira. Né? Então, é uma cerveja com 11% de força alcoólica, uma cerveja especial. Poxa, quanto que eu vou tomar dessa cerveja? Ela é uma cerveja com característica de sobremesa, então é para um final. Ela é licorosa, é uma experiência única. Você vai tomar muito? Não. Você vai tomar um pouquinho e degustar de uma experiência diferente. É uma cerveja sazonal para a época do frio.
1: Que legal. Tá vendo? Então, cada cerveja ali é para uma época sazonal ali, sim, digamos assim, né?
0: Sim.
1: Que legal. Legal. A gente fala o seguinte também, né, Lucas? A gente vê aqui a cidade de Indaiatuba, né? Tem muita gente na pandemia veio para Indaiatuba também. Sim. Acabou tendo uma crescente de população também. A gente fala também de uma das festas mais tradicionais que nós temos aqui, que é a festa do peão, sim, aqui da cidade, né? Como é que é essa movimentação durante a festa do peão aqui para vocês?
0: A festa do peão ela é muito tradicional, porque ela começou como, acho que até antes do nome, era Feira Agropecuária de Indaiatuba, né? E o negócio foi evoluindo, isso eu falo, acho que talvez desde a década de 80, 90, né? Até acho que antes de eu nascer. Então, é uma festa que sempre atraiu muita gente de fora, né? Até porque Indaiatuba está posicionado numa região de uma logística favorável. Então, as pessoas vêm, né? E hoje é um evento grande, é um evento com atrações bem, bem interessantes. E para nós aqui, como uma das referências de turismo da cidade, a gente acaba recebendo tanto turista, né? Que veio para a festa pontualmente, às vezes o pessoal vem fazer um esquenta aqui na cervejaria, vai de Uber para festa, acontece muito, né? E também tem muito dos staffs que vêm trabalhar por aqui e precisam comer alguma coisa, precisam dormir, né? Ter os seus hotéis, né? Onde vai ficar alocado. Então a gente percebe uma movimentação de pessoas de fora. Isso é sempre muito legal para a marca, sempre muito legal para a divulgação, né? A rede social, o pessoal acaba seguindo. Então, é um fomento, é uma movimentação importante sempre no mês de agosto.
1: Acaba gerando também vários empregos, né, para a cidade, sim, gera empregos aqui. Enfim, vocês aqui dão uma movimentação bem bacana nessa época do ano também, né?
0: Sim, e se a gente for pensar em tradicionalmente cerveja, nós estamos falando do mês de inverno, né? O último mês, sim, de inverno. Então é um mês que para cerveja é sempre muito difícil, né? Porque está muito ligado ao calor, né? Então, quando a gente tem esse tipo de movimentação e traz pessoas diferentes aqui para dentro, é sempre muito interessante.
1: Legal. Bom, seguinte, nós vamos então fazer um intervalo rapidinho. Né? E é fácil a gente ver aqui a cerveja no copo, né? O chopp no copo, a cerveja. Nós queremos conhecer também como é que funciona a produção de tudo isso até chegar aqui, na parte do envase que nós falamos.
0: Temos envase, tem várias etapas, né? Tem a abraçagem, a parte da fermentação e maturação. Agora a gente está na fase do bar.
1: A fase do bar. Então vamos aproveitar e degustar isso aqui enquanto a gente vai para o intervalo e a gente já volta dentro da fábrica trazendo para você o funcionamento, o passo a passo até essa cerveja chegar na parte que nós estamos aqui. Trabalha rapidinho, a gente já volta.
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1: Muito bem, estamos de volta com um programa super especial para você que gosta de degustar uma cerveja, você que gosta aí de aprender, né, de todo o processo. E agora nós estamos aqui, ó, dá uma olhada, nós estamos aqui na parte prática do negócio, na parte onde é feito a sua cerveja. Vamos entender comigo, vem cá, vamos entender um pouquinho, porque assim, são vários processos, não é somente um, dois, três, são vários processos. E o Lucas já chegou aqui para explicar para a gente o seguinte, Lucas, estou vendo aqui que são vários. Como que eu chamo aqui? Tambores? Como que eu chamo isso aqui?
0: Legal, a gente está na sala de braçagem, tá? Então aqui são as panelas ou as tinas de braçagem. É, na nossa fábrica, pontualmente, nós dividimos a etapa em quatro processos, tá? Então esse tanque aqui é o tanque de mostura, né? Então vejam que o cuidado é sempre em equipamentos de inox, né? Com muita sanitização, muita limpeza. Essa é a etapa que a gente arreia o malte, é onde nós fazemos o controle de rampas de temperatura. O objetivo dessa panela é simplesmente a gente acertar o tamanho da molécula de glicose, do açúcar. O malte, ele tem uma molécula grande. E para a levedura comer depois, ela é muito grande, né? Então a gente vem aqui através das enzimas e quebra essa molécula em tamanhos menores, porque a gente ativa essas enzimas em temperaturas específicas. Estou sendo muito técnico, né?
1: É isso que eu ia te falar, calma aí.
0: É técnico demais, né? Mas de forma mais geral, é simplesmente nós estamos preparando o açúcar para a levedura consumir depois.
1: Certo, vamos só explicar para o pessoal de casa que é mostura, mostura, não é mistura.
0: Mostura, isso, de mosto, tá? Isso. A gente iniciou aqui, já tem malte, tem água, né? Então aqui a gente começa a fabricar o mosto, certo, cervejeiro. Beleza?
1: Já pega esse nome aí, mostura.
0: Mosto cervejeiro. Depois a gente vem para a segunda panela. A gente transfere todo esse mosto para a segunda de clarificação. Tá? A clarificação nada mais é do que uma etapa que você tira ou tira fora o bagaço do malte. São os resíduos sólidos que não nos são interessantes daqui para frente. Tá? Então, através de um processo muito específico de recirculação, né, você separa o bagaço do malte. Inclusive, esse bagaço nós não vamos utilizar, a gente destina para ração animal, né?
1: Legal.
0: Muito bem. O terceiro processo é o processo de fervura, que é a terceira panela. Então, a fervura, o nome já diz, é a etapa que a gente acelera a temperatura aqui até o ponto de fervura, e é onde a gente adiciona lúpulo, é onde a gente esteriliza o mosto, é onde a gente flocula proteínas, olha quanta coisa, né? Então, é muito importante esse processo, é o penúltimo, até a gente transferir para o Whirlpool, que é o quarto, a quarta panela que nós aqui na cervejaria temos esse equipamento, que nada mais é do que uma separação do trube, que é a proteína que a gente acabou de flocular na fervura, que não nos é interessante daqui para frente também. Através de um processo mecânico, ele concentra esse trube no centro. Todo esse processo que a gente conversou agora demora 5, 6, 7 horas, dependendo de cada fabricação. Então vejam que a gente está literalmente cozinhando, assim como cozinhar comida, né? Então, aqui é o nosso processo. Essa fase quente do processo, né, que a gente fala, é um dos principais processos para a gente trabalhar, condicionar tudo que a gente pode. O cervejeiro trabalha muito aqui, sim, né? Para que depois a gente transfira para a adega, que é o próximo etapa.
1: Legal, mas é o seguinte, a dona de casa está ali assistindo a gente nesse momento. O pessoal que está em casa assistindo a gente está se perguntando. Ó, o Lucas falou no começo ali que é tudo de inox. Por que que tudo tem que ser de inox, Lucas? Por quê? Explica pra gente.
0: Muito bem, produto alimentício, né? Então a gente precisa ter todos os cuidados com sanitização e equipamentos que realmente a gente possa garantir o CIP, né? Que é um termo muito conhecido na indústria alimentícia, que é o cleaning place. É uma limpeza que a gente precisa garantir para não ter nenhum problema de contaminação, nenhum problema com a eficiência disso quando o produto tá para os clientes. Então, o inox é o equipamento correto para a gente poder aplicar.
1: Legal. Qual que é a capacidade de cada tanque desse aqui?
0: Esta sala de braçagem, ela é estimada para 500 litros. A gente consegue fazer até 650, 700 litros. O meu cervejeiro tem habilidade, consegue fazer, né? Então, a gente consegue fazer até 3 lotes simultâneos por dia. Por isso que essa configuração de 4 panelas ela é muito interessante. Então eu consigo fazer 500, quando eu transfiro para a segunda panela eu consigo arriar mais 500 e quando a gente transfere de novo eu posso fazer mais 500. Entendi. Né? Então a gente consegue fazer ali praticamente no limite até 2 mil litros aqui num turno de fabricação.
1: Legal, então agora o próximo passo é a adega.
0: É a adega, é a fermentação e maturação.
1: Bom, vamos para lá então para a adega, fermentação e maturação, que é o próximo passo até a cerveja chegar aí na sua casa. Bora para lá.
0: Vamos lá.
1: Bom, então chegamos na outra parte, a próxima parte de todo o processo. Que parte é essa aqui agora, Lucas?
0: Chegamos na fermentação e maturação. Esse é um tanque de 1.000 litros, né? É um dos maiores tanques que nós temos aqui. 250, 500, 1.000 e 2.000 litros. Essa é a configuração dos nossos fermentadores. Essa é uma etapa muito importante, até porque tudo que o cervejeiro poderia fazer antecipadamente foi feito no processo anterior. Aqui é onde nós transferimos o mosto cervejeiro condicionado anteriormente. Adicionamos a levedura e daqui para frente a levedura que vai trabalhar. Então a gente condiciona, né, a levedura para trabalhar em faixas de temperatura específicas de acordo com o que a gente quer que ela entregue de notas e sabores. Né? Então aqui o processo vai demorar de fermentação 7 ou 8 dias, né, e o processo total compondo a maturação perto de 15 dias. Então um processo lento, onde a levedura começa a consumir os açúcares pelo processo de fermentação. Então, sempre tem uma curiosidade, né? Como é que a gente coloca álcool na cerveja? Então, ninguém coloca. É o resultado da reação química, né?

0: casa acham que é assim, né? O pessoal acha que chega e coloca.
1: A gente já vai embarrilhar ou envasar já com um chope pronto. Então é aqui que a gente faz todo o controle de temperatura de uma forma muito minuciosa para ter o resultado final.
0: Aqui já consigo experimentar
1: Sim,
0: nessa parte aqui?
1: com
0: Já
1: certeza.
0: consigo.
1: Esse tanque, inclusive, ele já está praticamente com todos os dias finalizados o planejamento de envase. Então ele já está até geladinho aqui, ó, praticamente a 0 graus na fábrica, que é o condicionamento que a gente deixa para poder fazer o envase. Tem cerveja, está gelado, está gostoso.
0: 0 graus, então, é a temperatura.
1: É o que a gente controla na adega aqui para mandar para envase.
0: Legal. Nós temos um próximo processo
1: É,
0: depois desse?
1: o próximo processo seria, nesse caso aqui, fazer o próprio envase, né? Então, no momento aqui, a gente não tem nenhum envase programado, mas do envase já é câmara fria partir para a
0: Fazer a
1: torneira e do
0: degustação.
1: copo.

0: a chácara que ele acabou comprando, né, como uma oportunidade de negócio. O que que ele fez? Ele pega essa chácara, dividiu em três locais ali, três casas, e acaba alugando. E essa época do ano é muito boa para ele porque a procura aumenta. Você vai entender essa história junto comigo a partir de agora. Vamos ver. Pois bem, ó, nós estamos agora em outro ponto aqui da cidade de Indaiatuba para conversar com um rapaz que ele transformou aqui a sua casa em um ponto para receber visitantes que querem conhecer a cidade de Indaiatuba. Dá um soquinho aqui para a gente começar. Tudo bem, Augusto?
1: Tudo bem.
0: Tudo certo?
1: Já
0: Falei correto.
1: começou bem, já
0: Comecei
1: pelo
0: bem?
1: rapaz.
0: Já foi
1: Nossa,
0: bem.
1: já ganhei o dia.
0: Então, tá certo, mas falei bem, é isso mesmo.
1: É
0: Recebe as
1: isso mesmo.
0: pessoas aqui. Como é que começou essa história? Explica pra gente.
1: Então, na realidade, aqui eu moro aqui há 30 anos, me aposentei e o que que acontece? Casa muito grande, espaço muito grande e queria achar alguma alternativa de aumentar a renda, ajudar a custear vou falar, a manutenção do espaço, né? E em cima disso veio essa ideia, começamos devagarzinho, 7 anos atrás, na pandemia, né? E aí foi crescendo, né? Eu tenho um público diferente do que o pessoal imagina, né? De chácara, alugar, né? Eu tenho um público que vem aqui a trabalho, vem também a passeio, descansar, mas pessoal que vem para buscar tranquilidade, né? Um espaço aqui que mais o pessoal vem para buscar tranquilidade e eu tenho um custo, vamos falar, a relação custo-benefício é muito boa. Então, pessoal, vamos falar, hoje eu tenho, graças a Deus, uma demanda muito boa para o que eu tenho aqui. Tanto que se eu tivesse mais espaço hoje, eu acredito que locaria, né?
0: Com certeza.
1: Mas a relação custo-benefício atende bem e os eventos da cidade, tudo me ajudam ainda a impulsionar um pouquinho mais e melhorar a questão de custo, né, de ganho, né? Aí a gente tem um ganho ainda em cima disso aí quando você tem eventos na
0: Com
1: cidade, né?
0: certeza. Eu queria chegar no ponto do evento, mas antes de chegar no ponto do evento, é o seguinte: você falou que começou na pandemia, né? A pandemia foi. Teve muitas histórias tristes, né, de várias pessoas não tentando nada, né, fechando comércios, e aí o senhor acabou começando um novo jeito de empreender, né, um
1: Exato.
0: novo jeito de empreender. Como é que foi? Quais foram os desafios ali no começo?
1: Então, isso aí foi legal, porque eu falo, a gente tem muitos amigos e a gente viu pessoas entrando em depressão e não conseguindo reagir, né, para o mercado. E, graças a Deus, eu falo, a gente iluminado aí com ideias e força de vontade e com o que eu tinha aqui, né, porque eu também não tinha, vamos falar, investimentos para fazer. Então, nós pegamos o que eu tinha aqui, uma casa de caseiro, um quartinho que era dos meus pais, tudo. E essa questão da locação é um investimento baixo, né? Você consegue, vamos falar, dar o start de forma rápida, né? Porque você montou uma casinha ali com um fogão, geladeira, um colchão, uma cama, uma TV, pronto, já está funcionando. E isso, na realidade, me ajudou muito. Era um mercado que eu não conhecia. E daí a gente foi aprimorando, mas a pandemia realmente me fez eu me mexer, né? Vou falar nesse sentido. E eu tinha acabado de me aposentar, trabalhei no ramo automotivo, oportunidades de trabalho estavam mais difíceis, vamos falar, salários mais baixos, longe de casa, depois de 60 tá viajando, já não me agradava tanto. Então a pandemia, na verdade, me ajudou, vamos falar, me empurrou a achar alguma alternativa, né?
0: Como é que veio essa ideia de fazer? Eu falar, vou pegar minha casa, vou mudar para o interior, vou alugar, abrir para o pessoal dormir aqui por uma temporada. Como é que veio essa
1: Então,
0: ideia?
1: mudar, eu já estava morando aqui,
0: Tá.
1: viu? Já estava morando aqui. Aí os espaços ociosos que tinha, eu tinha que fazer alguma coisa. Aí eu tenho uma experiência que eu falo, é minha opinião, né? Não é geral. Que locações, vamos falar, essas mensais através de imobiliária, principalmente no meu caso que eu moro aqui, você cria um convívio de estar junto todos os dias. E aí, meu receio era o que que acontece? Você faz uma locação, um contrato de 1 ano, acaba não dando certo, vamos falar. As pessoas às vezes se tornam incompatíveis, né? E isso ia incomodar a pessoa e tanto a mim. Aí então que veio essa ideia de fazer locações temporárias. E aí eu fui atrás das ferramentas que tinham, que é esses aplicativos que tinham. Porque a locação temporária, você tinha uma experiência vamos falar, mais rápida, e você, não que você tire as suas, você baixa a questão do erro, o erro vai acontecer, só que é um erro mais rápido e você já conserta, vamos falar, você tem uma locação em 3 dias, você já aprende muita coisa. Eu, como trabalhei muito com qualidade, com atendimento cliente, eu acho que o diferencial meu era cada hóspede que vinha aqui, eu perguntava para ele o que, que ele achava, o que, que ele
0: passou
1: tinha
0: feedback,
1: opção,
0: né?
1: De melhora, né? Eu não esperava ele reclamar na plataforma do aplicativo, porque isso foi um trabalho da minha vida. Eu abordava ele antes, porque às vezes a pessoa fala, vou dar um exemplo simples, um abridor de vinho, uma taça.
0: Faltou um negocinho ali.
1: Que você, como você não mora, você monta a casa, você não acha que vai precisar. Então, assim, e aí você de repente, eu quero que coloque uma piscina. Uma piscina eu não vou colocar. Eu quero que coloque uma sala, uma furor. Não vou colocar. Entendeu? Não estou falando, eu estou falando até pelas prioridades. Mas, de repente, eu falo um abridor de vinho e duas taças. Então, a importância de você ter esse feedback é isso. Que tem coisas que você vai montando. Então, a cada hóspede você tem um aprendizado e você vai melhorando, você vai adequando, lógico, você coloca na tua lista de prioridades, né? E prioridades elas são classificadas tanto em valor como a questão de retorno financeiro, né? Porque às vezes você tem uma coisa simples que já vai te dar um retorno e às vezes você tem uma coisa cara que não vai te retornar tanto, então aquilo lá deixa para depois.
2: Com certeza.
1: Então foi dessa forma, eu sei que é meio complicado explicar rapidamente, mas foi dessa forma. E aí você vem questão de custo, energia solar, né? Aí você vai trabalhando também reduzir custos, né?
0: Foi perfeito, a gente entendeu perfeitamente. O seguinte, muitas pessoas, né, que acabam tendo essa parte de fazer aluguel de temporada, algumas pessoas estão assistindo a gente nesse momento, pretendem fazer isso, mas tem aquele pé atrás, aquele receio. Você teve algum receio, algum medo de abrir aqui para algumas pessoas que você nem conhecia?
1: Então, o que eu vou falar é o seguinte, que eu tenho vários amigos, isso, e eu tinha receio, porque eu moro aqui com a minha esposa e duas filhas. Eu tenho uma filha que hoje ela tem 17, mas a gente tira 7, ela tinha 10 anos na época, né? Então, que pessoas que vão estar andando aqui dentro do meu quintal, se relacionando com a minha esposa, com as minhas filhas, né? Então, tinha esse medo. Só que o que eu vou falar para as pessoas é o seguinte, procure, e eu acho assim, eu vou comparar um pouquinho com o motorista de aplicativo. Por que que eu vou fazer esse comparativo? Motorista do aplicativo, ele já está com o carro lá. Ele vai lá, se cadastra no aplicativo, faz um teste. Uma semana não deu certo, ele para e acabou, vai embora. E aqui é mais ou menos a mesma coisa. Você vai fazendo um teste. A diferença do aplicativo é que lá ele não sabe quem vai ser o passageiro. Os aplicativos hoje, você tem uma forma... que a gente chama, por exemplo, reserva instantânea. Então, nenhum hóspede consegue entrar no aplicativo e alugar. Então, ele primeiro manda uma consulta para mim, e aí eu começo a conversar com ele. Perco locações por causa disso? Perco, mas eu quero estar em paz. Né?
2: Uhum.
1: Então, assim, hoje eu pergunto o que ele vem fazer aqui, é família. E hoje, do mesmo jeito que ele entra no meu anúncio, ele vê os comentários anteriores dos hóspedes, eu também olho os comentários da onde ele passou, né? Então, a plataforma te ajuda muito nisso, porque o pessoal fala, pô, eles vão levar 15%, 16%, viu? Mas a tranquilidade que você tem, outra, você não negocia dinheiro, você coloca o teu preço lá e a plataforma vai depositar na sua conta. Você nem conversa com o cliente sobre dinheiro, nada. Então, assim, eu vejo que é uma oportunidade muito fácil. Tanto assim, que nós estamos falando dessa forma, mas tem muita gente que aluga quarto.
2: Sim.
1: Dentro da casa, entendeu? Então, hoje, o que acontece? Você não pode colocar qualquer um e trabalhar com qualquer aplicativo, ou senão você faz um anúncio no Instagram e a pessoa entra no Instagram, no Facebook e você aluga por lá.
2: Sim.
1: Aí, é um risco. Então, assim, comece pela plataforma, entendeu? Né? E aí, você começando aí, daqui a pouco as pessoas estão te conhecendo e daqui a pouco você tem aquele retorno do hóspede, você já conhece ele, então você já está mais tranquilo. Então, como tudo na vida, a experiência ela vai melhorando e dando mais tranquilidade sempre. Eu brinco porque assim, onde eu trabalhei, e isso serve para tudo, você aluga um imóvel comercialmente e você usa ele um exemplo, o horário comercial, das 8 às 18. E esse outro tempo? Então, se você achar alternativa desse imóvel, porque você está pagando 24 horas, você paga 30 dias e paga 24 horas. Então, a tua cabeça, às vezes, tem que pensar de você compartilhar esse espaço. Vamos falar o que tem nos shoppings hoje, né? Você compartilhar espaço, né?
0: Com certeza.
1: A experiência que eu tive, vamos falar, dentro do ramo automotivo, o que eu fiz? A gente já pagava aluguel. Fazia o horário normal, a carga normal, e o outro pessoal entrava às 10, e ocupava o espaço mais tempo, com as mesmas pessoas, com o mesmo custo, e atendia um nicho de clientes que não tinha disponibilidade de horário durante o dia, né? Então, eu acho assim, busca alternativas. Se o que você tem na mão já está lá, está disponível, procure hoje, né? Eu falo, hoje tem muitas ferramentas aí para você procurar como é que eu posso fazer dinheiro com aquilo lá. Então, é essa a ideia. A gente vê aí a pessoa com um pallet de madeira velho fazendo coisas e colocando muita coisa na internet para vender. Então, assim, não tenha medo, né? O que você tem que ter medo é o seguinte: pegar um dinheiro seu, aonde você vai colocar. E isso você tem que ter medo, porque é um negócio que você trabalhou, então isso você tem que ter medo. Mas ter medo do trabalho, ter medo de empreender de forma consciente, não pode ter medo, né? Porque às vezes você deixa de uma oportunidade de passar. É o que eu falo, eu tiro por mim. Hoje, graças a Deus, estou conseguindo quase a renda do que eu ganhava quando eu era um profissional no ramo automotivo, assim, juntando minha aposentadoria com o que eu ganho aqui, assim. E o prazer de se sentir útil, estar trabalhando, vendo gente, né? Só um detalhezinho
0: Por favor.
1: importante. Quando a gente fala de serviço, que é a mesma coisa de vocês, né? Todos que estão aqui, né? Serviços, vem do servir. Então, assim, a gente pode aprender a servir, não é? Então, assim, para você se dar bem, você tem que servir o outro, né? Então, é simples assim. Se você quiser só o dinheiro no bolso, é complicado. Mas se você tiver, falar, não, eu quero servir o outro, que é o teu trabalho. Você está
0: Sim.
1: vindo servir, né? Servir alguém, né?
0: Com certeza.

0: né? Então, assim, foi uma dificuldade tremenda da comunicação, e eles tinham dois filhos, né? Tem dois filhos pequenos, mas os filhos eram terríveis, né? Mas terríveis, quando eu falo, e eu sempre falo, e aí a única coisa que eu aprendi em russo foi não, que é Nietzsche. Então era o tempo todo Nietzsche, que eu, o medo deles se machucarem, né? Então, assim, são histórias assim que eu falo que acontece, né? Hoje mesmo está entrando um hóspede que ele falou que tinha um pet, tinha um cachorro. Aí a hora que chegou aqui, ele chegou sem um cachorro, né? Aí eu perguntei, mas o que que aconteceu? Falou, não, a gente está morando 3 anos nos Estados Unidos, e a cidade que nós fomos lá, os cachorros não podem latir, então é feita uma cirurgia, e a gente não quis fazer isso com a nossa cão, mas a gente precisava morar lá, então deixou o cão aqui. Então até esse aprendizado de curiosidades, né, você tem, é uma troca de experiência, viu, um casal da Bélgica também, sabe? Então é muita troca de experiência.
1: Com certeza.
0: É muita troca de experiência. Tem gente que eu falo, e a gente acaba depois indo visitar, entendeu?
1: Acaba criando um vínculo, né?
0: Eu gosto muito disso. Para mim é prazeroso, não é nem trabalho, né? Eu falo, para mim eu tenho prazer nisso daí.
1: Agora a gente voltando para aquele assunto que a gente ia começar lá no início da nossa conversa. A gente fala de Indaiatuba, né? Cidade tranquila. Muitas pessoas vieram para Indaiatuba durante a pandemia, né? Para ficar mais tranquilos, né? Aqui, principalmente aqui onde nós estamos, também que é bem tranquilo, que é bem sossegado o bairro. Agora a gente fala o seguinte: tem as partes também de festas da cidade, como o rodeio. Rodeio de Indaiatuba que acontece em agosto. Como é que é para o senhor esse rodeio? Ele aumenta a procura? Influencia alguma coisa aqui? Como que é?
0: Então, o impacto que tem a festa, e vamos ser específico no rodeio, é a questão que a gente consegue melhorar a margem de lucro na época do rodeio. Às vezes acontece, que eu já falei para você aqui, graças a Deus, eu tenho quase sempre a demanda completa, mas eu tenho procura. Mas mesmo que seja indiretamente, os preços das diárias de hotel, de forma geral, sobem. Então aí já, indiretamente, a própria plataforma já altera o meu valor 20, 25%. Então a gente já tem um ganho nisso, né? Que é o fluxo de pessoas na cidade aumenta. Então eu já tenho um ganho direto nisso daí, né?
1: Entendi.
0: Tá? Então aumenta a procura, né?
1: Então
0: aumenta a procura. E tem espaços, vamos falar, todos os tipos de espaços. Tem a pessoa que quer ir no hotel, tem a pessoa que quer ir numa kitnet, tem a pessoa que quer alugar só um quarto, né? Então, o bom do rodeio é que ele traz um público para todos. E eu sei que não é o, vamos falar, mais que nem eu conheço muita gente, até sobrinhos meus, que a oferta de trabalhos freelancer nessa época é enorme, na parte de segurança, de eventos, né? Fora o que eu falo que acontece com os patrocinadores que acabam contratando mais gente. Então eu vejo só benefícios para a cidade. Vai ter alguém que vai criticar, lógico, eu falo, né? É questão do ser humano, né? Ter o olhar crítico também. Mas é muito mais benefício. Eu não vejo nada prejudicial, né? Ela é feita no local que eu falo mais afastado, né? Adequado, espaço, né? Questão da segurança aqui de Indaiatuba, ela funciona muito bem. Eu falo, eu não sei comparar em ranking essa questão de, mas a nossa cidade é muito segura, tem um município bem forte nesse sentido. Então, acontece, traz muita oportunidade. Eu falo para mim, diretamente, em relação à locação, e o principal, a margem de lucro que sobe nessa época, né? E, no geral, na cidade, que eu falo, é muita oferta de emprego, de trabalho, né? Nem, mesmo que seja freelancer, mas a pessoa que está empregada e ela quer aumentar a renda, né? Então, tem muito benefício.
1: Ajuda muito, benefício, né? Ajuda muito. O que mudou no Augusto, lá de 30 anos atrás, que trabalhava na capital paulista, para o Augusto de hoje estar aqui no interior, na cidade de Indaiatuba?
0: Olha, o que mudou é uma consciência que a gente precisa muito pouco, né, para estar feliz e para viver, né? Então, assim, as prioridades vão mudando, né? Eu falo, eu tive a época do carro importante, o restaurante tinha que ser legal, não sei o quê. Hoje, para mim, é saúde, paz, né? E a gente está

0: Você tem uns amigos, mas eu não vou dizer amigos por conveniência, mas amigos que eles estão naquele momento profissional com você, né? E aí, quando você se afasta, você tem amigos porque gostam de você. Não importa que é o Fábio, onde ele trabalha, ele gosta de você. Então, a vinda para cá também, vamos falar, trouxe isso, né? Você descobrir as pessoas que realmente gostam de você, independente se você era gerente de tal lugar, diretor de um lugar, não, as pessoas gostam simplesmente isso. Então, isso aí eu falo, é a mudança principal. E sem contar que eu falo, né, o trânsito que a gente vivia lá, né, então é essa paz hoje, né. E nós estamos aqui a 5 minutos da cidade, eu tenho aqui na porta aqui do condomínio. Tem um restaurante, tem posto de gasolina, tem farmácia, tem tudo. Estamos a 20 minutos de Campinas, a 30 minutos de Sorocaba, em São Paulo, em uma hora e pouco, dependendo do lugar que você vai. Então, você tem todos os recursos de São Paulo e restaurantes bons, gastronomia boa, vamos falar, saúde boa, educação boa. Então, só trouxe benefício essa mudança para cá. E a mudança é justamente essa. Você começa a buscar mais qualidade, né? É aquele que hoje é jargão, né? É procurar o ser, não o ter, né? É simples assim.
1: Hoje o Augusto se sente 100% realizado ou falta alguma coisa para atingir o 100%?
0: Não, sempre falta. Sempre falta. É um perigo a gente se sentir 100% realizado, né? Então, eu acho que sempre falta. A gente não pode parar de buscar. E tem fases que a gente para de buscar, tá? Eu passei por um processo de depressão aí, né? Então é muito perigoso a gente parar de buscar. Então, assim, você sempre tem. Então, esse projeto mesmo aqui, eu vislumbro aí a questão, quer dizer, na realidade já está aí no mercado. Eu penso nisso há 8 anos, mas não tive condição financeira. Mas é uma coisa que está aí no mercado, dos chalés, né? Das mini casas, das tiny houses, porque justamente isso. As pessoas estão se preocupando mais com viver, viajar e passear, do que você ter uma casa grande para você ter que ter duas, três empregadas para pintar um problema, sim. Então, assim, eu quero ainda fazer um trabalho profissional, mas também que ajude mais jovens, que eu falo diretamente hoje, eu tento fazer isso com as minhas filhas, né? Que é o minimalismo, né? Você ser feliz, né? E quando eu falo infeliz, não é querer buscar mais, sempre buscar mais. Mas ser feliz do jeito que você está, com o que você tem, mas ir buscando mais, né? Então, assim, a gente nunca pode achar que está tudo certo, né? Não, vamos buscar mais.
1: Sempre buscar.
0: Até o último momento, a gente tem que estar buscando melhorar. O ser humano tem que ser assim. E a gente não fala, não é só de coisas materiais, é o físico, é o. Que nem agora, eu quero tentar, vamos falar, me organizar melhor. Que eu não gosto de academia, não gosto de exercício. Então, preciso fazer isso, é uma necessidade. Então, vamos falar, são realizações, são objetivos que você vai, né? Sempre, né?
1: Com
0: Porque às
1: certeza.
0: vezes a gente acha que é só dinheiro alcançar. Não, é você mesmo como pessoa, né? Crescer.
1: Prazer
0: Tá
1: falar
0: bom?
1: contigo.
0: Prazer foi meu.
1: Obrigado por abrir as portas aqui pra
0: Que é
1: gente, pra
0: isso?
1: nossa equipe, todo mundo aqui.
0: Gente
1: E
0: boa,
1: aí, ó.
0: gente muito boa.
1: Queria deixar o Fabinho aqui mais uma semana. Ele fica, tá?
0: Fabinho,
1: Nosso auxiliar
0: tá
1: fica aqui.
0: bem-vindo,
1: Tá
0: tá
1: bom?
0: bom?
1: Augusto, obrigado por
0: Que é isso,
1: receber a
0: eu que
1: gente.
0: agradeço de
1: Parabéns pelo
0: coração.
1: trabalho.
0: Opa,
1: Parabéns aí pelo.
0: é prazeroso. E quem precisar de alguma dica, pode indicar, não tem problema não. É simples, no fim das contas é simples, é só você querer servir, eu falo. Se gostar de pessoas e querer servir, é simples. Que é o que eu falo aqui, a equipe que vocês têm lá, o sorrisão da turma, pra mim, eu falo, e isso torna leve as coisas e aí você vai fluindo de forma mais fácil.
1: Com certeza. Bom, fazer intervalo rapidinho e daqui a pouco nós vamos pro rodeio, né, turma? Vamos pro rodeio então, que o rodeio tá só começando aqui em Indaiatuba e você confere imagens da Dani fazendo aí diversas tomadas para você ficar por dentro do rodeio de Indaiatuba. Até daqui a pouco, não saia daí.

0: pessoal da casa tá perguntando, mas calma aí. O que, que é capoeira? O que, que é o voo do morcego? Eu quero entender tudo isso hoje, tá?
1: Voo do morcego vem de um golpe que o nosso mestre fazia muito. Mestre Ednilson, fundador do grupo Voo do Morcego.
0: Vou desafiar uma pessoa à minha altura, por favor. Eu quero essa mocinha aqui.

0: Bom, a gente fala o seguinte também, né? Que rodeio, muita diversão, o pessoal se diverte muito aí, mas também tem a parte da segurança, né? A gente está aqui para falar um pouquinho sobre uma conscientização que está acontecendo aqui na FAICI 2026 com a Cabo Rampazzo também e com a soldada Thaís, que está aqui com a gente também. Obrigado por atender a gente. Vamos explicar para quem está em casa o que está acontecendo aqui nesse rodeio de 2026.
1: Boa noite. Aqui a gente está realizando a campanha educativa do policiamento rodoviário. A ideia principal é o quê? Divertir com responsabilidade. Traga o motorista da rua. Se ingeriu bebida alcoólica, prefira para um motorista amigo ou de uso de aplicativo. A ideia é, ingeriu bebida alcoólica, não assuma a direção do veículo. Não coloque a sua vida e nem a vida de outras pessoas em risco, tá?
0: Legal. De que forma vocês vão fazer essa abordagem aqui na noite de hoje?
1: Certo. Aqui a gente convida as pessoas que estão no evento para conhecer os nossos aparelhos, tá? Aqui a gente tem dois tipos de aparelho, né? Existe o aparelho seletivo, que ele indica para nós se existe ou não influência de álcool. A pessoa assopra, se o senhor quiser até fazer depois, assopra aqui diretamente no bocal sem encostar a boca e ele vai ficar verde ou vermelho, tá? Se ficar vermelho, indica a presença de álcool no organismo da pessoa. A partir daí, a gente convida ela a fazer o outro aparelho, que é o teste do etilômetro ativo, tá? Nesse daqui a pessoa pode assoprar, ela tem a opção de se recusar, tá? Isso quando a gente tá no meio de uma operação aí, tá bom?
0: Caso a pessoa se recuse, o que que acontece?
1: Caso ela se recusa, tem a medida administrativa, que é a infração de trânsito, né, do Código de Trânsito Brasileiro, é o artigo 165 alfa do CTB. Ela precisa, no momento, providenciar um condutor devidamente habilitado que vai realizar esse teste ativo novamente, em que o resultado tem que dar zero, tá? Zero influência de álcool. Aí, assim, se tiver tudo em ordem, né, com as demais situações do veículo, é liberado o veículo para a pessoa que não ingeriu bebida alcoólica.
0: Tá certo.
1: Tá bom?
0: Vamos testar, então, como é que funciona. Vou mostrar para quem está em casa da forma prática como é que funciona aqui. Começo de festa, eu vou testar. Tô brincando. Brincadeira. Como é que funciona isso aqui? Explica pra gente.
2: Olha, esse daqui é o teste seletivo. Como eu havia explicado anteriormente, né? Esse teste aqui, numa operação, ele serve para selecionar o condutor. O condutor está passando pela blitz, né? Pela operação. E se der verde, né? Após ele assoprar, a gente pede para o condutor prosseguir. Se der vermelho, a gente vai selecionar aquele condutor e instruir ele da melhor forma com o teste ativo, que é o outro aparelho. Certo?
0: Certo. Então posso tentar?
2: Pode tentar.
0: Posso lá então. Vai dar verde, tá? E se der vermelho aqui? Brincadeira, vai dar verde.
1: O senhor não estando dirigindo, tá ótimo.
0: Eu tô com toda a equipe aqui. Vamos lá. Só soprar? Tem que só aguardar? Tá, tem que esperar aqui. Dá tudo certo pra gente fazer aqui o procedimento, né? Pra mostrar pra você que tá em casa como é que funciona, né? Porque assim, a gente fala, nossa, eu rodeio, como a própria Cabo falou aqui, a Cabo Rampazzo falou assim, traga o motorista da rodada, não fica aí bebendo, dirigindo aí pelas rodovias, pelas ruas, porque você sabe o que acontece, né? Acaba colocando a sua vida e a vida de outras pessoas em risco também. Podemos?
1: Pode.
0: Vamos lá, a gente tá, isso não tem problema, a gente vai mostrando aqui pra você, porque tem que afinar o aparelho, deixar tudo certinho, deixar tudo alinhado pra você que tá em casa aí entender como é que funciona, porque as blitz, muitas pessoas acabam pensando, né, que é para prejudicar, mas não, é para conscientizar boa parte da população, tá certo? Podemos? Vamos lá. Bom, verde. Beleza, vamos dar um exemplo. Ah, deu verdinho? Boa, motorista rodado, então posso ser motorista, vocês podem ficar à vontade. Vamos dar um exemplo, então, que ficou vermelho. E aí eu ganhei aqui, né, ficou vermelho.
2: Aí se ficasse vermelho, né, eu convidaria o senhor a fazer o teste ativo. Esse teste, até 0,33, dando no teor na tela aqui, ele é só autuação de trânsito, né? Acima desse valor constitui crime também, aí eu tenho que orientar o senhor quanto a isso. O senhor pode assoprar, sendo que se o senhor assoprar e dar acima desse valor, o senhor pode ser preso.
0: Certo.
2: Pode não, será preso, né?
0: Certo. Então vamos lá, essa é a partezinha que eu encaixo aqui, né? Pronto, esse aqui, lembrando que é uso individual, né?
1: Isso, ele vem lacrado, né? Tudo certinho, a pessoa ela abre no momento de fazer o teste e depois descarta.
0: Então tá certo.
2: Pode assoprar como se fosse um canudo mesmo. Continua. Pode parar.
0: Vou mostrar pra quem tá em casa, só pra quem... Olá. 000, né? Então, estou apto a dirigir.
1: Apto a dirigir. Esse aqui fica com o senhor.
0: Muito obrigado. Parabéns pelo trabalho de vocês. Né? Reforçando mais uma vez, o que vocês reforçassem para quem está em casa sobre essa conscientização que é super importante, né?
1: Senhores, a ideia é o seguinte. Vai assumir a direção, não ingira bebida alcoólica. Se escolheu por se divertir na noite, aproveitar e ingerir bebida alcoólica, ou pedir para um motorista da rodada consciente que não ingeriu nada de álcool e vai te levar em segurança para casa.
0: Tá certo. Obrigado pela atenção de vocês. E, ó, motorista da rodada, a gente vai curtir a festa, né? Então, sem beber, se beber, não dirija. Valeu. Muito bem, olha só, nós estamos aqui em outro ponto. A Daniela vai mostrar pra gente, dá uma olhada aqui, ó. A quantidade de gente aqui é concentrada, né? Porque nós estamos atrás da arena. Aqui é o momento que o pessoal se concentra. Daqui a pouquinho, né? O pessoal entra ali pra fazer o famoso laço, né? Então, o pessoal, todo mundo concentrado aqui pra fazer essa famosa, essa tradicional aqui do rodeio de Indaiatuba. Vem cá, Dani. Vem cá, seguinte, a gente fala que, assim, é um encontro de família, é um encontro de amigos, é um encontro de muita gente, né? Muita gente que acaba vindo pra cá. Tudo bem, seu nome?
3: Meu nome é Paula Maiari.
0: Paula Maiari, tudo bem, seu nome?
4: Paulo.
0: Paulo, vocês são de onde?
4: Nós somos de Vargem.
0: Vargem?
4: É, Vargem, São Paulo, do lado de Extrema, Minas.
0: Legal. E Indaiatuba aqui já veio várias vezes ou a primeira vez?
4: Nós viemos ano passado.
0: Legal. O que você achou da festa?
4: Ah, é fenomenal. A festa, a organização, estão de parabéns.
0: Legal, eu queria entender o seguinte, eu vi aqui várias pessoas, né, aqui nesse ponto aqui, como se fosse uma concentração, correto?
4: Certo.
0: O que que acontece aqui?
4: Aqui estão esperando agora a abertura, que vai ter a abertura, e depois vai ter a prova de laço e a prova de tambor.
0: Pra quem tá em casa entender, o que que é a prova de laço, pra
4: explicar? A prova de laço é a team rope. São uma dupla, um laça a cabeça e o outro laça o pé. O menor tempo ganha.
0: Menor tempo ganha, isso. Certo.
4: Igual o tambor, o próprio tambor também, o menor tempo ganha.
0: Certo. E como é que faz pra treinar, pra ter eficiência, né? Pra laçar bem?
4: Ah, é só o treino mesmo. É o dia a dia. É o dia a dia mesmo e pra cima que o resultado chega, né?
0: Legal, chega mesmo. E vai, bacana, bacana demais. A gente viu que bem cuidado, né? Muito bem. Sim. Cuidado. Como é que funciona pra cuidar bem do cavalo, hein?
4: Ah, a gente tem mais zelo que, vamos dizer assim, do que a própria casa da gente. A gente cuida muito, é o que traz alegria pra elas, né? Essa aí é o que traz alegria pra ela e todos os animais, né? É a ferramenta de trabalho, né?
0: Legal, bacana. Deixa eu falar com ela aqui. Você dá licença? Paula, é isso, né? Quantos anos você tem?
3: Eu tenho 12 anos.
0: 12 anos. Eu vi que você estava fazendo alguns movimentos com... É o cavalo, né? Me corrija se eu estiver errado.
3: É uma égua.
0: É uma égua, tá? Então vamos já corrigir, né? Porque eu não sei a diferença. Vou aprender a diferença.
3: Sim.
0: Por que você estava fazendo esses movimentos?
3: É, a minha égua é uma égua muito quente. E como a gente está esperando a abertura, a gente está aqui puxando ela a passo para ela relaxar e acalmar. Pra gente estar esperando na hora de começar a abertura.
0: Entendi. Agora uma coisa que eu tenho uma dúvida, viu, Paulo? Chega mais aqui, Paulo. Tenho uma dúvida. A gente tá no rodeio.
4: Sim.
0: Barulho. Isso atrapalha? Como é que funciona?
4: É, pro animal que já é bem trabalhado pra isso, não. Se for um animal novo, pra começando agora, indo em festa, atrapalha um pouco. Mas que nem vários animais que tá hoje, que é a final, são todos animais já traquejados, trabalhados, já não... É normal pra isso.
0: Entendi. Como é que você cuida da sua égua? Como é que você faz pra cuidar dela?
3: É muito amor e carinho, muito zelo, muito cuidado. É ela que me carrega com o coração, que me dá muita alegria. E a gente tem que estar cuidando, né? Sempre mantendo limpo os cascos, tendo uma alimentação muito boa. E é Deus abençoando, né?
0: Tá certo. Como é que ela chama?
3: Ela chama Stephanie Fire HTT.
0: Stephanie Fire?
3: HTT.
0: HTT. Tá certo, tá certo. Bom... Então a gente deseja boa sorte pra vocês aí, obrigado, parabéns, obrigado, pelo trabalho, tá? E a Stephanie tá aí, né?
4: Aí,
0: a Stephanie tá aí.
4: Volta pra mais um.
0: É isso aí, vamos lá. Boa sorte pra vocês.
4: Amém.
0: Obrigado a vocês. Vamos continuar passeando aqui, porque é o seguinte, né? A gente fala aqui o nosso amigo aqui já preparado também, né? Olha o nosso amigo ali também, ó, preparado com o laço. Então muita gente também aqui, ó. A gente fala o seguinte, vem cá. A gente fala aqui, todo mundo aqui, ó, fazendo aqui já a concentração. Galera aqui, todo mundo concentrado, porque daqui a pouquinho tem a prova de laço e também a prova do tambor. Então a gente fala o seguinte, nosso amigo aqui também fazendo aqui, ó, a prova aqui, ó. Chega mais, tá chegando aqui já? Chega aqui, chega... Ah, foi embora. Depois ele fala com nós aqui, enfim. Então a gente fala o seguinte, que o nosso amigo ali, ó, também, todos os cavalos e éguas aqui são todos bem cuidados, né? Nessa concentração aqui onde nós estamos. E aqui, ó, a gente fala que tem muita gente aqui bacana, muita gente de várias partes do estado, do país, né? É, deixa eu falar com o nosso amigo aqui. Tudo bem? Seu nome?
5: Matheus.
0: Matheus, você é de onde, Matheus?
5: Americana.
0: Americana, do lado aqui de Indaiatuba, né?
5: Pertinho.
0: Já primeira vez, já fez várias vezes, como é que é?
5: Já vim, é a segunda vez aqui já.
0: O que você tá achando aí?
5: Muito bom, rodeio é top demais.
0: Qual que é a sensação, cara? Eu queria que você passasse pra quem tá em casa, de estar no rodeio? Só para o pessoal de casa sentir a adrenalina.
5: Ah, é outro nível. É uma sensação que não tem como explicar. É uma adrenalina incrível.
0: Legal. Você participa do laço, né?
5: Isso, laço em dupla.
0: Como é que faz para laçar da melhor forma possível?
5: É treinamento. Treinamento, basicamente é treinamento. Só treinar que uma hora consegue ir bem.
0: Tá certo. Obrigado, Matheus. Valeu. Aí, ó, o Matheus aqui também. E o pessoal aqui, todo mundo aquecendo, né? Cuidado aí, Dani. O pessoal tá aquecendo aí. Tem um caminhão passando aqui. Como a gente fala, é um encontro, né? Concentração da galera. Então, tem que tomar cuidado com o caminhão e com o cavalo, com a égua aqui também. Vem. Seguinte, a gente continua aqui porque essa parte aqui... Mostra pra cá. Olha só. É um encontro de família, né? A gente falou aqui, encontro de família. Amigos de várias partes do estado, o pessoal acaba ficando todo mundo concentrado aqui para esse momento, porque isso aqui é o que antecede as montarias, né? As montarias. Então, né? Então, o público já vem, já o pessoal fazendo os tambores, enfim. Então, o pessoal fica todo mundo aqui pessoal de Extrema, pessoal de Paraná, pessoal lá do Tocantins, todo mundo aqui nessa prova. Então a gente fala que é a mistura, né, de várias partes do país em um só lugar, que hoje é em Indaiatuba. A gente fala o seguinte também, né, todos os cavalos e éguas aqui, todos bem cuidados. A gente fala que quando mostra na imagem assim, todos brilhando, né, todos os cavalos brilhando aqui, que é o seguinte, a gente fala, né, que tá tudo bem cuidado, né, cara? Seu nome...
6: João Gabriel.
0: João Gabriel, a gente está falando aqui. É um cavalo ou uma égua? Eu não sei a diferença.
6: Uma égua.
0: É uma égua. A maioria aqui é égua ou não? Como é que é?
6: É muito variado os dois. Tem muito cavalo, muito égua. São meio a meio.
0: Você é de onde?
6: De Itatiba, São Paulo.
0: Itatiba do lado também aqui. Isso. Em Indaiatuba, né?
6: Isso mesmo.
0: Vem sempre pra cá?
6: Venho. Todo ano que tem rodeio aqui, nós vem pra cá.
0: Legal. Como é que funciona? Eu queria entender o seguinte, a gente vê... Me corrija, tá? Porque você é do ramo e eu não sou do ramo. Como que eu falo? É pelagem? Como é que eu falo para o termo certo?
6: Pelagem. Igual essa égua aqui é uma égua palomina. Esse daqui é um cavalo tordilho. Ali tem um cavalo lasão, um castanho.
0: Como é que faz para essa pelagem estar sempre impecável assim?
6: Ah, nós tem muito zelo, hein? É banho todo dia, é capa. O pelo fica liso igual tá. O brilho de shampoo, condicionador.
0: Até trança, né?
6: Até trança.
0: Dá uma olhada aqui, Dani. A trança aqui também, ó. A trança aqui, como que ela chama?
6: Sol.
0: Sol. Dá uma olhada na trança da Sol aqui, bem cuidada. Cabelos sedosos, isso, né? Todos sedosos, macios. Enfim, a gente fala que também... Isso aqui, como é que fica pra você o coração? Como é que é o sentimento? É como se fosse... já.
6: Ah... De vez em quando dá um friozinho na barriga. Não vou mentir, não.
0: Você faz parte do laço.
6: Isso, parte do laço.
0: Pra quem tá em casa entender o seguinte, a gente tava conversando ali com o nosso amigo ali, o Paulo, ele falou que o laço é o seguinte, é uma dupla, né? Entra a dupla e quem laça o menor tempo ganha, correto?
6: Isso, na final é. O menor tempo ganha.
0: Certo. E aí como é que vocês se preparam ao longo dos meses aí pra... Vocês estão em vários rodeios, como é que vocês se preparam?
6: Ah, muito treino. Muita dedicação. E vou falar pra você, todo dia nós treinamos em casa.
0: É. Tem um laço especial, específico, como que é? Você consegue mostrar pra gente aí?
6: Igual aqui, eu tô com duas cordas.
0: Certo, é corda, né? Correto, né?
6: Corda. Eu tô com uma de cabeça aqui, que é uma medium soft.
0: Certo.
6: E essa daqui é uma corda de pé, que é uma medium soft também.
0: E aí tem diferença pra cabeça?
6: Diferença. Essa de pé é maior do que essa de cabeça.
0: Então tem essa diferença aí por ser maior e menor.
6: Isso mesmo.
0: Tá certo, cara. Obrigado pela atenção aí, viu? Boa sorte lá.
6: Obrigado.
0: Boa sorte. Então é isso, ó. Tá vendo? Pessoal aqui, ó, todo mundo aqui já concentrado. Daqui a pouquinho todo mundo vai pra lá, pra dentro da arena, pra fazer essa parte do laço, né? A solta aqui também, já preparada aqui, né?
6: Tem que entrevistar o patrão.
0: Olha lá, ó. Vamos lá, ó. Vamos falar com ele. Qual que é o nome do patrão?
6: Miguel Zombon.
0: Miguel. Vou falar... Cadê o Miguel? Deixa eu falar com o Miguel aqui. Pera aí, deixa o Miguel se arrumar aqui. A gente tá ajeitando aqui os últimos detalhes. Pra aproveitar. Ô, Miguel, você tá bom?
7: Joia.
0: Como é que você tá?
7: Bom.
0: O pessoal falou que você é o patrão aqui, é isso mesmo?
7: Ah, não, patrão não, mas eu sou o que mais sofre aqui.
0: Por que você mais sofre aqui, Miguel?
7: É a gente que organiza, né, a prova de laço e de tambor.
0: Eu queria entender o seguinte, Miguel. Como é que é feita a organização? Porque eu vi aqui é uma espécie de concentração, né?
7: Isso.
0: Como é que é feita a organização?
7: É que funciona assim, de dia, todo dia tem eliminatória cedo, por exemplo. Aí correram mais de 80 meninas de manhã, né? E isso afunila para semifinal e vem só 10 para noite. Os laçadores também foram 120 inscrições e só os 10 melhores. vem pra noite. Aí hoje é a final, então tá esperando começar a abertura pra depois a gente começar as provas.
0: Deixa eu perguntar uma coisa pra você, uma pergunta aqui que, lógico, quem tá em casa nesse momento tá com dúvida também. Eu tô começando. Já posso vir direto pra uma prova? Como é que funciona? Tem classificatória? Como é que é?
7: Tem a classificatória, a gente dividiu esse ano em vários níveis. É iniciante, amador, no pro, que fala, e o profissional, né? Então aí você tem a sua categoria, pra você correr, você vai ter a chance, sim.
0: Entendi, então tem todo um processo até chegar aqui, né?
7: Isso, aí se a pessoa inicia, né? Lógico que iniciar é um rancho, alguma coisa, agora tem um rancho, tem um centro de treinamento. Mas você já tá apto em 5 meses, 4 meses a vir participar.
0: Rápido, assim, 5 meses já tá apto.
7: Mas o laço é mais demorado um pouco. O tambor ainda, se tiver um cavalo bom, vai.
0: Maravilha. Miguel, obrigado, viu?
7: Imagina, obrigado.
0: Obrigado pela atenção aí. Bacana demais, tá vendo? Então o pessoal acaba tendo todo esse processo, né? O pessoal fala que, você viu, 5 meses já tá apto a fazer ali todo o esquema de laço, né? E a gente fala o seguinte também, né? Que, como o Miguel disse, né? Sem vontade de fazer, venha, faça, treino. Muitas pessoas falam aqui que o treinamento é essencial, né, para isso acontecer, né? Então tem que fazer o treinamento ali. Que o treinamento tem que ser feito todos os dias, né? E claro, também cuidar da égua, do cavalo com muito zelo, tá certo? Eu te mostro para você um pouquinho aqui dessa parte bacana aqui da concentração. E você tá vendo aí agora, nesse momento, imagens, né, que a nossa cinegrafista fez aí dessa prova de laço. Dá uma olhada.

0: Muito bem, olha só, nós estávamos passeando por aqui, olha só quem nós encontramos aqui, as meninas da festa, né, de Indaiatuba aqui. Por favor, se apresente, por gentileza.
1: Oi, sou Yasmin, madrinha da Faici.
0: Legal, você?
2: Olá, tudo bem? Eu sou a rainha da Faici.
0: Seu nome?
2: Beatriz.
0: Beatriz.
2: Olá, boa noite, é um prazer estar aqui com vocês hoje. Meu nome é Emily Stephanie e eu sou a princesa da Faici.
0: Legal, eu tenho uma dúvida, uma pergunta, né? Vamos ver quem pode responder. Você primeiro.
3: É.
0: Eu gostaria de ser um padrinho da festa. Como é que faz? Como é que é o processo para ser um padrinho da festa?
3: Padrinho?
0: Ou madrinha?
3: O processo... É, a gente participa de uma seleção, né, onde meninas se inscrevem para poder fazer parte da corte. O processo é um processo de muita ansiedade, é um processo gostoso, é um processo onde a gente lida com pessoas diferentes de você. Você tem que estar aberto para poder receber tanto energias boas, mas também as negativas, porque tem gente que acredita na gente, tem gente que não acredita, e a gente tem que estar preparado psicologicamente para poder estar diante de muita gente que a gente não estava acostumado, né, durante o nosso dia a dia. É um processo muito gostoso, né? Vale muito a pena. Eu acho assim que quem nunca participou e quem quer participar, eu acho que deve sim pegar, se inscrever e tentar.
0: Isso é bacana, né? Bacana tudo isso. Agora, vou falar com você aqui. Existe frio na barriga? Existe ansiedade nesse processo? Como é que funciona?
2: Ah, com certeza, né? Eu acho que o frio na barriga é com todo mundo, né? Porque é um concurso de etapas, né? Nós, principalmente, foram 3 etapas eliminatórias. Então, a gente começou com 60 meninas para diminuir para 30, de 30 para 15, das 15 as 3 escolhidas. Então, assim, a ansiedade é imensa, mas é aquilo, né? Todo esforço é gratificante, que a gente aqui no final, aqui na festa, a gente está aqui nós 3 representando a Faici, né? Então, é de imensa gratidão.
0: Legal, legal. Deixa eu passar para cá agora. O que precisa ter para ser uma rainha, uma princesa, uma madrinha? O que precisa ter?
2: Ah, eu acho que a excelência, né, a dedicação em tudo que você for fazer, porque a gente começa desde os preparativos para o concurso, e quando a gente recebe a faixa também é uma preparação também para estar aqui representar, né, o nosso título com muita excelência. Então é esses dois que eu levo comigo.
0: Legal, o que vocês fazem, né? Na verdade, sim, vocês estão aqui, vocês estão representando a festa, mas o que vocês fazem aqui na festa? Tem que cumprimentar a autoridade, como é que funciona?
2: A gente anda pela festa, né, vai nos patrocinadores, vê o pessoal que quer tirar foto, as crianças também, que a gente está muito ansiosa para encontrar. Ontem a gente não conseguiu, porque foi mais corrido, mas hoje está mais tranquilo, a gente vai passar em todos os lugares, mas é mais isso mesmo, e representar aí a festa, né, cada uma com seu título.
0: Legal, bacana. Tem alguma rixa entre madrinhas, entre algumas coisas do tipo? Você
2: não,
0: quer falar?
2: Nem um pouquinho.
3: Olha, a nossa corte, graças a Deus, não. Pelo contrário, a gente se dá muito bem.
0: Mas existe?
3: Existe. Eu acho que em todo lugar, todo ambiente, né? Seja até em família tem. Imagina em 3 pessoas que não se conheciam, de repente começa a ter um pouco de convivência um pouco maior durante. Querendo ou não, a gente tá fazendo parte do dia a dia uma da outra, até o término, né, da festa. Então, assim, existe. Existe não com a gente, mas histórias que a gente já escutou, existe sim.
0: Mas
3: a gente, assim, graças a Deus, essa parte não.
0: Até, por exemplo, eu não gosto muito da cinegrafista ali. Tem que aturar. Tem que aturar. Tem que aturar.
2: Tem que aturar. Tem que aturar.
0: Tem que aturar. Fazer o quê? Mas enfim. Agora outra coisa que a gente tem dúvida de vocês também é o seguinte. A gente falou da... Por exemplo, tem que ter um corpo em dia? Como é que funciona?
2: Eu acho que depende muito de concurso, né? Aqui a gente participa de um concurso de rodeio, então não é aquela coisa sistemática, nossa, eu tenho que ser magra, tenho que... se eu tô acima do peso, eu acho que não tem. Acho que aqui a gente representa cada uma com um estilo diferente de corpo e as 3 muito bonitas, então assim, não acho que... Não, eu não acredito que tenha essa questão de aparência, né? De coisa mais rígida, não.
0: É igual Miss, né?
2: É mais tranquilo.
0: É mais rígida.
2: Né?
0: Obrigado por ter vindo aqui. Mais um ano de Faici. Sensação de dever cumprido ou ainda não?
4: Ainda não, para dar a semana que vem, né? Mas até o momento foi tudo em ordem, casa cheia, já o primeiro dia, né? Entendo para o segundo dia. Com certeza, hoje é um dia maravilhoso, não está chovendo. casa cheia de novo. Vai ser especial essa noite. E acredito que a semana que vem também vai ser muito bom.
0: Queria que você explicasse para quem está em casa rapidinho, tá? Como que surgiu essa ideia da FAICI? É o senhor que vem à frente há muitos anos. Como é que veio essa ideia para continuar também?
4: É, a FAICI trabalha em dois finais de semana, né? É, dois finais de semana. E esse ano criamos a Sunset, que da manhã, do domingo, né? Começa às 14 horas. A inovação, né? Com o Thiaguinho e convidados. Ah, mais família, quem quer, porque é domingão, a hora que for 8 da noite, 10 da noite, todo mundo tem em casa já para descansar para segunda-feira.
0: Legal, e o grande tudo isso, né, presidente? A gente fala o seguinte, né? Muitas famílias e ajuda também o comércio local aqui de Indaiatuba, né?
4: Sim, a rede de hotéis, comércio, movimenta, né, a economia da cidade, isso é muito importante. E a gente leva o nome da turma, né? Vai 37 anos aí à frente aí, é um sucesso.
0: Agora o senhor vai competir também, né?
4: Tá, eu trabalho como laçador de arena, né? Em Barretos Oficial, trabalho em vários rodeios e também do laço em dupla, tô competindo.
0: Bacana, obrigado, presidente, parabéns pela festa.
4: Obrigado a vocês.
0: Bem, olha só onde nós estamos agora, Rick Renner aqui ao meu lado. Primeiramente, obrigado por atender a gente, obrigado por receber a gente também. Rodeio, vocês já estão acostumados, mas tem aquele friozinho na barriga ainda?
5: Tem que ter, né, cara? Eu acho que o dia que deixar de existir esse friozinho na barriga, essa tensão antes de começar o show, eu acho que o dia que isso acabar é porque também acabou, né? Eu particularmente acho que o Renner concorda comigo, que é, na verdade, esse pré, né, é que dá essa motivação, a gente fica super ansioso para começar e tal, aquela coisa toda. E esse friozinho na barriga faz parte, faz com que a gente cuide, né, desse momento, faz com que a gente queira fazer sempre o melhor, né. Apesar de que a gente já esteve aqui em Indaiatuba, mas faz tempo, né, e é como se a gente estivesse voltando, se a gente estivesse vindo pela primeira vez. Então, principalmente porque uma festa desse tamanho, né, cara, com essa envergadura, a gente sabendo o público que está aí, né. Então, eu acho que é um momento maravilhoso e a gente já agradece, assim, de coração. Primeiro a Deus, né, e depois a toda essa organização, você que está aqui mostrando um pouquinho do que vai acontecer.
0: Obrigado. Como é que controla essa ansiedade? O Rick falou que tem uma ansiedade, como é que controla tudo isso?
6: Tu falou de ansiedade, ele falou de... Você fala tensão. É para mim ansiedade mesmo. Mesmo, né? Porque eu fico doido para chegar no palco. Eu não fico tenso, né? Eu gosto de estar no palco, porque tá lá o pessoal nos esperando, né? E ver aquela galera toda e fazer um grande show, que é a nossa intenção sempre, por onde a gente passa, fazer o melhor no camarim, desde o camarim, desde o hotel, né? Começa no hotel, vem pro camarim e depois entrega lá no show. Aí depois a gente tá com a missão cumprida, de bem com Deus e de bem com os nossos fãs aqui do Brasil. Agora em Indaiatuba, depois de tanto tempo, fiquei aqui, eu tenho certeza que tem muitos fãs aí, não só de Indaiatuba, mas da região inteira, pra ouvir o Riquinho matar saudade.
0: Legal, só pra gente fechar, tá? Eu queria só aproveitar que eu tô aqui com vocês e falar que vocês embalaram minha vida com uma música de vocês que é Nos Bares da Cidade. Eu queria que, se vocês puderem, lógico, só um pedacinho, só pra matar aqui essa...
6: Não vai chorar?
0: Acho que não, Renner. Mas se puder, só, por favor.
5: Vamos lá. Derrama cerveja, derrama a tristeza do meu coração. 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
0: Quase chorei, obrigado. Obrigado. Então, essa festa maravilhosa de Indaiatuba FAICI, somente os primeiros dias, né? É o seguinte, claro que essa rotina, né? A gente fala assim, essas festas de rodeio continuam por todo o estado de São Paulo. A gente quer saber o seguinte, qual será a nossa próxima festa de rodeio que nós vamos mostrar para você com exclusividade aqui na TV Alesp, os bastidores, famílias, imagens para quem gosta ali. E é legal demais o seguinte, a gente vê, mostra aqui, Dani, seguinte, a gente vê aqui a galera chegando, a galera empenhada aqui, o pessoal vem de vários pontos do estado de São Paulo, o pessoal vem de vários pontos do país. Nós conversamos agora com uma moça, né, que ela veio da China prestigiar aqui essa festa de Indaiatuba. A gente quer saber para onde nós vamos agora mostrar para você qual será a próxima festa de rodeio que nós vamos mostrar para você. Agradecer você que está em casa pela companhia, agradecer você pela audiência e, claro, agradecer a nossa equipe que fez com que esse trabalho pudesse ir ao ar com toda a qualidade para você. Nosso cinegrafista Daniele Menezes, nosso motorista Paulo, nosso auxiliar Fábio Antero e eu, Fábio Oliveira, levando para você todos os detalhes direto de Indaiatuba. Fica por aí, até a próxima, tudo de bom, valeu!

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13: CNH Digital passa a integrar o sistema Free Flow. Consulta de passagens começa na próxima segunda-feira. A união da tecnologia e sustentabilidade para combater o desperdício de alimentos.
14: Aqui, sustentabilidade não fica apenas no discurso. Ela começa na escolha do ingrediente, passa pelo preparo e termina no destino do que sobra. E o resultado aparece em duas frentes: menos resíduos e mais aproveitamento de cada produto.
13: Educação que vai muito além do modelo tradicional. Sessão solene aqui na Alesp homenageou a pedagogia Waldorf.
15: Essa forma de ensino que te traz mais para essas, realmente para essas vivências, para não trabalhar só a solução do problema, mas como você pode olhar para solucionar o problema, é algo que é o diferencial da Escola Waldorf.
13: E ainda, vamos conhecer juntos a passagem literária da Consolação, que virou um verdadeiro refúgio em meio à agitação da capital.
16: Gente, eu achei simplesmente incrível, tá? Eu tava andando ali na Paulista, né, explorando, e aí isso aqui, esse local parece um metrô, né? Mas aí tava escrito ali, ó, aqui não é um metrô, aqui é um centro de arte. Desci, né, como amante da arte que sou, e olhei as fotografias maravilhosas. Quando vi, tô levando um livro do Chico Buarque pro meu pai, explorando cada vez mais.
17: Eu acho que é um respiro, né, na cidade, porque aqui tem tanta coisa, tanto prédio, tanto comércio. É uma loucura, um vai e vem de ônibus, carro, metrô, moto, patinete. Assim, eu acho que aqui é um respiro, é um lugar, tipo, um refúgio.
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0: uma boa noite. Sextou por aí? Sextou por aqui. Jornal da Alerj está só começando e a gente faz um giro com os nossos repórteres, porque além dessas notícias, temos muitas outras destacadas por eles. Vamos começar aqui então com a Fernanda Camargo chegando ao vivo com a gente para trazer informações sobre o tempo em todo o estado de São Paulo. Fernanda.
1: É isso mesmo, Camila. Durante a semana nós vínhamos falando no Jornal da Alerj que uma frente fria estava se aproximando. Pois bem, ela chegou. Quem saiu de casa desprevenido hoje já deve estar sentindo esse frio. A temperatura hoje deve ficar em torno aí de 12 graus. Eu volto já já com os alertas para as rajadas de vento. Inclusive tem alerta para São Paulo, capital, viu, Camila?
0: Com certeza. Vamos também conversar com o Ronaldo Penido, que está chegando conosco aqui ao vivo no Jornal da Alerj para trazer outras notícias. Vamos passar para cá? Ronaldo hoje fala com a gente sobre a questão da vacinação, né, Ronaldo? Boa noite.
2: É isso mesmo, Camila. Boa noite para você e para todos que nos acompanham. Dia D da campanha multivacinação acontece neste sábado em todas as unidades básicas de saúde de São Paulo. Crianças e adolescentes de até 15 anos devem ser imunizados contra doenças que podem provocar internações. Em alguns casos mais graves, podem levar até a morte. Daqui a pouco vou trazer mais informações, mais detalhes desta campanha multivacinação que acontece neste sábado, Camila.
0: Combinado. Temos também o Fábio Oliveira ao vivo com a gente, sabe de onde? Direto de Barretos. Meu amigo, como é que tá a movimentação por aí?
3: Oi, Camila. Primeiro eu vou responder a sua pergunta, né? Se estamos por aqui também direto de Barretos. A movimentação aqui, por enquanto, é uma movimentação mais tranquila, né? Os portões acabaram de se abrir, né? Por volta das 7 horas da noite. O pessoal tá chegando agora aqui pro recinto, onde acontece daqui a pouquinho as montarias, né? Também provas de laços, provas dos tambores, enfim. Daqui a pouquinho a gente vai mostrar para você a movimentação, né? Pra preparação também dos shows e muito mais por aqui em Barretos. Eu vou falar o seguinte para você, Camila. Depois que a gente encerrar o expediente aqui, toda a nossa equipe e eu, hoje nem o Google me acha. A gente volta com você.
0: Muito obrigada pelas informações, Fábio Oliveira. E ó, não é só lá em Barretos que está tendo hoje celebrações, viu? Hoje aqui em São Paulo, o cantor e compositor Raul Seixas está sendo homenageado com uma passeata que comemora os 37 anos. Comemora não, né? Na verdade, que homenageia os 37 anos de morte de Raul Seixas. A gente volta daqui a pouco, depois do intervalo. Não saia daí.
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0: Agora sim, Jornal da Lesp está ao vivo para começar já essa edição, te contando sobre o método Waldorf de ensino. É uma pedagogia que propõe uma formação que vai muito além do conteúdo tradicional em sala de aula. A proposta valoriza o desenvolvimento integral, com espaço para arte, também para convivência e o desenvolvimento de habilidades para toda a vida. Para conhecer a importância dessa metodologia de ensino, a Assembleia Legislativa realizou nesta sexta uma sessão solene em homenagem à Federação das Escolas Waldorf do Brasil.
8: Bento tem 18 anos e desde o maternal é aluno da pedagogia Waldorf. Ele reconhece que a escolha foi muito importante para o seu desenvolvimento.
9: A pedagogia Waldorf é uma coisa muito importante para mim, né? Sempre fez parte da minha vida. E acho que a escolha de estudar em uma escola Waldorf foi muito importante para eu me desenvolver como ser humano, para não só aprender, né, as matérias que são obrigatórias durante o ensino básico e o superior, mas formar um pensamento crítico, um senso de comunidade, olhar para a vida da forma que, no final, ela vai ser vivida no mundo real, né, fora da escola, depois do vestibular.
8: Uma visão ampliada e completa do ser humano e do seu desenvolvimento, em que crianças e jovens são considerados em seus aspectos individuais e nas particularidades da faixa etária a que pertencem.
10: Você sabe como a gente chegou aqui?
11: Não!
10: A gente subiu escalando que a gente é gato.
11: Que alto, Bela!
10: Dá pra ver as casas aqui? Tô vendo a minha casa. Eu tô vendo a casa.
12: Isso é muito difícil.
10: Eu quero chegar.
9: Essa forma de ensino que te traz mais para essas, realmente para essas vivências, para não trabalhar só a solução do problema, mas como você pode olhar para solucionar o problema, é algo que é o diferencial da Escola Waldorf.
13: A pedagogia Waldorf propõe uma formação integral com atenção ao desenvolvimento das crianças e dos jovens e espaço para arte, convivência e experiências que vão além da sala de aula tradicional.
14: É um reconhecimento desse caminho que nós trilhamos já aqui no Brasil há 70 anos. Então nós estamos celebrando essa data e também os 100 anos da educação infantil Waldorf no mundo.
8: E para homenagear a Federação das Escolas Waldorf no Brasil, parlamentares, educadores, estudantes e representantes da pedagogia Waldorf estiveram reunidos no plenário JK da Alesp em uma sessão solene.
14: Estarmos aqui na Assembleia é uma honra enorme, porque para nós é um reconhecimento desse trabalho de tantos profissionais envolvidos, professores, famílias, comunidades, então é uma grande alegria.
9: Muito importante a gente ter esse espaço também aqui, para poder dar mais voz a essa pedagogia, que às vezes as pessoas não sabem direito como ela funciona, sabe, só o nome meio esquisito, né, alemão. E com essa sessão solene aqui a gente pode explicar melhor, contar para mais pessoas o que realmente a gente faz na pedagogia Waldorf e como ela se diferencia do resto e como ela é tão importante.
8: No Brasil, a primeira escola surgiu em 1956, aqui em São Paulo. Desde a fundação da Federação das Escolas Waldorf, em 1998, houve um crescimento significativo de iniciativas relacionadas à pedagogia Waldorf. Atualmente, são 97 escolas Waldorf filiadas, distribuídas em 21 estados no país. Mais de 20 mil alunos e cerca de 2.400 professores e 23 centros de formação distribuídos pelo Brasil.
14: Como federação, nós agora estamos com 172 escolas filiadas em processo de filiação. Então, isso abarca um número enorme de profissionais, de alunos que se beneficiam com essa pedagogia humanizada.

0: Que delícia essa criançada aqui na Assembleia Legislativa, trazendo mais luz, trazendo mais vida, né? E que bom que elas têm essa oportunidade de desfrutar de uma pedagogia que valoriza, né, a parte humana. Isso é muito importante para o desenvolvimento da criança e para o ser humano, né, que a gente está colocando lá na frente, que mais adiante vai para o mercado de trabalho com essa sensibilidade. E olha, o aplicativo CNH Digital passará a disponibilizar a consulta às passagens do motorista em pedágios eletrônicos conhecidos como Free Flow. A novidade foi anunciada hoje e começa a funcionar já na próxima segunda-feira. A funcionalidade permitirá a consulta de passagens registradas no Free Flow nas rodovias que utilizam esse meio de pedágio, tanto as federais quanto nas estaduais. O motorista que tiver o app CNH Digital instalado em seu celular deve receber um alerta a cada vez que passar pelo Free Flow e, com isso, se atentar para o pagamento da tarifa. O motorista também terá acesso a informações centralizadas para identificar na mesma plataforma a concessionária responsável pela via e poderá então acessar o canal indicado para efetuar o pagamento do pedágio. A tarifa leva em conta o trecho percorrido em vez de um valor fixo, conforme as regras estabelecidas para cada segmento concedido. Os detalhes do novo sistema serão apresentados por autoridades do Ministério dos Transportes na B3. E olha, a Secretaria de Estado de Saúde fará uma ação de incentivo à imunização em todo o estado de São Paulo. É o dia D com a campanha de multivacinação que será realizado neste sábado, amanhã. Vamos então conversar com o Ronaldo Penido, chegando ao vivo com a gente aqui no Jornal da Lespe, para explicar no detalhe como vai funcionar essa campanha. E estou sabendo já, né, Ronaldo, que não é só aqui em São Paulo. Uma boa noite.
1: Oi, boa noite mais uma vez para você, Camila, e para todos que nos acompanham. Não, não é só aqui em São Paulo, não. Neste sábado acontece o dia D da campanha multivacinação promovida pelo Ministério da Saúde em todo o país. E aqui em São Paulo, todas as unidades básicas de saúde estarão de portas abertas para receber crianças e adolescentes de até 15 anos que podem ser imunizados. A Secretaria de Estado da Saúde reforça a importância da vacinação como principal forma de prevenção contra doenças que podem causar complicações graves, hospitalizações e, em alguns casos, até mortes. Entre as doenças que podem ser prevenidas por meio da vacina estão sarampo, rubéola, caxumba, poliomielite, dentre outras, coqueluche, dentre outras. O sarampo, por exemplo, é uma doença altamente contagiosa e pode provocar complicações como pneumonia e encefalite. Neste ano, foram registrados 23 casos da doença aqui no estado. E no ano passado, em 2025, foram registrados 2 casos. Por isso, a importância de imunizar as crianças, os adolescentes, contra esta doença terrível, o sarampo. Ao todo, estão disponíveis 20 vacinas previstas no Programa Nacional de Imunizações do Ministério da Saúde. E estas vacinas estão disponíveis para atualização da caderneta de vacinação. Por isso, é importante que os pais levem seus filhos para serem imunizados e não esqueçam de levar também a documentação para que ela possa ser conferida por um profissional de saúde que vai prestar o atendimento nestas UBSs. Entre as vacinas que estão disponíveis,

0: 9 de agosto. Portanto, nesta semana foi atingida esta marca de mais de 1 milhão e 45 mil doses da vacina contra o sarampo. O Ministério da Saúde recomenda a imunização de pessoas a partir dos 6 meses de vida até os 59 anos de idade, respeitando sempre um intervalo de 30 dias entre uma imunização e outra. As vacinas estão disponíveis também de segunda a sexta, das 7 da manhã às 7 da noite, nas 483 UBSs da capital e aos sábados, no mesmo horário, nas assistências médicas ambulatoriais, as UBSs integradas. Agora, ficou alguma dúvida e, de repente, você está preocupado se pode vacinar ou não seu filho, se deve vacinar ou não, você pode acessar o site disponibilizado pela Secretaria de Saúde, que é o Vacina Sem Dúvidas, que reúne as respostas para as principais perguntas dos cidadãos. A plataforma pode ser acessada gratuitamente no site, anote aí, www.vacinasemduvidas.sp.gov.br. Camila.
1: Olha só, Ronaldo, deixa eu aproveitar que você trouxe todas essas informações a respeito da vacina do sarampo. A gente tem visto os casos de sarampo crescerem aqui, especialmente na capital paulista. Você já tomou a sua vacina, meu amigo?
0: Eu já tomei a vacina contra o sarampo, fui imunizado justamente há 15 dias, através de uma campanha que foi realizada, fui imunizado para prevenir. Eu já tinha tomado esta vacina lá na infância, inclusive tive sarampo também quando era pequenininho.
1: Olha só.
0: Há mais de 40 anos, mas fui imunizado sim, e é muito importante que os pais, as pessoas se conscientizem sobre a importância da vacinação. Inclusive, eu tenho duas crianças, duas filhas pequenas, e as duas vão ser vacinadas também neste sábado, Camila.
1: É isso, Ronaldo, tem que dar o exemplo, né? Eu também tomei a minha vacina contra o sarampo, já tem aí pouco mais de uma semana, demorou um pouquinho ali, tive que ter um pouquinho de paciência até conseguir o atendimento na fila de espera, mas vale a pena. E como o Ronaldo bem explicou, na infância já é aplicada a dose, mas depois dos 30 anos de idade tem que procurar a imunização para fazer o reforço. Ronaldo, muito obrigada, viu, pelas informações. Só reforçando para você que está acompanhando a gente, ficou com dúvida? Está aí na tela, ó, vacinasemduvidas.sp.gov.br. Acessa lá e confira todos os detalhes, mas não deixe de se imunizar. Obrigada mais uma vez, Ronaldo. Vou passar aqui para o outro telão, que agora a gente vai mudar de assunto para conversar com a Fernanda Camargo, que traz informações sobre uma nova massa de ar seco e frio que avançou sobre o centro-sul do país e provocou uma queda acentuada nas temperaturas. No Rio Grande do Sul e também em áreas da região sul, os termômetros já registraram marcas abaixo dos 10 graus, viu? E o frio intenso avança pelo estado do Mato Grosso do Sul e alcança também aqui o estado de São Paulo. E a gente já está sentindo aqui na capital, né, Fernanda? Já deu uma redução aí, você já tá com frio, minha amiga. Botou um casaco mais grosso, um blazer, tô vendo.
2: Saí de casa com sol, achando que a previsão do tempo iria errar, mas ela não falhou. O tempo virou e está frio, viu, Camila? Bem frio. Olha, na capital paulista e no leste do estado, o dia já amanheceu com muitas nuvens, chuva isolada e queda nas temperaturas. A previsão prevista para hoje é de 12 graus, mas o que preocupa mesmo agora são as rajadas de vento forte, e o INMET fez até uma classificação de risco. Essas imagens que a gente vê agora são de Santos e Ilhabela, no litoral paulista. As chuvas e os ventos fortes deixaram dois mortos nas cidades. Voltando a falar sobre os níveis de alerta do INMET, a cor amarela significa perigo potencial, prevê rajadas entre 40 e 60 km por hora e atinge, entre outras áreas, o Vale do Paraíba e o litoral paulista. Já o alerta laranja é mais severo e indica perigo. As rajadas podem chegar a 100 km por hora. Em São Paulo, o aviso abrange o Vale do Paraíba Paulista e a região metropolitana. A instabilidade está associada à passagem de uma frente fria e à formação de um ciclone extratropical próximo à região sul, como você explicou há pouco, Camila. Com a força do vento, há risco de queda de árvores, destelhamentos e danos em edificações. A orientação é não deixar o carro.

0: e não ficar parado debaixo de árvores, evitar estacionar veículos perto de torres de transmissão e placas. Agora, com a queda na temperatura, a Defesa Civil também faz um alerta para a saúde. As pessoas precisam ficar, então, atentas a essa mudança de temperatura, essa oscilação que causa muitas doenças respiratórias, se abrigar em local seguro e, antes de sair de casa, prestar atenção no que diz a meteorologia, para não se colocar em risco, né, Camila?
1: Ah, com certeza. E o pessoal, ontem mesmo a gente conversou aqui com a Defesa Civil do Estado de São Paulo, dando também as orientações, né? Nessas situações, se estiver aí presenciando uma situação de ventos muito fortes, procurar sempre um abrigo, né? E em caso de emergência, ligar para o Corpo de Bombeiros ou para a Defesa Civil. Minha amiga, mais uma vez, muito obrigada pelas informações. Vamos fechar a Fernanda e já trazer o Bruno Oliveira ao vivo aqui com a gente, que ele está num outro ponto aqui da capital paulista. Vai falar com a gente ao vivo agora sobre os 37 anos da morte do cantor e compositor Raul Seixas, que é celebrado hoje com uma passeata no Vale do Anhangabaú, aqui no centro de São Paulo. Tem bastante gente aí, né, Bruno? Uma boa noite.
2: Oi, Camila, boa noite para você, boa noite a todos. Camila, nesse momento eu estou na Praça da Sé, centro de São Paulo, porque, como você disse, hoje acontece uma homenagem, uma passeata e homenagem ao cantor e compositor Raul Seixas. Você, antes de me chamar, falou do Vale do Anhangabaú. Pois é, os fãs de Raul Seixas saíram ali do Teatro Municipal e vieram caminhando até aqui. Mas antes de eu falar o porquê dessa caminhada, o porquê dessa passeata, deixa eu contar um pouquinho sobre quem foi Raul Seixas, cantor e compositor baiano. Raul Seixas é um dos grandes nomes da música brasileira. Claro, ele é considerado talvez o maior nome do rock brasileiro, mas a arte, a música, a poesia de Raul Seixas não se limita ao rock. Inclusive, ele é considerado um roqueiro brasileiro, por além de fazer rock, ter muitas influências de música brasileira, de baião na sua música. Ao longo de 26 anos de carreira, Raul Seixas lançou 17 álbuns, sendo que 3 deles são considerados discos clássicos da música brasileira, como, por exemplo, Cric Rabandolo, de 1973, Guita, de 1974 e Novo Aeon, de 1975. Bom, Raul Seixas morreu em 1989, em homenagem à morte do cantor. No ano seguinte, em 1990, teve início a passeata do Raul Seixas, que esse ano chegou a 37ª edição. Para falar um pouquinho sobre essa passeata, eu estou aqui com o Rafael Lui, que é um divulgador da passeata do Raul Seixas, e vai contar um pouquinho do evento de hoje. Rafael, quero saber o seguinte, o que motiva cerca de 1000 pessoas, de acordo com a Polícia Militar, estarem aqui hoje homenageando Raul Seixas? Boa noite.
3: Boa noite a todo mundo que está acompanhando. O Raul Seixas, ele foi um astro, né? Foi um mestre, deixou várias músicas de antigamente, que deixou atualidade, e a partir do momento que ele morre, começa a fazer essa caminhada aqui em São Paulo. Começou no Rio de Janeiro, começou em São Paulo, então as cidades maiores que o Raul fazia isso em vida. E aí, quando o Raul morre, virou aqui é a 37ª, que são 37 anos que o Raul não está mais com a gente.
2: O que que Raul Seixas representa para você, Rafael?
3: Ele representou assim, igual a Turma da Mônica, que ensinou a gente a ler e escrever, né? O Raul ensinou uma filosofia. Então, você ouve Raul, ele meio que te dá uma dimensão, você acaba trazendo algo de positivo para sua vida. Aqui, eu, como sou uma pessoa que gosta de ouvir histórias também, tem muita gente que veio aqui que pensou em suicídio, e o Raul, com uma música, alguma coisa, ajudou. Tem gente famosa como Sonho Chororó, tudo, eles já falaram que eles estavam num momento difícil, ouviram Tente Outra Vez do Raul, e aí eles conseguiram essa que tá tocando no fundo, né? É um Maluco Beleza. Então a gente acaba trazendo isso como um motivador de vida, e virou assim, eu conheci muita gente, tô conhecendo o Brasil por causa do Raul Seixas.
2: Rafael, muitíssimo obrigado pela sua entrevista e uma ótima passeata pra você, viu?
3: Obrigado, e o básico, né? Toca Raul. Obrigado.
2: Valeu. É isso, toca Raul. Bom, Camila, antes de devolver pra você no estúdio, eu sei que tá rodando imagens aí do início dessa passeata, onde centenas de fãs saíram ali do Teatro Municipal, cantando com faixas, com todo mundo ali com camisetas do Raul Seixas, cantando clássicos do Raul, como Sociedade Alternativa, Mosca na sopa, guita, enfim, diversos clássicos. Bom, Camila, eu não sei qual é a sua música preferida do Raul, mas eu posso te dizer que a minha, entre várias, é Sociedade Alternativa. E agora, como o Rafael falou, toca Raul e vai tocar muito Raul aqui nessa passeata. Camila, volto com você.
1: Tá certo, meu amigo Bruno. Eu gosto muito de Maluco Beleza. Gosto dessa música. Você volta no final do jornal pra gente conversar mais sobre os detalhes aí, que eu sei que ainda tem programação, né, especial aí no evento que você tá acompanhando até daqui a pouquinho. Ó, hora do intervalo aqui no Jornal da Lesp. A seguir você vai ver 55 milhões de toneladas de alimentos são desperdiçados todos os anos no Brasil. Iniciativas unem tecnologia e sustentabilidade para reduzir o desperdício.

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7: Estamos de volta com o Jornal da Alesp. O desperdício de alimentos é um problema que começa muito antes da comida chegar à mesa. No Brasil, cerca de 55 milhões de toneladas são desperdiçadas todos os anos. Mas iniciativas mostram que é possível mudar este cenário. Na cozinha, com o aproveitamento integral dos ingredientes e também com a tecnologia, que ajuda a dar um novo destino a alimentos que poderiam ter ido para o lixo.
8: Antes de chegar ao prato, um alimento pode passar por uma longa jornada. Do campo à mesa, parte dessa produção acaba pelo caminho. No Brasil, cerca de 55 milhões de toneladas de alimentos são desperdiçadas por ano. E o problema não está apenas dentro de casa. Neste restaurante escola em Pinheiros, capital paulista, a regra é clara. Quanto mais do alimento for aproveitado, menos vai para o lixo. A cozinha trabalha com ingredientes orgânicos e de produtores periféricos. E a criatividade da equipe do chefe João de Andrade entra em cena para transformar o que geralmente seria descartado. Talos e sementes podem virar farofa, cascas de frutas, bolos ou petiscos naturais. O que a maioria desperdiça e joga no lixo em casa, aqui vira receitas criativas e nutritivas.
9: A gente até chama de total além do integral, por quê? Porque quando a gente abre um ingrediente ali, abre uma abóbora, a gente vai usá-la toda na mesma refeição, né? Isso é uma prática, na verdade, de redução do desperdício, né? A gente pensa hoje, o Brasil é um dos países que mais produz alimentos, mas também o que mais desperdiça alimentos. E tem comida muito boa que está indo para o aterro, que está indo para o lixo.
8: Aqui, sustentabilidade não fica apenas no discurso. Ela começa na escolha do ingrediente, passa pelo preparo e termina no destino do que sobra. E o resultado aparece em duas frentes: menos resíduos e mais aproveitamento de cada produto. São receitas educativas, criativas e, principalmente, deliciosas.
9: O quilo da casca da cebola custou o mesmo preço da polpa da cebola, da banana é a mesma coisa. Então a gente paga muitas vezes pelo que a gente descarta.
8: O restaurante também utiliza compostagem para evitar que o resíduo orgânico termine no lixo comum. Tudo vai parar na horta do imenso jardim, na calçada do restaurante. De acordo com o diagnóstico sobre fome e desperdício de alimentos no Brasil, cerca de 30%. Dos alimentos produzidos no país não chegam a ser consumidos. E o desperdício acontece em todas as etapas. Mais de 30% está na produção e na colheita. Outros 19,5% acontecem no pós-colheita, armazenamento e transporte. E cerca de 14% estão no varejo e nos serviços de alimentação, ou seja, grande parte da perda acontece antes mesmo de o alimento chegar à casa do consumidor. Aplicativos estão criando pontes entre quem tem alimento sobrando e quem pode consumir. Foi o que fez o Marcos. Criou uma plataforma digital que identifica produtos que precisam de uma destinação rápida e facilita a negociação antes que eles virem lixo.
10: Visitando várias CEASA a nível Brasil, que eu já andei 15 estados, né, e 23 CEASA, e eu vi que um problema maior do desperdício de alimento é a questão da conexão, da informação. Né? Uhum. Aí foi na onde que eu tive a ideia de desenvolver um aplicativo para poder anunciar o produto para o consumidor, a indústria, conectar em tempo real. Né? Muita coisa que é descartada fora, todos os dias. Nós fizemos monitoramento dentro de CEASA, tem um ano dentro de CEASA, em 4 CEASA a nível Brasil, mas já visitei já 23, né? Uhum. Então, o desperdício é o maior impacto que dá tanto social e econômico, né?
8: Esta outra plataforma que conecta estabelecimentos a pessoas interessadas em comprar alimentos que continuam próprios para o consumo, mas que poderiam ser descartados por não terem sido vendidos.
11: Então, eu comecei a sentir dentro do meu supermercado, que eu peguei período antes, né, pré, durante e pós-pandemia, uhum, pilhas e pilhas, milhares de quilos de alimentos que eu acabava desperdiçando todo dia. E aquilo me gerou um inconformismo muito grande, que me fez justamente olhar para fora e estudar o que estava acontecendo fora daquela realidade, fora do Brasil principalmente, né? O que acontecia e o que existiam de soluções. Foi quando eu me deparei com algumas soluções, principalmente da Europa, que me inspiraram a olhar para o Brasil e ver uma oportunidade muito grande.
8: No fim das contas, o desperdício representa prejuízo para toda a cadeia.
11: Antes da gente conseguir transmitir a mensagem que sim, a gente evita desperdício, evita gases de efeito estufa sendo emitidos e a gente está reeducando a sociedade, o primeiro ponto é que aquilo está gerando também uma receita incremental para o estabelecimento.
8: No restaurante, escola, a resposta começa na cozinha. Nos aplicativos, passa pela tecnologia. E para o consumidor, pode terminar no prato. São caminhos diferentes para o mesmo objetivo: fazer com que o alimento cumpra sua função principal, alimentar.
7: E a gente muda de assunto agora com notícias internacionais. O presidente dos Estados Unidos, Donald Trump, anunciou a suspensão temporária de tarifas sobre a importação de carne moída para conter a inflação de alimentos no país norte-americano. A medida vale por 90 dias e libera a entrada de até 300 mil toneladas do produto sem a cobrança de taxas fora da cota. A intenção da Casa Branca é reduzir em até 25% o preço do alimento para o consumidor americano, em meio à redução do rebanho bovino local. A decisão abre uma oportunidade para os países exportadores de proteína animal, como o Brasil, que é um dos principais fornecedores do produto para o mercado norte-americano. E por aqui no Brasil, a Petrobras deu mais um passo para expandir as suas operações no exterior e ampliar as reservas de petróleo e gás. A estatal brasileira obteve aprovação do governo de Gana para iniciar negociações diretas sobre contratos de exploração em 4 blocos em alto mar, na bacia de Quita. Segundo a companhia, a movimentação busca diversificar o portfólio e recompor as suas reservas energéticas. A presença em Gana reforça a estratégia da Petrobras no continente africano, onde a empresa já possui ativos e parcerias em países como Namíbia, África do Sul e São Tomé e Príncipe. E olha, em um mundo onde quase tudo cabe na tela do celular, tem gente que redescobrindo o prazer de ter as coisas nas mãos, sabe? Aquela coisa de você sentir o toque. Isso é muito importante. câmeras mecânicas, livros antigos e também discos de vinil voltaram a fazer parte da rotina, principalmente dos mais jovens. É uma viagem ao passado que, curiosamente, está cada vez mais presente.
8: Aqui não existe botão de apagar, não tem filtro, nem inteligência artificial corrigindo a luz. E dependendo do filme, são apenas 24 ou 36 oportunidades. Foi justamente isso que atraiu a atenção do Teodori, o jovem de 23 anos que cresceu na era da fotografia digital. Mas foi justamente uma câmera mecânica que despertou a curiosidade dele. Uma paixão que virou trabalho e tradição de família.
12: É mais interesse por ver minha família trabalhando com isso, né? E influência. Então, ver meu pai, minha mãe, meu avô trabalhou muito com a fotografia. Então, olhar para essas câmeras me traz bastante vontade de fotografar e estudar sobre isso. Tanto que eu estudei sobre fotografia. Então, é mais isso. É a paixão, né?
8: É como se o passado e o presente se encontrassem aqui, no mesmo lugar. A tecnologia mudou, as máquinas mudaram, o jeito de fotografar também. Mas uma coisa continua exatamente igual, a vontade de eternizar momentos especiais das nossas vidas. E apesar de todo esse processo, tudo isso continua cabendo aqui, nas nossas mãos. No passado, a revelação era feita de maneira manual, dentro de um laboratório escuro, que foi substituído por essa máquina. Basta colocar o rolo de filmes e as fotos são reveladas com a ajuda desse computador. Christian conheceu a fotografia através do pai, o fotógrafo profissional que sustentou toda a família com a ajuda desta relíquia. Considerada uma das mais modernas da época.
13: Precisamos sair um pouco do digital, daquele volume muito grande de fotos, e voltar mais para o chão, né? Ter mais uma noção do dia a dia, de gastar menos, de enquadrar melhor um assunto, valorizar mais o momento do clique, né?
8: Hoje, o empresário é dono de um dos poucos laboratórios de fotografias digital que existem no Brasil e garante que a procura pelas revelações de filmes analógicos só cresce.
13: Tem muita procura, a gente recebe inclusive encomendas de fora de São Paulo, o pessoal entra em contato para saber o endereço, como é que envia o serviço.
14: Muitos rolos de filme.
13: Bastante, graças a Deus está bombando, está indo bem.
8: E quando a geração descobre o valor de guardar uma imagem, outra redescobre o prazer de guardar histórias. Os livros antigos também ganharam novos leitores. Para quem cresceu com textos em telas, segurar uma edição antiga é uma experiência sensorial. O cheiro do papel, a textura das páginas, as marcas do tempo e até as anotações de quem leu antes. E se a fotografia guarda momentos e o livro guarda histórias, o vinil guarda memórias em forma de música. O disco, que já foi considerado ultrapassado, voltou a girar. Daniel não quer apenas ouvir música, ele quer preservar uma experiência, escolher o disco, colocar a agulha e, principalmente, compartilhar tudo isso com o filho.
15: Ele gosta, o Caetano tem 6 anos, já chama Caetano por algum motivo, né? Então, já muito ligado à música, cresceu vendo esse monte de CD, um monte de disco em casa. E ele gosta, ele não entende algumas coisas, por exemplo, ele não entende por que eu tenho que levantar para virar o disco, sendo que no celular ali é muito mais fácil, dá para ficar trocando, dá para colocar artistas diferentes ali. Eu falo para ele, não, a gente precisa escutar o disco inteiro, aí depois a gente troca, coloca outro artista, não dá para fazer igual no celular. Mas ele já tem essa relação, ele gosta dos encartes, ele vê as figuras, é o que a gente, infelizmente, tem perdido aqui hoje em dia, mas ele gosta bastante.
8: Em uma época em que fotografias e músicas podem caber inteiramente dentro de um celular, ter algo físico nas mãos ganhou um novo significado. Talvez seja justamente essa demora que tornou tudo isso tão especial novamente.
15: Porque hoje é tudo muito fácil, com os streams, o YouTube, tudo, a gente acha tudo muito fácil lá. Mas você não tem aquele objeto físico para você guardar, para você ter esse encarte com uma figura. o que tinha no, no, nos discos que vem se perdendo, assim, até tinha a arte da capa, a fotografia, o desenho. Então tudo isso é muito legal, né? De folhear, de manusear. Discos que, no meu caso, eu tenho alguns discos que passaram por enchentes, que já passaram por obras em casa e estão ali vivos. E eu acho que esse que é a magia que faz muita gente correr atrás e querer consumir esse tipo de coisa hoje em dia.
7: E olha, vamos conferir agora o que é destaque nas nossas redes sociais da Assembleia Legislativa de São Paulo. Iago de Andrade já está aqui comigo para trazer novidade.
14: E aí, Cami, tudo, tudo bom? Boa noite para você,
7: boa noite
14: para quem nos acompanha. Cami, vamos falar sobre comida?
7: Bora, comida
14: pastel,
7: é sempre bom.
14: Pastelzinho, do que você gosta?
7: Pastelzinho de carne com ovo.
14: Carne com ovo?
7: Adoro.
14: Olha, meu preferido é carne com queijo. E acredito também que você aí de casa vai gostar desse tipo de matéria. Cami, uma curiosidade. O pastel, ele é de origem chinesa. Década de 40, os japoneses pegaram aquela receita e transformaram nesse queridinho que a gente tem hoje.
7: E ganhou o mundo, né?
14: Porque e se ganhou o mundo. E detalhe muito importante, se levar para casa não fica tão bom quanto comer na hora. Hoje nas nossas redes sociais tem um quadro que a gente vai falar aí um pouquinho sobre a culinária daqui de São Paulo. O pastel com caldo de cana das feiras. Vamos conferir para ver o que o chefe aprontou dessa vez?
7: Bora.
14: Ele foi até uma feira, hein?
7: Bora conferir.
16: Não, não dá, não dá. Esse aí deve ser mal amado.
17: Eu respeito. É meio duvidoso, né?
18: O que é o que é? Crocante por fora e cremoso por dentro. Tem vários formatos, quadrado, redondo. Pode ser salgado, doce, ter os mais variados recheios ou até não ter nada dentro. E um conselho meu, coma na rua. Se levar para casa não fica bom não, hein? E tem uma curiosidade, uma versão brasileira de uma inspiração asiática, o rolinho primavera. Você já sabe do que eu tô falando? Claro que eu tô falando do pastel. Criado por imigrantes chineses, virou moda aqui na cidade nos anos 40, quando os japoneses abraçaram essa receita e a levaram para as feiras de rua. A massa de arroz e os recheios de legumes e porco deram lugar a uma massa de trigo e recheio de carne bovina, que a gente gosta mais. E a versão brasileira ganhou vida própria e virou paixão nacional. Eu vim até a feira livre da rua Joinville, Moema, para experimentar. Nessa barraca, todas as terças-feiras são vendidos entre 200 e 300 unidades. Eu escolhi o preferido da freguesia, que é o carne com queijo, que é um clássico nacional, vamos concordar. Mas cada um aqui tem a sua preferência.
19: Eu gosto muito de carne seca, pizza, gosto muito, brócolis também gosto muito.
20: Olha, o que eu mais gosto é carne com queijo.
21: Adoro, principalmente o especial.
18: E aí, você gosta de pastel? Qual que é o seu sabor favorito? Conta pra gente aqui nos comentários. E não esquece de mandar esse vídeo para aquele seu parente ou amigo que ama pastel. E até a próxima.
7: É isso, vamos deixar aqui o recado, pessoal, compartilhar
14: bom demais,
7: nosso
14: né?
7: vídeo, pastelzinho. Bom demais.
14: Edição Dana Fugolini e obra aí do nosso chefe, o Bruno. Aprontando, ele vai aprontar bem mais, viu, Cami? Ele vai buscar
7: imaginando.
14: Aí, vai buscar.
7: E ó, pra você rever...
14: @ Assembleia SP, TikTok, Twitter, Instagram e tudo mais.
7: Tá certo, Iago, muito obrigada. Vamos para um rápido intervalo aqui no Jornal da Lesp, nós voltamos daqui a pouquinho com muito mais notícias, não saia daí. Música.

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2: O pessoal de casa está perguntando, mas calma aí. O que é capoeira? O que é o voo do morcego? Quero entender tudo isso hoje, tá?
3: Voo do morcego vem de um golpe que o nosso mestre fazia muito, mestre Ednilson, fundador do grupo Voo do Morcego.
2: Vou desafiar uma pessoa à minha altura, por favor. Eu quero essa mocinha aqui.

0: De volta com o Jornal da Lesp, agora é hora de falar de uma das maiores tradições do interior de São Paulo, a 71ª Festa do Peão de Barretos, que é considerada a maior festa de rodeio da América Latina. Vamos então conversar com o repórter Fábio Oliveira, que está por lá. Fábio, conta pra gente um pouquinho qual que é a programação para hoje.
1: Bom, a programação hoje está bem cheia, né? Como dizemos assim, são vários palcos montados aqui. Mas antes da gente falar da programação, Camila, boa noite para você, boa noite para quem acompanha aqui o nosso Jornal da Lesp. Vou pedir para o Mauro mostrar um pouquinho, só para você ver aqui a movimentação, né? Os portões abertos aqui, onde nós estamos aqui, lógico, é o local onde dá acesso à arena. Para você ter uma ideia aqui, o total do parque aqui chega a 110 hectares, né? Cerca de 40 alqueires é o total desse parque onde nós estamos aqui, onde acontece a festa do Peão de Barretos. E ó, vou falar uma coisa pra você. Muitas pessoas já estão por aqui, pessoas do Brasil inteiro, pessoas do mundo inteiro. Já conversamos com pessoas do Chile, da Argentina, do Amazonas, enfim, Brasil inteiro, mundo inteiro aqui nesse local. E claro, o mais importante também é o esquema de segurança que foi montado, né, pra essa noite de hoje. Polícia Militar, Polícia Civil, também Corpo de Bombeiros, todo mundo aqui em prol aí pro cidadão, né, pra quem tá por aqui curtir sempre da melhor forma. Claro, implementação também da pessoal do SAMU, Defesa Civil, Polícia Rodoviária também fazendo essa orientação. Nós vamos agora mostrar ali para você um pouquinho, né, da arena, para falar para você também dessa programação que acontece hoje, né? A programação de hoje, 21 de agosto, é o seguinte. Aqui no estádio, né, que é onde a arena onde nós estamos, acontece aqui Ana Castela, Wesley Safadão, Natanzinho e Country Beat. E também no palco amanhecer, que é um palco que vem um pouquinho mais, fica até mais tarde, né? Esse palco aí tem Melo e também Jogando Frederico, Bruno Demer, Henrique e Diego. Vem cá, Mauro, vamos mostrar pra pessoa que tá em casa o seguinte. Aqui, ó, é a arena, né? Onde acontece as montarias, onde acontece o tradicional rodeio de Barretos, né? Edição aí de número 71. Claro, muita gente chegando aqui, muita gente acompanhando, como eu disse, o Brasil inteiro, né, acompanhando aqui a festa do Peão. Mauro mostrando para você nesse momento, dá uma olhada aí, no recinto da festa do Peão de Barretos, onde acontece essa festa. Então a gente está aqui acompanhando e preparando material super bacana para passar posteriormente na TV Alesta. Camila, eu volto com você aí no estúdio.
0: Combinado, Fábio. Já vamos então aqui trocar a tela, vamos sair do Fábio para a gente já voltar aqui para a capital, falar agora com o Bruno Oliveira, que está acompanhando a passeata aqui no centro de São Paulo, sobre os 37 anos da morte do cantor e compositor. Muitas homenagens ainda ou já encerrou, meu amigo?
2: Tá longe de encerrar, Camila. Boa noite novamente para você. Neste momento, eu tô aqui no Viaduto do Chá, atrás de mim, Vale do Anhangabaú, e muitos dos fãs, dos adoradores, dos seguidores de Raul Seixas estão saindo da Praça da Sé e caminhando aqui pro Vale do Anhangabaú. Além aqui do Vale do Anhangabaú, também vão ter shows em homenagem aos 37 anos da morte de Raul Seixas na Praça da República. Então, hoje, aqui em São Paulo, tem essa passeata que saiu do Teatro Municipal, o pessoal caminhou até a Praça da Sé, cantou muito, gritou Toca Raul, e neste momento o pessoal está saindo lá da Praça da Sé, e aí o pessoal se dividiu. Parte dos fãs do Raul vieram aqui para o Vale do Anhangabaú, e a outra galera, parte dos outros fãs, estão se deslocando para a Praça da República. Camila.
0: Muito obrigada pelas informações, parabéns pelo trabalho, sei que você também é fã do Raul, espero que você aproveite, viu? Uma boa noite, sextou para você. E ó, a gente vai seguindo por aqui, reta final do Jornal da Lesp, tem matéria do Bruno também. Em meio à agitação de uma das maiores cidades da América Latina, é possível encontrar um local subterrâneo aqui em São Paulo para momentos de tranquilidade, leitura e também muita arte, viu? A passagem literária da Consolação é quase que um lugar secreto e de refúgio para os paulistanos.
3: Rua da Consolação, eternizada na música Augusta Angélica e Consolação, do compositor e cantor Tom Zé, é um dos endereços mais famosos de São Paulo. E próximo à Avenida Paulista, uma entrada chama atenção. Em meio ao barulho dos carros, ao vai-vem de pessoas tão característico da maior cidade da América do Sul, São Paulo também oferece opções para quem quer sair do ritmo frenético e respirar arte. Como nesse espaço, a passagem literária da Consolação.
4: E esses dias eu passei aqui, tinha conhecido aqui, foi a minha primeira vez que eu passei aqui por baixo, aí eu vi aqui e achei bem interessante. Aí eu fiquei dando umas olhadas aí nos livros, até acabei comprando um, O Poder de Saber o que Você Não Sabe. Pense de novo.
2: O que chamou sua atenção nesse livro?
4: O que chamou foi a forma que ele está descrevendo, né? A inteligência que costuma viver e a capacidade de cada um de pensar.
3: A Luísa é catarinense e descobriu por acaso a
5: Gente, eu achei simplesmente incrível, tá? Eu tava procurando e aí isso daqui, esse local parece um metrô, né? Mas aí tava escrito ali, ó. Aqui não é um metrô, aqui é um centro de arte. Desci, né, como amante da arte que sou, e olhei as fotografias maravilhosas. Quando vi, tô levando um livro do Chico Buarque pro meu pai, explorando cada vez mais.
2: Foi surpreendida, então?
5: Completamente surpreendida positivamente.
2: E na sua avaliação, Luiz, o que a cidade ganha tendo um espaço como esse?
5: Caramba, a cidade ganha vida, né? A cultura é vida, a cultura é história, a cultura é alma, acima de tudo.
3: Quem administra esse espaço há 21 anos é Odete. Além de fazer a curadoria dos livros, ela também dá dicas literárias.
6: Eu sempre gostei de vender livro na rua. Apesar da minha formação acadêmica, tudo, eu sempre montei banquinha de livro na rua. Porque, assim, eu acho incrível a coisa do livro usado. Uma, que antigamente se jogava muito livro fora no lixo. Hoje já não acontece muito isso, mas eu ainda acho algumas coisas no lixo. Então, assim, o resgate do livro usado, desse livro ser reaproveitado novamente por um novo leitor, a descoberta, porque quando você abre um livro, você está descobrindo novos personagens, você está descobrindo novas histórias, você faz amizade, você odeia o personagem, você ama o personagem, você chora por aquele personagem, e o escritor é incrível. Você só vai deixar um escritor incrível quando você abre um livro para ler.
3: Além dos livros, a passagem literária tem exposições de artes plásticas e de fotografias, como essa, chamada Essa Me Representa.
6: Fotógrafos de São Paulo, de outros lugares da cidade também, do interior. Aí é feita uma curadoria, o Ricardo faz, eu também ajudo a fazer, às vezes tem votação nessas fotos. E aí elas vêm para a parede para acontecer essas exposições.
3: A Débora aproveitou o horário de almoço para comprar um clássico da literatura brasileira, Casa Grande Senzala, do escritor Gilberto Freire.
7: Eu acho que é um respiro, né, na cidade, porque aqui tem tanta coisa, tanto prédio, tanto comércio, é uma loucura, um vai e vem de ônibus, carro, metrô, moto, patinete. Assim, eu acho que aqui é um respiro, é um lugar, tipo, um refúgio. Pelo menos para o pessoal que gosta de ler, que gosta de ver as artes, entendeu? Eu me sinto refugiada aqui. Inclusive, eu tô no horário de almoço agora.
0: Bonito demais, né? Tem que aproveitar esses espaços. Às vezes você passa pela rua ali da Consolação, talvez nem perceba. Mas agora fica essa dica, viu? Passando por ali, vale a pena entrar e conhecer um pouquinho desse espaço tão bonito. Jornada Lesp fica por aqui. Muito obrigada pela sua companhia. A gente encerra essa edição com as imagens aí da festa do Peão de Barretos. Patrimônio aqui, né? Do estado de São Paulo. Uma festa tão bonita que atrai gente de todo o mundo.

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5: A Copa de 2006 teve qual impacto, já que a unificação, a união, digamos assim, ela pode ser perene. Mas que tipo de impacto teve na Alemanha?
6: Ah, teve um impacto grande no sentido assim, é um país que eles se prepararam muito para a Copa, uhum. Eles tiveram uma ideia muito grande de que a Copa poderia ser um divisor de águas para o país. E a gente entra ali num período muito longo de um governo de 16 anos, que foi o período da Angela Merkel.
5: Uhum.
6: E a Angela Merkel, ela vai conseguir trazer para a Alemanha uma certa estabilidade econômico, social e até mesmo política. Que, né, eu dou um exemplo, logo após a Copa da Alemanha ter acabado, em 2008 a gente teve uma grave crise financeira com a quebra do banco Lehman Brothers nos uhum. Estados Unidos, né? Houve uma crise financeira e estrutural sem precedentes que atingiu em cheio ali os Estados Unidos e também boa parte do mundo. E a Alemanha foi um dos poucos países na Europa que não teve um problema grave, não foi afetado do ponto de vista econômico.
5: Mas você acha que isso teve algum sentido com a Copa do Mundo? Com a entrada
6: teve
5: ali do governo da Angela Merkel?
6: Teve sim.
5: De que forma a Copa do Mundo teve uma influência nisso?
6: Primeiro que, quando você faz uma Copa bem realizada, uma Copa que tem um resultado positivo dentro uhum. da economia, ou do aumento de turismo, ou realmente da estrutura, você uhum. percebe na Alemanha que há um aumento de 2006 para cá muito significativo de turismo, né?
5: E de torcedores.
6: E de torcedores, claro.
5: Inclusive, posso ler um trechinho,
6: claro,
5: do seu livro?
6: Claro.
5: Olha só, gente, encontrei aqui um trechinho dizendo o seguinte do livro dele. Antes de 2006, a Alemanha costumava registrar média de 35 mil torcedores por jogo. E de 2007 em diante, houve um aumento de cerca de 10 mil pessoas, número que fez com que o torneio nacional passasse a liderar com a maior frequência de torcedores no mundo. Outro ponto importante observado foi a existência de transporte público eficiente, como metrô e trens leves sob trilhos, assim como a interligação entre sedes da Copa via trem, avião, carro e ônibus. Enfim, ou seja, houve um impacto ali no transporte público e também até na cultura de ir mais ao estádio.
6: Sim.
5: E aqui no livro dele, ele traz uns, não sei, é muito pequenininho, infelizmente não vai dar para vocês verem, não tem que comprar o livro para ver. Mas olha só, tem um mapa da Alemanha e tem alguns estádios, são os desenhos dos estádios, todos esses que foram melhorados para a Copa do Mundo.
6: Sim. E aí, se você for pegar, a Alemanha teve dois estádios, né?
5: Eu estava contando
6: não
5: no
6: foram,
5: dedo.
6: Não foram 12 sedes, porque a gente teve em Berlim, tivemos os estados, mas assim, o que a gente pode até comparar? Todas essas cidades-sede que a gente teve na Alemanha, todas elas têm metrô e um transporte público muito eficiente. Uhum. Quando você pega o campeonato alemão e os ingressos se esgotam para praticamente todos os jogos ao longo de um campeonato de um ano, é sinal de que existe uma organização, existe um legado da Copa que foi muito bem feito, não só para turistas, mas as pessoas do país tiveram a vida positivamente impactadas nesse sentido. Então você entrega para aquela população, e aí eu dou um exemplo, acho que é até mais claro, que pode fazer com que o nosso amigo que é telespectador entenda. As pessoas na Alemanha foram consultadas sobre as mudanças que a Copa geraria.
5: De que forma?
6: Plebiscitos públicos.
5: Conversas. Ou seja, elas participaram do que elas queriam,
6: não foi uma
5: de
6: coisa
5: como fosse
6: imposta.
5: A Copa.
6: Não foi imposto.
5: Interessante.
6: Nesse sentido. A população teve uma participação. Olha, vai ter metrô aqui. Vai impactar a vida de vocês. Vão ter obras gigantescas, mas assim, isso vai melhorar a vida de vocês.
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1: Oi, gente, boa tarde. Seja muito bem-vindo à década que você quiser, tá? O Revista Lespe hoje tá bem nostálgico e os convidados também. Então vem comigo aqui, porque num tempo em que a gente digita, apaga, copia, cola, em segundos, a Terezinha Nhoato escolheu o caminho mais demorado, gente. Caneta e papel. Escritora e especialista em empreendedorismo e liderança, ela escreveu seu novo livro inteiramente à mão, você acredita? E, gente, olha, bastam alguns segundos da introdução de uma música, uma batida, e de repente a memória sabe exatamente onde está. Fala a verdade. Edu Pares é curador e storyteller musical. Um curador de memórias que transforma nostalgia em experiência. Inclusive, o vinil e a vitrola voltaram. Mas assim, voltaram? Será que eles foram embora? Não sei, acho que não, né? Até quem nasceu no mundo do streaming está descobrindo o prazer de escolher um disco, colocar a agulha e aproveitar. O jornalista e chefe de produção aqui da nossa TV Alesp, Daniel Mori, descobriu isso há muito tempo. Virou colecionador de um invejável acervo com mais de 1000 discos entre LPs e CDs. E por fim, com 30 anos de carreira, Mariana Cocho acompanhou de perto a transformação da comunicação, do papel à tela do celular. E é com ela que a gente vai tentar entender se é nostalgia ou uma tentativa de recuperar coisas que a pressa foi deixando, sabe, pelo caminho. E eu não posso deixar de citar que Mariana, ela é filha de outro grande jornalista, Ricardo Cocho, e também a mãe de Laura, tá? Que tá na nossa área. Portanto, três gerações que acompanharam as transformações da comunicação. Gente, sejam muito bem-vindos. Nossa, que honra estar com gente só da comunicação, na verdade, com colegas e com muita gente boa por aqui. Boa tarde.
2: Boa tarde, obrigado pelo convite.
1: Obrigada. Eu que agradeço vocês terem aceito o nosso convite. E assim, tem muita coisa maravilhosa nesse estúdio hoje. Eu estou até acompanhada aqui na apresentação, não sei se vocês viram. Eu dei até nome para ela, é a Neide. Olha só, que bonitinha, gente. Alguém aqui já brincou com essas coisinhas?
3: Eu já.
2: Há muito tempo, né?
1: Eu achei muito bonitinho. É a minha companheirinha aqui de hoje, vai ficar aqui comigo, tá? Mas eu quero conversar, eu quero saber a história de vocês. Antes de saber de profissão, de tudo isso, eu quero saber como é que vocês chegaram até aqui. Vou levantar, vou falar primeiro com você, tá? É chefe de produção aqui, né, gente? A gente fala primeiro com o chefe. Então vou já levantar aqui. Boa tarde, Dani. Boa tarde, seja bem-vindo ao seu local de trabalho.
2: Oh, maravilha. Um outro ambiente.
1: E eu vim aqui porque eu tô com muita inveja.
2: Ah, eu imagino.
1: Muita inveja, porque eu também colecionei vinil, colecionei porque deixei lá em outro estado. E como é que você começou essa coleção? Mais de 1000 mesmo?
2: É, eu sou da época, já eu peguei o finalzinho do disco e o início do CD. Uhum. Então eu tenho uma coleção até maior, um pouco de CD.
1: Anos 1980, foi, por ali, finalzinho, né?
2: É, finalzinho de 80, eu vivi mesmo, comecei a gostar de música nos anos 90 e aí CD. Eu amava ir na loja de CD, ficar escutando. E meu pai já tinha alguns discos, tios meus tinham discos e a gente já não tinha mais o aparelho, mas eu gostava muito que o disco era maior. Tá?
1: Uhum.
2: Mas depois de mais velho, aí quando o CD saiu de circulação também, pro MP3 e tudo mais, eu comecei a interessar muito, peguei aqueles discos antigos e comecei a iniciar uma coleção. E dali em diante foi uma paixão, assim, que até hoje... A minha paixão principal é pela música, mas o disco ele tem um... pelo tamanho, né? A gente consegue é um artigo de decoração até para casa. Eu gosto demais, gosto das capas, a gente fica ali. E tinha aquela coisa, né? Você comprava um disco, você tinha que ouvir ele por um bom tempo. Então você ficava ali. A gente não tinha muito dinheiro para comprar disco toda semana. Então você comprava, você ouvia o disco pelo menos, ou CD, pelo menos um mês ouvindo. Então você pegava a letra e decorava. Então era uma outra relação com a música.
1: No meu texto de abertura ali, eu falei da fita cassete, né? Exato. Que eu tinha mais fita cassete mesmo, sim, quando eu era pequena. Apesar de eu adorar vinil. E aí eu falei, né? Avisando, né? Para os jovens de hoje, para os jovens, que tinha que virar, né?
2: Sim.
1: Avisando para eles, né? Gente, olha só, para ouvir o outro lado. Disco também, né? Você pegou uma joia, inclusive, aqui. Rolling Stones, né?
2: Esse disco...
1: Já para começar, né? Que lembra, inclusive, Sgt. Peppers. Que
2: tá
1: você
2: aqui,
1: tem,
2: né?
1: Tem que levantar que aqui. Tem tanto disco, gente.
2: Na verdade, isso aqui é o disco que marcou a música, o Sgt. Peppers dos Beatles e os Rolling Stones no mesmo ano. Isso é de 1967, no mesmo ano, os Rolling Stones lançaram esse disco justamente copiando tanto a sonoridade quanto a capa, né? Muito parecido tudo.
1: Já começamos com duas joias aqui, Beatles, Sgt. Peppers.
2: O que é legal também aqui, eu faço questão de abrir, né?
1: Porque o encarte é belíssimo,
2: aqui,
1: né?
2: Aqui tem uma foto maravilhosa.
1: Essa câmera aqui, Dani?
2: Os quatro cavaleiros.
1: Olha só. Que coisa mais linda, gente.
2: É muito bonito.
1: Paul, Ringo. Olha só, coisa mais linda.
2: Ringo, John, Paul e George Harrison.
1: Exatamente.
2: E aqui, os Stones, eles copiaram bem, assim, a viagem toda ali da época, né? 1967 ali, o auge da psicodelia na
1: gente,
2: música.
1: E olha que coisa mais legal é que nessas joias, nessas coisas antigas, tem...
2: Os recados.
1: Recadinhos.
2: Né? Os bilhetes, né? Dedicatórias. Esse disco eu não comprei, eu não tinha ele original, eu comprei ele... Acredito que há uns 15 anos atrás. Então tem aqui uma dedicatória para outra pessoa que eu não sei nem quem é aqui.
1: Bom, é pro
2: tem
1: pai
2: outro
1: de
2: Daniel,
1: alguém.
2: Tem o Rodrigo, te amamos. Exatamente.
1: É pro pai de alguém. Se estiver vendo discos, agora, seu disco tá aqui, tá?
2: Muitos
1: é,
2: discos
1: é
2: aqui têm essas dedicatórias, assim, né?
1: Amei, Dani. Volto já aqui porque tem muitas joias raras.
2: Sim,
1: mas antes de ir falar com vocês, vou mostrar uma coisa que a geração Z pelo menos vai entender, ah, gente. Olha aqui. Para qual câmera eu mostro para você? Olha aqui.
2: Esse disco virou meme.
1: Esse aqui
2: virou
1: a geração
2: meme, né?
1: Z conhece muito bem, gente. Virou meme.
2: Virou meme.
1: O Chico virou meme, né? Não todo mundo conhece isso, não, galera?
2: Isso é original também, assim. Deixa eu só lembrar, acho que é 64 ele. Vamos ver aqui para conferir.
1: Gente, esse disco
2: 66,
1: é
2: o primeiro
1: Chico
2: disco.
1: Buarque,
2: o primeiro
1: de Holanda.
2: Disco do Chico Buarque de 1966.
1: Ou apenas Chico, esse não precisa de sobrenome, é daqueles, né?
2: Tem outros dele aqui também.
1: Vou deixar aqui
2: clássicos
1: também, compondo o nosso cenário, porque... Licença, Dani. Terezinha, seja muito bem-vinda.
3: Obrigada,
1: também.
3: Obrigada.
1: Com outra joia que você trouxe. Sentei, mas vou ter que pegar aqui, com licença... Mente Sim, O Despertar da Mente Singular. Esse livro de 196 páginas escritas à mão?
3: Sim.
1: Nossa Senhora, mas por que escrever à mão? Me conta.
3: Porque a escrita sempre fez parte de mim. Tem duas coisas que me fascinaram muito, a matemática e a linguagem. E eu sempre escrevi para estudar, desde tempo lá, eu estava contando ali fora para uma moça ali, que quando a paixão pela escrita veio com as redações na escola, que eram muito difíceis, quando a primeira vez que a professora pediu uma redação, né, dava o tema e a gente tinha que desenvolver aquilo. E a minha satisfação era grande quando eu comecei a tirar notas melhores. Quando os erros de português começaram a diminuir. E isso foi continuando. Então, todo estudo que eu fazia, seja acadêmico, eu escrevia à mão, porque eu percebia que eu gravava. E eu não tinha muito tempo também de estudar, porque a gente tinha que trabalhar, estudar. Uhum. Então, é uma coisa que é uma continuidade. Houve um tempo lá que eu fiquei mãe, então diminuí um pouco. Mas depois eu retomei e não parei mais. E eu continuo escrevendo à mão qualquer coisa.
1: Você tem outros livros escritos à mão?
3: Tenho, mas eles não estão editados. Tem uns 3, 4 lá. É, eu preferi...

0: Não vai, não funciona com toda a sua capacidade limitada que ele tem, né? A mente. Então, eu continuei assim e gostaria de realmente de divulgar e inspirar as pessoas também a estudarem. Eu digo que a escrita à mão é estudar qualquer tema, é estudo. E a partir do momento que você estuda, você sabe, você argumenta melhor, a pessoa não faz parte, deixa de ser uma parte, eu digo que é uma grande massa. De iguais, né? Desconectados da realidade, eu digo, desconectados, porque a coisa vem pronta e a singularidade é justamente de cada mente humana. Cada um tem uma singularidade. Então, por isso que eu fiz questão de editar esse aqui primeiro.
1: Você se desconecta e eu acho que o Edu se desconecta com a música, né? Edu, boa
2: Mas
1: tarde
2: é, boa
1: também, seja
2: tarde,
1: bem-vindo,
2: Vanessa.
1: porque a música tem esse poder, né?
2: Sim.
1: Como o Daniel também, ele me desconectou só de eu ver o encarte. Você se desconecta com o seu trabalho também, isso é raro.
2: É, então, e muito legal o que ela falou hoje sobre a questão, me trouxe alguns pontos também sobre a questão da escrita, né? Porque eu, dentro do que eu faço, eu acabo usando demais a tecnologia, eu uso bastante ela para fazer os vídeos, para gerenciar meus textos, para me coordenar na hora de gravar, para usar agendas, enfim, ferramentas, principalmente inteligência artificial. E outro dia eu fui fazer uma reunião e, assim, foi meio que inconsciente eu pegar e buscar um caderno, colocar do meu lado e pegar uma caneta e começar a reunião assim. Aí eu parei, fiquei olhando, falei, nossa, que diferente isso, né? Fazia tempo que eu não parava desse jeito assim. E aí eu comecei a escrever a reunião e falei, gente, minha letra está horrível.
0: Tem isso também.
1: Porque
0: Não estava mais treinado.
2: é uma coisa que. E a letra é treino, claro, e você treina, e esse treino faz com que você não só memorize, como você fortaleça, assim, a lembrar como todo o contorno, todo. Faz parte, a gente fazia aula de caligrafia, né? Tinha o caderno de caligrafia, né? Para você acertar, não podia passar das linhas, né? Tinha todo, a minúscula, a maiúscula. Então me trouxe um pouco disso em relação à construção hoje da música, né? E como. O Mori trouxe pra gente da questão de olha esse álbum, olha isso, olha aquilo, né? Então você tem que parar para escrever, você tem que parar para ver o álbum, você tem que parar para ouvir uma música. E isso é o contraste do que a gente tem hoje de música, de como a gente consome música, como a gente consome texto, né? Porque hoje você lê um título, hoje você tem ali dentro do celular, é só um título que te chama atenção, você lê aquilo e passou. Se te perguntar o que que fala aquela notícia, você só sabe o
0: Pronto,
2: título.
0: é isso aí.
2: Acabou, né?
0: É isso aí.
2: Por conta da rapidez com que a gente consome. A música é a mesma coisa. Ah, ouvi, ah, não quero essa, quero outra, quero outra, quero outra. Então existe um ponto contemplativo, e o que você falou, eu trago no início da sua pergunta. Para mim também, eu viajo quando eu paro para ouvir uma música, né? Então, o que mudou não é só o físico, mudou a forma de consumir, e isso que influi em todas essas questões. Eu vejo mais por esse lado.
1: E aí eu chego na Mariana também, seja bem-vinda, porque
0: Obrigada.
1: todo mundo aqui viaja, todo mundo aqui está muito privilegiado por ser tão feliz fazendo realmente o que gosta e também ouvindo, né? No seu caso não é profissão, mas também está feliz, espero. Mas Mariana, você viu todas essas transformações e tem hoje filhos que a gente tanto fala da geração Z e como é, pelo menos para você, mas primeiro da tua história, né? Como jornalista, mas também como mãe, ver todas essas transformações do analógico para esse digital. Qual é a tua percepção? Boa tarde.
3: Boa tarde, é uma transformação. Nossa, eu fui pensando em tantas coisas, me ocorreram tantas coisas. A gente hoje precisa se desconectar para se conectar com as pessoas, né? Você se desconecta da tecnologia para se conectar com as pessoas. E curiosamente, nessas últimas semanas, me conectei muito com os meus três filhos a partir desses objetos, porque meus pais guardaram muitas coisas antigas num sítio da família e eu fui com os meus filhos para a gente resgatar isso. Então, a minha filha falou: "Nossa, eu estou emocionada quando ela viu uma fita cassete que tinha a minha mãe me entrevistando quando eu tinha 3 anos." Está muito ruim o áudio.

0: Ódio. Depois até vou pedir dicas para os colegas para ver se a gente tem como recuperar esse tipo de coisa. Mas olha que gostoso quando uma família guarda essas memórias.
1: Está vendo sua família no ar.
0: É, tô vendo ali quando os meus três filhos hoje são adultos. É, mas quando a gente guarda essas memórias é uma maneira de conectar a família, passado, presente e futuro. E eu acho que eu fui criando os meus filhos de uma maneira que eles valorizam muito isso. Então, hoje, a Laura, minha filha mais velha, ela já mora sozinha. E todo mundo fala que ela é uma jovem velha, porque é como se ela vivesse nos anos 80. Então, na casa dela, a decoração tem máquina de escrever, tem um monte de LP também. Depois vocês podem trocar figurinhas aí. E as máquinas que ela achou da família, ela vai pondo tudo como decoração. Eu achei bonitinho quando ela falou que estava emocionada de ouvir uma fita cassete. E ela fez esse comentário:
1: Que
0: ah,
1: legal.
0: mas tem que virar? Mas como que passa de uma música para outra? E eu lembro quando eles eram pequenininhos, que uma vez eu mostrei um LP para eles, primeira vez assim. Aí eu falei, vocês sabem o que é isso? Aí um dos meus filhos falou assim: eu sei sim, é um instrumento.
1: Que legal. E, gente, essa apresentação aqui foi na internet. Agora a gente vai entrar na TV. Então, vou fazer um rápido intervalo. Já já eu volto, gente. Rapidinho, não sai daí.
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0: neste momento a rede de rádio e televisão para o pronunciamento do ministro da Saúde, Alexandre Padilha.
1: Neste sábado, 22 de agosto, o Brasil inteiro está mobilizado para proteger nossas crianças e nossos adolescentes menores de 15 anos. É o dia D de vacinação. O Ministério da Saúde garante 20 imunizantes seguros e eficazes pelo SUS. Vacinas que protegem contra doenças graves, como sarampo, poliomielite, meningites, pneumonia, coqueluche, febre amarela, influenza, Covid-19, dengue e contra o HPV, um vírus que pode causar diversos tipos de câncer, especialmente o câncer do colo do útero. O meu convite é também um apelo. Leve suas crianças e seus adolescentes a uma unidade de saúde. Procure o posto do SUS mais próximo e leve a caderneta de vacinação na mão ou no celular. O Brasil tem unido forças para recuperar as coberturas vacinais do calendário infantil. Todo esse esforço do povo brasileiro já é reconhecido no mundo todo. Segundo o Unicef, o Brasil reduziu em 86% o número de crianças que não haviam recebido a vacina contra difteria, tétano e coqueluche. E o SUS passou a oferecer mais uma grande conquista da ciência: a vacina pneumocócica 20 valente. A Pneumo 20, que só tinha na rede privada e agora faz parte do calendário nacional de vacinação. Essa vacina protege contra 20 sorotipos da bactéria pneumococo, incluindo aqueles que mais provocam casos graves, sequelas e mortes por pneumonia, meningite e outras doenças. É assim que o Brasil cuida do seu futuro, valorizando a ciência, fortalecendo o SUS e garantindo políticas públicas que salvam vidas. Quero fazer um alerta muito especial sobre duas vacinas. Uma contra o HPV, um vírus que causa câncer, e a outra contra o sarampo. Em 10 anos de imunização contra o HPV, a prevalência dos tipos de HPV em mulheres vacinadas caiu em 81%. Isso é um marco histórico. Por isso, se você é responsável por um menino ou uma menina na faixa etária indicada, não deixe essa proteção para depois. Vacinar contra o HPV hoje é ajudar a prevenir o câncer no futuro. É uma proteção que pode durar por toda a vida. Já o sarampo é o vírus mais contagioso entre os seres humanos. Em 2024, recuperamos o certificado de país livre do sarampo. Mas os casos da doença explodiram nos Estados Unidos, no México, no Canadá. Desde então, o Brasil tem registrado casos vindos de fora do país. Por isso, toda a atenção das famílias e do SUS é necessária para impedir que o sarampo volte a circular no nosso Brasil. A vacina que protege contra o sarampo é a tríplice viral. Também previne a caxumba e a rubéola. Eu sou médico infectologista, especialista em vacinas e pai de uma criança. Por isso, quero fazer um chamado muito direto às mães, aos pais, aos avós e a todos os responsáveis. Não deixem que as notícias falsas coloquem em risco a saúde das nossas crianças. Vacina é proteção, vacina é cuidado, vacina salva vidas. Vacina no SUS é alívio para o bolso das famílias. Vamos mostrar mais uma vez que o Brasil sabe se unir para proteger aquilo que tem de mais importante: a vida e o futuro das nossas crianças. É vacina no braço e proteção para toda a vida. Vamos vacinar!

0: Oi, gente, seja muito bem-vindo. Você que a partir de agora assiste a gente na TV. A gente estava ao vivo pelo YouTube, agora o Revista Alesc está na TV para todo o estado de São Paulo. Seja muito bem-vindo, como sempre. Olha, a gente está hoje com um programa totalmente nostálgico. Abre aqui, gente, para a gente mostrar esse estúdio que está lindo. Tem vinil, tem várias coisinhas aqui escondidas pelo nosso estúdio que eu vou já mostrar para vocês, tá? E tem convidados especialíssimos hoje. A gente está com o Daniel Mori, que é nosso chefe de produção aqui da TV Alesp, tá? Ele está trazendo para a gente esses vinis maravilhosos. A gente também está com a Terezinha Nhoato, que está trazendo para a gente livro que ela escreveu totalmente à mão, gente. Também tem o Edu Pares, que está trazendo para a gente, ele na verdade é curador, não é? Musical. Então vai falar muito com a gente sobre música, já estava falando, vai continuar. E também a Mariana Couto, que é jornalista com mais de 30 anos de experiência. E aí a Mariana está me ajudando aqui a entender, está falando também da experiência dela como mãe de três pessoas da geração Z, que adoram coisas analógicas e está me ajudando a entender também a transformação do analógico para o digital e tanta coisa boa, gente. E eu mostrei para quem estava assistindo a gente pela internet já, lá no YouTube, os meus convidadinhos aqui, que estão aqui do lado. Essa aqui, bonitinha, fofinha, que eu estou chamando de Neide. E tem outro aqui, eu não dei nome a ele ainda, mas a minha próxima convidada, que está com a gente pela internet, olha só, dá para ver aqui na 1? Vocês estão vendo, gente? Maravilhoso, né? Teve muita gente que já brincou com esses bonecos por aqui. Teve uma época, gente, que não precisava de pilha, tela, nem internet para prender a atenção das crianças. Desses bonecos aqui, fantoches, eles contam histórias de gerações. E para falar sobre essa experiência, a gente conversa agora com a empresária Mariana Gutierrez. Oi, Mariana. Boa tarde. Tudo bem com você?
1: Boa tarde, tudo bem? Prazer estar aqui com vocês hoje.
0: Prazer nosso, seja muito bem-vinda. Obrigada por ter aceito o convite, tá? Eu estava mostrando aqui esses bonecos lindos, inclusive, tá? Adorei. Tá aqui, ó. Tá aqui junto comigo, enquanto eu falo com você. Diz uma coisa, qual a importância de resgatar, né, essas brincadeiras antigas? Manter vivas, né, essas tradições para as novas gerações?
1: Ah, eu acho que é uma outra possibilidade, né, de se divertir. A gente tem um espaço que chama Galpão dos Bonecos. Então, esses dois bonecos que você está mostrando, eles fazem parte lá do galpão. A primeira que você chamou de Neide, inclusive ela foi feita pela Neide Lopes, que é uma bonequeira, uma mestre, uma mulengueira, que vem lá de Glória do Goitá, que é interior de Pernambuco, 60 quilômetros mais ou menos de Recife. Que é uma marionete, que são os bonecos de fio. Esse é do Miro, que também é um mestre mamulengueiro. O Miro é de Nazaré da Mata, não, de Carpina. Então, a gente tem no Galpão dos Bonecos justamente a ideia desse resgate. A gente não tem nada de tela no galpão, né? É um lugar que tem mais de 800 bonecos expostos, de mais de 40 anos de teatro de bonecos, de duas companhias que fazem parte do galpão, que é a Pia Fraus e a Buzu. São duas companhias de teatro de bonecos, e o acervo dessas companhias está lá no galpão em exposição. Então as pessoas podem ir ver os bonecos, eles estão expostos por todo o espaço. E todos os domingos a gente tem espetáculo, né? Às 11 da manhã tem um espetáculo e às 11h30 tem uma oficina. E aí a gente recebe o público, e eu acho que o que mais a gente ouve é justamente que ali a gente não tem a tela, não tem o celular, né? Tem inclusive a artesanalidade, as crianças fazem os bonecos, podem fazer a oficina junto com os pais ou responsáveis. A gente também recebe visita escolar, então é um lugar de passeio para se aprofundar dentro da cultura popular brasileira e também do universo do teatro de bonecos, que é milenar.
0: Com certeza, essa é uma dúvida minha até, Mariana, porque assim, é um momento, né, em que as telas, elas são até, digamos assim, elas ajudam os pais, né, a cuidar das crianças. Então, como é que vocês conseguem mesmo tirar essas telas das crianças? As crianças, elas devem ficar muito imersas, né? Como é que vocês conseguem fazer isso? As crianças conseguem sair do celular de fato durante as atividades?
1: Elas nem entram no celular, né? Quando a gente está dentro do galpão, assim, dá para ver talvez um pedacinho aí, tem muitos bonecos, né? Então, acho que é um lugar realmente muito diferente quando as pessoas entram. Aí, que vocês estão assistindo foi uma oficina da Paula Estefânia, né? Ela alugou o espaço para fazer a oficina dela, que a gente tem esse espaço multiuso. E é isso, eu acho que é o teatro, né? Quando a gente apresenta o teatro, o espetáculo vai começar, as crianças sentam para poder assistir o espetáculo e se embarcam naquela história. Depois tem a oficina, então eu acho que tem muitas coisas para fazer, né, no galpão, que prescinde total da tela, né? A gente vai percebendo que a tela é super importante, enfim, ela está dentro da nossa vida e a gente vai ter que saber lidar, mas existem milhões de possibilidades que a gente consegue propor para as crianças, né? Então, tem muitas oficinas que a gente faz no galpão, a gente faz aniversário, então as festas infantis, elas não têm fliperama, videogame, pelo menos não no galpão, né? Então elas também, o espetáculo, as festas, elas têm o espetáculo, têm oficina, têm as brincadeiras de antigamente que a gente fala, né? Que nada mais é do que caça ao tesouro, pegar pega, esconde, enfim. Então acho que é um lugar que realmente não, ele não, ele, a gente não está nem em contraponto à tela. A gente está simplesmente fazendo outras possibilidades, né? E o teatro de bonecos, ele é uma ferramenta muito legal, assim, muito potente, né? Eu vejo que as crianças, elas ficam muito encantadas, e mesmo os adultos. A gente tem muitos espetáculos, só espetáculos infantis, e a gente atende inclusive público da terceira idade com esses espetáculos, porque eu acho que eles têm uma pegada muito lúdica, né? Também faz oficina, e serve um café com bolo. Então acho que a gente, o galpão, ele conseguiu atender diversas idades. E a gente tem um repertório de muitos espetáculos, né? Então a gente tem uma riqueza, tanto de bonecos quanto de repertório, que faz todo sentido a gente nem precisar da tela quando está ali dentro.
0: Olha, muito obrigada, Mariana. Eu tenho certeza que os adultos também se divertem muito, porque quando eu mostrei aqui o Mamulengo e a Neide, eu chamei de Neide exatamente porque eu sabia que o nome da artista era Neide, o pessoal aqui abriu um sorriso. Muito obrigada, tá, Mariana? E seja sempre muito bem-vindo ao Revista Lespe. Até a próxima. Boa tarde.
1: Obrigada. Obrigada, boa tarde. E convido a todos a conhecer o Galpão dos Bonecos, na Zona Oeste de São Paulo, na Lapa.
0: Tchau, Mariana. Obrigada. Gente, é muito legal, né? Eu acho que esse teatro de fantoches, na verdade, eu não vejo mais muito, a gente vê nas escolas, então é muito legal ter que resgatar esse tipo de coisa. Mariana, por exemplo, os seus filhos chegaram a ter isso na escola? Os seus filhos são bem analógicos, na verdade.
2: Não, mas você sabe que na escola eu nem sei te dizer, mas em casa a gente tinha muito porque eu guardei os meus bonecos de fantoche, então eu fazia muito teatrinho assim, a gente brincava, vamos fazer o teatrinho. Então eu fazia esse teatrinho em casa. E eu me lembro até, acho que o aniversário da minha filha mais Laura, eu fiz para as crianças um teatrinho de fantoches, tal, que era porque tinha essa coisa de ter alguma atração no aniversário, as pessoas costumavam contratar outras pessoas. Eu falei, não, na festa dos meus filhos eu que vou fazer. Então eu fiz o fantoche para eles. Eu acho que a gente já sabe, é bom reforçar. Para as crianças até 2 anos, os próprios pediatras proíbem tela, então é zero tela. É sempre bom reforçar isso, né, Vani? Porque já se sabe que faz mal. A gente já tem pesquisas que mostram que o excesso de telas faz mal. A gente está vendo uma geração muito ansiosa de adolescentes. Então, cuidar dessa infância, com tudo isso que a gente ainda tem de lúdico, é garantir uma adolescência e uma vida adulta saudáveis. Então, claro que a gente se aproveita, né, da tecnologia. Estava vendo aqui a TV, você falou, são 30 anos mesmo de carreira. Quando eu comecei, a redação era com máquina de escrever e papel. Nossa. Muito papel, né? E hoje a gente vê toda essa tecnologia. O TP, que é onde você olha na câmera, quando eu comecei, era uma esteira que passava um papel. Nossa. Com aquilo que tinha sido escrito e batido a máquina. Então, a evolução foi muito rápida também. E aí a gente entra nesse ritmo frenético e às vezes tem que parar um pouco, respirar pela saúde.
0: Olha você!
2: Para você ver, o começo da Globo News, eu fui a primeira repórter contratada da Globo News em São Paulo, e no começo era aquele... A gente entrava por telefone tijolão.
0: Meu Deus.
2: É curioso, às vezes, aí eu participando do Teleton, quando eu fazia o Papo de Mãe, que era um programa voltado para as famílias, né? Mas é curioso a gente pensar como foi rápido, que o começo da Globo News 30 anos atrás entrava ao vivo por telefone no tijolão. E hoje a gente, com tanta tecnologia, pensa, nossa, como que a gente fazia TV naquela época? Né? Como que a gente conseguia?
0: Tá aí o telefone, ó.
2: É, dá uma olhada o telefone. Aí já semana passada eu participei desse evento como mediadora, e quando me pediram as fotos, mandei bem variado aí, né? Então, eu acho que é isso, essa transformação toda. A gente tem que olhar para o lado positivo sempre da tecnologia. Ninguém consegue imaginar a vida voltando nos anos 80, né? Como é que eu faria, como é que eu trabalharia? Mas tem que ter um equilíbrio e pela saúde mental.
0: E tem uma coisa, Mariana, quando a gente pega o celular, que é ficar rolando feed, aquela coisa, rolar feed, e tem uma coisa que é muito falada pelos especialistas, que é o brain rot, que é a podridão cerebral, podridão do cérebro, que é, que especialistas chamam, né, que é de tanto rolar o feed, o seu cérebro vai parando de pensar, digamos assim. Você vê isso acontecendo, assim, hoje todas as gerações, na verdade, que estão se acostumando a isso e não saem das telas?
2: Tem que ter uma conscientização, eu acho. Eu converso muito com os meus filhos, então a gente estabelece em casa, a hora do jantar, ninguém vai à mesa comer com o celular na mão. E eles percebem muitas vezes, meu filho chega e fala assim, mãe, fica com o meu celular, porque eu estou derretendo o meu cérebro, deixa o meu celular longe. Eles já percebem esse dano. Ao longo dos 12 anos que eu fiz esse programa Papo de Mãe, conversando com as famílias, eu fui acompanhando também essa transformação das famílias e como isso começou a se tornar uma preocupação real. Uhum. Então, quando eu era lá no começo, era até olhado como algo positivo. A babá eletrônica me ajuda a criar os filhos. Só que conforme a gente foi vendo as consequências desse excesso para as crianças, opa, precisamos ter um equilíbrio aí, né? Precisamos olhar para isso. E não só o tempo de tela, mas o conteúdo. A gente já sabe todos os riscos e danos da influência de um conteúdo ruim e até de assédio sexual. Sim. De crianças e adolescentes. E nos assusta muito ver os números, como subiu o índice de suicídio entre crianças e adolescentes. É importante falar sobre isso para fazer um alerta para os pais que precisam sim saber o que os seus filhos acessam na internet.
0: Terezinha, essa questão de ficar rolando o feed e do quanto a gente vai, vou usar essa palavra meio que emburrecendo, você falou um pouquinho sobre isso aqui no começo do programa, né? É uma preocupação sua também?
3: Total. Eu vou ilustrar da seguinte forma. Nós somos um corpo humano, naturais como o universo. E a natureza, ela tem um ritmo. E ela não vai mudar esse ritmo, porque é um ritmo perfeito e que mantém tudo em sincronia dentro de um ritmo X. A tecnologia acelerou demais esse ritmo. O cérebro não suporta isso. E hoje eu diria que tanto em crianças como mais maduros, seja quem for que consome, eu também não parênteses, não, vamos deixar a tecnologia de lado. Não, não é isso. Mas temos que pausar realmente para dar uma chance ao cérebro dele usar as próprias capacidades. Então, é uma capacidade ilimitada, nossa inteligência é ilimitada, ao passo que a inteligência artificial é limitadíssima. As pessoas não acham que não é, que é muito inteligente, não é. Na verdade, é um algoritmo lá formado com um número binário, zeros e uns, né? E o cérebro não está associado a isso, são ondas, né? Os neurônios produzem ondas contínuas e não fragmentadas como zeros, um, zeros, um, né? Então, realmente, é assim, eu diria que as pessoas teriam que pensar, famílias, eu olho muito para a família, os pais, trabalhar com os filhos, trazê-los. Eu não vejo como limitar a tecnologia, ou dizer, não, temos que precisar disso, mas trazer para uma atividade é mais interessante. Como que você vai limitar uma criança dizendo, não, pera lá, só um pouquinho aqui, ou esse desse horário para aquele. Eu acredito ser mais interessante trazer para uma atividade. Inclusive, no final do livro, eu coloco a Maratona da Folha em Branco. Maratona da Folha em Branco, onde aqui eu convido pais, que são os que têm que trazer isso, né? Influenciar os jovens, os filhos, para, vamos escrever, fazer até uma maratona, vamos ver o que cada um escreve sobre determinado assunto. Acredito ser interessante também. Então, realmente, nós precisamos pausar, porque o cérebro não está aguentando, a jornalista falou, dessa exaustão que traz prejuízos imensos e doenças mentais. Nós não estamos mais no controle da vida. Estamos sendo controlados, isso é excesso. Então, o excesso nunca é bom, nem de um lado, nem do outro.
4: Que a exaustão seja essa aqui, ó.
3: Sim,
4: de brincar.
3: Soltar um pouco, né?
4: Mas também não dá para lutar contra, não dá para impedir de usar, porque
3: de
4: a tecnologia
3: alguma.
4: É importantíssima.
3: Eu uso a tecnologia.
4: Inclusive,
3: né?
4: A gente tem uma coisa aqui no estúdio, não sei se dá para mostrar agora, Nil, ali ó, câmera fotográfica, de uma forma que eu tenho certeza que muita gente, criança, seu filho, Dani, Caê, não deve conhecer essa maquininha aí, ou você tem em casa?
5: É que assim como a Mariana, meu filho também é um pouco analógico.
4: Então tá bom. Olha só,
2: mas essa
4: câmera é moderna, fotográfica...
2: Essa é moderna,
4: essa aí é digital, né?
5: É digital.
4: Mas sabe a câmera que muitas crianças não devem conhecer? A de filme, que eu mostrei lá no início do programa, que tinha filme de 12 poses, de 24 poses, vocês sabem, né?
5: Sim.
4: Todo mundo aqui conhece, eu também peguei. Tinha várias fotos, rolou uma foto minha lá no início do programa, não sei se vocês perceberam. Não vou dizer não que o pessoal vai voltar lá no YouTube, a foto era horrorosa, deixa pra lá. Mas, gente, se a vida hoje é captada pelo celular e rola num feed, em outros tempos, né, o clique da máquina é que transportava os momentos da vida para os álbuns de fotografia. Transportava? Bom, transporta, né? Porque tem gente trocando a praticidade do celular pela câmera fotográfica das antigas. E quem revela tudo pra gente é o Vinícius Weiner. Ele tá num laboratório de fotografia lá no bairro de Santa Cecília, na capital paulista. Oi, Vinícius, tudo bem? Boa tarde, amigo.
6: Oi, Vani, foi boa tarde para você, tá? Boa tarde para todo mundo assistindo a gente. Deixa eu fazer uma correção que é importante, viu, Vani? Não estou em um laboratório, estou no laboratório. Sabe por quê, Vani? Está em extinção. Esse daqui, por exemplo, que a gente está falando agora, é um dos poucos no Brasil, tá, Vani? No Brasil, que ainda faz revelação analógica. Por isso essa turma aqui recebe pessoas do Brasil inteiro. Sabe aquele rolo de filme? A gente pegou, né, esse tempo aí, Vani, né? Não conta para ninguém, mas nós pegamos essa época, então pessoas de todos os estados vêm para cá, para São Paulo, procura esse laboratório que está em extinção, mas esse aqui não vai parar porque tem muitos clientes, e aí é que eles conseguem fazer realmente aquela revelação, as pessoas trazem os rolos de filme, e aí, ó, é o que acontece, aquela mágica que a gente conhecia do passado, as novas gerações realmente não conhecem muito, mas dentro desse laboratório aqui, que é realmente muito exclusivo, nós encontramos, por exemplo, ó, essa figura aqui, o Theodore Campbell, que ele é da nova geração, ele faz parte aqui da família que assumiu esse laboratório, que começou com o avô dele, lá no passado, que tinha máquinas fotográficas incríveis, inclusive, que está aqui pertinho da gente, vou já mostrar. Mas, Theodore, você é um cara aí de 20 e poucos anos, né? Por que não entrar na onda digital, já que você é dessa nova geração? Qual é a graça, hein, de voltar ao passado e trabalhar? Porque você, inclusive, é impressor, né? Você é a tua profissão hoje. Boa tarde.
7: Boa tarde. Então, a graça é que tá na moda, né? Então, saber utilizar esse tipo de câmera é importante, porque além de impressora, eu também sou fotógrafo. Então, saber a história da fotografia, o que essas câmeras representam na história da fotografia é muito importante. Então, também utilizar elas, manusear, é muito legal.
6: E o mais legal é que aqui você tem grande parte, ou uma parte importante da história da sua família. Essa primeira máquina que a gente vai ver aqui na ponta, ó, por exemplo, essa eu confesso que eu não conhecia. Mas toda a história da sua família empresarial começou com ela, né?
7: Sim, essa era do meu avô. Ele usava para fotojornalismo. E aqui está do lado, além de fotojornalismo, também casamento, né? Então, nela vai um rolo de 120 milímetros, fazer um formato quadrado.
6: E era uma máquina muito cara para a época, né? Passando delas, a gente tem aqui duas ali, né? Que já são mais modernas para a época, né? Muita gente, quem conseguiu comprar uma dessas, também, né, teve essa oportunidade.
7: Sim, com certeza. Essas já são mais modernas e... Do filme, elas encaixavam filme 135, formato mais retangular, né?
6: Também com filmes, né? Sim. E depois delas, essa eu conheço, a Vanifer também comprou muito dessa. É aquela descartável, né? A gente comprava, era um problema, a foto nunca funcionava.
7: Né? Às vezes sai com o dedo na frente da câmera, né? Da lente. Mas essas aí são descartáveis, usou uma vez, não dá para usar mais.
6: Aí pulando mais alguns anos, vocês foram para aquelas lá, aquelas prateadas, né?
7: Isso, essas são as Cybershots. Para a época são bem modernas, hoje em dia já não são tantas, ainda são fabricadas com uma qualidade de imagem melhor, né?
6: E aí, Vanifer, por que esse laboratório aqui, eu vou pedir que você fique aqui, já eu volto para conversar com você, nessa mesa aqui, ó, é onde tudo acontece, eles trabalham aqui, é essa bagunça legal mesmo, porque é o trabalho deles, a gente sabe que tem muito material, são rolos de papel, é muita coisa, tem corte, e aí no passado, sabe como que acontecia, Vanifer? Quem é mais antigo aí, né, mais experiente, vai lembrar. Inclusive no jornalismo a gente tinha laboratório. A impressão, ó, desses rolos, oi, Vanifer, ó, impressão desses rolos, ó, muita gente lembra, né? Isso aqui passava pela água, e aí tinha isso, todo um processo, uma sala escura, mas essa máquina aqui, ó, oi.
4: Era isso que eu ia dizer, desculpa, te interrompi. Primeiramente, eu não conhecia aquela máquina ali, não. Me avisaram aqui no estúdio que ela era descartável, mas eu nunca vi aquela máquina, juro. Mas eu já ia te dizer que na minha época, nossa época, a gente aprendeu, inclusive, na faculdade de jornalismo... a revelar a foto, olha só, entregando a idade na bandejinha, não é? Dentro de um
6: né?
4: Não sei o que era, um composto químico, isso. Não é? Bom, era isso que eu ia te perguntar. Por favor, você pode perguntar aí se isso ainda existe?
6: Posso? Ó, aquela bandejinha com água, a gente ficava dentro de uma sala escura, aquela bandejinha foi substituída por essa máquina enorme, ó. Essa máquina aqui grandona, ó, que tá aqui do meu lado, isso aqui é algo moderno, tá? Em relação a essas bandejinhas com água. Então, aquela história do quarto escuro com a bandejinha com água não existe mais, tá? Tudo foi substituído, ó, por essa máquina que é moderna, tá? Pra essa situação dos filmes que a gente tá vendo. O Christian Theodore é empresário, é pai do Theodore Campbell, que a gente gravou agora com ele, falou agora com ele, vem pra cá, Christian, não vai esconder não, vamos entregar a idade, porque hoje é assim, é sexta-feira. Você pegou aquela fase, né, de revelar esses rolos na água, e aí essa máquina, quando é que ela chegou no mercado, e aí é algo meio que moderno?
8: Há mais ou menos há 20, 30 anos no mercado.
6: Sim.
8: É moderno, ainda está em atualização, né?
6: É moderno porque praticamente só vocês funcionam hoje em São Paulo, praticamente, né?
8: Voltou. É uma tendência que voltou, é uma moda, assim como o vinil está voltando também, a revelação de filme também está voltando.
6: As pessoas procuram muito realmente aqui vocês com esses rolos de foto?
8: Procura. A gente está uma média de 200 a 300 filmes por mês hoje. Tem crescendo cada vez mais com publicidade que a gente anda fazendo no Instagram. Então é um negócio que está indo... Tem caminhando.
6: Que bom, deixa eu ensinar para quem está em casa aqui como é que funciona a máquina. Ó, Vanifer, então aquela máquina, aquela bandejinha com água saiu. E aqui como é que... Você coloca esse rolo aqui nesse espaço, como é que funciona?
8: Tá, a gente abre aqui a bandeja, encaixa o rolo de filme aqui dentro, tem uma bandeja.
6: Não dá para mostrar muito bem porque ela é bem fechada, né?
8: Ele é encaixado nesse líder aqui, o rolo de filme.
6: Coloca aí dentro.
8: Colocado aqui dentro.
6: Substituindo aquela água, né?
8: Fechou, vai puxar o líder. vai cortar o filme que está dentro do tubinho e depois ele vai sair aqui, vai passar pelo processo químico, a estufa, e ele sai sequinho aqui para a gente poder usar no laboratório para fazer a impressão.
6: E aí todo aquele processo químico, Vani, inclusive aquela luz vermelha que a gente tinha na época dos laboratórios, ó, tudo já sai assim pronto. E aí essa máquina aqui, vamos voltar lá para a nossa mesa? Vamos lá, para a gente mostrar como é que funciona? Então, Vani, essa máquina, depois desse processo que ele coloca os rolos, deixa os nossos negócios passar por aqui, porque é muita coisa aqui, a gente está com muito material, né? Muita coisa chegando a todo momento. E aí, me explica uma coisa, depois que sai da máquina, essa máquina gera, Vani, lá para o computador de vocês?
8: Isso, é gerado, feito um scanner, né? Gera o scanner do filme. A partir do escaneamento do filme, a gente consegue fazer a reprodução das imagens em papel fotográfico.
6: Deixa eu parar aqui a foto para a gente mostrar aqui, ó. Essa é a reprodução, Vanif, ó. Apesar de ser uma foto do rolo antigo, ó, está saindo com mais qualidade.
8: Perfeito, assim, qualidade é muito boa.
6: E aí tem mais qualidade do que antigamente, eu estou certo?
8: Não. Não, não, a qualidade se mantém. Antigamente, né, pelo espaço que a gente tinha, com os filmes profissionais 120, você conseguia fazer ampliações muito grandes.
6: Eu achei bem curioso isso aqui, Vanif, ó, as pessoas estão revelando as fotos, apesar do passado, futuro, né, o que está acontecendo, é uma memória. Tudo, no final das contas, Vanif, termina aqui, ó, nos álbuns, os álbuns de fotografia, que eu achei que nem existiam mais, é o contrário, né?
8: Não, não, tem uma saída muito grande, principalmente o pessoal que faz viagem hoje em dia, tem os álbuns de viagem, álbuns de casamento, álbuns de moda, infantil, tudo que você imaginar, você pode transformar em álbum.
6: E o que eu achei legal, tá, é que agora, por exemplo, eu peguei aquele álbum, acho que muita gente aí da redação, principalmente, mas todo mundo conhece, né? Aquele álbum que a gente grudava a fotografia, era colado, ficava amarelo, tinha plástico. Essa daqui não tem, né? O que é isso aqui?
8: Aí é papel fotográfico com durabilidade acima de 100 anos.
6: E é super interessante, né? Porque a fotografia, olha que foto linda, inclusive aqui é a família de vocês, ó, uma foto super linda, guardada na memória. É feito aqui uma espécie de arte em cima da foto. E assim, é uma edição que remete ao passado, mas ao mesmo tempo moderna, né?
8: Sim. E usa a criatividade, né? Você pode fazer vários tipos de templates, onde você quer colocar a imagem. Esse álbum está com a gente, já vai fazer 20 anos que foi produzido. Uhum. Qualidade perfeita, não mudou tom, nada.
6: Lindo, muito bonito, né? E isso aqui é o que as pessoas procuram. Em relação à qualidade, não fica mais amarelado, descolando?
8: Não, isso acabou. O papel hoje, o tratamento, os químicos são muito melhores do que era antigamente, né?
6: Que bacana, cara. Então, que bom que vocês estão recebendo pessoas do mundo inteiro aqui em busca disso. Então, a gente vai encerrar aqui, ó, com as duas gerações. Vem pra cá, meu outro pai e filho, tá, Vanif? Ó, geração que já passou do avô, veio pro pai, agora pro filho. E eu acho que você vai continuar com isso por muito tempo, né?
7: Sim, sim, com certeza. Vou continuar, se Deus quiser.
6: Que trabalho legal, viu, gente? Parabéns por estar guardando, né, a história da fotografia no nosso país, porque sem pessoas profissionais como esse aqui, Vanif, a nossa memória já tinha ido para o espaço, né? Muita gente não sabe mais nem o que é.
8: E a emoção da pessoa quando ela vê um filme antigo e vê as fotos que estavam guardadas naquele filme é maravilhosa. Expõe, a pessoa vibra com aquilo, é muito legal.
6: Parabéns então pelo trabalho, Vanif. Vou encerrar por aqui, ó, mostrando essa imagem, inclusive, ó, de álbuns gigantescos. Olha o tamanho desse álbum, Vanif. Dá para fazer hoje, ó, com a tecnologia, você faz álbum do jeito que quiser. Esse daqui, por exemplo, está passando de 1 metro, né? 40 por 80, ó, é para você nunca esquecer a memória. É quase um quadro vivo, Vanif, para colocar em casa, viu? Muito legal. Que bom então, né? Viva o passado e vive também viva a tecnologia, né? Dá para andar os dois juntos sem nenhum problema, Vanif.
4: É isso, belíssimo. Agradeça, pai, filho, que família bonita, né? Mantendo esse passado para que as novas gerações também conheçam, para que isso não se perca. Obrigada, tá, Vinícius? A você e a sua equipe. Tchau!